0: Já tem mais títulos na carreira que o Cristiano Ronaldo.
1: Não precisa acertar muito não, tá, Fernanda?
0: E, além disso, também tem mais bolas de ouro e ele tem habilidade melhor. É só ver jogar.
1: Você vota em quem, Fernanda?
0: Messi.
1: Ótimo. Maria, você vota em quem?
2: Eu sou Messi também.
1: Por quê?
2: Não gosto do Cristiano Ronaldo, com todo respeito aí a quem gosta. Mas eu sou muito Messi, acho que ele joga muito, muito mais do que o Cristiano Ronaldo.
0: Neymar Sandra tá com a gente, mandou na live.
1: Neymar nem pensar.
0: Não, Neymar não, você falou Mbappé.
1: Não, falei os quatro. Neymar, Mbappé.
0: E eu também Messi, tá indo de Cristiano Messi.
2: Continua sendo Messi, mesmo
1: show.
2: Com o Neymar.
1: Também. Incrível, você, Macon.
3: É Messi, né? Marcou aí 3 gols nessa última da Argentina, tá coladinho ali no close, com 16 gols, artilheiro da Copa.
0: E a gente não quer esse alemão aí, sendo o maior artilheiro da Copa, não, prefiro
1: pois
0: Messi.
1: É. Pois eu voto no Mbappé. Esse é o meu voto, pra mim será o
0: melhor. Ele vai ser
1: melhor.
0: Talvez o futuro maior artilheiro das Copas, é porque o Messi tá na última e ele ainda tem outro.
1: Eu não quero saber de quero saber de Cristiano Ronaldo, não quero saber de Neymar. Tô nem aí pra eles. 8, 9 e 1.
3: Neymar, papai de novo, né?
1: Ai, é, não, aí sim, muita saúde, muito sucesso pra tudo.
3: Tá montando
1: é isso, família,
3: as Spice...
1: tô falando de jogador, não tô falando da vida pessoal.
3: Tá montando as Spice Girls.
1: É isso, tá montando as Spice Girls. Parabéns pra ele e pra família, um beijo enorme, inclusive. Pessoal, ouvintes da Band News FM, a gente tem um recado importante pra você. Eu não gosto de ser porta-voz dessas notícias, mas de vez em quando acontece, a gente tem desafios a cumprir, a gente tem novas metas na nossa vida, principalmente quando a gente ama muito algumas pessoas que trabalham com a gente, que se divertem com a gente. Hoje é o último dia do Felipe Macon na Band News FM, tá indo seguir caminhos novos e que a gente deixe bem claro por opção dele, tá, pessoal? Porque a gente ainda tentou, a gente tenta convencer, mas a gente não tem muito o que fazer. Então, Felipe Macon, como nesses últimos meses você foi uma peça fundamental aqui do Jornal Band News Rio, terceira edição, eu tenho nenhum problema em dizer que eu descobri e conheci o Felipe Macon trabalhando no terceira edição, que é onde consegui ter mais contato com a rádio. Foi incrível ter esse contato com você. O microfone tá aberto, Macon.
3: Sadoc, como é que você faz assim? Emana.
1: Eu emano.
3: Emana coisas boas.
1: Eu emano.
3: Só isso que eu tenho de Sadoc, só coisas boas. Ele só emana isso e dá maior força pra gente. É uma outra fase. E aqui na Band News, sempre eu só tenho a agradecer, porque isso aqui, o que traz de gente boa, bom ambiente, um clima maravilhoso. A gente tem uma música que começa até bem assim, né? Com esse clima.
0: A música escolhida pelo Macon.
3: É o amor. Eu só tenho isso a dizer. Eu só tenho amor pela Band News FM. Inclusive pelos ouvintes que acompanham a gente diariamente, né? Inclusive no terceira não faltam. Esse lance da linha vermelha falando da luz piscando o tempo todo. Sempre mostrando e a gente sempre tendo a colaboração. É demais de gostoso ter esse contato com os ouvintes, com todo mundo aqui, sempre, ó, no coração. Beijo!
0: Macon, eu também, ó, queria te agradecer por todo o período, a gente aprendeu muito com você, espero que a gente também tenha conseguido te transmitir coisas boas e a gente vai sentir falta, mas a gente se esbarra por aí, todo mundo. Os ouvintes estão falando aqui na live também. É, falaram, o Ian falou que adora o Macon, agradeceu a parceria aí de todos os dias.
3: Valeu,
0: tá agradecendo
3: Ian.
0: Boa sorte nos novos caminhos, a Sumaya Randa também. Então é isso que a gente deseja, Macon, que você brilhe muito e agradecer pelo tempo que a gente teve aqui junto.
3: Indo pra Terê, vou esbarrar com a Sumaya.
0: Isso aí.
1: E as portas estão sempre abertas, viu, Felipe Macon? A gente tá muito saudoso já, a gente tá sentido. Quero falar uma coisa aqui no ar, inclusive, pessoal, porque o Macon tá saindo mesmo, então eu vou falar. Porque eu já tava articulando pra quando eu precisasse sair, ter meus descansos, minhas férias. Pra que ele também começasse a entrar aqui no rodízio. Olha lá, Macon, as mensagens pra você na live.
3: Ai,
1: pra que ele também começasse a entrar aqui no rodízio que a gente tem de âncoras. Porque ele é muito bom, porque quando ele tava aqui nessa versão estendida, ele fazia a sua sacada incrível, sabe o timing, sabe ser engraçado. Sabe ser responsável, sabe apurar. Então é por isso que a gente já tava ali, fui pego de surpresa, tomei um soco na cara, mas vou desejar.
0: Todos nós.
1: Mas estamos muito felizes e é isso que você vai ser muito feliz, viu?
3: Obrigado a todos vocês. E Sadoc descansar, falando de descanso.
1: Ah,
3: Sadoc.
1: Meu filho, uma hora eu preciso descansar.
0: Uma hora o descanso chega.
1: É difícil, é muito difícil conseguir essa autorização, mas uma hora ela vai chegar.
3: Vai.
1: Então a gente vai encerrar hoje com o Felipe Macon. Vamos encerrar hoje com a música. Maria, um beijo enorme pra você. Amanhã
2: beijo,
1: é uma hora,
2: beijo.
1: Tá?
2: Uma hora amanhã.
0: É, amanhã
2: gente.
0: Tá prometido, é até 9:30.
1: Amanhã é uma hora, nem que eu tenha que ligar pra FIFA ou para. Deus, a gente vai conseguir ficar uma hora no ar. Promessa é dívida, tá, Fê?
0: É isso.
1: Beijo enorme.
0: Beijo enorme, até amanhã.
1: Hoje o Boa Noite é dele, pessoal.
3: Um beijo.
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1: Olá, boa noite.
2: Boa noite para você que nos acompanha em todo o país.
1: Quarta-feira, 17 de junho de 2026.
2: Vamos ao destaque do dia: proteção de crianças nas redes, combate ao crime e crescimento econômico.
1: Temas tratados pelo presidente Lula no encerramento da reunião do G7 na França.
2: Grupo reúne as maiores economias do Ocidente e Brasil participou pela 10ª vez como convidado.
1: O presidente discutiu com países desenvolvidos formas de o mundo voltar a crescer com a inclusão dos mais pobres.
3: O mundo precisa crescer para que a economia volte a crescer. Não adianta crescer só para a Alemanha, crescer só para os Estados Unidos, crescer só para a França. Não. É preciso, sem diminuir o padrão de vida deles, crescer para outros países.
2: E ainda, acesso à água.
1: O Ministério da Saúde anuncia a instalação de quase 21 mil cisternas em 8 estados do semiárido.
2: E tarifa social de água e esgoto para famílias de baixa renda já chegou a quase 2 mil municípios. Pablo Mundinho.
4: A meta é que a tarifa social esteja implementada em todo o país até dezembro.
1: Você vai ouvir também arte e música.
2: Uso de materiais pedagógicos relacionados a essas disciplinas chegou a 45% das escolas públicas em 2024. Natália Koslick.
5: Essa ampliação está associada a melhores notas em língua portuguesa e matemática, além de menores índices de distorção e idade séria.
1: Hoje, na apresentação da Voz do Brasil, eu, Mariana Jungmann e Luciano Seixas.
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1: Regulamentação dos meios digitais, combate ao crime organizado e crescimento econômico equilibrado foram alguns dos temas discutidos pelo presidente Lula hoje em Evian, na França.
2: Lula participou como convidado do encontro do G7, grupo formado pelas principais economias desenvolvidas do Ocidente.
1: A repórter Luana Karen esteve lá acompanhando esse último dia de encontro.
6: No último dia de debates em Evian, na França, o presidente Lula defendeu a ampliação de investimentos em desenvolvimento, infraestrutura e qualificação profissional durante a sessão do G7, que reuniu representantes das principais economias desenvolvidas do mundo. Em coletiva à imprensa, o presidente brasileiro informou que foram discutidas formas de alcançar um crescimento econômico equilibrado que beneficie todos os países.
3: Cada reunião do G7 é a oportunidade da gente discutir com os países desenvolvidos tanto o equilíbrio quanto o desequilíbrio na ordem política, econômica e social, levando em conta a necessidade de cada país. O mundo precisa crescer para que a economia volte a crescer. Não adianta crescer só para a Alemanha, crescer só para os Estados Unidos, crescer só para a França. Não. É preciso, sem diminuir o padrão de vida deles, crescer para outros países.
6: Outro assunto em pauta foi a inteligência artificial. Junto a chefes de governo e de estado e CEOs das principais empresas de tecnologia do mundo, o presidente Lula defendeu a regulamentação dos meios digitais para proteger direitos fundamentais de crianças, adolescentes e mulheres. E apresentou como um exemplo o Estatuto Digital para Crianças e Adolescentes, aprovado recentemente no Brasil, com obrigações para as empresas de tecnologia.
3: Fiz questão de dizer para eles duas coisas importantes que o Brasil fez: a proibição de telefone nas escolas e, segundo, o ECA Digital, que é a regulação digital mais importante feita no mundo para jovens e adolescentes. E eu queria que eles conhecessem.
6: No intervalo das reuniões ampliadas, Lula teve encontros bilaterais com o presidente do Egito, Abdel Fattah el-Sisi, e com o presidente da Ucrânia, Volodymyr Zelensky. De volta a Genebra, Lula se encontrou com o secretário-geral da Interpol, Valdeci Urquiza. A reunião tratou de ações concretas voltadas à América do Sul para fazer frente ao crime organizado transnacional. O diretor-geral da Polícia Federal, Andrei Rodrigues, destacou a colaboração do Brasil nesse trabalho.
7: Vamos reunir os 12 países sul-americanos num grande esforço para o enfrentamento ao tráfico de drogas, tráfico de armas, crimes ambientais, enfim, todos aqueles delitos que nós pudermos fazer a investigação. Ano passado, retiramos mais de 10 bilhões de reais do crime organizado e agora, com essa nova iniciativa e essa parceria, não só do Brasil, mas de todos os países com a Interpol, vai ser possível ampliar essa capacidade operacional e alcançar patrimônios ocultos.
6: Ainda na entrevista que deu aos jornalistas, o presidente Lula destacou a relação do país com a China e voltou a reafirmar a soberania brasileira, inclusive em relação às eleições. Ao final da coletiva, o presidente Lula embarcou de volta ao Brasil. De Genebra, na Suíça, Luana Karen.
2: Mais água para 498 municípios que sofrem com o período de clima seco.
1: O governo do Brasil anunciou a instalação de quase 21 mil cisternas para garantir o abastecimento nos estados do semiárido.
2: A repórter Gabriela Noronha acompanhou esse anúncio e traz pra gente os detalhes. Boa noite, Gabriela.
8: Boa noite, Luciano, Mariana, boa noite a todos que nos ouvem na Voz do Brasil. Olha, foram assinados hoje as ordens de serviço que autorizam a instalação de cerca de 21 mil cisternas. Essas unidades vão beneficiar 498 municípios em 8 estados, que são Bahia, Ceará, Minas Gerais, Paraíba, Pernambuco, Piauí, Rio Grande do Norte e Sergipe. Para esta ação estão sendo investidos mais de 250 milhões de reais. Segundo o governo, o objetivo é garantir a captação e armazenamento de água em períodos de estiagem, além de reduzir a dependência de soluções emergenciais no semiárido brasileiro, como o abastecimento por carros-pipa. As famílias beneficiadas foram selecionadas de acordo com critérios técnicos e sociais, priorizando populações em situação de maior vulnerabilidade, inscritas no Cadastro Único, famílias chefiadas por mulheres, comunidades quilombolas e pessoas com deficiência. De acordo com o ministro da Saúde, Alexandre Padilha, a iniciativa marca um avanço importante na política de segurança hídrica no país.
9: Com acesso à água de qualidade, de forma permanente, com estruturas resilientes, com tecnologias adaptadas à realidade local, mecanismos que garantam formas resilientes para enfrentar de forma transitória situações das tragédias climáticas ou da seca ou das enchentes, né, são fundamentais.
8: E olha, desde 2023, o governo do Brasil já entregou mais de 121 mil unidades de cisternas por meio do programa Cisternas. A maioria das distribuições se concentra nos estados do semiárido do Brasil, mas o programa também beneficia comunidades na região amazônica, assim como em localidades de Mato Grosso do Sul, Goiás e Rio Grande do Sul, e utilizando aí tecnologias que se adequam às particularidades dessas regiões. As cisternas implementadas pelo programa têm uma capacidade que varia de 16 mil a 52 mil litros de água, o que possibilita o armazenamento seguro durante as secas. Mariana, Luciano.
1: Obrigada, Gabriela Noronha, pelas informações ao vivo na Voz do Brasil.
2: E outra forma de garantir segurança hídrica para a população mais vulnerável é por meio da tarifa social de água e esgoto.
1: O benefício já chegou a 1.905 municípios, onde vivem mais de 156 milhões de brasileiros.
2: E a Agência Nacional de Águas e Saneamento Básico, ANA, alerta que o prazo para a implantação ou implementação da tarifa se encerra em dezembro deste ano.
1: A tarifa social foi criada por lei em 2024.
10: A tarifa social de água e esgoto chegou em municípios onde vivem mais de 156 milhões de brasileiros. O benefício garante desconto de pelo menos 50% na conta de água e esgoto para famílias de baixa renda inscritas no Cadastro Único ou que tenham integrantes que recebem o benefício de prestação continuada, o BPC. A implementação ocorre em diferentes etapas, como a coleta de dados do Cadastro Único e do BPC, ajustes de equilíbrio econômico-financeiro dos contratos e a conclusão do benefício pelos prestadores de serviço. A meta é que a tarifa social esteja implementada em todo o país até dezembro, explica Silvano Silvério e superintendente de regulação de saneamento básico da ANA.
11: A partir de dezembro de 2026, já não estará cumprindo a lei aqueles municípios que não tiverem a tarifa social instituída, né? Isso é muito importante, então é preciso correr com esse processo de obter as informações do Cade Único, BPC, fazer os estudos em reequilíbrio econômico financeiro, implementar a tarifa até dezembro de 2026, que é o limite dado pela lei.
10: A tarifa social de água e esgoto foi criada por lei em 2024 e busca ampliar o acesso à população de baixa renda a um serviço essencial, com a concessão automática do desconto a partir das informações do Cade Único e do BPC. Reportagem Pablo Mungin.
2: Para facilitar o acesso aos serviços de saúde e humanizar os atendimentos, o governo do Brasil já entregou mais de 3.300 veículos para transportar a população que mora a mais de 50 quilômetros de distância dos grandes centros urbanos.
1: São vans, micro-ônibus e ambulâncias adquiridos com um investimento de R$1,4 bilhão.
2: A medida faz parte do programa Agora Tem Especialistas.
12: Foram entregues 3.300 veículos, entre vans, micro-ônibus e ambulâncias. Muitos desses veículos vão atender pacientes que moram longe e precisam percorrer mais de 50 quilômetros de distância para passar por uma consulta, fazer exames, cirurgias ou tratamentos especializados pelo SUS. Dos 3.300 veículos adquiridos, 1.824 serão entregues diretamente às prefeituras para uso em várias finalidades. Os outros 1.476 vão ser direcionados ao transporte de pacientes de radioterapia e hemodiálise. É o que explica o secretário de Atenção Especializada à Saúde, Mozart Salles.
13: Todo brasileira e brasileiro acima de 50 quilômetros de um serviço de hemodiálise e de radioterapia terá direito a usar o transporte sanitário e numa situação delicada, no caso da radioterapia, até utilizando aí as ambulâncias tipo A.
12: A ação faz parte do programa Agora Tem Especialistas, Caminhos da Saúde. O investimento é de R$1,4 bilhão na compra dos veículos. Mozart Salles, do Ministério da Saúde, destaca que a ideia é reduzir problemas de transporte e democratizar o acesso à rede pública de saúde.
13: O programa, ele é uma iniciativa extremamente importante para a democratização, humanização do acesso e qualificação desse acesso. Alguns equipamentos e estruturas, elas são agrupadas em determinadas regiões e cidades. E ao agrupar, você acaba gerando um problema e uma necessidade, que é o deslocamento dos pacientes das cidades menores para os centros maiores.
12: Além do aumento do atendimento especializado e a oferta de transporte, o programa Agora Tem Especialistas prevê mais atendimentos em exames e cirurgias. Reportagem Márcia Fernandes.
1: Em 2027, tem Copa do Mundo Feminina da FIFA na América do Sul e o Brasil se prepara para sediar a competição pela primeira vez.
2: Durante participação no programa Bom Dia Ministro, transmitido pela empresa Brasil de Comunicação, o ministro do Esporte, Paulo Henrique Cordeiro, ressaltou que o maior impacto do evento será a inclusão.
1: O ministro destacou que a prioridade do governo é trazer o futebol feminino para um patamar de igualdade em relação ao masculino e garantir a permanência de meninas e mulheres no esporte.
14: Pode ter certeza que o maior legado que nós vamos ter dessa Copa não é um legado de infraestrutura física. É uma mudança de como encara o futebol masculino e feminino. De incluir mais meninas e jovens com essa concepção de gênero, fazendo com que o futebol mude e traga as mulheres e traga as meninas para essa prática desportiva. E essa é a nossa principal ideia, fazer com que as mulheres possam efetivamente estar no futebol.
2: O ministro Paulo Henrique Cordeiro falou também dos esforços do governo na ampliação da lei de incentivo ao esporte.
1: A medida, criada em 2006, se tornou permanente no final do ano passado.
2: Na entrevista, o ministro do Esporte ressaltou os avanços a partir da mudança e fez um balanço dos investimentos.
14: Na nossa lei de incentivo ao esporte, nós ultrapassamos no ano passado mais de R$1 bilhão investidos. Nós somos um país de dimensão continental, obviamente com carências mil. A lei de incentivo ao esporte precisa efetivamente ampliar o seu alcance para que nós possamos levar políticas públicas de esporte, tanto em infraestrutura, na construção de novos equipamentos, quanto na recuperação de equipamentos já existentes e também de projetos de esporte com qualidade para a nossa população.
1: E o governo do Brasil está apertando o cerco contra ações maliciosas de sites de apostas online, as chamadas bets.
2: Um acordo assinado pelos Ministérios da Fazenda e da Justiça e Segurança Pública vai combater os chamados padrões manipulativos.
1: São recursos visuais usados para induzir usuários a gastarem sem consciência dos riscos.
2: A ação prevê fiscalização de propagandas abusivas e estudos sobre os perigos do vício em jogos digitais.
15: A Secretaria de Prêmios e Apostas do Ministério da Fazenda e a Secretaria Nacional de Direitos Digitais do Ministério da Justiça e Segurança Pública assinaram um acordo de cooperação técnica para aumentar a proteção dos consumidores em relação aos jogos de aposta online. Segundo o governo, o objetivo do acordo é desenvolver ações para identificar e combater os chamados padrões manipulativos, recursos utilizados pelas plataformas digitais que podem influenciar indevidamente o comportamento dos usuários e comprometer a tomada de decisões conscientes. Os ministérios da Fazenda e da Justiça vão atuar em conjunto para compartilhar informações e experiências que possam contribuir para o fortalecimento da regulação e da fiscalização do setor. A cooperação também prevê análises sobre publicidade

0: consumidores e classificação de riscos associados ao uso de jogos e apostas. Priscila Machado, para a Voz do Brasil.
1: O novo Desenrola Brasil chega à marca de 10 milhões e 300 mil reais em operações de crédito com uso do FGTS.
2: A utilização dos recursos do Fundo de Garantia por Tempo de Serviço foi registrada pelo Ministério do Trabalho e Emprego em mais de 17 mil renegociações de dívidas no âmbito do programa.
3: O uso do FGTS como garantia para renegociação de dívidas no programa Desenrola Brasil movimentou 10 milhões e 300 mil reais em operações até junho. Ao todo, foram registradas 17.085 operações de crédito, com valor médio de R$ 604,73 por trabalhador. Os dados foram apresentados pelo Ministério do Trabalho e Emprego nesta terça-feira, durante reunião do Conselho Curador do FGTS. O levantamento também aponta maior participação das mulheres na utilização da modalidade. 55% dos contratos foram firmados por trabalhadoras, enquanto os homens representam 45% das operações realizadas. Em relação à distribuição regional, o Sudeste concentra a maior parcela das operações, com 50% do total. Em seguida, aparecem o Nordeste, Sul, Centro-Oeste e Norte. Thaisa Vitória, para a Voz do Brasil.
1: Propriedades rurais na Amazônia estão recebendo orientações do IBAMA para tentar evitar incêndios florestais.
2: A medida faz parte da Operação Apoena, que começou este mês.
4: Donos de grandes propriedades rurais na Amazônia Legal estão recebendo um aviso do IBAMA. Ou adotam medidas contra o fogo agora, ou serão punidos. É a estratégia da Operação Apoena, que começou este mês para tentar se antecipar aos incêndios florestais. O Instituto notificou fazendas no Pará, Mato Grosso, Amazonas, Rondônia, Acre, Maranhão e Roraima que têm maior risco de queimadas. Jair Schmidt, presidente substituto do IBAMA, explica as principais orientações.
5: A primeira delas é que, em hipótese alguma, utilize e faça qualquer uso do fogo na vegetação sem a devida autorização de queima controlada do órgão ambiental competente. O segundo alerta, em caso de qualquer ocorrência de incêndio, que ele imediatamente comunique aos órgãos de controle, aos órgãos de combate, né, para estabelecer as medidas de resposta.
4: Os donos de terras também são obrigados a limpar o material combustível e a vegetação seca, além de criar aceiros para segurar as chamas. As ações tentam diminuir os impactos do Super El Niño, que pode agravar a seca na região este ano. E o governo já destinou mais recursos para fortalecer o combate aos incêndios florestais. Na última segunda-feira, foi autorizado um crédito extraordinário de 337 milhões e 500 mil reais para o Ministério do Meio Ambiente e Mudança do Clima. Recurso que vai permitir medidas como compra de equipamentos, pagamento de diárias de equipes e aluguel de aeronaves. Jair Schmidt, do IBAMA, comenta outras ações para o período da seca.
5: Nós estamos também com um número recorde de contratação de brigadistas. O governo federal deve contratar esse ano aí mais de 4.400 brigadistas. O IBAMA, ele tem uma previsão aí de dispor aí de até 19 aeronaves. Nós estamos mobilizando mais de 400 veículos especializados voltados ao combate de incêndios florestais.
4: Quem descumprir as notificações do IBAMA ou for flagrado queimando a vegetação sem autorização, será multado e poderá ter a propriedade embargada. Reportagem Luciana Colares de Holanda.
1: O Brasil passa a contar com a rede de proteção aos direitos da pessoa idosa.
2: A iniciativa vai assegurar direitos com base nos princípios da equidade, da não discriminação e do respeito à diversidade.
6: Foi instituída pelo governo federal a Rede Nacional de Proteção e Defesa dos Direitos Humanos das Pessoas Idosas. A iniciativa visa promover a articulação entre os estados e a cooperação entre os órgãos e entidades públicas na garantia, promoção e proteção dos direitos humanos das pessoas idosas. Órgãos e entidades da administração pública podem aderir à Rede Nacional de

0: proteção e defesa dos direitos humanos das pessoas idosas. A adesão será voluntária. A rede tem como atribuições recomendar a realização de diagnósticos sobre o envelhecimento populacional e os direitos humanos, propor estratégias para acompanhar o acesso das pessoas idosas às políticas setoriais e fortalecer os fóruns, movimentos e entidades com atuação na defesa dos direitos das pessoas idosas e na participação social. A coordenação geral será feita pelo Ministério dos Direitos Humanos e da Cidadania, junto com o Conselho Nacional dos Direitos da Pessoa Idosa. Daniele Popov para a Voz do Brasil.
1: Mais arte e música nas salas de aula de todo o país.
2: Um estudo divulgado essa semana mostrou que o uso de materiais dessas disciplinas em escolas públicas aumentou quase 10% desde 2019.
1: O que trouxe ganhos para o desempenho dos alunos dessas instituições e para sua trajetória escolar.
3: Uma pesquisa inédita realizada pelo Instituto Itaú, em parceria com os Ministérios da Cultura e da Educação, mostrou que o uso de materiais de arte e música nas escolas públicas aumentou, alcançando 45% das instituições em 2024. Em 2019, o índice era quase 10% menor, segundo dados do Censo Escolar. Essa ampliação está associada a melhores notas em língua portuguesa e matemática, entre outros benefícios. É o que explica Eduardo Saron, presidente da Fundação Itaú.
4: Quando a educação se junta com cultura, a gente vai mais longe. A gente cria pertencimento, a gente impacta a trajetória escolar desse jovem. Então a ideia é que esses estudos possam oferecer ainda mais elementos para fortalecer a escola de tempo integral. Com mais matemática, mais língua portuguesa, mais ciência, mas com mais arte, mais cultura, mais esporte.
3: O estudo aponta ainda outros reflexos na trajetória escolar. O uso dos materiais pedagógicos está associado a taxas de reprovação e de abandono ligeiramente mais baixas, além de menores índices de distorção idade-série. O estado de São Paulo lidera em volume absoluto, passando de 7.140 escolas com materiais de artes e música em uso em 2019 para 8.681 em 2024. Para a ministra da Cultura, Margarete Menezes, aumentar a presença da arte e da música em sala de aula é investir na formação do ser humano como um todo.
5: Então isso é um ativo importantíssimo que a gente tem que mudar a nossa maneira de perceber, qualificar esses talentos. Porque quando a gente qualifica o talento através da cultura e da arte, não é só pela cultura e arte que ela é aproveitada. Ela se expande para qualquer outra direção das suas profissões. Então é a qualificação do ser humano.
3: Para garantir a sustentabilidade das ações, o estudo apresenta algumas recomendações, como planejamentos conjuntos entre as pastas da cultura e da educação, destinação de recursos públicos para investimentos em salas multiuso e na contratação de profissionais, e integração de práticas artísticas e culturais no currículo de tempo integral. Reportagem Natália Kozlik.
2: E essas foram as notícias do governo do Brasil.
1: E agora com o minuto do TCU, em seguida as notícias do Poder Judiciário e do Congresso Nacional. Boa noite.
2: Boa noite para você, até amanhã.
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7: O Tribunal de Contas da União fez auditoria para avaliar o desenvolvimento do transporte hidroviário no Brasil, que utiliza rios e canais para movimentar cargas por embarcações. A fiscalização apontou que o país possui uma extensa rede com potencial para navegação, mas ainda aproveita pouco a estrutura. Hoje, a maior parte das mercadorias é transportada por rodovias. Na avaliação do TCU, o transporte hidroviário pode reduzir custos, aumentar a eficiência logística e diminuir impactos ambientais. A auditoria identificou problemas como falhas de planejamento, falta de coordenação entre órgãos públicos e dificuldades na execução de investimentos para o setor. Também foram apontadas falhas para definir prioridades e acompanhar projetos. O tribunal fez recomendações para melhorar a gestão. Saiba mais em tcu.gov.br.
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8: STF decide manter até 30 de junho de 2027 a aplicação dos critérios de repartição dos recursos do Fundo de Participação dos Estados e do Distrito Federal.
9: STJ mantém ações penais contra engenheiros da Vale e de empresa alemã por rompimento da barragem Brumadinho.
8: TSE e partidos políticos firmam acordo pela integridade das eleições 2026.
9: Boa noite, eu sou Marcela Luiz.
8: E eu sou Walter Lima.
9: Supremo Tribunal Federal decide manter até 30 de junho de 2027 a aplicação dos critérios de repartição dos recursos do Fundo de Participação dos Estados e do DF.
8: O prazo foi fixado como improrrogável. Marcelo Della Libera.
10: O Fundo de Participação dos Estados e do Distrito Federal é uma transferência de dinheiro do governo federal para os entes da federação. A Constituição determina que os recursos sejam distribuídos com o objetivo de reduzir desigualdades regionais. Por isso, a regra de rateio considera fatores como população e renda. Uma ação do Estado de Alagoas questionava a lei que define os critérios de repartição dos recursos do fundo. Em 2023, o Supremo declarou inconstitucionais trechos dessa norma, mas manteve as regras em vigor até 31 de dezembro de 2025, para dar tempo ao Congresso de aprovar uma nova lei. Como o Legislativo não editou a nova regra, o presidente do STF, ministro Edson Fachin, prorrogou a validade dos critérios até 1º de março. A decisão foi referendada pelo plenário. Depois, em março, Carmen Lúcia prorrogou novamente a aplicação das regras por 90 dias. O prazo terminou sem que houvesse nova legislação. Por isso, a ministra decidiu conceder mais 30 dias e enviar o tema ao plenário. O colegiado, então, decidiu prorrogar até 30 de junho de 2027 a aplicação dos atuais critérios de repartição dos recursos do Fundo de Participação dos Estados e do Distrito Federal. O prazo foi fixado como improrrogável.
9: STJ mantém ações penais contra engenheiros da Vale e de empresa alemã por rompimento da barragem da mina do Córrego do Feijão em Brumadinho, Minas Gerais.
8: No desastre, 272 pessoas morreram. Fátima Uchoa.
11: Pela acusação, três profissionais da TUVSUD teriam participado da emissão de declarações de estabilidade da barragem, mesmo com indícios de comprometimento da segurança. Já um engenheiro da Vale é acusado em relação à gestão dos riscos da estrutura, como a obtenção de declarações de estabilidade supostamente irregulares e a não adoção de medidas de emergência. O relator na sexta turma do STJ, ministro Sebastião Reis Júnior, observou que o habeas corpus para o trancamento de ação penal só é concedido quando não há justa causa ou quando fica evidente que o acusado não participou do delito, mas não se justifica se exige exame técnico aprofundado dos fatos, como nesse caso.
9: TSE e partidos políticos firmam acordo pela integridade das eleições 2026.
8: Dos 30 partidos registrados no Brasil, 26 aderiram à iniciativa. Fábio Ruas.
12: O acordo foi firmado entre o presidente do TSE, ministro Cássio Nunes Marques, e representantes dos partidos. O documento reforça compromissos para as eleições de outubro, entre eles o combate à desinformação. O acordo também destaca a importância dos partidos na fiscalização e nas auditorias do sistema eletrônico de votação, além da promoção da acessibilidade e do enfrentamento à violência política, especialmente contra as mulheres.
9: Indígenas de Oiapoque, no extremo norte do Amapá, começaram a ser atendidos hoje na itinerância Cidadania Aqui com Você.
8: Até 2.000 pessoas devem receber suporte jurídico gratuito nestes dois primeiros dias. Rafael Silva.
13: O mutirão está concentrado na aldeia Manga, cerca de 22 quilômetros de Oiapoque. Indígenas de diversas aldeias da região chegaram cedo para receber suporte jurídico nas áreas trabalhista, previdenciária, de saúde, social, entre outros. Mais de 150 profissionais de diversos órgãos se juntam ao mutirão organizado pela Justiça do Trabalho. A proposta é concentrar em um único local e de graça serviços que normalmente exigiriam viagens longas e custos elevados para os moradores da região. No sábado e domingo, a itinerância vai atender indígenas da aldeia Espírito Santo.
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9: Uma boa noite.
8: E até amanhã.
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15: Eu sou Paula Groba.
16: E eu sou Humberto Pinheiro.
15: E estes são os destaques de hoje do Jornal do Senado, que começa agora.
17: Aprovada a inclusão de educação política e cidadania nas escolas.
15: PEC da aposentadoria especial de agentes de saúde e de endemias pode ir ao plenário na próxima semana.
17: Segue para a sanção Banco Nacional de Boas Práticas contra a Violência à Mulher.
15: Boa noite.
18: Boa noite.
15: Como funcionam os três poderes? Qual é o papel do cidadão na democracia? E de que forma as decisões políticas impactam o dia a dia da população? Questões como essas poderão ganhar mais espaço nas salas de aula.
17: Seguiu para a sanção presidencial o projeto que torna obrigatório o ensino de educação política e direitos da cidadania nas escolas brasileiras. A proposta busca ampliar o conhecimento dos estudantes sobre as instituições do país e fortalecer a participação do cidadão. Repórter Douglas Castilho.
19: O conteúdo não será incluído como disciplina, mas estará inserido no contexto do ensino da realidade social e política, que já é obrigatório e será ministrado como tema multidisciplinar e transversal, perpassando diversas matérias. O senador Jordano, do Podemos de São Paulo, se manifestou a favor da iniciativa.
20: Das pessoas saberem o que é um vereador, o que é um deputado estadual, do que é um deputado federal, do que faz uma casa legislativa, o que é o Senado da República. Nesse momento que se discute muito política, mas poucas pessoas da população sabem o que os poderes fazem.
19: O senador Hamilton Mourão, do Republicanos de São Paulo, foi em sentido contrário, preocupado com o que chamou de ideologização.
21: Quem é que vai ministrar essa aula? São aquelas docentes formados em escolas de nível superior, onde nós sabemos qual é a corrente ideológica que predomina.
19: Além de Mourão, outra senadora que fez questão de marcar sua posição e registrar voto em contrário foi Damaris Alves, do Republicanos do Distrito Federal. O texto vai à sanção presidencial.
15: E o Senado aprovou um projeto de lei complementar que proíbe o contingenciamento de recursos destinados às agências reguladoras federais. A proposta busca garantir autonomia financeira a esses órgãos responsáveis pela fiscalização de setores essenciais, como saúde, transporte, energia, telecomunicações e mineração.
17: O texto segue agora para análise da Câmara dos Deputados. Segundo o relator, senador Marcos Rogério, do PL de Rondônia, a medida evita prejuízos às atividades de controle e regulação.
22: A descontinuidade de fiscalizações, análises técnicas e processos tende a acumular passivos administrativos, atrasar decisões, ampliar litígios e exigir posteriormente esforços orçamentários mais elevados para recompor a capacidade operacional perdida.
15: O presidente do Senado, Davi Alcolumbre, sinalizou a possibilidade de colocar em votação na próxima semana a proposta de emenda à Constituição que concede aposentadoria especial aos agentes comunitários de saúde e aos agentes de combate às endemias. Ele lembrou que o texto já foi aprovado pela Câmara dos Deputados e recebeu apoio unânime na Comissão de Constituição e Justiça do Senado.
17: Pela proposta, os agentes terão direito à aposentadoria com idade mínima de 57 anos para mulheres e 60 anos para homens, desde que comprovem 25 anos de contribuição e de efetivo exercício na atividade profissional. Alcolumbre afirmou que é necessário garantir ao Senado a oportunidade de analisar uma reivindicação considerada importante para, segundo ele, cerca de 400 mil trabalhadores em todo o país.
21: É impossível um presidente do Senado Federal ser o único responsável por prejudicar a vida de 400 mil agentes comunitários de saúde ou de agentes de endemia. E eu não percebi no ano passado em nenhum momento que alguém disse que isso aqui era uma bomba muito grande fiscal no Brasil. E eu estou cansado de ser cobrado todos os dias como um homem que está desestabilizando as contas públicas brasileiras, as finanças do nosso país.
15: Uma proposta que proíbe a obrigatoriedade da vacinação contra a Covid-19 avançou no Senado.
0: A Comissão de Direitos Humanos aprovou a transformação de uma sugestão legislativa apresentada por um cidadão do Ceará em projeto de lei. A proposta agora passa a ser analisada pelo Congresso Nacional. Os detalhes com o repórter Márcio Maturana.
4: Uma sugestão que proíbe a obrigação de vacina contra a Covid-19 virou projeto de lei. A ideia foi encaminhada por um cidadão do Ceará por meio do portal E-Cidadania, ainda durante a pandemia. O relatório favorável do senador Márcio Bittar, do PL do Acre, lido pelo senador Jaime Bagatoli, do PL de Rondônia, destacou o direito à liberdade individual.
18: Ainda que pareça ter perdido o objetivo, em razão de inexistir, no momento, imposição vigente de vacinação obrigatória, a sugestão mantém relevante mérito por buscar assegurar de forma permanente a inviolabilidade da liberdade individual, o direito à objeção da consciência e a proteção da integridade física do cidadão brasileiro.
4: Qualquer pessoa pode enviar uma ideia legislativa pelo portal senado.leg.br/e-cidadania.
15: E a Comissão de Relações Exteriores aprovou o acordo da Organização Mundial do Comércio que elimina tarifas de importação para aeronaves civis, motores, peças e outros componentes do setor aeronáutico.
0: A proposta busca ampliar a competitividade da indústria e fortalecer o comércio internacional na área de aviação. O texto segue agora para análise do plenário do Senado. Repórter Rodrigo Rezende.
23: Entre 2018 e 2022, o mercado de aviação civil movimentou 3,7 trilhões de dólares em todo o mundo. O acordo assinado pelo Brasil na Organização Mundial do Comércio sobre as negociações de aeronaves civis permite ao país participar ainda mais do setor, onde a Embraer já conta com destaque. O relator do acordo, senador Nelsinho Trade, do PSD de Mato Grosso do Sul, explica algumas vantagens do texto.
24: Porque o Acordo sobre o Comércio de Aeronaves Civis da OMC é um instrumento multilateral que objetiva a máxima liberalização do mercado mundial de aviação. Nesse sentido, ele assegura a eliminação de tarifas de importação para aeronaves, motores e peças, proíbe subsídios à exportação e reduz barreiras não tarifárias aos signatários.
23: O acordo, assinado em 1979 e atualizado em 2015, prevê a eliminação de tarifas para componentes de aviação como turbinas, partes de aeronaves, simuladores de voo, pontes de embarque de passageiros e produtos utilizados a bordo.
15: A Comissão de Constituição e Justiça aprovou um projeto que permite a continuidade de ações de divórcio e de dissolução de união estável mesmo após a morte de uma das partes. A proposta evita a extinção automática do processo e garante a análise de questões como partilha de bens e outros direitos discutidos em juízo.
0: Segundo a relatora, senadora Elisiane Gama, do PSD do Maranhão, a medida preserva a vontade manifestada em vida e evita prejuízos a familiares e herdeiros. O projeto está pronto para votação em plenário, com pedido de urgência.
25: O projeto de lei é importante porque acabar assegurando o direito dessa mulher ou desse homem em vida. Isso é muito importante. É o respeito, inclusive, à memória dessas pessoas.
15: E seguiu para a sanção presidencial um projeto que cria um Banco Nacional de Boas Práticas para reunir e divulgar ações, programas e políticas públicas que já apresentaram resultados positivos na prevenção e no enfrentamento da violência contra a mulher.
0: A ideia é identificar e replicar iniciativas que dão certo no combate a esse crime. Repórter Alexandre Campos.
26: O banco conterá dados como nome do programa, ação ou projeto, data de sua vigência e descrição sumária do local, perfil e número de pessoas atendidas, além de órgãos públicos envolvidos em sua implementação. Relatora do projeto na Comissão de Direitos Humanos, a senadora Roberta Accioli, do Republicanos de Roraima, lembrou que o banco, além de valorizar as iniciativas exitosas implementadas no país, vai permitir que essas experiências sejam multiplicadas.
27: Isso facilitará não apenas a consulta e o intercâmbio de informações entre os entes federados, mas também o aproveitamento desses dados pela sociedade e soluções inovadoras possíveis de gerar benefícios concretos para a formulação e o aperfeiçoamento de políticas públicas de combate à violência de gênero.
26: Dados do Atlas da Violência de 2026 indicaram que entre 2014 e 2024, 46.336 mulheres foram assassinadas no Brasil.
0: Edição de Paula Groba e trabalhos técnicos de Eliseu Caires. O Jornal do Senado fica por aqui. Acompanhe agora as notícias da Câmara dos Deputados. Boa noite.
15: Boa noite e até amanhã.
1: Jornal Câmara dos Deputados. Câmara garante atestado para funcionários acompanharem filhos doentes.
2: O plenário estabelece mudanças na estrutura da Advocacia Geral da União.
1: Avança projeto de lei que aumenta a punição para ameaças feitas por Pix.
2: Boa noite. Ranieri Paulino, do Republicanos, destaca iniciativas desenvolvidas na Paraíba para coibir a violência contra a mulher e combater o feminicídio. O deputado acredita que programas de conscientização e acolhimento têm fortalecido a rede de apoio às vítimas.
1: Ranieri Paulino também ressalta a atuação de órgãos públicos na defesa dos direitos das mulheres, além de medidas legislativas voltadas à responsabilização de agressores. Para ele, o enfrentamento à violência exige ações permanentes de prevenção, proteção e mudança cultural.
2: Flávio Nogueira, do PT do Piauí, é autor de projeto que aumenta as penalidades para quem utilizar o Pix para fazer ameaças, perseguições e intimidações. A ideia, segundo ele, é ampliar a proteção das vítimas, especialmente mulheres alvo de violência psicológica.
1: Flávio Nogueira destaca a importância desse sistema de pagamentos como uma inovação tecnológica brasileira, mas alerta para o uso indevido da ferramenta por criminosos que utilizam o campo de descrição das transferências para praticar assédio e ameaças.
2: O projeto que aumenta a pena para ameaças feitas por Pix já foi aprovado na Comissão de Constituição e Justiça. Entenda como funciona com a repórter Paula Bittar.
3: A Comissão de Constituição e Justiça da Câmara aprovou um projeto que aumenta as penas para os crimes de ameaça, de perseguição e de violência psicológica contra a mulher quando cometidos no campo de mensagem do Pix. O Pix é um meio de pagamento eletrônico instantâneo criado pelo Banco Central que entrou em funcionamento em 2020. O texto estabelece que no crime de ameaça, que tem pena inicial de detenção de 1 a 6 meses ou multa, a penalidade é aumentada de 1/3 até a metade se o crime é cometido por mensagem do Pix. No caso da perseguição, com pena inicial de reclusão de 6 meses a 2 anos e multa, a pena é aumentada da metade se o crime for pela mensagem do Pix. E o aumento também é de metade para crime cometido pela mensagem do Pix no caso de violência psicológica contra a mulher, que tem pena inicial de reclusão de 6 meses a 2 anos e multa se a conduta não constituir crime mais grave. O autor, deputado Flávio Nogueira, do PT do Piauí, disse que apresentou o projeto para coibir uma prática que tem sido cada vez mais comum nos crimes de violência contra mulheres. Segundo ele, em muitos casos, o valor enviado é mínimo, irrisório e serve apenas como um veículo para que a mensagem abusiva alcance a vítima, mesmo diante de medidas protetivas, bloqueios em redes sociais ou tentativas de afastamento. A deputada Érica Cocai, do PT do Distrito Federal, também defendeu o projeto.
5: Esse instrumento Pix, que reafirma a nossa soberania, que reafirma, sem dúvida nenhuma, a democracia, que reafirma a inclusão, não pode ser um instrumento para propagar, para incentivar ou para efetivar violências contra as mulheres. Violência contra as mulheres é uma luta que é absolutamente estruturante para a construção de uma sociedade mais justa e mais igualitária.
3: O projeto que aumenta as penas nos crimes de ameaça, de perseguição e de violência psicológica contra a mulher quando cometidos no campo de mensagem do Pix ainda depende de análise pelo plenário. Da Rádio Câmara de Brasília, Paula Bittar.
1: Direitos Humanos. Benedita da Silva, do PT do Rio de Janeiro, destaca a aprovação na Comissão de Direitos Humanos de projeto que reconhece a responsabilidade do Estado pela chacina de Acari. Ela lembra que 11 jovens foram sequestrados em julho de 1990, sem que os corpos tenham sido encontrados.
2: Benedita da Silva afirma que a proposta prevê pensão vitalícia aos familiares das vítimas, como reparação moral e simbólica pelo desaparecimento forçado. A legisladora acrescenta que o texto também define a data de 26 de julho como Dia Nacional das Vítimas de Desaparecimentos Forçados.
1: Justiça. A Câmara aprovou o projeto que altera a estrutura da Advocacia Geral da União. O repórter Marcelo Lascher explica as mudanças.
7: O plenário da Câmara aprovou o projeto que inclui a Procuradoria-Geral Federal e a Procuradoria-Geral do Banco Central entre os órgãos da Advocacia-Geral da União, a AGU. A Procuradoria-Geral Federal é responsável por representar na Justiça as autarquias e fundações públicas federais, com o INSS, o IBAMA e as universidades. Hoje, a direção da AGU é composta pelo Advogado-Geral da União, pelas Procuradorias-Gerais da União e da Fazenda Nacional, pelo Conselho Superior da AGU e pela Corregedoria-Geral da Advocacia da União. O projeto aprovado e enviado pelo governo ao Congresso altera a Lei Orgânica da AGU para permitir que as carreiras jurídicas de

0: a ausência no trabalho somente se for demonstrada incompatibilidade entre o acompanhamento do filho e o exercício da atividade. E se a assistência dos pais for indispensável e não puder ser compensada no emprego. Durante o período de licença, será assegurada a manutenção do emprego e os direitos trabalhistas. O projeto foi apresentado pelo deputado Alencar Santana, do PT de São Paulo, e o texto final foi alterado pela relatora, deputada Denise Pessoa, do PT do Rio Grande do Sul. Ela retirou, por exemplo, a previsão de o INSS arcar com o pagamento dos empregados durante afastamento e limitou em 14 dias por ano o período máximo de afastamento dos pais. O projeto foi criticado pela deputada Adriana Ventura, do Novo de São Paulo, que apontou prejuízo para as pequenas empresas.
1: Isso estimula absenteísmo, é uma agressão, novamente, à negociação direta entre empregadores e empregados. Mas 14 dias, a gente está falando de meio mês, onde libera, pode faltar, leva o filho e não precisa voltar para o trabalho, não é obrigado a compensar, não é obrigado a fazer nada. Então isso é uma vergonha, é um intervencionismo, não dá para ficar jogando tudo nas costas de quem produz.
0: O autor da proposta, deputado Alencar Santana, disse que o texto final prevê medidas para evitar abusos e fraudes.
2: A deputada Denise aperfeiçoou o texto, garantindo medidas de proteção para evitar que, se porventura uma pessoa queira abusar dessa lei, não possa estar usando desse recurso sem necessidade. A lei visa garantir a proteção e o cuidado à criança e permitir que a responsabilidade que o pai e a mãe têm do cuidado possa ser exercida de maneira plena.
0: O projeto que permite que pais ou responsáveis por crianças de até 12 anos se afastem do trabalho por até 14 dias por ano, sem desconto no salário, para acompanhar os filhos em caso de doença, seguiu para análise do Senado. Da Rádio Câmara de Brasília, Antônio Vital.
3: Desenvolvimento Regional.
4: Marcelo Nilo, do Republicanos da Bahia, classifica como ineficiente a gestão estadual em áreas essenciais como educação, saúde e segurança pública. O congressista alega que o estado apresenta índices alarmantes de violência, além de infraestrutura precária nas rodovias.
5: Marcelo Nilo acusa o executivo local de descumprir obrigações financeiras com prestadores de serviços e artistas contratados. Ele qualifica a administração do estado como a pior da história, apontando problemas também nas políticas de geração de emprego e de proteção às mulheres.
4: Rodrigo Hollenberg, do PSB, critica o governo do Distrito Federal, mencionando uma operação policial contra autoridades do primeiro e segundo escalão da gestão atual. Para ele, os episódios reforçam a suspeita de irregularidades na administração.
5: Rodrigo Hollenberg também defende a instalação de uma CPI para investigar o Banco Master e operações envolvendo o Banco BRB. Ele afirma que a apuração dos fatos é necessária para garantir transparência e esclarecer possíveis responsabilidades.
4: Vavá, do Avante de Minas Gerais, relata preocupações de moradores do Vale do Jequitinhonha sobre a prestação de serviços públicos. O deputado informa que recebeu denúncias relacionadas às condições de estradas vicinais, transporte escolar e limpeza urbana.
5: Vavá cobra atenção dos gestores públicos da região para a aplicação dos recursos municipais e para a qualidade dos serviços oferecidos. Segundo ele, o atendimento às comunidades mais vulneráveis deve ser tratado com responsabilidade e compromisso com o interesse público.
4: Dr. Flávio, do PL do Rio de Janeiro, defende a derrubada do veto presidencial ao projeto que amplia a área reconhecida como semiárido no estado. O deputado argumenta que a proposta beneficiaria produtores rurais fluminenses que enfrentam períodos frequentes de estiagem.
5: De acordo com o Dr. Flávio, o reconhecimento dessa área permite ampliar o acesso a políticas públicas voltadas ao desenvolvimento rural. Para ele, o projeto fortalece a produção agropecuária, gera renda e impulsiona a economia de mais de 20 municípios no interior do Rio de Janeiro.
4: Dr. Frederico, do PL, comemora a aprovação na Comissão de Legislação Participativa de moção de louvor à tratorada de Santa Rita de Caldas, realizada no município do sul de Minas Gerais. Ele assinala que o evento reúne agricultura familiar, tradição religiosa e valorização das comunidades rurais.
5: Dr. Frederico também registra a presença de representantes da cidade de Coronel Xavier Chaves na Câmara. Ele destaca a produção rural, a cachaça mineira e o queijo artesanal, como expressões da cultura e da economia dos municípios da chamada região do Campo das Vertentes de Minas Gerais.
4: Termina agora o Jornal Câmara dos Deputados, produzido pela Rádio Câmara, com trabalhos técnicos de Everson Urani e apresentação de Márcio Aquilissardi e José Carlos Andrade. Uma ótima noite para você.
5: Boa noite, a Voz do Brasil volta amanhã.
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5: História das Copas, ambos agora com 10 gols, o Kane com 32 anos, até a possibilidade de uma próxima Copa do Mundo, mas ainda com 2 jogos aqui pela frente, vai pegar ainda Gana e Panamá por esse grupo L da competição. Se essa vantagem parecia certa para os ingleses na primeira etapa, a Croácia ainda encontrou tempo para deixar tudo igual aos 49, numa assistência de cabeça do Perisic, depois de uma bola colocada na área, o Musa apareceu por ali.
6: Croatia.
5: É, Croatia, o pessoal tá saindo por aqui. Are not happy today, I think so. Are you happy?
7: First game.
5: É, first game. Aí, viu, Yuri Queiroga, os croatas passaram por aqui, ó. É, perguntei, obviamente, se eles não estavam felizes, mas first game, primeiro jogo, né? Ainda tem Gana e Panamá pela frente para tentar reverter essa situação. Mas tivemos, então, no finalzinho dessa primeira etapa, o gol do Musa, que é um jogador aqui do Dallas FC, o time da cidade aproveitou a assistência do Perisic. Na volta da segunda etapa, Bellingham, com menos de 2 minutos, jogada individual pelo lado direito também, foi lançado em velocidade, bateu cruzado na saída do goleiro para fazer 3-2. Esse aqui já tá mais contente, come on England. E aí o pessoal tá por aqui naquele tal de It's Come Home, sabe, Yuri Queiroga? Tá voltando para casa, porque eles são os donos do futebol, né? Os criadores do futebol e estão com essa expectativa de voltar a vencer a Copa do Mundo depois de 60 anos. O Bellingham, então, fez 3-2. O Livakovic, depois de uma sequência espetacular de defesas, evitou que esse quarto gol fosse marcado rapidamente, mas aos 39, já com gás novo na seleção inglesa, não teve como pro goleirão Livakovic. Assistência do Bukayo Saka e o Rashford colocou no fundo das redes, decretando essa vitória por 4-2, o primeiro passo da Inglaterra por aqui, então, com o pé direito, quem sabe, para conquistar o título da Copa do Mundo. Com essa pressão por todo o jejum, mas os jogadores, o técnico Thomas Tuchel, cientes de que é um grupo que oferece esse sonho, né, de você conquistar a Copa do Mundo e brigar, quem sabe, com França, com Espanha, com Argentina, Portugal. Vou colocar o Brasil também, claro, nesse balaio todo por aqui, embora estejamos ainda numa prateleira inferior a essas outras seleções, pelo menos acredito eu, mas foi um primeiro passo. A Inglaterra estreia com vitória para cima da Croácia, importante para terminar nessa primeira colocação do Grupo L, pensando já nas possibilidades de enfrentamento na segunda fase. Viu, Yuri Queiroga? Boa sequência de programa por aí para vocês.
8: Aquele abraço, valeu, Maurício Ferreira, direto de Dallas, ó.

0: Renato Manso, que comentou a partida hoje com a gente. E aí, Renato Manso? It's coming home. Será que volta pra terra do futebol?
1: Tomara que não, viu, Du? Tomara que não, viu?
0: Amém!
1: Eu sei que tem jornalista que não gosta muito de outros jornalistas que torcem, né? Eu sou torcedor da seleção, então eu, antes de qualquer coisa, torço para que venha o Hexa. Se vai jogar bonito, se não vai, já falei aqui, eu quero que venha.
0: Todos nós.
1: É, e aí eu falo isso, o Yuri, porque... É, eu sei que a Inglaterra é um dos times mais fortes que a gente viu nessa primeira rodada de Copa do Mundo. É, a gente pode colocar a França, obviamente, como um pilar, né, talvez a number one dessa Copa. A Alemanha também pegou o adversário frágil e fez valer toda a sua superioridade contra Curaçao. A Argentina, com o nosso querido ET, Lionel Messi, fez o 3-0 contra uma Argélia difícil, dura de ser batida. Então a gente vê os protagonistas meio que tomando as rédeas aí da primeira rodada, e a Inglaterra hoje contra uma Croácia que historicamente, pelo menos nas últimas Copas, montou times muito fortes ali com o Dalit, times muito fortes no meio campo, com qualidade técnica, com qualidade tática de jogo, e conseguiu ser superior de uma maneira até, talvez, não vou dizer improvável, mas até surpreendente, porque eu esperava até um pouco mais da Croácia, um jogo mais equilibrado. O placar foi 4-2, mas teria sido muito maior se não fosse o Livakovic, o goleiro da Croácia, que inclusive o brasileiro tem pesadelo, né, com esse nome Livakovic. Para quem não tá ligando o nome à pessoa, é só o cara que tirou o Brasil da Copa de 2002 nos pênaltis. É um dos responsáveis também, né, claro. E então o Livakovic fez um grande partido, principalmente no segundo tempo, onde a Inglaterra pisou no acelerador com Kane, com Bellingham, com o Declan Rice, que jogou demais, talvez o grande motor dessa equipe, né? O Kane, o pensador e o cara que define, o cara que mata o jogo. É uma Inglaterra muito organizada, que quando precisou, marcou no último terço, sem dar espaço para a Croácia. E talvez ali, durante 15, 20 minutos, ainda teve um sufoco maior, uma pressão maior da Croácia, quando o Dalit muda um pouco da estrutura, coloca um time mais para frente, o Pazdalić, né, sai, dá lugar a outros, Matarovic, que entra ali como um jogador mais centralizado, dando um pouco mais de sustentação à equipe da Croácia, mas tirando isso, foi um grande domínio da Inglaterra, que venceu com toda... todo favoritismo, fez valer o seu favoritismo e também com toda a superioridade que a gente viu ao longo dos 90 minutos.
0: Tem uma mensagem aqui, essa vale a pena, antes até da gente já caminhar para se despedir aqui do Band News na área, Manso. Mas tem uma mensagem que chega aqui do José Maria Guedes, ele é ouvinte nosso em Januária, norte de Minas. Ele diz o seguinte: do jeito que nossa seleção tá jogando, preferia ver nos representantes da Copa o time do Poeirão daqui de Januária. Poeirão, para quem não sabe, é a forma mais comum de se referir às equipes do futebol amador, futebol de terra. Sim. Né? E aí ele citou o time aqui: Antão, Boca de Fogo, Faísca, Fumaça e Zé Cabrinha.
1: Opa!
0: Chapeleta, Zé Maritaca e Vá Cabeção. Tarzan, Guelas. Oi.
1: Não, a zaga é pra pegar fogo aí, né? Já
0: tu lembra daquele fumaça, desenho? Faísca fogo. E Fumaça? Tinha um desenho das antigas, claro. Faísca e Fumaça.
1: Entrosamento absurdo aí.
0: Mas é mais um daqueles que estão descrentes, né, do desempenho da seleção brasileira. A gente espera que contra o Haiti o negócio comece a deslanchar, depois contra a Escócia, e pegue no breu pras fases que importam, que são as do mata-mata.
1: É, Yuri, eu entendo demais. José Maria
0: Guedes,
1: nosso ouvinte, nosso José Maria Guedes, eu entendo perfeitamente, acho que faz muito sentido, mas a gente precisa só lembrar de uma coisa. Existe uma palavra que eu gosto muito quando eu vou pensar, analisar alguma situação, é contexto. Acho que existe um contexto. Se a gente olhar para o que foi o Brasil durante todo o ciclo, não dá para criar tantas expectativas. 4 mudanças de treinadores, um trabalho de 1 ano só do Ancelotti, que tentou aí fazer um remendo, trazer jogadores que estavam meio afastados, né, que estavam fora dos planos e de repente se tornam importantes. O que não quer dizer que ele acertou em todas as escolhas. Acho que tem algumas coisas, até na própria formatação do time, que são questionáveis. Eu não estou falando isso para tentar passar pano, para tentar diminuir a pressão em cima da seleção brasileira, não. Mas, de fato, ela não chegou na Copa do Mundo como uma das grandes favoritas. Então, assim, a torcida e a expectativa é que o Ancelotti consiga organizar a casa para que o Brasil possa ser competitivo. Se o Brasil for minimamente competitivo, principalmente no seu setor defensivo, ele tem potencial ofensivo lá na frente para poder ser uma equipe dura de ser batida e que tem condições de avançar mais longe nessa competição. O que me frustrou contra o Marrocos é que o Brasil foi um bando defensivamente. Então, eu reconheço e concordo com o José Maria, mas vamos esperar para que nos próximos jogos a gente veja um time já mais organizado.
0: Bom, Renato Manso estará conosco em várias transmissões ainda da Copa do Mundo, já esteve conosco em duas pelo menos, né? Domingo passado, Costa do Marfim, Equador, hoje com Inglaterra e Croácia, e a próxima é Bélgica e Irã, não é isso?
1: Bélgica e Irã. Eu acho que quem fez a escala, viu, ele gostou de mim, só pega o jogo bom. Bélgica e Irã, vou fazer Noruega e França.
0: França e Noruega, o jogaço, viu?
1: Pois é, tô bem com quem fez a escala, viu? Gratidão, inclusive.
0: Valeu, Manso. Grande abraço a toda a nossa equipe aí em Fortaleza. Nessa transmissão, que é toda da rede Band News FM. Não é só Fortaleza, Belo Horizonte participando. Porto Alegre estará conosco, Salvador também com a gente. Então, o Brasil inteiro junto com a Band News FM, não apenas na audiência, mas nas pessoas que fazem estas transmissões irem ao ar. Valeu, Manso.
1: Valeu demais, Yuri. Grande abraço, estamos sempre à disposição.
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0: Dez e 19, informações da sua região.

0: Sérgio Waipe.
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2: Estamos começando a coluna Giro Business. O tema da semana, o setor de tecnologia. E na minha companhia, a CEO da Microsoft Brasil, Priscila Lahan. Priscila, bem-vinda ao Giro Business, um prazer ter a sua companhia.
3: Obrigada.
2: Onde o nosso propósito comum é levar às pessoas conhecimento. Priscila, vamos trazer o tema inteligência artificial. As empresas mais avançadas, que investem em tecnologia, hoje utilizam, seja a inteligência artificial generativa, ou sejam os agentes autônomos. E aí eu pergunto, nos dias de hoje, na tua opinião, o que diferencia as empresas que utilizam IA e as que não utilizam?
3: Sérgio, de uma certa forma, todas as empresas estão utilizando a inteligência artificial ou as pessoas estão utilizando de algum jeito. Mas muitas empresas ainda estão utilizando a inteligência artificial para fazer perguntas e não para tomada de decisões mais rápidas e melhores. E essa é a grande diferença. Se você sabe o seu objetivo de negócio, a IA generativa, a aplicação de agentes autônomos, pode mudar os processos e os resultados da empresa. Então, ela vira um habilitador da sua estratégia de negócio. Isso é o que faz uma empresa mais bem-sucedida do que a outra, e é o que a gente chama de frontier firms, que são empresas de ponta, que são as empresas que vão estar operadas por IA e geridas por humanos.
2: Na tua visão, olhando para as médias e grandes, como se encontra a conscientização da necessidade de aplicação de uma IA mais avançada, como agente autônomos, por exemplo, promovendo, por fim, uma empresa, então, mais competitiva?
3: Hoje, entre as médias e grandes empresas, o que a gente vê é muito da aplicação na sua força de trabalho, aumentando a capacidade da força de trabalho, a relação com o cliente, obviamente que o cliente vai demandar uma relação mais inteligente com as empresas, né?
2: Bacana, Priscila, fico feliz de levar um pouquinho dos bastidores, do entendimento da expressão da tecnologia enquanto meio para quem busca ganhar mercado e eficiência. Na minha companhia, Priscila Lahan, CEO da Microsoft Brasil.
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2: Eu sou o Sérgio Waipe e está começando agora o Minuto do Empreendedor, apresentado pelo Banco BTG Pactual Empresas, que tem entre os seus propósitos ajudar você, empresário e empreendedor, a alcançar o sucesso. Comigo, André Guilmon, CEO da Brasil Agro. André, quais valores e atributos você recomenda aos jovens empresários e empreendedores para que eles alcancem o sucesso?
4: Tem que começar com uma pitada muito grande de resiliência e humildade. Essa abnegação pela resiliência e pela humildade faz você aprender, faz você se desenvolver. Então é por aí que vocês têm que começar, com resiliência, com humildade de saber dizer, eu não sei, quero aprender e quero me desenvolver. É a fórmula do sucesso.
2: Fórmula que permitiu o sucesso do André Guilmon. Presente aqui no Minuto do Empreendedor, apresentado pelo BTG Pactual Empresas.
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5: Quem hoje ouve a segurança na fala do empresário Gabriel Concon, fundador da maior rede de pizzarias do Brasil, nem imagina o perrengue que ele passou no início da jornada. Ele abriu a primeira pizzaria aos 19 anos em um bairro tradicional de São Paulo e teve de aprender a lidar com antigos pizzaiolos que tinham mais tempo de carreira do que ele tinha de vida e faziam questão de dificultar a vida do empresário.
6: Foi desafiador esse começo.
7: Demais. E lidar com pessoas, né, para além do negócio, de toda a mecânica ali do negócio, isso é complicado.
6: É o grande...
7: E algo que você tem que aprender logo de cara, né?
6: É o grande desafio. Eu chorava em casa de raiva.
7: Jura?
6: De raiva, sim, né? Não sei, porque eles judiavam mesmo, porque você chegava no... Era forno a lenha, né? Você, em cima do forno, tava cheio de latinha de cerveja.
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11: Está começando agora um Minuto da Cibersegurança. Na minha companhia, fundador e CEO da Elitron, João Braz. João, como os criminosos escolhem as empresas que eles querem atacar? Quais são as principais vulnerabilidades que elas apresentam?
12: Basicamente, a escolha é feita através de um binômio. Esse binômio é os ativos que tem dentro dessa empresa, ou seja, eles estão buscando um tesouro tecnológico, seja dinheiro, dados, e quem tem um muro mais baixo, ou seja, a empresa que acaba negligenciando mais a segurança. Isso faz com que, em pouco tempo, eles consigam adentrar. Eles sempre procuram a empresa mais frágil.
11: Fica uma dica para as pessoas que nos escutam e nos assistem, né, João? Vale muito a pena prestar atenção e investir em cibersegurança, onde o maior risco da sua companhia é os seus ativos, os seus dados. Este é o Minuto Cibersegurança.
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2: Boa noite pra você, grande Yuri Queiroga.
3: Boa noite, Dirceu.
2: O São Paulo acertou a contratação do atacante Vitor Sá, de 32 anos, após o avanço nas negociações da última semana, quando as partes fecharam os detalhes restantes e aguardam apenas a liberação do Krasnodar da Rússia para o anúncio. O atacante fechou um contrato com o Tricolor até o fim de 2029, com um salário de R$ 700 mil até o final de 2026 e de R$ 1 milhão por mês até o término do vínculo em 2029. Vitor Sá tem vínculo com o Krasnodar até o final deste mês. E o São Paulo, representante do jogador, negocia uma liberação antecipada para viabilizar a sua chegada no tricolor. O jogador é um pedido do técnico Dorival Júnior, que considera o setor ofensivo uma prioridade nessa janela de transferências que abre no dia 20 de julho, depois do final da Copa do Mundo. Vitor Sá foi revelado pelo Palmeiras e se destacou no Botafogo no período entre 2022 e 2024, quando marcou 10 gols em 94 partidas. Fora do país, o atacante jogou dos Emirados Árabes Unidos, Alemanha, Áustria e atualmente estava na Rússia. Dito tudo isso, eu diria: eu quero é mais.
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0: pode crer, vamos junto.
1: 10 horas e 31 minutos no horário de Brasília, neste Band News na área desta quarta, dia 17 de junho de 2026. Dois dias antes do segundo compromisso do Brasil na Copa do Mundo. Sexta-feira, 9:30 PM, lá no Lincoln Financial Field, em Filadélfia, na Pensilvânia, o Brasil enfrenta o Haiti. A Band News FM, claro, traz todas as informações desde horas antes da partida, cobertura durante todo o dia, evidentemente, mas claro, desde antes, desde pouquinhas horas antes da partida, já no ar, com expectativa no Brasil, expectativa nos Estados Unidos, chegada das equipes, e às 9:30 a bola rola e Marcelo Duó vai trazer todos os detalhes da partida. Falamos hoje sobre Inglaterra 4, Croácia 2, jogo que o próprio Marcelo Duó conduziu com o Léo Fontes, o Renato Manso, Anderson Azevedo, Maurício Ferreira, direto de Dallas, e o Bruno Camarão aqui na Band News FM, jogo que foi às 5 da tarde, mas antes teve às 2 da tarde a partida entre Portugal e República Democrática do Congo. Essa partida que é do grupo K, foi do grupo K, esse jogo foi pertinho, em Houston, também no Texas, e o empate por 1-1 entre Portugal e República Democrática do Congo. Cristiano Ronaldo jogando uma bolinha, rapaz, muito abaixo daquilo que sempre se espera de um dos maiores jogadores do futebol mundial. O João Neves fez o gol português, mas a República Democrática do Congo, com o Issa, fez o gol de empate, o primeiro gol na história das Copas e o primeiro ponto também na história das Copas para a República Democrática do Congo. Quem traz mais detalhes para a gente é o nosso Lucas Belotti, que esteve acompanhando esse jogo junto com Anderson Gonçalves, Bernardo Ramos, Janaína Moradilho e também com Humberto Ferretti. Fala, Belotti!
2: É, Júlio Queiroga, boa noite pra você também, pra todo mundo ligado aqui no Band News na área. Pois é, Portugal tropeçou e desperdiçou pontos importantes nessa estreia da Copa do Mundo de 2026. Seleção do Roberto Martínez teve como primeiro desafio a República Democrática do Congo e estreou com um pontinho apenas na bagagem. Cenário que logo no começo do jogo parecia totalmente improvável aos portugueses, porque antes dos 10 minutos, João Neves completou um cruzamento vindo do Pedro Neto pelo lado esquerdo, de cabeça, apesar de ter 1,74 m, ele subiu e fez 1-0 para Portugal. E ali desenhava-se um cenário esperado de goleada, facilidade dos lusitanos para somar a primeira vitória na Copa do Mundo de 2026. Mas dali em diante, Portugal não voltou a criar grandes oportunidades de gol em todo o primeiro tempo e foi castigado na bola parada. Praticamente no último lance da primeira etapa, o Massuaku cruzou do lado direito depois do escanteio e o Issa, 1,76 m, também não é dos mais altos, subiu livre na defesa de Portugal e tocou de cabeça para deixar tudo igual ainda no finzinho do primeiro tempo. Defesa de Portugal que hoje não contou com o Rubem Dias, né? Que ainda tá se recuperando de lesão, então jogou desfalcado do seu principal jogador, de um dos líderes dessa seleção. No segundo tempo, muitas trocas do Roberto Martínez, entrada de jogadores mais agudos, Francisco Conceição pela direita, Rafael Leão pela esquerda, nada adiantou. Portugal não conseguiu criar. O Empassi, goleiro da seleção da República Democrática do Congo, pouco trabalhou, muito distante do que foi, por exemplo, aquele empate entre Espanha e Cabo Verde, onde o Vozinha foi o grande ídolo. Hoje o Empassi acabou tendo pequenas intervenções durante o jogo, mas nem terminou como um dos destaques. Por outro lado, a República Democrática do Congo ainda foi perigosa em determinados momentos do segundo tempo em contra-ataques, mas também não dá para dizer que mereceu sair com mais do que esse pontinho na chave. Destaque negativo do resultado português: Cristiano Ronaldo, né? O cara que quebrou alguns recordes hoje, junto de Lionel Messi, entrou em campo pela 6ª Copa do Mundo consecutiva, se tornou também o segundo atleta de linha mais velho da história a ganhar minutos em uma Copa, atrás apenas do Roger Milá. Mas a partida do Cristiano Ronaldo, tecnicamente falando, foi muito pobre. Participou pouquíssimo do jogo. No primeiro tempo, mal encostou na bola. No segundo, ainda teve duas oportunidades, né? Completando passes, ambos do Francisco Conceição, mas também finalizou para fora. Jogou os 90 minutos. O Roberto Martínez chegou a tirar o Vitinha para colocar o Gonçalo Ramos, que é o reserva imediato do Cristiano Ronaldo, mas mesmo com toda essa minutagem, passou em branco diante de uma Copa de grandes destaques internacionais aparecendo e dando as caras. 2 gols de Haaland, 2 gols de Mbappé, 2 gols de Harry Kane. O Cristiano Ronaldo não completou essa sina, pelo menos nesse primeiro momento de Copa do Mundo. Mais um empate de seleção europeia contra a seleção africana nessa Copa do Mundo, hein? Só uma vez a gente teve o velho continente batendo a África, que foi França e Senegal, aquele 3-1 de ontem. De resto, só empates. A gente teve Bélgica e Egito, a gente teve Espanha e Cabo Verde também empatando, e agora Portugal e República Democrática do Congo. Mais uma seleção europeia em apuros. E o empate do Brasil contra Marrocos vai ficando cada vez mais saboroso para nós brasileiros. Valeu, Yuri, bom restinho de programa para você.
1: Valeu, Lucas Belotti. Eu vou colocar aqui um outro adendo. Será que mais saboroso ou será que a gente tá colocando mais um filtro naquelas que serão as principais candidatas ao título? Já vi aqui que tem gente aqui falando que, olha, agora a gente já pode definir aqui, França, Argentina e Inglaterra não deve sair dessas três o título. Mas claro, é a primeira rodada. A primeira rodada tá terminando hoje, ainda tem muita água para passar por debaixo da ponte. Mas assim, o que mais assustou na seleção brasileira, de fato, foi o desempenho contra Marrocos. Isso é inegável. Mas a gente tá vendo Portugal se complicando, Espanha se complicando, outras seleções de bom porte que acabaram não conseguindo desempenhar o que dela se esperava. Noruega, mesmo que tenha goleado o Iraque por 4-1, apresentou muita exposição defensiva, isso está registrado nas nossas redes sociais. A gente analisou a vitória do time de Erling Haaland para cima da seleção iraquiana. O Iraque que enfrenta Senegal e depois a Noruega, quer dizer, que enfrenta depois Senegal e por último a França na terceira rodada da Copa do Mundo. Mas de fato, mais gente além do Brasil está sofrendo. Comendo o pão que o diabo amassou nessa largada de Copa do Mundo e também não teve estreias que possam ser dignas de nota. Inglaterra, posso colocar aqui, Inglaterra no melhor jogo da Copa do Mundo contra a Croácia, vice-campeã de 18, terceira de 22, então era já um dos grandes confrontos, um dos mais esperados dessa primeira rodada e honrou essa expectativa com um grande jogo mesmo mais cedo lá em Dallas, no estado do Texas. Mas junto disso, a Alemanha, que goleou o Curaçao por 7-1, muita gente dizendo que fez o que dela se esperava, mas ainda não é cedo também para a gente tecer algum comentário em relação à Alemanha, que ainda vai enfrentar Costa do Marfim e Equador no seu grupo, e claro, as atuações de França e Argentina, que França no segundo tempo, né, disparando para cima de Senegal, e a Argentina contando com o hat-trick de Lionel Messi. Essas estão ali à frente, inclusive destas que a gente viu, que a gente falou, Brasil, além do Brasil, Portugal, Espanha, outras seleções, por exemplo, Uruguai aqui na América do Sul, Uruguai que já chegou bem combalido e teve muita dificuldade contra a Arábia Saudita.
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5: As linhas 8 Diamante e 9 Esmeralda da Via Mobilidade passaram a utilizar uma tecnologia inovadora no treinamento de agentes de atendimento e segurança. Por meio de uma roupa sensorial de 10 quilos, com limitadores de flexibilidade e óculos que simulam diferentes condições visuais, os profissionais conseguem vivenciar na prática os desafios enfrentados por idosos e pessoas com deficiência ao usar o sistema ferroviário. 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
1: E amanhã a gente vai ter nas partidas da Copa do Mundo FIFA 2026. Vamos lá, às 4 a gente já vai fazer aqui a nossa agenda aqui da Band News FM. 1 da tarde tem República Tcheca e África do Sul já abrindo, atenção, hein? Já abrindo a segunda rodada da fase de grupos. Primeira rodada vai ser concluída daqui a pouco com Uzbequistão e Colômbia na Cidade do México. E amanhã a gente já vai ter em Atlanta, lá no estádio de Atlanta, no Mercedes-Benz Stadium, 1 da tarde, República Tcheca e África do Sul. Depois os jogos do grupo B, esse jogo é do grupo A. Depois os jogos do grupo B, às 4 da tarde, lá no SoFi Stadium, em Inglewood, Los Angeles. Tem Suíça e Bósnia, às 7 da noite, em Vancouver, no Canadá. A seleção do Canadá, enfrenta o Catar, que pontuou pela primeira vez em Copas do Mundo com a Suíça, né? Empatou por 1-1. Esse grupo B tá todo mundo com os mesmos critérios técnicos. Depois vai para os disciplinares, né? Cartões vermelhos, cartões amarelos. Mas tá todo mundo com 1 ponto, 1 gol marcado, 1 gol sofrido, saldo 0. Suíça, Catar, Canadá e Bósnia. Então, Canadá e Catar jogam em Vancouver às 7 da noite. E às 10 da noite a gente vai ter México e Coreia do Sul, que vai ser o jogo que a Band News FM vai transmitir para o ouvinte a partir das 9:30. O jogo será em Guadalajara, no estádio Akron. E essa partida é mais uma da corrida para a aposentadoria de Guillermo Ochoa, goleiro que está no seu 6º Mundial e confirmou que esta será a despedida dele dos gramados. Ele não é um goleiro titular da seleção mexicana, ele foi convocado de última hora com a lesão do Malagón, que era o goleiro titular, e aí para completar a formação do elenco do técnico Javier Aguirre, o Ochoa acabou sendo chamado e está nesta 6ª Copa consecutiva defendendo a seleção mexicana. Esteve em 2006, 2010, 14, 18, 22 e agora em 26, 20 anos disputando Copa do Mundo. Aos 40 anos de idade, ao terminar este Mundial, ele encerra a sua carreira, se despede do futebol profissional. São 10 horas e 44 minutos no horário de Brasília. Pelos próximos minutos, você fica com as notícias da sua região.
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11: Crédito fácil demais pode virar um problema cedo demais. A inteligência artificial vem facilitando o acesso ao crédito, mas também está expondo muitos jovens ao endividamento. Segundo o levantamento da consultoria PwC, o número de pessoas entre 18 e 29 anos com acesso a crédito dobrou nos últimos 8 anos, passando de 13 milhões e 700 mil para mais de 27 milhões. E na faixa dos 18 aos 25, já são mais de 9 milhões de brasileiros negativados. A tecnologia acelera ofertas personalizadas. personalizadas de crédito, muitas vezes sem que o jovem compreenda bem os riscos envolvidos. No cartão de crédito, por exemplo, a taxa mensal é de quase 15%. Assim, conveniência pode virar endividamento. É isso, um abraço e até a próxima.
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10:51. Boa noite. Eu sou o Luiz Valcício e acompanho nesse noticiário local com muita informação e serviço em 90.3. Em homenagem aos 18 anos da Lei Federal, a Operação Lei Seca amplia a presença no Rio com novas equipes de fiscalização. O programa vai receber 27 novos policiais com a possibilidade de criar 6 novas equipes de fiscalização. No dia 18 de junho, a estreia das novas equipes vai contar com uma grande ação integrada. Além da fiscalização nas ruas, equipes formadas por agentes PCDs, vítimas de acidentes de trânsito, vão promover atividades de conscientização sobre os riscos. Desde o início das ações em 2009 até 9 de junho de 2026, o programa realizou mais de 43 mil operações e registrou cerca de 1.191.000 infrações. 999026970, esse é o número do nosso WhatsApp, o seu canal direto com a redação da Band News FM. Estamos aguardando a sua participação, as suas mensagens, o seu relato do trânsito, como que tá o tempo aí na sua região. Participe com a gente. 999026970. Agora 10:52.

0: Copa, acho que você. Vamos junto.
1: E a Copa do Mundo não para nesta quarta-feira e também na quinta, né? Hoje, com o fechamento ainda, dentro de instantes, às 11 da noite, na Cidade do México, no Estádio Azteca, o fechamento da primeira rodada, a partida entre Uzbequistão e Colômbia, começa daqui a pouquinho às 11 da noite. Na seleção colombiana, John Arias está entre os titulares, faz o meio-campo ao lado do James Rodríguez e junto do ataque com Luiz Dias e Luiz Soares. No banco de reservas, três jogadores que atuam no futebol brasileiro: Carrascal do Flamengo, Portilha do Atlético Paranaense e o Andrés Gomes, atacante do Vasco. Daqui a pouquinho, portanto, o jogo que fecha essa primeira rodada da fase de grupos da Copa do Mundo. E nesta quinta, a gente já tem a abertura da segunda rodada com quatro partidas. Uma delas vai ser transmitida pela Band News FM direto de Guadalajara a partir das 9:30 da noite. Começa a transmissão de México e Coreia do Sul. A bola rola às 10. Narração de Silva Júnior, comentários de André Coutinho, reportagens de Lucas Belotti comigo e Yuri Queiroga na apresentação e no plantão. Pouco antes, tem República Tcheca e África do Sul jogando à 1:00 PM. Essa partida vai ser em Atlanta. Às 4:00 PM, Suíça e Bósnia vão jogar também pela abertura do grupo B da Copa do Mundo. Esse jogo, repito, será às 4:00, será em Los Angeles, no SoFi Stadium. Às 7:00 PM, em Vancouver, a gente vai ter Canadá e Catar. E às 10:00 PM, como eu falei, México e Coreia do Sul. E encerrando o programa, a gente, claro, lembra da internação do técnico tetracampeão mundial com a seleção brasileira, Carlos Alberto Parreira, segue internado no Hospital Samaritano Barra, no Rio de Janeiro. Ele deu entrada hoje, no final da manhã. A informação foi confirmada pelo hospital, que não deu mais informações do quadro de saúde de Carlos Alberto Parreira. Ele, desde 2024, trata um linfoma de Hodgkin. A doença chegou a estar ou ser considerada em remissão no ano passado, mas voltou, né? O câncer acabou, este linfoma acabou voltando a se manifestar, e nesta quarta-feira foi confirmada a internação de Carlos Alberto Parreira, que, além de ser campeão mundial em 94 com a seleção brasileira, também foi campeão, tricampeão em 70 como preparador físico da comissão técnica liderada por Zagallo. Também conquistou também teve outras conquistas, como a Copa das Confederações em 2005, e também isso como treinador no ciclo da Copa de 2006, e a de 2013 ele era coordenador técnico da seleção brasileira, naquele time comandado pelo Luiz Felipe Scolari. A reportagem da Band News FM no Rio de Janeiro, e também, claro, mobilizada aqui por todo o Brasil, segue acompanhando. Nossa equipe no Rio de Janeiro também vai trazer mais informações à medida que elas ocorrerem, à medida que houver alguma nova informação a respeito do estado de saúde de Carlos Alberto Parreira. Em nota que foi divulgada mais cedo, o Hospital Samaritano Barra apenas limitou-se a confirmar a internação, mas alegou que, por respeito à privacidade, à confidencialidade dos pacientes, não daria mais informações sobre o estado de saúde. São 10:56 no horário de Brasília.
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5: Dez horas e 58 minutos no horário de Brasília. O Band News na área tá ficando por aqui. Depois de falarmos de seleção brasileira, depois de falarmos de Inglaterra 4, Croácia 2, de Portugal e República Democrática do Congo empatando por 1-1 e da vitória de Gana sobre o Panamá por 1-0, a gente, durante a nossa programação, também vai ficar de olho no que acontece em Uzbequistão e Colômbia, que jogam agora às 11 horas da noite no Estádio Azteca, na Cidade do México. Eu, Yuri Queiroga, ainda sigo com você até a meia-noite, com a atualização do noticiário do Brasil e do Mundo. A todos um grande abraço e o Band News na área volta na semana que vem, que amanhã tem México e Coreia do Sul, e na sexta, sabe o que é que tem?

0: Pode crer, vamos junto.
1: Brasil e Haiti. Na sexta-feira, 21h30, mas bem antes a gente começa a nossa transmissão direto do Lincoln Financial Field lá em Filadélfia. Nos encontramos durante a programação.
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2: Onze horas e um minuto, já virando para 11:02 pelo horário de Brasília. Uma ótima noite para você que está sintonizado conosco na Band News FM, no finalzinho da noite desta quarta, dia 17 de junho de 2026. Eu sou Yuri Queiroga e seguiremos juntos até a meia-noite com a atualização dos principais assuntos do noticiário.

0: presidentes Lula e Donald Trump trocam cumprimentos frios e farpas no último dia do encontro do G7, grupo dos países com as maiores economias mundiais. As informações com Márcio Rocha.
1: Os Estados Unidos poderiam aprender com o Brasil a ter eleições mais tranquilas, mais leves e menos conturbadas, de acordo com o presidente Luiz Inácio Lula da Silva. A fala foi feita depois do fim da cúpula do G7, o grupo dos países mais ricos do mundo, que foi realizada na cidade de Evian, na França. Na coletiva de imprensa que fez um balanço sobre o evento, Lula afirmou que não existe outro país no mundo que tenha um sistema com as urnas eletrônicas como o brasileiro e que o Brasil não fica como no século passado com o voto no papel. Além disso, afirmou que não pediu uma reunião bilateral com o presidente Donald Trump porque os dois ainda estão em negociação sobre as tarifas comerciais.
0: A defesa do ex-presidente Jair Bolsonaro presta esclarecimentos ao Supremo Tribunal Federal sobre a pistola encontrada com o segurança do político. A arma, que foi apreendida em uma blitz no início da semana, estava registrada em nome de Bolsonaro e era mantida na residência dele. Segundo os advogados, a equipe de segurança retirou a peça que possibilita o disparo da arma sem o conhecimento dele, devido ao uso de medicamentos psiquiátricos que afetavam a cognição do ex-presidente. Ao notar o gatilho frouxo, Bolsonaro teria repassado a pistola a um militar experiente para manutenção. A peça jurídica enfatiza que o armamento está regularmente registrado e já havia sido devolvido ao ex-presidente em outra ocasião pelo próprio STF. A defesa ainda informou que Bolsonaro não tem interesse na restituição da arma enquanto durar a atual situação de restrição de liberdade. O Comitê de Política Monetária do Banco Central reduz a taxa básica de juros da economia em 0,25 ponto percentual. A decisão foi tomada de forma unânime pelo comitê. Os detalhes com Rafael Procópio.
2: O Comitê de Política Monetária, o Copom, decidiu reduzir mais uma vez a taxa básica de juros. A Selic saiu dos 14,50% ao ano para 14,25%. A decisão foi divulgada pelo comitê na noite desta quarta-feira. A decisão foi tomada de maneira unânime entre os membros do Copom. Apesar de ser a segunda queda consecutiva no índice, o Brasil segue com a maior taxa de juros do mundo. Por meio de nota, a Confederação Nacional da Indústria, CNI, criticou a queda tímida da taxa, dizendo que a redução em apenas 0,25 pontos percentuais não é capaz de reverter o quadro de estagnação dos investimentos no país. A Confederação também ressalta que a taxa ideal seria de 11,1% ao ano.
0: Nos Estados Unidos, o Banco Central do país manteve a taxa básica de juros na faixa de 3,5% a 3,75% ao ano, o menor nível desde setembro de 2022. O anúncio feito nesta quarta veio em linha com as expectativas do mercado e foi aprovado por unanimidade pelos integrantes do comitê. O lateral barra zagueiro Danilo afirma que o Brasil está na primeira fileira e sempre fará parte da elite do futebol mundial. Aline Fanelli.
3: O lateral direito Danilo destaca que a seleção brasileira continua em um alto patamar na comparação com outras grandes favoritas ao título da Copa do Mundo de 2026. Ele lembrou que os adversários têm jogado a vida contra os grandes times, citando o empate da Espanha com Cabo Verde, e que cabe a esse grupo seguir bem o legado nacional.
4: As outras seleções melhoraram muito a maneira de formar jogadores e de montar equipes.

0: ela evoluiu de uma maneira que todo mundo ficou muito igual. E isso é em todo tipo de futebol, futebol de seleções, futebol de clube. A diferença entre ganhar, perder, empatar, ser o melhor, ser o pior, ela é muito curta, é muito fina, entendeu? Então, o Brasil tá na primeira fileira, sim, sempre vai estar. Só se acontecer um desastre muito grande, parar de produzir jogador como a gente produz, entendeu? Só se a gente for muito amador e pouco inteligente na maneira de conduzir os nossos jogadores e tratar a nossa seleção.
1: E tem bola rolando na Copa do Mundo. A gente, claro, vai seguir acompanhando na programação, mas já começou o jogo lá na Cidade do México, no Estádio Azteca, para Uzbequistão e Colômbia, 0-0. Estreia dos colombianos com James Rodríguez, com o John Arias do Palmeiras, Andrés Gomes do Vasco, Carrascal do Flamengo, Portilha do Atlético Paranaense, fora outros nomes, o Richard Rios, ex-Palmeiras, hoje no Benfica de Portugal, tá no banco de reservas, né? Tem o comando de ataque sendo feito pelo Luiz Dias do Bayern de Munique, entre outros nomes que a seleção colombiana tem para essa Copa do Mundo.
2: Nesta quinta-feira, a atuação de uma massa de ar polar intensa no sul do país continua favorecendo geadas em áreas da Serra Gaúcha e Catarinense. Enquanto no sudeste ainda tem condição para chuvas isoladas devido à circulação de umidade em áreas do litoral de São Paulo, no Rio de Janeiro, no Espírito Santo e no leste de Minas Gerais. Enquanto no centro-oeste o sol predomina e as temperaturas seguem elevadas à tarde, e com chances de pancadas isoladas de chuva em áreas de Goiás, no Distrito Federal e em Mato Grosso. E no nordeste a chuva continua concentrada no litoral e as temperaturas seguem elevadas. A máxima alcança os 30 graus em Recife e Fortaleza. E no norte do país, o calor e a umidade favorecem pancadas de chuva entre o Amazonas, Acre, Roraima, no Amapá e em parte do Pará. Já de Ramos, da Climatempo.

0: 11:08, já virando para 9 minutos no horário de Brasília.
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0: Relacionamento amoroso, amizade, conexão ou não com os adultos, com os pais especialmente, planos, futuro. Como é que isso se dá nos relacionamentos contemporâneos? Como os jovens se comunicam, como eles se relacionam? Hoje, o programa Seus Filhos é especial. Estamos falando direto da Sala Digital, uma parceria da Band com o Google. Você pode acompanhar com imagens através do YouTube da Band News FM, mas temos convidados especiais. Nós vamos bater aquele papo para você compreender um pouco mais esse seu filho adolescente, jovem, adulto, que vai entrar na adolescência e você já está cheio de dúvidas. Como é que eu me conecto? Como é que ele pensa? O que passa por a cabeça? Como é que são as conversas, as interações? É sobre isso que a gente fala agora aqui no programa Seus Filhos. Eu, Thaís Dias, sigo na sua companhia e, lógico, sempre comigo por aqui, a minha companheira Roseli Saião. Tudo bem, Roseli?
1: Tudo bem, Thaís, como sempre. Adoro a sua companhia para esses bate-papos.
0: E olha, como vocês conseguem ver quem está com a gente no nosso YouTube, senão eu vou apresentar para você que está conosco no Daio. Hoje por aqui, Leonardo Correia Santana, 23 anos, estudante de jornalismo, está aqui para esse papo. Leonardo, obrigado. Leonardo não, porque ele falou Léo. Leonardo é muito formal. Tudo bem, Léo?
2: Tudo bem, Thaís. Prazer estar aqui. E ninguém me chama de Leonardo, só Léo mesmo, então tá tranquilo.
0: Tá resolvido. Também temos aqui representante do sexo feminino, né? Lógico. Luzinere Pacheco, 21 anos, também estudante de jornalismo. Bom receber você também por aqui, Luz.
3: Muito prazer.
0: Vamos começar esse papo falando de relacionamentos nos dias de hoje. Relações interpessoais em tempos de internet, de hiperconexão, de celular em todo lugar com a gente. Ele vai pra gente pro restaurante, pro cinema, pro banheiro. E aí? Como que vocês se relacionam com as pessoas da idade de vocês e com as pessoas de outras idades? Vocês ligam? Mensagem? Essa relação de conversar, de bater um papo, como é que ela se dá? Léo, vou começar contigo.
2: Eu odeio que me liguem. Então, meu celular, ele fica no silencioso 24 horas por dia. A pessoa quer falar comigo, ela me manda uma mensagem pelo WhatsApp. Eu acho que a internet, né, ela trouxe essa facilidade pra gente se comunicar de uma maneira mais simples, né? Não precisar ficar ligação, a não ser que seja alguma coisa de trabalho. Então, eu prefiro mil vezes a comunicação sendo feita ali pelo SMS, pelo celular, mais pelo WhatsApp, né, que a gente utiliza. E é uma comunicação rápida. Então, é assim, é objetivo, né? É oi, tudo bem? Tal coisa. Eu odeio que me mandem assim, boa tarde. Aí, boa tarde. Tudo bem? Meu, fala o que você quer. Boa tarde, tudo bem? Eu preciso disso, disso e disso. Eu sou muito objetivo, principalmente nas mensagens, porque hoje é tudo muito corrido, né?
0: Luzinere, e como é que é quando a gente recebe aquele podcast, né? Porque vem o áudio enorme ali, porque a pessoa precisa falar, explicar com mais detalhes. Como é que é essa conexão quando você precisa aprofundar um pouco mais esse papo?
3: Inclusive, eu sou essa pessoa, né? Eu gravo áudios de 7, 6 minutos para minhas amigas, quando eu preciso realmente me alongar. Mas assim, eu acho que tal como leu, eu detesto ligações, só se for muito importante. E por eu viver aqui no Brasil, os meus pais em Angola são os únicos, assim, que eu realmente, de facto, tenho esse convívio de ligação. Do resto, eu detesto. Manda mensagem e seja o mais objetivo, curto e objetivo possível.
0: Agora, Roseli, como aprofundar um relacionamento, uma relação, uma conexão com mensagens tão rápidas e diretas?
3: E diretas.
0: E aí?
1: Papum, né?
2: Papum.
1: E é interessante que a gente aprendeu muito com eles, né? Porque eu não atendo telefonema de alguém que eu não conheço. Em geral é telemarketing mesmo, né?
0: É verdade.
1: Porque as pessoas que a gente conhece não ligam, mandam uma mensagem dizendo, combinando horário, ah, pode falar em tal horário. Mas o aprofundamento dessas relações se dá apenas com alguns poucos escolhidos, né? Não sei se eu estou certa, se é isso que acontece com vocês. Mas alguns poucos escolhidos, que são aqueles que eles chamam de melhores amigos, né? Não são colegas de trabalho, mas são amigos, amigas. Aí é onde eles conversam, em geral, presencialmente, não é?
2: Presencialmente ou por ligação. Eu não pensei nesse detalhe. Quando são amigos muito próximos, a gente aceita uma ligação. Mas, de modo geral, assim, ligação não curto muito, não. Eu prefiro presencial mesmo.
3: Assim, eu não tenho esse tipo de escolha, porque eu tô aqui há 6 anos, então as amizades que eu tenho, de certa forma, ainda estão em Angola. Mas eu me lembro de um episódio que aconteceu recentemente quando eu estava em Angola. Eu estava conversando com a minha amiga por celular, a gente passou uma hora no celular. Ela disse, por que você não vem na minha casa? A gente era vizinha, assim, de bairro. Eu disse, vou desligar e vou pra sua casa.
0: E como é que é isso do presencial? Porque hoje a gente fala de relacionamentos amorosos e até de amizade que vão se fortalecendo aqui num ambiente digital, né? Você curte uma foto, você troca uma mensagem no direct, ou você manda um WhatsApp, mas fisicamente, como é que você tem essa relação, essa interação presencial? Como é que vocês escolhem com quem vocês querem interagir presencialmente? Tem isso? Vou começar com você, Lúcia.
3: Sim, eu tenho isso. Sinceramente, eu acho que a pessoa tem que causar uma certa identificação, né? O perfil da pessoa tem que causar certa identificação e eu tenho que me identificar também com aquela pessoa para ela fazer parte do meu meio presencial. Então, o meu tipo de escolha parte nesse sentido, né? Geralmente são pessoas que agregam alguma coisa em mim, seja... de forma pessoal, exatamente. Eu acho que todos os meus amigos, querendo ou não, tem a parte que me identifico com eles, mas também são pessoas que me ajudam a crescer. Eu não gosto só de me envolver com pessoas que ou vão me levar para baixo ou não vai fazer diferença nenhuma na minha vida. É estranho dizer isso, mas é verdade.
0: Léo, como é que a gente faz amizade em tempos de conexões digitais?
2: Nossa, é bem louco, né? Porque, olha, parando para pensar, tem muitos anos que eu não faço uma nova amizade. Eu já tenho amigos que são, assim, de muitos anos. Pessoas, por exemplo, do presencial, que são pessoas que eu encontro, que a gente vai no shopping, a gente come um lanche, são pessoas de muitos anos, amigos de trabalho, amigos da faculdade. E, assim, como eu sou guia de turismo também, eu conheço muita gente nova, então eu faço amizade. Mas eu não lembro de ter feito amizade nenhuma, por exemplo, em balada, ter feito amizade pela internet, não me lembro.
0: Roseli, como é que...
2: Eu já tenho amigos que são, assim, de muitos anos. Pessoas, por exemplo, do presencial, que são pessoas que eu encontro, que a gente vai no shopping, a gente come um lanche, são pessoas de muitos anos, amigos de trabalho, amigos da faculdade. E,

0: assim, como eu sou guia de turismo também, eu conheço muita gente nova, então eu faço amizade. Mas eu não lembro de ter feito amizade nenhuma, por exemplo, em balada, ter feito amizade pela internet, não me lembro.
1: Roseli, como a gente aprofunda esses laços de amizade? Aí eu tô falando amizade, uhum. Porque é até engraçado quando a gente fala, agora mudou a nomenclatura, seguidores. Porque antigamente a gente falava, eu tenho 20 amigos, 2 mil amigos nas redes sociais. Só que a gente sempre reforça, né? Amizade e coleguismo são coisas completamente diferentes.
2: Exato. Chamar seguidor de amigo era uma coisa incrível, né? Eu lembro, inclusive, de um comentário do Bauman. A esse respeito, ele falou assim: eu levei a minha vida inteira para ter 6 amigos, agora em meia hora as pessoas têm 500 amigos.
1: É difícil.
2: O aprofundamento tem sido bem difícil, e eu digo que essa dificuldade atravessa gerações, né? Porque nós vivemos um tempo de muita correria. Por que a gente corre tanto, a gente não sabe direito, né? Mas a gente corre, todo mundo corre. É criança, é adolescente, é adulto, é velho. Todo mundo corre. E nessa correria, sobra pouco tempo para você se dedicar a um relacionamento com mais compromisso. E o compromisso de um relacionamento mais intenso não é com o outro, é com o meu sentimento, é com o meu afeto. Então, porque eu gosto muito desse meu amigo, eu me preocupo com ele, eu ligo quando eu sei que ele pode não estar bem. Eu pergunto se ele precisa de mim em alguns momentos, né? Isso exige bastante da gente, emocionalmente e fisicamente também. Então, eu acho que essa geração tem tido essa dificuldade, porque certamente eles correm mais do que a gente.
1: É verdade. Né? Agora eu queria saber de vocês, a gente falou de amizade, falou de conhecer novas pessoas, mas e o relacionamento com os pais, com os tios, com a família de uma maneira geral? Como é que ele se dá? Vocês têm uma conexão muito próxima, vocês têm uma identificação, né, com a família de vocês, ou não, vocês estão tentando ainda se encontrar e se construir dentro desse ambiente?
3: Olha, eu sou muito próxima da minha família, graças a Deus. Eu acho que nos dias de hoje isso também é muito incomum. E acredito que essa parte da construção de um relacionamento ainda está... ainda está em processo, porque de um ano para cá era muito ruim. Eu venho de uma cultura, eu sou africana, eu venho de uma cultura totalmente diferente. Eu enxergo que aqui vocês brasileiros são mais amorosos, são mais acolhedores e tudo mais. Não que isso de fato não exista em Angola, mas a nossa cultura nos obriga a ser um pouquinho distantes. E os pais crescem já com esse distanciamento dos filhos. Então, eu sou teu pai, existe um limite e uma barreira muito grande que é nos colocada desde cedo. E dentro da minha família, né, pessoalmente, eu enxerguei que eu queria as coisas mudadas. Eu via pessoas, eu via outras famílias. Eu falava, por que eu não posso ser assim com meu pai? Por que eu não posso ser amiga do meu pai? Por que eu não posso ser assim amiga da minha mãe? E então eu fui criando esse tipo de coisa, né? Um dos principais que eu toco até hoje é o te amo. Na minha família não falavam eu te amo. E isso mexia muito comigo, porque eu via outras famílias e parecia algo muito normal. Então eu falei, por que não falam? Eu falei, se eu quero mudar isso, tem que começar de mim. Porque eu penso, daqui a um tempo eu vou ter uma família, né? E eu quero que meus filhos sintam a liberdade também de se expressar nesse sentido. Então eu comecei a mandar um te amo no meu pai de forma aleatória, no final de uma ligação. E hoje eu assusto, de repente eles ligam só pra dizer te amo.
1: Então, a transformação é bonita e pode partir dessa geração mais jovem, né, Roseli?
2: Exato. Muito interessante. Tem muita gente que acha que esse relacionamento intergeracional, que além de filhos e pais e parentes, né, é bom só para a geração mais nova, porque eles tenham que aprender com os mais velhos. A gente acabou de ver que não, né? Quer dizer, os mais velhos podem aprender, porque é um outro mundo, é uma nova cultura que tem nascido e tem se construído, e nós podemos aproveitar e aprender a esse respeito, né?
1: E você se identifica, Léo, com os mais velhos? Ou você tem uma dificuldade de conexão, de conversa, de fala?
0: Hoje é mais fácil, mas eu já tive essa barreira que a Lu comentou, até os meus 16, 17 anos. Acho que até os 18 anos eu tive uma barreira de... Eu tinha uma personalidade fora de casa e eu tinha uma personalidade dentro de casa. Então eu era uma pessoa completamente diferente fora de casa. Hoje eu já cortei essa barreira, porque eu pago as minhas contas, eu, né, cuido da minha vida, então eu não tenho mais essas limitações. Mas eu já tive muitas limitações e eu tinha.

0: como também nunca foi muito comum. Hoje eu sou, assim, tenho uma relação muito boa com a minha tia, com os meus padrinhos, com os meus tios. Então, hoje é mais comum. Mas antigamente, assim, na minha adolescência, não era muito comum eu ter essa abertura.
1: Antigamente, né?
0: Antigamente, há 3 anos atrás.
1: Roseli, é engraçado ele falar que tem uma personalidade dentro e fora, e a gente sempre conversa isso. Nós temos papéis, né?
2: Isso.
1: Tem a Thaís do trabalho, a Thaís mãe, a Thaís esposa, a Thaís dentro de cada necessidade social.
2: Sim.
1: E é normal esse tipo de comportamento?
2: Absolutamente, né? A gente tem vivido, assim, um jeito de pensar que a gente tem que ser sempre o mesmo em qualquer situação, com qualquer pessoa, porque senão isso significa instabilidade, né? Exatamente o oposto. Quando eu estou com pessoas que eu conheço, são conhecidos, né? O relacionamento é mais impessoal. Eu ocupo um papel, eu me comporto de uma determinada maneira. Quando eu estou numa reunião com amigos, a gente tem mais intimidade. Eu sou de um jeito totalmente diferente. Quando a gente vai ao cinema sozinha, é de um jeito, né? Quando a gente vai ao cinema acompanhada, é de outro. Então é preciso, inclusive, que os pais entendam isso, né? Que os filhos não tem o mesmo comportamento em casa do que em outros lugares. Porque na escola, por exemplo, que às vezes a escola fala, mas na casa dele deve ser assim. Não. Às vezes na escola o filho se comporta do jeito que ele não pode se comportar em casa, né?
0: Sim.
1: Roseli, a gente sempre tem aqui no nosso programa dicas sobre essas conversas que a gente tem, sobre o tema em pauta. Que dica você traz para o nosso ouvinte?
2: Hoje eu trago uma dica interessante. É um livro, né? E trata principalmente do relacionamento de pais com filhos que estão da adolescência passando para a vida adulta. Eu acho que é o caso de vocês também, que é uma passagem assim complexa. E o título do livro é Quem Quer Crescer? E subtítulo, Relacionamento Pais e Filhos da Adolescência para a Vida Adulta.
1: Repete pra gente.
2: Quem Quer Crescer? É um convite ou uma pergunta, né? Relacionamento Pais e Filhos da Adolescência para a Vida Adulta.
1: E a gente volta já com o programa Seus Filhos aqui na Band News FM. Não saia daí. A gente tem muito mais para conversar e lógico que a gente espera você. Até já.
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5: O nosso ouvinte, Marcelo Andrade, de Porto Alegre, manda a seguinte pergunta. Ele conta que ele percebeu que as almofadinhas das patas do cachorro dele estão ressecadas. Manu, até com pequenas rachaduras. O frio pode ter causado isso? Marcelo, pode sim. Durante o inverno, especialmente em períodos de baixa umidade do ar, isso é importante, as almofadas plantares podem ressecar e perder parte de sua elasticidade natural. O contato frequente com pisos frios, superfícies ásperas e produtos de limpeza, isso não tem nada a ver com frio, mas só pra gente deixar a dica mais completa, também pode contribuir para esse problema. As rachaduras podem causar um desconforto grande, viu, Marcelo? E em casos graves, podem até facilitar infecções, porque uma porta acaba sendo uma porta de entrada. A recomendação é manter sempre patas limpas, secas e, nessas ocasiões, a gente utilizar hidratantes. Presta atenção, hidratante específico para cães, indicado pelo seu médico veterinário. Não vai pegar o seu creme e passar. Isso pode aliviar e pode manter esses coxins sempre hidratados. Tá? Lembrando que há uma parte muito sensível do cão, porque quando está ressecado, muitas vezes eles começam a lamber excessivamente. Isso pode alimentar ainda mais esse ciclo e aumentar a chance de entrar bactérias e patógenos e causar uma infecção. Participe também da nossa coluna enviando sua dúvida para elbicho@bandnewsfm.com.br ou então pelo meu Instagram, Manu Carsten.
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0: 11:28 no horário de Brasília. Você continua com a atualização do noticiário aqui na Band News FM. Os investigadores da Polícia Federal afirmam que a derrubada do sigilo de processos do Banco Master escancarou a necessidade de manter Daniel Vorcaro e familiares do banqueiro na prisão. Além de Daniel Vorcaro, estão presos Henrique Vorcaro, pai do empresário, e Felipe Cansado, primo do dono do Banco Master. Segundo a apuração da Band, Henrique Vorcaro ligou para Manuel Mendes Rodrigues, o Manolo, pelo menos 20 vezes na véspera da prisão. Uma das conversas durou mais de 20 minutos. Segundo, na avaliação da Polícia Federal, se o pai e o primo agiam enquanto Vorcaro estava preso, o próprio dono do Banco do Master não pode seguir para a prisão domiciliar para não continuar delinquindo. O segundo delegados ouvidos pela reportagem, sob condição de anonimato, a derrubada de sigilo reforça a avaliação de que Daniel Vorcaro deve ir para o complexo da Papuda, em Brasília. A PF não o quer na superintendência da Polícia Federal, nem em cela comum. O projeto que criminaliza a misoginia avança na Câmara dos Deputados. Afonso Maragoni tem as informações.
1: A equiparação da misoginia ao crime de racismo deve ser votada no plenário da Câmara na semana do dia 29 de junho. O texto que já passou no Senado e agora no grupo de trabalho torna o ódio e o preconceito contra mulheres crime inafiançável e imprescritível. A relatora Tabata Amaral, do PSB, não descarta fazer uma mudança para atender a bancada cristã.
2: Ninguém tem liberdade para atacar uma mulher incitando violência contra ela. Isso não vai ter ressalva alguma, mas a demanda que existe da bancada cristã é que o texto deixe explícito o mandato constitucional da liberdade religiosa. E isso a gente acha que é possível.
1: Deputadas de partidos de oposição criticaram o texto de Tabata Amaral, como é o caso de Adriana Ventura, do Novo.
3: As pessoas têm que ser livres para falar, não vote em homem, não vote em mulher, não gosto de mulher. Qual que é o problema da pessoa emitir opiniões? E o falar é um ato. Então, a gente não pode deixar algo subjetivo, aberto, para a gente viver naquela sociedade onde as pessoas não emitem opinião.
0: Um estudo identifica indícios da circulação silenciosa do parasita causador da doença de Chagas em áreas urbanas de Salvador. A manchete chega com David Cardoso.
4: A doença de Chagas, historicamente associada a áreas rurais, acende um alerta em Salvador. Um estudo da Fiocruz Bahia identificou indícios da circulação silenciosa do parasita causador da doença em bairros da capital. A pesquisa encontrou um número elevado de cães infectados em Alto do Cabrito e Marechal Rondon, periferia de Salvador. Os animais não transmitem a doença para humanos, mas funcionam como sentinelas da presença do parasita.
0: Com Cristiano Ronaldo apagado no jogo, a seleção de Portugal fica no empate por 1-1 com a República Democrática do Congo na estreia da Copa do Mundo de 2026. João Neves abriu o placar para os portugueses no começo da partida, mas o Issa empatou ainda na primeira etapa. O camisa 7 igualou Lionel Messi como entre os únicos jogadores a entrar em campo em 6 Copas do Mundo. A seleção comandada pelo espanhol Roberto Martínez volta a campo contra o Uzbequistão. No mesmo dia, a República Democrática do Congo enfrenta a Colômbia.
5: Mercado Financeiro.

principal índice da Bolsa de Valores de São Paulo, índice Bovespa, teve queda de 0,7%, fechando o dia cotado a 168.000, ou estando em 168.453 pontos. O dólar comercial teve alta de 0,42%, está valendo R$5,11. O euro teve queda de 0,57%, está cotado a R$5,87.

0: Amizade, amor, conexão familiar, conversas, diálogos. Como isso se dá nos relacionamentos contemporâneos dos jovens? É isso que o programa Seus Filhos discute hoje e não estamos sozinha. Roseli Saião e eu estamos por aqui, direto da Sala Digital, essa parceria da Band com o Google, mas também conosco por aqui os convidados. Luzinelli Pacheco, 21 anos, nossa convidada de hoje, jornalista também, né? Tá finalizando a universidade. E o Leonardo Correia Santana, 23 anos também. Em breve, nosso colega de profissão, jornalista também por aqui. Quero trazer para essa conversa a Alessandra Petralha, ela que é nossa amiga aqui da Sala Digital, está sempre monitorando o que está em discussão, os principais assuntos, e vai falar para a gente sobre relacionamentos amorosos nos dias de hoje. Fala aí, Alê.
1: Oi, tal. O destaque da Sala Digital hoje é uma palavra que está circulando já há algum tempo aí nas redes sociais, o ghosting, que é aquele comportamento de simplesmente sumir, de parar de responder mensagens e deixar o outro no vácuo. E olha, isso pode rolar com aquele amigo ou com aquela amiga, ou também nos relacionamentos, praticamente qualquer tipo de relação. E o que os dados mostram sobre isso? A gente identificou que as buscas por como ignorar pessoas está em nível recorde, no maior patamar aqui, isso nos últimos 10 anos, que fala muito sobre como a gente tem olhado para as nossas relações, interagido com as pessoas, especialmente no ambiente digital. Agora eu vou mudar a minha tela, porque quando a gente compara as pesquisas por como ignorar um homem em comparação a como ignorar uma mulher, a gente consegue ver que como ignorar o homem tem praticamente aí o dobro do interesse de buscas. Será que isso significa que eles estão dando mais motivos para isso, para serem ignorados? Tá, eu deixo essa discussão com vocês aí no estúdio e também algumas outras perguntinhas aqui. Quem dá mais ghost? E como lidar com a expectativa de uma mensagem que não chega, seja na relação ou entre amigos? Eu volto com você.
0: Não sou eu que vou responder, não. Como lidar com essa expectativa pela mensagem que não chega? Eu vou começar com quem tá solteiro aqui. Léo, vai.
2: Olha, o ghost é muito comum. É, hoje em dia, eu sempre utilizo, porque é bem legal.
0: Eu achei que você ia falar, eu sempre sofro, não é útil.
1: Fiquei chocada.
2: Eu sempre utilizo.
1: Também.
2: Assim, eu não tenho muito problema com isso, não. Se a
0: por
2: pessoa
0: quê?
2: Parou de me responder, tá tranquilo, não
0: e,
2: quer falar mais comigo.
0: E por que você usa isso como uma...
2: Às vezes eu não tô mais interessada. Às vezes você tá conversando com a pessoa. Eu, por exemplo, eu não gosto de... Quando a pessoa fica me chamando por nomes, assim, carinhosos. Então, a pessoa começou a me chamar com esses nomes e eu já, sabe, já não sinto mais aquela vontade de conversar.
0: Mas por que não se despedir? Falar, não tá rolando.
2: Ah, não, ele não, a pessoa não vai querer. A pessoa não vai querer aquele fim. Então, vamos terminar, vamos parar de responder, porque a pessoa vai entender que eu não respondendo significa que eu não quero mais papo, entendeu?
0: A Luz deu uma risadinha aí, você?
3: Não, eu tô chocada, né? Às vezes eu fico chocada porque eu faço parte dessa geração e eu... Há coisas que acontecem que eu, sei lá, parece que eu faço parte de uma geração diferente. Essa questão do ghosting, pra mim, é... Eu acho uma falta de respeito. Eu, sinceramente, não me lembro já ter dado ghosting em alguém. Geralmente, quando não tenho interesse, eu simplesmente digo, eu não tenho interesse. Ou estava conversando com alguém e, de repente, não deu certo. Ou não deu certo, sabe? Eu acho que é respeitoso das duas partes. Eu sou uma pessoa extremamente ansiosa, então eu sempre penso, eu gostaria que alguém me avisasse. Então, eu não gosto de fazer no outro, sabe? Mais ou menos isso.
0: Como é que funciona namorar nos dias de hoje? Como é que começa esse relacionamento? Porque pelo que a gente recebe muito de mensagem, conversa com alguns jovens, muitos desses relacionamentos começam no mundo virtual e depois vai para o mundo real. E aí tem uma diferença gigantesca entre o mundo online e o mundo de verdade. Como é que essa transição acontece, Léo?
2: Olha, eu não tenho experiência porque eu nunca namorei.
0: Nunca no aplicativo?
2: Nunca namorei. Não, no aplicativo já.
0: Ah.
2: Então, eu já tive ali uns relacionamentos, mas namorar mesmo, falar, vou colocar uma aliança no dedo e a gente vai ter um relacionamento sério, nunca. Então, eu
0: por quê?
2: Não tenho propriedade pra falar. Porque eu não tenho tempo. Eu não consigo...
3: Dedicação.
2: Eu não tenho dedicação pra um relacionamento hoje, então eu não consigo parar minha rotina pra falar, meu, eu vou conversar com essa pessoa 24 horas por dia, eu vou ter um relacionamento, vou ver ela pelo menos 3 vezes por semana. Eu não consigo. Então, assim, eu prefiro ter um relacionamento mais breve mesmo, até o momento que os dois queiram, né? E depois, se não rolar... O ghosting vai ter, vai acontecer.
0: Roseli, você tá olhando pros dois assim, fazendo uma análise. Como é que você tá enxergando esse papo?
4: Olha, eu fico um pouco triste de ouvir uma pessoa de 23 anos, né, falar que não tem tempo para um relacionamento, né? A única maneira da gente se conhecer é pelo outro. A gente não se conhece olhando pro espelho, né? A gente não se conhece pensando na gente mesmo. A gente se conhece a partir do relacionamento que os outros têm conosco, como eles agem, como eles nos veem, como a gente vê isso. Então, a melhor maneira da gente ter, buscar o autoconhecimento importantíssimo para a vida é realmente num relacionamento. Mas um relacionamento que dura, porque cada dia a gente está de um jeito, né? Então, esse relacionamento tem que necessariamente passar por essas mudanças corriqueiras que, pelas quais a gente passa, para a gente ver como a gente reage. Então, isso me faz lembrar novamente do Bauman, né? Que ele fala do amor líquido. Que hoje é tão difícil a gente segurar uma relação amorosa, e amorosa amplamente, pode ser amorosa erotizada ou de amizade, né? Uhum. Que parece que a gente quer agarrar e é como água, né? Vai escorrendo pelos dedos e a gente fica sem nada, segurando assim, só na gente. Eu creio que é possível que vocês... talvez percebam um pouco mais tarde o quanto isso fez falta, né? E talvez vocês possam recomeçar ainda, é tempo.
2: Tem tempo ainda.
1: Como é que é namorar também nos dias de hoje, né? Porque a Roseli falou, se cria muita expectativa, e quando vai pra prática? E aí?
3: Olha, eu queria começar a dizer que existe uma diferença de namorar o brasileiro e namorar o angolano. Vamos começar porque é assim. É uma coisa que me chocou quando eu cheguei aqui no Brasil. Vocês têm que ficar. Em Angola não existe ficar. O que é ficar? Isso é algo que, de certa forma, foi um choque, né? Porque na minha cabeça existe... Vocês estão a se conhecer, estão a se conquistar. Enfim, que seria, não sei, o flertar, né? E se rolar alguma coisa, vocês vão namorar. Então, assim, eu vejo que hoje tem conversante, ficante, me ajuda aí, eu não sei os outros.
2: Peguete.
3: Isso aí,
2: peguete. Uma vaquera.
3: Não existe pra mim, sabe? Na minha cabeça, existe simplesmente o namoro. E o namoro é a parte em que você vai conhecer a pessoa. E eu hoje acho que muitas relações andam líquidas, assim como a Rose falou, porque nós entramos em relacionamento esperando não fazer o outro também feliz, mas ser completamente feliz. Quando nós não sentimos essa felicidade, nós achamos que o outro é inferior. E nós estamos sempre à espera, né, da pessoa perfeita, a pessoa certa. E eu já não aceito esse conceito. Eu acho que nós fazemos... Se nós tivermos força de vontade, esforço, nós nos tornamos as pessoas certas. Porque cada um vem com uma... Digamos assim, você vem da tua casa com uma... E eu venho do meu país com uma cultura diferente, com uma educação diferente. Então somos pessoas diferentes. E quando nós viemos a coexistir, querendo ou não, vamos nos chocar. E aí você decide qual parte daquela pessoa você vai querer na tua vida. Então eu acho que hoje as pessoas estão à busca de pessoas super perfeitas. Isso não existe.
1: Eu queria abordar um tema com vocês, já que a gente está falando de relacionamento amoroso. Porque várias pesquisas, uma série de pesquisas mostram que nos últimos anos a geração Z tem praticado menos sexo. E quando faz, usa muito pouco preservativo. Tem um dado que eu compartilho com vocês, que eu levantei, que fala do uso de preservativo acima de 18 anos. Cerca de 60% dos brasileiros que têm mais de 18 anos falaram que não usam preservativo em nenhuma relação sexual. Como é que vocês enxergam isso? O fato de... fazer menos sexo, mas quando fazer esse sexo, fazer sem proteção. E aí? Quem vai?
3: Você quer começar?
2: É um dado preocupante, né? Porque o preservativo é ideal, mas eu acredito que a gente hoje, né, tenha um tabu muito grande com esse assunto.
1: Você viveu isso?
2: Sim, eu vivi isso. Eu não tive essa conversa em casa de, olha, é importante você utilizar preservativo, você se cuidar, né? Enfim, então eu acredito que esse tabu gere esse resultado desse dado.
1: E você?
3: Olha, eu também, assim como o Leo, não tive uma conversa de base em casa, então nunca ouvi nenhuma tia, nenhum tio, nem a minha própria mãe, que inclusive é médica, conversando comigo sobre usa preservativo, nanana. Eu ouvi escola, assim, o tempo todo, mas de certa forma eu nunca parei de facto até para pensar nisso, acredito eu, porque eu não estou interessada em começar a praticar agora, mas eu acho que é um dado, assim, de certa forma interessante.
1: Quando vocês têm dúvidas sobre sexo, para quem vocês perguntam?
2: Atualmente, ChatGPT.
1: E você, Lu?
3: Amigas próximas que já tiveram alguma relação.
1: Roseli, falar com pai e mãe, a gente vê, e para um familiar, é muito difícil, né? Não tem essa abertura. Às vezes um tio pode servir como essa ponte com o mundo adulto, com o familiar. É. E é isso que você percebe, apesar dessa geração ter essa mudança de comportamento?
4: É verdade, porque quando os filhos são crianças, é claro que tudo que eles querem saber, eles falam com os pais. Todas as queixas, eles falam com os pais. E qualquer coisa é com os pais são referência, né? A partir da adolescência, não são mais. Então, conversar com os pais a respeito da sua intimidade é infantilizar, e é essa sensação. Só que ela ultrapassa a adolescência e chega à vida adulta. E na vida adulta poderia ser uma troca entre adultos. Claro que com um limite claro da privacidade de ambos os lados, né? Mas poderia ser uma conversa entre adultos, com clareza. Mas ainda, hoje a gente não sabe direito quando termina a adolescência, né? Então essa dificuldade fica encrencada em muitas famílias. E aí a comunicação é muito difícil, principalmente nesses assuntos considerados pela nossa sociedade como tabus, né?
1: Roseli, você acompanhou essa mudança geracional, né? Principalmente aquele boom do HIV e da preocupação muito forte, né? De autocuidado depois daquele cenário muito preocupante. E agora você enxerga essa queda, essa baixa
3: preocupação
1: alarmante do uso de preservativo. O que você diria pra galera que tá em casa acompanhando a gente?
4: Gente, nós não podemos fazer isso que nós fizemos. Nós saímos de um ponto que, assim, os pais davam preservativo para os filhos, às vezes escondiam na bolsa, no bolso, que era, assim, uma garantia de que fosse usar, né? E agora não se fala mais nisso. Tivemos o crescimento, né, não só do HIV, mas de várias infecções sexualmente transmissíveis. Então é preciso que a gente pare e pense no autocuidado, que começa com os pais ensinando aos filhos, né? Com orientações, com informações corretas. Hoje esse movimento que existe, que é forte, do antivacina, transmite muitas informações equivocadas para os mais novos. E a respeito do autocuidado mesmo, né? Então é preciso que a gente se informe corretamente e transfira, né, esse conhecimento que a gente adquire para os filhos, para que eles possam cuidar da própria saúde física, mental e social. Eu gosto de insistir nisso.
1: Vamos trazer a dica para quem está nos acompanhando sobre relacionamentos amorosos contemporâneos?
4: Ah, eu escolhi uma ficção, um livro que é uma história. E é uma história que pega um pouco algumas coisas que eles falaram, que eu achei bem interessante. O título do livro é A Hipótese do Amor. Dois cientistas resolvem disfarçar que são namorados para testar a hipótese do amor. E é envolvente, os adolescentes gostam, os jovens gostam. É bem legal, A Hipótese do Amor.
1: E a nossa conversa, o nosso bate-papo volta já aqui no programa Seus Filhos, Relacionamentos Contemporâneos dos Jovens. Em pauta por aqui, a gente espera você.
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0: Os relacionamentos contemporâneos dos jovens continuam em pauta aqui no programa Seus Filhos. Eu, Thaís Dias, sigo por aqui, Roseli Saião também. E hoje temos dois convidados: Leonardo Corrêa Santana, 23 anos, Luzinere Pacheco, 21 anos, também conosco por aqui. Nesse programa que é transmitido direto da Sala Digital, essa parceria da Band com o Google. Então você pode também nos acompanhar no nosso canal no YouTube. Pessoal, vamos falar de tempo. O Léo falou várias vezes que ele não tem tempo, que ele vive num corre, que é... Como que vocês enxergam o tempo na vida de vocês? O que que merece tempo, dedicação?
1: O meu futuro. Então, assim, eu queria muito que meu dia tivesse 48 horas pra eu poder fazer tudo que eu quero. Então, estudar, trabalhar, conseguir fazer novas prospecções de novas coisas. Então, eu acredito que o futuro é o que mais me demanda tempo. Que é a faculdade, é o meu trabalho, é o meu desempenho no meu estágio, por exemplo. E eu acredito que seja isso.
0: E pra você?
2: Olha, eu já tive muitos problemas com gestão do tempo, né? Exatamente por viver nessa correria. E eu sinto, principalmente aqui em São Paulo, todo mundo tá na correria. E eu também, assim como o Léo, sempre pensei muito focada no meu futuro. E eu acho que isso me trouxe muita ansiedade por muito tempo. E eu não conseguia viver o presente. Hoje em dia, eu tô mais focada em organizar o meu dia e viver o momento presente. Apesar da correria à minha volta, eu tô a tentar não me deixar consumir com isso e realmente viver. Porque eu penso que daqui a alguns anos eu vou olhar para trás e vou falar: ai, quem me dera ter aproveitado mais essa época da minha vida. Então hoje em dia eu tento assim não correr tanto, e eu sei que eu vou correr por causa do fluxo e tudo mais, mas realmente aproveitar o momento presente e tô a tentar gerir.
0: Roseli, eu fico pensando na minha infância e até na minha vida adulta. Porque quando eu estava na infância, eu tinha tempo para brincar. Eu até fazia um curso de idioma, uma natação, mas assim, eu tinha tempo para brincar e eu brincava, eu tenho muitas memórias disso. Hoje, sobra muito pouco tempo para as crianças brincarem, para os adolescentes terem livres para sair. Eu lembro que eu saía da escola, no ensino médio, e ia encontrar com os meus amigos, tomar um lanche. E hoje falta tempo. Tem curso disso, curso daquilo, aula de idioma, eu tenho que voltar para casa, e aí tem meta, plano. Como é que lida com essa ideia contemporânea de tempo?
3: Pois é, nós entramos numa época que parece que se a gente está parado, se a gente tem tempo livre, a gente não está produzindo. Se a gente não está produzindo, a gente é um ser errante, né? E, então é preciso ter calma, porque se a gente não para, é que a gente não produz, porque produzir não é apenas realizar tarefas, né? É pensar, refletir, é criar criatividade. As crianças hoje têm o tempo delas, do presente, engolido, porque você pensa no futuro delas. Mas ela precisa viver o tempo presente. Ela lembrou bem isso, né? O tempo presente, não tem uma música do John Lennon que fala isso, né? O futuro vai ser aquilo que vai acontecer com você enquanto do que você faz hoje. E hoje você não está fazendo nada que está pensando no futuro. Então é importante que a gente pare e pense um pouco. Por que que nós estamos correndo tanto? O que que a gente está tirando das nossas crianças, colocando tantos cursos, tantas buscas por habilidades nesse momento da vida em que elas precisariam tanto parar, sentir tédio, ficar aborrecida, criar brincadeiras, construir brinquedos. O mais bonito da infância não é ter brinquedos, é construir os próprios brinquedos.
0: Agora eu queria que vocês trouxessem pra gente uma percepção sobre esse futuro que vocês pensam e planejam. Vocês têm medo de errar? Como é que vocês olham esse planejamento de vida que exige tanto tempo de vocês?
2: Eu tenho bastante medo. Acho que assim, quando eu parei até recentemente para imaginar quais são os meus maiores medos, é errar, digamos assim, profissionalmente, ou ser um fracasso profissionalmente. E eu vejo muito isso na geração que eu me encontro. Casa dos 20 para cima, todo mundo está numa frenesi de eu tenho que estar fazendo alguma coisa, assim como ela disse, né? E se eu não estiver a fazer, estou totalmente errado, tenho que estar a produzir. E nós nos cobramos tanto, que eu vejo, né? Ter uma qualidade de vida, uma estabilidade de vida de uma pessoa de 30, 40 anos. E nós esquecemos que aquela pessoa também já teve uma trajetória igual a nossa. Mas eu olho assim para o meu futuro hoje, Eu tô a tentar aproveitar realmente o tempo presente, porque eu sei que não vai voltar mais, e tentar me qualificar para as habilidades que eu quero futuramente trabalhar, enxergando já o meu futuro, mas sem esquecer realmente o tempo presente.
0: E você, Léo?
1: Eu concordo com a Lu. Hoje eu... Eu trabalho 7 dias na semana, pra você ter noção. Só que eu procuro, nesses 7 dias, trabalhar com o que eu gosto. Então, agora que eu tô trabalhando na área de comunicação, é uma área que eu gosto, então eu trabalho e nem vejo. No final de semana, eu trabalho com turismo. E todos esses 7 dias que eu trabalho na semana é pensando no meu futuro. É pensando, até os 30 anos eu tenho que ter uma casa. Até os 30 anos eu tenho que ter o carro que eu quero. Até os 30 anos eu tenho que estar estabilizado. E que nem a gente tinha conversado, né? É muito ruim você jogar toda essa expectativa, né, no futuro. E se no futuro não acontece isso?
0: É isso que eu ia te perguntar. E se não acontecer tudo isso que você tá planejando?
1: Aí eu vou chorar no banheiro.
0: É verdade. Não, eu fico pensando, eu ouvindo vocês falando, me vem à cabeça, inclusive, discussões sobre essas coisas estabelecidas, né? Uhum. Porque eu tenho que fazer a faculdade tal. Mas aí você chega, faz a faculdade, não é bem isso que você estava imaginando. Isso. Ou fez a tua carreira, chegou naquele cargo dos seus sonhos e eu... Ok, consegui, mas...
4: E aí?
0: Não sou mais eu, essa pessoa que precisa dessa função. E aí, Roseli... A vida é aprender a lidar com esses improvisos, com essas reviravoltas e se recriar o tempo todo?
3: Exato. A vida significa isso, né? A gente tem que olhar para o contexto e o contexto, gente, muda muito rapidamente. E não é apenas o contexto pequeno, familiar. O contexto familiar muda. Muda de acordo com as fases de vida dos filhos, de acordo com a vida de cada um dos seus participantes, né? Mas aí tem a micro-sociedade, que é o grupo que eu participo. Uhum. E aí tem a sociedade maior, da qual eu faço parte, mas que eu não tenho necessariamente contato com todos. Esse contexto me ajuda muito eu ir revendo as minhas posições, refazendo meus planos. Imagina, eu sou psicóloga. Quando eu fiz faculdade, já faz 50 anos, a gente tinha 3 possibilidades: trabalhar numa empresa, numa escola ou ter consultório. Olha eu aqui trabalhando numa rádio.
0: É isso. Roseli, diante desse papo todo que a gente falou, de metas, de planos, de futuro, qual é a sua dica?
3: Tempo, né? Eu gosto de pensar no tempo. E eu lembrei de um filme que pega 2 adolescentes que vivem todo dia o mesmo dia. É um looping, né? Essa coisa de passa o dia, vai dormir e acorda no mesmo dia, só que com a lembrança do dia anterior. É um filme interessante, vale a pena assistir. O título é O Mapa das Pequenas Coisas Perfeitas, porque eles vão tentando, com a passagem do dia, aperfeiçoar o dia na próxima vez que eles viverem. É bem interessante. O Mapa das Pequenas Coisas Perfeitas.
0: E olha, perfeito ter você aqui com a gente no programa Seus Filhos, sempre participando. Lembrando que esse programa você pode e deve participar. Você pode nos acionar pelas redes sociais, @RoseliSaião, Roseli com Y, Saião também, ou @ThaísBDias, Thaís com H. E lógico, você pode também mandar o seu e-mail, seusfilhos@bandnewsfm.com.br. O programa fica disponível para você ouvir e ver quantas vezes quiser no nosso canal no YouTube, no site da Band News FM e também nos principais tocadores de áudio, nos streamings. Você vai acompanhar também esse nosso programa.
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1: 11 horas e 59 minutos pelo horário de Brasília. Eu e Yuri Queiroga tô ficando por aqui. Vem aí o Jornal da Noite com Thaís Dias e Felipe Vieira e depois Stephanie Toso durante toda a nossa madrugada. Siga conosco na programação da Band News FM em todas as nossas plataformas, já na virada para quinta-feira.
2: Presidentes dos Estados Unidos e Irã assinam um acordo de paz. Já em vigor, documento prevê fim imediato e permanente do conflito, a reabertura do Estreito de Hormuz e a compensação financeira ao Irã, que se comprometeu a não produzir ou comprar armas nucleares.
3: Banco Central anuncia novo corte na taxa de juros, mas ritmo lento e inflação em alta preocupam famílias e empresas. E você vai ver também.
2: 4 dias após morte de jovem, acessos à ponte são interditados com valas e cercas no interior de São Paulo.
3: Câmera corporal contradiz versão da polícia e grava agente atirando 7 vezes durante briga de trânsito.
2: Guerra pelo controle da internet. Bandidos incendeiam carro de operadora ao lado de delegacia no Rio.
3: Notícia boa para a seleção. Neymar retorna aos treinos com chuteira, mas segue fora do jogo contra o Haiti.

0: Meira e Coderópolis, no interior paulista. As medidas foram tomadas pelas autoridades 4 dias depois da morte de Maria Eduarda Rodrigues de Freitas, de 21 anos. Ela foi lançada de uma altura de 40 metros durante um salto de rope jump sem a corda de segurança. A ponte foi construída para servir ao ramal ferroviário, mas nunca foi usada e está desativada há 30 anos. Por meio de nota, a Prefeitura de Limeira informou que não tinha feito intervenções antes por causa de limites operacionais por parte do governo federal. A atuação agora acontece depois do governo reconhecer a responsabilidade. A Secretaria de Patrimônio da União solicitou o apoio dos municípios para proteger o espaço até que medidas definitivas sejam adotadas. Hoje a perícia esteve novamente no local para fazer novos estudos e procurar a câmera GoPro que estava com a jovem durante o salto. Os 3 instrutores presos foram transferidos do Centro de Detenção de Piracicaba para o CDP de Guarulhos, na região metropolitana de São Paulo.
1: Uma criança foi alvo de uma tentativa de sequestro em São Paulo. Um homem desce de um táxi e pega um menino à força. Ele tenta colocar a criança dentro do carro, mas é impedido por um morador. O criminoso fugiu com um comparsa que estava nesse veículo. Quem procurou a polícia foi o próprio taxista. O passageiro tinha dito que buscaria o filho, mas a polícia não confirmou o parentesco dele com a criança, que é venezuelana.
2: E a sorte é que o homem que estava ali agiu rápido para impedir o ato de sequestro. Polícia Rodoviária Federal realizou a maior apreensão de fuzis da sua história. Na tarde desta quarta-feira, agentes encontraram 25 fuzis e 16 pistolas em um caminhão. A operação foi realizada na BR-277 em Santa Terezinha do Iguaçu, no Paraná, bem perto da fronteira do Brasil com o Uruguai.
1: Mais um ataque ligado à guerra do crime organizado pelo controle dos serviços de internet no Rio.
2: Na Baixada Fluminense, bandidos incendiaram um carro de uma operadora e fugiram antes da chegada da polícia.
3: Uma câmera de segurança registra a chegada dos criminosos às 3h53 da manhã. Os bandidos chegam no pátio da empresa de TV e internet e pulam um muro. Eles jogam gasolina e incendeiam o carro estacionado, que fica totalmente destruído. O corpo de bombeiros foi acionado e controlou o incêndio. Ninguém ficou ferido. Moradores, vizinhos foram acordados com o ataque criminoso.
4: Essa hora da madrugada, pegando fogo aqui, ó. Eu acho que foi um dos carros que colocaram fogo.
3: Desde março, 5 carros da mesma empresa foram incendiados em Paracambi. Em abril, criminosos tentaram incendiar 3 lojas de provedores de internet no município e também foram flagrados por câmeras de segurança. A polícia do Rio investiga o caso e tenta identificar os criminosos. Os agentes já sabem que eles são integrantes do Comando Vermelho e querem controlar a distribuição de TV e internet. O que chama mais atenção nesse ataque é que a delegacia da região fica a menos de 100 metros da operadora. Nas imagens gravadas durante o trabalho dos bombeiros para controlar o incêndio, é possível ver a fachada da delegacia, revelando a proximidade com o local do crime. Funcionário de uma empresa de TV e internet afirma que é impossível trabalhar em alguns locais do Rio de Janeiro.
5: Eles vasculham até o nosso telefone. Eles não deixam fazer qualquer tipo de instalação. Já fui ameaçado várias vezes, meus colegas também. E assim, cara, é difícil, muito difícil. O Rio de Janeiro está entregue, Campo Grande está entregue.
2: Infelizmente. Olha só a ousadia desses ladrões na Inglaterra. Eles foram roubar um caixa eletrônico com uma empilhadeira. As imagens divulgadas pela polícia mostram os suspeitos usando um maquinário pesado. Eles conseguiram arrancar o caixa eletrônico antes de fugirem do local. A polícia deu início a uma investigação sobre o caso e detalhe, a empilhadeira também foi roubada. Até o momento, ninguém foi preso.
1: As pessoas acham que é só aqui, né? No mundo todo, cenário parecido. Um homem foi morto a tiros por um policial militar durante uma briga de trânsito em São Paulo. Uma câmera de segurança mostra que Igor Hipólito, de 29 anos, desceu do carro com uma faca depois de discutir com um motoboy. Os policiais afirmaram que ele ameaçou o motociclista e também avançou contra a equipe. Mas imagens indicam que Igor tentava se render colocando a faca no chão quando foi baleado. A câmera corporal dos agentes também registrou a abordagem. imagem. Um dos policiais aparece de

0: dizendo: eu vou matar ele antes de descer da viatura. Em seguida, ele atira 7 vezes. Vamos ouvir.
1: Peraí que eu vou matar ele. Eu vou dar tiro, Bino.
2: Ei! Ei!
3: Tá maluco, Joe?
4: Não de nada.
3: Você tá maluco?
0: Segundo a família, Igor tinha transtorno do espectro autista e morreu no local. Os dois policiais foram afastados e o caso é investigado.
5: Quase 5 milhões de brasileiros de até 29 anos já são empreendedores. Conheça os desafios de quem estruturou empresas reais antes mesmo de conquistar o primeiro emprego formal.
6: Uma vida tocada por um ritmo. O forró foi a trilha da transformação de José Neto, de publicitário para empreendedor. Os motivos estão estampados para todo mundo ver. A cultura nordestina, principalmente das tradições de Mata de São João, região metropolitana de Salvador, foram as inspirações para montar a camisaria ainda durante a pandemia.
7: Eu fico muito feliz assim, né, de estar perseverando, né, no empreendedorismo, porque realmente tem que perseverar, tem que entender de muitas coisas, de contas, de, né, da parte do planejamento mesmo, que é fundamental.
6: Lari até tentou entrar no mercado de trabalho, mas percebeu que havia um destino melhor para ser feito com as próprias mãos. Foi quando a brincadeira de fazer penteados nas amigas na sala de casa virou coisa séria no salão. Hoje, junto com o aniversário de 29 anos de vida, ela completa também uma década como trancista.
8: E a possibilidade também de você crescer no mercado. Você faz o seu próprio salário, você consegue chegar, alavancar e criar coisas diferentes, dependendo do que você quer de fato.
6: O reflexo mostra uma profissional. Os números mostram uma grande geração que faz do próprio negócio uma boa fonte de renda. Hoje, são quase 5 milhões de empreendedores jovens no Brasil. Alguns por oportunidade, outros por necessidade, mas uma parte cada vez maior pela responsabilidade de sustentar o próprio lar. 800 mil pessoas com até 29 anos entraram no time dos empreendedores nos últimos 13 anos. Movimento impulsionado pelo acesso à tecnologia e às ferramentas digitais. Recursos que Najara não teve quando começou no ramo da moda afro, há 21 anos, mas aprendeu a valorizar, junto com cada peça vendida hoje.
9: Quando eu vi que eu era uma referência para outras pessoas, isso era o resultado de um sucesso. Valeu a pena passar por tudo que eu passei durante todos esses anos para ver a transformação, não somente minha, mas de muitas outras pessoas, com autoestima elevada, com pertencimento, com empoderamento.
5: Ao contrário do que eu informei há pouco, a apreensão de fuzis na BR-277 no Paraná se deu próximo à fronteira com o Paraguai.
0: Crianças e adolescentes que ganham dinheiro produzindo conteúdo para as redes sociais agora vão precisar de autorização judicial para continuar na atividade.
10: Senhores, e quem que gostou da minha make hoje, gente?
11: Essa tem sido a rotina da Júlia nos últimos 3 anos, produzir vídeos divertidos para a internet. Só no YouTube, ela tem mais de 2 milhões de seguidores.
10: Sempre gostei muito de fotos, sempre gostei muito de gravar vídeo.
11: Na semana passada, o perfil da menina, de 12 anos, no Instagram, foi suspenso.
12: Foi realmente inesperado pra gente, tá correndo atrás para ver a questão do alvará, né? Mas pensando pelo lado bom, realmente isso é bom, porque vai preservar a saúde física e mental da criança, né? Que acima de tudo, criança tem que ser criança.
11: A partir de agora, crianças e adolescentes menores de 18 anos que produzem conteúdo e são remunerados pelas plataformas vão precisar apresentar um alvará judicial para continuar na atividade.
13: Então o alvará vai servir para regularizar ainda mais a situação da Júlia com a justiça. Então, assim, trazer essa segurança para os pais, para o próprio influenciador física e mentalmente, é muito importante.
11: A regra está prevista no ECA Digital. A medida entrou em vigor nessa quarta-feira. Os responsáveis devem pedir o alvará nas varas da infância e juventude. O documento já era exigido para crianças trabalharem como atores ou em peças de publicidade.
14: Os pais e mães, quando vão pedir as autorizações, devem provar que
2: abrir uma conta poupança específica para a criança e para o adolescente se existem ganhos por meio das monetizações, dos impulsionamentos.
11: O alvará deve estabelecer o tempo de exposição da criança ou adolescente na internet, além de definir qual o formato das publicações. Os pais ou responsáveis também devem comprovar que a criança está frequentando a escola. O documento proíbe envolvimento do menor em conteúdos considerados eróticos ou violentos. A Meta, responsável pelo Facebook e Instagram, informou que já está notificando usuários para que apresentem a autorização, ou as páginas serão derrubadas. O Google, responsável pelo YouTube, não respondeu à nossa reportagem. O Conselho Nacional de Justiça deve organizar a criação de um Banco Nacional de Alvarás Judiciais de Menores de Idade.
5: Pela primeira vez, Neymar participou de parte do treino da seleção brasileira com chuteiras e os demais jogadores.
0: Apesar desse avanço, ainda não há prazo para o camisa 10 jogar pelo Brasil.
14: A principal imagem do dia não foi um gol, não foi a definição de um time, não foi um trabalho tático. Foi Neymar, de volta ao campo, de chuteira, ao lado dos companheiros. A primeira vez que isso acontece desde que os jogadores se apresentaram a Carlo Ancelotti no dia 27 de maio. E como celebração ao retorno, depois de tanto tempo, teve até trote do elenco. Apesar do ânimo, ainda não existe uma previsão de quando ele vai jogar. Contra o Haiti, sexta-feira, está fora. Hoje completa exatamente um mês da lesão sofrida na partida do Santos contra o Curitiba. De lá pra cá, muitas especulações, versões desencontradas e expectativas. No treino do Brasil, todas as lentes apontadas para um único lugar. Ele gera atenção, mídia e sorrisos. Na rua, esses garotos americanos não pensaram duas vezes em falar o jogador favorito deles.
15: So which is your favorite player?
16: My favorite player is probably like Neymar. He's like so cool and he's like the best.
15: What about you?
16: Neymar.
15: Yes?
16: Yeah.
15: Neymar. What about you?
16: Definitely Neymar, bro. He's insane.
14: Enquanto Neymar treina com o restante do grupo e reaparece gradualmente no gramado, nesse processo de recuperação da lesão na panturrilha, a responsabilidade da seleção ainda recai sobre os jogadores que estão disponíveis e, sobretudo, o treinador.
17: Então, enquanto o Neymar não voltar, não adianta a gente cobrar nada. E quem vai ter que resolver são os caras que estão aí. Vini Júnior, Rafinha. Eu daria uma chance para que esse moleque pudesse trazer uma felicidade para a torcida brasileira. O Endrick.
14: Existem muitas dúvidas em relação ao Brasil que vai entrar em campo contra o Haiti, mas uma certeza é que o time será diferente. Ancelotti deve realizar mudanças. Ele sabe que, além do resultado, a seleção precisa de uma postura diferente.
0: E a gente vai falar sobre isso e muito mais do dia da Copa também com o Fernandinho Fernandes daqui a pouquinho ao vivo aqui no estúdio.
5: Com a chegada do frio, muita gente procura alternativas para se esquentar. Lareiras ecológicas e aquecedores são algumas dessas opções, Thaís.
0: Mas é importante ficar ligado, porque o uso incorreto desses equipamentos pode causar acidentes graves, como você vai ver na reportagem da Luciana Weber, de Porto Alegre.
18: A loiva e o marido se preparam todo ano para a chegada do frio. Em casa, os cuidados com a lareira começam antes mesmo do uso.
19: Quando a gente vai dormir, a gente sempre apaga. Tira, se ainda tem lenha, tira a lenha, dá uma apagada nos carvão. Quando vou dormir, nunca fica acesa.
18: O ideal é ficar atento aos cuidados específicos de cada equipamento. No caso das lareiras ecológicas...
20: Primeira coisa é tu usar o álcool 92% apropriado para ela. E muita gente está fazendo o que muitas vezes? Está comprando álcool do posto de gasolina. Esse álcool, ele é mais volátil. Quando tu vai acender, muitas vezes ele vai dar uma explosão.
18: Já nas lareiras a lenha?
20: O ideal é que tu bote uma grade na frente dela. Não utilize tapete próximo, sofá próximo. Uma, por quê? Por causa da caloria com esses materiais que eles queimam. Sofá é feito de espuma. Tapete de tecido, isso aí queima. Se a gente não fizer uma revisão para os equipamentos elétricos na nossa rede elétrica dentro de casa, porque ela vai envelhecendo, como tudo na vida vai envelhecendo, né? A gente pode vir a ter problemas. E o que acontece? Agora é a hora que a gente ainda pode prevenir, porque o auge do inverno ainda não chegou.
5: Fica a dica, portanto. A primeira caneta emagrecedora produzida no Brasil começou a ser comercializada. O medicamento possui valores mais acessíveis em comparação com as versões importadas.
1: Foi o risco de ter que fazer hemodiálise que levou Marcelo a usar as canetas emagrecedoras. De novembro para cá, já foram quase R$ 9.000 gastos. Mas, de acordo com ele, valeu cada centavo.
21: Eu tinha, claro, sobrepeso, hipertensão, a diabetes, que eu acabei me tornando diabético, a mellitus, a tipo 1. Descobri um problema renal causado já pelo sobrepeso e pela hipertensão.
1: Nos últimos 8 meses, foram 40 quilos a menos. A perda de peso foi tanta que ele precisou trocar o crachá do trabalho. A primeira caneta de semaglutida produzida em território nacional chega às geladeiras das farmácias com um preço bem mais atrativo, até mesmo do que o prometido pelo laboratório. A dose da caneta de 1 miligrama está na faixa dos R$ 400. É uma redução de mais de 50% em relação ao preço das canetas disponíveis até agora no mercado. As canetas têm dois objetivos principais: tratamento contra a obesidade e controle do diabetes tipo 2. A expectativa é que o preço mais baixo da Ozyv amplie o acesso ao tratamento. Mais de 500 mil unidades são distribuídas nesta primeira semana em farmácias e drogarias de todo o país.
22: Uma das principais razões de abandono de tratamento é a manutenção e o custo disso, tá? Então, cerca de 1-2% só das pessoas que têm indicação para usar essas medicações conseguem usar.
21: O custo dela é bem mais baixo do que o que eu pago hoje. A minha dose deve acabar no final do mês e eu já pretendo comprar essa nova para o próximo mês.
0: Uma proposta polêmica está em discussão na Câmara dos Deputados. A redução da idade mínima para dirigir, de 18 para 16 anos. Especialistas em trânsito são contra.
23: Pela proposta, adolescentes com 16 e 17 anos poderiam dirigir carros e motos com restrições. Os jovens só poderiam dirigir em áreas urbanas entre 5 da manhã e 11:59 da noite e sempre acompanhados de um adulto habilitado. O acompanhante ficaria sujeito à fiscalização como se fosse um motorista, inclusive em testes de bafômetro. Para motos, a permissão valeria para modelos de até 150 cilindradas. A proposta é do deputado Áureo Ribeiro, do Solidariedade, relator da reforma do Código de Trânsito Brasileiro. O relatório inclui outros assuntos, como a renovação automática da CNH para motoristas que não tenham cometido nenhuma infração nos últimos 12 meses e a regulamentação para carros autônomos, que funcionam sem motorista, além de regras para pedágios automáticos sem barreira. Para o relator, permitir que adolescentes possam dirigir pode facilitar o deslocamento de jovens que estudam ou trabalham e possibilitar uma formação gradual dos futuros motoristas. Especialistas em segurança no trânsito são contra a ideia, principalmente por conta da ineficiência na fiscalização. No Brasil, cerca de 20 milhões de pessoas dirigem sem habilitação e metade dos motociclistas não possui carteira de motorista.
24: Seja uma falta total de controle de fiscalização, e agora o que nós vamos fazer? É ampliar a possibilidade de menores de idade de terem acesso à habilitação. É uma loucura total, mas o problema é que esses políticos que estabelecem essas leis vão usufruir o benefício político. E na hora da tragédia, que as estatísticas consolidarem os dados e mostrarem que vão aumentar o número de mortos e feridos, ninguém vai responsabilizá-las, porque sequer vão lembrar disso.
23: Outro questionamento envolve responsabilidade em caso de acidentes graves. Especialistas discutem como ficaria a responsabilização criminal e civil dos envolvidos.
25: Esse menor que já não é punido em crimes que ele cometa, que são muito mais graves do que os de trânsito, que são na maioria culposos, também não vai responder, por um ato infracional se ele matar alguém, né? Então essa é a pergunta que fica no ar. Eu penso que os legisladores poderiam pensar em soluções mais práticas sobre isso.
5: O presidente Donald Trump admitiu que manter o conflito com o Irã poderia gerar uma catástrofe econômica nos Estados Unidos. Ao mesmo tempo, ele ameaçou retomar os bombardeios se nenhum acordo definitivo for alcançado. Hoje, o governo americano divulgou detalhes sobre o chamado memorando de entendimento, uma espécie de pré-acordo com o Irã. Nele, Estados Unidos e Irã declaram encerramento imediato e permanente do conflito em todas as frentes, inclusive no Líbano, e se comprometem a chegar a um acordo final em até 60 dias. Outros pontos importantes: a reabertura total do Estreito de Hormuz sem cobrança de nenhuma taxa, a suspensão de sanções ao Irã e a criação de um fundo privado de 300 bilhões de dólares para a reconstrução e o desenvolvimento econômico do país. O regime iraniano reafirma que não vai adquirir nem desenvolver armas nucleares, mas uma saída definitiva para o programa nuclear ficou para depois. Vamos conferir mais detalhes na reportagem do Eduardo Barão.
3: A divulgação dos termos do acordo ocorreu enquanto líderes do G7 se reuniam na França. O documento foi assinado por Donald Trump durante um jantar esta noite no Palácio de Versalhes, enquanto o representante do Irã assinou virtualmente. Uma cerimônia formal ainda está mantida para sexta-feira na Suíça. Trump será representado pelo vice J.D. Vance. Em entrevista coletiva, o presidente fez questão de lembrar que o texto ainda é provisório.
4: I don't want to do that because it's so good, but we might have to.
3: Trump também admitiu os impactos negativos do conflito na economia. Entre as fragilidades do acordo entre Estados Unidos e Irã está o conflito paralelo entre Israel e o grupo xiita Hezbollah no Líbano. Apesar de o texto prever cessar fogo em todas as frentes de batalha, o exército israelense demonstra determinação em continuar a ofensiva militar no país vizinho.
6: O maior obstáculo será principalmente Israel, como um fator de sabotagem, em particular no Líbano. Os israelenses se opuseram a este acordo e disseram que precisam manter a autonomia para agir como bem entenderem no Líbano.
3: Hoje, novos ataques de Israel foram lançados em Nabatieh, no sul do Líbano, enquanto o premier Benjamin Netanyahu afirma que vai manter a presença militar na região. O chefe do Hezbollah declarou que o limite das negociações com Israel é a segurança recíproca e que nenhum plano que peça o desarmamento do grupo será aprovado.
0: E a Polícia Federal encontrou conversas do presidente da Câmara, Hugo Mota, pedindo a Daniel Vorkar um empréstimo para a cunhada. Vamos então ao vivo a Brasília. Natália Paz tem as informações. Boa noite para você, Natália.
7: Boa noite, Thaís, a vocês e a todos. Investigadores apuram se houve eventual contrapartida por parte de Hugo Mota, o que poderia configurar crime. As informações foram publicadas pelo jornal Estado de São Paulo e confirmadas pelo jornalismo da Band. As conversas entre Mota e Vorkaro trataram da liberação de cerca de 22 milhões de reais do Banco Master para uma empresa de Bianca Medeiros em março de 2024, ou seja, antes de Mota assumir a presidência da Câmara. Ao jornal, Mota não respondeu se atuou para liberar o financiamento. Afirmou apenas que a operação de crédito está dentro da legalidade. Fontes ligadas ao caso afirmam que Bianca já foi procurada pela PF e confirmou que as prestações do empréstimo estão sendo pagas. Essas informações estão sendo apuradas junto com outras menções a Hugo Mota, que foram encontradas no celular de Vorkaro, como, por exemplo, o pagamento de uma viagem do deputado a Lisboa. O convite partiu do senador Ciro Nogueira. Pessoal e Rede apresentaram um pedido de cassação de Ciro no Conselho de Ética do Senado diante dessas investigações do Master. Segundo a PF, ele recebeu ao menos 6 milhões de reais em mesadas de Vorkaro entre 2024 e 2025. Investigadores apontam que os dois tinham uma relação marcada pela convergência de interesses ilícitos e obtenção de vantagens. Na reportagem, o Caio Messina traz mais detalhes.
8: O Four Seasons Hits Lisboa é um dos hotéis mais exclusivos da Europa. As diárias chegam a 100 mil reais, com direito a restaurantes com estrelas Michelin e a maior coleção de arte privada do século XX em Portugal. Foi nesse ambiente de sofisticação que, segundo a Polícia Federal, Ciro Nogueira e Hugo Mota se hospedaram em junho de 2024. Tudo pago por Daniel Vorkaro. Em mensagem a um assessor, o banqueiro manifesta preocupação com a privacidade das reuniões no hotel. Tem que ter alguém lá embaixo. Quando você sai do elevador, já dá para ver tudo, quem tá, o que tá acontecendo. De acordo com a PF, o senador e o presidente da Câmara passaram uma semana no Hotel 5 Estrelas. Mota afirmou que estava em um evento corporativo e, nos bastidores, disse a interlocutores que viajou a convite de Ciro Nogueira, com despesas pagas por Vorcaro. O senador foi procurado, mas não se manifestou. As informações apresentadas pela Polícia Federal aqui ao Supremo mostram, segundo investigadores, os motivos pelos quais Daniel Vorcaro, o pai dele, Henrique, e o primo, Felipe Cansado, devem permanecer presos. Na avaliação de delegados, os três continuaram praticando crimes enquanto estiveram em liberdade. Henrique Vorcaro coordenava a turma, uma espécie de milícia para ameaçar adversários e fazer a segurança do dono do Banco Master. O braço direito dele, conforme a PF, era Manuel Mendes Rodrigues, o Manolo. Já o homem conhecido como sicário, Luiz Felipe Mourão, seria, ao lado de Manolo, o responsável por executar as ações. A investigação aponta que foram colhidos robustos indícios de que Manuel Rodrigues lidera uma organização fortemente armada no Rio de Janeiro, com integrantes que realizam segurança privada, portando diversos armamentos de grosso calibre, incluindo fuzis, além de veículos blindados e outros recursos típicos de organizações paramilitares. Mesmo quando Vorcaro já estava preso há 2 meses, Manolo se queixou da falta de pagamento em mensagens recuperadas pela PF, o que para a corporação mostra que a quadrilha seguiu ativa. Manolo foi preso pouco depois do sicário, que, segundo investigação da PF, se matou na sede da Polícia Federal em Minas Gerais.
0: E agora vamos ver como foi o dia dos pré-candidatos à presidência da República. Ronaldo Caiado teve reuniões em Brasília. O pré-candidato do PSD foi questionado sobre as queixas de aliados que avaliam que a pré-campanha ainda não cresceu nas pesquisas eleitorais. Eles têm comparado com o desempenho de Renan Santos do Missão, partido criado há pouco tempo. Caiado e Renan têm números bem próximos nas pesquisas.
2: Eu não tenho que copiar estilos. Se eu mudar, eu deixo esse o Caiado. Olha, eu tenho uma vida, eu estou na vida, as pessoas me conhecem desse jeito. Já pensou amanhã, eu tenho que mudar o perfil para ter que buscar voto? Não é assim.
0: Caiado afirmou que o nome do candidato a vice na chapa será anunciado apenas na Convenção Nacional do PSD em 26 de julho. Um dos nomes cotados para a vaga é o presidente do partido, Gilberto Kassab. Romeu Zema deu entrevista para uma rádio da Paraíba. O pré-candidato do Novo foi questionado novamente sobre críticas feitas ao pré-candidato do PL, Flávio Bolsonaro, depois da divulgação de áudios com conversas do senador com Daniel Vorcaro, dono do Banco Master.
9: O que eu disse, eu já falei, eu confirmo, não tenho nenhum receio e para mim é bola para frente.
0: Zema sugeriu que um modelo de segurança pública semelhante ao adotado por El Salvador pode potencializar o turismo.
9: El Salvador teve uma política contra o crime muito eficiente, reduzindo os homicídios lá em mais de 99%. O turismo triplicou em El Salvador. Então, o Nordeste, a Paraíba, tem um potencial que está sendo perdido há décadas.
0: Nessa noite, Flávio Bolsonaro participou de um encontro da Coalizão de Igrejas Evangélicas Apostólicas Global em São Paulo. Ele também falou sobre segurança pública.
10: Eu sou uma pessoa centrada, sou equilibrado, mas é algo que eu vou ser radical. É oferecer um programa de segurança pública que vai, eu acho, impactar muitas pessoas, mas eu acho que é o caminho que nós precisamos seguir, porque quem tem que ter paz voltando nas ruas somos nós.
0: Renan Santos, pré-candidato do Missão, segue em compromissos no Pará.
5: E no encerramento do G7, o presidente Lula rebateu declarações de Donald Trump de que o Brasil é politicamente perigoso. A reportagem é da correspondente Sônia Blota.
0: Na saída do encontro do G7 na França, Donald Trump respondeu sobre a decisão americana de classificar facções criminosas brasileiras como terroristas.
11: It's become a little rough country, right? Politically.
4: been a little dangerous politically. You're talking about Brazil. Yeah? It's been nasty. I hear they arrested somebody that's running for office today.
0: E se confundiu ao falar dos filhos de Bolsonaro. Quem teve uma condenação recente no Supremo foi Eduardo, e não o pré-candidato Flávio Bolsonaro.
4: I found that out after we left. I just said goodbye to him and I heard that they arrested the Bolsonaro Jr. He was doing well in the polls and they arrested him because he made a statement in Texas. They arrested him, or they want to arrest him. They have something out for his arrest. No, they play pretty tough. But nobody plays tougher than the United States. Look, our elections are totally rigged. We have rigged elections.
0: Em Genebra, antes de embarcar de volta a Brasília, Lula rebateu o presidente americano.
11: Então, se tem alguém que tem que aprender com as eleições civilizadas no Brasil, é o meu amigo Trump. Eu, na próxima vez, eu vou levar a urna eletrônica para mostrar para ele como é que ela funciona. Para mim, ele pode continuar gostando do Bolsonaro, do pai, do filho, do neto, não tem nenhum problema. É um problema dele. Afinal de contas, gosto não se discute. Agora, não se meta nas eleições do Brasil, porque as eleições do Brasil é um problema do Brasil.
0: Muitas provocações, pouca conversa. Apesar da expectativa, não houve encontro formal entre Lula e Donald Trump. Os dois apenas se cumprimentaram durante um evento realizado na noite anterior. Em meio à reunião de líderes do G7 convidados, uma conversa de Lula com o representante da Coreia do Sul vazou. Lula chama Trump de imperador. Também foi possível ouvir o presidente brasileiro falando com a diretora-geral do FMI sobre políticos de direita terem ficado mais tempo no poder nos Estados Unidos e na França. E diz que não é esquerdista.
12: O mundo não é esquerda. O mundo é no caminho do meio.
0: A estratégia do presidente Lula para ampliar a diferença nas pesquisas. Veja no comentário de Fernando Mitre.
13: O presidente Lula não teve, afinal, o encontro bilateral com o presidente Trump. Mas entre trocas e farpas em declarações separadas, ele soube renovar para a campanha eleitoral uma das mensagens que tem funcionado nas pesquisas a seu favor. É a mensagem da defesa da soberania nacional, alimentada nesses atritos com os Estados Unidos desde o primeiro anúncio do tarifaço. A frase que Lula traz agora de lá, que Trump não se meta nas eleições no Brasil, essa é a frase, se soma a outros pontos importantes da campanha, que tem garantido melhores resultados para ele nas pesquisas, como o desenrola e a isenção do imposto de renda para quem ganha até 5 mil. Na média das pesquisas, Lula vence Flávio Bolsonaro aumentando a diferença entre eles. E isso vai pondo mais atenção nas próximas pesquisas. Depois da MDA e da Nexus BTG, vem aí um novo Datafolha nesta sexta-feira. É claro que a expectativa cresce. Thaís, Felipe.
15: Obrigado, Mitre. O ministro Nunes Marques foi sorteado relator no Supremo da notícia-crime apresentada pelo senador Flávio Bolsonaro contra o presidente Lula. Ele acusa o presidente de ameaça e incitação ao crime após Lula ter falado sobre enforcamento de traidores da pátria em uma agenda no estado de Goiás.
0: A defesa de Jair Bolsonaro reconheceu que o ex-presidente pediu a ajuda de um militar para consertar uma arma registrada no nome dele. Em documento enviado ao Supremo, os advogados afirmaram que a própria equipe de segurança tinha deixado a pistola inoperante para evitar riscos diante das condições de saúde mental de Bolsonaro.
15: Veja a seguir no Jornal da Noite. Banco Central reduz taxa de juros, mas alerta para a alta da inflação.
0: Enquanto Neymar volta a treinar com o time, o lateral Danilo admite que o Brasil não tem a mesma maturidade das seleções favoritas.
15: E já já tem o Fernandinho Fernandes aqui no estúdio comentando os jogos de hoje. Portugal, Inglaterra em campo e muito mais. Ele fala da expectativa para as partidas desta quinta-feira, em instantes aqui no Jornal da Noite.
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0: Meia-noite, 38 minutos, pelo horário de Brasília. Eu, Stephanie Toso, sigo por aqui girando os principais destaques do noticiário durante o intervalo do Jornal da Noite na nossa programação, contando também com a sua participação pelo nosso WhatsApp no 11 999 59 2100. Seguindo com os principais assuntos dessa madrugada de quinta, o presidente Lula afirma que o presidente dos Estados Unidos, Donald Trump, continua agindo como imperador e que ele fala mais do que ouve. Em declaração à imprensa, após a cúpula do G7, que aconteceu na França, o petista disse ainda que a decisão sobre tarifas contra produtos brasileiros foi uma coisa desaforada.
1: Eu não pedi bilateral para o Trump porque nós estamos em negociação. Eu acho que o que ele fez foi uma coisa desaforada para o Brasil. Ele sabe disso. É por isso que eu disse que ele ainda continua agindo como imperador. Nós estávamos fazendo acordo, o Mauro Vieira, sabe, e o meu ministro do Comércio estão tratando com o ministro do Comércio dele. Nós estamos negociando. Eu entreguei para ele um documento do crime organizado para mostrar que a nossa Polícia Federal está preparada para enfrentar o crime organizado. Disse para ele que se ele quiser combater o crime organizado, o Brasil está muito disposto, inclusive dizendo para ele que são eles que exportam contrabandeio arma para o Brasil. Todas as armas que a Polícia Federal aprende no Brasil vem de Miami. E que o estado de Delaware, nos Estados Unidos, faz lavagem de dinheiro de bandidos brasileiros. Entreguei por escrito, porque eu não quero só falar, porque o presidente Trump, ele fala muito e ouve pouco.
0: Nos outros assuntos, a comissão da Câmara adia a votação de um projeto que prevê a CNH para jovens de 16 anos. Informações que chegam com Rafael Procópio.
2: Após acordo, os membros da Comissão Especial da Câmara dos Deputados, que trata do projeto de lei que permite que menores de idade obtenham o direito de dirigir, decidiram esticar por pelo menos mais 2 semanas a discussão do projeto. A matéria, de forma resumida, permite que adolescentes a partir dos 16 anos possam iniciar o processo de obtenção da permissão para dirigir. Os jovens poderiam dirigir somente em vias urbanas, segundo o projeto, entre as 5 da manhã e meia-noite e acompanhados de um motorista maior de idade, com CNH há pelo menos 2 anos. No texto há também um auxílio para profissionais de autoescolas que ficaram desassistidos após o fim da obrigatoriedade das aulas para conseguir a carteira de habilitação. A proposta envolve diferentes interesses partidários e os parlamentares decidiram suspender a votação do parecer final do relator, deputado Áureo Ribeiro, do Solidariedade do Rio de Janeiro, para que entendimentos sejam feitos e que se chegue a um texto de maior consenso. A retomada da discussão deve ser feita nos primeiros dias de julho. Após a aprovação na comissão especial, o tema deverá ir ao plenário da Câmara. A previsão é de votação total pelos deputados nos primeiros 10 dias do próximo mês.
3: É um juro muito alto ainda. Preocupa porque significa crédito caro, que está levando a um alto endividamento de famílias e empresas. Por outro lado, a inflação está acelerando. O próprio Banco Central aumentou a projeção de inflação. Espera 3,7% no final do ano que vem, que é menos do que os 5% e poucos esperados para esse ano, mas ainda é insuficiente para chegar na meta de 3%. Mas tem uma novidade. Mesmo citando efeitos do conflito no Oriente Médio, estímulos do governo ao consumo e o El Niño impactando alimentos e energia, o Banco Central mostra disposição para continuar cortando juros. Diz que está alongando o horizonte para atingir a meta de inflação olhando para 2028. Isso está causando já estranhamento e pode cair mal no mercado financeiro, pode fazer o dólar subir nessa quinta-feira. O Banco Central não se compromete a continuar cortando juros. Diz que ainda tem muitas incertezas, que vai aguardar novas informações. Parece confuso. E é. Felipe, Thaís.
4: Obrigada, Ju. E os Ministérios da Justiça e Segurança Pública e da Fazenda firmaram uma parceria para combater as violações das casas de apostas. Um dos focos é o design manipulativo, ou seja, os recursos usados para enganar e induzir usuários a tomar decisões que beneficiam as empresas de bets.
5: Nosso assunto agora é a Copa do Mundo. O lateral Danilo, um dos líderes do elenco, admitiu que o Brasil não tem a mesma maturidade das principais seleções favoritas ao título.
6: Quase 50 dias antes da lista final para a Copa do Mundo, Danilo foi o primeiro convocado confirmado por Carlo Ancelotti.
7: Porque eu gosto dele como caráter, como personalidade, como jogo. Poder reemplazar todas as posições atrás, então entre os 9 defensa vai estar Danilo.
6: A escolha foi contestada. Apesar da experiência nas Copas de 2018 e 2022, o veterano de 34 anos é reserva no Flamengo e quando entra em campo joga mais como zagueiro. Muitos laterais tiveram oportunidades desde a Copa do Catar. Dos 96 jogadores convocados nesse ciclo, 24 foram laterais. A segunda posição mais testada, atrás apenas dos atacantes. Depois do corte de Wesley por lesão, a dúvida no lado direito cresceu. Danilo afirmou que não tem as mesmas características ofensivas do colega, não escondeu que o desempenho no primeiro tempo contra o Marrocos deixou o time assustado e admitiu que outras seleções estão mais preparadas que o Brasil neste momento.
8: Nós não temos a maturidade que uma equipe como a França tem hoje, ou como a própria Argentina tem, nós não temos essa maturidade enquanto equipe. O que não quer dizer que a gente não pode fazer um bom papel. Entretanto, as nossas ferramentas para jogar essas partidas, elas têm que ser diferente. Talvez ficar um pouco mais baixo, talvez não pressionar tanto, talvez aceitar em algum momento que a posse de bola e o comando do jogo possa ser do adversário. Mas a hora que a gente tiver a oportunidade é ir lá, botar a bola para dentro e depois defender o resultado com vida.
9: Fernandinho Fernandes, eu nunca tinha parado para assistir uma entrevista do Danilo. Fiquei impressionado e aí entendo porque ele foi o primeiro convocado, porque ele é uma das lideranças do grupo. Boa noite.
10: Boa noite, Felipe. Boa noite, Thaís. Boa noite a todos. Eu já tive a oportunidade de entrevistar o Danilo algumas vezes. É um dos caras mais serenos que eu vi passar pela seleção brasileira. Um cara centrado, tranquilo, sabe o que está falando, tem ascendência no grupo. Não foi de graça que o Ancelotti levou ele. Agora começa a ficar mais claro.
4: Agora, por falar em clareza, cada dia mais claro esse cenário de recuperação do Neymar. Hoje a gente pode ver por aí, passou ali pelo trote da
10: equipe.
4: Esse
10: é o batismo, né?
4: É isso.
10: Ele voltou para o campo, mas ele ainda não está treinando com os jogadores, não está participando das atividades, mas está finalizando o trabalho de recuperação dele. É um bom sinal, como a gente vem falando aqui, não vão queimar etapas para não correr nenhum risco. Ele não está participando dos treinamentos com bola, ainda é trabalho específico, mas só de ver o cara calçando a chuteira, já deixa a galera feliz, como a gente viu na brincadeira, hein?
9: Se sou eu, derrubo tudo os cones.
4: Olha a comparação que ele quer mandar.
9: Congo
10: tá sem coordenação, pô.
9: Total. Oi, Cal, Cristiano Ronaldo não aconteceu.
10: Pois é, Portugal empatou com o Congo 1-1, foi um jogo difícil, um jogo complicado. Você vê que Portugal é um dos favoritos para a Copa, como a Espanha patinou, não tá mole para ninguém, não.
4: E o pessoal, no fim, ainda gritou Messi, e o Cristiano ali, dentro do limite dele, bateu palmas e foi isso, passou ali.
10: Aquela provocação da torcida. O Cristiano Ronaldo também é um cara que não precisa provar nada para ninguém, né?
9: Quem chegou chegando foi a Inglaterra, levou 2 gols, mas fez 4.
10: Pois é, ganhou bem da Croácia, foi um jogão, Kane fez 2 gols, podia ter feito o terceiro com o goleiro Quarta, que pegou muito durante todo o jogo, defendeu um pênalti, mas ó, foi o melhor jogo.
9: Foi.
10: O jogo da França foi muito legal também, mas esse Croácia e Inglaterra foi até agora, para mim, o melhor jogo da Copa.
9: Eu fiquei vidrado nesse jogo, fiquei impressionado com a qualidade dos jogos, e a Inglaterra não tem, assim, para nós, não está colocado entre os grandes favoritos, mas chegou 2 vezes na Euro, na semifinal de Copa, está evoluindo nos últimos anos. Então tem que começar a olhar o Inglaterra.
4: E mostrou isso aí, ó.
10: Faz tempo que não ganha nada, mas você reparou o preparo físico dos caras?
4: E o
10: reparou
4: que?
10: O preparo físico? Eles não param, cara. Não param. Porque tava finalzinho de jogo, 1, 2 minutos, o cara tá dando carrinho lá na lateral defensivo, o Harry Kane. Isso vai fazer muita diferença nessa Copa. Força, vigor físico, isso vai ser diferente. Tomara que o nosso time consiga acompanhar essa velocidade, esse ritmo que é intenso. É do primeiro ao último minuto, isso que chama atenção.
4: E é importante falar esse ponto que o Danilo comentou agora há pouco, né? De uma maturidade também da seleção. Olha, a gente não tem esse entrosamento como outras seleções, mas isso não significa que a gente não possa fazer alguma coisa.
10: Saber perder é uma virtude, né?
9: Gana e Panamá.
10: Não que vá perder o jogo, mas entender a sua situação de momento.
9: Como é que foi Gana e Panamá? Rapidinho.
10: Gana ganhou de 1-0.
9: Tá bom. Tchau.
4: Tudo isso?
10: E muito mais já no Sport Total. Espero vocês. Muito obrigado, gente.
4: Até já. E veja a seguir, canal de TV Arte 1 transfere estrutura para a FAAP em São Paulo para produzir conteúdo em parceria.
9: Em cena rara, Lua, Vênus, Júpiter e Mercúrio podem ser vistos juntos no céu à noite.
4: Brinquedos versus telas. Mudança no jeito de brincar das crianças inspira novo filme Toy Story 5 em instantes aqui no Jornal da Noite.
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0: Meia-noite, 50 minutos. Mais um giro pelos principais destaques por aqui durante o intervalo do Jornal da Noite. Daqui a pouquinho chega o terceiro e último bloco na nossa programação. Antes, já com os assuntos de Brasília, o Supremo Tribunal Federal exige representantes de Big Techs no Brasil. Quem explica é o repórter Márcio Rocha.
1: Depois que a tese foi aprovada por unanimidade pelos ministros do Supremo Tribunal Federal, as empresas de tecnologia, as chamadas Big Techs, têm 60 dias para se adequar às novas regras do Marco Civil da Internet. A corte concluiu o julgamento dos embargos de declaração apresentados pelo Google e pelo Facebook, que questionavam a decisão pela inconstitucionalidade parcial de um artigo da lei aprovada pelo Congresso Nacional. Na última semana, os ministros definiram a tese consolidada, que redefine o regime de responsabilidade das plataformas digitais no Brasil. Pela decisão, elas podem ser responsabilizadas por conteúdos publicados pelos usuários, mesmo sem determinação judicial. Além disso, a tese aprovada manteve a obrigação de que plataformas digitais que atuam no país precisam ter uma sede e um representante. Anteriormente, as empresas não tinham obrigação legal de remover conteúdos considerados ilícitos após a simples notificação de usuários ou autoridades, o que só era feito por decisão da justiça.
0: Nos outros destaques, a polícia mira o tráfico de drogas e o crime organizado no Rio Grande do Norte. A Melina Mello traz mais detalhes.
2: Uma operação com o objetivo de reprimir a atuação de uma organização criminosa na região oeste do Rio Grande do Norte cumpriu mandados nas cidades cearenses de Fortaleza, Eusébio, Icapuí e outros 7 municípios brasileiros nesta quarta-feira. Denominada Operação Recovery, a ação foi comandada pela Força Integrada de Combate ao Crime Organizado no Rio Grande do Norte. Ao todo, foram cumpridos 28 mandados de busca e apreensão, assim como outros 7 mandados de prisão preventiva.
0: Em instantes, você fica com o terceiro e último bloco do Jornal da Noite na nossa programação. Daqui a pouquinho eu volto, dando mais um destaque do dia e de olho também no nosso WhatsApp por aqui.
3: O único canal de televisão brasileiro totalmente dedicado às artes vai passar a funcionar dentro de uma das instituições de ensino mais tradicionais do país.
4: Estamos falando da parceria entre o Arte 1 e a FAAP.
5: Um centro de ensino voltado à formação de profissionais de diversas áreas e um canal de TV dedicado à arte e à cultura. Em breve, a movimentação aqui na FAAP vai ganhar novos integrantes. Além dos milhares de estudantes, professores e pesquisadores, a instituição vai receber toda a equipe de produção do canal Arte 1. Sim, o Arte 1 vai transferir a sua estrutura de TV para dentro do centro universitário. E os alunos vão poder acompanhar e participar de perto de todo o trabalho feito pelo único canal brasileiro dedicado inteiramente às artes. A mudança une duas instituições que têm a cultura como ponto de encontro. Uma dedicada à formação de profissionais e outra à produção e divulgação de conteúdo. A parceria foi assinada nesta quarta por Antônio Bias Guion, diretor-presidente da FAAP, e por João Carlos Saad, presidente do Grupo Bandeirantes de Comunicação.
6: Acho que nós temos uma beleza nessa aliança e nessa construção, que é a capacidade da discussão teórica, dos experimentos irem ao ar. Pode mudar a história para o bem se todo mundo tiver uma postura humilde de experimentação.
5: A expectativa é que essa convivência resulte em novos e grandes projetos para agora, já no segundo semestre, e para o futuro.
7: A gente traz o jovem para uma realidade absoluta. Ao invés de só teoria, a gente tem a prática desde sempre. E a prática não é em qualquer veículo. É um veículo com responsabilidade, que faz parte de uma difusora imensa e que tem muita responsabilidade naquilo que entrega com seu conteúdo.
5: Décadas de história, a FAAP é uma instituição tradicional da capital paulista e referência nas áreas de comunicação, artes e economia criativa.
8: A FAAP é o presente, tem um passado mas ela vive principalmente para fazer um grande futuro para os nossos alunos e para a comunidade toda.
9: Há quase 15 anos, o Arte 1 leva ao público conteúdos sobre diferentes manifestações artísticas: cinema, literatura, música, arquitetura e muitas outras expressões culturais fazem parte da programação.
10: Além de incrementar a produção audiovisual nacional, é de nós trabalharmos cada vez mais na defesa de tudo isso que venha a ser produzido, inclusive nessa parceria riquíssima entre Arte 1 e FAAP. Nós temos que proteger o talento criativo nacional e a produção nacional.
4: É isso, sucesso para a parceria. Morreu aos 35 anos a atriz americana Dave Chase. Quando criança, ela foi dubladora da personagem Lilo no filme Lilo e Stitch e da protagonista Chihiro em A Viagem de Chihiro. Mas sua fama mundial veio em 2002, quando interpretou Samara no filme de terror sobrenatural O Chamado. Uma das cenas mais reconhecidas é da personagem saindo da TV. Dave Chase tinha se aposentado da profissão há 10 anos. A atriz teve meningite e infecção no sangue, o que a levou a um choque séptico.
3: O avanço da tecnologia e o excesso de telas estão mudando o comportamento e o jeito das crianças brincarem.
4: Esse desafio da vida real inspirou a trama da animação Toy Story 5, que chega esta semana aos cinemas de todo o Brasil.
11: Você usa mais brinquedos, bonecos ou as telas?
12: Acho que as telas.
11: Pode falar a verdade, você fica muito na tela ou não?
12: Eu fico mais no videogame. Fico jogando FIFA.
11: E nos dias atuais, isso é inevitável. A nova geração está cada vez mais interessada nas telas, dos celulares, tablets, videogames. Agora, essa disputa com os brinquedos foi parar nas telas dos cinemas. Em Toy Story 5, que estreia nesta semana, Woody, Buzz e seus amigos ganham uma nova companhia.
13: Olá, eu sou a Lilibet. Vamos brincar!
14: Extinção? De novo não!
11: Na trama da nova animação, os brinquedos vão ter que lutar pelo seu espaço e pela preferência das crianças.
15: Bonnie, o tempo de tela acabou.
16: Tá bem.
17: Eu e os brinquedos estamos trabalhando o verão inteiro pra tentar ajudar a Bonnie a fazer amigos. Tá. Mas aí você estragou tudo.
11: Essa mudança de comportamento levanta questões importantes. Segundo especialistas, deixar os brinquedos totalmente de lado pode sim trazer problemas no desenvolvimento das crianças.
18: Várias habilidades, elas são desenvolvidas durante o brincar da criança. Porque a gente precisa de criatividade, de imaginação ao longo de toda a nossa vida, até na nossa vida adulta, né? De ter estratégias, flexibilidade, né? Quando eu vou, né, para um jogo digital, que seja numa pistinha de corrida ou colocar a roupa na bonequinha, esse cenário já tá pronto. O jogo digital, na criança menor, ela só empurra o dedo.
11: Mas isso não quer dizer que as telas sejam vilãs. É só equilibrar o conteúdo e o tempo de uso. É um desafio para os pais, que agora contam com a ajuda da galera do novo Toy Story.
19: É importante conscientizar para ter um equilíbrio, né? A gente está num mundo que as telas estão dominando. Mas também não podemos abandonar os brinquedos. Então tem que ter um jogo de cintura e também não pode proibir a tela, porque senão a criança fica para trás, né?
3: Mas brincar sempre é melhor, né? Aliás, reunir a criançada para ver o encontro de astros também é uma dica bacana e foi isso que chamou atenção nos céus do Brasil. Um raro alinhamento entre a Lua crescente e os planetas Vênus, Mercúrio e Júpiter. Nestas imagens, agora na tela, dá para ver Vênus pertinho da Lua. O fenômeno pôde ser visto a olho nu em diversas regiões do Brasil, especialmente no interior de São Paulo e no Centro-Oeste. Em algumas cidades paulistas, a Lua chegou a cobrir Vênus por alguns minutos em um fenômeno semelhante a um eclipse. Especialistas consideram que este é um dos eventos astronômicos mais bonitos e raros do ano pela combinação única de corpos celestes no céu. É lindo demais, né?
4: Muito, muito bonito. Vamos ficar olhando.
3: Já foi. O Jornal da Noite termina aqui. Para rever as nossas reportagens, acesse band.com.br.
4: Fique agora com Fernandinho Fernandes e o Esporte Total. Uma excelente quinta-feira para você.
3: Obrigada pela companhia. Tchau.
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0: Uma hora em ponto pelo horário de Brasília. Bom dia para você que está acompanhando a Band News FM nessa madrugada de quinta, hoje 18 de junho de 2026. Eu, Stephanie Toso, já cheguei por aqui. Te faço companhia até às 7 horas da manhã, atualizando o noticiário. Também de olho nas mensagens que chegam pelo nosso WhatsApp no 11 999 592 100. Já passando para desejar bom dia para Andresa de Manaus, que está por aqui batendo cartão em mais uma madrugada aqui com a Band News. Quem também já chegou, tá escutando a rádio direto de Fortaleza, é o Vladimir Filho. O Sérgio Rota também tá ligadinho por aqui, desejando boa madrugada. Vamos que vamos, tá? A semana tá acabando, hein? Hoje já é quinta. O Rogério de Ribeirão Preto, e aí ele falou assim, olha aqui, sensação de que tá geando, 14 graus. Todo mundo ainda reclamando dessa friaca, hein? Não dá pra escapar muito, não. Temperatura vai continuar baixa, até pelo menos o fim de semana por aqui. Muito frio também por agora no extremo sul da capital paulista, dando aquela geral, média de 7

aí. Quem já passou por aqui desejando uma boa noite foi o Greco, que também tá ligado. Tem boa noite do Maicon, tem mensagem chegando também que deu uma perdida, ficou lá pra baixo, do Rodrigo. E todo mundo acordado aqui ligado na Band News FM. Lembrando que estamos com imagem no LG Channels, no canal 131 da LG TV e pelo TCL Channels também em mais uma madrugada. Vamos nessa, gente? Nesses próximos minutos, eu, Stephanie Toso, faço mais um giro pelos principais destaques do dia. Rapidinho, bom dia também pro Eliezer, que tá trabalhando por agora. Falou bom trabalho a todos. Ele que é motorista de aplicativo lá da região de Sorocaba. Vamos nessa? Vamos.

0: Os presidentes Lula e Donald Trump trocam cumprimentos frios e farpas no último dia do G7, grupo dos países com maiores economias mundiais. As informações chegam de Brasília com Márcio Rocha.
1: Os Estados Unidos poderiam aprender com o Brasil a ter eleições mais tranquilas, mais leves e menos conturbadas, de acordo com o presidente Luiz Inácio Lula da Silva. A fala foi feita depois do fim da cúpula do G7, o grupo dos países mais ricos do mundo, que foi realizada na cidade de Evian, na França. Na coletiva de imprensa que fez um balanço sobre o evento, Lula afirmou que não existe outro país no mundo que tenha um sistema com as urnas eletrônicas como o brasileiro e que o Brasil não fica como no século passado com o voto no papel. Além disso, afirmou que não pediu uma reunião bilateral com o presidente Donald Trump porque os dois ainda estão em negociação sobre as tarifas comerciais.
0: A defesa do ex-presidente Jair Bolsonaro presta esclarecimento ao STF sobre a pistola encontrada com segurança do político. A arma que foi apreendida em uma blitz no início da semana estava registrada em nome de Bolsonaro e era mantida na residência dele. Segundo advogados, a equipe de segurança retirou a peça que possibilita o disparo da arma sem o conhecimento dele, devido ao uso de medicamentos psiquiátricos que afetavam a cognição do ex-presidente. Ao notar o gatilho frouxo, Bolsonaro teria repassado a pistola a um militar experiente para manutenção. A peça jurídica enfatiza que o armamento está regularmente registrado e já havia sido devolvido ao ex-presidente em uma outra ocasião pelo próprio STF. A defesa ainda informou que Bolsonaro não tem interesse na restituição da arma enquanto durar a atual situação de restrição de liberdade. No destaque da economia, o Comitê de Política Monetária do Banco Central reduz a taxa básica de juros da economia em 0,25 ponto percentual. A decisão foi tomada de forma unânime pelo comitê. Os detalhes com Rafael Procópio.
2: O Comitê de Política Monetária, o Copom, decidiu reduzir mais uma vez a taxa básica de juros. A Selic saiu dos 14,50% ao ano para 14,25%. E a decisão foi divulgada pelo comitê na noite desta quarta-feira. A decisão foi tomada de maneira unânime entre os membros do Copom. Apesar de ser a segunda queda consecutiva no índice, o Brasil segue com a maior taxa de juros do mundo. Por meio de nota, a Confederação Nacional da Indústria, CNI, criticou a queda tímida da taxa, dizendo que a redução em apenas 0,25 pontos percentuais não é capaz de reverter o quadro de estagnação dos investimentos no país. A Confederação também ressalta que a taxa ideal seria de 11,1% ao ano.
0: Nos Estados Unidos, o Banco Central do país manteve a taxa básica de juros na faixa de 3,50% a 3,75% ao ano. Esse é o menor nível desde setembro de 2022. O anúncio foi feito na quarta-feira, veio em linha também com as expectativas do mercado e foi aprovado por unanimidade pelos integrantes do comitê. No destaque do esporte, o lateral e zagueiro Danilo afirma em coletiva de imprensa que o Brasil está na primeira fileira e sempre fará parte da elite do futebol mundial. Direto dos Estados Unidos, destaque da Aline Fanelli.
3: O lateral direito Danilo destaca que a seleção brasileira continua em um alto patamar na comparação com outras grandes favoritas ao título da Copa do Mundo de 2026. Ele lembrou que os adversários têm jogado a vida contra os grandes times, citando o empate da Espanha com Cabo Verde, e que cabe a esse grupo seguir bem o legado nacional.
4: As outras seleções melhoraram muito. A maneira de formar jogadores e de montar equipes, ela evoluiu de uma maneira que todo mundo ficou muito igual, e isso é em todo tipo de futebol de seleções, futebol de clube. A diferença entre ganhar, perder, empatar, ser o melhor, ser o pior, ela é muito curta, é muito fina, entendeu? Então, o Brasil tá na primeira fileira, sim, sempre vai estar.

0: Só se acontecer um desastre muito grande, parar de produzir jogador como a gente produz, entendeu? Só se a gente for muito amador e pouco inteligente na maneira de conduzir os nossos jogadores e tratar a nossa seleção.
1: Nesta quinta-feira, a atuação de uma massa de ar polar intensa no sul do país continua favorecendo geadas em áreas da Serra Gaúcha e Catarinense. Enquanto no sudeste ainda tem condição para chuvas isoladas devido à circulação de umidade em áreas do litoral de São Paulo, no Rio de Janeiro, no Espírito Santo e no leste de Minas Gerais. Enquanto no centro-oeste o sol predomina e as temperaturas seguem elevadas à tarde, e com chances de pancadas isoladas de chuva em áreas de Goiás, no Distrito Federal e em Mato Grosso. E no nordeste a chuva continua concentrada no litoral e as temperaturas seguem elevadas. A máxima alcança os 30 graus em Recife e Fortaleza. E no norte do país, o calor e a umidade favorecem pancadas de chuva entre o Amazonas, Acre, Roraima, no Amapá e em parte do Pará. Jade Ramos, da Climatempo.
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3: Agora 1:09 pelo horário de Brasília, o Roberto Freire tá por aqui e falou: oi menina do tempo e da madrugada, tô aqui até as 5 horas da manhã, muito bem. Tem bom dia chegando com o Newton Silva, que também falou que acompanha por aqui, pelas redes sociais, falou que tá em Juiz de Fora, em Minas. Deve estar uma friaca por aí também, né? Quem também chegou foi a Irene, mandando bom dia por aqui. Aí ela falou assim: olha, por aqui bastante frio, 8 graus. Ah, parabéns, olha só, ela tá de aniversário hoje, falou, gostaria de receber um abraço, então um abraço enviado, muitas felicidades, seja um novo ciclo cheio de saúde e de muitas alegrias por aí, ela que fala direto de Porto Alegre, aproveita bastante o seu dia, hein, olha, estamos só começando, hein, essa quinta-feira, então aproveita bastante, vai, eu gosto de aproveitar dia de aniversário, né, pra conhecer lugares diferentes, comer alguma comida bem gostosa, assim, né? Me permitir em algum restaurante. Faça um plano bem legal aí pro seu dia, pra você curtir bastante, inclusive sem chuva, mas com friozinho, né? Mas já dá pra aproveitar bem. Então, bom dia pra você, uma boa quinta, feliz aniversário. Vamos nessa? Seguimos por aqui com os outros destaques, com os outros assuntos. Bom, falando de novo, né, do destaque da economia, porque o Banco Central reduziu a taxa básica de juros, a Selic, de 14,5% para 14,25% ao ano. Para entender o que essa decisão do Copom representa no bolso do brasileiro e o que esperar também nas próximas reuniões, a repórter Adele Robichet conversou com o economista e doutor da USP, Roberto Luiz Troster, e traz todos os detalhes a partir de agora.
4: O Copom reduziu a Selic de 14,5% para 14,25%, e a decisão foi unânime. O que esse movimento sinaliza sobre a avaliação do Banco Central quanto à inflação e à economia também nesse momento?
5: Bom, foi uma decisão muito difícil. Você não era uma unanimidade que o mercado esperava. As expectativas de inflação estão aumentando, estavam aumentando até hoje. O nível de atividade também está pressionando e você tem incerteza lá fora. Tudo isso ele coloca no comunicado. Todavia, há também o risco de o Copom ter exagerado na dose, né? Que o veneno acabe, que o remédio, que são juros altos, acabe virando um veneno. Então, que ele optou bem, decidiu bem, baixou para 14,25 e fez um comunicado um pouquinho mais duro que o comunicado anterior. Sinalizando, olha, para a próxima reunião, mês que vem, não tem nada certo ainda. Vamos esperar como que evolui o cenário para ver o que acontece. Então, na minha avaliação, foi uma decisão correta, soube num cenário, não seguiu assim, matematicamente o que tem que ser feito, ponderou bem os riscos e decidiu bem. Foi uma boa decisão do Copom essa.
4: E o senhor acha que aconteceu no tempo certo?
5: Bom, é cada 45 dias a reunião, né? Ele exagerou um pouco na alta, né? Não deveria ter subido tanto a taxa. Mas está corrigindo bem agora, quer dizer, deu um passo errado subindo demais, mas agora está com essa preocupação de que um choque muito forte possa realmente levar a economia a uma recessão ou um choque externo lá fora, né? O cenário externo também é incerto sobre o que pode acontecer nos próximos meses.
4: E na prática, o que essa queda representa para o bolso do brasileiro? Financiamentos, cartão de crédito, poupança, investimentos, sentem alguma diferença real com um corte desse tamanho?
5: É pouca diferença, quer dizer, 0,25% em 14,25% é pouco, materialmente é pouco significante, mas é na direção certa, sempre é um grãozinho na direção certa, mas os juros continuam altos, muito altos, e os juros do crédito mais altos ainda. Você tem, só para dar um número, quer dizer, o rotativo do cartão está acima de 400%, então 14% ou 14,25% não faz muita diferença. O crédito pessoal está na casa dos 100% ao mês, em alguns casos, também não faz muita diferença esse 0,25%. Então, o Banco Central, para o crédito, devia olhar para outros fatores que oneram o crédito. Para aplicações, você acaba perdendo 0,25%, que é pouco, quer dizer, continua sendo o juro real mais alto do mundo, ou segundo juro real mais alto do mundo. Então, para quem está aplicando, não é um cenário ruim, para quem está tomando dinheiro emprestado, continua um cenário muito ruim. Não só pela Selic, mas por esses outros fatores que fazem com que os juros do crédito seja muito alto no Brasil. Lembrando que você já tem 83 milhões de cidadãos negativados, quer dizer, inadimplência batendo recorde mês após mês.
4: E o senhor já disse que o mercado não esperava essa movimentação agora. Queria entender qual é a expectativa para os próximos encontros do Copom. A tendência de novos cortes, estabilidade, ou o senhor acha que pode haver uma reversão?
5: Então, o mercado estava dividido. Alguns, como eu, achavam que ia cair 0,25%, outros achavam que não ia reduzir mais. A expectativa é do mercado é que acabe o ano a 13,50. A minha projeção é que acabe a 13,25. Quer dizer, você ter mais, talvez, mais três cortes de 0,25%, né? Ou, no meu caso, quatro cortes de 0,25%. Mas temos que ver um pouco como é que evolui o cenário, como dependendo do que acontece com inflação, com nível de atividade, com nível de emprego. Mas a tendência não é de alta, né? Ou de estabilidade ou de queda. O mercado, as curvas de juros estão estimando que vai acabar o ano a 14%, em vez de ter, os economistas 13,50% e as curvas de juros estão em 14%. Aí é uma diferença, né, em quem opera e quem analisa as operações. Mas, em todo caso, é um número um pouquinho mais baixo do que o atual.
4: Para finalizar, eu queria que o senhor explicasse um pouco para a gente o que é que foi considerado nessa decisão agora. Quais são os fatores que ajudam com uma queda ou com um aumento também de taxas de juros?
5: Bom, primeiro, olhou para o cenário externo, né? Foi num dia muito bom a reunião, porque justo agora o preço do petróleo despencou, né? Então isso foi um fator que deve ter tido alguma influência. Você olha o que está acontecendo. Segundo os juros lá fora, hoje o Fed decidiu manter a taxa de juros, quer dizer, um cenário de queda de juros lá está afastado temporariamente. Esses são os dois fatores mais importantes lá fora, preço do petróleo e taxa de juros americanos. Internamente, você olha o nível de atividade, especialmente o emprego. O emprego foi olhando, o emprego continua forte, vigoroso. Hoje também saiu o IBCBR, que é o índice que mede atividade econômica, saiu positivo. Então, esses são fatores que pressionam para cima. Então, o Banco Central falou: ó, vou ter cautela, vou ver o que vai acontecer. Se nada acontecer, ele não falou o que ele vai fazer. Mas, assim, nas entrelinhas dá para inferir que talvez alguns cortezinhos mais de 0,25 estão na manga dele.
4: Obrigada, professor. É isso mesmo. O senhor acha que algo ficou faltando, algo que você queira acrescentar para os ouvintes?
5: Nota 10 para você.
4: Pronto, perfeito. Obrigada.
5: Obrigado, eu estou à disposição.
4: Tchau, tchau. Até mais.
5: Tchau, tchau. Até mais.
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3: Girando mais uma vez o noticiário aqui na Band News FM, os investigadores da Polícia Federal afirmam que a derrubada do sigilo de processos do Banco Master escancarou a necessidade de manter Daniel Vorkari e familiares do banqueiro na prisão. Além de Daniel Vorkari, estão presos Henrique Vorkaro, pai do empresário, e Felipe Cansado, primo do dono do Banco Master. Segundo a apuração da Band, Henrique Vorkaro ligou para Manuel Mendes Rodrigues, o Manolo, pelo menos 20 vezes na véspera da prisão. Uma das conversas durou mais de 20 minutos. Na avaliação da Polícia Federal, se o pai e o primo agiam enquanto o Vorkaro estava preso, o próprio dono do Master não pode seguir para a prisão domiciliar para não continuar delinquindo. Segundo delegados ouvidos pela reportagem sobre a condição de anonimato, a derrubada de sigilo reforça a avaliação de que Daniel Vorkaro deve ir para o complexo da Papuda em Brasília. A Polícia Federal não quer na superintendência nenhuma cela comum. Nos outros assuntos, voltando aos destaques direto de Brasília, o projeto que criminaliza a misoginia avança na Câmara dos Deputados. Quem traz mais detalhes direto da capital federal é o Afonso Marangoni.
7: A equiparação da misoginia ao crime de racismo deve ser votada no plenário da Câmara na semana do dia 29 de junho. O texto que já passou no Senado e agora no grupo de trabalho torna o ódio e o preconceito contra mulheres crime inafiançável e imprescritível. A relatora Tabata Amaral, do PSB, não descarta fazer uma mudança para atender a bancada cristã.
8: Ninguém tem liberdade para atacar uma mulher incitando violência contra ela. Isso não vai ter ressalva alguma, mas a demanda que existe da bancada cristã é que o texto deixe explícito o mandato constitucional da liberdade religiosa. E isso a gente acha que é possível.
7: Deputadas de partidos de oposição criticaram o texto de Tabata Amaral, como é o caso de Adriana Ventura, do Novo.
9: As pessoas têm que ser livres para falar, não vote em homem, não vote em mulher, não gosto de mulher. Qual que é o problema da pessoa emitir opiniões? E o falar é um ato. Então, a gente não pode deixar algo subjetivo, aberto, para a gente viver naquela sociedade onde as pessoas não emitem opinião.
3: Nos outros assuntos, indo direto ao norte do país, um estudo identifica indícios da circulação silenciosa do parasita causador da doença de Chagas em algumas áreas urbanas de Salvador, no Nordeste. A manchete chega com o David Cardoso.
10: A doença de Chagas, historicamente associada a áreas rurais, acende um alerta em Salvador. Um estudo da Fiocruz Bahia identificou indícios da circulação silenciosa do parasita causador da doença em bairros da capital. A pesquisa encontrou um número elevado de cães infectados em Alto do Cabrito e Marechal Rondon, periferia de Salvador. Os animais não transmitem a doença para humanos, mas funcionam como sentinelas da presença do parasita.
3: E tem mais destaque da seleção chegando com a Aline Fanelli.
11: A seleção brasileira tem ao menos 3 dúvidas para a partida contra o Haiti, que será amanhã, às 9:30 da noite do horário de Brasília. No treino de ontem, o técnico Carlo Ancelotti fez algumas modificações no time titular, mas deve voltar a mexer novamente nesta quinta. As vagas de Casemiro, Rafinha e Igor Thiago são as mais ameaçadas, com Fabinho, Matheus Cunha, Luiz Henrique e Gabriel Martinelli sendo testados. Ontem, Neymar voltou a trabalhar no gramado com a preparação física. O camisa 10 chegou a fazer 3 ativações musculares ao lado do grupo e depois voltou ao canto para a carga individualizada. A delegação do Brasil treina hoje às 11:00 da manhã do horário de Brasília e depois do almoço viajará de ônibus para a Filadélfia. A entrevista do Ancelotti já será no Financial Field, palco do jogo de amanhã, às 8:15 do horário de Brasília.
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3: A Adele Robichet conversou com o economista e ex-diretor do Banco Central, Luiz Eduardo Assis, para entender o que significa a redução da taxa básica de juros no país e sobre esse contraponto a respeito da economia, o que esperar também para os próximos meses. Você acompanha o bate-papo a partir de agora.
4: Queria justamente saber o que, que esse movimento sinaliza sobre essa avaliação nesse momento.
12: Bom, o resultado é absolutamente esperado. O mercado já tinha cantado essa bola, praticamente não existia nenhum analista que esperava algo diferente. Quem esperava, os pouquíssimos que esperavam, esperavam que não houvesse nenhuma quebra. De qualquer forma, o Banco Central atendeu a expectativa do mercado e vem fazendo isso já há bastante tempo. Nenhuma surpresa. Cortou, mas poderia até não ter cortado, porque existe uma pressão inflacionária já no futuro. Ela já está encomendada. É bastante provável que a gente tenha um super El Niño esse ano, já agora no segundo semestre. A gente tem pressões que ainda vêm pelo lado dos combustíveis. É importante notar que não houve um efeito significativo da guerra do Irã no preço dos combustíveis no Brasil. O Ministério da Fazenda fez uma série de subsídios, acabou comprando tempo, acabou evitando que o aumento do preço do petróleo repercutisse aqui dentro. Mas deve haver ainda uma pressão no preço do petróleo lá fora, por conta da recomposição dos estoques que serão feitos agora. Existe também o risco de que essa guerra entre Irã e Estados Unidos volte a gerar uma inquietação no mercado. Portanto, a expectativa de inflação, uma expectativa de elevação. O mercado que faz essas estimativas todas as semanas, e o Banco Central coordena isso na pesquisa Focus, essa pesquisa mostra que houve uma significativa elevação da expectativa da inflação agora para 2026. E tudo isso significa que é pouco espaço dentro desse paradigma conceitual, teórico do Banco Central. Há pouco espaço hoje para cortes da Selic. A gente talvez chegue no final do ano com 14% e olhe lá. Vamos ter que conviver, portanto, com juros muito, muito altos durante muito tempo.
4: Mas você acha que essa decisão agora do corte, ela foi acertada ou foi precipitada, enfim?
12: Dentro daquilo que o Banco Central pensa que é o correto, era absolutamente esperado. Porque o único instrumento que nós temos hoje para combater a inflação é a manipulação da taxa Selic. O debate que está faltando, e que não será feito agora no período pré-eleitoral, mas o debate que está faltando é a respeito da ineficiência da política monetária. Porque os juros são altos há muito tempo, eles são muito altos há muito tempo, e a inflação voltou a subir. Porque o Brasil está sujeito a choques externos, porque o Brasil tem uma economia indexada ainda, e principalmente porque o governo ele lançou uma série de programas que acabam estimulando a demanda. São programas fiscais, parafiscais, estímulo a crédito, renegociação de dívidas, tudo isso para estimular a economia. Portanto, você vê o governo tentando impulsionar a economia com a política creditícia, fiscal, parafiscal, e o Banco Central tentando segurar a economia para poder segurar a inflação. O resultado é uma inflação ainda alta, está acima do teto da meta, deve subir mais, deve ir em direção a 5%, é possível que passe de 5% esse ano, e ainda com juros muito, muito altos. É o pior dos dois mundos. A inflação subindo e juros ainda muito, muito altos durante um bom tempo.
4: Sim, e houve uma queda, mas essa queda não foi tão grande, digamos assim, né? Então eu queria entender se ela representa alguma diferença agora para o bolso dos brasileiros. Na nossa vida, o que vai mudar? Financiamentos, cartão de crédito, poupança, investimentos?
12: Não, é muito, muito pouco. Os juros continuam muito elevados, o que é excelente para quem é investidor e é péssimo para quem deve. Não só as pessoas físicas, como também as empresas. Há um aumento da inadimplência das empresas, já há um aumento muito maior da inadimplência das pessoas físicas. É bastante provável que a gente veja um aumento de recuperações judiciais no segundo semestre por conta dessa elevação da taxa de juros, que torna as dívidas muito mais caras e, ao mesmo tempo, com a economia desacelerando. Há uma desaceleração bastante razoável da economia. Então, é um cenário bastante problemático e seria ainda muito pior a boa notícia ou a sorte grande do Banco Central nessa decisão do corte do cupom, do corte de juros do cupom, foi o fato que aparentemente houve uma solução temporária, que seja, para a guerra entre Irã e Estados Unidos. E isso significou nos últimos dias uma queda muito grande do preço internacional do petróleo. A vida do Banco Central seria muito mais difícil se isso não tivesse acontecido.
4: Você diz que a expectativa é que não haja mais muitos cortes, mas você acha também que pode haver uma reversão, talvez, desses cortes?
12: Não, eu não acredito que possa haver uma elevação. Eu acho que o cenário mais provável agora é mais um corte de 25 e segurar para ver o que acontece, fechando o ano com uma Selic, então, de 14%.
4: Entendi.
12: Esse é o cenário que parece o mais provável. Não acho que o Banco Central tenha espaço para subir juros, geraria uma turbulência absolutamente gigantesca.
4: Acho que é uma pergunta um pouco mais difícil, não sei nem se tem resposta, mas queria saber se você acredita que algum dia o Brasil vai se livrar desse problema da taxa de juros, de toda essa questão inflacionária.
12: Olha, a questão inflacionária, a gente já fez um grande avanço, porque a gente está discutindo aqui que a inflação está subindo, a inflação está indo de 4% ao ano para 5% ao ano. Se você voltar para antes do Plano Real, você estava falando de taxas dessa natureza, se fosse no mês, seria um grande sucesso. Então, a gente já fez um grande avanço. A questão agora, que a sociedade como um todo tem que discutir, é a questão fiscal. E ela não é simples. porque o déficit não existe apenas porque o governo é perpulário. O déficit existe porque o sistema político que nós montamos, nós brasileiros montamos, ele estimula a captura do Estado por grupos organizados. Então você tem ali centenas de bilhões hoje do orçamento que são gastos em subsídios a setores, muitos dos quais são absolutamente saudáveis. Vamos conseguir tirar esses subsídios? Dificilmente, porque são setores politicamente organizados, com representantes na Câmara, representantes no Senado. Portanto, a questão da economia está profundamente integrada na questão política. Isso não significa que a política contaminou a economia, significa que é assim mesmo. E nós, brasileiros, teremos que achar uma solução. Não acho que o ajuste fiscal seja inevitável, não acho que em 2027 necessariamente qualquer presidente terá que fazer um ajuste fiscal, mas é essa questão que se apresenta para toda a sociedade brasileira decidir o que é que nós queremos no futuro, o que é que a gente quer do país.
4: Muito obrigada, Luiz Eduardo.
12: Obrigado você.
4: Tchau, tchau, até mais.
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3: Uma hora 34 minutos pelo horário de Brasília, o âncora e colunista da Band News FM, Carlos Andreasa, avalia a discussão entre os ministros Gilmar Mendes e André Mendonça. Os magistrados debatiam a prisão de familiares de Vorkaro e uma possível delação premiada do banqueiro. Mendonça rebateu as críticas e disse que não age por pressões da mídia, após Gilmar Mendes ter citado sensacionalização do caso. Carlos Andreasa conversou com Luiz Megali.
13: Hora de conversar com Carlos Andreasa. Andreasa, que tal o... vou chamar de treta, né? O Andreasa chamou, mas colocou entre aspas aqui, porque não, já houve tretas bem mais interessantes no STF, mas, enfim, essa pequena altercação entre Gilmar Mendes e André Mendonça a respeito de delações premiadas.
14: Não estamos falando de Lava Jato, Luiz Megali. Não estamos falando de Lava Jato. Meus amores, esse foi o mantra do ministro André Mendonça ontem pro Gilmar Mendes, né? Não estamos falando de Lava Jato, não estamos falando de Lava Jato, não estamos falando de Lava Jato. E, objetivamente, as coisas não têm a ver. É claro que o espírito do tempo lavajatista, as práticas lavajatistas, por exemplo, de repente levantar o sigilo dos inquéritos no dia do julgamento para gerar um fato, engrossar o caldo político, isso está incorporado à prática dos ministros. De todos eles, o Alexandre de Moraes fez isso no curso do julgamento, dos momentos decisivos, no caso do movimento golpista. André Mendonça fez isso ontem. Não existem heróis, não existem santos nessa história. Mas existe a razão por que a turma está presa preventivamente. E aí me parece ser, nessa disputa especificamente, nesse caso fechado aqui de que tratamos o caso Master, a razão por que André Mendonça está certo e Gilmar Mendes errado nesse caso. E aqui, veja, não é defesa de André Mendonça, nem uma crítica genérica a Gilmar Mendes. É o caso concreto. Observem, e não precisa nem do material que foi disponibilizado ontem, observe o volume de provas sobre a natureza obstrutora da justiça do senhor Henrique Vorkaro, pai de Daniel Vorkaro, Felipe Vorkaro, primo de Daniel Vorkaro, o próprio Daniel Vorkaro, um obstrutor de justiça, Fabiano Zettel, obstrutor de justiça. Essa rapaziada comandava, coordenava, constituiu uma milícia, atividade mafiosa, por meio do que gerindo bilhões nessa rede, há muitos milhões, constrangia, intimidava, calava. Mesmo com Daniel Vorkaro já preso, essa atividade miliciana para intimidação, para obstrução de justiça, continuou. Veja o caso do material ontem, disparado pela Polícia Federal, sobre a irmã do famoso sicário, o senhor Luiz Felipe, que matou-se dentro do cárcere da Polícia Federal. A conversa dela fazendo pressão para um intermediário, para um miliciano, cobrando dinheiro de Henrique Vorkaro, porque tinha conteúdo que poderia arruinar com a família Vorkaro. E o que a família Vorkaro fez, segundo a Polícia Federal? Foi lá por meio dos seus sicários, dos seus milicianos, e pagou. Essa é a razão por que Essa turma precisa, neste momento, estar presa preventivamente, porque uma vez é sem o controle do Estado, absoluto do Estado, como deve ser nesse caso, sem essa forma de controle, irão para a rua com muito dinheiro ocultado, disparar milhões para influenciar a máquina pública, para violar o sistema, como fizeram e continuam fazendo, por que não, o sistema da Polícia Federal, do Ministério Público Federal, saber os movimentos da Justiça, corromper ou manter corrompidos aqueles que têm comprados dentro, e não são poucos, e não são poucos poderosos, dentro da máquina do aparelho do Estado. Então, fica bastante claro para quem quiser ver as razões por que essa turma, o pai de Vorkaro, o primo de Vorkaro, precisavam e precisam estar presos preventivamente. Não é um caso aqui, porque isso existe, de uso de prisão preventiva longamente para forçar alguém a delatar. Se tem alguém que não está forçado a delatar, é Daniel Vorkaro. Aliás, ao contrário, né? Tá muito à vontade para reformar quantas vezes quiser a sua delação. Isso agora se torna uma preocupação também, né? No caso do Mauro Cid, no movimento golpista, podia reformar quantas vezes quisesse. Até o ponto de gerar malha de ciência da suspeita de que só se sossegou com a delação do cara quando ele entregou o que a rapaziada queria. No caso de Vorkaro, não. Não tem pressão, não. Tá bem à vontade. E por mim, nós falamos aqui sobre isso ontem, acaba logo essa palhaçada de delação, bota o cara na cana dura de uma vez, Megali.
13: É isso, é isso. Assino embaixo. Andreasa, e na vitrolinha?
14: Na vitrolinha Primavera e Nós Dois. Catinguelê, que é um dos meus grupos favoritos.
13: Olha o Pablo.
14: Deixa eu só dar o crédito do. Só dar o crédito aqui dos compositores rapidamente, tá? É, Barriga, maravilhoso. O Mito, que não é o Bolsonaro, e Fernando Nunes. Um beijo.
13: Um beijo, até.
15: Barriga Madruga.
13: Barriga Madruga, Kiko Chaves.

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0: O presidente Lula comentou a declaração do presidente dos Estados Unidos, Donald Trump, sobre a situação política do país. Durante a cúpula do G7, o republicano declarou ontem que a situação no país sul-americano ficou meio complicada e, politicamente, tem sido um pouco perigosa, além de citar as eleições. Em resposta, o petista disse que Trump não deve se meter nas eleições brasileiras. Lula ainda pontuou que o país não fica, como no século passado, com voto de papel e reforçou que se tem alguém que tem que aprender com as eleições civilizadas do Brasil, é Donald Trump.
1: Não tem país do mundo que tenha um sistema de urna eletrônica como o nosso, em que 2 horas após terminar as eleições, a gente já sabe o resultado em 27 estados da federação, já sabe quem é o presidente eleito, quem são os governadores, quem são os senadores, quem são os deputados. A gente não fica como no século passado com o voto no papel. Então veja, eu acho que ele tem direito de ter as preferências eleitorais dele, as preferências ideológicas dele. Eu só espero que ele não fira o código de ética entre as nações que querem ser respeitadas na sua soberania. Só espero isso. Para mim, ele pode continuar gostando do Bolsonaro, do pai, do filho, do neto, não tem nenhum problema. É um problema dele. Afinal de contas, gosto não se discute. Agora, não se meta nas eleições do Brasil, porque as eleições do Brasil é um problema do Brasil.
0: O argentino envolvido em um caso de injúria racial contra uma criança vira réu no estado de Minas Gerais. Quem conta é o Pedro Jelinek.
2: A justiça torna réu o argentino Eduardo Ignacio, de 63 anos, acusado de praticar racismo contra uma criança de 7 anos durante um passeio de Maria Fumaça entre São João del Rei e Tiradentes, na região central de Minas Gerais, no dia 24 de maio. Ele segue preso preventivamente. Segundo a denúncia, o argentino fotografou e filmou o menino sem autorização e compartilhou as imagens acompanhadas de mensagens racistas em espanhol. Ele foi preso em flagrante após a mãe da criança ser alertada por uma passageira sobre os registros feitos pelo suspeito. A data de julgamento ainda não está marcada.
0: O técnico tetracampeão Carlos Alberto Parreira é internado no Rio de Janeiro. Informações que chegam com a Maria Eduarda Vieira.
3: O ex-treinador da seleção brasileira, Carlos Alberto Parreira, de 83 anos, é internado no Hospital Samaritano Barra, na zona sudoeste do Rio. A informação foi confirmada pela unidade de saúde. Desde 2023, Parreira trata um linfoma de Hodgkin, um câncer que atinge o sistema linfático. Em nota, o hospital não divulgou informações sobre o estado de saúde do ex-treinador. Com uma carreira marcada por passagens por seleções de diferentes países e clubes renomados, Parreira é um dos poucos técnicos no mundo a ter participado de 6 Copas do Mundo. Seu maior feito foi levar o Brasil ao tetracampeonato em 1994 nos Estados Unidos, encerrando um jejum de 24 anos sem títulos mundiais.
0: A Inglaterra não toma conhecimento da Croácia em Dallas e vence com autoridade por 4-2 na estreia da Copa do Mundo. No primeiro tempo, Harry Kane marcou 2 vezes para os 3 Leões. Baturina e Musa descontaram para o time xadrez. Agora, na próxima terça, a seleção da Inglaterra enfrenta a Gana. E no mesmo dia, a Croácia vai encarar o Panamá.

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1: Quase 70% dos brasileiros não se encaixam na chamada polarização afetiva. Isso indica que o eleitor, diferente do que se acredita, em sua maioria, não é aquele que ama o seu candidato e odeia o opositor. A colunista da Band News FM, Mônica Bergamo, traz os detalhes sobre essa pesquisa. Ela conversou com o Luiz Megali.
2: Para de conversar com Mônica Bergamo, não é de hoje que você ouve que o Brasil está polarizado. O Brasil está polarizado. Se tem um país polarizado, esse país é o Brasil. Mas a Mônica tem dados de uma pesquisa e diz que a coisa pode não ser bem assim, Mônica.
3: Assim como no futebol, Megali, na política a situação está mais para desalento do que para polarização, viu? A grande maioria dos brasileiros não é polarizado e o debate público sobre o fenômeno está superdimensionado. É isso que aponta um estudo da Fundação Escola de Sociologia e Política de São Paulo, né? Por esse estudo, 69% da população está fora da chamada polarização afetiva, quando há, ao mesmo tempo, uma adesão muito positiva a um grupo e ódio ao oposto. Isso que é a polarização. Eu amo um, odeio o outro, né? Essa pesquisa, como é que ela foi feita? Diferentemente de pesquisas eleitorais, as pesquisas eleitorais, elas se concentram na identidade do grupo. Megali, eu pergunto pra você, você é petista, antipetista, bolsonarista, independente, que isso é uma coisa de identidade e não de emoção. O trabalho da FAPESP, ele identifica a composição emocional, de fato, da relação dos brasileiros com esses campos políticos. Então, são analisadas emoções como entusiasmo, tenho muito entusiasmo por um dos lados, esperança, orgulho, ou então emoções negativas, eu tenho muita raiva, eu tenho medo, eu tenho uma decepção muito grande, né? Então, o que diz o cientista político Jairo Pimentel, que coordenou esse trabalho? Ele diz que o que a gente vê hoje é um eleitorado cada vez mais orientado pela rejeição, por rejeição, né? Mas por uma relação fria ou desencantada com a política. Então ele diz que essa transformação de negatividade, né, é um dos principais balizadores do voto e gera esse desalento, né? Então, segundo esse trabalho, ele diz que o grupo que rejeita um dos... Então vai se desdobrando, tá, Omegalha? Esses 69% são o ponto principal. Mas ele diz aqui que o grupo que rejeita um dos campos políticos sem aderir a outro, mais do que triplicou entre 2006 e 2026. Esses dados é um trabalho permanente da Fundação, e ela compara anos diferentes. Então, comparou uma pesquisa de 20 anos atrás com uma pesquisa de agora, saltou de 6 para 19%. Cresceram os eleitores indiferentes à disputa, totalmente diferente, que passaram de 12% para 19%. Cresceu o percentual dos que rejeitam os dois polos, né, em questão, de 2 para 5%. Os dois polos não são os mesmos de 20 anos atrás, né? Mas eram sempre, o Brasil sempre se dividiu em dois polos na política, né? Então, a parcela que polarizada, vamos dizer assim, ela aumentou nessas duas décadas, mas ela ainda é minoritária, né? Ela era de 19%, passou para 31%, mas ainda é muito minoritária. Também o percentual de brasileiros que apoiam um projeto político, bom, eu apoio, sim, eu gosto, eu tenho emoções positivas sobre um, sem ter hostilidade ao adversário, ele despencou de 32% para 16%, enfim, são vários os dados aqui, Megali, mas o principal é esse. Apesar da gente falar muito em polarização, o Brasil está polarizado, está superpolarizado, sim, são polos. A gente vê hoje aqui pela pesquisa BTG Nexus, que eu acho que vocês já falaram sobre ela aí hoje, né, Megali?
2: Sim.
3: Mostra que sim, a disputa está polarizada, quer dizer, você tem esses dois polos, Lula com 52%, né? A rejeição aqui, né? Tô falando que agora a rejeição ao Flávio tá maior do que a do Lula, 52 a 47, tá. Mas seguem os dois sendo os mais
2: competitivos, né? E o Aécio mais rejeitado, né? Curiosamente.
3: Pois é, ficou na história, né?
2: O negócio pegou nele, né?
3: O Megali incrível, né? Porque realmente ele era um super competitivo, né? Ele foi candidato e tinha uma rejeição muito baixa, né? Uma pessoa muito simpática. Em Minas Gerais ele tinha... Eu me recordo de uma vez, agora pra gente falar de história, que eu tava numa cerimônia de premiação e ele recebeu um prêmio, Lula também, ele era governador de Minas. Ele tinha 92% de aprovação, alguma coisa assim. E eu tava perto dos dois, o Lula era presidente da República em outro mandato, chegou perto do Aécio e falou assim: quem são esses 8%? Aí pra gente chegar lá e dar um pau neles e tal, porque era até piada o tanto que ele era aprovado e querido em Minas Gerais, né? E como isso se transmitia, tinha uma boa imagem no Brasil todo. Mas você tem razão, essa é uma curiosidade da pesquisa. Mas voltando aí, o Megali, é isso, quer dizer, você tem esses dois polos, existe identidade política, mas as emoções são fracas, assim, o que tem mais é um desalento, Megali. Qualquer semelhança com a seleção brasileira, pelo menos no momento atual, né, é coincidência, mas é um fenômeno parecido, Megali.
2: Não chega a ser surpreendente, né, toda pesquisa a gente ouve as pessoas dizendo que estão buscando uma alternativa, uma terceira via, aí você vai ver o candidato que poderia representar uma terceira via, tá lá com 2%. Bom, vejam aí, né? Caiado e Renan Santos tem 4. Zema, Joaquim Barbosa, Augusto Cury, 2. Aécio tá empatado com Cabo Daciolo, com 1%. Mas ninguém consegue bater em 5%. Né?
3: Exato.
2: Não importa o que aconteça, não importa que notícia surja, não tem Lulinha, não tem Banco Master, os caras garraram ali no na alternativa, né? No galinho, para não cair no penhasco, porque entendem que o outro lado é pior. Então, como a Mônica disse, é a política da rejeição. Eu sei que tem muita gente que sim, gosta muito de um lado, de outro, mas em geral o brasileiro tem se segurado mais na rejeição do que na aprovação. Mônica Bergamo.
3: A sua grande maioria, sim.
2: É isso, volta com outros assuntos sempre exclusivos amanhã neste mesmo horário. Até, Mônica.
3: Até amanhã.
1: Uma hora e 54 minutos, girando a nossa reportagem por aqui. O que era para ser uma oportunidade de emprego e melhora de vida, agora tem se tornado dor de cabeça para algumas pessoas. Um novo golpe. Bandidos se passam por recrutadores de grandes empresas e roubam dados e até dinheiro das vítimas. Quem conta é o Daniel Abreu.
4: Quem está no mercado de trabalho agora tem um motivo a mais para se preocupar, além do desemprego. Isto porque criminosos que se passam por recrutadores vêm tomando dinheiro e dados pessoais das vítimas. Os contatos são feitos por telefone e normalmente envolvem um link. Este foi o caso de Josias Silva, que atualmente está desempregado após 14 anos.
5: Eu fiquei desempregado já tem 2 meses e pouquinho, eu trabalhei 14 anos numa empresa. Apareceu uma vaga de emprego de motorista, aí beleza, aí começa uma entrevista. Aí eles me pediram, falaram que já marcou para mim a entrevista de que eu passei na primeira entrevista. Aí marcou para mim fazer o exame médico, ainda falou 3 lugares aqui de Belo Horizonte, Planalto, Santa Amélia e na Carijós, no centro. Eu falei, ah, vamos lá na Carijós.
4: O relatório de tendências de fraude de 2026 da TransUnion apontou que a perda média de consumidores chegou a R$10.699. Com golpes digitais, um aumento de 60% com relação a 2024. Ainda de acordo com a pesquisa, os golpes estão cada vez menos perceptíveis, já que os criminosos deixaram de buscar por falhas técnicas nos sistemas e começaram a se passar por pessoas ou empresas. O advogado e especialista em segurança pública, Berlink Cantelmo, aponta que os maiores problemas estão nos links e entrevistas realizadas somente por meio online.
6: É fundamental desconfiar de vagas que exigem pagamento antecipado e, acima de tudo, desconfiar também de recrutadores que pedem dados sensíveis logo no início de uma tratativa, né? E sobretudo, por meio de entrevistas feitas apenas por mensagens. E, lógico, além disso, o indivíduo precisa desconfiar de links suspeitos que são encaminhados, promessas de salário muito acima do mercado e lógico, se atentar também ao fato de que, se está ali promovendo uma interlocução digital com uma empresa, verificar se ela usa de canais oficiais de seleção.
4: Outros fatores também devem ser observados, como números ocultos em ligações, pedidos de checagem facial e ligações de vídeo de desconhecidos. Em caso de ocorrência, a Polícia Civil pode ser acionada no número 197.
1: A Argentina autoriza a construção de free shops e na fronteira com o Brasil. A medida deve impactar o comércio em Uruguaiana, que faturou mais de US$50 milhões em lojas francas nos últimos anos. Quem explica é a Sofia Utz.
7: Um decreto do governo argentino autorizou a criação de free shops em municípios de fronteira. As lojas francas podem comercializar produtos importados e nacionais com isenção de impostos e são um grande atrativo em cidades de divisa do Brasil com Uruguai, Paraguai e com a própria Argentina. Ao todo, o Rio Grande do Sul possui 24 free shops na fronteira com a Argentina. Destes, 18 estão em Uruguaiana, que faturou mais de US$50 milhões com lojas francas em 2025. Segundo o diretor da Câmara Empresarial Argentino-Brasileira, Leandro Sesimbra, o sucesso dos empreendimentos do lado brasileiro se apoiava na má economia argentina, o que aproximava consumidores estrangeiros das fronteiras com o Brasil.
8: A economia argentina, ela é muito dolarizada, então para eles se tornou muito atrativo, muito mais barato consumir no Brasil. E a partir dessa facilidade de consumo, os comércios de fronteira do lado argentino começaram a ver essa perda bastante significativa de receita.
7: Sesimbra explica que a tendência agora é um retorno financeiro acentuado aos estabelecimentos argentinos, que poderão vender para estrangeiros e para residentes do país.
8: À medida que o lado argentino passa a autorizar a construção desse tipo de negócios do lado de lá, a gente vai acabar tendo uma perda de receita do lado de cá e um retorno dessa receita para o lado de lá.
7: Apesar da medida, o diretor afirma que o impacto na economia gaúcha não deve ser tão significativo, considerando que o custo de vida na Argentina segue elevado. O decreto também autoriza lojas espelho, o que permite que empresários brasileiros abram os mesmos estabelecimentos do outro lado da divisa, potencializando a chance de receita. O aumento de free shops na região de fronteira em ambos os lados também tem potencial de atrair maior número de turistas brasileiros e estrangeiros.
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9: O nosso ouvinte, Marcelo Andrade, de Porto Alegre, manda a seguinte pergunta. Ele conta que ele percebeu que as almofadinhas das patas do cachorro dele estão ressecadas. Manu, até com pequenas rachaduras. O frio pode ter causado isso? Marcelo, pode sim. Durante o inverno, especialmente em períodos de baixa umidade do ar, isso é importante, as almofadas plantares podem ressecar e perder parte de sua elasticidade natural. O contato frequente com pisos frios, superfícies ásperas e produtos de limpeza, isso não tem nada a ver com frio, mas só para a gente deixar a dica mais completa, também pode contribuir para esse problema. As rachaduras podem causar um desconforto grande, viu, Marcelo? E em casos graves, podem até facilitar infecções, porque uma porta acaba sendo uma porta de entrada. A recomendação é manter sempre patas limpas, secas e, nessas ocasiões, a gente utilizar hidratantes. Presta atenção, hidratante específico para cães, indicado pelo seu médico veterinário, não vai pegar o seu creme e passar. Isso pode aliviar e pode manter esses coxins sempre hidratados, tá? Lembrando que é uma parte muito sensível do cão, porque quando tá ressecado, muitas vezes eles começam a lamber excessivamente, isso pode alimentar ainda mais esse ciclo e aumentar a chance de entrar bactérias e patógenos e causar uma infecção. Participe também da nossa coluna enviando sua dúvida para elbicho@bandnewsfm.com.br ou então pelo meu Instagram, Manu Carsten.
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2: Duas horas, três minutos pelo horário de Brasília. Na sequência vem aí a reprise do Band News na área de ontem na nossa programação. Excepcionalmente hoje não teremos a reprise do É da Coisa com Reinaldo Azevedo. Reinaldo volta hoje ao longo da nossa programação e aí na próxima madrugada seguimos por aqui também. Hoje excepcionalmente sem o Tio Rei, mas com Band News na área com muita informação do esporte para você a partir de agora. Eu, Stephanie Toso, volto daqui a pouquinho, hein, gente? Atualizando os principais destaques do noticiário por aqui na nossa programação.
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0: Pode crer. 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
1: E aí, estamos a partir de agora juntos com mais uma edição do Band News na área. A partir deste momento, você, claro, tem todo o resumo e claro que já nós começamos com essa trilha, porque é Band News na área, especialmente falando de Copa do Mundo FIFA 2026. Afinal de contas, gente, no último dia da primeira rodada da fase de grupos, e olha como tá passando rápido, hein? Já vamos completar a primeira semana de jogos desta Copa do Mundo. Nós fechamos essa primeira rodada, fechamos essa primeira semana de Copa, desde a abertura na última quinta-feira lá na Cidade do México, com grandes partidas nesta quinta-feira. E ainda a gente vai ter outras. Tá terminando lá o jogo entre Gana e Panamá, e às 11 horas da noite, Uzbequistão e Colômbia jogam. Daqui a pouco a gente traz as escalações, traz tudo aqui no Band News na área. Amanhã já começa a segunda rodada da fase de grupos, e na Band News FM você vai acompanhar México e Coreia do Sul a partir das 9:30 da noite, no comando de Silva Júnior. Eu sou Yuri Queiroga e a partir de agora convido você a participar com a gente pelo nosso WhatsApp, pelo 11 999 592 100, 11 999 592 100, e também, claro, pelo nosso chat lá no YouTube, youtube.com/Rádio Band News FM.
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1: Reta final de preparação da seleção brasileira para enfrentar o Haiti lá no Lincoln Financial Field em Boston. Essa partida vai ser na sexta-feira, às 9:30 da noite. Claro que a Band News FM, com uma cobertura mais que especial em todas as plataformas, e a bola rolando às 9:30 da noite, vai trazer todas as informações direto da Filadélfia, com toda a nossa equipe liderada pelo Fábio França, com o Marcelo Duó na narração, com o Bernardo Ramos, com a Aline Fanelli também direto do estádio, e todas as informações durante a nossa transmissão. E a Aline Fanelli acompanhou este dia que antecede a viagem para a Pensilvânia. Nesta quinta-feira, a seleção brasileira já pega o avião e vai para a Filadélfia, vai para a Pensilvânia para acompanhar, ou para já fechar ali a preparação, se concentrar, e na sexta-feira entrar em campo contra a seleção do Haiti. Aline Fanelli, o que é que você nos conta deste dia da seleção brasileira? Tudo bem, Aline?
3: Fala, meu povo! Opa, boa noite pra vocês! Como é que vocês estão? A gente
1: tudo
3: tá acompanhando
1: bem
3: a seleção brasileira, e hoje foi um dia bastante agitado, né? Primeiro, por causa da aparição do Neymar no gramado, ele foi pra treinar com os companheiros, muita calma nessa hora. O Neymar apareceu por lá, ele fez o início de uma ativação muscular com a equipe, uns 3-4 exercícios, e depois foi trabalhar com o preparador físico da seleção brasileira à parte. Tudo isso já estava previsto neste processo do Neymar, que é tratado como normal nesse período de recuperação. Então a gente pode dizer que ele está num início de transição física para o gramado. O resto da atividade

0: Ele não fez com o grupo, o time continuou trabalhando, o Ancelotti continua fazendo algumas observações. Ele trabalhou com o Léo Pereira, com o Gabriel Martinelli entre os titulares, o Fabinho, Igor Thiago, Luiz Henrique, mas tudo ainda para observar a movimentação da seleção brasileira. Eu acho que até para despistar, gente, um pouquinho, tá? O Gabriel Magalhães, o Bruno Guimarães e o Rafinha na segunda tinham ficado fora do treino por causa de controle de carga. Ontem eles trabalharam normalmente e aí o Ancelotti fez essas alterações. A gente imagina que ele vai definir o time hoje. Não sei, hoje não, perdão, amanhã. Não sei se ele vai contar pra gente na entrevista coletiva, é o que vamos aguardar. Então, amanhã, a seleção vai treinar às 11 da manhã do horário de Brasília e depois vai viajar pra Filadélfia. A gente também vai pra acompanhar a entrevista do Ancelotti, que vai ser no Financial Field, no estádio que vai receber o jogo da seleção brasileira. Às 9:30 da noite da sexta-feira contra o Haiti. Hoje tivemos uma longa entrevista coletiva com o lateral direito Danilo, quase 40 minutos de um papo. E eu vou falar pra vocês, é sempre muito bom ouvir o Danilo, tá? Se a gente tivesse uma hora e meia de entrevista, já seria ótimo também, porque o Danilo sempre tem coisas boas a acrescentar. E algumas das coisas boas que ele falou, e de pés no chão, e de realidade, de maturidade, a gente vai tratar aqui. Primeiro que, assim como a gente, ele disse que o primeiro tempo contra Marrocos assustou. Então, estamos vendo a mesma coisa, aparentemente. Fala, Danilo.
1: Assustou. Assustou porque existia tanta expectativa interna em fazer um jogo grande, um jogo de domínio, um jogo de pressão a todo tempo. E quando as coisas não acontecem daquela maneira, e ao contrário, a equipe adversária tem o controle, tem várias ocasiões e tudo isso realmente é algo que não é fácil digerir. Que não adianta, você não vai passar de um momento no jogo onde você tá tomando pancada a um momento onde você vai bater, você precisa achar o equilíbrio primeiro. Então foi um segundo tempo excepcional, mas foi um segundo tempo onde a gente conseguiu dar mais pausa, a gente conseguiu encurtar as distâncias de passe, achar mais linhas de passe, e aí normal que a confiança vá crescendo, normal que os jogadores com muita qualidade, principalmente os da frente, se sintam mais soltos e mais leves para fazer as jogadas. A gente conversou muito, talvez até demais, eu te digo, porque realmente a expectativa era muito alta. Então a gente falou muito, falamos muito entre nós, mas sempre de forma propositiva, tentando encontrar esse equilíbrio, como eu falei, sem perder a essência e a agressividade que a gente precisa ter, mas sabendo que no final conta aquilo que é o resultado final. Então, durante o jogo, vão acontecer vários momentos onde a gente vai ter dificuldade, a gente vai precisar juntar, defender melhor, vai precisar fechar os espaços, mas o que vai contar no final das contas é o resultado final.
0: Ele também comentou sobre a necessidade de vitória, claro, mas muita gente dizendo, precisa golear o Haiti, fazer um largo placar. E o Danilo foi firme com relação a isso.
1: Seria uma grande loucura eu falar algo sobre isso. O Brasil precisa entrar taticamente bem postado, fazer um jogo seguro, um jogo onde a gente vai querer o comando sim da partida e buscar ganhar a todo momento, da melhor forma possível e mais equilibrada. Agora, falar de quantos gols, isso realmente é uma expectativa muito elevada e uma falta de respeito, eu diria, com aquilo que é o futebol de hoje em dia. A maneira de quebrar isso, meu amigo, nós não podemos esperar a bola no pé. A partir do momento que libere o jogador entre linhas, atacar a profundidade, movimentos cruzados, jogar a bola para fora e cruzar, encher a área, essa é a nossa maneira de demonstrar pro nosso torcedor que a gente quer realmente o resultado.
0: Bom, é isso, pessoal, acho que vocês têm muito para debater hoje com relação a Danilo, a Neymar, a seleção brasileira, e amanhã já estarei na Filadélfia para acompanhar todos os passos do Brasil para essa partida contra o Haiti. E ó, pessoal, não pode nem pensar em colocar a camisa do Brasil na estátua do Rock lá na Filadélfia, porque dá azar. Departamento de Turismo da Pensilvânia já avisou. Ó, a gente tá avisando. Se colocar, dá azar. A torcida do Equador colocou a camisa, deu azar. Perdeu na primeira rodada. Espero que ninguém faça isso. Também não pode colocar do Haiti, porque se colocar do Haiti, a estátua sabe que tá passando para trás. Então tem isso. Eu vou lá conferir que ninguém vai colocar a camisa da seleção brasileira na estátua. Beijo, gente. Até mais.
2: Confira mesmo, viu, Aline? A gente vai ficar de olho por aqui. A gente vai ficar de olho nessa história toda. E quem também tá de olho em toda essa história em torno da estátua de Rock Balboa e de quem veste a estátua vai ter azar é o nosso Renato Manso. Renato Manso, que hoje esteve com a gente na transmissão de um jogaço, Inglaterra 4, Croácia 2. A gente vai falar sobre ele daqui a pouquinho, ô Manso. Mas já dando um boa noite e o parabéns a você, ao Anderson, junto com Marcelo Duó, Léo Fontes, Maurício Ferreira, Bruno Camarão, pela transmissão hoje nesse jogaço, para muitos o melhor jogo da Copa até aqui. Antes disso, claro que nosso assunto é seleção brasileira, com essas dúvidas ainda colocadas na cabeça do técnico Carlo Ancelotti. Seja bem-vindo mais uma vez ao Band News na área, Manso.
3: Ótima noite para você, Yuri, para todo mundo que acompanha a gente na Band News. Primeiro, agradecer aí as palavras, mas dizer que fica mais fácil, né? Quando a turma é boa, quando a turma é de qualidade ali, é só fazer o fácil, fazer o simples, que a bola rola. É um grande jogo hoje, Inglaterra e Croácia, a gente vai falar um pouquinho sobre isso. Falando especificamente da seleção brasileira, duas coisas. Eu queria corroborar com o que a Aline falou sobre o Danilo. É muito bom ouvir um atleta de futebol profissional ter tanta lucidez na hora de explicar aquilo que pensa, não fugindo da verdade, porque o que a gente vê é muita gente tentando ali meio que ludibriar, enganar, guardar demais segredos. E eu acho que quando você perde o controle da narrativa, você oferece a nós da imprensa, ao torcedor de maneira geral, a todo e qualquer tipo de história, né? Então acho que o Danilo fala com propriedade daquilo que está acontecendo nos bastidores, da expectativa da seleção de maneira geral e do que tem que fazer contra a equipe do Haiti. O Ancelotti tem uma grande missão, o Yuri, que é corrigir primeiro o seu sistema defensivo. Ah, mas é o Haiti é um time frágil, um time que ao longo da história não fez muita coisa, né? Não tem um elenco tão qualificado quanto o elenco brasileiro, mas nessa Copa do Mundo está claro, está bem nítido para mim. Não consegui assistir todos os jogos, mas assisti praticamente a maioria, e eu posso garantir a você, o Brasil foi uma das piores equipes que defendeu nessa primeira rodada, nessa primeira fase, né, os primeiros jogos. Todas as seleções com padrão defensivo muito bem solidificado, muito ajustado, e o Brasil, principalmente no primeiro tempo, foi um bando. E não me surpreende que o Danilo realmente concorde com isso, porque é um cara sincero, é um cara que sabe muito bem, sabe explicar muito bem as deficiências, não é só algo teórico, ele consegue explicar o porquê das coisas não terem funcionado, e acho que é a primeira grande missão. Como é que ele vai corrigir, eu não sei. Talvez não seja contra o Haiti. No jogo contra o Haiti, talvez ele vá armar um time até mais ofensivo do que foi contra o Marrocos. Mas pensando a longo prazo, é algo que o Ancelotti precisa trabalhar urgentemente para corrigir.
2: E você falou de um ponto que é das defesas. E a gente viu. O Iraque levou 4-1 da Noruega, mas foi muito mais ali por, primeiro, no primeiro tempo, a gente teve aquele recuo malfadado que gerou o segundo gol do Haaland. E no segundo tempo, fisicamente a equipe cansou e a diferença, né, de seleções falou mais alto. Mas era um time que ali até determinado momento estava competindo, estava tendo um bom volume defensivo. Nem precisa falar da seleção de Cabo Verde, nem precisa falar da República Democrática do Congo, né, o que fez com a seleção portuguesa. Então a gente está tendo principalmente essas seleções que não estão, digamos, com a responsabilidade de buscar uma classificação, propondo demais um jogo. É o quadro que a gente pode enfrentar amanhã, um Haiti fechadinho, tentando se esmerar por ali, tentar sair nos contra-ataques. A gente viu que o Haiti até competiu um pouco com a seleção escocesa.
3: A Escócia aqui para mim é uma decepção dessa primeira rodada, porque eu esperava mais, inclusive, um domínio maior sobre o Haiti. O Haiti surpreende porque não é um sparring, é um time que também, como eu falei, sabe, Yuri, tem de onde tirar. Você vê que tem um trabalho, vai esbarrar numa limitação técnica, na qualidade dos jogadores mesmo, na matéria-prima, mas como trabalho existe ali a influência de um treinador que sabe o que está fazendo. E acho que o Brasil vai enfrentar amanhã alguma dificuldade. Não acho, pode até se transformar num jogo fácil, se faz 1-0 logo, se quebra logo aquela expectativa, se a bola deixa de queimar no pé. Então acredito que o Brasil pode transformar o jogo num jogo mais fácil, mas é aquilo que o Danilo falou, não adianta pensar no segundo, no terceiro, no quarto gol, é preciso pensar no primeiro, em fazer o primeiro, em conseguir superar essa desconfiança do começo do jogo, e aí sim, aos poucos, ir se consolidando na partida. Mas eu imagino um Haiti bem fechado, dificultando muito essa entrada do Brasil por dentro. Por isso que acho que o Ancelotti acerta um pouco quando ele pensa em talvez mexer um pouco dos lados, talvez a entrada do Luiz Henrique. Eu vi que ele treinou o Ryan também ali, talvez por dentro, junto com o Luiz Henrique, para dar um pouco de alternativas. Não sei se ele vai começar dessa forma, mas me agrada essa ideia de ele, né, tentar já propor essa ideia. Talvez ele mantenha o Igor Thiago para dar uma sustentação ali no meio da defesa do Haiti, mas é isso que eu acho. Assim, o Haiti e Escócia provou que são equipes que têm defesas que conseguem competir, mas obviamente será um desastre se o Brasil não conseguir vencer a equipe da América Central.
2: É jogo que virou chave, poderia ser daquelas partidas que o Brasil tem vencido o Marrocos, era difícil? Era. Mas tem vencido o Marrocos, essa partida talvez seria tratada com muito mais calma por todos, né? Ah, a gente vai talvez ter ali um pouquinho de espaço para manter a ideia que foi mostrada contra Marrocos, enfim, isso não vai acontecer. O Brasil precisa fazer resultado. E olha, honestamente, eu não sou manso. Eu vou perguntar para você se você é dessa ideia. Eu não sou da ideia que a seleção brasileira tem que golear para dar resposta. Tem que vencer, tem que somar os 3 pontos, que inclusive dentro do nosso grupo a gente viu a Escócia que teve dificuldade e não conseguiu ou não goleou, e o Haiti mostrou algo que a gente não estava talvez esperando. E você?
3: Eu também. Primeiro passo, eu vejo o futebol, Yuri, de uma maneira muito, muito simples. Eu vejo primeiro o futebol como um esporte de alto rendimento, no qual você tem objetivos a serem cumpridos. Então eu não sou um resultadista, mas eu entendo que o trabalho do treinador e dos atletas é chegar a vitória, né? Às vezes você vai jogar de forma mais bonita, às vezes você vai jogar de forma mais envolvente, de forma mais automatizada, e às vezes você vai ser mais tímido, você vai ser mais pragmático, você vai ser mais estrategista dentro das suas próprias limitações. E uma das coisas que o Danilo falou na coletiva hoje, que até muitas vezes é tirado um pouco de contexto, é a ideia de que o Brasil não é talvez tão, se a gente for colocar na mesma prateleira hoje, eu não estou lembrando agora exatamente a expressão que ele usou, mas o Brasil não tinha a mesma confiança de como joga a França, de
2: a
3: como
2: mesma
3: joga
2: maturidade.
3: A Alemanha, a mesma maturidade. E acho que o que ele quer dizer com isso é: se o Brasil contra o Haiti precisar ser um time que tem uma proposta diferente da natureza do futebol brasileiro, é importante entender que nesse momento faz sentido. Não vai agradar todo mundo, o torcedor vai ficar chateado, mas o futebol é principalmente numa competição como a Copa do Mundo, você vai ganhando confiança à medida que os resultados vão acontecendo e que você vai avançando de fase. Então, eu sou da tese de que primeiro se vence, depois se corrige. Não adianta ficar tentando jogar de um jeito e os resultados não acontecerem. Você mina o trabalho. Então, como eu disse, né, parece um paradoxo. Eu não sou um resultadista, não acho que um time deve jogar somente para fazer resultado. Quanto mais automatizado, quanto mais técnico, quanto mais tático e melhor você executa, o seu time está muito mais próximo de vencer. Mas contra o Haiti amanhã, o primeiro passo é ganhar o jogo, ficar vivo, inclusive na luta pela liderança do grupo, ir para o jogo contra a Escócia para ganhar e também passar em primeiro lugar no grupo, porque isso vai interferir na sequência da competição. E aí, obviamente, se você conseguir conciliar isso com um jogo mais bonito, um jogo mais agradável, melhor ainda.
2: Bom, Brasil e Haiti na sexta-feira, 9:30 PM. Claro que você acompanha tudo aqui na Band News FM, direto da Filadélfia, com o Marcelo Dó, Bernardo Ramos, com a Aline Fanelli, com o Fábio França, todo o nosso time direto do Lincoln Financial Field lá na Filadélfia. Terminou Gana e Panamá. Gana fez aos 50 minutos do segundo tempo com o Irenki. 1-0 para Gana sobre Panamá. É um resultado que a gente pode dizer, o Léo Fontes. Esse jogo aqui praticamente definiria quem vai brigar pela terceira vaga desse grupo, do grupo L, que tem Inglaterra e Croácia. E por muito pouco Gana não se enrolou com a seleção panamenha, que a gente viu aqui jogar contra o Brasil antes da Copa do Mundo. É aquela coisa que Esperava, muita gente dizendo assim, esperava mais de Gana, esperava mais, enfim, da própria seleção, que sempre que esteve em Copa do Mundo fez bons papéis, principalmente 2006 e 2010. Seleção de Gana, portanto, vence por 1-0. Dentro de um grupo que teve Inglaterra 4, Croácia 2, um jogaço que aconteceu hoje às 5 horas da tarde pelo horário de Brasília. Maurício Ferreira também esteve na nossa transmissão junto com o Renato Manso, e direto lá de Dallas, ele traz as informações direto do Texas, ele conta tudo destes bastidores de Inglaterra 4, Croácia 2. O que você nos conta, Maurício Ferreira, tudo bem?
4: Salve, salve, pessoal, ligado por aqui no Band News na área desta quarta-feira. Opa. Aqui do AT&T Stadium na cidade de Dallas, no Texas, acompanhamos as estreias de Inglaterra e Croácia na Copa do Mundo, grupo L da competição, e com vitória inglesa no brilho mais uma vez de Harry Kane, que tá na disputa, no páreo aí para receber a bola de ouro dessa última temporada 2025-2026, e ele abriu a contagem cedo por aqui aos 10 minutos, um pênalti infantil de Luka Modric, que desatento na jogada acabou derrubando o Madué, que o Harry Kane foi pra bola na primeira batida, parou no goleiro Livakovic, mas que acabou se adiantando, e aí com a checagem do árbitro de vídeo mandaram voltar o pênalti. O Harry Kane na segunda oportunidade repetiu a cobrança lado esquerdo do goleiro e colocou no fundo das redes. O gol de empate da Croácia veio aos 35 minutos, passe do Sutite pro Baturina deixar tudo igual. Harry Kane foi pras redes mais uma vez ainda na primeira etapa, cobrança de escanteio pelo lado direito, ele sobe entre dois defensores e de cabeça coloca no fundo das redes para marcar o 10º gol dele em Copas do Mundo e se igualar a Gary Lineker como o maior artilheiro inglês na história das Copas, ambos agora com 10 gols, o Kane com 32 anos, até a possibilidade de uma próxima Copa do Mundo, mas ainda com 2 jogos aqui pela frente, vai pegar ainda Gana e Panamá por esse grupo L da competição. Se essa vantagem parecia certa para os ingleses na primeira etapa, a Croácia ainda encontrou tempo para deixar tudo igual aos 49, numa assistência de cabeça do Perisic, depois de uma bola colocada na área. O Musa apareceu por ali. Croatia, o pessoal tá saindo por aqui. Are not happy today, I think so. Are you happy? First game. First game. Aí, viu, Yuri Queiroga? Os croatas passaram por aqui, ó. Perguntei, obviamente, se eles não estavam felizes, mas first game, primeiro jogo, né? Ainda tem Gana e Panamá pela frente para tentar reverter essa situação. Mas tivemos então no finalzinho dessa primeira etapa o gol do Musa, que é um jogador aqui do Dallas FC, o time da cidade aproveitou a assistência do Perisic. Na volta da segunda etapa, Bellingham, com menos de 2 minutos, jogada individual pelo lado direito também, foi lançado em velocidade, bateu cruzado na saída do goleiro para fazer 3-2. Esse aqui já tá mais contente. Come on, England. E aí o pessoal tá por aqui naquele tal de It's Coming Home, sabe, Yuri Queiroga? Tá voltando para casa, que eles são os donos do futebol, né? Os criadores do futebol, e estão com essa expectativa de voltar a vencer a Copa do Mundo depois de 60 anos. O Bellingham, então, fez 3-2. O Livakovic, depois de uma sequência espetacular de defesas, evitou que esse quarto gol fosse marcado rapidamente, mas aos 39, já com gás novo na seleção inglesa, não teve como pro goleirão Livakovic. Assistência do Bukayo Saka e o Rashford colocou no fundo das redes, decretando essa vitória por 4-2, o primeiro passo da Inglaterra por aqui, então, com o pé direito, quem sabe, para conquistar o título da Copa do Mundo. Com essa pressão por todo o jejum, mas os jogadores, o técnico Thomas Tuchel, cientes de que é um grupo que oferece esse sonho, né, de você conquistar a Copa do Mundo e brigar, quem sabe, com França, com Espanha, com Argentina, Portugal. Vou colocar o Brasil também, claro, nesse balaio todo por aqui, embora estejamos ainda numa prateleira inferior a essas outras seleções, pelo menos acredito eu, mas foi um primeiro passo. A Inglaterra estreia com vitória para cima da Croácia, importante para terminar nessa primeira colocação do grupo L, pensando já nas possibilidades de enfrentamento na segunda fase. Viu, Yuri Queiroga? Boa sequência de programa por aí para vocês.
2: Aquele abraço, valeu, Maurício Ferreira, direto de Dallas, ó.

0: Renato Manso, que comentou a partida hoje com a gente. E aí, Renato Manso? It's coming home. Será que volta pra terra do futebol?
1: Tomara que não, viu, Du? Tomara que não, viu?
0: Amém.
1: Eu sei que tem jornalista que não gosta muito de outros jornalistas que torcem, né? Eu sou torcedor da seleção, então eu, antes de qualquer coisa, torço para que venha o Hexa. Se vai jogar bonito, se não vai, já falei aqui, eu quero que venha.
0: Todos nós.
1: É, e aí eu falo isso, o Yuri, porque eu sei que a Inglaterra é um dos times mais fortes que a gente viu nessa primeira rodada de Copa do Mundo. É, a gente pode colocar a França, obviamente, como um pilar, né, talvez a number one dessa Copa. A Alemanha também pegou o adversário frágil e fez valer toda a sua superioridade contra Curaçao. A Argentina, com o nosso querido ET Lionel Messi, fez o 3-0 contra uma Argélia difícil, dura de ser batida. Então a gente vê os protagonistas meio que tomando as rédeas aí da primeira rodada. E a Inglaterra hoje contra uma Croácia que historicamente, pelo menos nas últimas Copas, montou times muito fortes ali com o Dalit, times muito fortes no meio campo, com qualidade técnica, com qualidade tática de jogo, e conseguiu ser superior de uma maneira até, talvez, não vou dizer improvável, mas até surpreendente, porque eu esperava até um pouco mais da Croácia, um jogo mais equilibrado. O placar foi 4-2, mas teria sido muito maior se não fosse o Livakovic, o goleiro da Croácia, que inclusive o brasileiro tem pesadelo, né, com esse nome Livakovic. Para quem não tá ligando o nome à pessoa, é só o cara que tirou o Brasil da Copa de 2002 nos pênaltis. É um dos responsáveis também, né, claro. Então o Livakovic fez um grande partido, principalmente no segundo tempo, onde a Inglaterra pisou no acelerador com Kane, com Bellingham, com o Declan Rice, que jogou demais, talvez o grande motor dessa equipe, né? O Kane, o pensador e o cara que define, o cara que mata o jogo. É uma Inglaterra muito organizada, que quando precisou, marcou no último terço, sem dar espaço para a Croácia. E talvez ali, durante 15, 20 minutos, ainda teve um sufoco maior, uma pressão maior da Croácia, quando o Dalit muda um pouco da estrutura, coloca um time mais para frente, o Pazdalic, né, sai, dá lugar a outros, Matarovic, que entra ali como um jogador mais centralizado, dando um pouco mais de sustentação à equipe da Croácia, mas tirando isso, foi um grande domínio da Inglaterra, que venceu com toda... todo favoritismo, fez valer o seu favoritismo e também com toda a superioridade que a gente viu ao longo dos 90 minutos.
0: É uma mensagem aqui, essa vale a pena, antes até da gente já caminhar para se despedir aqui do Band News na área, Manso. Mas tem uma mensagem que chega aqui do José Maria Guedes, ele é ouvinte nosso em Januária, norte de Minas. Ele diz o seguinte: do jeito que nossa seleção tá jogando, preferia ver nos representantes da Copa o time do Poeirão daqui de Januária. Poeirão, para quem não sabe, é a forma mais comum de se referir às equipes do futebol amador, futebol de terra. Sim. Né? E aí, aí ele citou o time aqui: Antão, Boca de Fogo, Faísca, Fumaça e Zé Cabrinha.
1: Opa!
0: Chapeleta, Zé Maritaca e Vá Cabeção. Tarzan, Guelas.
1: Oi. Não, a zaga é pra pegar fogo aí, né? Já
0: tu lembra daquele fumaça, desenho? Faísca e Fumaça? Tinha um desenho das antigas, claro. Faísca e Fumaça.
1: Um entrosamento absurdo aí.
0: Mas é mais um daqueles que estão descrentes, né, do desempenho da seleção brasileira. A gente espera que contra o Haiti o negócio comece a deslanchar, depois contra a Escócia, e pegue no breu pras fases que importam, que são as do mata-mata.
1: É, Yuri, eu entendo demais. José Maria
0: Guedes,
1: nosso ouvinte, nosso José Maria Guedes, eu entendo perfeitamente, acho que faz muito sentido, mas a gente precisa só lembrar de uma coisa. Existe uma palavra que eu gosto muito quando eu vou pensar, analisar alguma situação, é contexto. Acho que existe um contexto. Se a gente olhar para o que foi o Brasil durante todo o ciclo, não dá para criar tantas expectativas. 4 mudanças de treinadores, um trabalho de um ano só do Ancelotti, que tentou aí fazer um remendo, trazer jogadores que estavam meio afastados, né, que estavam fora dos planos e de repente se tornam importantes. O que não quer dizer que ele acertou em todas as escolhas. Acho que tem algumas coisas, até na própria formatação do time, que são questionáveis. Eu não estou falando isso para tentar passar pano, para tentar diminuir a pressão em cima da seleção brasileira, não. Mas, de fato, ela não chegou na Copa do Mundo como uma das grandes favoritas. Então, assim, a torcida e a expectativa é que o Ancelotti consiga organizar a casa para que o Brasil possa ser competitivo. Se o Brasil for minimamente competitivo, principalmente no seu setor defensivo, ele tem potencial ofensivo lá na frente para poder ser uma equipe dura de ser batida e que tem condições de avançar mais longe nessa competição. O que me frustrou contra o Marrocos é que o Brasil foi um bando defensivamente. Então, eu reconheço e concordo com o José Maria, mas vamos esperar para que nos próximos jogos a gente veja um time já mais organizado.
0: Bom, Renato Manso estará conosco em várias transmissões ainda da Copa do Mundo, já esteve conosco em duas pelo menos, né? Domingo passado, Costa do Marfim, Equador, hoje com Inglaterra e Croácia, e a próxima é Bélgica e Irã, não é isso?
1: Bélgica e Irã. Eu acho que quem fez a escala, viu, ele gostou de mim, só pega o jogo bom. Bélgica e Irã, vou fazer Noruega e França.
0: França e Noruega, jogaço, viu?
1: Pois é, tô bem com quem fez a escala, viu? Gratidão, inclusive.
0: Valeu, Manso, grande abraço a toda a nossa equipe aí em Fortaleza, nessa transmissão que é toda da rede Band News FM, não é só Fortaleza, Belo Horizonte participando, Porto Alegre estará conosco, Salvador também com a gente, então o Brasil inteiro junto com a Band News FM, não apenas na audiência, mas nas pessoas que fazem estas transmissões irem ao ar. Valeu, Manso.
1: Valeu demais, Yuri. Grande abraço, estamos sempre à disposição.

0: você, claro, continua acompanhando a nossa programação aqui por São Paulo. Nós estamos no dial do rádio, mas todo o Brasil continua nos acompanhando em todas as plataformas, o canal 131 do LG Channels, o TCR Channels, além também da nossa transmissão pelas redes sociais, também no app Band Play e lá no bandnewsfm.com.br. Tem participações por aqui, o Edu Fornazieri mandando mensagem por aqui no 11999-592-100, o Robson falando aqui a respeito do Rafinha. Estranho o Rafinha não jogar, não ter rendido em quase 100 minutos. E ninguém falou da não entrada do Endrick contra Marrocos. Falou, e não apenas falou. O Endrick também pode ganhar espaço, ainda não é nada definido, mas pode ganhar espaço também contra a seleção do Haiti. A ver o que o técnico Carlo Ancelotti vai fazer. Bom, final de jogo na partida das 8 da noite. Foi realizada entre Gana e Panamá, e a seleção de Gana, dentro do grupo da Inglaterra, né? Grupo de Inglaterra e Croácia, venceu por 1-0. Com isso, Inglaterra e Gana têm 3 pontos. Claro que o saldo de gols da seleção da Inglaterra está melhor, né? Saldo de 2, venceu a Croácia por 4-2, mas Gana e Inglaterra acabam partindo à frente no grupo era. Essa partida foi realizada em Toronto, no Canadá, com a vitória de Gana com o gol já no finalzinho, gol marcado pelo Irinqui, depois de uma assistência do Tomás Asante. 1-0 para a seleção de Gana. Daqui a pouco a gente vai ter Uzbequistão e Colômbia. Vamos ver aqui as escalações já foram definidas, até para a gente falar em relação aos jogadores que atuam no futebol brasileiro, né? E aqueles que também já passaram pelo futebol do Brasil. Né, já tiveram passagens, a exemplo do Richard Rios, que hoje está no Benfica. Vamos lá. A seleção da Colômbia, definida com o Camilo Vargas no gol, Munhoz na lateral direita, Davinson Sanches, Lucumi, né, o Ian Lucumi, o zagueiro do Bolonha, e Morrica na lateral esquerda. Morrica é zagueiro do lateral esquerdo do Mallorca. O meio-campo tem Lerma e Puerta. Puerta é jogador do Racing Santander da Espanha. E o Lerma, jogador do Crystal Palace, considerado um esteio desse meio-campo colombiano. Com à frente James Rodrigues, John Arias, jogador do Palmeiras, começa como titular, ao lado de Luis Suárez, não é o Luisito Suárez, que é uruguaio, Luis Suárez do Sporting de Lisboa, e Luiz Dias, jogador do Bayern de Munique. Essa é a formação, portanto, da seleção colombiana, que ainda tem o Carrascal no banco de reservas, Carrascal do Flamengo, assim como o Andrés Gómez, jogador do Vasco, também no banco de reservas, e o volante Portilha, que defende o Atlético Paranaense. Esses todos estão como opções ali do técnico Néstor Lorenzo da seleção colombiana. A equipe do Uzbequistão não abre mão dos seus nomes mais conhecidos, né? São dois. O Kuzanov, zagueiro do Manchester City, começa também entre os 3 zagueiros, e o Shomurodov, que é atacante, joga no Başakşehir da Turquia. O Shomurodov, que é o capitão da equipe, inclusive, também entre os titulares. Yusupov, o goleiro, Ashurmatov, Kuzanov e Abdulaev são os dois 3 zagueiros. Karlimov faz a ala direita, Moskovoy, Shukurov e Nasrulaev na ala esquerda, mais à frente deles Zurunov e Faizulaev, e o Shomurodov é o centroavante da seleção do Uzbequistão, que está no grupo de Portugal, também da República Democrática do Congo. A gente vai falar sobre a estreia de Portugal, sobre a estreia da equipe de Cristiano Ronaldo hoje, com empate com a República Democrática do Congo, que marcou seu primeiro gol em Copas do Mundo, considerando essa participação e a anterior em 74, ainda quando se chamava Zaire, inclusive enfrentando o Brasil na fase de grupos, em rede nacional. Dentro de instantes, vamos voltar a reunir a rede agora.
1: Maravilha, com Dirceu Marchioli. Boa noite pra você, grande Yuri Queiroga.
0: Boa noite, Disseu.
1: O São Paulo acertou a contratação do atacante Vitor Sá, de 32 anos, após o avanço nas negociações da última semana, quando as partes fecharam os detalhes restantes e aguardam apenas a liberação do Krasnodar da Rússia para o anúncio. O atacante fechou um contrato com o Tricolor até o fim de 2029, com um salário de R$ 700 mil até o final de 2026 e de R$ 1 milhão por mês até o término do vínculo em 2029. Vitor Sá tem vínculo com o Krasnodar até o final deste mês. E o São Paulo, representante do jogador, negocia uma liberação antecipada para viabilizar a sua chegada no tricolor. O jogador é um pedido do técnico Dorival Júnior, que considera o setor ofensivo uma prioridade nessa janela de transferências que abre no dia 20 de julho, depois do final da Copa do Mundo. Vitor Sá foi revelado pelo Palmeiras e se destacou no Botafogo no período entre 2022 e 2024, quando marcou 10 gols em 94 partidas. Fora do país, o atacante jogou dos Emirados Árabes Unidos, Alemanha, Áustria e atualmente estava na Rússia. Dito tudo isso, eu diria, eu quero é mais.

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1: Sexta-feira, 9:30 PM, lá no Lincoln Financial Field, em Filadélfia, na Pensilvânia, o Brasil enfrenta o Haiti. A Band News FM, claro, traz todas as informações 10 horas antes da partida, cobertura durante todo o dia, evidentemente, mas claro, desde antes, desde pouquinhas horas antes da partida, já no ar, com expectativa no Brasil, expectativa nos Estados Unidos, chegada das equipes, e às 9:30 a bola rola, e Marcelo Duó vai trazer todos os detalhes da partida. Falamos hoje sobre Inglaterra 4, Croácia 2, jogo que o próprio Marcelo Duó conduziu com o Léo Fontes, o Renato Manso, o Anderson Azevedo, o Maurício Ferreira, direto de Dallas, e o Bruno Camarão aqui na Band News FM, jogo que foi às 5 da tarde, mas antes teve às 2 da tarde a partida entre Portugal e República Democrática do Congo. Essa partida que é do grupo K, foi do grupo K, esse jogo foi pertinho, em Houston, também no Texas, e o empate por 1-1 entre Portugal e República Democrática do Congo. Cristiano Ronaldo jogando uma bolinha, rapaz, muito abaixo daquilo que sempre se espera de um dos maiores jogadores do futebol mundial. O João Neves fez o gol português, mas a República Democrática do Congo, com o Issa, fez o gol de empate, o primeiro gol na história das Copas e o primeiro ponto também na história das Copas para a República Democrática do Congo. Quem traz mais detalhes para a gente é o nosso Lucas Belotti, que esteve acompanhando esse jogo junto com Anderson Gonçalves, Bernardo Ramos, Janaína Moradilho e também com Humberto Ferretti. Fala, Belotti!
2: É, Júlio Queiroga, boa noite pra você também, boa pra noite. Todo mundo ligado aqui no Band News na área. Pois é, Portugal tropeçou e desperdiçou pontos importantes nessa estreia da Copa do Mundo de 2026. Seleção do Roberto Martínez teve como primeiro desafio a República Democrática do Congo e estreou com um pontinho apenas na bagagem. Cenário que logo no começo do jogo parecia totalmente improvável aos portugueses, porque antes dos 10 minutos, João Neves completou um cruzamento vindo do Pedro Neto pelo lado esquerdo, de cabeça, apesar de ter 1,74 m, ele subiu e fez 1-0 para Portugal. E ali desenhava-se um cenário esperado de goleada, facilidade dos lusitanos para somar a primeira vitória na Copa do Mundo de 2026. Mas dali em diante, Portugal não voltou a criar grandes oportunidades de gol em todo o primeiro tempo e foi castigado na bola parada. Praticamente no último lance da primeira etapa, o Massuaku cruzou do lado direito depois do escanteio e o Issa, 1,76 m, também não é dos mais altos, subiu livre na defesa de Portugal e tocou de cabeça para deixar tudo igual ainda no finzinho do primeiro tempo. Defesa de Portugal que hoje não contou com o Rubem Dias, né? Que ainda tá se recuperando de lesão, então jogou desfalcado do seu principal jogador, de um dos líderes dessa seleção. No segundo tempo, muitas trocas do Roberto Martínez, entrada de jogadores mais agudos, Francisco Conceição pela direita, Rafael Leão pela esquerda, nada adiantou. Portugal não conseguiu criar. O Empassi, goleiro da seleção da República Democrática do Congo, pouco trabalhou, muito distante do que foi, por exemplo, aquele empate entre Espanha e Cabo Verde, onde o Vozinha foi o grande ídolo. Hoje o Empassi acabou tendo pequenas intervenções durante o jogo, mas nem terminou como um dos destaques. Por outro lado, a República Democrática do Congo ainda foi perigosa em determinados momentos do segundo tempo em contra-ataques, mas também não dá para dizer que mereceu sair com mais do que esse pontinho na chave. Destaque negativo do resultado português: Cristiano Ronaldo, né? O cara que quebrou alguns recordes hoje, junto de Lionel Messi, entrou em campo pela 6ª Copa do Mundo consecutivas, tornou também o segundo atleta de linha mais velho da história a ganhar minutos em uma Copa, atrás apenas do Roger Milá. Mas a partida do Cristiano Ronaldo, tecnicamente falando, foi muito pobre. Participou pouquíssimo do jogo, no primeiro tempo mal encostou na bola, no segundo ainda teve 2 oportunidades, né? Completando passes ambos do Francisco Conceição, mas também finalizou para fora. Jogou os 90 minutos, o Roberto Martínez chegou a tirar o Vitinha para colocar o Gonçalo Ramos, que é o reserva imediato do Cristiano Ronaldo, mas mesmo com toda essa minutagem, passou em branco diante de uma Copa de grandes destaques internacionais aparecendo e dando as caras. 2 gols de Haaland, 2 gols de Mbappé, 2 gols de Harry Kane. O Cristiano Ronaldo não completou essa sina, pelo menos nesse primeiro momento de Copa do Mundo. Mais um empate de seleção europeia contra a seleção africana nessa Copa do Mundo, hein? Só uma vez a gente teve o Velho Continente batendo a África, que foi França e Senegal, aquele 3-1 de ontem. De resto, só empates. A gente teve Bélgica e Egito, a gente teve Espanha e Cabo Verde também empatando, e agora Portugal e República Democrática do Congo. Mais uma seleção europeia em apuros, e o empate do Brasil contra Marrocos vai ficando cada vez mais saboroso para nós brasileiros. Valeu, Yuri, bom restinho de programa para você.
1: Valeu, Lucas Belotti. Eu vou colocar aqui um outro adendo. Será que mais saboroso ou será que a gente tá colocando mais um filtro naquelas que serão as principais candidatas ao título? Já vi aqui que tem gente aqui falando que, olha, agora a gente já pode definir aqui, França, Argentina e Inglaterra não deve sair dessas três o título. Mas claro, é a primeira rodada. A primeira rodada tá terminando hoje, ainda tem muita água para passar por debaixo da ponte, mas assim, que mais assustou na seleção brasileira, de fato, foi o desempenho contra Marrocos, isso é inegável. Mas a gente tá vendo Portugal se complicando, Espanha se complicando, outras seleções de bom porte que acabaram não conseguindo desempenhar o que dela se esperava. Noruega, mesmo que tenha goleado o Iraque por 4-1, apresentou muita exposição defensiva, isso tá registrado nas nossas redes sociais. A gente analisou a vitória do time de Erling Haaland para cima da seleção iraquiana, o Iraque que enfrenta Senegal e depois a Noruega, quer dizer, que enfrenta depois Senegal e por último a França na terceira rodada da Copa do Mundo. Mas de fato mais gente além do Brasil tá sofrendo, tá comendo o pão que o diabo amassou nessa largada de Copa do Mundo. E também não teve estreias que possam ser dignas de nota. Inglaterra, posso colocar aqui, Inglaterra, no melhor jogo da Copa do Mundo, contra a Croácia, vice-campeã de 18, terceira de 22. Então era já um dos grandes confrontos, um dos mais esperados dessa primeira rodada.

rodada e honrou essa expectativa com um grande jogo mesmo, mais cedo lá em Dallas, no estado do Texas. Mas junto disso, a Alemanha, que goleou o Curaçao por 7-1, muita gente dizendo que fez o que dela se esperava, mas ainda não é cedo também para a gente tecer algum comentário em relação à Alemanha, que ainda vai enfrentar Costa do Marfim e Equador no seu grupo, e claro, as atuações de França e Argentina, que França no segundo tempo, né, disparando para cima de Senegal, e a Argentina contando com o hat-trick de Lionel Messi. Essas estão ali à frente, inclusive destas que a gente viu, que a gente falou, Brasil, além do Brasil, Portugal, Espanha, outras seleções, por exemplo, Uruguai aqui na América do Sul, Uruguai que já chegou bem combalido e teve muita dificuldade contra a Arábia Saudita.

E amanhã a gente vai ter nas partidas da Copa do Mundo FIFA 2026. Vamos lá, às 4 a gente já vai fazer aqui a nossa agenda aqui da Band News FM. 1 da tarde tem República Tcheca e África do Sul, já abrindo, atenção, hein? Já abrindo a segunda rodada da fase de grupos. Primeira rodada vai ser concluída daqui a pouco com Uzbequistão e Colômbia na Cidade do México. E amanhã a gente já vai ter em Atlanta, lá no estádio de Atlanta, no Mercedes-Benz Stadium, 1 da tarde, República Tcheca e África do Sul. Depois os jogos do grupo B, esse jogo é do grupo A. Depois os jogos do grupo B, às 4 da tarde, lá no SoFi Stadium, em Inglewood, Los Angeles, tem Suíça e Bósnia. Às 7 da noite, em Vancouver, no Canadá, a seleção do Canadá enfrenta o Catar, que pontuou pela primeira vez em Copas do Mundo com a Suíça, né? Empatou por 1-1. Esse grupo B tá todo mundo com os mesmos critérios técnicos, depois vai para os disciplinares, né? O cartões vermelhos, cartões amarelos, mas tá todo mundo com um ponto, um gol marcado, um gol sofrido, saldo zero. Suíça, Catar, Canadá e Bósnia. Então Canadá e Catar jogam em Vancouver às 7 da noite, e às 10 da noite a gente vai ter México e Coreia do Sul, que vai ser o jogo que a Band News FM vai transmitir para o ouvinte a partir das 9:30. O jogo será em Guadalajara, no estádio Akron. E essa partida é mais uma da corrida para a aposentadoria de Guillermo Ochoa, goleiro que está no seu 6º Mundial e confirmou que esta será a despedida dele dos gramados. Ele não é um goleiro titular da seleção mexicana, ele foi convocado de última hora com a lesão do Malagón, que era o goleiro titular, e aí para completar a formação do elenco do técnico Javier Aguirre, o Ochoa acabou sendo chamado e está nesta 6ª Copa consecutiva defendendo a seleção mexicana. Esteve em 2006, 2010, 14, 18, 22 e agora em 26, 20 anos disputando Copa do Mundo. Aos 40 anos de idade, ao terminar este Mundial, ele encerra a sua carreira, se despede do futebol profissional.

participa do nosso Band News, do nosso Band News na área pelo WhatsApp 11999592100, 11999592100, também lá no nosso chat no YouTube, youtube.com/rádio Band News FM. Vamos juntos pelos próximos minutinhos aqui na nossa programação. Tem o Márcio dos Santos, tem o Fernando Rofran também dizendo o seguinte: rapaz, o Danilo falou só o óbvio, comentando a seleção, comentando na verdade a coletiva do Danilo pouco antes da viagem para Filadélfia. Mas às vezes é preciso também deixar isso muito claro para entender onde está, onde estão os problemas da seleção, onde a seleção precisa se colocar para poder tomar o caminho de uma melhoria já imediata. Contra o Haiti, Copa do Mundo não exige, não dá tempo para você consertar problemas, para você corrigir erros num médio longo prazo. Tem que ser tudo para ontem. Ele está de volta.

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1: Boa noite novamente para você, Yuri.
2: Boa noite de novo, Dirceu.
1: No Palmeiras, os três maiores públicos de sua arena desse primeiro semestre de 2026 foram: uma hora da temporada aconteceu no empate por 1-1 com o Santos pela 14ª rodada do Brasileirão, quando 41.282 torcedores acompanharam o clássico. Segundo maior público do ano foi na vitória por 1-0 contra o Atlético Paranaense pela 12ª rodada do Brasileirão, com 39.174 torcedores presentes. O terceiro maior público foi na vitória por 1-0 contra a Chapecoense pela 18ª rodada do Brasileirão, que levou 36.543 torcedores. No Corinthians, quando o técnico Fernando Diniz foi apresentado no dia 7 de abril, ele deixou claro que um de seus objetivos era recuperar o protagonismo do argentino Rodrigo Garro na equipe. E até o momento, em pouco mais de 2 meses de trabalho, isso vem acontecendo. Garro voltou a ser peça central da equipe, ganhou influência na criação e avançou o poder ofensivo do timão. Fernando Diniz está no comando do Corinthians há 16 jogos, com 9 vitórias, 4 empates e 3 derrotas. Dito tudo isso, eu diria: eu quero é mais.

E há pouco a gente estava ouvindo o nosso Dirceu Marchioli falando sobre o Vitor Sá e voltando a falar a respeito do São Paulo, trazendo mais informações a respeito do São Paulo, porque a Copa do Mundo tá rolando, mas aos poucos os clubes brasileiros, depois de um período de pausa, de férias, vão voltando a trabalhar. O São Paulo se reapresentou nesta quarta-feira lá no CT da Barra Funda e a gente teve 5 jogadores que foram liberados, não estiveram ou não se reapresentaram com o restante do elenco, e um deles é o lateral direito Cedric, lateral direito português, que muito contestado pelo torcedor do São Paulo, até chegou a ter ali alguns minutos quando da lesão do Lucas Ramon, mas muitas vezes o então técnico Roger Machado preferia usar, por exemplo, o Mike naquela função ou fazer até mesmo algumas adaptações no setor. Depois ele ficou sem contar com o próprio Mike, que acabou afastado, mas Cedric, Young, goleiro, o volante Luan também está liberado, além do Matheus Belém e do Paulinho. Então, destaque para Cedric e Luan, que foram liberados da reapresentação e depois dessas férias devem voltar somente para fazer atividades em separado do elenco. O contrato do Luan vai até o final do ano, então ele pode, por exemplo, assinar um pré-contrato, um contrato com outro clube, assim como o goleiro Young, e aí também vai se ver a situação do Cedric, que tem um contrato mais longo, que vai até dezembro de 2027.

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1: E a Copa do Mundo não para nesta quinta, nesta quarta-feira e também na quinta, né? Hoje, com o fechamento ainda dentro de instantes, às 11 da noite, na cidade do México, no estádio Azteca, o fechamento da primeira rodada, a partida entre Uzbequistão e Colômbia, começa daqui a pouquinho às 11 da noite. Na seleção colombiana, John Arias está entre os titulares, faz o meio-campo ao lado do James Rodríguez e junto do ataque com Luiz Dias e Luiz Soares. No banco de reservas, três jogadores que atuam no futebol brasileiro: Carrascal do Flamengo, Portilha do Atlético Paranaense e o Andrés Gomes, atacante do Vasco. Daqui a pouquinho, portanto, o jogo que fecha essa primeira rodada da fase de grupos da Copa do Mundo. E nesta quinta, a gente já tem a abertura da segunda rodada com quatro partidas. Uma delas vai ser transmitida pela Band News FM direto de Guadalajara a partir das 9:30 da noite. Começa a transmissão de México e Coreia do Sul. A bola rola às 10. Narração de Silva Júnior, comentários de André Coutinho, reportagens de Lucas Belotti com Yuri Queiroga na apresentação e no plantão. Pouco antes, tem República Tcheca e África do Sul jogando à 1 da tarde. Essa partida vai ser em Atlanta. Às 4 da tarde, Suíça e Bósnia vão jogar também pela abertura do grupo B da Copa do Mundo. Esse jogo, repito, será às 4, será em Los Angeles, no SoFi Stadium. Às 7 da noite, em Vancouver, a gente vai ter Canadá e Catar. E às 10 horas da noite, como falei, México e Coreia do Sul. E encerrando o programa, a gente, claro, lembra da internação do técnico tetracampeão mundial com a seleção brasileira, Carlos Alberto Parreira, segue internado no Hospital Samaritano Barra, no Rio de Janeiro. Ele deu entrada hoje, no final da manhã. A informação foi confirmada pelo hospital, que não deu mais informações do quadro de saúde de Carlos Alberto Parreira. Ele, desde 2024, trata um linfoma de Hodgkin. A doença chegou a estar ou ser considerada em remissão no ano passado, mas voltou, né? O câncer acabou, este linfoma acabou voltando a se manifestar, e nesta quarta-feira foi confirmada a internação de Carlos Alberto Parreira, que, além de ser campeão mundial em 94 com a seleção brasileira, também foi campeão, tricampeão em 70 como preparador físico da comissão técnica liderada por Zagallo. Também conquistou também teve outras conquistas, como a Copa das Confederações em 2005, e também isso como treinador no ciclo da Copa de 2006, e a de 2013 ele era coordenador técnico da seleção brasileira, naquele time comandado pelo Luiz Felipe Scolari. A reportagem da Band News FM no Rio de Janeiro, e também, claro, mobilizada aqui por todo o Brasil, segue acompanhando. Nossa equipe no Rio de Janeiro também vai trazer mais informações à medida que elas ocorrerem, à medida que houver alguma nova informação a respeito do estado de saúde de Carlos Alberto Parreira. Em nota que foi divulgada mais cedo, o Hospital Samaritano Barra apenas limitou-se a confirmar a internação, mas alegou que, por respeito à privacidade, à confidencialidade dos pacientes, não daria mais informações sobre o estado de saúde. Band News na área tá ficando por aqui. Depois de falarmos de seleção brasileira, depois de falarmos de Inglaterra 4, Croácia 2, de Portugal e República Democrática do Congo empatando por 1-1, e da vitória de Gana sobre o Panamá por 1-0, a gente, durante a nossa programação, também vai ficar de olho no que acontece em Uzbequistão e Colômbia, que jogam agora às 11 horas da noite no Estádio Azteca, na cidade do México. E a todos um grande abraço, e o Band News na área volta na semana que vem. Porque amanhã tem México e Coreia do Sul. E na sexta, sabe o que é que tem?

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1: Brasil e Haiti. Na sexta-feira, 9:30 da noite, mas bem antes, a gente começa a nossa transmissão direto do Lincoln Financial Field lá em Filadélfia. Nos encontramos durante a programação.
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0: Os presidentes Lula e Donald Trump trocam cumprimentos frios e farpas no último dia do G7, grupo dos países com maiores economias mundiais. As informações chegam de Brasília com Márcio Rocha.
1: Os Estados Unidos poderiam aprender com o Brasil a ter eleições mais tranquilas, mais leves e menos conturbadas, de acordo com o presidente Luiz Inácio Lula da Silva. A fala foi feita depois do fim da cúpula do G7, o grupo dos países mais ricos do mundo, que foi realizada na cidade de Evian, na França. Na coletiva de imprensa que fez um balanço sobre o evento, Lula afirmou que não existe outro país no mundo que tenha um sistema com as urnas eletrônicas como o brasileiro e que o Brasil não fica como no século passado com o voto no papel. Além disso, afirmou que não pediu uma reunião bilateral com o presidente Donald Trump porque os dois ainda estão em negociação sobre as tarifas comerciais.
0: A defesa do ex-presidente Jair Bolsonaro presta esclarecimento ao STF sobre a pistola encontrada com segurança do político. A arma que foi apreendida em uma blitz no início da semana estava registrada em nome de Bolsonaro e era mantida na residência dele. Segundo advogados, a equipe de segurança retirou a peça que possibilita o disparo da arma sem o conhecimento dele, devido ao uso de medicamentos psiquiátricos que afetavam a cognição do ex-presidente. Ao notar o gatilho frouxo, Bolsonaro teria repassado a pistola a um militar experiente para manutenção. A peça jurídica enfatiza que o armamento está regularmente registrado e já havia sido devolvido ao ex-presidente em uma outra ocasião pelo próprio STF. A defesa ainda informou que Bolsonaro não tem interesse na restituição da arma enquanto durar a atual situação de restrição de liberdade. No destaque da economia, o Comitê de Política Monetária do Banco Central reduz a taxa básica de juros da economia em 0,25 ponto percentual. A decisão foi tomada de forma unânime pelo comitê. Os detalhes com Rafael Procópio.
2: O Comitê de Política Monetária, o Copom, decidiu reduzir mais uma vez a taxa básica de juros. A Selic saiu dos 14,50% ao ano para 14,25%. E a decisão foi divulgada pelo comitê na noite desta quarta-feira. A decisão foi tomada de maneira unânime entre os membros do Copom. Apesar de ser a segunda queda consecutiva no índice, o Brasil segue com a maior taxa de juros do mundo. Por meio de nota, a Confederação Nacional da Indústria, CNI, criticou a queda tímida da taxa, dizendo que a redução em apenas 0,25 pontos percentuais não é capaz de reverter o quadro de estagnação dos investimentos no país. A Confederação também ressalta que a taxa ideal seria de 11,1% ao ano.
0: Nos Estados Unidos, o Banco Central do país manteve a taxa básica de juros na faixa de 3,50% a 3,75% ao ano. Esse é o menor nível desde setembro de 2022. O anúncio foi feito na quarta-feira, veio em linha também com as expectativas do mercado e foi aprovado por unanimidade pelos integrantes do comitê. No destaque do esporte, o lateral e zagueiro Danilo afirma em coletiva de imprensa que o Brasil está na primeira fileira e sempre fará parte da elite do futebol mundial. Direto dos Estados Unidos, destaque da Aline Fanelli.
3: O lateral direito Danilo destaca que a seleção brasileira continua em um alto patamar na comparação com outras grandes favoritas ao título da Copa do Mundo de 2026. Ele lembrou que os adversários têm jogado a vida contra os grandes times, citando o empate da Espanha com Cabo Verde, e que cabe a esse grupo seguir bem o legado nacional.
4: As outras seleções melhoraram muito. A maneira de formar jogadores e de montar equipes, ela evoluiu de uma maneira que todo mundo ficou muito igual, e isso é em todo tipo de futebol, futebol de seleções, futebol de clube. A diferença entre ganhar, perder, empatar, ser o melhor, ser o pior, ela é muito curta, é muito fina, entendeu? Então, o Brasil tá na primeira fileira, sim, sempre vai estar. Só se acontecer um desastre muito grande, parar de produzir jogador como a gente produz, entendeu? Só se a gente for muito amador e pouco inteligente na maneira de conduzir os nossos jogadores e tratar a nossa seleção.
5: Nesta quinta-feira, a atuação de uma massa de ar polar intensa no sul do país continua favorecendo geadas em áreas da Serra Gaúcha.

0: e catarinense. Enquanto no sudeste ainda tem condição para chuvas isoladas devido à circulação de umidade em áreas do litoral de São Paulo, no Rio de Janeiro, no Espírito Santo e no leste de Minas Gerais. Enquanto no centro-oeste o sol predomina e as temperaturas seguem elevadas à tarde, e com chances de pancadas isoladas de chuva em áreas de Goiás, no Distrito Federal e em Mato Grosso. E no nordeste a chuva continua concentrada no litoral e as temperaturas seguem elevadas. A máxima alcança os 30 graus em Recife e Fortaleza. E no norte do país, o calor e a umidade favorecem pancadas de chuva entre o Amazonas, Acre, Roraima, no Amapá e em parte do Pará. Jade Ramos, da Climatempo.
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0: Relacionamento amoroso, amizade, conexão ou não com os adultos, com os pais especialmente, planos, futuro. Como é que isso se dá nos relacionamentos contemporâneos? Como os jovens se comunicam, como eles se relacionam? Hoje, o programa Seus Filhos é especial. Estamos falando direto da Sala Digital, uma parceria da Band com o Google. Você pode acompanhar com imagens através do YouTube da Band News FM, mas temos convidados especiais. Nós vamos bater aquele papo para você compreender um pouco mais esse seu filho adolescente, jovem, adulto, que vai entrar na adolescência e você já está cheio de dúvidas. Como é que eu me conecto? Como é que ele pensa? O que passa por a cabeça? Como é que são as conversas, as interações? É sobre isso que a gente fala agora aqui no programa Seus Filhos. Eu, Thaís Dias, sigo na sua companhia e, lógico, sempre comigo por aqui, a minha companheira Roseli Saião. Tudo bem, Roseli?
1: Tudo bem, Thaís, como sempre. Adoro a sua companhia para esses bate-papos.
0: E olha, como vocês conseguem ver, quem está com a gente no nosso YouTube, senão eu vou apresentar para você que está conosco no Daio. Hoje, por aqui, Leonardo Correia Santana, 23 anos, estudante de jornalismo, está aqui para esse papo. Leonardo, obrigado. Leonardo não, porque ele falou Léo, que Leonardo é muito formal. Tudo bem, Léo?
2: Tudo bem, Thaís. Prazer estar aqui e ninguém me chama de Leonardo, só Léo mesmo, então tá tranquilo.
0: Tá resolvido. Também temos aqui representante do sexo feminino, né? Lógico. Luzinere Pacheco, 21 anos, também estudante de jornalismo. Bom receber você também por aqui, Luzinere.
3: Muito prazer.
0: Vamos começar esse papo falando de relacionamentos nos dias de hoje. Relações interpessoais em tempos de internet, de hiperconexão, de celular em todo lugar com a gente. Ele vai pra gente pro restaurante, pro cinema, pro banheiro. E aí? Como que vocês se relacionam com as pessoas da idade de vocês e com as pessoas de outras idades? Vocês ligam? Mensagem? Essa relação de conversar, de bater um papo, como é que ela se dá? Léo, vou começar contigo.
2: Eu odeio que me liguem. Então, meu celular, ele fica no silencioso 24 horas por dia. A pessoa quer falar comigo, ela me manda uma mensagem pelo WhatsApp. Eu acho que a internet, né, ela trouxe essa facilidade pra gente se comunicar de uma maneira mais simples, né? Não precisar ficar ligação, a não ser que seja alguma coisa de trabalho. Então, eu prefiro mil vezes a comunicação sendo feita ali pelo SMS, pelo celular, mais pelo WhatsApp, né, que a gente utiliza. E é uma comunicação rápida. Então, é assim, é objetivo, né? É oi, tudo bem? Tal coisa. Eu odeio que me mandem assim, boa tarde. Aí, boa tarde. Tudo bem? Meu, fala o que você quer. Boa tarde, tudo bem? Eu preciso disso, disso e disso. Eu sou muito objetivo, principalmente nas mensagens, porque hoje é tudo muito corrido, né?
0: Luzinere, e como é que é quando a gente recebe aquele podcast, né? Porque vem o áudio enorme ali, porque a pessoa precisa falar, explicar com mais detalhes. Como é que é essa conexão quando você precisa aprofundar um pouco mais esse papo?
3: Inclusive, eu sou essa pessoa, né?
0: Que bom.
3: Eu gravo áudios de 7, 6 minutos para minhas amigas, quando eu preciso realmente me alongar. Mas assim, eu acho que tal como Leo, eu detesto ligações, só se for muito importante. E por eu viver aqui no Brasil, os meus pais em Angola são os únicos, assim, que eu realmente, de facto, tenho esse convívio de ligação. Do resto, eu detesto. Manda mensagem e seja o mais objetivo, curto e objetivo possível.
0: Agora, Roseli, como aprofundar um relacionamento, uma relação, uma conexão, com mensagens tão rápidas e diretas?
3: E diretas.
0: E aí?
1: É papum, né? E interessante que a gente aprendeu muito com eles, né? Porque eu não atendo telefonema de alguém que eu não conheço. Em geral, é telemarketing mesmo, né?
0: É verdade.
1: Porque as pessoas que a gente conhece não ligam, mandam uma mensagem dizendo, combinando horário, ah, pode falar tal horário. Mas o aprofundamento dessas relações se dá apenas com alguns poucos escolhidos, né? Não sei se eu estou certa, se é isso que acontece com vocês. Mas alguns poucos escolhidos, que são aqueles que eles chamam de melhores amigos, né? Não são colegas de trabalho, mas são amigos, amigas. Aí é onde eles conversam, em geral, presencialmente, não é?
2: Presencialmente ou por ligação. Eu não pensei nesse detalhe. Quando são amigos muito próximos, a gente aceita uma ligação. Mas, de modo geral, assim, ligação não curto muito, não. Eu prefiro presencial mesmo.
3: Assim, eu não tenho esse tipo de escolha, porque eu tô aqui há 6 anos, então as amizades que eu tenho, de certa forma, ainda estão em Angola. Mas eu me lembro de um episódio que aconteceu recentemente quando eu estava em Angola. Eu estava conversando com a minha amiga por celular, a gente passou uma hora no celular. Ela disse, por que você não vem na minha casa? A gente era vizinha, assim, de bairro. Eu disse, Vou desligar e vou pra sua casa.
0: E como é que é isso do presencial? Porque hoje a gente fala de relacionamentos amorosos e até de amizades que vão se fortalecendo aqui num ambiente digital, né? Você curte uma foto, você troca uma mensagem no direct ou você manda um WhatsApp. Mas fisicamente, como é que você tem essa relação, essa interação presencial? Como é que vocês escolhem com quem vocês querem interagir presencialmente? Tem isso? Vou começar com você, Lúcia.
3: Sim, eu tenho isso. Sinceramente, eu acho que a pessoa tem que causar uma certa identificação, né? O perfil da pessoa tem que causar certa identificação e eu tenho que me identificar também com aquela pessoa para ela fazer parte do meu meio presencial. Então, o meu tipo de escolha parte nesse sentido, né? Geralmente são pessoas que agregam alguma coisa em mim, seja... de forma pessoal, exatamente. Eu acho que todos os meus amigos, querendo ou não, tem a parte que me identifico com eles, mas também são pessoas que me ajudam a crescer. Eu não gosto só de me envolver com pessoas que ou vão me levar para baixo ou não vai fazer diferença nenhuma na minha vida. É estranho dizer isso, mas é verdade.
0: Léo, como é que a gente faz amizade em tempos de conexões digitais?
2: Nossa, é bem louco, né? Porque, olha, parando para pensar, tem muitos anos que eu não faço uma nova amizade. Eu já tenho amigos que são, assim, de muitos anos. Pessoas, por exemplo, do presencial, que são pessoas que eu encontro, que a gente vai no shopping, a gente come um lanche, são pessoas de muitos anos, amigos de trabalho, amigos da faculdade. E, assim, como eu sou guia de turismo também, eu conheço muita gente nova, então eu faço amizade. Mas eu não lembro de ter feito amizade nenhuma, por exemplo, em balada, ter feito amizade pela internet, não me lembro.
0: Roseli, como é que a gente aprofunda esses laços de amizade? Aí eu tô falando amizade, porque é até engraçado quando a gente fala, agora mudou a nomenclatura, seguidores, porque antigamente a gente falava, eu tenho 20 amigos, 2 mil amigos nas redes sociais. Só que a gente sempre reforça, né? Amizade e coleguismo são coisas completamente diferentes.
4: Exato. Chamar seguidor de amigo era uma coisa incrível, né? Uhum. Eu lembro, inclusive, de um comentário do Bauman a esse respeito, ele falou assim: eu levei a minha vida inteira para ter 6 amigos, agora em meia hora as pessoas têm 500 amigos.
0: É difícil.
4: O aprofundamento tem sido bem difícil e eu digo que essa dificuldade atravessa gerações, né? Porque nós vivemos um tempo de muita correria. Por que a gente corre tanto, a gente não sabe direito, né? Mas a gente corre, todo mundo corre. É criança, é adolescente, é adulto, é velho, todo mundo corre. E nessa correria sobra pouco tempo para você se dedicar a um relacionamento com mais compromisso. E o compromisso de um relacionamento mais intenso não é com o outro, é com o meu sentimento, é com o meu afeto. Então, porque eu gosto muito desse meu amigo, eu me preocupo com ele, eu ligo quando eu sei que ele pode não estar bem, eu pergunto se ele precisa de mim em alguns momentos, né? Isso exige bastante da gente, emocionalmente e fisicamente também. Então, eu acho que essa geração tem tido essa dificuldade, porque certamente eles correm mais do que a gente.
0: É verdade. Né? Agora eu queria saber de vocês, a gente falou de amizade, falou de conhecer novas pessoas, mas e o relacionamento com os pais, com os tios, com a família de uma maneira geral? Como é que ele se dá? Vocês têm uma conexão muito próxima, vocês têm uma identificação, né, com a família de vocês, ou não, vocês estão tentando ainda se encontrar e se construir dentro desse ambiente?
3: Olha, eu sou muito próxima da minha família, graças a Deus. Eu acho que nos dias de hoje isso também é muito incomum. E acredito que essa parte da construção de um relacionamento ainda está... ainda está em processo, porque de um ano para cá era muito ruim. Eu venho de uma cultura, eu sou africana, eu venho de uma cultura totalmente diferente. Eu enxergo que aqui vocês brasileiros são mais amorosos, são mais acolhedores e tudo mais. Não que isso de fato não exista em Angola, mas a nossa cultura nos obriga a ser um pouquinho distantes. E os pais crescem já com esse distanciamento dos filhos. Então, eu sou teu pai, existe um limite e uma barreira muito grande que é nos colocada desde cedo. E dentro da minha família, né, pessoalmente, eu enxerguei que eu queria as coisas mudadas. Eu via pessoas, eu via outras famílias. Eu falava, por que eu não posso ser assim com meu pai? Por que eu não posso ser amiga do meu pai? Por que eu não posso ser assim amiga da minha mãe? E então eu fui criando esse tipo de coisa, né? Um dos principais que eu toco até hoje é o te amo. Na minha família não falavam eu te amo. E isso mexia muito comigo, porque eu via outras famílias e parecia algo muito normal. Então eu falei, por que não falam? Eu falei, se eu quero mudar isso, tem que começar de mim. Porque eu penso, daqui a um tempo eu vou ter uma família, né? E eu quero que meus filhos sintam a liberdade também de se expressar nesse sentido. Então eu comecei a mandar um te amo no meu pai de forma aleatória, no final de uma ligação. E hoje eu assusto, de repente eles ligam só pra dizer te amo.
0: Então, a transformação é bonita e pode partir dessa geração mais jovem, né, Roseli?
4: Exato. Muito interessante. Tem muita gente que acha que esse relacionamento intergeracional, que além de filhos e pais e parentes, né, é bom só para a geração mais nova, porque eles tenham que aprender com os mais velhos. A gente acabou de ver que não, né? Quer dizer, os mais velhos podem aprender, porque é um outro mundo, é uma nova cultura que tem nascido e tem se construído, e nós podemos aproveitar e aprender a esse respeito, né?
0: E você se identifica, Léo, com os mais velhos? Ou você tem uma dificuldade de conexão, de conversa, de fala?
2: Hoje é mais fácil, mas eu já tive essa barreira que a Lu comentou, até os meus 16, 17 anos. Acho que até os 18 anos eu tive uma barreira de... Eu tinha uma personalidade fora de casa e eu tinha uma personalidade dentro de casa. Então eu era uma pessoa completamente diferente fora de casa. Hoje eu já cortei essa barreira, porque eu pago as minhas contas, eu, né, cuido da minha vida, então eu não tenho mais essas limitações. Mas eu já tive muitas limitações e eu te amo também nunca foi muito comum. Hoje eu sou, assim, tenho uma relação muito boa com a minha tia, com os meus padrinhos, com os meus tios. Então hoje é mais comum, mas antigamente, assim, na minha adolescência não era muito comum eu ter essa abertura.
0: Antigamente, né?
2: Antigamente, há 3 anos atrás.
0: Roseli, é engraçado ele falar que tem uma personalidade dentro e fora, e a gente sempre conversa isso. Nós temos papéis, né?
4: Isso.
0: Tem a Thaís do trabalho, a Thaís mãe, a Thaís esposa, a Thaís dentro de cada necessidade social.
3: Sim.
0: E é normal esse tipo de comportamento?
4: Absolutamente, né? A gente tem vivido, assim, um jeito de pensar que a gente tem que ser sempre o mesmo em qualquer situação, com qualquer pessoa, porque senão isso significa instabilidade, né? Exatamente o oposto. Quando eu estou com pessoas que eu conheço, são conhecidos, né? O relacionamento é mais impessoal. Eu ocupo um papel, eu me comporto de uma determinada maneira. Quando eu estou numa reunião com amigos, a gente tem mais intimidade. Eu sou de um jeito totalmente diferente. Quando a gente vai ao cinema sozinha, é de um jeito, né? Quando a gente vai ao cinema acompanhada, é de outro. Então é preciso, inclusive, que os pais entendam isso, né? Que os filhos não tem o mesmo comportamento em casa do que em outros lugares. Porque na escola, por exemplo, que às vezes a escola fala, mas na casa dele deve ser assim. Não. Às vezes na escola, o filho se comporta do jeito que ele não pode se comportar em casa, né?
2: Sim.
0: Roseli, a gente sempre tem aqui no nosso programa dicas sobre essas conversas que a gente tem, sobre o tema em pauta. Que dica você traz para o nosso ouvinte?
4: Ah, hoje eu trago uma dica interessante. É um livro, né? E trata principalmente do relacionamento de pais com filhos que estão da adolescência passando para a vida adulta. Eu acho que é o caso de vocês também, que é uma passagem assim complexa. E o título do livro é Quem Quer Crescer? E subtítulo, Relacionamento Pais e Filhos da Adolescência para a Vida Adulta.
0: Repete pra gente?
4: Quem Quer Crescer? É um convite ou uma pergunta, né? Relacionamento Pais e Filhos da Adolescência para a Vida Adulta.
0: E a gente volta já com o programa Seus Filhos aqui na Band News FM. Não saia daí. A gente tem muito mais para conversar. E lógico que a gente espera você. Até já.
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6: A gente segue aqui na coluna de tecnologia falando sobre os avanços da inteligência artificial e as disputas provocadas pela IA na geopolítica, Warrison.
7: Edu, essa semana nós falamos sobre a questão das últimas versões do Claude Mythos e o Claude Fable.
8: Eu até comentei, né, que a Anthropic hoje claramente é quem está na liderança dessa corrida das IAs. Mas isso é uma coisa momentânea, né, Edu? Mas o meu comentário de hoje não é sobre isso, não. É sobre a proibição por parte do governo dos Estados Unidos do acesso a esses modelos, especialmente o Claude Fable, por pessoas que não são norte-americanas. Ou seja, para quem não tem passaporte do tio Sam, você não pode acessar os modelos mais recentes da Anthropic. Inclusive, aqui no Brasil, né, quem usa o Claude já notou que desde sexta-feira última à noite, Edu, ele aparece, o Claude Fable aparece como não disponível, unavailable. E isso é resultado direto das ordens do governo de Donald Trump, que resolveu restringir o acesso a esse modelo mais recente, não por conta de nós brasileiros, né, mas principalmente por conta do acesso dos chineses ao modelo mais recente da Anthropic. O que vai dar isso, Edu? Na minha visão, em nada, porque é impossível você conseguir controlar isso. Não é o fato do cara ter um passaporte norte-americano que vai conseguir restringir o acesso a essa tecnologia. Eu acho que a restrição imposta pelo governo dos Estados Unidos, ela é mais simbólica para dizer que, olha, quem manda somos nós. Ela causa um prejuízo relativamente grande à própria Anthropic, mas para a corrida de longo prazo, para ver quem domina a tecnologia de ponta da inteligência artificial, eu acho que o resultado é quase nenhum, viu, Edu?
6: O avanço exponencial da inteligência artificial, a China conquistando espaço também nesse setor da tecnologia, todos esses assuntos já foram tratados aqui na coluna e você encontra esse e outros materiais no nosso site, bandnewsfm.com.br, na aba Colunistas, procura por tecnologia que tem tudo lá.
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9: Girando mais uma vez o noticiário aqui na Band News FM, os investigadores da Polícia Federal afirmam que a derrubada do sigilo de processos do Banco Master escancarou a necessidade de manter Daniel Vorkari e familiares do banqueiro na prisão. Além de Daniel Vorkari, estão presos Henrique Vorkari, pai do empresário, e Felipe Cansado, primo do dono do Banco Master. Segundo a apuração da Band, Henrique Vorkari ligou para Manuel Mendes Rodrigues, o Manolo, pelo menos 20 vezes na véspera da prisão. Uma das conversas durou mais de 20 minutos. Na avaliação da Polícia Federal, se o pai e o primo agiam enquanto Vorkari estava preso, o próprio dono do Master não pode seguir para a prisão domiciliar para não continuar delinquindo. Segundo delegados ouvidos pela reportagem sobre a condição de anonimato, a derrubada de sigilo reforça a avaliação de que Daniel Vorkari deve ir para o complexo da Papuda em Brasília. A Polícia Federal não quer na superintendência nenhuma cela comum. Nos outros assuntos, voltando aos destaques direto de Brasília, o projeto que criminaliza a misoginia avança na Câmara dos Deputados. Quem traz mais detalhes direto da capital federal é o Afonso Marangoni.
10: A equiparação da misoginia ao crime de racismo deve ser votada no plenário da Câmara na semana do dia 29 de junho. O texto que já passou no Senado e agora no grupo de trabalho torna o ódio e o preconceito contra mulheres crime inafiançável e imprescritível. A relatora Tabata Amaral, do PSB, não descarta fazer uma mudança para atender a bancada cristã.
11: Ninguém tem liberdade para atacar uma mulher incitando violência contra ela. Isso não vai ter ressalva alguma, mas a demanda que existe da bancada cristã é que o texto deixe explícito o mandato constitucional da liberdade religiosa. E isso a gente acha que é possível.
10: Deputadas de partidos de oposição criticaram o texto de Tabata Amaral, como é o caso de Adriana Ventura, do Novo.
12: As pessoas têm que ser livres para falar, não vote em homem, não vote em mulher, não gosto de mulher. Qual que é o problema da pessoa emitir opiniões? E o falar é um ato. Então, a gente não pode deixar algo subjetivo, aberto, para a gente viver naquela sociedade onde as pessoas não emitem opinião.
9: Um estudo identifica indícios da circulação silenciosa do parasita causador da doença de Chagas em algumas áreas urbanas de Salvador, no Nordeste. A manchete chega com o David Cardoso.
13: A doença de Chagas, historicamente associada a áreas rurais, acende um alerta em Salvador. Um estudo da Fiocruz Bahia identificou indícios da circulação silenciosa do parasita causador da doença em bairros da capital. A pesquisa encontrou um número elevado de cães infectados em Alto do Cabrito e Marechal Rondon, periferia de Salvador. Os animais não transmitem a doença para humanos, mas funcionam como sentinelas da presença do parasita.
9: E tem mais destaque da seleção chegando com a Aline Fanelli.
14: A seleção brasileira tem ao menos 3 dúvidas para a partida contra o Haiti, que será amanhã às 9:30 da noite do horário de Brasília. No treino de ontem, o técnico Carlo Ancelotti fez algumas modificações no time titular, mas deve voltar a mexer novamente nesta quinta. As vagas de Casemiro, Rafinha e Igor Thiago são as mais ameaçadas, com Fabinho, Matheus Cunha, Luiz Henrique e Gabriel Martinelli sendo testados. Ontem, Neymar voltou a trabalhar no gramado com a preparação física. O camisa 10 chegou a fazer 3 ativações musculares ao lado do grupo e depois voltou ao campo para a carga individualizada. A delegação do Brasil treina hoje às 11 da manhã do horário de Brasília e depois do almoço viajará de ônibus para a Filadélfia. A entrevista do Ancelotti já será no Financial Field, palco do jogo de amanhã, às 8:15 do horário de Brasília. 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

0: precisar de amor, conexão familiar, conversas, diálogos. Como isso se dá nos relacionamentos contemporâneos dos jovens? É isso que o programa Seus Filhos discute hoje e não estamos sozinha. Roseli Saião e eu estamos por aqui, direto da Sala Digital, essa parceria da Band com o Google, mas também conosco por aqui os convidados. Luzinelli Pacheco, 21 anos, nossa convidada de hoje, jornalista também, né? Tá finalizando a universidade. E o Leonardo Corrêa Santana, 23 anos também. Em breve, nosso colega de profissão, jornalista também por aqui. Quero trazer para essa conversa a Alessandra Petralha, ela que é nossa amiga aqui da Sala Digital, está sempre monitorando o que está em discussão, os principais assuntos, e vai falar para a gente sobre relacionamentos amorosos nos dias de hoje. Fala aí, Alê.
1: Oi, tal. O destaque da Sala Digital hoje é uma palavra que está circulando já há algum tempo aí nas redes sociais, o ghosting, que é aquele comportamento de simplesmente sumir, de parar de responder mensagens e deixar o outro no vácuo. E olha, isso pode rolar com aquele amigo ou com aquela amiga ou também nos relacionamentos, praticamente qualquer tipo de relação. E o que os dados mostram sobre isso? A gente identificou que as buscas por como ignorar pessoas está em nível recorde, no maior patamar aqui, isso nos últimos 10 anos, que fala muito sobre como a gente tem olhado para as nossas relações, interagido com as pessoas, especialmente no ambiente digital. Agora eu vou mudar a minha tela, porque quando a gente compara as pesquisas por como ignorar um homem em comparação a como ignorar uma mulher, a gente consegue ver que como ignorar o homem tem praticamente aí o dobro do interesse de buscas. Será que isso significa que eles estão dando mais motivos para isso, para serem ignorados? Tá, eu deixo essa discussão com vocês aí no estúdio e também algumas outras perguntinhas aqui. Quem dá mais ghost? E como lidar com a expectativa de uma mensagem que não chega, seja na relação ou entre amigos? Eu volto com você.
0: Não sou eu que vou responder, não. Como lidar com essa expectativa pela mensagem que não chega? Eu vou começar com quem tá solteiro aqui. Léo, vai.
2: Olha, o ghost é muito comum. É, hoje em dia, eu sempre utilizo, porque é bem legal.
0: Eu achei que você ia falar, eu sempre sofro, não é útil.
1: Fiquei chocada.
2: Eu sempre utilizo. Assim, eu não tenho muito problema com isso, não. Se a pessoa parou de me responder, tá tranquilo, não quer falar mais comigo.
0: E por que você usa isso como uma...
2: Às vezes eu não tô mais interessada. Às vezes você tá conversando com a pessoa. Eu, por exemplo, eu não gosto de... Quando a pessoa fica me chamando por nomes, assim, carinhosos. Então, a pessoa começou a me chamar com esses nomes, eu já, sabe, já não sinto mais aquela vontade de conversar.
0: Mas por que não se despedir, falar, não tá rolando?
2: Ah, não, ele não, a pessoa não vai querer, a pessoa não vai querer aquele fim. Então, vamos terminar, vamos parar de responder, porque a pessoa vai entender que eu não respondendo significa que eu não quero mais papo, entendeu?
0: A Luz deu uma risadinha aí, você?
3: Não, eu tô chocada, né? Às vezes eu fico chocada porque eu faço parte dessa geração e eu, há coisas que acontecem que eu, sei lá, parece que eu faço parte de uma geração diferente. Essa questão do ghosting, pra mim, é... Eu acho uma falta de respeito. Eu, sinceramente, não me lembro já ter dado ghosting em alguém. Geralmente, quando não tenho interesse, eu simplesmente digo, eu não tenho interesse. Ou estava conversando com alguém e, de repente, não deu certo. Ou não deu certo, sabe? Eu acho que é respeitoso das duas partes. Eu sou uma pessoa extremamente ansiosa, então eu sempre penso, eu gostaria que alguém me avisasse. Então, eu não gosto de fazer no outro, sabe? Mais ou menos isso.
0: Como é que funciona namorar nos dias de hoje? Como é que começa esse relacionamento? Porque pelo que a gente recebe muito de mensagem, conversa com alguns jovens, muitos desses relacionamentos começam no mundo virtual e depois vai para o mundo real. E aí tem uma diferença gigantesca entre o mundo online e o mundo de verdade. Como é que essa transição acontece, Léo?
2: Olha, eu não tenho experiência porque eu nunca namorei.
0: Nunca no aplicativo?
2: Nunca namorei. Não, no aplicativo já. Ah. Então, eu já tive ali uns relacionamentos, mas namorar mesmo, falar, vou colocar uma aliança no dedo e a gente vai ter um relacionamento sério, nunca. Então, eu não tenho propriedade pra falar. Porque eu não tenho tempo. Eu não consigo...
3: Dedicação.
2: Eu não tenho dedicação pra um relacionamento hoje, então eu não consigo parar minha rotina pra falar, meu, eu vou conversar com essa pessoa 24 horas por dia, eu vou ter um relacionamento, vou ver ela pelo menos 3 vezes por semana. Eu não consigo. Então, assim, eu prefiro ter um relacionamento mais breve mesmo, até o momento que os dois queiram, né? E depois, se não rolar, o ghosting vai acontecer.
0: Roseli, você tá olhando pros dois assim, fazendo uma análise. Como é que você tá enxergando esse papo?
4: Eu fico um pouco triste de ouvir uma pessoa de 23 anos, né, falar que não tem tempo para um relacionamento, né? A única maneira da gente se conhecer é pelo outro. A gente não se conhece olhando para o espelho, né? A gente não se conhece pensando na gente mesmo. A gente se conhece a partir do relacionamento que os outros têm conosco como eles agem, como eles nos veem, como a gente vê isso. Então a melhor maneira da gente buscar o autoconhecimento importantíssimo para a vida é realmente num relacionamento. Mas um relacionamento que dura, porque cada dia a gente está de um jeito, né? Então esse relacionamento tem que necessariamente passar por essas mudanças corriqueiras pelas quais a gente passa, para a gente ver como a gente reage. Então isso me faz lembrar novamente do Bauman, né? Que ele fala do amor líquido, que hoje é tão difícil a gente segurar uma relação amorosa, e amorosa amplamente, pode ser amorosa erotizada ou de amizade, né? Uhum. Que parece que a gente quer agarrar e é como água, né? Vai escorrendo pelos dedos e a gente fica sem nada, segurando assim só na gente. Eu creio que é possível que vocês talvez percebam um pouco mais tarde o quanto isso fez falta, né? E talvez vocês possam recomeçar ainda, é tempo.
2: Tem tempo ainda.
1: Rose, como é que é namorar também nos dias de hoje, né? Porque a Roseli falou, se cria muita expectativa, e quando vai pra prática? E aí?
3: Olha, eu queria começar a dizer que existe uma diferença de namorar o brasileiro e namorar o angolano. Vamos começar porque é assim. É uma coisa que me chocou quando eu cheguei aqui no Brasil. Vocês têm que ficar. Em Angola não existe ficar. O que é ficar? Isso é algo que, de certa forma, foi um choque, né? Porque na minha cabeça existe... Vocês estão a se conhecer, estão a se conquistar. Enfim, que seria, não sei, o flertar, né? E se rolar alguma coisa, vocês vão namorar. Então, assim, eu vejo que hoje tem conversante, ficante, me ajuda aí, eu não sei os outros.
2: Peguete.
3: Isso aí,
2: uma vaqueira.
3: Não existe pra mim, sabe? Na minha cabeça, existe simplesmente o namoro. E o namoro é a parte em que você vai conhecer a pessoa. E hoje acho que muitas relações andam líquidas, assim como a Rose falou, porque nós entramos em relacionamento esperando não fazer o outro também feliz, mas ser completamente feliz. Quando nós não sentimos essa felicidade, nós achamos que o outro é inferior. E nós estamos sempre à espera, né, da pessoa perfeita, a pessoa certa. E eu já não aceito esse conceito. Eu acho que nós fazemos... Se nós tivermos força de vontade, esforço, nós nos tornamos as pessoas certas. Porque cada um vem com uma... Digamos assim, você vem da tua casa com uma... E eu venho do meu país com uma cultura diferente, com uma educação diferente. Então somos pessoas diferentes. E quando nós viemos a coexistir, querendo ou não, vamos nos chocar. E aí você decide qual parte daquela pessoa você vai querer na tua vida. Então eu acho que hoje as pessoas estão à busca de pessoas super perfeitas. Isso não existe.
1: Eu queria abordar um tema com vocês, já que a gente está falando de relacionamento amoroso. Porque várias pesquisas, uma série de pesquisas mostram que nos últimos anos a geração Z tem praticado menos sexo. E quando faz, usa muito pouco preservativo. Tem um dado que eu compartilho com vocês, que eu levantei, que fala do uso de preservativo acima de 18 anos. Cerca de 60% dos brasileiros que têm mais de 18 anos falaram que não usam preservativo em nenhuma relação sexual. Como é que vocês enxergam isso? O fato de... fazer menos sexo, mas quando fazer esse sexo, fazer sem proteção. E aí? Quem vai?
3: Você quer começar?
2: É um dado preocupante, né? Porque o preservativo é ideal, mas eu acredito que a gente hoje, né, tenha um tabu muito grande com esse assunto.
1: Você viveu isso?
2: Sim, eu vivi isso. Eu não tive essa conversa em casa de, olha, é importante você utilizar preservativo, você se cuidar, né? Enfim, então eu acredito que esse tabu gere esse resultado desse dado.
1: E você?
3: Olha, eu também, assim como o Leo, eu não tive uma conversa de base em casa, então nunca ouvi nenhuma tia, nenhum tio, nem a minha própria mãe, que inclusive é médica, conversando comigo sobre eu uso preservativo, nanana. Eu ouvi escola, assim, o tempo todo, mas de certa forma eu nunca parei de facto até para pensar nisso, acredito eu, porque eu não estou interessada em começar a praticar agora, mas eu acho que é um dado, assim, de certa forma interessante.
1: Quando vocês têm dúvidas sobre sexo, para quem vocês perguntam?
2: Atualmente a TPT.
1: E você, Lu?
3: Amigas próximas que já tiveram alguma relação.
1: Roseli, falar com pai e mãe, a gente vê, e um familiar, é muito difícil, né? Não tem essa abertura. Às vezes um tio pode servir como essa ponte com o mundo adulto, com o familiar. E é isso que você percebe, apesar dessa geração ter essa mudança de comportamento?
4: É verdade, porque quando os filhos são crianças, é claro que tudo que eles querem saber, eles falam com os pais. Todas as queixas, eles falam com os pais. E qualquer coisa é com os pais são referência, né? A partir da adolescência, não são mais. Então, conversar com os pais a respeito da sua intimidade é infantilizar, e é essa sensação. Só que ela ultrapassa a adolescência e chega à vida adulta. E na vida adulta poderia ser uma troca entre adultos. Claro que com um limite, claro, da privacidade de ambos os lados, né? Mas poderia ser uma conversa entre adultos, com clareza. Mas ainda, hoje a gente não sabe direito quando termina a adolescência, né? Então essa dificuldade fica encrencada em muitas famílias. E aí a comunicação é muito difícil, principalmente nesses assuntos considerados pela nossa sociedade como tabus, né?
1: Roseli, você acompanhou essa mudança geracional, né? Principalmente aquele boom do HIV e da preocupação muito forte, né, de autocuidado depois daquele cenário muito preocupante. E agora você enxerga essa queda, essa baixa
3: preocupação
1: alarmante do uso de preservativo. O que você diria para a galera que está em casa acompanhando a gente?
4: Gente, nós não podemos fazer isso que nós fizemos. Nós saímos de um ponto que, assim, os pais davam preservativo para os filhos, às vezes escondiam na bolsa, no bolso, que era, assim, uma garantia de que fosse usar, né? E agora não se fala mais nisso. Tivemos o crescimento, né, não só do HIV, mas de várias infecções sexualmente transmissíveis. Então é preciso que a gente pare e pense no autocuidado, que começa com os pais ensinando aos filhos, né? Com orientações, com informações corretas. Hoje esse movimento que existe, que é forte, do antivacina, transmite muitas informações equivocadas para os mais novos. E a respeito do autocuidado mesmo, né? Então é preciso que a gente se informe corretamente e transfira, né, esse conhecimento que a gente adquire para os filhos, para que eles possam cuidar da própria saúde física, mental e social. Eu gosto de insistir nisso.
1: Vamos trazer a dica para quem está nos acompanhando sobre relacionamentos amorosos contemporâneos?
4: Ah, eu escolhi uma ficção, um livro que é uma história. E é uma história que pega um pouco algumas coisas que eles falaram, que eu achei bem interessante. O título do livro é A Hipótese do Amor. Dois cientistas resolvem disfarçar que são namorados para testar a hipótese do amor. E é envolvente, os adolescentes gostam, os jovens gostam. É bem legal, A Hipótese do Amor.
1: E a nossa conversa, o nosso bate-papo volta já já aqui no programa Seus Filhos, Relacionamentos Contemporâneos dos Jovens, em pauta por aqui. A gente espera você.
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6: Tem uma receitinha, vai, de pistache, muito legal, pra você fazer, de repente, acompanhar um café, ou pra uma sobremesa, pra servir com sorvete, que eu não sei nem dar nome, olha só que loucura. Montinhos de pistache, é o seguinte, você vai pegar uma xícara, vai, de pistache, moidinho, dá uma passada nele no processador, e aí você vai juntar com meia xícara de açúcar, de preferência aquele de confeiteiro, que chama glaçúcar, que é mais fininho, você vai pegar meia xícara de açúcar e mais uma colher de sopa, então, uma xícara de pistache moidinho, meia xícara, mais uma colher de açúcar de confeiteiro e uma clara. Mistura bem tudo isso, faz assim uma massinha, e aí com uma colher você vai pegando porções dessa massinha, faz bolinhas e vai colocar numa assadeira untada, deixando um espacinho. Espera uma meia horinha descansar essa massinha já na assadeira e depois leva pra assar. 180 graus, ele assa em 10 minutinhos, vai ficar uma bolachinha não muito bonita. bonita, tá? Meio feiosinha de pistache, mas deliciosa. Tira quente da assadeira, não deixa esfriar na assadeira que senão gruda, tá? Então você vai assar ali por uns 10 minutinhos até ficar douradinho assim em volta, e aí com uma espátula você tira e deixa esfriar, e aí você pode guardar num pote. Fica uma delícia, porque você, por exemplo, você serve uma tacinha de sorvete, põe uma bolinha de sorvete, uma calda e espeta uma bolachinha dessa de pistache por cima, fica um charme e é muito gostoso, porque tem toda essa simplicidade, é o sabor mesmo do pistache, só ligado com a clara e com o açúcar pra dar essa bolachinha gostosa. Se você quiser, você pode falar comigo pelo e-mail hojepode@bandnewsfm.com.br ou pelas redes sociais no @carolecrema. Pode pedir receita, dica, fala comigo, eu vou adorar.
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7: O presidente Lula comentou a declaração do presidente dos Estados Unidos, Donald Trump, sobre a situação política do país. Durante a cúpula do G7, o republicano declarou ontem que a situação no país sul-americano ficou meio complicada e, politicamente, tem sido um pouco perigosa, além de citar as eleições. Em resposta, o petista disse que Trump não deve se meter nas eleições brasileiras. Lula ainda pontuou que o país não fica, como no século passado, com voto de papel e reforçou que se tem alguém que tem que aprender com as eleições civilizadas do Brasil, é Donald Trump.
8: Não tem país do mundo que tenha um sistema de urna eletrônica como o nosso, em que 2 horas após terminar as eleições, a gente já sabe o resultado em 27 estados da federação, já sabe quem é o presidente eleito, quem são os governadores, quem são os senadores, quem são os deputados. A gente não fica como no século passado com o voto no papel. Então veja, eu acho que ele tem direito de ter as preferências eleitorais dele, as preferências ideológicas dele. Eu só espero que ele não fira o código de ética entre as nações que querem ser respeitadas na sua soberania. Só espero isso. Para mim, ele pode continuar gostando do Bolsonaro, do pai, do filho, do neto, não tem nenhum problema. É um problema dele. Afinal de contas, gosto não se discute. Agora, não se meta nas eleições do Brasil, porque as eleições do Brasil é um problema do Brasil.
7: O argentino envolvido em um caso de injúria racial contra uma criança vira réu no estado de Minas Gerais. Quem conta é o Pedro Jelinek.
9: A justiça torna réu o argentino Eduardo Ignacio, de 63 anos, acusado de praticar racismo contra uma criança de 7 anos durante um passeio de Maria Fumaça entre São João del Rei e Tiradentes, na região central de Minas Gerais, no dia 24 de maio. Ele segue preso preventivamente. Segundo a denúncia, o argentino fotografou e filmou o menino sem autorização e compartilhou as imagens acompanhadas de mensagens racistas em espanhol. Ele foi preso em flagrante após a mãe da criança ser alertada por uma passageira sobre os registros feitos pelo suspeito. A data de julgamento ainda não está marcada.
7: O técnico tetracampeão Carlos Alberto Parreira é internado no Rio de Janeiro. Informações que chegam com a Maria Eduarda Vieira.
10: O ex-treinador da seleção brasileira, Carlos Alberto Parreira, de 83 anos, é internado no Hospital Samaritano Barra, na zona sudoeste do Rio. A informação foi confirmada pela unidade de saúde. Desde 2023, Parreira trata um linfoma de Hodgkin, um câncer que atinge o sistema linfático. Em nota, o hospital não divulgou informações sobre o estado de saúde do ex-treinador. Com uma carreira marcada por passagens por seleções de diferentes países e clubes renomados, Parreira é um dos poucos técnicos no mundo a ter participado de 6 Copas do Mundo. Seu maior feito foi levar o Brasil ao tetracampeonato em 1994 nos Estados Unidos, encerrando um jejum de 24 anos sem títulos mundiais.
7: A Inglaterra não toma conhecimento da Croácia em Dallas e vence com autoridade por 4-2 na estreia da Copa do Mundo. No primeiro tempo, Harry Kane marcou 2 vezes para os 3 Leões. Baturina e Musa descontaram para o time xadrez. Agora, na próxima terça, a seleção da Inglaterra enfrenta a Gana. E no mesmo dia, a Croácia vai encarar o Panamá.

0: Os relacionamentos contemporâneos dos jovens continuam em pauta aqui no programa Seus Filhos. Eu, Thaís Dias, sigo por aqui, Roseli Saião também. E hoje temos dois convidados: Leonardo Corrêa Santana, 23 anos, Luzinere Pacheco, 21 anos, também conosco por aqui. Nesse programa que é transmitido direto da Sala Digital, essa parceria da Band com o Google. Então você pode também nos acompanhar no nosso canal no YouTube. Pessoal, vamos falar de tempo. O Léo falou várias vezes que ele não tem tempo, que ele vive num corre, que é... Como que vocês enxergam o tempo na vida de vocês? O que que merece tempo, dedicação?
1: O meu futuro. Então, assim, eu queria muito que meu dia tivesse 48 horas pra eu poder fazer tudo que eu quero. Então, estudar, trabalhar, conseguir fazer novas prospecções de novas coisas. Então, eu acredito que o futuro é o que mais me demanda tempo. Que é a faculdade, é o meu trabalho, é o meu desempenho no meu estágio, por exemplo. E acredito que seja isso.
0: E pra você, Lu?
2: Olha, eu já tive muitos problemas com a gestão do tempo, né? Exatamente por viver nessa correria. E eu sinto, principalmente aqui em São Paulo, todo mundo tá na correria. E eu também, assim como o Léo, sempre pensei muito focada no meu futuro. E eu acho que isso me trouxe muita ansiedade por muito tempo. E eu não conseguia viver o presente. Hoje em dia, eu tô mais focada em organizar o meu dia e viver o momento presente. Apesar da correria à minha volta, eu tô a tentar não me deixar consumir com isso. E realmente viver. Porque eu penso que daqui a alguns anos eu vou olhar para trás e vou falar: ai, quem me dera ter aproveitado mais essa época da minha vida. Então hoje em dia eu tento assim não correr tanto, e eu sei que eu vou correr por causa do fluxo e tudo mais, mas realmente aproveitar o momento presente e tô a tentar gerir.
0: Roseli, eu fico pensando na minha infância e até na minha vida adulta. Porque quando eu estava na infância, eu tinha tempo para brincar. Eu até fazia um curso de idioma, uma natação, mas assim, eu tinha tempo para brincar e eu brincava, eu tenho muitas memórias disso. Hoje, sobra muito pouco tempo para as crianças brincarem, para os adolescentes terem livres para sair. Eu lembro que eu saía da escola, no ensino médio, e ia encontrar com os meus amigos, tomar um lanche. E hoje falta tempo. Tem curso disso, curso daquilo, aula de idioma, eu tenho que voltar para casa, e aí tem meta, plano. Como é que lida com essa ideia contemporânea de tempo?
3: Pois é, nós entramos numa época que parece que se a gente está parado, se a gente tem tempo livre, a gente não está produzindo. E se a gente não está produzindo, a gente é um ser errante, né? E, então é preciso ter calma, porque se a gente não para, é que a gente não produz, porque produzir não é apenas realizar tarefas, né? É pensar, refletir, é criar criatividade. As crianças hoje têm o tempo delas, do presente, engolido, porque você pensa no futuro delas. Mas ela precisa viver o tempo presente. Ela lembrou bem isso, né? O tempo presente, não tem uma música do John Lennon que fala isso, né? O futuro vai ser aquilo que vai acontecer com você enquanto do que você faz hoje. E hoje você não está fazendo nada porque está pensando no futuro. Então é importante que a gente pare e pense um pouco. Por que que nós estamos correndo tanto? O que que a gente está tirando das nossas crianças, colocando tantos cursos, tantas buscas por habilidades nesse momento da vida em que elas precisariam tanto parar, sentir tédio, ficar aborrecida, criar brincadeiras, construir brinquedos. O mais bonito da infância não é ter brinquedos, é construir os próprios brinquedos.
0: Agora eu queria que vocês trouxessem pra gente uma percepção sobre esse futuro que vocês pensam e planejam. Vocês têm medo de errar? Como é que vocês olham esse planejamento de vida que exige tanto tempo de vocês?
2: Eu tenho bastante medo. Acho que assim, quando eu parei até recentemente para imaginar quais são os meus maiores medos, é errar, digamos assim, profissionalmente, ou ser um fracasso profissionalmente. E eu vejo muito isso na geração que eu me encontro. Casa dos 20 para cima, todo mundo está numa frenesi de eu tenho que estar fazendo alguma coisa, assim como ela disse, né? E se eu não estiver a fazer, estou totalmente errado, tenho que estar a produzir. E nós nos cobramos tanto, que eu vejo, né? Ter uma qualidade de vida, uma estabilidade de vida de uma pessoa de 30, 40 anos. E nós esquecemos que aquela pessoa também já teve uma trajetória igual a nossa. Mas eu olho assim para o meu futuro hoje Eu tô a tentar aproveitar realmente o tempo presente, porque eu sei que não vai voltar mais, e tentar me qualificar para as habilidades que eu quero futuramente trabalhar, enxergando já o meu futuro, mas sem esquecer realmente o tempo presente.
0: E você, Léo?
1: Eu concordo com a Lu. Hoje eu trabalho 7 dias na semana, pra você ter noção. Só que eu procuro, nesses 7 dias, trabalhar com o que eu gosto. Então, agora que eu tô trabalhando na área de comunicação, é uma área que eu gosto, então eu trabalho e nem vejo. No final de semana, eu trabalho com turismo. E todos esses 7 dias que eu trabalho na semana é pensando no meu futuro. É pensando, até os 30 anos eu tenho que ter uma casa. Até os 30 anos eu tenho que ter o carro que eu quero. Até os 30 anos eu tenho que estar estabilizado. E que nem a gente tinha conversado, né? É muito ruim você jogar toda essa expectativa, né, no futuro. E se no futuro não acontece isso?
0: É isso que eu ia te perguntar. E se não acontecer tudo isso que você tá planejando?
1: Aí eu vou chorar no banheiro. Bem chateado. Mas assim, eu trabalho bastante isso. Eu espero muito que aconteça todos os planos que eu planejo. Mas se não acontecer, é mais uma frustração da vida que a gente tem que saber lidar. E seguir em frente, né?
3: Tu quer chamar atenção para uma expressão que ele usou e que muita gente usa, muitos pais usam em relação aos filhos. Tem que ter um carro, tem que ter um apartamento, tem que ter uma família, tem que ter boa nota, tem que entrar na faculdade e tal. Não tem que nada, né? Esse tem que é uma ordem que é muito difícil de a gente cumprir. Porque só essa pressão, essa cobrança que a gente faz, ou que os pais fazem para os filhos, já começa como impeditivo, né? Então, a gente não tem que nada. A gente tem que fazer escolhas, né? E em função das escolhas que a gente faz, se comprometer com elas e honrá-las e fazer essa trajetória, né?
2: Olha só.
0: Agora eu queria que vocês trouxessem para a gente também, vocês falaram de um planejamento, mas vocês falaram muito de carreira, né? Isso me ficou muito marcante, porque eu quero daqui a 10, 20 anos estar com essa carreira, com essa. Vocês pensam em eventualmente também planejar essa vida pessoal, ou e aí tudo bem não ter tanto planejamento, deixar a vida levar? Ou não, também há um planejamento assim?
2: Na vida pessoal?
0: Na vida pessoal.
2: Também tem planejamento. Há tempo até estávamos a conversar, né? Eu me vejo, eu não coloco datas específicas, mas eu sei que, por exemplo, eu quero casar, eu quero construir uma família, e assim, na minha vida pessoal, né? E, eu sei que tem todos esses fatores e que, de certa forma, tem que se adequar também com a minha carreira, aquilo que eu quero seguir futuramente. E uma coisa interessante até que você tinha falado, é que eu fiquei a pensar, tem que eu estava a conversar com alguém, e essa pessoa me trouxe que isso me fez pensar que muitas das vezes a gente coloca tantas metas, esse tem que, que quando realmente a gente efetua isso, a gente nem aproveita. Agora eu tenho uma família, que bom, sabe? A gente já fica a pensar na próxima meta. Agora eu tenho que ter um filho. Aí você tem um filho, agora eu tenho que ter um, sabe? E a gente não aproveita.
3: Eu quero lembrar uma coisa, lembrar uma coisa. Vocês percebem como o mundo tem mudado muito rapidamente?
2: Sim.
3: Não demora décadas, nem anos, é dias, né?
2: Exatamente.
3: E vocês pensam no futuro, o que será esse futuro?
0: É verdade. Não, eu fico pensando, eu ouvindo vocês falando, me vem à cabeça, inclusive, discussões sobre essas coisas estabelecidas, né? Uhum. Porque eu tenho que fazer a faculdade tal, mas aí você chega, faz a faculdade, não é bem isso que você estava imaginando. Isso. Ou fez a tua carreira, chegou naquele cargo dos seus sonhos e eu... Ok, consegui, mas...
3: E aí?
0: Não sou mais eu, essa pessoa que precisa dessa função. E aí, Roseli, a vida é aprender a lidar com esses improvisos, com essas reviravoltas e se recriar o tempo todo?
3: Exato. A vida significa isso, né? A gente tem que olhar para o contexto, e o contexto, gente, muda muito rapidamente. E não é apenas o contexto pequeno, familiar. O contexto familiar muda. Muda de acordo com as fases de vida dos filhos, de acordo com a vida de cada um dos seus participantes, né? Mas aí tem a micro-sociedade, que é o grupo que eu participo.
0: Uhum.
3: E aí tem a sociedade maior, da qual eu faço parte, mas que eu não tenho necessariamente contato com todos. Esse contexto me ajuda muito eu ir revendo as minhas posições, refazendo meus planos. Imagina, eu sou psicóloga. Quando eu fiz faculdade, já faz 50 anos, a gente tinha três possibilidades: trabalhar numa empresa, numa escola ou ter consultório. Olha eu aqui trabalhando numa rádio.
0: É isso. Roseli, diante desse papo todo que a gente falou, de metas, de planos, de futuro, qual é a sua dica?
3: Tempo, né? Eu gosto de pensar no tempo. E eu lembrei de um filme que pega dois adolescentes que vivem todo dia o mesmo dia. É um looping, né? Essa coisa de passa o dia, vai dormir e acorda no mesmo dia, só que com a lembrança do dia anterior. É um filme interessante, vale a pena assistir. O título é O Mapa das Pequenas Coisas Perfeitas, porque eles vão tentando, com a passagem do dia, aperfeiçoar o dia na próxima vez que eles viverem. É bem interessante. O Mapa das Pequenas Coisas Perfeitas.
0: E olha, perfeito ter você aqui com a gente no programa Seus Filhos, sempre participando. Lembrando que esse programa você pode e deve participar. Você pode nos acionar pelas redes sociais, arroba Roseli Saião, Roseli com Y, Saião também, ou arroba Thaís B. Dias, Thaís com H. E lógico, você pode também mandar o seu e-mail, seusfilhos@bandnewsfm.com.br. O programa fica disponível para você ouvir e ver quantas vezes quiser no nosso canal no YouTube, no site da Band News FM e também nos principais tocadores de áudio, nos streamings. Você vai acompanhar também esse nosso programa. Quero agradecer sempre a produção do Eduardo Frumento, hoje também do Augusto Vale e da Júlia Letícia Machado. Todos os três participaram da produção do programa de hoje. Agradecendo sempre ao José Antônio de Araújo pela sonorização, ao Ceni Araújo também pela ajuda aqui na sala digital, Alessandra Petalha, todo mundo que ajudou a gente a chegar com esse programa, que foi um bate-papo delicioso hoje aqui no programa Seus Filhos. Agradeço, lógico, aos nossos ouvintes que nos acompanharam nos últimos minutos e aos nossos convidados mais do que especiais por aqui. Léo, porque eu falei Leonardo várias vezes, eu acho que ele deve ter ficado bravo. Léo,

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1: O nosso ouvinte, Marcelo Andrade, de Porto Alegre, manda a seguinte pergunta. Ele conta que ele percebeu que as almofadinhas das patas do cachorro dele estão ressecadas. Manu, até com pequenas rachaduras. O frio pode ter causado isso? Marcelo, pode sim. Durante o inverno, especialmente em períodos de baixa umidade do ar, isso é importante, as almofadas plantares podem ressecar e perder parte de sua elasticidade natural. O contato frequente com pisos frios, superfícies ásperas e produtos de limpeza, isso não tem nada a ver com frio, mas só pra gente deixar a dica mais completa, também pode contribuir para esse problema. As rachaduras podem causar um desconforto grande, viu, Marcelo? E em casos graves, podem até facilitar infecções, porque uma porta acaba sendo uma porta de entrada. A recomendação é manter sempre patas limpas, secas e, nessas ocasiões, a gente utilizar hidratantes. Presta atenção, hidratante específico para cães, indicado pelo seu médico veterinário, não vai pegar o seu creme e passar. Isso pode aliviar e pode manter esses coxins sempre hidratados, tá? Lembrando que é uma parte muito sensível do cão, porque quando tá ressecado, muitas vezes eles começam a lamber excessivamente, isso pode alimentar ainda mais esse ciclo e aumentar a chance de entrar bactérias e patógenos e causar uma infecção. Participe também da nossa coluna enviando sua dúvida para elbicho@bandnewsfm.com.br ou então pelo meu Instagram, Manu Carsten.
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0: Stephanie Toso, sigo por aqui, gerando os principais destaques do noticiário, do Brasil e do mundo, para você começar o dia bem informado, bem atualizado e claro que de olho também na temperatura, hein? Muita gente reclamando dessa friaca por aqui em São Paulo. Vários ouvintes mandando mensagem para cá agora falando assim: como que eu saio de casa para trabalhar? Tenho nem roupa para esse evento. E aí tava dando uma olhada por aqui, ó. 8 graus agora em média, Parelheiros e Marcilac. 10 graus nos outros pontos aqui da cidade. E aí seguimos com a atenção redobrada, porque agora de manhã tem possibilidade, inclusive, para um pouco de névoa, de neblina. Isso vai comprometendo a visibilidade, então atenção também redobrada aí nas estradas aqui em São Paulo. E ó, tava checando temperatura em outros lugares, né? Para quem tá reclamando do frio aqui na capital paulista, temos temperaturas negativas nas Serras Gaúcha, Catarinense, termômetros que já chegaram em menos 7 graus na região de Bom Jardim da Serra ali em Santa Catarina. E aí negativas também entre Vacaria, Bom Jesus, tudo lá no estado do Rio Grande do Sul e até mesmo no extremo sul do Paraná, com General Carneiro marcando menos 1 grau nesse início de manhã, nesse finalzinho de madrugada. Vamos nessa, gente, girando mais uma vez o noticiário por aqui. Claro que contando com a sua mensagem, com a sua participação pelo nosso WhatsApp no 11 999 592 100. Nos principais destaques do dia, o presidente Lula afirma que o presidente dos Estados Unidos, Donald Trump, continua agindo como imperador e que ele fala mais do que ouve. Em declaração à imprensa após a cúpula do G7, que aconteceu na França, o petista disse ainda que a decisão sobre tarifas contra produtos brasileiros foi uma coisa desaforada.
1: E eu não pedi bilateral para o Trump porque nós estamos em negociação. Eu acho que o que ele fez foi uma coisa desaforada para o Brasil. Ele sabe disso. É por isso que eu disse que ele ainda continua agindo como imperador. Nós estávamos fazendo acordo, o Mauro Vieira, sabe, e o meu ministro do Comércio estão tratando com o ministro do Comércio dele. Nós estamos negociando. Eu entreguei para ele um documento do crime organizado para mostrar que a nossa Polícia Federal está preparada para enfrentar o crime organizado. Diz para ele que se ele quiser combater o crime organizado, o Brasil está muito disposto, inclusive dizendo para ele que são eles que exportam contrabando arma para o Brasil. Todas as armas que a Polícia Federal aprende no Brasil vêm de Miami. E que o estado de Delaware, nos Estados Unidos, faz lavagem de dinheiro de bandidos brasileiros. Entreguei por escrito, porque eu não quero só falar, porque o presidente Trump, ele fala muito e ouve pouco.
0: Nos outros assuntos do noticiário, a Comissão da Câmara adia a votação do projeto que prevê a CNH para jovens de 16 anos. Destaque de Brasília com Rafael Procópio.
2: Após acordo, os membros da Comissão Especial da Câmara dos Deputados, que trata do projeto de lei que permite que menores de idade obtenham o direito de dirigir, decidiram esticar por pelo menos mais 2 semanas a discussão do projeto. A matéria, de forma resumida, permite que adolescentes a partir dos 16 anos possam iniciar o processo de obtenção da permissão para dirigir. Os jovens poderiam dirigir somente em vias urbanas, segundo o projeto, entre as 5 da manhã e meia-noite e acompanhados de um motorista maior de idade, com CNH há pelo menos 2 anos. No texto há também um auxílio para profissionais de autoescolas que ficaram desassistidos após o fim da obrigatoriedade das aulas para conseguir a carteira de habilitação. A proposta envolve diferentes interesses partidários e os parlamentares decidiram suspender a votação do parecer final do relator, deputado Áureo Ribeiro, do Solidariedade do Rio de Janeiro, para que entendimentos sejam feitos e que se chegue a um texto de maior consenso. A retomada da discussão deve ser feita nos primeiros dias de julho. Após a aprovação na comissão especial, o tema deverá ir ao plenário da Câmara. A previsão é de votação total pelos deputados nos primeiros 10 dias do próximo mês.
0: A atividade do garimpo no interior do Pará ameaça derrubar uma das principais linhas de transmissão de energia do Brasil. Do norte do país, informação com Adeilson Albuquerque.
3: Imagens registradas em Curionópolis, no Pará, mostram maquinários utilizados no garimpo ilegal próximos a torres de uma das principais linhas de transmissão de energia do Brasil, o chamado Linhão de Belo Monte. A atividade pode causar um colapso no sistema de energia elétrica no país em diversos estados. De acordo com uma denúncia enviada pela concessionária Belo Monte Transmissora de Energia à Polícia Federal, são tratores, escavadeiras, caminhões e outras máquinas pesadas em atividade. A informação foi publicada pelo jornal Folha de São Paulo. A empresa Belo Monte de Energia disse que eventual dano estrutural desta natureza extrapola a esfera patrimonial privada, podendo gerar consequências sistêmicas ao setor elétrico, como o impedimento de funcionamento da linha de transmissão.
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0: Nos outros destaques, quase 70% dos brasileiros não se encaixam na chamada polarização afetiva. Isso indica que o eleitor, diferente do que se acredita em sua maioria, não é aquele que ama e nem odeia o seu candidato e nem opositor. A colunista da Band News FM, Mônica Bergamo, traz os detalhes sobre a pesquisa. Ela conversou com Luiz Megali.
4: Para de conversar com Mônica Bergamo, não é de hoje que você ouve que o Brasil está polarizado. O Brasil está polarizado. Se tem um país polarizado, esse país é o Brasil. Mas a Mônica tem dados de uma pesquisa que diz que a coisa pode não ser bem assim, Mônica.
5: Assim como no futebol, Megali, na política a situação está mais para desalento do que para polarização, viu? A grande maioria dos brasileiros não é polarizado e o debate público sobre o fenômeno está superdimensionado. É isso que aponta um estudo da Fundação Escola de Sociologia e Política de São Paulo, né? Por esse estudo, 69% da população está fora da chamada polarização afetiva, quando há, ao mesmo tempo, uma adesão muito positiva a um grupo e ódio ao oposto. Isso que é a polarização. Eu amo um, odeio o outro, né? Essa pesquisa, como é que ela foi feita? Diferentemente de pesquisas eleitorais, as pesquisas eleitorais, elas se concentram na identidade do grupo. Megali, eu pergunto pra você, você é petista, antipetista, bolsonarista, independente, que isso é uma coisa de identidade e não de emoção. O trabalho da FAPESP, ele identifica a composição emocional, de fato, da relação dos brasileiros com esses campos políticos. Então, são analisadas emoções como entusiasmo, tenho muito entusiasmo por um dos lados, esperança, orgulho, ou então emoções negativas, eu tenho muita raiva, eu tenho medo, eu tenho uma decepção muito grande, né? Então, o que diz o cientista político Jairo Pimentel, que coordenou esse trabalho? Ele diz que o que a gente vê hoje é um eleitorado cada vez mais orientado pela rejeição, por rejeição, né? Mas por uma relação fria ou desencantada com a política. Então ele diz que essa transformação de negatividade, né, é um dos principais balizadores do voto e gera esse desalento, né? Então, segundo esse trabalho, ele diz que o grupo que rejeita um dos... vai se desdobrando, tá, Omegalha? Esses 69% são o ponto principal. Mas ele diz aqui que o grupo que rejeita um dos campos políticos sem aderir a outro, mais do que triplicou entre 2006 e 2026. Esses dados é um trabalho permanente da Fundação, e ela compara anos diferentes. Então, comparou uma pesquisa de 20 anos atrás com uma pesquisa de agora, saltou de 6% para 19%. Cresceram os eleitores indiferentes à disputa, totalmente indiferentes, que passaram de 12% para 19%. Cresceu o percentual dos que rejeitam os dois polos, né, em questão de 2 para 5%. Os dois polos não são os mesmos de 20 anos atrás, né? Mas eram sempre, o Brasil sempre se dividiu em dois polos na política, né? Então, a parcela que polarizada, vamos dizer assim, ela aumentou nessas duas décadas, mas ela ainda é minoritária, né? Ela era de 19%, passou para 31%, mas ainda é muito minoritária. Também o percentual de brasileiros que apoiam um projeto político, bom, eu apoio, sim, eu gosto, eu tenho emoções positivas sobre um, sem ter hostilidade ao adversário, ele despencou de 32% para 16%, enfim, são vários os dados aqui, Megali, mas o principal é esse. Apesar da gente falar muito em polarização, o Brasil está polarizado, está superpolarizado, sim, são polos. A gente vê hoje aqui pela pesquisa BTG Nexus, que eu acho que vocês já falaram sobre ela aí hoje, né, Megali?
4: Sim.
5: Mostra que sim, a disputa está polarizada, quer dizer, você tem esses dois polos, Lula com 52%, né? A rejeição aqui, né? Tô falando que agora a rejeição ao Flávio tá maior do que a do Lula, 52 a 47, tá. Mas seguem os dois sendo os mais
4: positivos, né? E o Aécio mais rejeitado, né? Curiosamente.
5: Pois é, ficou na história, né?
4: O negócio pegou nele, né?
5: O Megali incrível, né? Porque realmente ele era um super competitivo, né? Ele foi candidato e tinha uma rejeição muito baixa, né? Uma pessoa muito simpática. Em Minas Gerais, ele tinha. Eu me recordo de uma vez, agora pra gente falar de história, que eu tava numa cerimônia de premiação e ele recebeu um prêmio. Lula também, ele era governador de Minas. Ele tinha 92% de aprovação, alguma coisa assim. E eu tava perto dos dois, o Lula era presidente da República em outro mandato, chegou perto do Aécio e falou assim: quem são esses 8%? Aí pra gente chegar lá e dar um pau neles e tal, porque era até piada o tanto que ele era aprovado e querido em Minas Gerais, né? E como isso se transmitia, tinha uma boa imagem no Brasil todo. Mas você tem razão, essa é uma curiosidade da pesquisa. Mas voltando aí, o Megali, é isso, quer dizer, você tem esses dois polos, existe identidade política, mas as emoções são fracas, assim, o que tem mais é um desalento, Megali. Qualquer semelhança com a seleção brasileira, pelo menos no momento atual, né? É coincidência, mas é um fenômeno parecido, Megali.
4: Não chega a ser surpreendente, né? Toda pesquisa a gente ouve as pessoas dizendo que estão buscando uma alternativa, uma terceira via, aí você vai ver o candidato que poderia representar uma terceira via, tá lá com 2%. Bom, vejam aí, né? Caiado e Renan Santos tem 4. Zema, Joaquim Barbosa, Augusto Cury, 2. Aécio está empatado com Cabo Daciolo, com 1%. Ninguém consegue bater em 5%. Uhum. Né?
5: Exato.
4: Não importa o que aconteça, não importa que notícia surja, não tem Lulinha, não tem Banco Master, os caras garraram ali no na alternativa, né? No galinho, para não cair no penhasco, porque entendem que o outro lado é pior. Então, como a Mônica disse, é a política da rejeição. Eu sei que tem muita gente que sim, gosta muito de um lado, de outro, mas em geral o brasileiro tem se segurado mais na rejeição do que na aprovação. Mônica Bergamo.
5: A sua grande maioria, sim.
4: É isso, volta com outros assuntos sempre exclusivos amanhã neste mesmo horário. Até, Mônica.
5: Até amanhã.
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Agora 4:09 pelo horário de Brasília. Bom dia para você que tá aqui acompanhando a Band News FM, quase finalzinho de madrugada. Hoje 18 de junho de 2026, eu

0: 4:23. Seguindo com os principais destaques do dia, o presidente Lula cita o Pix como referência em inclusão financeira e eficiência digital durante um almoço no G7 sobre inteligência artificial na França. Sem mencionar o nome da ferramenta, o petista descreveu o sistema criado pelo Banco Central como uma das principais políticas voltadas ao cidadão. Ele classificou o mecanismo como público, gratuito e baseado em dados integrados. A fala ocorre em um momento em que o governo dos Estados Unidos usou o Pix para justificar as tarifas aplicadas contra produtos brasileiros. Isso ao apontar o sistema como um exemplo de avanço tecnológico do país. Nos outros destaques, o Supremo Tribunal Federal exige representante de Big Techs no Brasil. Quem explica é o Márcio Rocha.
1: Depois que a tese foi aprovada por unanimidade pelos ministros do Supremo Tribunal Federal, as empresas de tecnologia, as chamadas Big Techs, têm 60 dias para se adequar às novas regras do Marco Civil da Internet. A corte concluiu o julgamento dos embargos de declaração apresentados pelo Google e pelo Facebook, que questionavam a decisão pela inconstitucionalidade parcial de um artigo da lei aprovada pelo Congresso Nacional. Na última semana, os ministros definiram a tese consolidada que redefine o regime de responsabilidade das plataformas digitais no Brasil. Pela decisão, elas podem ser responsabilizadas por conteúdos publicados pelos usuários, mesmo sem determinação judicial. Além disso, a tese aprovada manteve a obrigação de que plataformas digitais que atuam no país precisam ter uma sede e um representante. Anteriormente, as empresas não tinham obrigação legal de remover conteúdos considerados ilícitos após a simples notificação de usuários ou autoridades, o que só era feito por decisão da justiça.
0: A polícia mira o tráfico de drogas e o crime organizado no Rio Grande do Norte. Fala, Melina Mello.
2: Uma operação com o objetivo de reprimir a atuação de uma organização criminosa na região oeste do Rio Grande do Norte cumpriu mandados nas cidades cearenses de Fortaleza, Eusébio, Icapuí e outros 7 municípios brasileiros nesta quarta-feira. Denominada Operação Recovery, a ação foi comandada pela Força Integrada de Combate ao Crime Organizado no Rio Grande do Norte. Ao todo, foram cumpridos 28 mandados de busca e apreensão, assim como outros 7 mandados de prisão preventiva.
0: O governo do Rio Grande do Sul lançou o programa Prepara RS para enfrentar eventos climáticos extremos. A iniciativa foca no monitoramento do fenômeno El Niño e atende prioritariamente 25 municípios. Quem explica é a Eduardo Oliveira.
3: Prefeitos e autoridades de 70 municípios do Rio Grande do Sul se reuniram nesta quarta-feira para debater a preparação para a ocorrência de eventos extremos no estado. A medida integra o lançamento do programa Prepara RS, que estabelece estratégias de enfrentamento desses cenários. Nesse momento, a iniciativa foca no fenômeno El Niño, que deve trazer chuvas acima da média a partir deste inverno, com um período mais crítico esperado entre outubro e janeiro do ano que vem. Além disso, o governo confirmou que todos os 497 municípios gaúchos já possuem seus planos de emergência revisados e atualizados para enfrentar possíveis desastres. 25 municípios considerados prioritários em relação aos riscos hidrológicos e geológicos receberam documentos de análise feitos por equipes do governo, que mapearam os pontos críticos de cada uma das cidades.
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0: Quatro e 27, voltando a falar do destaque da economia por aqui na nossa programação, o Banco Central reduziu a taxa básica de juros, a Selic, de 14,5% para 14,25% ao ano. Para entender o que essa decisão do Copom representa no bolso do brasileiro e o que esperar também para as próximas reuniões, a repórter Adele Robichet conversou com o economista e doutor pela USP, Roberto Luiz Troster.
5: O Copom reduziu a Selic de 14,5% para 14,25%. E a decisão foi unânime. O que esse movimento sinaliza sobre a avaliação do Banco Central quanto à inflação e à economia também nesse momento?
6: Bom, foi uma decisão muito difícil. Não era uma unanimidade que o mercado esperava. As expectativas de inflação estão aumentando, estavam aumentando até hoje. O nível de atividade também está pressionando e você tem incerteza lá fora. Tudo isso ele coloca no comunicado. Todavia, há também o risco de o Copom ter exagerado na dose, né? Que o veneno acabe, que o remédio, que são juros altos, acabe virando um veneno. Então, que ele optou bem, decidiu bem, baixou para 14,25 e fez um comunicado um pouquinho mais duro que o comunicado anterior, sinalizando, olha, para a próxima reunião, mês que vem, não tem nada certo ainda. Vamos esperar como que evolui o cenário para ver o que acontece. Então, na minha avaliação, foi uma decisão correta, soube num cenário... não seguiu assim matematicamente o que tem que ser feito, ponderou bem os riscos e decidiu bem. Foi uma boa decisão do Copom essa.
5: E o senhor acha que aconteceu no tempo certo?
6: Bom, é cada 45 dias a reunião, né? Ele exagerou um pouco na alta, né? Não deveria ter subido tanto a taxa, mas está corrigindo bem agora. Quer dizer, deu um passo errado subindo demais, mas agora está com essa preocupação de que um choque muito forte possa realmente levar a economia a uma recessão ou um choque externo lá fora, né? O cenário externo também é incerto sobre o que pode acontecer nos próximos meses.
5: E na prática, o que essa queda representa para o bolso do brasileiro? Financiamentos, cartão de crédito, poupança, investimentos, sentem alguma diferença real com um corte desse tamanho?
6: É pouca diferença, quer dizer, 0,25% em 14,25% é pouco, materialmente é pouco significante, mas é na direção certa, sempre é um grãozinho na direção certa, mas os juros continuam altos, muito altos, e os juros do crédito mais altos ainda. Você tem, só para dar um número, quer dizer, o rotativo do cartão está acima de 400%, então 14% ou 14,25% não faz muita diferença. O crédito pessoal está na casa dos 100% ao mês, em alguns casos, também não faz muita diferença esse 0,25%. Então, o Banco Central, para o crédito, devia olhar para outros fatores que oneram o crédito. Para aplicações, você acaba perdendo 0,25%, que é pouco. Quer dizer, cara, continua sendo o juro real mais alto do mundo, ou segundo juro real mais alto do mundo. Então, para quem está aplicando, não é um cenário ruim. Para quem está tomando dinheiro emprestado, continua um cenário muito ruim. Não só pela Selic, mas por esses outros fatores que fazem com que os juros do crédito seja muito alto no Brasil. Lembrando que você já tem 83 milhões de cidadãos negativados, quer dizer, inadimplência batendo recorde mês após mês.
5: E o senhor já disse que o mercado não esperava essa movimentação agora. Queria entender qual é a expectativa para os próximos encontros do Copom. A tendência de novos cortes, estabilidade, ou o senhor acha que pode haver uma reversão?
6: Então, o mercado estava dividido. Alguns, como eu, achavam que ia cair 0,25%, outros achavam que não ia reduzir mais. A expectativa do mercado é que acabe o ano a 13,50. A minha projeção é que acabe a 13,25. Quer dizer, você ter mais, talvez, mais três cortes de 0,25%, né? Ou, no meu caso, quatro cortes de 0,25%. Mas temos que ver um pouco como é que evolui o cenário, como dependendo do que acontece com inflação, com nível de atividade, com nível de emprego. Mas a tendência não é de alta, né? Ou de estabilidade ou de queda. O mercado, as curvas de juros estão estimando que vai acabar o ano a 14%, em vez de ter, os economistas 13,50%, e as curvas de juros estão em 14%. Aí é uma diferença, né, em quem opera e quem analisa as operações. Mas, em todo caso, é um número um pouquinho mais baixo do que o atual.
5: Para finalizar, eu queria que o senhor explicasse um pouco para a gente o que foi considerado nessa decisão agora. Quais são os fatores que ajudam com uma queda ou com um aumento também de taxas de juros?
6: Bom, primeiro, olhou para o cenário externo, né? Foi num dia muito bom a reunião, porque justo agora o preço do petróleo despencou, né? Então isso foi um fator que deve ter tido alguma influência. Você olha o que está acontecendo. Segundo os juros lá fora, hoje o Fed decidiu manter a taxa de juros. Quer dizer, um cenário de queda de juros lá, está afastado temporariamente. Esses são os dois fatores mais importantes lá fora, preço do petróleo e taxa de juros americanos. Internamente, você olha o nível de atividade, especialmente o emprego. O emprego foi olhando, o emprego continua forte, vigoroso. Hoje também saiu o IBCBR, que é o índice que mede atividade econômica, saiu positivo. Então, esses são fatores que pressionam para cima. Então, o Banco Central falou, ó, vou ter cautela, vou ver o que vai acontecer. Se nada acontecer, ele não falou o que ele vai fazer. Mas, assim, nas entrelinhas dá para inferir que talvez alguns cortezinhos mais de 0,25 estão na manga dele.
5: Obrigada, professor. É isso mesmo. O senhor acha que algo ficou faltando, algo que você queira acrescentar para os ouvintes?
6: Nota 10 para você.
5: Pronto, perfeito. Obrigada.
6: Obrigado, eu estou à disposição.
5: Tchau, tchau. Até mais.
6: Tchau, tchau. Até mais.
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0: O presidente Lula e Flávio Bolsonaro lidam com a dificuldade de conquistar o eleitorado da região sudeste para as eleições deste ano. Os dois candidatos enfrentam uma alta rejeição nas pesquisas. Quem traz mais detalhes é a colunista da Band News FM, Mônica Bergamo. Ela conversou com Luiz Megali.
7: Hora de conversar com Mônica Bergamo. A Mônica continua mergulhada em pesquisas, em Copa do Mundo, em política, e hoje o assunto é eleição. Nosso tema são as dificuldades dos dois principais candidatos nessa corrida no sudeste do Brasil, Mônica.
8: Ô Megali, uma das dificuldades que está causando surpresa, inclusive, entre aliados do Flávio Bolsonaro, é a que ele está tendo para deslanchar no sudeste, a região em que o pai sempre abriu vantagem sobre o Lula, né? E onde hoje os bolsonaros teriam, em tese, um grande aliado, né? Que é o governador, seria o governador Tarcísio de Freitas. Não é segredo para ninguém que existem rusgas aí entre o Flávio Bolsonaro e o governador, e muita reclamação sobre, né, o governador aqui, o empenho dele na campanha do Flávio aqui em São Paulo, né? Então, no seu auge, o Bolsonaro não tinha nem aliado em São Paulo, né, Omegali? Você se lembra, pelo contrário, ele tinha aqui um opositor ferrenho, que era o então governador João Dória. E o Sudeste, Megali, não está fácil para o Flávio, mas não está fácil para ninguém. Então, o maior colégio eleitoral do país concentra hoje os mais altos índices, Megali, de rejeição aos dois nomes. Isso é um recorte exclusivo que a gente teve acesso da pesquisa BTG Nexus, né, que foi divulgada nessa semana. 52% dos eleitores, Megali, da região sudeste, dizem que não votariam de jeito nenhum no presidente Lula. E, pasme, há um empate aqui na região com o senador Flávio Bolsonaro. 50% dos moradores do sudeste dizem que não votariam no Flávio de forma alguma. É a única região, o Megali, em que há esse empate. No cenário nacional, quando a gente pega no cenário nacional, a rejeição ao Flávio é maior. O Flávio está com 52% de rejeição e o Lula com 47%. Então, há uma forte divisão aqui, né, nessa região, que reúne 40% do eleitorado, e os candidatos aí fazendo as suas estratégias para tentar ganhar mais terreno nesse campo, né? Nas demais regiões, o Megali, o padrão é mais o de sempre, né? No Nordeste, que é o principal reduto eleitoral do Lula, a rejeição a ele é de 31%. A do Flávio no Nordeste, quanto você acha que é, Megali, a rejeição ao Flávio no Nordeste?
7: Ai, deixa eu ver. O do Lula de quanto? 31? Eu imagino que seja um número alto, 60?
8: 64% rapaz, de rejeição ao Flávio no Sudeste, no Nordeste. No Sul, né, é o inverso, mas a situação ainda é um pouco melhor para o Lula, né? No Sul, 46% rejeitam o Flávio e 55% rejeitam o Lula. A gente fica dando importância para a rejeição, Omegali, porque essa vai ser uma eleição de rejeição. Inclusive, a gente outro dia falou aqui, né, sobre essa coisa do senso comum, de que o Brasil é um país polarizado, quando, na verdade, a grande maioria não tem adesão total a um lado, amor a um lado e ódio ao outro, que caracterizaria os sentimentos de polarização, né? Na verdade, as pessoas estão mais votando no menos pior. Por isso que a rejeição acaba sendo um fator crucial aí a ser medido pelas pesquisas nesse momento. Então é isso, para surpresa aí, Sudeste com essa divisão olho no olho, né? Assim, vai ser 50-50 praticamente aqui, né, Megali?
7: Foi
8: sabemos
7: bem
8: se vai ser,
7: né?
8: Tem uma campanha pela frente, né?
7: Foi bem disputado, mas é isso, né? Na última eleição, o Lula levou em Minas, o Bolsonaro levou em São Paulo, a coisa acabou meio que ficando no 0-0. E nessa eleição parece que é aquilo que a gente falou anteontem, se não me engano, né? O eleitor tá resistindo muito a soltar a mão dos dois candidatos, né? Mais pelo medo da outra alternativa do que por convicção. Você vê que o Zema é um governador bem avaliado e não consegue emplacar muitos votos. Ele chega a 10 pontos no máximo ali em Minas. O Aécio, que também foi um governador bem avaliado, não tem nada de voto em Minas Gerais, não consegue emplacar a própria candidatura. Então é um cenário que parece cristalizado, né? Vamos ver o que acontece até outubro.
8: E Mônica... Minas, os dois não conseguem...
7: Diga.
8: Desculpa, fala, Miguel. Não, não, não. Vai falar de bolão de futebol que eu não sei.
7: Não, eu terminei, Mônica.
8: Não, eu só tô, sem encerrar, né? Falando Minas, a situação tá tão complicada que eles não estão conseguindo nem ter candidato ainda, né? Exato. Quem é o candidato do Lula em Minas, né? Como é que tá? Não, pro Flávio Minas, enfim, tá.
7: O próprio Cleitinho vai ser candidato, vai ser vice, ninguém sabe. E Mônica Bergamo volta com outras informações sempre exclusivas amanhã neste mesmo horário. Que até?
8: Até amanhã.
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0: E 42, mais uma vez, bom dia para você que tá ligado aqui na Band News FM. Quase finalzinho de madrugada, gelado em grande parte do Brasil. Tava lendo a mensagem do Eduardo Raja, que mandou, falou assim: olha, aqui 12 graus em São Bernardo do Campo, mas, né, agora tá ficando bom. Já é véspera de sexta-feira, isso aí, né, gente? Semana que passou voando. Apesar do friozinho, chegamos aí a quinta, hoje 18 de junho, amanhã sextou, e aí vem mais um fim de semana por aí. Ó, a dona Kemi também tá passando por aqui para desejar bom dia para todos da Band News. Muito bem. Tem bom dia, boa quinta também por aqui chegando. com José Maurício, que mandou um alô. O Kleber de Betim também está sintonizado. Tem um Vai Corinthians, bom dia, do Marcelo, do Jaraguá por aqui. Está na escuta também. Vamos que vamos, girando mais uma vez o noticiário por aqui na nossa programação. As eleições do mandato tampão no Rio continuam sem uma definição do Supremo. Quem explica é o João Boeri.
10: O prazo para o ministro do Supremo Tribunal Federal, Flávio Dino, analisar a ação que julga se as eleições para o mandato tampão no estado do Rio devem ser diretas ou indiretas termina no dia 9 de julho. No entanto, como a data cai durante as férias coletivas do STF, o prazo processual é suspenso e há possibilidade do julgamento ser retomado apenas em agosto. Em março, o Tribunal Superior Eleitoral condenou o ex-governador Cláudio Castro pelos crimes de abuso de poder econômico e político, no caso da Fundação Ceperj. Na terça-feira, o TSE publicou o acórdão para julgar recursos do MPF de Castro. A sentença oficializou a condenação do ex-governador e do ex-presidente da Alerj, Rodrigo Bacelar, preso por suspeita de vazamento de informações sigilosas em operação contra o Comando Vermelho.
0: A Polícia Rodoviária Federal faz a apreensão de fuzis da corporação. Cleverson Bravo traz as atualizações direto de Curitiba.
11: 25 fuzis foram apreendidos em um caminhão na tarde desta quarta-feira na BR-277, em Santa Terezinha do Iguaçu, extremo oeste do Paraná, próxima à fronteira com o Paraguai. Segundo a Polícia Rodoviária Federal, é a maior apreensão de fuzis já feita pela corporação. Até agora, a maior apreensão da PRF tinha sido feita em agosto de 2020, no Rio de Janeiro. Nesta quarta-feira, foram localizados 22 fuzis calibre 5.56 e 3 fuzis calibre 7.65. Ainda foram apreendidas duas AK-47, que é a arma militar mais utilizada no mundo.
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0: O âncora e colunista da Band News FM, Carlos Andreasa, avalia a discussão entre os ministros Gilmar Mendes e André Mendonça. Os magistrados debatiam a prisão de familiares de Vorcaro e uma possível delação premiada do banqueiro. Andreasa conversou com Luiz Megali.
7: Hora de conversar com Carlos Andreasa. Andreasa, que tal vou chamar de treta, né? O Andreasa chamou, mas colocou entre aspas aqui, porque já houve tretas bem mais interessantes no STF, mas, enfim, essa pequena altercação entre Gilmar Mendes e André Mendonça a respeito de delações premiadas.
12: Não estamos falando de Lava Jato, Luiz Megali. Não estamos falando de Lava Jato. Meus amores, esse foi o mantra do ministro André Mendonça ontem pro Gilmar Mendes, né? Não estamos falando de Lava Jato, não estamos falando de Lava Jato, não estamos falando de Lava Jato. E, objetivamente, as coisas não têm a ver. É claro que o espírito do tempo lavajatista, as práticas lavajatistas, por exemplo, de repente levantar o sigilo dos inquéritos no dia do julgamento para gerar um fato, engrossar o caldo político, isso está incorporado à prática dos ministros. De todos eles, o Alexandre de Moraes fez isso no curso do julgamento, dos momentos decisivos, no caso do movimento golpista. André Mendonça fez isso ontem. Não existem heróis, não existem santos nessa história. Mas existe a razão por que a turma está presa preventivamente. E aí me parece ser, nessa disputa especificamente, nesse caso fechado aqui de que tratamos o caso Master, a razão por que André Mendonça está certo e Gilmar Mendes errado nesse caso. E aqui, veja, não é defesa de André Mendonça, nem uma crítica genérica a Gilmar Mendes. É o caso concreto. Observem, e não precisa nem do material que foi disponibilizado ontem, observe o volume de provas sobre a natureza obstrutora da justiça do senhor Henrique Vorcaro, pai de Daniel Vorcaro, Felipe Vorcaro, primo de Daniel Vorcaro, o próprio Daniel Vorcaro, um obstrutor de justiça, Fabiano Zettel, obstrutor de justiça. Essa rapaziada comandava, coordenava, constituiu uma milícia, atividade mafiosa, por meio do que gerindo bilhões nessa rede, há muitos milhões, constrangia, intimidava, calava. Mesmo com Daniel Vorcaro já preso, essa atividade miliciana para intimidação, para obstrução de justiça, continuou. Veja o caso do material ontem, disparado pela Polícia Federal, sobre a irmã do famoso sicário, o senhor Luiz Felipe, que matou-se dentro do cárcere da Polícia Federal, a conversa dela fazendo pressão para um intermediário, para um miliciano, cobrando dinheiro de Henrique Vorcaro, porque tinha conteúdo que poderia arruinar com a família Vorcaro. E o que a família Vorcaro fez, segundo a Polícia Federal? Foi lá por meio dos seus sicários, dos seus milicianos, e pagou. Essa é a razão por quê essa turma precisa, neste momento, estar presa preventivamente, porque uma vez, sem o controle do Estado, absoluto do Estado, como deve ser nesse caso, sem essa forma de controle, irão para a rua com muito dinheiro ocultado, disparar milhões para influenciar a máquina pública, para violar o sistema, como fizeram e continuam fazendo, por que não, o sistema da Polícia Federal, do Ministério Público Federal, saber os movimentos da Justiça, corromper ou manter corrompidos aqueles que têm comprados dentro, e não são poucos, e não são poucos poderosos, dentro da máquina do aparelho do Estado. Então, fica bastante claro para quem quiser ver as razões por que essa turma, o pai de Vorcaro, o primo de Vorcaro, precisavam e precisam estar presos preventivamente. Não é um caso aqui, porque isso existe, de uso de prisão preventiva longamente para forçar alguém a delatar. Se tem alguém que não está forçado a delatar, é Daniel Vorcaro. Aliás, ao contrário, né? Está muito à vontade para reformar quantas vezes quiser a sua delação. Isso agora se torna uma preocupação também, né? No caso do Mauro Cid, no movimento golpista, podia reformar quantas vezes quisesse. Até o ponto de gerar malha de ciência da suspeita de que só se sossegou com a delação do cara quando ele entregou o que a rapaziada queria. No caso de Vorcaro, não. Não tem pressão, não. Está bem à vontade. E por mim, nós falamos aqui sobre isso ontem, acaba logo essa palhaçada de delação, bota o cara na cana dura de uma vez, Megali.
7: É isso, assino embaixo. Andreasa, e na vitrolinha?
12: Na vitrolinha Primavera e nós dois. Catinguelê, que é um dos meus grupos favoritos.
7: Olha o Pablo chorando.
12: Só dar o crédito aqui dos compositores rapidamente, tá? Barriga, maravilhoso. O Mito, que não é o Bolsonaro. E Fernando Nunes, um beijo.
7: Um beijo, até.
0: Barriga Madruga.
7: Barriga Madruga, Kiko Chaves.

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1: E voltamos a falar de economia por aqui na nossa programação. O Banco Central reduziu a taxa de juros da Selic de 14,5 para 14,25% ao ano. Para entender o que esse corte significa na economia, a repórter Adele Robichet conversou com o economista e ex-diretor do Banco Central, Luiz Eduardo Assis.
2: Queria justamente saber o que esse movimento sinaliza sobre essa avaliação nesse momento.
3: Bom, o resultado é absolutamente esperado, o mercado já tinha cantado essa bola, praticamente não existia nenhum analista que esperava algo diferente. Quem esperava, os pouquíssimos que esperavam que não houvesse nenhuma queda. De qualquer forma, o Banco Central atendeu a expectativa do mercado e vem fazendo isso já há bastante tempo, nenhuma surpresa. Cortou, mas poderia até não ter cortado, porque existe uma pressão inflacionária já no futuro, ela já está encomendada, é bastante provável que a gente tenha um super El Niño esse ano, já agora no segundo semestre. A gente tem pressões que ainda vêm pelo lado dos combustíveis. É importante notar que não houve um efeito significativo da guerra do Irã no preço dos combustíveis no Brasil. O Ministério da Fazenda fez uma série de subsídios, acabou comprando tempo, acabou evitando que o aumento do preço do petróleo repercutisse aqui dentro. Mas deve haver ainda uma pressão no preço do petróleo lá fora, por conta da recomposição dos estoques que serão feitos agora. Existe também o risco de que essa guerra entre Irã e Estados Unidos volte a gerar uma inquietação no mercado. Portanto, a expectativa de inflação, uma expectativa de elevação, o mercado que faz essas estimativas todas as semanas, e o Banco Central coordena isso na pesquisa Focus, essa pesquisa mostra que houve uma significativa elevação da expectativa da inflação agora até 2026, e tudo isso significa que é pouco espaço dentro desse paradigma conceitual, teórico do Banco Central. Há pouco espaço hoje para cortes da Selic. A gente talvez chegue no final do ano com 14% e olhe lá. Vamos ter que conviver, portanto, com juros muito, muito altos durante muito tempo.
2: Mas você acha que essa decisão agora do corte, ela foi acertada ou foi precipitada, enfim?
3: Dentro daquilo que o Banco Central pensa que é o correto, era absolutamente esperado. Porque o único instrumento que nós temos hoje para combater a inflação é a manipulação da taxa Selic. O debate que está faltando, e que não será feito agora no período pré-eleitoral, mas o debate que está faltando é a respeito da ineficiência da política monetária. Porque os juros são altos há muito tempo, eles são muito altos há muito tempo, e a inflação voltou a subir, porque o Brasil está sujeito a choques externos, porque o Brasil tem uma economia indexada ainda, e principalmente porque o governo ele lançou uma série de programas que acabam estimulando a demanda. São programas fiscais, parafiscais, estímulo a crédito, renegociação de dívidas, tudo isso para estimular a economia. Portanto, você vê o governo tentando impulsionar a economia com a política creditícia, fiscal, parafiscal, e o Banco Central tentando segurar a economia para poder segurar a inflação. O resultado é uma inflação ainda alta, está acima do teto da meta, deve subir mais, deve ir em direção a 5%, é possível que passe de 5% esse ano, e ainda com juros muito, muito altos. É o pior dos dois mundos. A inflação subindo e juros ainda muito, muito altos durante um bom tempo.
2: Sim, e houve uma queda, mas essa queda não foi tão grande, digamos assim, né? Então eu queria entender se ela representa alguma diferença agora para o bolso dos brasileiros. Na nossa vida, o que é que vai mudar? Financiamentos, cartão de crédito, poupança, investimentos?
3: Não, é muito, muito pouco. Os juros continuam muito elevados, o que é excelente para quem é investidor e é péssimo para quem deve. Não só as pessoas físicas, como também as empresas. Há um aumento da inadimplência das empresas, já há um aumento muito maior da inadimplência das pessoas físicas. é bastante provável que a gente veja um aumento de recuperações judiciais no segundo semestre, por conta dessa elevação da taxa de juros, que torna as dívidas muito mais caras, e ao mesmo tempo com a economia desacelerando. Há uma desaceleração bastante razoável da economia. Então é um cenário bastante problemático, e seria ainda muito pior a boa notícia ou a sorte grande do Banco Central nessa decisão do corte do cupom, do corte de juros do cupom, foi o fato que aparentemente houve uma solução temporária, que seja, para a guerra entre Irã e Estados Unidos. E isso significou nos últimos dias uma queda muito grande do preço internacional do petróleo. A vida do Banco Central seria muito mais difícil se isso não tivesse acontecido.
2: Você diz que a expectativa é que não haja mais muitos cortes, mas você acha também que pode haver uma reversão, talvez, desses cortes?
3: Não, eu não acredito que possa haver uma elevação. Eu acho que o cenário mais provável agora é mais um corte de 25 e segurar para ver o que acontece, fechando o ano com uma Selic então de 14%.
2: Entendi.
3: Esse é o cenário que parece o mais provável. Não acho que o Banco Central tenha espaço para subir juros, geraria uma turbulência absolutamente gigantesca.
2: Acho que é uma pergunta um pouco mais difícil, não sei nem se tem resposta, mas queria saber se você acredita que algum dia o Brasil vai se livrar desse problema da taxa de juros e toda essa questão inflacionária.
3: Olha, a questão inflacionária, a gente já fez um grande avanço, porque a gente está discutindo aqui que a inflação está subindo, a inflação está indo de 4% ao ano até 5% ao ano. Se você voltar para antes do Plano Real, você estava falando de taxas dessa natureza, se fosse no mês, seria um grande sucesso. Então a gente já fez um grande avanço. A questão agora que a sociedade como um todo tem que discutir é a questão fiscal, e ela não é simples, porque o déficit não existe apenas porque o governo é petulário. O déficit existe porque o sistema político que nós montamos, nós brasileiros montamos, ele estimula a captura do Estado por grupos organizados. Então você tem ali centenas de bilhões hoje do orçamento que são gastos em subsídios a setores, muitos dos quais são absolutamente saudáveis. Vamos conseguir tirar esses subsídios? Dificilmente, porque são setores politicamente organizados, com representantes na Câmara, representantes no Senado. Portanto, a questão da economia está profundamente integrada na questão política. Isso não significa que a política contaminou a economia, significa que é assim mesmo. E nós, brasileiros, teremos que achar uma solução. Não acho que o ajuste fiscal seja inevitável, não acho que em 2027, necessariamente, qualquer presidente terá que fazer um ajuste fiscal, mas é essa questão que se apresenta para toda a sociedade brasileira decidir. O que é que nós queremos no futuro, o que a gente quer do país.
2: Muito obrigada, Luiz Eduardo.
3: Obrigado, você.
2: Tchau, tchau. Até mais.

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1: Já mudou, muito bom dia. Excelente quinta-feira, 18 de junho de 2026. Utilidade pública, prestação de serviço, trânsito, estradas, previsão do tempo. Que frio é esse? Mas hoje parece que não vem chuva, não. Quero a sua participação aqui no nosso chat. Fique à vontade pelo YouTube. Acompanhe a transmissão com imagens do estúdio da Band News FM aqui no Rio de Janeiro. Atento a tudo que chega no WhatsApp. Reforçando o número para quem quiser nos prestigiar, participar, interagir. Fala, José Paulo Sobral, bom dia.
2: Tudo bem, Mário Dias Ferreira? Bom dia para você, para os nossos ouvintes também. O nosso número é o 999026970 e já tem participação por aqui. O Anderson mandou uma mensagem, Mário, falando sobre Niterói, ali passando pela Roberto Silveira.
1: Acidente em Caraí.
3: Bom dia, Band News. Bom dia, Mário. Bom dia, Zé. Bom dia. Anderson Firmino aqui. Novamente, motorista executivo de Niterói, saindo de Niterói, Galeão, para depois ir para Macaé. Vamos de informe. Rua Roberto Silveira, observação, novamente na esquina da Lopes Trovão com Roberto Silveira, uma batida, um Ford K-Sedan branco, batido, polícia na área. Já, e aconteceu ainda agora. E Band News, em um segundo, tudo pode mudar, galera. Tô de olho em vocês.
1: Valeu, um abraço. Avenida Roberto Silveira com Gavião Peixoto, acidente em Icaraí. Como é que tá o trânsito lá na Avenida Brasil, hein?
2: Por enquanto parece tranquilo, informa o Cláudio.
4: Bom dia, Zé.
2: Bom dia,
4: Mário. Bom dia,
1: Fala,
4: Band
1: meu
4: News.
1: Camarada.
4: Cláudio de Realengo. Peguei a Avenida Brasil na altura de Irajá, no Ceasa. Até a rodoviária, depois aterro do Flamengo, túnel, tudo tranquilo, graças a Deus, é. Mas, como todo mundo sabe, em um segundo tudo pode mudar.
1: E já tem mais de trânsito. Deixa eu registrar aqui a galera participando. De volta das férias, Flávio Costa. É a primeira mensagem que chega no chat pelo YouTube Band News FM Rio. Acompanhe notícias da manhã. 16 graus na Abolição. Henrique, no Jacaré, 18 graus. Tempo limpo. 14 graus em Irajá, informa o Luciano. E você sabe, Zé? E essa eu recebi agora do Centro de Operações, que ontem foi registrada a menor temperatura máxima do ano até agora, 23,1, na estação de Irajá, na Zona Norte. Segundo o sistema Alerta Rio, a temperatura máxima média para o mês de junho de 29 graus. Inclusive, temos aí alguns ouvintes falando desse frio na madrugada, né? O taxista Vilmar, lá em Caxias, a gente falou aqui da capital fluminense, segundo o sistema Alerta Rio. Mas na Baixada Fluminense, a madrugada também foi fria, né?
2: Fala, Vilmar.
5: Bom dia, Band News. Bom dia. Aqui quem tá falando é o taxista Vilmar. Saindo agora 3:30 aqui da Reduque, sentido Copacabana. A friaca hoje está mais forte. Tá dando 15 graus aqui. 15 graus. 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
2: E tá por aqui também o Azul.
6: Bom dia, Mário. Bom dia, Zezinho.
2: Bom dia.
6: Aqui quem tá falando é o Azul, saindo do Parque Dourado em Santa Cruz da Serra. Temperatura de 18 graus. Tempo bom. Céu estrelado. E esse frio que incomoda, né? Que a gente não tá preparado pra ele. 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
1: Cara, eu lancei hoje até a minha camisa flanelada, que você costuma

0: de carros chineses. Moradores já tinham denunciado a derrubada de árvores para a construção do estabelecimento. Na segunda-feira, dia 15, a obra foi interditada pelo Instituto do Patrimônio Histórico e Artístico Nacional e também pela Secretaria Municipal de Desenvolvimento Urbano e Licenciamento por falta das licenças necessárias. Segundo Cavalieri, o eletroposto só poderá ser instalado em uma área menor que a já ocupada pelo posto no local e desde que não necessite de supressão de árvores. Ainda de acordo com o prefeito, o contrato com a empresa responsável foi reincidido.
1: Está decidindo aqui rescindir o termo de concessão de uso entre o município do Rio e a empresa, que faria, né, mais do que um posto, que foi o que sempre funcionou ali, né, um showroom ou uma loja, o que fosse. Ah, mas está rescindido, estou aqui assinando.
2: Vamos lá que tem mais participação chegando aqui no WhatsApp.
3: Josi, da Rodovia Amaral Peixoto.
4: Bom dia, Band News.
2: Bom dia.
4: Aqui é a Josi falando de Maricá, indo em direção a Niterói. E os radares estão funcionando a todo vapor. Mas eu queria lembrar aí, fazer uma observação, que às vezes a pessoa passa corrida e não presta atenção, né? Que é a partir de 6 horas da manhã às 22 horas da noite, que o radar vai estar de fato multando, né? Então esse horário, aliás, qualquer horário já é complicado a gente parar num radar hoje em dia, né? Por conta da segurança. Mas esse horário pior ainda. E as pessoas não observam esse detalhe escrito na plaquinha do radar, que é de 6 às 22 o funcionamento. E param agora, 4:30 da manhã, 4 horas da manhã, estão parando no radar e é perigoso.
2: É perigoso, né? Sim.
4: E só para dar esse alerta aí, tá bom? Bom dia a todos, um dia abençoado por Deus aí.
2: A Josi não é a primeira ouvinte que fala isso, ontem também a gente teve algumas participações. Foi. Mas às vezes a pessoa fica preocupada, né? Será que não vai multar? Será que vai multar? Mas tudo é perigo.
3: Ontem foi,
2: né?
3: O Carlos Fernandes, né?
2: Que também, o Carlos Fernandes. Eu falava agora há pouco, né? De festa junina, tem muita comemoração. E nessa época do ano fica mais flagrante ainda uma prática criminosa irregular, que é a soltura de balão. Mas todo feriado, fim de semana, isso vem acontecendo no Rio com frequência. Mas teve um balanço aí de apreensões, Daniel Nascimento.
5: 31 balões foram apreendidos pela Polícia Militar no Rio de Janeiro entre os dias 7 de maio e 15 de junho. O período é historicamente associado ao aumento desse tipo de ocorrência por conta das festas juninas. No acumulado de todo o ano de 2026, 42 balões já foram apreendidos em todo o estado. A prática de fabricar, vender, transportar ou soltar balões é crime, com pena de detenção de 1 a 3 anos, além de multa. Denúncias podem ser feitas de forma anônima por meio de campanha Disque Balão, da linha verde do Disque Denúncia, pelo telefone 0300 253 1177 ou pelo site disquedenuncia.org.br.
2: Cara, por falar em campanha, uma muito bacana, que é de doação de sangue. E aí tem uma ligação com o transporte público. Van Alves.
6: Doadores de sangue vão poder usar o metrô Rio gratuitamente até sexta-feira. A medida faz parte da campanha Rota Solidária 2026. A iniciativa do Hemorrio, em parceria com empresas de transporte, oferece gratuidades em meios de transporte para incentivar a doação de sangue e ajudar a manter os estoques em níveis adequados. Após comparecer ao Hemorrio, o voluntário recebe o equivalente a 2 passagens para custear o deslocamento, mesmo que não seja considerado apto na triagem clínica. A expectativa é disponibilizar mais de 3 mil gratuidades durante a campanha. Os interessados em participar da campanha devem comparecer ao Hemorrio na rua Frei Caneca, número 8, centro do Rio, até 19 de junho, das 7 da manhã às 6 da noite, e informar o meio de transporte utilizado para chegar ao local.
2: 5:09, tem mais participação chegando no WhatsApp.
3: Agora a informação do Giliardi.
7: Bom dia, Mário. Bom dia, Zé. Giliardi, do Recreio dos Bandeirantes, saindo aqui do recreio com destino a complexo de energia Boa Ventura, antigo Comperge. Aqui no recreio agora faz 15 graus. Cara, passando aqui pra falar, a Transolímpica tem um trechinho bom aí que tá escuro, cara, tudo apagado. Um absurdo o preço que a gente paga no pedágio aqui. E a via tá nessas condições.
2: Pois é, a gente falava sobre isso até na Ponte Rio-São Paulo, acho que anteontem.

0: destacava a linha vermelha e você falava também da Transolímpica. Sobre a linha vermelha, ouvintes voltaram a procurar a rádio, não só início de manhã, madrugada, mas ontem à noite também. E faz um balanço dos últimos dias, por favor, Maria Rita Nader. Algo já foi feito? Tem alguma explicação?
1: Ouvintes da Band News FM denunciam constante falta de luz em diversos pontos da linha vermelha na noite desta terça-feira. Alguns trechos citados vão da região da Maré e da Ilha do Fundão até a altura do Parque das Missões e do acesso ao Washington Luiz, na Baixada Fluminense.
2: Cara, a linha vermelha é uma escuridão só. Tá péssima a iluminação da linha vermelha.
3: O trecho que tá escuro, totalmente breu, tem uns pontos ou outros com luz. É depois da ilha até a chegada a Washington Luiz. Tá horrível. Não tem uma lâmpada acesa.
4: Só uns postezinhos acesos, aqui a lateral do aeroporto toda apagada. Aí tem mais uns 2, 3 postes acesos e depois apaga mais um pedaço.
5: Linha vermelha, do batalhão até o aeroporto, nos dois sentidos, sem luz nenhuma. Tá vergonha, né?
1: Na semana passada, outros ouvintes já tinham reclamado do mesmo problema. A Paula relata que vem observando esse problema há dias.
6: Eu vim da Baixada Fluminense pela Dutra e peguei a linha vermelha sentido Ponte Rio-Niterói. Já há vários dias eu tenho observado a linha vermelha sem iluminação na altura da Baixada Fluminense, ali na altura de Duque de Caxias. Então fica muito escura a linha vermelha, muito escura mesmo, dificultando bastante a visibilidade. E fico muito preocupada se começar a chover forte, sem iluminação, vai ficar pior ainda.
1: Em nota, a Rio Luz informou que a iluminação da linha vermelha foi normalizada na madrugada desta quarta-feira devido a um reparo da rede feito pela concessionária. Segundo a Light, a interrupção do fornecimento de energia elétrica foi causada por furto de cabos que atendem um transformador na região da Maré. Na última semana, além da falta de luz, 2 ouvintes relataram situações de assalto na via. Também na sexta-feira, um ouvinte que não quis ser identificado flagrou um assalto na linha vermelha na altura da Maré. 3 dias antes, na terça-feira, o ouvinte Marcos Donato viu homens saindo do mato para abordar veículos que passavam pela via expressa.
0: E por falar em violência...
7: Olha, o Roberto mandou mensagem pra gente, tá escutando tiros ali por volta de 4h50 na região do Itaiangá.
8: Bom dia, News. Dia. Por volta das 4h50 da manhã, fui despertado aqui na região da Barra, próximo ao freeway, com uma sequência de tiros e rajadas. Custei entender o que estava acontecendo, mas era uma sequência interminável. Aí vi a janela e pude perceber que eram tiros. Não consegui entender de onde era e depois percebi que estavam vindo dos fundos da região ali do Itaiangá. Uma sequência muito grande de rajados e tiros, e o que eu consegui gravar aí já foi o final, né? Depois foi diminuindo. Mas causou espanto porque parecia se vir daqui da Vila dos Américas.
0: Caramba.
8: Tá vendo? Quantos tiros aqui na Barra?
0: Caramba, olha só. E isso acontece agora, madrugada, por volta de 4h50, ou seja, iníciozinho de manhã, fim de madrugada. E ontem também tivemos uma situação de tiros na Barra da Tijuca com perseguição, Mariene Lino.
9: Uma perseguição termina com um policial militar e 3 criminosos baleados no mergulhão Billy Blanco na Barra da Tijuca, zona sudoeste do Rio. Os criminosos estavam em um carro roubado e eram seguidos pelos agentes desde a Avenida Ayrton Senna, uma das principais da região. Segundo a PM, os homens atiraram na direção das viaturas da Polícia Militar e do Programa Segurança Presente e houve confronto. Entre eles está um adolescente apontado como assassino de um homem na comunidade do Terreirão, no Recreio dos Bandeirantes, também na zona sudoeste. Já os adultos foram identificados como Everton Costa de Souza e Gelson Queiroz de Pádua, que chegou a ser abordado pela PM no dia anterior por suspeita de extorquir dinheiro de comerciantes no Terreirão. Como não havia nada ilícito com ele, o homem não chegou a ser levado para a delegacia. Os feridos foram levados para o Hospital Municipal Municipal Lourenço Jorge, próximo ao local. O agente já recebeu alta. Não há informações sobre o estado de saúde dos criminosos. A cuidadora de idosos, Rosângela Alves, estava na unidade de saúde e acompanhou a movimentação de chegada dos baleados.
10: Vire passando na cadeira de roda, sendo empurrado, depois tiraram o colete dele, entendeu? Aí depois chegou uma viatura na frente com dois rapazes baleados, disseram que foram eles que atiraram.
9: Na ação, os policiais apreenderam uma pistola, dois carregadores e 38 cápsulas de munição intactas. O material foi levado para a delegacia da Barra da Tijuca, onde a ocorrência foi registrada. Seu caminho.
0: Flávio Costa informa, rua Caxambi, perto ali da Dom Helder Câmara, uma faixa apenas devido a uma obra da Light no local. Lembrando que hoje tem treinamento de ciclistas, Parque do Flamengo e na reserva até as 5:30 da manhã com pistas interditadas para os carros. Um abraço aí para o Flávio Costa. Quem mais, Zezinho?
7: Por aqui, mensagem do Fábio.
11: Bom dia, Band News. Fábio Manta falando, taxista, passando aqui pelo Arcos do Leões. Tá tudo na escura, um breu só. Um breu só, não sei se já passaram pra vocês, mas fico alerta aí. Chamar a galera aí pra dar uma solução aqui. Tá perigoso, tá perigoso.
7: É, rapaz, tudo no escuro, hein, Mário?
0: É, ali é o Maitá, né?
7: O Maitá,
0: Lago dos Leões, o Maitá. Tá tudo escuro, de acordo com o nosso ouvinte. Esse foi o Fábio.
7: Foi o Fábio.
0: Né? Valeu, Fábio. Obrigado. Quem mais?
7: Vamos com o Sérgio agora?
0: Por favor.
7: Fala, Sérgio.
12: Bom dia, Sérgio. Pegando a Dutra, sentido Rio. Aqui na altura do Atacadão, antigo Carrefour, Belfor Roxo, a divisória das pistas tá solta. A placa tá vindo para dentro da pista alta, sentido Rio. Na altura do Atacadão. Motorista ter atenção, porque quase causou um acidente aqui com o carro da frente e com o meu, porque não dá para ver, só muito próximo, que a placa de proteção entre uma pista e outra tá solta, evadindo a pista central da Dutra.
7: E aí, rapaz, eu não sei se lá tá com neblina, mas o Roberto mandou uma mensagem aqui falando da Rio Magé.
0: Vamos ouvir. Olá, Roberto.
13: Alô, Zé. Bom dia, Mário.
0: Bom dia.
13: Aqui é o Roberto, de Guaba Grande, saí de São Pedro da Aldeia. E nesse momento estou aqui na Rio Magé, temperatura exatamente 15 graus, mas tem muito nevoeiro na região de Magé aqui, tá, Mário?
0: É mesmo, tem que ter cuidado.
13: Magé, Manilha, tá com muito, mas muito nevoeiro. Pessoal que porventura for trafegar nesse período aí, nesse percurso aí, fica na atividade, devido até mesmo animais. É, na pista de rolamento, isso é muito perigoso.
0: É.
13: Um abraço pra vocês, um ótimo dia e um segundo que pode mudar.
0: Valeu, Roberto. Visibilidade comprometida e nebulosidade variada também aqui na capital, céu com algumas nuvens, mas não tem previsão de chuva hoje, segundo o sistema Alerta Rio, ventos fracos a moderados, temperaturas variando de 13 a 26 graus. Deixa eu dar mais uma passadinha aqui no chat, Vilmar Zanetti, Criciúma, 7 graus em Santa Catarina, 16 freguesia, João Pedro, um abraço para você, um beijo para Agripina, 18 graus, Praça da Bandeira, na Tijuca. O Sebastião Jorge tá em Volta Redonda, 16 graus, ele que é flamenguista. Simone em Duque de Caxias, 17 graus, participando também aqui o Everson, a Regina, o Eduardo Couto, direto de João Pessoa, na Paraíba, 16 graus no Rio de Janeiro. Tava desacostumado desse frio, acho que então ele tá aqui, veio pra cá. Se puder tomar um café aqui, passar aqui pelo Botafogo, vai ser sempre uma honra aqui dar um abraço no nosso amigo Eduardo Couto. O Davi Ferreira, Zezinho, 15 graus em Duque de Caxias. O José Luiz também mandou mensagem pra cá, agradecer aqui a Eliane Moura também nos prestigiando. O Ivo Oliveira, o José Luiz, 11 graus em Mauá, São Paulo. A Maria Luísa, 17 graus no Rocha. O dia, cada dia mais frio, Ricardo Paiva, realmente tá frio demais. O inverno começa domingo, né?
7: Sim.
0: Ainda nem começou, tá no outono. Vamos ver como é que vai ser. Imagino o frio em outros pontos do Rio de Janeiro e também quero saber se tem mais mensagem também aqui no nosso WhatsApp.
7: Você falou do Ricardo Paiva, ele mandou um áudio.
0: Vamos ouvir.
14: Bom dia, meu amigo José Paulo Sobral e Mário Dias Ferreira. 16 graus aqui em Cascadura, tá marcando no relógio aqui da Praça do Amparo, tá? Muito frio, mas vamos que vamos. Vamos que vamos, que amanhã tem Brasil. 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O
0: Júlio Pereira disse aqui, ó, de Ricardo de Albuquerque, Zezinho. Quem toma banho frio com esse frio, não, quê? Não toma banho direito? Você tá achando que eu não me lavei bem? Que eu não me...
7: É, muito difícil, né?
0: O quê, rapaz? Meu banho é caprichado agora. Não vou ficar desperdiçando muita água, né?
7: É.
0: Né? Eu tomo banho, não é banho a seco, banho frio, beleza, aquela ducha.
7: Quando é quentinho, você fica lá um tempo...
0: Não, vou desperdiçar água nem não? Quente nem gelada.
7: Tá, né? Certo.
0: Tem que ter consciência. Quem mais?
7: Rafael do Leblon.
0: Fala, Rafa.
15: Bom dia, Zé. Bom dia, Mário.
0: Bom dia.
15: Rafael Gama, saí de Piabetá, Magé. Era 4h30, chegando agora 5h11 no Leblon. Washington, Rio Magé, Washington Luiz, Linha Vermelha. No momento que eu passei tudo tranquilo, Rebouças tranquilo. Uma curiosidade, tô vendo aí pra Baixada... Temperaturas baixas aqui no Leblon, na Ola, o mar tá calminho, parece piscina, e 21 graus.
0: Bom.
15: Diferença aí de 6 a 7 graus aí, diferença pra Baixada.
0: É verdade.
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0: O Yelmo disse que a temperatura melhorou bastante, caiu pra 16 hoje em Bom Jesus de Itabapuana, no interior de São Paulo, do Rio de Janeiro. Daqui a pouco tem a ponte Rio-São Paulo, tá? Lilian Borges, 17 graus na Vila da Penha. Lilian Greco, na verdade. Quem mais?
7: Sumaia.
0: De Teresópolis?
7: É.
16: Bom dia, Mário. Bom dia, Zezinho.
7: Bom dia.
16: Sumaia de Teresópolis, 7 graus. Ontem não choveu, o dia todo com sol. Essa madrugada também. Noite linda, somente com algumas nuvens. Comprei bolinho de bacalhau, vesti minha camisa RC7, mas infelizmente não deu pra Portugal, dona Idalina. Hoje é aniversário de Maria Bethânia, que eu amo. E da nossa amiga do chat, Sandra Pires, de Jacarepaguá. Feliz aniversário, Band News. Num segundo, tudo pode mudar.
0: Um abraço, um beijo extensivo aos aniversariantes. Hoje é o som de Maria Bethânia, então.
17: Você verá que é mesmo assim, que a história não...
0: A história não tem fim, apenas acabou a primeira rodada da Copa do Mundo. E hoje começa a segunda... fase, né? Ainda do período de grupos, né? São os jogos da segunda rodada e vamos falar sobre isso daqui a pouquinho, porque ao som de Maria Bethânia, Zezinho, eu me lembro, você já foi a algum show da Bethânia?
7: Nunca fui.
0: Eu fui a um show da Bethânia no antigo Canecão.
7: Oh, maravilha.
0: E eu vou aproveitar o gancho porque eu já tinha observado, as obras estão muito paradas ali. E agora, aquela previsão que tinha para o novo Canecão estar de volta, já vai demorar um pouquinho mais, Calixto.
18: A previsão de inauguração do Complexo Multicultural do Canecão em Botafogo, na Zona Sul do Rio, é adiada mais uma vez, e agora é em 2028. Antes, o prazo para a conclusão das obras era no primeiro trimestre de 2026. O anúncio foi feito pelo CEO da Bônus Kleffer, empresa que vai administrar o novo espaço, André Toros. Pelas redes sociais, o representante do consórcio afirmou que houve demora na obtenção de licenças e na própria etapa de fundação do terreno. Em junho, foi iniciada a etapa de execução das fundações. Segundo o projeto, serão 8 unidades de entretenimento distribuídas em 5 pavimentos, subsolo, térreo e outros 3 andares, em um terreno de 15 mil metros quadrados. O novo modelo também prevê a construção de 20 mil metros quadrados de área construída, além do bosque Canecão e área verde. A versão definitiva do projeto mostra a construção de um complexo cultural integrado com diferentes ambientes, para oferecer desde óperas e grandes shows a espetáculos intimistas. A previsão do consórcio, que venceu a concessão em 2023, é uma administração de 30 anos. O espaço está fechado há 16 anos após longa briga judicial com a Universidade Federal do Rio de Janeiro. Quem costumava frequentar a tradicional casa de shows está ansioso para o retorno.
19: É muito bom saber que o Canecão vai estar de volta, porque a vida inteira a gente curtiu o Canecão perto de casa. Então, fiquei muito feliz de saber que o Canecão vai voltar. Era uma casa maravilhosa e acredito que será novamente.
20: Tudo ligado à arte é sempre bom, né? Porque é triste a gente passar aqui em frente e ver fechado isso aqui.
21: A nossa expectativa é a melhor possível, até pela revitalização do bairro. E a gente espera que volte melhor ainda.
18: O novo Canecão vai poder receber diferentes tipos de eventos, de grandes artistas a óperas. As salas de espetáculos vão ter capacidade para 6 mil pessoas. A lotação antiga da casa era de 3.500 espectadores. O terreno pertence ao UFRJ. Como contrapartida, o consórcio Bônus Kleffer vai construir um novo prédio no campus Praia Vermelha, na Urca, na mesma região. A unidade acadêmica vai ter 10 mil metros quadrados de área construída com 4 pavimentos, além de uma cobertura técnica. O espaço vai contar com 68 salas de aula, áreas administrativas, cafeteria, livraria, elevadores, sanitários acessíveis e rotas adaptadas para pessoas com deficiência, com capacidade para atender cerca de 4 mil pessoas por dia. O local vai contar ainda com um restaurante universitário, com capacidade para servir até 2 mil refeições diárias. O investimento total das obras é de 200 milhões de reais.
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7: Começando aqui, Mário, com o Rodrigo Salles falando da Niterói Manilha.
23: E aí, Mário? Bom dia, Zé.
7: Bom dia.
23: Rodrigo Salles está agora aí, sentindo Vila Valqueiro. Galera, muita atenção na Niterói Manilha, principalmente na região aqui, Manilha, Marambaia. A neblina tá muito, muito pesada. Eu tô andando a 50 para vocês terem uma ideia. Um focinho encostado no para-brisa. Tá muito forte. Bom, tem que tomar cuidado. Algumas regiões aqui na Niterói Manilha, na RJ104, estão às escuras. Então tem que tomar cuidado que a gente não tá conseguindo ver 50 metros à nossa frente. Muita cautela, valeu? Forte abraço a todos, bom dia.
0: Valeu, bom dia.
7: O Marcelo agora.
24: Bom dia, Zé. Bom dia, Mário.
0: Bom dia.
24: Marcelo de São Gonçalo. Saindo de São Gonçalo, marcando 15 graus. Tá frio, hein? Tô na BR-101, sentido Rio. Leblon. Tá um nevoeiro forte, hein? Na estrada, hein? Tá bem... bem escuro. Aí tem uns trechos aqui da BR que tá sem luz. Tá bem perigoso, hein?
0: A BR também,
7: é? É, rapaz, tá perigoso. O Marcelo também falando sobre isso, neblina também. A Carla Del tá passando agora pela rodovia Presidente Dutra.
25: Aí, meninos. Oi. Bom dia de novo.
0: Dia,
25: Dutra,
0: dia.
25: A altura de São João de Meriti. As 4 pistas, né? Central e lateral parada, tá? Como eu não tô acostumada a esse horário, não sei o que tá acontecendo.
7: O Alex também falou da Dutra.
26: Fala, Mário. Opa. Bom dia.
0: Bom dia.
26: Alexander.
0: O Alexander.
26: Ô, Mário.
0: Oi.
26: Saindo da Dutra ali, em Pará de Lucros, na segunda agulha, tem uma tampa de bueiro solta. Vai causar um acidente ali feio ali, hein? Abraço.
0: Abraço.
7: É, pra encerrar aqui, Mário, a Sandra mandou uma mensagem aqui, ó. Hoje é um dia muito especial, minha amiga Elza vai fazer a última quimioterapia. Pedir pra você mandar um beijo pra ela.
0: Beijo especial pra ela.
7: Acompanha a gente também.
0: Que legal que você tá aí saindo dessa. E muita gente que passa por dificuldade, se tiver fé, uma energia positiva dos amigos, das pessoas mais próximas, da família, né? A gente tá sempre aí passando por percalços. Mas não olha pra frente, não dá pra desistir não e ter sempre, né? Aquele pensamento de que tudo vai dar certo. E já deu.
7: Já deu, já deu
0: já
7: certo.
0: Já deu certo. 5:29. Um beijo aí pra ela. Cara, você me disse que o Amarildo Martoni mandou mensagem também, não mandou?
7: Mandou direto de Paracambi.
0: Vai. Amarildo.
7: Pode falar.
27: Bom dia, Zé. Bom dia, Mário. Amarildo por aqui. Paracambi, aqui no pé da serra. Chegou a bater 4 horas da manhã, 13 graus. Muito frio por aqui, frio maravilhoso. Hoje tô por aqui, até umas 9 horas, vou ficar no chinelinho hoje.
0: Obrigado, meu amigo.
27: Um abraço pra vocês, a Marildo Martoni, pra Band News FM, em um segundo tudo pode mudar.
0: Dá uma passadinha aqui no chat, rapidinho.
7: Vambora.
0: Virgílio Teixeira tá nos prestigiando, Gilberto também aqui mandou mensagem em Mambucaba. Sabe onde que é Mambucaba?
7: Onde é?
0: Paraty.
7: Ah, é?
0: 16 graus. Renê Marques. Turma do chat, Mário Sobral, saindo de Campo Grande com 14 graus a caminho do P12 Recreio, posto 12. Vai nadar. Diz aqui, a água do mar tá melhor do que fora dela. Rapaz, hein? Vai ter que ter disposição, né? Pra entrar no mar, né?
7: E depois pra sair, meu amigo.
0: É, e pra sair. O que eu falo pra Bianca quando vai entrar na piscina, também coloca ali um roupão, uma toalha, um agasalho forte, cara, nesses treinos da madrugada, durante o dia. O corintiano Sandro José tá na freguesia da ilha e disse que tem a família na Bahia, Feira de Santana. Valeu, vamos lá pra São Paulo?
22: Ponte Rio São Paulo.
1: Bom dia, menino!
7: Bom dia!
2: Bom dia, gente! Tudo bem aí?
0: Tudo certo e por aí. Eu sei que aí fez muito frio, aqui também tá uma friaca, os ouvintes reclamando. Só que o frio daqui, pra vocês terem uma ideia, é assim, 20 graus, 19, 18, 15, aí tem a região serrana que tá mais frio, né?
7: Tá com neblina também. Muita Eu queria, neblina. Inclusive, antes delas falarem como é que tá o clima lá, porque a gente tava falando, pessoal, de tomar banho aqui nesse frio, banho gelado. E aí, olha só, o Gustavo mandou esse áudio aqui pra gente.
3: Tem que ter consciência.
4: Fala, Zé. Fala, Mário, beleza?
0: Beleza.
4: Tô aqui no Gin de Dentro, 16 graus. Gustavo, motorista de aplicativo, banho hoje, só amanhã.
7: Vai pular esse o banho.
2: Eu gosto da sinceridade. Né?
0: Porque eu falei que eu tomo banho gelado, cara.
2: O importante é assumir.
0: Só que eu falo, eu tomo banho gelado e o pessoal, mas aí não deve tomar um banho caprichado, não. Bota pouca água.
7: Banho de gato.
0: Tá, banho de gato, né? Não, cara, é um banhozinho confortável, mas sem muito desperdício de água, né? Porque eu sou consciente. Agora, sabe que o Rio registrou a menor temperatura máxima do ano? Ano até agora, 23,1 foi a menor máxima na estação Irajá, na Zona Norte. Costuma ser bem frio por lá. A média das máximas nesse mês de junho de 29 graus, não batendo nem os 30. Então, esse é o nosso cenário aqui. A gente sofre muito com essa temperatura. Vocês já estão acostumados, realmente, São Paulo faz mais frio que aqui.
2: É, hoje a gente teve uma madrugada bastante gelada, né? O sol, ele aparece na hora do almoço, dá uma esquentadinha. Hoje também tem previsão de a gente ter uma hora do almoço mais quente. Mas agora tá fazendo 6 graus na Zona Leste, 8 graus na Zona Sul, 11 graus na Zona Oeste. Então, realmente tá bastante gelada a temperatura aqui na capital paulista. A frente fria que está chegando, pelo que eu entendi, vai ter uma outra que está engatando já para os próximos dias, inclusive para o fim de semana, jogo do Brasil. Pessoal que tem aquele o manto, a bandeira, dá para colocar por cima, assim, porque realmente vai esfriar bastante. Mas a gente está tendo também, assim, uma pegada gelada por aqui. E ontem eu fiquei 10 minutinhos no sol. É isso, você esquenta as extremidades, mas aí você sai, passa 5 minutos e já esfriou de novo.
1: Mas
2: né?
1: eu tava até comentando ontem na hora do almoço aqui, que foi todo mundo pro sol. Falei, gente, tomar um sol no cucuruco tá extremamente importante e raro aqui em São Paulo nesses últimos dias. Vocês falaram da menor temperatura aí no Rio de Janeiro. Aqui em São Paulo foi registrado no dia 11 de maio. Ali no Mirante de Santana foi feito um registro de 9,4 graus. E aí no extremo sul de São Paulo, nesse mesmo dia, 7,2. Então, o inverno nem chegou oficialmente domingo, certo?
0: Sim, sim.
2: Vai chegar agora dia 21, né?
1: E a gente já tem aí menor temperatura, 9, 7 graus pra vocês também. E o pessoal fala, Rio de Janeiro fica falando que menor temperatura é 20, é 18. Mas assim, tem que entender que vocês estão acostumados com 35 graus. 33 graus, então, obviamente, a régua é diferente pro Rio de Janeiro.
2: Ó, o Thiago Rossi tá mostrando aqui o nosso mapa, né, da cidade de São Paulo, em Itaquera, 9, 6 graus em São Mateus. Tem as estações meteorológicas aqui que estão apontando temperaturas muito geladas para hoje.
0: É, aqui realmente é a região serrana, né, que fica mais friazinha, mas também tem o Alto da Boa Vista, que fica na Zona Norte. Ali é um lugar com muitas árvores, tem o Jardim Botânico na Zona Sul, tem áreas do Horto, né, Zé, que são bem arborizadas, que aí fica mais fresquinho e quando tá com essa temperatura bem baixa, fica gelado mesmo, o gelo bate aquele vento que chega a arder a orelha, né, Que mais, Zezinho? Mais alguma participação de ouvinte que você queria contribuir?
7: Sim,
0: aqui?
7: Sim, o Cláudio participa às vezes com a gente lá de Nova Friburgo e lá, rapaz, o frio não é brincadeira não. Ele falou que ontem, quando foi dormir, deu uma olhada, tava fazendo 3 graus. Você imagina essa temperatura lá em Nova Friburgo, não é mole não. É. Só indo naquela churrascaria.
0: Lá tem uma churrascaria boa na estrada, né? Dá uma esquentadinha.
2: E o nome... Vocês estavam falando... Eu falo.
0: Não, que o nome da churrascaria é chimarrão, né? Tem muita gente que se aquece com chimarrão, os gaúchos sabem muito bem, né?
2: Perfeito. Exatamente, é um chá gaúcho, né? Vocês estavam falando de tomar banho. Ontem eu fiquei nessa, porque eu tomo banho meio cedo, né? A gente dorme cedo e tal.
0: Pois é.
2: Então eu tava esperando terminar o jogo entre Inglaterra e Croácia, porque eu falo, não, eu vou no intervalo. Aí eu não vou, tava muito bom. Aí eu queria ver o repeteco dos gols do primeiro tempo. E aí eu fiquei enrolando e fui tomar banho mais tarde. Aí quanto mais tarde você vai, mais gelado tá aqui, né? Então, enfim, mas ontem foi o meu apuro, mas foi por uma boa causa, um jogaço ali. É. Um grande clássico.
0: Harry Kane, queria... né? Fazendo vez, né, de artilheiro, marcando presença, jogaço mesmo.
2: Mas incrível. Bom, todos os gols muito lindos.
0: Muito legal, jogão.
2: Eu queria puxar aqui pra nossa conversa um pouco de tarifa zero, né? Porque é uma discussão que ganha bastante corpo, especialmente, né, no contexto de eleições municipais e tal, mas aqui em São Caetano do Sul a gente tem uma novidade, porque São Caetano foi uma das cidades que adotou tarifa zero, uma cidade pequena aqui da região metropolitana, fica entre o ABC Paulista, que é um grande conglomerado de cidades, e a capital. Então ela serve muito de passagem também para quem sai dessas regiões e vão para o centro de São Paulo. E aí ela começou a adotar tarifa zero e agora vai voltar atrás. É uma gratuidade que estava desde 2023, vai deixar de valer para usuários de outras cidades. Então esses passageiros passarão a pagar R$5. Por quê? Porque quando fez um planejamento para se implantar essa novidade, pensou-se ali num aumento de 50% da demanda, mas acabou registrando um crescimento de 300% com o número de passageiros saltando de 20 mil para 80 mil por dia. E aí esse aumento da demanda começou a ter superlotação de ônibus, sobrecarga da frota, queda da qualidade de serviço. Então a maneira da cidade administrar isso foi que só morador vai poder utilizar o transporte gratuito na cidade. Então há uma economia ali nos cofres públicos, mas de uma maneira geral o que a gente está vendo é que muitas cidades que implantaram a tarifa zero também começaram a voltar atrás justamente por conta do peso que isso teve no orçamento. Então outras cidades paulistas como Jaboticabal, Monte Mor, Paulínia, Pirapora do Bom Jesus também recuaram, incluindo esse cenário de dificuldades financeiras. É uma decisão que é muito popular, né, para um prefeito tomar. Aqui em São Paulo se estuda isso há bastante tempo e a gente ainda não tem uma grande decisão sobre a públicos, né, para essa gratuidade. Mas o que os especialistas apontam é isso, é uma desaceleração refletindo justamente a dificuldade de grana, né, de se injetar isso, porque você descobre que tem uma grande demanda reprimida de gente que não estava nos estudos, porque eram pessoas que não utilizavam transporte público. A partir do momento que fica de graça a passagem, essas pessoas começam a circular mais e aí as prefeituras não dão conta. Não sei como é que esse cenário se desenha também aí no estado do Rio.
0: Aqui no estado tem o vermelhinho de Maricá, lá na sua terra.
7: Lá na minha terra. O vermelhinho, tarifa zero também, ele entrou em 2013 e aí a população de Maricá cresceu muito, né, Mário? A gente sempre fala aqui.
0: Porque o ônibus é da cor vermelha,
7: isso
0: chama atenção lá e não tem cobrança pro morador de Maricá.
7: Não tem cobrança, mas aí também tem reclamação, como a gente estava falando, de alta demanda e os ônibus ficam cheios porque, como eu disse, a população de Maricá cresceu muito e aí eles estão tendo que aumentar também o número de vermelhinhos, né, desses ônibus gratuitos, só que por enquanto nenhuma previsão de cobrarem ou voltar a cobrar por algum valor, por enquanto tarifa zero em Maricá e aí outras cidades vizinhas pegaram como exemplo e também fazendo isso, como a cidade de Itaboraí, lá é Laranjinha, Mário. Lá em Itaboraí é Laranjinha, tarifa zero também.
0: Eu não sei se aí em São Paulo identifica assim por cores também, né? Alguns municípios, assim como táxi, né? Táxi em cada cidade tem uma cor diferente, sim, né? Lá em Niterói era azul, agora tem azul e preto, aqui no Rio amarelinho, né? E aí os ônibus também, nesses municípios, os ônibus com tarifa zero, Itaboraí e Maricá, que são até cidades vizinhas, né, Zé? Ali na região metropolitana, para quem vai em direção à região dos Lagos.
7: E o atual prefeito de Itaboraí é de Maricá, então provavelmente pegou como exemplo e fez.
2: É, não, aqui não tem não, né, essa questão. Tem, as cidades são meio grandes.
1: Metrô, o metrô é mesmo separado em cores. Pelas tem cores, alguns que é. São pedras preciosas também. Mas é, nossa, sensacional. Pra quem acompanha a gente pela live, consegue ver o ônibus, nosso Thiago Rossi colocou. Maricá vermelhinho mesmo, hein?
0: É. É vermelhaço.
7: E agora, além dos ônibus, pessoal, as vans também botaram van gratuita lá em Maricá. A reclamação principal dos moradores de Maricá é pra vir aqui pro Rio, que aí é só uma empresa, né? Só amparo. E aí, às vezes, fica um pouco complicado de conseguir ônibus, não tem tanta opção. Mas lá em Maricá, além dos ônibus, com van também gratuita.
2: Tudo bem. Então tá bom, papo de hoje, amanhã tem mais e amanhã tem Batalha Cultural. Já fiz um pedido aqui pros nossos ouvintes para sugestões também, para ver se a gente vira essa mesa amanhã.
1: Mostrar que é pé quente mesmo sem Fábio.
0: Preparem-se.
1: Estamos preparados. Semana passada foi já um golpe no coração. Tchau, vocês estão me deixando nervosa.
2: Um beijo, gente.
0: Não vou falar nada, porque tá pesado aqui.
2: Ai, meu Deus. Beijo. De novo não.
1: Beijo.
0: Tchau, tchau.
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0: 5h41, José Paulo Sobral, que o ouvinte observa nas ruas do Rio de Janeiro, no estado, na capital fluminense, na Baixada, na região metropolitana, em todos os cantos tem um olhar de quem nos prestigia.
7: E complementos, né? A Carla Del falou que estava no engarrafamento da rodovia Presidente Dutra, não tinha visto o motivo. O Lucas mandou a informação.
5: Bom dia, Band News. Bom dia, Mário. Bom dia, Zezinho.
7: Bom dia.
5: A Dutra, em direção ao centro, ela tá parada porque é o seguinte: quando chega na altura de entrar para a linha vermelha, naquela agulha, a pista do meio, ela se transforma em uma faixa só, logo após a entrada da linha vermelha, porque está em obra. Então ela vira só uma faixa. Ela sai das duas faixas e torna uma faixa só. E aquela altura ali da linha vermelha também, da faixa lateral, sempre engarrafa. Que aquela altura sendo de São João, também tem obra. Tá bom? Então é isso. 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
0: Vamos a outros destaques. A polícia procura o motoboy que incendiou um posto de combustível na freguesia. Ontem nossa reportagem esteve no local. O motociclista ateou fogo. Ele pode responder por incêndio qualificado, já foi identificado, procurado pela Polícia Civil. O caso aconteceu no fim da tarde de terça. Acusou o estabelecimento de vender gasolina adulterada. Denúncia foi gravada por ele. Logo em seguida, pegou um galão com gasolina, jogou o combustível no chão e acendeu ali um fogo que chegou a pegar no pé dele e foi embora, meteu o pé. As chamas passaram perto das tampas dos tanques subterrâneos, foram apagadas rapidamente por um frentista, ninguém ficou ferido, menos mal. Mas também ontem o Procon Carioca realizou uma fiscalização no local, não encontrou irregularidades nem na qualidade nem na quantidade de combustível vendido. A Agência Nacional do Petróleo também já tinha recebido denúncias sobre a quantidade do combustível, mas durante as visitas não houve flagrante. Rapaz, por falar em fogo, a gente vai trazer agora o destaque da Giovanna Guitarrari, incineração de drogas.
6: A Polícia Federal incinera cerca de 2,5 toneladas de drogas apreendidas em operações policiais no estado do Rio de Janeiro. A destruição dos entorpecentes aconteceu nesta quarta-feira. Maconha e cocaína estão entre as principais substâncias incineradas. As drogas correspondem às apreensões ao longo dos últimos meses em operações conduzidas pela Polícia Federal. Conforme a legislação, a ação foi acompanhada por policiais federais e por demais órgãos competentes.
0: Você lembra aquela explosão que teve num apartamento em Copacabana?
7: Eu lembro.
0: Daniel Nascimento tem as atualizações.
8: Morreu no hospital do Andaraí, na zona norte do Rio, o homem vítima de uma explosão em laboratório de drogas improvisados que operava dentro de seu apartamento em Copacabana, na zona sul. A informação foi confirmada pela direção do hospital. Patrick Martins Araújo, de 34 anos, estava internado desde o dia 4, quando houve a explosão. Ele foi levado inicialmente ao Hospital Municipal Miguel Couto sob custódia. No apartamento onde houve a explosão, policiais militares encontraram grande quantidade de drogas e equipamentos utilizados na manipulação de entorpecentes.
0: E o incêndio lá no café-restaurante Lamas, no Flamengo, que a gente falava ontem, ninguém ficou ferido, mas foi na cozinha, houve ali um problema pontual. E agora é juntar os cacos. A Van Alves conversou com um funcionário que detalhou como é que ficou o espaço.
9: O subgerente do estabelecimento, Antônio Lemo, fala como ficou a cozinha depois do incêndio.
10: Tá dependendo da perícia, vim aí pra ver, fazer a perícia, pra gente ver o que vai poder fazer com a cozinha. Porque no momento a gente não pode mexer em nada lá, não pode nem filmar lá dentro, não vou poder fazer. Ah, o prejuízo da cozinha total, não tem como aproveitar nada na cozinha. Foi prejuízo, perda total a cozinha. Tinha funcionário, mas deu pra sair todo mundo.
9: Fundada em 1874, o Café Lama é um dos restaurantes mais tradicionais da cidade, reconhecido como patrimônio cultural carioca e integrante da lista de bens e botequins tradicionais protegidos pela Prefeitura do Rio.
0: 5h45, Zezinho.
7: O Sérgio Lima mandou uma mensagem aqui pra gente, Mário.
11: Bom dia, Mário. Bom dia, Zezinho. Sérgio Lima. Cara, aqui na rua Salvador de Sá, vindo aqui pro lado da Tijuca, aqui antes do Hospital da Polícia Militar, cara, na pista do ônibus ali tem uma moto estacionada na pista do ônibus, mas não tá no canto não, ela tá em diagonal. Então, meu amigo, tá difícil, vai acabar alguém batendo nessa moto, tá ok? 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
0: O hospital da PM é no Estácio, né?
7: Isso, no Estácio.
0: Ele está saindo da Tijuca, pegando ali o caminho do Estácio, e observou ali que tem uma moto parada na pista de ônibus, né?
7: É, exatamente. Perigo, e ali pertinho tem o elevado da Paulo de Fronten. Uhum. A Priscila tá passando ali em cima do elevado, tá percebendo uma fumaça, Mário. Disse que o pessoal reduz a velocidade e já tá causando uma retenção no acesso. E aí, eu não sei se é aquele caso dos caras estarem botando fogo
0: que
7: em cabo, né?
0: Com muita frequência.
7: Muita,
0: né,
7: frequência ali, principalmente nesse horário, ali por baixo do elevado da Paulo de Fronten. Então ficou alerta, já a gente informa o motivo dessa fumaça corretamente, né?
0: 5h47, tô de olho aqui, dando uma passadinha também no X, no centro de operações da prefeitura. A Avenida Brasil totalmente liberada no sentido Zona Oeste após uma carreta enguiçar em Manguinhos mais cedo. Estava obstruindo o trânsito, mas agora já foi normalizada no sentido Zona Oeste, né? Uma carreta grandona, cara. No túnel da Covanca também já foi liberado. Houve um serviço de manutenção durante a madrugada. São 5h47. E a agulha da Avenida Brasil? O que que tem de novidade, Guilherme Faria?
12: O prefeito do Rio, Eduardo Cavalieri, afirma que a construção de uma agulha de acesso na Avenida Brasil, na altura do Porto do Rio, está em fase de projeto e planejamento na Secretaria de Infraestrutura. A informação foi confirmada durante a agenda nesta quarta-feira. A instalação do acesso é uma demanda dos trabalhadores de transporte de cargas que passam na região. Eles afirmam que a implementação da agulha vai permitir que os caminhões saiam do porto diretamente para a pista central da Avenida Brasil, principal via expressa do Rio. Assim, os caminhoneiros vão conseguir evitar a pista lateral, que passa às margens de um conjunto de favelas da região, onde há frequentes registros de roubos de cargas. Apesar de confirmar a tramitação do projeto, o prefeito não deu um prazo para a implementação da agulha.
13: Está em fase de projeto, na Secretaria de Infraestrutura, né? Temos até uma atualização desse projeto com o setor, para apresentar para eles, mas está já na Secretaria de Infraestrutura, no planejamento, para que a gente possa fazer a obra.
12: Dados do Instituto de Segurança Pública do Rio apontam que o número de roubos de cargas na cidade registrou alta de 32% nos 5 primeiros meses deste ano, na comparação com o mesmo período do ano passado. Enquanto de janeiro a maio de 2026 foram notificadas 779 ocorrências, o mesmo intervalo em 2025 teve 588 casos do tipo. No estado, a alta é de 21%, com mais de 1.500 casos de roubos de cargas denunciados às autoridades de segurança pública neste ano.
0: Tem coisa aqui no Rio que a gente, né, pelo andar da carruagem, pelo horário, a gente já vai vendo ali, juntando quebra-cabeça e monta rapidinho.
7: Pois é, a Priscila falou que viu o fogo ali, né, próximo ao elevado da Paulo de Fronten. O complemento agora da nossa ouvinte Carol.
14: O pessoal tá botando fogo no fim. Acabei de passar aqui pela região, tá? É fim que eles estão botando fogo, por isso tá esse fumaceiro todo.
7: É, mais uma vez, né? Novidade isso já.
0: Pois é. E aí fica aparecendo em alguns momentos até aquela neblina, aquele nevoeiro que tá lá, sim, na região metropolitana, que você fica com dificuldade, fica com um cheiro de queimado horrível. E aquilo é sempre no mesmo lugar, cara. Tem uma pilastrazinha ali embaixo do viaduto. Eu passo pouco ali, cara. Você que mora na região...
7: Sem contar que aquele viaduto é horrível, né?
0: É. 5h50 agora, também tem ouvinte dando uma carona pra gente.
7: Estrada. Carlos, direto da Serra de Teresópolis, falou como é que tá lá.
15: Bom dia, Mário. Bom dia, Zé. Carlos Coutinho de Teresópolis falando. Hoje fazendo 5 graus aqui na cidade. A sensação térmica é de 2, de 1, tá muito frio. Hoje nem o aquecedor deu solução. Saindo de Teresópolis em direção a Maricá. Serra livre, ainda um pouco úmido da chuva de ontem, mas o céu tá limpo. Aparecendo algumas estrelas, inclusive, o dedo de Deus visível aqui à noite, com a lua próxima, lua nova. E estrada sem intercorrência, BR-116, sem intercorrência até o momento. 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
0: São 5h50. Tem um tempinho que a gente não fala de corrida, né?
7: Tem um tempo já.
0: E eu recebi aqui umas dicas de alguns ouvintes nossos. O Ricardo falou que no dia 28, daqui a 10 dias, vai ter o circuito Desbrava, que vai ser no Leblon. Então, quem quiser mais informações, dia 28, domingo, no Leblon. Circuito Desbrava, que está acontecendo, circuito de corridas a Centauro, em diferentes pontos do Brasil, chegando ao Rio, no Leblon, no dia 28. A Fernanda Marques, que também é nossa ouvinte queridíssima, lembrou que tem a Golden Run, que é uma corrida muito maneira, que sai, aí tem percursos de 10 e 21, que é uma meia maratona, do Leblon até o aterro do Flamengo, vem toda a orla, eu fiz ano passado para pegar o meu índice para ponte, e aí vai ser no dia 12 de julho. Confirma só se 12 de julho não é um domingo. Agora tô na dúvida se é 12 ou 14 de julho. Acho que é 12 de julho, sim.
7: É 12, eu acho que é domingo, sim, porque dia 14 eu entro de férias numa terça-feira.
0: É isso aí, até te chamei pra ver se você quer correr essa.
7: Foi.
0: Cara, essa é muito legal, mas pra treinar pra 21 é uma prova plana, não tem, assim, tanta dificuldade quanto a ponte, que tem muita subida. Ponte é no início de agosto, né?
7: É.
0: Eu vou, tá? Desafio da ponte, mas você já fez o seu índice? Porque esse ano, no dia 2 de agosto, tem o desafio da ponte 2026, só que a novidade são 21 quilômetros, você pode fazer pelo Strava, né? Pelo aplicativo aí, e depois facilita, mostrar na hora da inscrição, né? Porque facilita. Ou então você ter aí uma prova de 21 quilômetros dentro das regras, procura lá desafio da ponte 2026, que tem todas as regras direitinho, quanto é que você tem que fazer, homens, 2 horas e meia, uma meia maratona, ou 5 horas para quem tem 42 quilômetros, mas tem também essas especificações que pode diminuir o tempo se você fizer em 15 quilômetros, dá para você fazer. Tem também, Zé, dia 28, vai ter a Rio 21K, que começa na Barra e vai até São Conrado. Um abraço aí pro Paulo, pra Eli, que também estão organizando a Vasco Corrida, que vai ser em agosto, já com 90% das inscrições preenchidas para a Vasco Corrida, que vai acontecer no entorno de São Januário, que está acontecendo também em outros pontos. Queria saber dos nossos ouvintes, também tem alguma dica de corrida, quer compartilhar aqui com a gente os seus treinos? Eu, por enquanto, eu vou ver se me programo nessa do dia 28, vai ser o início das minhas férias, e depois eu vou viajar para Brasília, Bianca vai competir, então de repente dá para ir nessa, e depois na volta na Golden Run, cara. Quem quiser mais informações, pode procurar lá na ASICS Golden Run. É bem legal essa corrida também. Que mais?
7: Que mais o quê?
0: Que tem de ouvinte aí participando?
7: Ah, isso que eu ia te falar. Tem o Clébio Aguiar, de trânsito.
0: Vai.
7: Na verdade, trânsito não, de luz. Fala aí.
0: Falta de
7: cadê
0: luz?
7: Cadê a vinheta da luz?
16: Bom dia, Mário. Bom dia, Zé. Aqui é Clébio Aguiar. A rua Voluntário da Pátria, de quem sai do Maitá, até ali, passando a Real Grandeza, e a rua Real Grandeza também, tá toda na escuridão, toda. Sinais tudo apagado. São 5h52 da manhã, uma escuridão só. Imagina daqui a pouco com essa horário de escolar aqui, sinais tudo apagado. Vai dar causa, hein? A Light tem que vir aqui fazer uma coisa aqui rápido, hein? Bom dia a todos, um segundo, tudo pode mudar.
0: É o segundo ouvinte, cara, porque a gente falava lá do Largo dos Leões, essa área do Maitá, esse foi o Clébio.
7: Foi, Kleber Aguiar.
0: O Kleber Aguiar, falando de falta de luz. Obrigado, sem Kleber. Energia, portanto, tá aí a participação chegando. Rapaz, ontem teve uma operação e a gente tava falando de gente que gosta de correr e tem muita gente que usa suplemento, que usa, né, alguns, vamos dizer assim, são suplementos, né? E alguns produtos ilícitos, não ilícitos.
7: Creatina. Por exemplo,
0: creatina. Você viu que na operação de ontem, que foi apreendido e era contra suplementos irregulares, tinha gesso misturado com creatina, cara.
7: E
0: tem que ter muito cuidado
7: agora,
0: quando você compra pela internet, de um lugar que você não tenha confiança. Às vezes é aquele barato que sai caro. Luiz Valci.
17: Produtos falsificados e pacotes embalados e prontos para envio foram apreendidos por agentes do Ministério Público durante a operação contra uma associação criminosa responsável por fabricar e vender suplementos alimentares e com finalidades terapêuticas falsificados. A ação foi realizada nesta quarta-feira. Os agentes cumpriram 14 mandados de busca e apreensão em endereços no Recreio dos Bandeirantes, na zona sudoeste do Rio de Janeiro, em Duque de Caxias, na Baixada Fluminense, em Mangaratiba, na Costa Verde, e em São Pedro da Aldeia e Cabo Frio, na região dos Lagos. Segundo o Ministério Público, os acusados anunciavam suplementos de marcas conhecidas usando fotos dos produtos originais e preços atrativos, mas enviavam produtos adulterados aos consumidores. De acordo com a denúncia, os produtos falsificados eram comercializados em grandes plataformas de e-commerce, como Mercado Livre, Magazine Luiza e Americanas, para demonstrar credibilidade, como aponta a subcoordenadora do GAECO, Tatiana Carizes.
18: As investigações começaram junto com a Polícia Civil, após notícias encaminhadas pelas próprias plataformas de e-commerce, que têm sido parceiras nessas investigações, e também pelos fabricantes lesados. Fabricantes de nome nacional, de qualidade comprovada, que tem seus produtos falsificados de forma grosseira para esse grupo criminoso. O esquema consistia na venda, criação de diversos vendedores, diversos sellers, feito em laboratórios do grupo criminoso.
17: Além disso, usavam nomes de marcas conhecidas como Vitafor, Dux e Sandal. As empresas lesadas colaboraram com as investigações com dados e informações que contribuíram para a identificação dos envolvidos. A denúncia alerta que a adulteração dos produtos traz riscos à saúde, pois os consumidores ingeriam substâncias diferentes das anunciadas. A pedido do Ministério Público, a Justiça também determinou a suspensão provisória das atividades das empresas ligadas aos denunciados. São elas: Intex Comércio de Cosméticos e Suplementos, Intercaps, Power Fitness, GSM Cosméticos, Matrix Suplementos e PH Suplementos. Os acusados vão responder pelos crimes de associação criminosa, estelionato e falsificação de produtos. A ação integra a Operação Convergência Nacional, coordenada pelo Grupo Nacional de Combate às Organizações Criminosas para desarticular facções e outros grupos criminosos organizados. Celulares, documentos e frascos também foram apreendidos e serão encaminhados para análise. Em nota, a Americanas informa que em seu marketplace trabalha apenas com lojas parceiras consolidadas e confiáveis do mercado, que comercializam diretamente seus produtos de várias categorias aos clientes finais. Desde setembro de 2025, a companhia reduziu a quantidade de lojistas e praticamente não opera mais com a categoria de suplementos. A reportagem tenta contato com as outras plataformas de e-commerce citadas.
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7: Ô Mário, o Valtencir mandou mensagem aqui da rodovia Presidente Dutra.
20: Fala, Valter. Essa rodovia Presidente Dutra não é brincadeira não, viu? Não é brinquedo não. Tô aqui na pista lateral, próximo aqui aos galpões aqui da drogaria Pacheco. Ela vem se arrastando desde Agostinho Porto, pista lateral, sentido centro, e realmente, como um amigo informou, congestionamento também na pista central, aqui perto da PRF, onde de duas faixas se torna uma só, mas tá aqui, ó, tô aqui na pista lateral, próximo ao galpão aqui da Pacheco, parado.
7: A informação também da Rafaela.
3: Bom dia, Mário. Bom dia, Zé. Aqui é a Rafaela, eu tô falando da Dutra. Aqui na altura da entrada da linha vermelha, eu tô na pista aqui do canto. Só para atualizar, em relação a esse engarrafamento do Grande Rio, ali na altura do Grande Rio, é obra, porque eles de fato diminuíram uma faixa. Só que a tendência é melhorar, porque quando eu passei agora, nesse exato momento, eles estão abrindo a segunda faixa novamente. Então eles estão tirando ali a contenção para poder normalizar, né? Então a tendência, acredito eu, seja melhorar, entendeu?
0: Tomara. 5h59.
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19: Olá, meu cinéfilo, tudo bem? Já no circuito a ficção científica, Dia D, novo filme do diretor Steven Spielberg. Na história, o mundo entra em pânico após um evento inexplicável ser transmitido ao vivo na televisão. Nele, fenômenos estranhos ao redor do planeta parecem estar cada vez mais próximos. Assim, segredos militares são expostos, criando uma crise global jamais vista antes. Agora, a inteligência alienígena se torna cada vez mais evidente e os estudiosos, cientistas, autoridades e civis precisam aprender a lidar com a ideia de uma sociedade que nunca esteve sozinha. Dia D é uma variação humanista sobre um dos temas mais revisitados de Steven Spielberg: a busca frenética pelo otimismo e uma era de conspiração. O filme também funciona pela ótima atuação do elenco, principalmente da atriz Emily Blunt. E fica o tema de que, por mais que nossos corações frágeis tentem resistir, o objetivo central é encontrar compreensão e conexão. E lembrando que cinema é para ser visto dentro do cinema.
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24: O São Paulo acertou a contratação do atacante Vitor Sá, de 32 anos, após o avanço nas negociações da última semana, quando as partes fecharam os detalhes restantes e aguardam apenas a liberação do Krasnodar da Rússia para o anúncio. O atacante fechou um contrato com o Tricolor até o fim de 2029, com um salário de R$ 700 mil até o final de 2026 e de R$ 1 milhão por mês até o término do vínculo em 2029. Vitor Sá tem vínculo com o Krasnodar até o final deste mês. E o São Paulo, em representante do jogador, negocia uma liberação antecipada para viabilizar a sua chegada no tricolor. O jogador é um pedido do técnico Dorival Júnior, que considera o setor ofensivo uma prioridade nessa janela de transferências que abre no dia 20 de julho, depois do final da Copa do Mundo. Vitor Sá foi revelado pelo Palmeiras e se destacou no Botafogo no período entre 2022 e 2024, quando marcou 10 gols em 94 partidas. Fora do país, o atacante jogou dos Emirados Árabes Unidos, Alemanha, Áustria e atualmente estava na Rússia. Dito tudo isso, eu diria: eu quero é mais.
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0: 6h03, abrindo a segunda hora com uma notícia preocupante. Notícias da manhã, você que está chegando agora, seja bem-vindo. O treinador do tetracampeonato mundial foi hospitalizado, está com a saúde debilitada, né? Carlos Alberto Parreira. Diga lá, Maria Eduarda Vieira.
25: O ex-treinador da seleção brasileira, Carlos Alberto Parreira, de 83 anos, é internado no Hospital Samaritano Barra, na zona sudoeste do Rio. A informação foi confirmada pela unidade de saúde. Desde 2023, Parreira trata um linfoma de Hodgkin, um câncer que atinge o sistema linfático. Em nota, o hospital não divulgou informações sobre o estado de saúde do ex-treinador. Com uma carreira marcada por passagens por seleções de diferentes países e clubes renomados, Parreira é um dos poucos técnicos no mundo a ter participado de 6 Copas do mundo. Seu maior feito foi levar o Brasil ao tetracampeonato em 1994 nos Estados Unidos, encerrando um jejum de 24 anos sem títulos mundiais.
7: O João Leonardo tem informação da Ponte Rio-Niterói.
1: Pelo WhatsApp. Fala, Mário. Fala, Zezinho. Bom dia. João Leonardo de Niterói. Aqui no sentido Rio, debaixo do pórtico 5 da ponte, tem uma moto parada. O rapaz está em pé na frente dela. Tudo bem, ela tá bem no cantinho. Mas como ela tá toda apagada, tá dando um susto na turma. Então, de vez em quando, tem um carro jogando para a esquerda para poder desviar. Tá bom? Um abraço, um segundo, tudo pode mudar.
7: E o Ricardo, Mário, que a gente tava falando da rodovia Presidente Dutra, falou que realmente tá tudo parado, cara. Muito ruim.
2: Mário, Zé, bom dia. Zé Ricardo aqui da Dutra. O pessoal falou aí da Dutra agora, pista do meio, pista do canto, aqui perto da polícia, passada a Polícia Rodoviária Federal, chegando, dentro da Margarida. Tá cada vez pior. A gente não sabe o que que é, mas o trânsito tá cada vez pior. Você tava se arrastando agora, nem se arrastando, tá?
7: Parado o trânsito.
0: Tá bem ruim. Vamos

0: A defesa de Jair Bolsonaro afirma que a arma registrada no nome do ex-presidente, apreendida com um militar em uma blitz em Brasília, não tinha condições de uso. Por causa disso, o ex-chefe do executivo pediu ajuda ao integrante do GSI que compõe a equipe de segurança dele para consertar a pistola. Os esclarecimentos foram encaminhados ontem pelos advogados de Bolsonaro ao Supremo. A apreensão aconteceu na segunda-feira. Segundo a defesa, os seguranças deixaram a arma inutilizável por causa das condições de saúde mental do ex-presidente, que estaria tomando remédios psiquiátricos. A arma foi recolhida pela Polícia Civil do Distrito Federal porque, apesar de estar regular, o militar que a transportava não estava com certificado de registro. Dando mais uma passadinha aqui no WhatsApp,
1: com a mensagem agora da Vivi Berne, que fala da Alameda São Boaventura.
0: Oi, Vivi.
2: Zé, olha só. É, a Alameda está boa, é só a descida mesmo, aqui em Niterói, Alameda São Boaventura. Tem retenção na descida da Alameda, mas depois flui direitinho, não tem nada aqui embaixo, nada. Não tem acidente, não tem nada, é só o número de veículos mesmo, tá? Só para avisar, beijo.
0: Destaque internacional: o presidente dos Estados Unidos e os presidentes, né, dos Estados Unidos e do Irã assinam um acordo inicial para o fim da guerra. O memorando, com 14 pontos, inclui a realização de conversas ao longo dos próximos 60 dias para o estabelecimento de um tratado definitivo. A negociação contempla a reabertura do Estreito de Hormuz e o encerramento das sanções contra a República Islâmica. O acordo também prevê o encerramento imediato das operações militares em todas as frentes, incluindo o Líbano. São 6:08. Vamos falar de economia?
3: Economia.
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0: O Comitê de Política Monetária do Banco Central reduz a Selic para 14,25% ao ano. O anúncio de ontem marca a terceira redução seguida de um quarto de ponto percentual. Também na quarta-feira, o Banco Central dos Estados Unidos decidiu não alterar a taxa de juros do país. O Federal Reserve manteve o nível entre 3,5% e 3,75% ao ano. E vamos trazer também um destaque sobre o varejo, as vendas aqui no Rio. Van Alves.
5: As vendas do comércio varejista no Rio de Janeiro cresceram 1,7% em abril, na comparação com o mesmo período do ano passado. A informação foi divulgada pelo governo do estado com base na pesquisa do IBGE. O resultado ficou acima da média nacional, que registrou alta de 1%. O varejo fluminense também apresentou avanço de 0,4% na comparação entre março e abril, enquanto o país teve queda de 1,5% no mesmo período. Os setores que mais contribuíram para o crescimento foram os de informática e comunicação, produtos farmacêuticos, móveis e eletrodomésticos, combustíveis e supermercados.
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2: Festa junina é cultura, memória afetiva, encontro e alegria. E não precisa ser vivida com culpa, mas também não precisa ser vivida no exagero. O problema não é comer um milho, um pedaço de bolo ou aproveitar uma comida típica. O problema é quando tudo vira excesso, muito açúcar, muita fritura, muito álcool, muito ultraprocessados no mesmo dia, como se o corpo não sentisse. Comer com consciência não é deixar de participar. É escolher melhor, comer devagar, perceber a fome, respeitar a saciedade e entender que prazer também combina com equilíbrio. Você pode aproveitar a festa, dançar, conversar, experimentar o que gosta, mas sem transformar comemoração em descontrole. E vale lembrar, álcool em excesso desidrata, açúcar em excesso pesa no metabolismo, frituras em excesso inflamam o corpo e ultraprocessados não devem ser rotina. Festa junina sem culpa é possível, mas com consciência. Eu sou o Galileu Assis, diretor da MedRio Checkup, e lembro a vocês, saúde é prevenção.
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3: Fábio, fala com a gente.
4: Vinícius, fala, Mota falando, taxista. Acabou de acender as luzes aqui dos Lagos dos Leões.
5: Ah, até que enfim.
4: Só os sinais que estão piscando, mas já é uma coisa.
5: O problema é que a luz está acendendo agora que vai clarear em instantes. Se é que já não está clareando, tem lugar que você já vê a luz aí do dia. Porque hoje, diferente das últimas horas, né, dos últimos, desde o início da semana estava fechadão com chuva, né? Hoje já está aquele vermelhidão, um solzinho aparecendo. Aí agora a luz acende. Vai entender, cara. Eu vou te contar uma coisa, Lago dos Leões no Maitá. Agora a luz acende,
3: quando
5: tá?
3: Quando fica claro.
5: Quando fica claro, acende. Essa é a grande questão. Centro do Rio, um carro enguiçado na Avenida General Justo, uma faixa ocupada à altura do Trevo dos Estudantes, sentido Aeroporto Santos Dumont. Tem um carro enguiçado, guarda municipal tá por lá, PM também na ocorrência, mas sem retenções. Não é igual o que foi ontem, não, que foi brabo aquele carro que pegou fogo, né? Com duas pessoas feridas. Mas hoje tá um carro ali parado, sem grandes impactos por enquanto. Diga lá.
3: Olha, aquele camarada trabalha aqui? Trabalha ou não trabalha?
5: Sim, cara.
3: Não, eu tava na dúvida quem era. A Josi mandou mensagem, tá?
5: Oi, Josi.
6: Bom dia, voltando de novo aí para avisar, subindo a serra aqui de Petrópolis, e tá tudo parado aqui no túnel Washington Luiz. Não sei o que aconteceu, mas parou mesmo.
3: E ela disse aqui, ó, funcionários da Elovias informando que foi acidente mais à frente. O Mac mandou esse áudio, ó.
7: Bom dia, Zé, bom dia, Mário, passando informe aqui da subida da serra de Petrópolis. Aqui na altura do túnel, antes da chegada aqui ao Quitandinha, tudo parado aqui. Não sei se é obra, não sei se foi algum acidente, não sei se é algum caminhão quebrado, mas as duas faixas totalmente paradas aqui.
3: É, cara, tá difícil lá, hein?
5: Tá difícil, e lá deve estar um frio danado, cara. Mas também se chega ali em Petrópolis, já para ali pra comer um croquete.
3: Ah, maravilha.
5: Toma um cafezinho.
3: Com aquele molho que é...
5: Molho de mostarda, né?
3: É, que é meio cinza, não.
5: Marronzinho,
3: sabe? Olha só.
5: Eu não gosto de molho, não.
3: Não?
5: Não.
3: O Júnior...
5: Mas assim, grandes... Muita gente gosta, né?
3: Pô, eu acho muito bom.
5: Eu prefiro sem o molho.
3: Júnior falou da 040 e linha vermelha.
5: Vai.
8: Bom dia, Mário. Bom dia, Zé. Bom dia a todos, Band News. Júnior de Duque de Caxias, passando informe da BR-040 e da linha vermelha. 040 com trânsito complicado desde a altura do Moacir do Carmo. Acessei ali, né, a vermelha. Difícil demais o acesso para a linha vermelha. Passou do Parque das Missões, a linha vermelha segue bem. E eu já estou aqui na altura da Maré. Agora o trânsito deu uma parada de novo aqui na altura da Maré. E vocês que estão falando do frio aí, realmente está demais. Saí do bairro da Figueira com 16 graus. Agora deu uma olhada aqui, tá com 17 graus aqui na altura da maré, e parece que tá menos, né? Não parece que tá menos do que isso. Como se fosse uns 14 graus, 13 graus. Tá muito frio.
5: Tá mesmo.
8: Vidro do carro até encharcado ali, até agora, do Serena, a parte do vidro traseiro, que ficou fora da cobertura lá de casa, tá encharcado ainda. Desse forte sereno da madrugada.
5: Muito.
8: Vamos embora, vamos encarar, vamos pra cima. Band News FM, segundo, tudo pode mudar. Vamos nessa.
5: Você quer número? Você quer número?
3: Qual é o número?
5: Número, número sobre frio.
3: Por favor, Band News, eu gostaria.
1: Tempo.
5: Às 5:05, ou seja, 5 minutos depois que começou este jornal, os termômetros do sistema Alerta Rio registraram a temperatura mínima de 12,2 no Alto da Boa Vista. Lembra que eu falei na Ponte Rio-São Paulo que o Alto da Boa Vista aqui na capital é o lugar mais frio? Para hoje, a temperatura máxima prevista é de 26 graus. Então, mas não tem previsão de chuva, Zezinho.
3: Não tem
5: previsão de chuva para hoje. Mas é isso, 12,2 a temperatura, hoje sem chuva. Hoje tem passeio de uma garotada aí, vai para Paquetá, sem chuva, ainda bem.
3: Ah, é? Paquetá?
5: É, do colégio. Ah, sabe quem te mandou um abraço?
3: Orlando?
5: Orlando.
3: Grande Orlando, gente boa toda a vida.
5: Gente,
3: e eu tô
5: demais,
3: doido pra ir lá em Paquetá, tem tempo que eu não vou.
5: E cara, ele ficou emocionado aí com a galera lá, com os alunos.
3: Eu vi o vídeo.
5: Você viu o vídeo dele?
3: É a galera, pô.
5: Um evento lá da escola.
3: Ovacionado, meu amigo.
5: E ele é muito ouvinte nosso, tá? Não sei se hoje ele dá aula,
3: mas sempre manda áudio
5: mas
3: aqui.
5: Mas imagina você ter três tempos de matemática. Tem que ser um professor muito carismático, né?
3: Tem
5: pra segurar a galera, né?
3: Tem que ser.
5: E o Orlando é saudado. Tem que ver o vídeo dele. Pô, o cara entrou lá num evento da escola e foi abaixo a escola. É. Zezinho.
3: Oi.
5: Olha. Você quer acrescentar alguma coisa?
3: Porque a gente tava falando da mostarda. O Anderson botou aqui, mostarda holandesa. Mais conhecida como mostarda escura Hammer.
5: Isso.
3: Ele diz aqui...
5: Como é que é?
3: Ele diz aqui que é representante... E é representante deles há 18 anos e que vai enviar um kit pra gente.
5: Tá bom, obrigado. Tá, a Rosânia Correia disse que gosta mais de suco de graviola e tapioca pro café da manhã. E também a galera tá falando aqui de feijoada. O Dominguinhos ontem armou tudo lá no bar e restaurante
3: Glória.
5: Bandeira de Portugal, bandeira do Brasil, mas não deu mais. E o Daniel Henrique foi pra Cadeg ontem?
3: Foi.
5: Eu tava ouvindo o jogo. E a galera ficou meio que na bronca com o empate em Portugal, né? Com República do Congo, 1-1. Mas disse que se alimentou bem, né? Óbvio,
3: sim,
5: né?
3: Sim, lá.
5: Comeu no bacalhau, né?
3: O CR7 não fez muita coisa,
5: né? Não, jogou mal. Será que ele tomou um vinho? Não, né? Tava no expediente, né? E a dona Idalina Massorano falou aqui, assim não dá, faz um gol logo no começo, meu coração, né? Pelo menos Portugal deu umas alegrias no começo. E eu achei que ia ser uma goleada, cara. Quando fez aquele gol, eu só vi o comecinho do jogo, depois eu escutei. Aqui na Band News FM e com uma angústia, cara, que não conseguia furar aquele bloqueio, cara.
3: Mas às vezes é bom começar assim, sabia? Não começar com vitória.
5: A Argentina não perdeu na...
3: Perdeu 2-1 ano passado, né? Na última Copa, na verdade. 2022.
5: Então, 2022, a última Copa. Perdeu na estreia pra Arábia e foi campeã.
3: Olha só.
5: Fala. Ainda sobre tempo, mantém essa trilha?
3: Não, bota a trilha, por favor, de trânsito.
5: Trânsito?
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3: Para trazer a participação da Viviane.
9: Bom dia, Zé, bom dia, Mário.
5: Bom dia.
9: Aqui é Viviane, dentista, indo da Barra da Tijuca para Xerém, para trabalhar. Eu tô indo aqui pela Zona Sul. O trânsito já tá bem parado aqui na altura do Fashion Mall. Antes de chegar na Rocinha, não sei se aconteceu algum acidente, algum problema no Zuzu Ângelo.
5: Conrado,
9: mas tá bem parado mesmo. Não é comum é nesse horário. 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
5: Vamos descobrir isso aí. Vamos ver se algum ouvinte está passando por lá, viu se tem acidente. Dá uma checada aqui pelo centro de operações e a gente volta já já com outras informações.
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12: eu sou o Sérgio Aib e está começando agora o Minuto do Empreendedor, apresentado pelo BTG Pactual Empresas, que tem entre os seus propósitos ajudar os empresários e empreendedores a alcançarem o sucesso. Na minha companhia, Emílio Sanches, CEO da Estapar. Emílio, na sua opinião, quais valores e atributos os jovens empresários e empreendedores devem praticar para alcançar o sucesso?
13: Sérgio, eu acho que nos dias de hoje, os jovens estão com muita pressa. A dica que eu poderia dar é resiliência. Tenha tranquilidade, porque tudo acaba dando certo. Trabalhe, se esforce, estude e a sorte ajuda essa turma. Tendo resiliência, a sorte vem e se estiver pronto para isso, a posição vai ser sua.
12: Muito obrigado, Emílio Sanches, CEO da Estapar. 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

0: 6h22. Descobriu o que aconteceu ali pro trânsito tá complicado perto do Fashion Mall? A Viviane reclamou.
1: Descobri porque o Matheus falou pra gente.
2: Bom dia, Mário. Bom dia, Zé. Estrada Lagoa Barra, sentido Lagoa. Entrada do túnel Zuzu Anjo, faixa da direita. Dois ônibus parados, dois ônibus escolares.
0: Escolares?
2: O trânsito já tá passando no Fashion Mall já. Agora eu passei lá pra conseguir passar por ele, mas não vi nenhuma criança, não vi o motorista, não vi ninguém lá.
0: É, de repente, pelo horário, os ônibus escolares estavam indo pra buscar a garotada. Agora, tem que arrumar um plano B, né? Senão essa criançada vai chegar atrasada na escola porque o ônibus tem dois. Mas será que então tem dois, um já tava ali pra dar o suporte? Pra transportar, se é que já tinha algum aluno, né? Bom, fica aí. Tá parado o trânsito aí em São Conrado, perto do Fashion Mall. O Matheus informou, Vivi, que o trânsito é devido a esses ônibus parados ali na entrada do túnel Zuzu Angel. São 6h23. Vamos girar?
1: Vamos.
0: Maria Clara Vinhais.
3: Documentos históricos que fazem parte da memória do Brasil foram recuperados pela Polícia Federal e devolvidos ao Arquivo Nacional nesta quarta-feira. As peças haviam sido identificadas em lotes anunciados pelo leilão e tiveram comercialização interrompida após análise técnica. Entre os documentos restituídos estão registros datados de 1824, 1865 e 1876. Um dos destaques é o documento assinado por Duque de Caxias, tratando de uma comunicação oficial entre as províncias da Paraíba e Pernambuco. Outro documento recuperado foi assinado por José Tomás Nabuco de Araújo Filho, pai do abolicionista Joaquim Nabuco, e aborda questões relacionadas à Guarda Nacional Imperial. Segundo a Polícia Federal, os documentos são de natureza pública e pertencem ao patrimônio histórico brasileiro.
1: Ó, atenção, hein, Mário. Inspeção do gás. Informações com Rafael Ajus.
0: Com o prazo, hein?
4: O prazo para a inspeção periódica do gás no Rio termina no dia 30 de junho. Quem não realizar a vistoria pode ter o fornecimento suspenso pela Naturgy, distribuidora responsável pelo serviço no estado. A inspeção é obrigatória e tem como objetivo verificar as condições de segurança das instalações internas de gás para evitar acidentes. Segundo a Naturgy, atualmente 80% dos clientes residenciais e comerciais do estado do Rio já realizaram a IPG, que deve ser feita a cada 5 anos, conforme previsto em lei. Todas as informações sobre calendário e empresas autorizadas a realizar o serviço estão disponíveis no site da Naturgy, www.naturgy.com.br/IPG.
0: As informações com João Boeri acompanhando, fazendo um brilhante trabalho de apuração sobre os funcionários fantasmas.
5: A nova gestão da Secretaria de Estado de Ambiente e Sustentabilidade identificou centenas de servidores comissionados sem desempenhar funções dentro da pasta. Ao todo, desde a nomeação do procurador Rodrigo Mascarenhas como secretário, 250 pessoas foram exoneradas. A maior parte das demissões aconteceu no gabinete do secretário. Dos 160 servidores comissionados ligados diretamente à gestão anterior da pasta, apenas 18 permaneceram. Nas subsecretarias executivas e de infraestrutura foram 39 exonerações. A análise foi feita a partir da movimentação de cada servidor no Sistema Eletrônico de Informações, o SEI. Dos 250 exonerados, a maioria não tinha acesso ao sistema utilizado pelo governo do Rio na comunicação interna entre os órgãos e processos administrativos. Para o professor de Direito da Universidade Federal Fluminense, André Sadi, os servidores comissionados considerados fantasmas podem responder por improbidade administrativa.
6: Então, ele poderá responder administrativamente, através de ações criminais, criminalmente, ou por improbidades administrativas. E é importante que agora, após as exonerações, que essas auditorias efetivamente abram esses processos disciplinares, né, denunciem ao Ministério Público, né, apresentem as informações ao Ministério Público, para que o Ministério Público possa, né, fazer a denúncia por todos os crimes eventualmente cometidos.
5: Nomeado no final de abril pelo governador em exercício, Ricardo Couto de Castro, o secretário Rodrigo Mascarenhas também extinguiu duas subsecretarias, entre elas a que era chefiada pela filha do ex-deputado estadual, Tiago Rangel, preso pela Polícia Federal por suspeita de fraudes na área da educação. Tamires Fonseca, de 19 anos, foi nomeada para a Subsecretaria de Conscientização Ambiental no ano passado. A Secretaria de Ambiente e Sustentabilidade identificou que a antiga subsecretaria não tinha nem espaço físico para abrigar os 37 servidores comissionados. E não havia projeto vinculado à subsecretaria. O procurador Rodrigo Mascarenhas contou à reportagem ainda que existia uma outra subsecretaria com atributos que deveriam ser de responsabilidade do município do Rio.
7: São duas subsecretarias, quando a gente encontrou, que eram subsecretarias de papel. Quando eu assumi, os outros demais subsecretários foram se apresentar ao secretário, que é natural, para dizer o que faziam. Esses titulares sequer se apresentaram, com nome, inclusive, que não faz sentido, Subsecretaria de Conservação de Áreas Verdes Urbanas. Bom, quem faz conservação de área verde urbana é o município, né? Foram todos exonerados.
5: Ainda segundo a pasta, o número de funcionários comissionados passou de 143 em março de 2024 para 354 no mesmo mês de 2026. O aumento foi de quase 150%. Agora, as vagas ociosas devem ser transferidas ao Instituto Estadual do Ambiente, segundo o procurador Rodrigo Mascarenhas.
7: Que é o principal órgão executor das políticas na secretaria, é o órgão que licencia, é o órgão que administra os parques, é o órgão que fiscaliza, é o órgão que responde às emergências ambientais. A gente vai transferir cargos para o INE, mais de 97 cargos estão sendo transferidos para ser preenchido com pessoal técnico para poder resolver temporariamente essa falta de pessoal.
5: Desde que o desembargador Ricardo Couto de Castro assumiu o Palácio Guanabara, mais de 3.600 exonerações já foram feitas.
0: 6h29. Zezinho, antes da gente trazer aqui várias informações do trânsito, chegou uma mensagem bacana de um ouvinte aqui que tá aproveitando que hoje não tem chuva, vai fazer um passeio, né?
1: É o Emanuel do Coletivo Inclusão.
8: Bom dia, hoje o céu está limpo, o dia está bonito, previsão zero chuva. A gente faz parte do Coletivo Inclusão, nós levamos cadeirantes, PCDs para fazer trilhas. A última, mês passado, subimos a Pedra da Gávea. E hoje a gente vai subir a Pedra Bonita com a Camila. Camila vai levar a gente lá. Hoje deve ir umas 20 pessoas mais ou menos. Torcemos muito pro céu estar bom hoje. E papai do céu contribuiu.
0: Um beijo para vocês aí, bom passeio, claro, com toda a segurança, com todo o cuidado, coletivo, inclusão, né?
1: Isso.
0: Muito bacana.
1: Inclusão.
0: Quando a gente pode trazer aí alegria para quem tá passando por uma certa dificuldade, pros cadeirantes, pros PCDs aí também. A gente vê muito nas corridas, né?
1: Sim, as muita
0: largadas
1: coisa,
0: especiais, né? Na frente.
1: Dão força pra gente.
0: Pô, muita força, cara. 6h30.
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11: Festa junina é cultura, memória afetiva, encontro e alegria. E não precisa ser vivida com culpa, mas também não precisa ser vivida no exagero. O problema não é comer um milho, um pedaço de bolo ou aproveitar uma comida típica. O problema é quando tudo vira excesso, muito açúcar, muita fritura, muito álcool, muito ultraprocessados no mesmo dia, como se o corpo não sentisse. Comer com consciência não é deixar de participar. É escolher melhor, comer devagar, perceber a fome, respeitar a saciedade e entender que prazer também combina com equilíbrio. Você pode aproveitar a festa, dançar, conversar, experimentar o que gosta, mas sem transformar comemoração em descontrole. E vale lembrar, álcool em excesso desidrata, açúcar em excesso pesa no metabolismo, frituras em excesso inflamam o corpo e ultraprocessados não devem ser rotina. Festa junina sem culpa é possível, mas com consciência. Eu sou o Galileu Assis, diretor da MedRio Checkup, e lembro a vocês, saúde é prevenção.
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1: Começando com a Rosana, da Linha Amarela.
12: Bom dia, Band News.
1: Bom dia.
12: Passar um informe aqui da Linha Amarela, sentido Barra. Primeiro túnel aqui, depois do pedágio, tem um carro enguiçado, ele tá na pista da esquerda, então pra galera ter atenção aí. Porque essa hora, como ainda não tá trânsito, a gente vem no, na velocidade, né, e se depara ali com esse carro enguiçado, tá? Ele tá na esquerda, primeiro túnel, depois do pedágio. Bom dia, Band News. Em um segundo tudo pode mudar.
0: Bom dia.
1: E sobre aqueles ônibus que a gente falou ali, próximo ao Zuzu Angel, na entrada do túnel, né? Uhum. O Felipe Araújo mandou um cumprimento.
13: Bom dia, Band News. Dia. Felipe Araújo, motorista de aplicativo. Amigo falou aí da entrada do Zuzu Angel aí na Rocinha, né? Uhum. De ônibus escolares parados. Bem na entrada do túnel tem um estacionamento aí que ficam os ônibus escolares parados, é estacionados verdade. Em cima. Inclusive, um tempo atrás aí, não muito tempo, um desses ônibus desceu aí a ribanceira na entrada do Zuzu Angel.
0: Foi. A gente noticiou aqui, é verdade. Bem lembrado aqui pelo nosso ouvinte. Bom, é no mesmo trecho, né? A gente tem que só ver qual é a circunstância dessa vez. Ó, o Centro de Operações acabou de publicar pelo X, antigo Twitter, que teve um acidente entre ônibus e carro na Presidente Antônio Carlos, uma faixa ocupada à altura da Praça do Expedicionário, equipes dos bombeiros atuando, Sete Rio acionada, apesar do acidente, o trânsito não apresenta retenções. Agora há pouco a gente falava, né, sobre o trânsito ali naquela região. Sim. Da Presidente, foi Antônio Carlos ou Presidente Vargas? Foi um ouvinte que falava de sinal.
1: Não é Presidente Vargas, não. Não, né? Mas tá aqui, ó. Foi o Maurício que falou. Marechal mandou, né? Presidente Vargas.
0: Vai.
14: Bom dia, amigos da Band News. Vamos de informe. Marechal Rondon, continua as luzes apagadas, sinais apagados. E agora na Presidente Vargas, dos Correios até a Ponteose, muita escuridão, muito escuro, sem iluminação nenhuma naquele trecho. Um abraço, um segundo, tudo pode mudar. Maurício falando.
1: Valeu. Paulo Caruso.
15: Bom dia, Zé.
1: Na verdade, Mário, esse aqui não é o Paulo Caruso, não.
0: Não é, pela voz.
1: É o Paulo Henrique.
0: É, exatamente.
15: Ah. Zé, retornando aqui para dar um informe sobre o trânsito aqui em Petrópolis. Estou a 3,8 quilômetros da casa do alemão e realmente está tudo parado. Até desliguei o carro aqui, né? E estou aguardando. Mas realmente tá tudo parado, não faço a menor ideia do que seja. Um grande abraço aí. É a caminho do Vale das Videiras.
0: Ah, que maravilha.
1: Coisa boa.
0: E como ele tá a 3 mais ou menos 3 quilômetros da casa do alemão,
1: sim.
0: Se ele tivesse exatamente perto do estacionamento e embicava ali, esperava o trânsito melhorar.
1: É.
0: E aí fazer um lanche,
1: tomar um café croquete.
0: Da manhã. Isso. 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
1: Também
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1: Cara, me deu vontade de ir lá agora.
0: Ó, vai.
1: Agora sim você vai ouvir o Paulo Caruso.
0: Sim.
16: Bom dia, Band News.
1: Bom dia. A voz também, agora você viu quem é.
0: Claro,
16: meu. Paulo Caruso de Inhoã, sentido Largo da Batalha.
1: Fala, meu amigo.
16: Em Inhoã, logo na subidinha da serra aqui. Dois engavetamentos. Um próximo a um quebra-mola. o outro um pouquinho mais acima. Primeiro com 2 carros e o segundo com 4 carros. Provavelmente vai engarrafar a RJ106, com certeza. Maravilha? Em um segundo tudo pode mudar.
0: Valeu, meu amigo.
1: Taxista Fernando.
17: Bom dia, Mário. Bom dia, Fernandão. Zé. Taxista Fernando, para Informe da Dutra. É, amigo, a pista do canto está bem engarrafada, tudo parado, mas é o seguinte também. É por causa também dos ônibus, né? Vem tudo pelo acostamento, os ônibus das empresas aqui que faz a baixada centro. Eles vêm tudo pelos acostamentos, amigo, pelo acostamento. E quando chega aqui em São João de Meriti, eles começam a sair de volta do acostamento para a pista normal, pista de rolamento. E aí, meu irmão, vira esse engarrafamento total. Já está ruim e eles fazendo isso piora mais ainda. Taxista Fernando, Band News, em um segundo tudo pode mudar.
0: 6:38.
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2: Vamos girar, Maria Eduarda Vieira.
3: A Supervia, a CCR Barcas são multadas em mais de R$520 mil durante uma ação regulatória da Agiatransp. Ao todo, foram 3 penalidades referentes a fatos identificados durante o período em que as concessionárias ainda eram responsáveis pela operação dos serviços. A fiscalização identificou diferentes problemas nas estações e paradas das concessionárias. A maior penalidade, de cerca de R$269 mil, foi aplicada à Supervia por não concluir no prazo estabelecido intervenções para restabelecer as condições adequadas de funcionamento do ramal Guapimirim. Já a CCR Barcas recebeu multa de R$68 mil por impedir o acesso gratuito de um passageiro com deficiência visual na linha seletiva Charitas em março de 2024.
4: Ó, a Lei Seca vai ampliar o... Qual é que era a palavra?
2: A operação, Lei Seca tem uma operação que vai ser ampliada, não é isso?
4: E as informações...
2: Giovanna Guitarrari. Cara, coisa séria, você fica rindo.
5: Em homenagem aos 18 anos da Lei Federal, a Operação Lei Seca amplia a presença no Rio com novas equipes de fiscalização. O programa vai receber 27 novos policiais, com a possibilidade de criar 6 novas equipes de fiscalização. No dia 18 de junho, a estreia das novas equipes vai contar com uma grande ação integrada. Além da fiscalização nas ruas, equipes formadas por agentes PCDs, vítimas de acidentes de trânsito, promoverão atividades de conscientização sobre os riscos. Desde o início das ações em 2009 até 9 de junho de 2026, o programa realizou mais de 43 mil operações e registrou cerca de 1 milhão e 191 mil infrações.
2: Daniel Nascimento, cara. Sai daqui, vai beber uma água, vai.
6: A partir do dia 29 de junho, candidatos à primeira habilitação nas categorias A e B para condução de carros e motos vão precisar apresentar resultado negativo em exame toxicológico. A cobrança do DETRAN será feita apenas para aqueles que iniciarem o processo a partir desta data. O DETRAN alerta que exames de avaliação física, mental e psicológica só poderão ser feitos se o candidato tiver um resultado negativo no toxicológico até no máximo 90 dias antes. Caso contrário, o processo será paralisado até o cumprimento da lei. Para fazer o toxicológico, os condutores devem ir a um laboratório credenciado pela Secretaria Nacional de Trânsito.
2: Agora vai, vai sério, informação aí.
4: Serra de Petrópolis
2: aí,
4: foi liberada, hein, Felipe. Bora. Menezes.
7: Bom dia, Band News. Felipe Menezes aqui, falo da Serra de Petrópolis. Fiquei ali aproximadamente uns 40 minutos ou um pouco mais parado no trânsito, mas acabou de liberar, tá bom? Foi uma... carro que acabou capotando, já foi retirado, tá uma Fiorino, ela já foi retirada e o trânsito liberou agora, tá bom? Caminhei um vídeo pra vocês aí. Um ótimo dia, Band News, em um segundo tudo pode mudar.
2: Cara, mas ficou embolado aquele trânsito ali, né? A gente falou aqui...
4: E a Josi, que mandou mensagem no início pra gente, falou, liberou, mas ainda não consegui andar, tá? O não, engarrafamento ainda com reflexo.
2: Tá tudo parado, ainda tá ruim o trânsito ali. Já já a gente volta a falar do trânsito. Rapaz, tem uma notícia legal aqui pra gente trazer agora e até quem pega a estrada pra ir pra Areal.
4: Gosto muito.
2: Guilherme Faria.
8: Capital da uva no estado do Rio, a cidade de Areal tem se destacado como destino do enoturismo. A cerca de 90 quilômetros da capital fluminense, o município é uma ótima pedida para quem deseja combinar a degustação de vinhos com a descoberta da produção vinícola. Tudo isso em meio ao clima e às paisagens características da região serrana do estado. A reportagem da Band News FM conversou com o prefeito de Areal, Guto Bernardes, para entender como se deu a expansão do turismo na cidade ao longo dos últimos anos. Em 2021, o município tinha apenas 2 projetos de vinícolas. Hoje, já são 24 projetos dedicados ao tema na região. Além disso, o município está prestes a receber um novo hotel, que deve ser construído pelo Grupo Hoteleiro Português Vila Galé. A unidade terá como atração o enoturismo. O prefeito explica que as negociações já estão em fase final.
9: Nós temos trabalhado alguns anos na busca de uma grande rede internacional de hotéis que tenha aqui a possibilidade de fazer um grande hotel destino com um bom número de quartos, centro de convenção, e a Vila Galé foi a que acreditou nesse projeto. Nós estamos aí em fase final de tratativas, onde a gente já tem um projeto já sendo desenvolvido, arquitetônico, projeto de uma vinícola, uma área a ser concedida para esse grande grupo português. Chega agora ao Rio de Janeiro com seu primeiro hotel vinícola, eu tenho certeza que vai agregar muito para a região serrana do Rio e para toda a região.
8: Outro grande destaque da cidade envolve o empresário Roberto Medina, responsável, entre outros projetos, pela idealização e produção do Rock in Rio. Medina tem uma vinícola boutique em Areal, chamada Somnium. Segundo Guto Bernardes, a cave subterrânea construída na propriedade é a maior do estado do Rio. Em meio a tantas novidades, há também a tradição. O hotel boutique Borgo del Vino é um dos mais procurados pelos turistas que vão a Areal. Inspirado na arquitetura da Toscana, na Itália, o empreendimento oferece uma experiência única que combina conforto, charme e a beleza de uma vila temática planejada, que vai além da hospedagem. Tem praça, capela, restaurante, enoteca e produção própria de vinhos finos, tudo pensado para encantar os sentidos. O estudante Micael Peixoto fez uma viagem recente a Areal e ficou hospedado no Hotel Borgo del Vino. A reportagem, ele disse que já está ansioso para voltar.
10: Cara, foi sensacional, assim. Foi uma experiência muito, muito diferente. Mas acho que o Borgo del Vino é um caso à parte, né? Porque assim, não é só um restaurante, né? É uma localização, né? Que realmente lembra muito Toscana ali, né? Tem um aspecto de vila, né? E foi isso, assim. Vale muito a viagem, né? Vale muito a experiência, porque realmente é como se você estivesse ali num pedacinho da Itália.
8: A cidade de Areal tem apenas 12 mil habitantes e faz parte de uma rota do vinho, que inclui também outros municípios da região serrana, como Petrópolis, Teresópolis e Nova Friburgo.
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2: Vivi Costa, bom dia.
4: Bom dia, Vivi.
12: Muito bom dia, Mário Zé e ouvintes da Band News FM. Ainda por conta de um acidente que aconteceu há pouco dentro do túnel Zuzu Ângelo em direção à Lagoa, o trânsito bem congestionado. Estou verificando reflexos a partir da autoestrada Lagoa Barra, ali no trecho do Fashion Mall. Dica para o nosso ouvinte que está saindo da Barra e quer cortar caminho, Alto da Boa Vista servindo de opção. Se tiver pela região de São Conrado, pode pegar Niemeyer. Também observo pistas livres. 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Já já eu tô de volta, Mário.
2: Até.
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4: Van Alves está por aqui com informações sobre os aeroportos. Oi, Van, bom dia.
16: Bom dia, Zé, bom dia, Mário,
2: bom dia.
16: E os nossos ouvintes. Até o momento, o Aeroporto Internacional do Galeão opera normalmente na manhã desta quinta-feira com dois voos cancelados e um voo atrasado. E o Aeroporto Santos Dumont também opera normalmente sem nenhum voo cancelado e sem nenhum voo atrasado, Zé.
4: Obrigado, Vanzinha.
2: Zezinho.
4: Oi.
2: Você pode dar uma olhadinha no nosso grupo de WhatsApp?
4: Posso?
2: Pra colocar um material que a gente tem um probleminha na internet. Aquela tá, vinhetinha.
4: Tá bom, tá bom.
2: Tocar.
4: Deixa eu tô...
2: Daqui a pouquinho.
4: Ah, tá.
2: Tá? 6h49. Enquanto isso, eu trago uma informação aqui, porque na Band News FM é assim: uma informação atrás da outra. E o destaque chega agora com ele, Vinícius Calisto.
17: A Polícia Civil tenta localizar os criminosos que invadiram o estacionamento de uma empresa de telefonia e internet e incendiaram um carro da empresa em Paracambi, na Baixada Fluminense. O local fica a 100 metros da delegacia da região. Câmeras de segurança registraram o momento em que dois bandidos chegam ao local na madrugada dessa quarta-feira. Um deles pula o portão e o outro fica do lado de fora vigiando. Um criminoso joga um galão de gasolina no chão e no veículo que estava estacionado. Ele pula o portão de volta e acende um isqueiro. Rapidamente, as chamas tomam o automóvel. Não havia funcionários no momento do crime e ninguém ficou ferido. Uma moradora da região gravou um vídeo da janela de casa, assustada com as chamas.
18: Aí, ó, essa hora da madrugada, pegando fogo aqui, ó. Tá pegando fogo aqui onde era a reciclagem, em frente à minha casa. Olha aí, que fogaréu. Meu Deus, que é isso?
17: Bombeiros foram acionados e controlaram o fogo. Segundo testemunhas, os autores do crime são do Comando Vermelho, que domina a região e explora serviços clandestinos de internet e telefonia. Segundo as investigações, os bandidos queriam que a empresa atacada pagasse uma taxa à quadrilha para poder oferecer os serviços na localidade. Após a companhia negar, os criminosos incendiaram o veículo em forma de ameaça. Ainda segundo moradores, em abril, criminosos tentaram incendiar três lojas de provedores de internet em Paracambi. Procurada, a Polícia Civil afirmou que realizou perícia no local e que as investigações estão em andamento para prender os bandidos envolvidos.
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20: Minhas caras, meus caros, e Donald Trump fez uma ameaça explícita ao Brasil ontem. Não é assim, ah, estou interpretando o que ele quis dizer. Não, ele disse, né? Foi indagado sobre o Brasil, conversando com jornalistas, disse, joga um pesado por lá. Tá falando por lá, aqui, né? Mas ninguém joga mais pesado que os Estados Unidos. Claro que é ameaça. Ele se referiu à condenação de Eduardo Bolsonaro pelo Supremo Tribunal Federal e claramente confundiu Eduardo com Flávio, que ele chamou de Bolsonaro Júnior. Pelo amor de Deus, nós já temos Bolsonaro demais, faltava ainda ter um Júnior, né? Notem o seguinte, quando Eduardo, Flávio, o nepo velho da ditadura, foram lá falar com o Paulo Figueiredo com Trump, ele não distinguiu direito quem era quem. Todos os gatos ou todos os ratos são pardos para Trump. Ele não sabe, ele tem ali um certo desvio de atenção, aquele perfil desafiador, opositor, ele está sempre querendo brigar com alguém. Né? Ouve tudo pela metade, age sempre pensando como é que as empresas do grupo Trump podem ganhar um dinheiro com a presidência dele. Portanto, ele nunca está focado naquilo que precisa ser feito. Tanto é que levou um vareio no Irã, né? Perdeu a guerra para o Irã, imagine vocês, né? Muito bem, ele comentou o que aconteceu aqui no Brasil. O Brasil se tornou um país um pouco complicado, certo? Politicamente, ficou um pouco perigoso. O Brasil ficou um pouco perigoso do ponto de vista político. Você está falando do Brasil, não é? Tem sido algo desagradável. Ouvi dizer que prenderam hoje alguém que está concorrendo a um cargo público. O Eduardo nem foi preso. Fiquei sabendo disso depois que saímos. Eu tinha acabado de me despedir dele, e aqui ele está se referindo ao Lula. E ouvi dizer que prenderam o Bolsonaro Júnior. Ele estava indo bem nas pesquisas, e o prenderam porque fez uma declaração no Texas. Prenderam-no, ou querem prendê-lo, para ter alguma coisa contra ele. O Lula não tem nada com isso, foi uma decisão do Supremo. De resto, Eduardo não foi preso, ainda cabe recurso, vai perder, mas cabe recurso. E tá foragido praticamente lá nos Estados Unidos, não é mesmo? O Lula certamente ficou sabendo e respondeu. Eu só espero que Trump não fira o código de ética entre as nações que querem ser respeitadas na sua soberania. Só espero isso. Ele pode continuar gostando do Bolsonaro, do pai, do filho, do neto. Não tem nenhum problema, afinal de contas, gosto não se discute. E aí emendou. Agora, não se meta nas eleições do Brasil, que as eleições do Brasil são um problema do Brasil, como as eleições americanas são um problema deles, e não meu. Não sei, presidente, talvez ele devesse se meter, quem sabe ele esteja apostando que o senhor possa se reeleger no primeiro turno, né? Falando que, afinal de contas, Flávio é quem defende os interesses americanos. Falei, Flávio, hoje ele lança o seu plano de segurança, ele vai focar nesse troço para tentar sair da crise do Dark Horse, né? E ontem divulgou um vídeo em que ele aparece pilotando um helicóptero feito por IA ao lado de Bolsonaro, metralhando barcos do PCC e do Comando Vermelho, como os Estados Unidos fizeram no Caribe e ali no mar da Venezuela naquele período. E aí um barco em que está escrito PT foge, né? Sai correndo. Claramente Flávio sugere metralhar adversários. Deve ser o Flávio moderado que está sendo buscado pelos extremistas de centro. Não é isso? É isso aí.
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2: Avenida Brasil.
4: Caminhão enguiçado, Rodrigo.
23: Bom dia, Band News. Ouvinte Rodrigo. Caminhão enguiçado aqui na Avenida Brasil, na altura do Parque União, na descida do viaduto da Ilha do Governador, sentido centro, pista central, faixa da direita. Esse caminhão aí se encontra aqui parado, acredito, enguiçado, né?
2: Tem um ônibus enguiçado na Borges de Medeiros, na Lagoa, altura da rua Professor Abelardo Lobo, sentido Gávea. Equipes da Sete Rios já no local, tô vendo aqui pelo Centro de Operações da Prefeitura. E para fechar...
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2: O Brasil viaja hoje para Filadélfia, onde joga amanhã contra o Haiti. Ontem, Neymar foi ao gramado do CT da seleção em Nova Jersey para avançar em mais uma etapa da recuperação física. A expectativa é que possa estar apto para enfrentar a Escócia na quarta-feira da semana que vem. Hoje, pela Copa do Mundo, segunda rodada. Em Atlanta, 1:00 PM, República Tcheca e África do Sul, às 4:00 PM, em Los Angeles, Suíça e Bósnia e Herzegovina. 7:00 PM em Vancouver, o Canadá em casa contra o Catar. pelo grupo A, com transmissão da Band News FM às 10 da noite em Guadalajara, México, pega Coreia do Sul. Ontem, em Houston, Grupo K, Portugal 1, República Democrática do Congo 1. Na Cidade do México, Uzbequistão 1, Colômbia 3, foi o jogo da noite. Pelo Grupo L, em Dallas, Inglaterra 4, Croácia 2, um jogaço. E também teve em Toronto, Gana 1, Panamá 0.
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2: Saideiras, José Paulo Sobral, sobre trânsito?
4: Isso, ó, Luciane Secopieri.
5: Dia, Band News. Luciane Secopieri no meu caminho de Jacarepaguá para Duque de Caxias, para avisar que no primeiro túnel da linha amarela, sentido Fundão, tem um acidente com 3 carros, moto, a via tá, a lança já tá lá e a via tá separada, a pista da esquerda. Então tá um pouco confuso até passar o primeiro túnel. Quem vier pela extrema direita, ou pelo menos pela pista do meio, vai se dar melhor. Ótima quinta para nós, Band News, em um segundo tudo pode mudar.
2: Quem mais?
4: Marcelo Brandão.
6: Bom dia, Band News.
2: Bom dia.
6: Amaro, bom dia, Zé. Marcelo Brandão. A Vila da Penha, tô no amarelo aqui, direção centro, logo depois que pega amarelo aqui, a Cidade de Deus já tá bem parado aqui.
2: Bem parado, e um abraço pra quem?
4: Pro Hernani.
2: Grande Hernani, agora destaques do país do mundo, tchau, tchau galera.
4: Valeu.
7: 7 horas em ponto, um ótimo dia a você, meu querido ouvinte da Band News FM, eu sou Luiz Megali, vamos juntos até as 9h25 da manhã com muita informação e prestação de serviços. Nesta quinta-feira estamos quase lá, 18 de junho de 2026, última quinta-feira do outono brasileiro. O time de colunistas da Band News, escalado hoje com Mônica Bergamo, Carlos Andreasa com comentário político, Juliana Rosa com os números da economia e aquela renca de gente espalhada pelos Estados Unidos. Fábio França, Bernardo Ramos, Mauro Betting, Felipe Killing, Eduardo Barão, Aline Fanelli, Marcelo Duó, Maurício Ferreira, Marcelo Cruz, tá lá, obviamente, garantindo que o som chegue limpo, translúcido para você, o Jean-Pierre também, enfim, super equipe da Band News FM, trazendo a melhor cobertura dessa Copa do Mundo, que já tem uma semana, meu Deus do céu, ontem o narrador do jogo da Inglaterra falou assim, faltam só 32 dias, aí a minha mais velha fez um biquinho de quem percebeu que uma hora isso vai acabar, porque a Copa tá muito boa. E no estúdio, sempre melhor e mais independente análise, porque onde está Carla Bigato? Bom giorno, Carla.
24: Bom giorno, Megali, bom giorno pra Sheila, bom giorno pros nossos ouvintes, minha tabelinha aqui, ó, do posto de combustível já tá a postos. Daqui a pouco a gente. Do posto já tá a postos. Pra preencher, tá? Os placares de hoje. Daqui a pouquinho a gente
25: vai. Ninguém
24: fala
25: vai
24: de
25: enxergar
24: Copa,
25: mesmo,
24: né?
25: Que se eu colocar, né? Posso, tanto
24: colocar,
25: faz.
24: Olha o tamanho, gente. Eu preciso de uma lapiseira 05 pra conseguir preencher.
7: Antigamente eram 64 jogos. Agora são 104. Como é que você encaixa isso num negócio que tem que caber no bolso?
24: É. Ó, fica a gente tá exibindo na live, não dá pra ver.
25: Mas mais dobra, né? De repente.
7: Mas o lance é você completar a tabelinha e aí guardar na gaveta pra ter esse documento, né?
24: Uhum.
7: De lembrança, uma memorabilia.
25: Fracasso, né? Mais um fracasso.
24: Não, e consultar, né? Porque assim, é o que eu disse, nessa Copa aqui,
25: pessoal,
24: eu quero ver os garotos enciclopédia decorarem todos os placares. Cara, vai ser muito difícil, são 48 seleções. Vamos ver se Bernardo Ramos depois a gente faz, né?
7: Bernardo Ramos.
24: Vamos ver se ele passa na prova.
7: Vocês lembram do Rain Man? O apelido dele entre nós aqui era o
24: Rain Man do Morumbi.
7: Garoto Rain Man. Porque ele lembra das coisas, ele tem um talento incrível, uma mente brilhante pra lembrar dessas coisas. Deve estar nos ouvindo agora. Bom dia, Sheila.
25: Bom dia, Megali. Bom dia pra Carlinha. Bom dia aos nossos ouvintes. Sejam todos muito bem-vindos, todas muito bem-vindas. Vamos juntos até as 9h20 alguma coisa, contando com a sua companhia, com a sua audiência, com a sua paciência, mas principalmente com a sua participação no nosso WhatsApp. 11-999-592-100 é a nossa central de ouvintes, Ricardo Boechat. 11-999-592-100. Minigentes mandando imagens pra cá com camisas da seleção brasileira. Olha a Sofia, o Ibarra que mandou, de São Paulo. E a Sofia.
7: Ah, não!
25: Ainda não tem 2 aninhos, mini disse gente. O Ibarra. Então é mini gente mesmo, a coisa mais linda do mundo. Camisa da seleção, verde amarela, nome do Brasil. Como tá friozinho, ela tá com uma blusa de manga comprida por baixo. Bochechas delicinhas, um beijo pra Sofia. E também o Marcos de Curitiba nos mandou essa imagem aqui do Davi, que tá curtindo sua primeira Copa.
0: É o netinho do Marcos, isso. Aquele ouvinte de todos os dias.
25: A gente vai acompanhar o crescimento do Davi, né? Impressionante. Então, um beijo pra você, Marcos e Davi, seu gostosinho. Já olha tá aqui. Crescendo.
7: Olha aqui, gente, falaremos de Copa do Mundo, mas a notícia, o Banco Master pede passagem. Todo mundo apresentado, escalado, só falta ele, meu galo. Toca a bateria. Operação Compliance, 9ª fase, sendo conduzida agora pela Polícia Federal para apurar, tô lendo aqui o release da PF, eventual participação de agente público em esquema de irregularidades envolvendo instituições do Sistema Financeiro Nacional. Polícia Federal cumpre agora 18 mandados de busca e apreensão, não há mandados de prisão, tá? Expedidos pelo Supremo nos estados da Bahia, São Paulo e no Distrito Federal. Bahia, São Paulo e Distrito Federal. Também estão sendo cumpridas medidas cautelares diversas da prisão, como proibição de contato entre os investigados, suspensão de passaporte e monitoração eletrônica. Os fatos investigados podem caracterizar, em tese, os crimes de corrupção passiva, corrupção ativa e lavagem de dinheiro. As nossas redações no DF, na Bahia e em São Paulo estão em polvorosa aqui atrás dos nomes envolvidos nesta operação. Repito, são 18 mandados cumpridos agora de busca e apreensão.
0: Agora 7:05, vamos mudar a trilha, a gente muda de assunto. Que começa hoje a segunda rodada da fase de grupos da Copa do Mundo. Tem República Tcheca e África do Sul, Suíça e Bósnia, Canadá e Catar, México e Coreia do Sul. Ontem, gente, que jogaço de bola, Inglaterra e Croácia.
7: Melhor da Copa?
0: Até aqui melhor foi. Jogo da Copa. Uhum. Até agora foi, né? Foi.
7: Porque são duas seleções grandes.
0: Sim. A Croácia perdeu por 4-2, né? Foi em Dallas. Mas não deixou barato, não. Não teve muito desequilíbrio técnico. Não.

0: Isso, no Bolon.
1: Sério?
0: Opa.
1: Opa. Seleção brasileira pela primeira vez desde o início da preparação para a Copa. Neymar treinou com bola, Fábio França. Oh. Bom dia pra você, jurando nossa equipe mais uma vez. Agora vai, Fábio. Vai o quê, né? Bom dia.
2: Pois é, né? Vamos ver. Vai pra Filadélfia, né? Pra Filadélfia vai, com certeza. Hoje, depois do treino, seleção treina pela manhã. Finalzinho da manhã vai de ônibus pra Filadélfia. Não vale a pena ir de avião. A viagem de ônibus é curtíssima, cerca de 2 horas. Então, é mais fácil. Inclusive, você sai ali do CT, aqui pertinho, inclusive do estúdio da Band News FM. Fica 3 quilômetros daqui, mais ou menos. Sai daqui de Florham Park, pega a estrada, uma reta só até a Filadélfia, em 2 horas está lá. E a seleção sai logo depois do treino, porque a entrevista coletiva na véspera dos jogos é concedida no estádio em que a partida será disputada. Então, aqui pela manhã, em Nova Jersey, ainda tem o treino da seleção. Eles seguem para Filadélfia e às 7h45 da noite, a Aline Fanelli vai confirmar todos esses horários e essa logística daqui a pouquinho para a gente. Mas às 7h45 da noite, o Carlo Ancelotti vai conversar com a imprensa na entrevista coletiva da véspera do jogo com o Haiti. E vamos esperar para ver como será a postura, ou qual será a postura de Ancelotti, né? Depois do jogo contra Marrocos, na estreia, o Ancelotti dizia uma coisa com as palavras e com a postura, com os gestos, na forma de se expressar, ele dizia algo completamente diferente, né? Nas palavras, falava que o jogo tinha sido difícil, mas que o Brasil iria evoluir, que estava tranquilo, mas de forma muito áspera com os jornalistas, inclusive, e isso demonstrava claramente uma insatisfação com o que foi apresentado pela seleção brasileira ontem. Carla passou os resultados de ontem, tivemos um jogo extraordinário, né? Recapitulando, Portugal escorregou em 1-1 com a República Democrática do Congo, para delírio de Megali, 3-1 da Colômbia para cima do Uzbequistão, a vitória de Gana sobre o Panamá 1-0 e um jogaço Bernardo Ramos, 4 para a Inglaterra, 2 para a Croácia. A Inglaterra é uma das favoritas, ô Bernardo? Bom dia para você.
3: Bom dia, Fábio, bom dia ao Megali, a Sheila, a Carla, que nos acompanha na Band News FM. Sim, a Inglaterra mostrou força ontem numa convocação muito controversa, né? Sobre a qual a gente já falou aqui, do técnico Thomas Tuchel, mas no campo a Inglaterra jogou bem, até porque esse time da Croácia é bom.
2: Bom.
3: É envelhecido, mas é bom. Tanto que a Inglaterra fez 1-0, né, com um pênalti do Harry Kane, ele erra o primeiro, né, o goleiro se adianta, eu não vi.
2: Eu também não, pra mim o pé do goleiro ficou em cima da linha.
3: Em cima da linha, mas enfim, o pênalti voltou e o Harry Kane acabou batendo no mesmo canto. Teve uma invasão, exato. Depois a Croácia empata, um belo gol do Baturina, depois o Harry Kane de cabeça faz o gol, Musa faz o gol para a Croácia e no segundo tempo Jude Bellingham e Marcus Rashford dão números finais ao jogo, né? Um belíssimo jogo, um dos melhores da Copa do Mundo. Aliás, é uma Copa em que a gente vem tendo melhores jogos com certa frequência, né? A gente muda de ideia à medida que o tempo vai passando, mas esse jogo para mim foi o melhor de ontem, disparado.
4: Bernardo.
3: Entre Inglaterra e Croácia. Fala, Megali.
4: Vou pegar as Copas mais recentes, começando em 2006 na Alemanha. Aí temos Alemanha, África do Sul, Brasil, Rússia, Catar e esta. Esta Copa, por enquanto, é a melhor, tecnicamente, de todas essas competições?
3: É uma boa pergunta, assim, porque a Copa de 2006 teve grandes jogos, né? Eu me lembro de um Argentina e Sérvia, que a Argentina meteu 6 na Sérvia, foi um espetáculo esse jogo, foi em Gelsenkirchen. 2010 já foi uma Copa com nível técnico mais baixo. 2014, Fábio, me ajuda aí. Já é uma Copa com nível técnico melhor.
2: A Alemanha foi muito bem naquela Copa, foi campeã.
4: Lembra daquele golaço da Holanda? Aquele de peixinho,
3: o gol do Van Persie,
4: o gol do Rames Rodrigues, né? A gente teve pelo menos 2 puscas ali.
1: Teve Espanha fazendo 5, não teve? Num dos jogos?
3: Não, a Holanda fez 5 na Espanha.
1: A Holanda fez 5 na Espanha,
4: é verdade. E teve 7-1, 7-1 para a história da Copa do Mundo. Cara, um evento inigualável, né? Foi uma Copa muito boa.
3: 2018 foi uma Copa com nível técnico mais baixo em relação a 14. 22 a gente teve o melhor jogo, na minha opinião, na história das Copas do Mundo, que foi a final.
2: Incrível.
3: Né? Mas essa Copa vem tendo muito jogo bom.
2: Talvez tenha sido a melhor primeira rodada das Copas.
3: Isso. Vamos ver o resto. Muito jogo bom, né? Por exemplo, ontem, Colômbia e Uzbequistão. Foi um belo jogo, a Colômbia jogou muito bem. Portugal decepcionou pra caramba. Bom,

0: a gente vai falar sobre isso ao longo aqui da nossa participação.
1: É, muito bem. Seleção brasileira. Ah, e sobre Inglaterra, eu até conversava aqui fora do ar com o Bernardo. A Inglaterra chega como favorita, como candidata, o Harry Kane joga pra caramba e a gente sabe no que vai dar, né? A Inglaterra vai encantar, vai chegar nas quartas de final, o Kane vai perder um pênalti e a Inglaterra vai ser eliminada.
0: Jogamos com o nunca, perdemos com o sempre.
1: Né? Escreva aí, vai ser isso que vai acontecer.
2: O Fabio... Nem precisa de Mick Jagger pra isso, né?
3: Gente, deixa eu só dar uma interrompida aqui rapidinho, tá? A gente acabou de confirmar que um dos alvos dessa operação da Polícia Federal é o líder do governo Lula no Senado, ministro Jacques Wagner. Tá?
2: Mas não tem mandado de prisão.
3: Não,
2: né?
3: mandado de busca e apreensão contra Jacques Wagner, líder do governo no Senado. É a primeira informação que a gente consegue confirmar, pelo menos por enquanto, supostamente o principal nome dessa operação da PF. Mas seguimos com Copa.
1: Muito bem, para falar de seleção brasileira, Aline Fanelli já com a gente. Eu dizia ainda há pouquinho sobre a logística da seleção hoje, que vai ser um pouco corrida, embora a Filadélfia fique aqui pertinho, né, Aline? Conta pra gente, bom dia para você.
4: Oi, Fábio, bom dia para você, pessoal que tá no estúdio, quem tá acompanhando a gente. Hoje o treino ele é um pouquinho mais cedo do horário que a gente tá acostumado. Então, 11:30 da manhã do horário de Brasília, meia hora mais cedo. Mas hoje a gente tem um tempo fechado por aqui. Agora tá chovendo, previsão de que a chuva pare em 15 minutos, mas há previsão de chuva pro momento do treino da seleção brasileira. E aí o Ancelotti mais uma vez vai trabalhar o time titular, ou não, porque ele tem feito mistério, ele tá com algumas dúvidas, ele tem trabalhado nos dois últimos dias algumas escalações diferentes. O Gabriel Magalhães, por exemplo, ele tem um leve desgaste na coxa esquerda, então existe um cuidado a mais com o Gabriel Magalhães para isso não virar uma lesão. Inclusive, ele vai estar ao lado do Ancelotti hoje na entrevista coletiva lá no estádio, na Filadélfia, que a gente vai acompanhar às 7:15 do horário local, 7:15 do horário de Brasília. E aí no treinamento, então, o Ancelotti tem testado várias possibilidades com o Fabinho no lugar do Casemiro, e o Fabinho no lugar do Casemiro seria uma enorme novidade, não só pelo que o Casemiro desempenhou, mas o Casemiro jogou com o Ancelotti em 12 dos 13 jogos até aqui. Então foi titular em 12 dos 13 jogos o Casemiro, um jogador que o Ancelotti recolocou na seleção brasileira quando ele assume o time nacional. Ele trabalha com o Luiz Henrique no ataque, com o Gabriel Martinelli, o Igor Thiago segue, o Lucas Paquetá acredito que realmente perdeu a posição e ele vai voltar a jogar no 4-2-4, que é o esquema que ele tinha como consolidado em todo esse trabalho. E aí a gente vai ficar com essas dúvidas na escalação. Não sei se ele vai esclarecer alguma coisa hoje à noite na entrevista, ou se ele ainda vai admitir que tem dúvidas, porque, por exemplo, ontem, quando a gente conversava com o Danilo, e é sempre muito bom ouvir o Danilo, ele dá ótimas entrevistas, foram 40 minutos de entrevista, a entrevista mais longa desde que a gente chegou aqui, e ele falava com relação à escalação e time titular, olha, a gente sabe que a gente tem um time 80% titular, a gente sabe quem são os titulares, mas aí, de repente, tem umas 3-4 dúvidas que o treinador ainda precisa tirar, precisa decidir, e ele também destacou aquilo que a gente falava da escalação de última hora. Na semana passada, o Ancelotti treinou com o mesmo time por 3 dias consecutivos e chegou no dia do jogo, horas antes, ele fez 3 alterações. E aí o Danilo comentou sobre esse assunto, para ele não tem muita relevância, o Danilo é um jogador experiente, mas ele disse que de repente para um jogador ou outro isso pode ter uma reação diferente. Então vamos acompanhar o que disse o Danilo.
5: Então isso que aconteceu, né, no último jogo, que talvez para mim teve uma importância exagerada, é o que acontece, né? É natural, né? Hoje nós temos muito provavelmente um time 80% definido do que vai jogar, 70% definido do que vai jogar sexta-feira, e temos 3 jogadores, 4 que ainda não se sabe por vários motivos, por indecisão do treinador, por uma questão tática, por uma questão física, por mania do treinador. O treinador tem uma cabeça maluca, jogou, sabe bem, treinador às vezes tem escolhas e decisões que ninguém, não tem uma explicação lógica, sabe? Então, nesse nível, e eu falo por mim, eu, se o treinador me falar que eu vou jogar hoje ou amanhã, ou você vai me falar uma hora antes na sexta-feira, a minha preparação e a minha forma de estar dentro do grupo e preparando para o jogo é a mesma.
4: É a mesma, pro Danilo, né? Um jogador experiente. E depois o Danilo comentou sobre outros assuntos, ainda voltando naquele jogo contra o Marrocos, porque a gente não tinha ainda efetivamente ouvido o Danilo com o tempo. E ele foi questionado se o desempenho da seleção brasileira assustou. E ele admitiu que assustou. Então, pra gente e pra ele que tava do lado de fora naquele momento, porque ele entra só no intervalo, realmente foi preocupante. Fala, Danilo.
5: Assustou. Assustou porque existia tanta expectativa interna em fazer um jogo grande, um jogo de domínio, um jogo de pressão a todo tempo. E quando as coisas não acontecem daquela maneira, e ao contrário, a equipe adversária tem o controle, tem várias ocasiões e tudo isso, realmente é algo que não é fácil de gerir.
4: E sobre o Neymar, que a gente abordou aqui no início, ele não treinou com bola na linguagem do futebol, porque o que significa treinar com bola? Significa que ele tá liberado para treinar com a galera livremente e ele não tá. Então ele foi pro gramado, ainda fazendo uma atividade de fisioterapia, fez 3 exercícios de ativações com a preparação física junto com o elenco, mas aí foi só uma questão muscular de ativação, e depois ele foi trabalhar sozinho com a preparação física, seguindo o cronograma. O que a gente viu no treino ontem foi exatamente o que o Neymar fez. Depois ele voltou pra academia, então ele não ficou no campo por tempo todo fazendo exercícios ou com um grupo, mas ele passou pelo trote, pelo batismo, corredor polonês, o Ancelotti falou, Neymar tá de volta ao nosso grupo. Então agora dá pra gente falar que ele dá um passo no início da transição física. Quem tá acompanhando as imagens vê o momento ali em que o Neymar tá conversando, né, que o Ancelotti fala do jogador, aí depois o grupo aplaudiu o Neymar e ele foi pro tradicional corredor polonês, até o Ancelotti deu um tapinha leve ali no Neymar. Então dá pra gente dizer que ele tá iniciando a transição física nesse pezinho, o primeiro pezinho na transição física saindo da fisioterapia. Ele até brincou com a gente quando ele saiu de lá de dentro da parte interna do CT, deu bom dia pra todo mundo, claro, e falou, olha, vocês estavam com saudade de mim, né? E aí agora ele já pro campo, então tudo indica que essa evolução tá indo como se imaginava, aos poucos, lembrando sempre que a gente não consegue dar um prazo pro retorno do Neymar, porque tudo vai depender dessa resposta dele aos estímulos em campo, direcionamento de movimentação, condução de bola, parte técnica e tática. Então a gente vai acompanhar isso aos poucos, claro, Fábio.
1: Tá bom, vamos acompanhar então. Só pra finalizar, além do Ancelotti, a gente já sabe quem dá a entrevista hoje ou não, Aline?
4: Gabriel Magalhães. E vai ser a primeira vez que ele vai conversar com a gente, né? Ele não falou ainda em nenhum momento, nem em zona mista e nem em entrevista.
1: Tá bom, Aline, bom trabalho pra você. Valeu.
4: Valeu, até mais.
1: Vamos para a Flórida. André Coutinho já está na tela com a gente para trazer as informações direto de Miami. E o Coutinho também traz informações sobre a seleção portuguesa, hein? Que decepcionou. Que estreia ruim de Portugal contra a República Democrática do Congo, hein, Coutinho? Bom dia.
6: Tudo bem, bom dia a todos. Empate por 1-1 de Portugal. Os 2 gols saíram no primeiro tempo. E para surpresa mundial e principalmente da crítica portuguesa, a imprensa portuguesa, e a gente está trabalhando de perto com eles, né? Para quem não acompanhava a programação da Band News FM nos últimos dias, Portugal está aqui na Flórida, escolheu ter uma base em West Palm Beach, fica bem pertinho de Miami, 1h30 apenas ao norte de Miami, e a gente conversa bastante com os jornalistas portugueses e acompanha as entrevistas coletivas. Eles são extremamente críticos e tem um motivo, o clamor popular. E isso, e claro, entre jornalistas e entre principalmente a população, é de que sim, Portugal tem totais condições de chegar longe nessa Copa do Mundo. Eles falam que Portugal vai brigar pelo título. E aí eles estreiam e empatam por 1-1 com o Congo, apresentando um futebol muito, mas muito abaixo do nível. Então, alvo de críticas. E principalmente, claro, focos voltados a Cristiano Ronaldo. Cristiano Ronaldo deu 3 finalizações no jogo, todas para fora, nenhuma no alvo, tocou pouquíssimas vezes na bola, inclusive teve algo que está repercutindo na imprensa mundial. O meia do Congo, Mukau, que joga no Lille da França, numa entrevista foi perguntado: vocês tinham algum tipo de plano para marcar o Cristiano Ronaldo? E ele respondeu o seguinte: olha, para ser muito sincero, a gente não tinha plano nenhum, porque a gente sabe que o Cristiano Ronaldo não é mais o mesmo de antes. É claro, ele é um grande jogador, ele merece uma atenção, mas especial, sinceramente, não. Ele está um pouco mais velho agora, e quando se fica mais velho, o nível de esforço é diferente. Palavras do Mukau, jogador do Congo, dizendo que não havia uma marcação especial sobre o Cristiano Ronaldo. Outra imagem também que foi muito repercutida, principalmente pela imprensa portuguesa, foi a hora que acaba a partida, o Cristiano Ronaldo fica com as mãos na cintura, um pouco afastado do restante do elenco de Portugal. Depois ele fica de cabeça baixa, vem um ou outro jogador ali, se aproxima, dá um tapinha nas costas para ele, e ele vai direto pro vestiário. E tem um protocolo novo da FIFA que diz que os 8 jogadores devem ir para zona mista, para zona de flash interview. E o técnico de Portugal, o Roberto Martínez, falou sobre esse lance e deu uma desculpa de que as pessoas estão um pouquinho perdidas com relação a esses novos protocolos. Vamos ouvi-lo.
7: Acho que era o momento onde ainda não temos os hábitos da FIFA. Neste Mundial temos 8 jogadores a fazer flash, ainda não temos o hábito de que precisamos de fazer ao fim do jogo, entrar ao balneário, ir ao flash, ficar no relvado. Estávamos também todos tristes, mas vamos tentar apanhar o hábito rapidamente para poder estar todos como um grupo.
6: E essa última frase, né, para poder estar todos como um grupo, acho que ele tentou ali dar uma desculpa de que o Cristiano Ronaldo estava meio perdido, não sabia o que fazer, mas reconheceu de que ele indo embora sozinho para os vestiários, como capitão da seleção de Portugal, como jogador mais importante da seleção de Portugal, não pegou bem. Portugal empatou com o Congo pelo placar de 1-1.
2: Agora, a gente estava aqui comentando fora do ar, claro, esperava-se muito mais da seleção portuguesa, muito mais de Cristiano Ronaldo. Agora, particularmente, eu acho que essa seleção é muito forte como elenco e ainda vai mostrar a que veio nessa Copa do Mundo. Já teve gente ontem que desacreditou de cara, que vai ser pior do que a Inglaterra, né, Carlinha?
8: Que ela tava falando aqui. Assim, igual o Fábio falou, vai jogar, vai marcar, não sei o quê, chega lá na frente, cai. Acho que Portugal chega um pouco, não chega tão adiante quanto a Inglaterra vai chegar.
2: Eu tô confiante, eu tô achando que vai mais adiante,
3: sim. Pouquinho, é muito pouco, mesmo pros times que jogaram muito bem. Cara, a França tá em outro nível,
0: jogou muito mal, né, Becari?
2: Jogou muito mal.
1: Aliás, o Portugal tá no balaio do Brasil. O Portugal tá no balaio do Brasil. O Bernardo comentou esse jogo de Portugal.
0: Sim, foi uma partida horrorosa de Portugal, assim. E o Portugal fez um gol logo aos 5 minutos, com baixinho João Neves de cabeça, dava a impressão de que ia passar por cima da República Democrática do Congo. E não foi assim. O time africano finalizou mais vezes do que a seleção portuguesa, né? Se teve uma equipe que ficou mais perto da vitória, foi justamente a República Democrática do Congo.
2: Agora, quando pois você fala no mesmo balaio, é porque você está falando de desempenho em campo, não de elenco.
1: Sim.
2: Né? Ou sim.
1: Não, eu acho que Portugal é muito melhor. Bem, gente, equiparadas. Eu acho que são equipes bem equiparadas, Brasil e Portugal. Eu acho que talvez o meio de campo de Portugal viva um momento melhor do que os jogadores que formam o meio campo do Brasil, até porque o Brasil não tem muito meio de campo, né? Ainda não dá para entender o que vai ser. Mas se você analisar peça por peça, acho que são equipes bem equiparadas. Eu não sei o que o Bernardo pensa. E convenhamos, o adversário do Brasil era muito mais forte do que o adversário de Portugal.
0: Sem
1: muito
0: dúvida.
1: Mais forte, não dá pra comparar.
3: Mais
1: Marrocos,
3: forte que o de Portugal, mais forte que o da Espanha. Então acho que qualquer conclusão na primeira rodada ainda é muito precipitado. Agora, Cristiano é vaca sagrada, né? Porque ele deveria ter sido substituído ontem. Ele tava sem ritmo, tava sem timing, tava sem nada, né? Mas foi até o fim. Pelo menos preparo físico ele tem. Vamos botar mais alguém nessa conversa?
2: Bora!
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1: Mauro Betting com a gente. Eu queria que o Mauro falasse a respeito de dois temas já debatidos aqui, né? Primeiro, será que foi a melhor primeira rodada das últimas Copas? Porque foram alguns jogos bem interessantes, puxando pela memória mais recente, Inglaterra e Croácia. E um outro ponto, Portugal está no mesmo balaio do Brasil depois dessas estreias? Ô Mauro, bom dia para você.
10: Bom dia a todos, você é clubista, Fábio França, que não se perca pelo sobrenome. Porque se fosse Diogo Portugal, você não estaria falando o que você está falando, né? Você está detonando a seleção portuguesa. Portugal tem mais qualidade. Portugal tem mais qualidade técnica que para mim, para a seleção brasileira. No meu palpite de bolão, que não significa nada, porque o único bolão que eu estou participando, eu sou lanterna, mas segue o jogo, espero que siga. Para mim, a final é Espanha e Portugal. Ah, mas a Espanha só empatou com o Cabo Verde. Sim, quando foi campeã em 2010 na África do Sul, havia perdido o jogo de estreia para a Suíça. Ah, mas Portugal, que não jogou ontem, bem comentado como sempre pelo Bernardo. É o que temos contra a República Democrática do Congo. Mas tem muita opção Portugal. Como a Espanha também tem e vai jogar mais o Yamal só jogou 25 minutos e não jogou como o Yamal, mas tivemos grandes atuações, sim, com a seleção da Inglaterra contra a Croácia, e de fato é isso que você falou. Eu tenho falado desde domingo e esperei até o jogo de ontem. Foi duro esperar até os Uzbequistão e Colômbia aqui, foi um bom jogo também, na Cidade do México. É a melhor rodada inicial que eu vi na minha vida numa Copa do Mundo. E eu vi desde 74 Copas com 16 seleções, vi Copas com 24 seleções a partir de 82, que foi a melhor rodada inicial que eu havia visto até ontem, e Copas com 32 seleções que é a partir de 98, e agora as absurdas 48 seleções desse ano. Nisso o Infantino deve estar feliz para burro lá abraçado com o Trump. Cara, são 24 jogos. E alguns jogos de equipes estreantes, como o próprio Uzbequistão, dos quatro estreantes, e outras equipes que, se não fossem 48, não estariam aqui, mas fizeram uma rodada sensacional. É a melhor rodada inicial de Copa do Mundo em termos de emoção, de qualidade, de superação, que eu já vi desde 1974, né? E nem fui para longe, porque eu não vi, mas estudei, vi jogos e tal, eu não vi completo. 70 eu vi completo a primeira rodada, 66 não, enfim, depois, a partir de 58, 62 você tem todas as imagens para ver. Eu não vi. Mas não tem como ver nada melhor, nada mais bacana do que vimos até agora, amigos.
1: E essa primeira rodada fez você mudar um pouquinho de opinião em relação ao que você tinha projetado ou imaginado, ou Mauro? Não digo em relação à sua final projetada aí, Espanha e Portugal, mas em relação às seleções que possivelmente podem avançar muito mais do que você previa?
10: Então, das que eu gostei muito, Inglaterra e Alemanha. A Alemanha é só coração, mas foi uma boa partida. A Inglaterra, sim. A Inglaterra é muito boa, e ontem fez uma partida daquelas que fala, olha, aqui tem coisa. Errou defensivamente? Sim, faz parte, mas ofensivamente, não só pelo Harry Kane e pelas opções de banco que tem o Tuchel, ainda pode fazer coisa legal. Não tenha dúvida. E a Alemanha é aquela coisa, né? Perde 3 jogos e se classifica. A Alemanha é um milagre. Ainda como funcionamento de equipe eu posso duvidar, mas tem muita gente boa, sobretudo do meio pra frente. A Alemanha pode fazer a Copa melhor que encomenda, a Inglaterra também. E a França é questão. Se for do primeiro tempo, é preocupante. Se for da segunda etapa, sai de baixo, sai da frente. Isso, aí ela é melhor que Espanha, que Portugal, que a própria Argentina. A Argentina não é só o Messi, claro, mas ainda é muito Messi. Vai depender desse calor todo, embora ele já esteja acostumado jogando em Miami, como é que vai ser. Mas, de novo, tá tão legal a Copa que eu prefiro ser como Ancelotti. Vou continuar teimando com os meus erros. Ou seja, ainda acho que a final é Espanha e Portugal. Vai ter um longo tempo pela frente.
3: E, amigos, respondendo aqui a mensagem do ouvinte Marcelo José, a África, ele pede para que a gente sempre chame o Congo de República Democrática do Congo.
2: Ah, chegaram outras mensagens falando
3: a África
2: mesma
3: tem dois países chamados Congo, que são divididos pelo Rio Congo. A República do Congo, e a República Democrática do Congo, que é o antigo Zaire, né? Antigo Congo belga, isso. E é essa seleção que está disputando a Copa do Mundo. Mas como
1: eu falei sobre isso de manhã, rapidamente, claro. Megali, no Expresso São Paulo, porque ainda há muita confusão e é importante. República Democrática do Congo, esse país contra o qual Portugal jogou. O outro país se chama República do Congo.
3: Isso.
1: Que é menorzinho. República Democrática do Congo, também conhecido como Congo Kinshasa, por causa da capital Kinshasa, de influência francesa.
3: Uhum.
1: E a República do Congo, um país menorzinho, vizinho, que fica à esquerda do Rio Congo, conhecido também como Congo Brazzaville, por causa da capital Brazzaville, que tem influência belga.
3: Isso, e o país que está jogando é um país maior, tem mais de 100 milhões de habitantes, é um grande país.
0: E jogou a Copa de 74 como Zaire, né? Isso. Jogou contra o Brasil, inclusive.
3: Isso, então a gente fala República Democrática do Congo, mas eventualmente a gente pode soltar um Congo, porque só um dos dois está jogando, né? É uma liberdade que a gente se permite aqui em nome da comunicação.
1: Deixa eu não dizer... É como chamar de República do Congo, porque daí República, você
3: está
1: escrevendo
3: tá
1: claramente é outro país.
3: Isso. Como só um deles está jogando, a gente chama de República Democrática do Congo. É. E aí depois Congo. Ah, mas o Congo fez o gol.
1: É como tá jogando. É como a Coreia do Sul, de vez em quando com uma bola rolando a gente fala Coreia. Isso. Mas são dois países absolutamente diferentes.
10: O próprio gentílico, você não se usa congolês basicamente para os dois. É complicado, aí precisaria vir uma norma, digamos, o professor Pasquale para falar, mas e na correria lá vai a República Democrática do Congo, não consigo falar, precisa ser o Marcelo Duó para falar. É complicado, isso. Mas a gente tem que tomar esse cuidado, sim.
3: Não, sim, mas algumas liberdades em nome da comunicação. A gente chama Países Baixos de Holanda, a gente chama a Tchequia de República Tcheca.
10: Agora
3: a
10: Tchequia. Eu acho que a Tcheca a gente tem que chamar Tcheca. Eu prefiro a Tcheca.
3: É, contanto que não fale Brasa.
10: O Prince, lembra aqui? Lembra o Prince? Brasa. Que teve que mudar para um símbolo?
2: É.
10: E aí, não era nem como pronunciar o Prince, né?
3: Você lembra como é que. Você lembra
10: agora, o estádio do meu time mudou de nome.
3: Os jornais começaram a chamar o Príncipe de artista anteriormente conhecido como Prince.
2: É.
3: A gente viveu isso, cara. Não, aí, saiu o novo disco do artista
0: com título de jornal, né?
10: The known artist era TQF.
3: Artist formerly known as Prince.
10: Known as Prince.
3: É, isso.
10: Não, o Prince podia, esse era um gênio.
3: É, se a gente passou por isso, passaremos pelo Congo. Gente, isso. Desculpa, Mauro.
1: Valeu.
10: Não, é isso.
3: É isso. É então, vão tomar um café, a gente volta a conversar.
2: Valeu.
10: Vamos.
1: Valeu, tchau.
3: Valeu.
2: Voltar a Brasília, onde está o Afonso Marangoni ao vivo, atualizando pra gente a operação desta manhã, que tem como alvo o líder do governo no Senado, Jax Wagner. A mais recente fase dessa operação que apura fraudes no Banco Master. Desde cedinho, a Polícia Federal cumprindo 18 mandados de busca e apreensão, não tem nenhuma informação de mandado de prisão, não é isso, Marangoni? Bom dia.
11: Pois é, bom dia, Sheila, Megali, Carla, todos que nos acompanham. Grande operação da Polícia Federal nas ruas. Neste momento, não tem nenhum mandado de prisão, mas são diversas outras medidas, então, que os agentes estão cumprindo. Olha, é a nona fase da operação Complice Zero, esta que apura as fraudes no Banco Master. É, já está confirmado, portanto, que entre os alvos, os dois mais notórios, então, Jax Wagner, do PT, que é líder do governo no Senado, e também Augusto Ferreira Lima, dono do Banco Pleno, que foi sócio, portanto, do banqueiro Daniel Vorcaro. Como você destacou, Sheila, são cumpridos 18 mandados de busca e apreensão na Bahia, em São Paulo e também aqui no Distrito Federal. Estão sendo cumpridas também medidas cautelares diversas da prisão, como proibição de contato entre os investigados e também suspensão de passaporte. A PF destaca que os fatos investigados podem caracterizar, em tese, os crimes de corrupção passiva, corrupção ativa e lavagem de dinheiro. Importante, então, é dizer que o senador Jax Wagner ainda não se pronunciou. A gente busca ele para que ele dê uma primeira declaração depois de ser alvo da Polícia Federal. E também Augusto Lima, até agora, não se manifestou nem por meios próprios, nem pela defesa. Olha, importante dizer também que em outra frente, a Polícia Federal encontrou diálogos do presidente da Câmara, Hugo Mota, do Republicanos, pedindo a Daniel Vorcaro, dono do Master, a liberação de um empréstimo para a empresa da cunhada dele. As informações foram publicadas pelo jornal Estado de São Paulo. Segundo a reportagem, as conversas entre Mota e Vorcaro trataram da liberação de ao menos 22 milhões de reais do Master para uma empresa de Bianca Medeiros, irmã da esposa do presidente da Câmara, Luana Mota, isso em março de 2024. Ao jornal, Mota não quis responder se atuou para liberar o financiamento para a empresa da cunhada. Ao ser questionado, se limitou a dizer que a operação de crédito está dentro da legalidade. E nesta quarta-feira, o Mota admitiu ter viajado para Portugal em um jato do Daniel Vorcaro a convite do senador Ciro Nogueira do Progressistas. O presidente da Câmara também confirmou que o banqueiro pagou diárias da hospedagem dele em um hotel de luxo em Lisboa, conforme a Polícia Federal apurou. Hugo Mota disse que na ocasião não se sabia de nenhuma irregularidade envolvendo Vorcaro. Essa viagem a Portugal foi no mesmo ano de 2024 em que ele pediu empréstimo, então, para a cunhada. Novas revelações, são vários frentes de atuação em relação à Operação Compliance Zero e este escândalo do Banco Master. São vários os mandados que estão ainda sendo cumpridos. A gente atualiza a qualquer momento novidades aqui.
3: Essa história de ninguém sabia é conversa para boi dormir, tá? Brasília inteira sabia que o Banco Master tinha tido um crescimento espetacular. Aquela emenda apresentada, aquele projeto apresentado por Ciro Nogueira, né, no Senado, já foi apelidado Projeto Master, né? Porque sabia-se que ele estava representando ali, fazendo lobby. A gente imaginava que ele estava fazendo lobby, a gente não sabia que ele estava na folha de pagamento do Banco Master, né? Como a Polícia Federal acredita e divulgou as evidências na última operação. Então, todo mundo que teve contato próximo com Daniel Vorcaro sabia que estava tendo contato com alguém sobre quem, no mínimo, pesavam suspeitas. Essa conversa de que até anteontem ele era um homem limpo, probo, idôneo e participava das festas é conversa para enganar trouxa. As primeiras matérias sobre as suspeitas do crescimento espetacular do Banco Master foram divulgadas. O Estadão sempre foi muito presente. Eu acho que o Globo também. Mas a primeira que eu vi foi em 2020, no Estadão, né? Trazendo ali as primeiras suspeitas de favorecimento ao Banco Master. Então, isso não é de hoje. Tá? Todo mundo sabia que esse era um personagem no mínimo controverso. Não tem esse papo não, de não pesava nada sobre ele, não tinha operação da polícia, não tinha prisão preventiva, mas ninguém imaginava que estava lidando com Madre Teresa de Calcutá ali. Agora, a Marangoni, essa operação coloca Daniel Vorcaro mais perto do que ontem, pelo menos, do governo. Porque sim, o PT da Bahia já havia suspeita de envolvimento, mas a gente está falando de Jacques Wagner, que até ontem era ministro de Relações Institucionais, até um dia desses. É o líder do governo no Senado, ele tem uma função muito parecida com a do Ciro Nogueira, que é o líder do Centrão no mesmo Senado. Ou seja, começa a bater a porta aí do quarto andar do Palácio do Planalto a investigação do caso Master, Marangoni?
11: Pois é, o senador Jacques Wagner, né, que é um nome importante, histórico do PT, e que inclusive, né, Megali, nesta semana lá no plenário do Senado, foi um dos que mais fez uma defesa ali do presidente Davi Alcolumbre também, que também tem suspeitas contra ele, e Jacques Wagner saiu em defesa. Sem dúvida, né, esta operação agora já começa a repercutir na oposição ao governo Lula, muitos senadores e deputados ligados ao ex-presidente Jair Bolsonaro, comemorando, né, de alguma forma, que os holofotes agora se viram também para a atuação de um nome importante do PT. O presidente Lula, que está chegando agora, chegou cedinho no Brasil, depois da viagem lá ao G7, e já vai ter que lidar com essa situação. É o momento, sim, em que o governo se sente mais exposto nessa questão do Banco Master, porque os outros alvos eram todos, né, de espectros da oposição, Ciro Nogueira, Flávio Bolsonaro, por causa lá do filme Dark Horse, e agora sim já começa então a repercutir muito que isso está se aproximando do governo, né, de alguma forma, já que o Jacques Wagner é o líder do governo no Senado.
3: Marangoni, havendo novidade é só gritar, são 18 mandados de busca e apreensão, sabemos dois nomes, né?
11: Exatamente, são os dois principais nomes, e a gente tem apurado aqui que os outros devem girar justamente em torno de Jacques Wagner e também de Augusto Lima, e entender, né, as implicações do Banco Master com o PT da Bahia, com aquela questão do Credit Sexta. Esta nona fase deve girar em torno disso. A gente está apurando os outros nomes e trazemos aqui.
8: Deixa eu seguir com o Marangoni por aqui, mas eu vou mudar a nossa trilha de fundo, porque o presidente Lula pediu a Donald Trump que não se meta nas eleições no Brasil. Segundo ele, ao criticar o cenário eleitoral, o americano mostra que não conhece o país. Aliás, saiu muita coisa, tem muito volume de informação, né, Marangoni, a partir das falas aí, a partir de manifestações do presidente da República no encontro do G7 na França, certo?
11: Sem dúvida, Carla, repercutiu muito a passagem do presidente Lula por lá, e ele falou justamente isso ao Donald Trump, né? Na verdade, perguntado pela imprensa sobre as posições do Trump, disse que vai numa oportunidade levar a urna eletrônica para ele conhecer, que é um sucesso, e que o Trump pode ter a preferência que quiser, gostar da família Bolsonaro, não tem problema nenhum, mas que não pode interferir nas eleições brasileiras, que eleição é assunto interno aqui do país. O Donald Trump, ele também foi questionado na passagem dele pelo G7 se encontrou ou não com o presidente Lula, como é que ele tem visto a relação com o Brasil. E aí ele disse que sim, se encontrou em algumas ocasiões com Lula durante esses dias do G7 e classificou o Brasil como um país politicamente difícil. Aí depois ele fez uma mistura ali, errou, confundiu o senador Flávio Bolsonaro, que é pré-candidato à presidência da República, com o irmão dele, o ex-deputado Eduardo Bolsonaro, que está no Texas e foi condenado pelo Supremo Tribunal Federal por coação no curso do processo. Vamos acompanhar um trecho do que disse o presidente dos Estados Unidos.
12: O país está um pouco barra pesada, né? Politicamente está um pouco perigoso. Você está falando do Brasil, sim? Está uma situação desagradável. Ouvi dizer que prenderam um candidato a um cargo público hoje. Descobri ao me despedir dele que prenderam o Bolsonaro Júnior. Ele estava indo bem nas pesquisas e o prenderam porque ele fez uma declaração de Texas. Eles o prenderam ou querem prendê-lo. Eles têm algum plano para a prisão dele. Eles jogam pesado, mas ninguém joga mais pesado que os Estados Unidos. Olha, nossas eleições são totalmente fraudadas. Temos eleições fraudadas.
11: Pois é, tá então a declaração do presidente dos Estados Unidos, fazendo esta confusão. Nenhum dos dois foi preso, né? Nem Flávio Bolsonaro, nem Eduardo Bolsonaro. O que tem sim é esta condenação do Supremo Tribunal Federal por coação no curso do processo. Ainda cabem lá os embargos de declaração para se sanar alguma dúvida em relação a essa decisão do Supremo Tribunal Federal. Aí o presidente Lula respondeu, né, a Donald Trump na coletiva que ele deu à imprensa e, enfim, disse que Trump não deve, né, se meter nas eleições do Brasil. Vamos acompanhar um trecho do que disse o presidente da República?
13: Se tem alguém que tem que aprender com as eleições civilizadas no Brasil, é o meu amigo Trump. Eu, na próxima vez, eu vou levar a urna eletrônica para mostrar para ele como é que ela funciona. Para mim, ele pode continuar gostando do Bolsonaro, do pai, do filho, do neto, não tem nenhum problema. É um problema dele. Afinal de contas, gosto não se discute. Agora, não se meta nas eleições do Brasil, porque as eleições do Brasil é um problema do Brasil.
11: Pois é, tá então a declaração do presidente Lula, que já volta aqui a Brasília e deve ser perguntado novamente sobre essa questão dos Estados Unidos. Ele justificou, viu, Carla, Sheila e Megali, de não ter pedido um encontro bilateral com o Donald Trump, porque estão Brasil e Estados Unidos ainda em negociação e ele não queria, então, furar esta negociação, passar o carro nas frentes dos bois e, portanto, aguarda um melhor momento para eventualmente, então, conversar com o Donald Trump.
8: Mas o presidente da República não iria participar do G7 e depois do anúncio do tarifaço, né, da imposição de novas tarifas, Lula decidiu ir e foi para cima, né? Ele foi, deu essas declarações oficiais. Tem outras declarações também, vocês querem falar antes ou a gente já coloca outra declaração?
3: O Trump não sabe quem é Flávio e quem é Eduardo, misturou as bolas ali.
8: Bolsonaro
3: Júnior, whatever. E aí disse que o Bolsonaro Júnior foi preso. Ele não foi preso, ele foi condenado, ainda cabe recurso, tá nos Estados Unidos. Então, tudo errado. E vem falar de eleições no Brasil, ele tá faz 5 anos mentindo sobre a eleição nos Estados Unidos, dizendo que houve uma fraude. Aconteceu há 2 semanas uma entrevista dele para uma jornalista no Wisconsin. Vocês viram essa entrevista? Ele deu entrevista num barn, como é que chama isso aí?
8: Celeiro.
3: Num celeiro. Desculpa que eu fui alfabetizado em
8: inglês. Sorry, eu não me lembro como fala em português.
3: I'm sorry, I forgot the word. How do you say that here in Brazil?
8: Luciano de Benes.
3: E aí a repórter foi lá e encurralou ele. Começou a falar sobre taxação, começou a falar sobre... E aí ele foi lá e tentou usar o super trunfo da eleição fraudada. Eleição fraudada. Ele falou, e a jornalista... O senhor fala isso com que provas? Cadê as provas? Não tem nenhuma prova de que isso tenha acontecido, essa fraude. Aliás, a única prova concreta que há de tentativa de fraude naquela eleição foi uma que foi protagonizada por ele, em que há uma gravação dele ligando pro cara na Geórgia dizendo: me arruma mais 30 mil votos. Isso sim é uma tentativa de fraude, né? Em que ele é o fraudador. De resto, não há. Aí ela foi lá e falou: cadê as provas? Cadê as provas? Ele se levantou, arrancou o microfone aos berros. Dessa entrevista acabou. A entrevista durou 3 minutos. Um negócio vergonhoso, xingando.
8: Ela falou: a gente veio até aqui atrás do senhor pra poder ter essa entrevista, e ele deixou ela falando, né?
3: Foi feio. Mas aí também o argumento dela foi ruim, né? Ela entrou num avião, na classe executiva, grandes coisas. Eu vim até aqui. Mas, cara, como é que o cara interrompe uma entrevista porque ele é questionado a respeito de uma declaração que ele vive dando e sobre a qual ele nunca apresentou prova nenhuma? E vem falar de fraude no Brasil. Você acha que esse cara sabe onde fica o Brasil? Acho que ele sabe que a nossa capital é Brasília, não sabe nada. Ele não sabe nem quem é a pessoa que ele tá defendendo, se é Flávio, se é Eduardo. Pelo amor de Deus, cara. Mas enfim, Lula continuou, né?
8: Continuou. Não, então, ele falou, viu, Marangoni, Sheila, Megali, chamou um pouco a atenção, porque não foram falas oficiais, ele não fez essa fala dirigida ao público, né, em geral. Foram pequenos fragmentos de falas captadas ali durante o evento, enquanto ele se relacionava e fazia, né, o tal do networking, fazia esse trabalho diplomático também. Lula chamou Donald Trump de imperador numa conversa, acho que com o líder da Coreia do Sul. Em uma outra conversa informal com a diretora do FMI, aí vem a polêmica. Lula disse que nunca foi esquerdista.
14: Eu não gosto de briga,
8: primeiro ele dizendo: ah, eu não gosto de briga, né? Como é que é? Não gosto desse posicionamento.
2: Mas não gosto do comportamento do governo americano.
8: Isso.
2: Daí é quando ele chama de imperador o presidente Donald Trump. Que aí na sequência vem o outro trecho, né? Aí sim, numa conversa com a diretora do FMI, em que aí sim ele fala que o mundo não é de esquerda, o mundo é do caminho do meio. E aí diz: eu nunca fui esquerdista.
8: E aí,
2: o que não é verdade, né?
3: Não é verdade.
2: Não é.
8: Porque
3: não é
8: a diretora do FMI disse: olha, houve uma surpresa quando o senhor assumiu, né, pela primeira vez, porque o que se esperava era algo muito mais voltado à esquerda, porque eles estavam falando sobre lideranças de esquerda na América do Sul. E ele falou: olha, não sei por que foi surpresa, porque eu nunca fui esquerdista, né? Dizendo que negociava e trazia também, principalmente políticas econômicas voltadas mais para, né, essa faceta do liberalismo, né? Menos uma coisa socialista, comunista, bem entre aspas aqui.
2: Bom, mas você vai no retrospecto, pega o histórico do Lula, formação, na sua base, dizer que nunca foi.
3: Era da esquerda sindical, né? E o PT foi formado pela esquerda sindical, representada ali pelo Lula, e pela esquerda, o Lula e outros políticos, o próprio Jacques Wagner, e pela intelectualidade acadêmica, né? Aí entravam figuras como José Dirceu, enfim, mas ele fazia parte desse recorte da esquerda. Fez um governo mais social-democrata, né? Quando assumiu no lugar do Fernando Henrique, manteve o tripé econômico, inclinou-se mais à esquerda no segundo governo, mas nunca de maneira satisfatória para as alas mais esquerdistas, né? Tanto é que o PSOL é uma costela do PT, de políticos que estavam insatisfeitos com a maneira como Lula governava e agia e falava.
8: Mas aqui o nosso ouvinte está chamando a atenção para o fato de que o contexto da conversa ali era um contexto econômico.
3: Uhum.
8: Felipe tá dizendo, né?
2: Mesmo assim, né? Se você for lá atrás, mesmo considerando o contexto econômico, não é de hoje, né? Quando você fala: eu nunca fui esquerdista, né? Mesmo quando se trata
3: primeiro
2: de um
3: governo
2: econômico.
3: Dele, economicamente, não foi um governo de esquerda.
2: Não foi economicamente.
3: Mas
2: falar nunca fui de esquerda não é uma verdade, ponto.
3: Não é verdade.
2: É isso um pouco.
3: Mas também era uma conversa ali informal, né?
2: Sim.
3: Uma conversa ali, um papo entre...
8: Mas é algo que ele sabia que seria levado a público, né?
2: Claro.
8: Tava na frente de todo mundo, foi filmado, né? Inclusive tem a transcrição certinha, ele tava num lugar visível. Então, como é que ele tá usando politicamente também essas conversas que saíram aí? Bobo não é, né?
3: Não nasceu ontem.
8: Definitivamente não. Então, se a gente tá sabendo disso, provavelmente é porque a assessoria e o próprio presidente da República quer.
3: Marangoni, bom trabalho. Novidade aí? Tem novidade sobre a operação, se houver?
11: É, sem novidades importantes, okay, por enquanto, só já começou a surgir algumas especulações de que alguém teria sido colocado tornozeleira eletrônica. Aí a Polícia Federal já confirmou que não tem ninguém que foi colocado monitoramento eletrônico, então é pondo fim a essas questões. A gente continua apurando para ver se outros nomes importantes aparecem. Até agora, Jacques Wagner e Augusto Lima.
0: Boa, até.
2: Minha nossa. Até. Vocês podem imaginar as manifestações dos nossos ouvintes? Ou de que a gente está passando pano pro presidente Lula.
3: Ou de
2: que
3: tá pegando pesado.
2: Ou de que a gente está pegando pesado, e verdade, ele jamais foi esquerdista e tal. Obrigada por todas as participações, gente.
3: Bom, em São Paulo, o pré-candidato do PL, Flávio Bolsonaro, participou de um encontro da coalizão de igrejas evangélicas apostólicas e falou sobre segurança pública.
15: Sou uma pessoa centrada, sou equilibrado, mas é algo que eu vou ser radical. É oferecer um programa da segurança pública que vai, eu acho, impactar muitas pessoas, mas eu acho que é o caminho que nós precisamos seguir, porque quem tem que ter paz de voltar nas ruas somos nós.
3: Outro que abordou o mesmo assunto foi Romeu Zema, do Novo, que defende um modelo semelhante ao adotado em El Salvador.
16: El Salvador teve uma política contra o crime muito eficiente. Reduziram os homicídios lá em mais de 99%. O turismo triplicou em El Salvador. Então, o Nordeste, a Paraíba, tem um potencial que está sendo perdido há décadas.
3: Renan Santos, do Missão, cumpriu compromissos no Pará e nas redes sociais fez críticas a uma declaração dada por Lula.
17: Isso aqui é um evento em que Lula mostra mais uma das suas incríveis ideias para combater o crime. A ideia é bem simples, é não deixar que o bandido fique chateado na hora de devolver o celular que ele roubou. É literalmente isso.
18: Eu vou efetivamente despachar o sinalzinho para quem tiver com o telefone roubado devolver, porque senão poderá ter consequências.
17: Como é que é? Repete, Lula, repete.
18: A dúvida é que eu não quero devolver na delegacia, eu quero devolver no correio. Porque devolver na delegacia, as pessoas têm até medo, porque não sabem o tipo de delegado que vai encontrar o tipo de policial.
17: Como é que é? Lula tá imaginando que um bandido de boa fé está muito preocupado em devolver um celular numa delegacia, porque vai que, sei lá, o delegado rouba o celular. Aí o bandido tá muito preocupado com a sociedade, com a eventualidade de um crime organizado instalado nas delegacias de polícia. O bandido fala, não, quero outro meio. E aí o Lula cria um novo meio, que é o bandido entregar por correio.
3: Em Brasília, o pré-candidato do PSD, Ronaldo Caiado, reagiu a críticas de aliados sobre o desempenho nas pesquisas e disse que é preciso ter calma.
19: Não tenho que copiar estilo. Se eu mudar, eu deixo de ser o Caiado. Olha, eu tenho uma vida. Eu estou na vida, as pessoas me conhecem e decidem. A pessoa amanhã, eu tenho que mudar o perfil para ter que buscar voto? Não é assim.
2: Bom, e como você já sabe, os primeiros debates entre os candidatos ao Palácio do Planalto serão aqui na Band. 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Vamos direto ao Rio de Janeiro agora, ao vivo, informações com a Agatha Meirelles. Um deputado estadual e um ex-vereador são alvos de uma operação que apura a ligação dos políticos com facções criminosas. Diga lá, Agatha, bom dia.
20: Oi, Sheila, bom dia pra você, pra todo mundo. Deputado estadual Roosevelt Barreto Barcelos, conhecido como Val Ceasa, do PRD, está entre esses alvos. O ex-vereador Ulisses de Almeida Marins, que deixou o cargo em 2024, também é alvo. Ao todo, são 14 mandados de busca e apreensão. Os agentes do Ministério Público estão nesse momento na Assembleia Legislativa do Rio de Janeiro para cumprir esses mandados. Como você disse, a investigação começou depois que os agentes conseguiram receber a informação de que o próprio deputado estadual estaria utilizando da sua influência junto ao batalhão da região para conseguir informações de uma operação sigilosa de demolições de construções irregulares. Ele tentou convencer de alguma forma esses agentes do batalhão de que essas construções seriam utilizadas para fins sociais. Construções essas ali no entorno da comunidade Parada de Lucas, que fica dentro do complexo de Jael, na zona norte do Rio de Janeiro. Na época, a ação policial acabou sendo adiada por causa do argumento do deputado estadual, mas passou a ser tudo investigado pelo Ministério Público. Então, o argumento que eles disseram era que esses imóveis seriam destinados à prestação de serviços sociais, o que, segundo as apurações, não era verdade. Agora, os agentes estão na Assembleia Legislativa do Rio, estão também dentro da SEASA, na zona norte do Rio de Janeiro, lembrando que o Complexo de Israel é dominado pelo Terceiro Comando Puro, é uma das comunidades mais perigosas aqui do Rio de Janeiro, e além desse deputado, um ex-vereador e um outro agente público são alvos dessa ação. São 14 mandados até o momento, pessoal.
2: Vamos seguir acompanhando, tendo qualquer novidade, Agatha, você, nossa equipe voltam aí do Rio de Janeiro. Bom trabalho, até mais.
20: Até mais.
5: Bem rapidinho, como previsto, o Comitê de Política Monetária reduziu a taxa básica de juros em 0,25 ponto percentual. Com isso, a Selic caiu de 14,5% para 14,25%. Daqui a pouco tem Juliana Rosa trazendo mais informações e análises da economia.
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1: A participação chegando pelo WhatsApp 999026970, ouvinte da Band News FM interagindo. José Paulo Sobral.
27: O Velber Machado, Mário, tem informação de acidente na Avenida Brasil.
28: Bom dia, amigos da Band News FM Rio. Velber Machado falando. Avenida Brasil, sentido centro, pista central, altura de Ramos, exatamente em frente ao prédio da Guanabara Diesel. Motociclista caído. Várias motos já em volta dele. Trânsito tá bem complicado aqui nesse trecho. Forte abraço, um bom dia a todos. E um segundo, tudo pode mudar.
1: Bom dia para você. Daqui a pouquinho a gente volta a falar do trânsito nessa região. A Vivi Costa vai trazer os detalhes também, outras rotas alternativas, impactos. Mais cedo no Notícias da Manhã, o nosso ouvinte Roberto informava de tiros na região da Barra da Tijuca. Ele escutou de longe, disse que parecia lá dos fundos do Itaiangá. 5:10 da manhã, escutava os disparos. Alguma operação lá naquela região? Vinícius Calisto, bom dia pra você.
29: Fala, Mário, bom dia pra você, Zé, a todos bom os dia. Nossos ouvintes. Não foi operação, Mário, mas o policiamento foi reforçado na região por conta de mais um confronto entre facções criminosas rivais. Milícia e Comando Vermelho entraram em confronto na madrugada dessa quarta-feira, confronto esse que começou ainda na noite de ontem, de quarta-feira, ali na região do Rio das Pedras, Muzema, na zona sudoeste aqui da capital fluminense. Polícia Militar, Batalhão de Jacarepaguá reforçou o policiamento. Segundo a corporação, não houve registro de vítimas e esse tiroteio aconteceu logo depois em que a Polícia Civil realizou uma operação na tarde dessa quarta-feira, encontrando um cemitério clandestino na região do Rio das Pedras, onde os criminosos, a milícia que controla ali a área, levavam aí os corpos dos inimigos e enterravam lá. Pelo menos dois corpos foram encontrados pela Polícia Civil, já levados ao Instituto Médico Legal, e aí depois disso teve esse confronto, mas sem registro de feridos, porém, policiamento reforçado na região. Mário.
4: 8 horas em ponto, já informações, detalhes de uma operação da Polícia Civil contra pornografia infantil, mas antes...
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4: Fala, Vivi.
7: Mário, com informações da Avenida Brasil, teve um acidente agora há pouco envolvendo caminhão e moto na altura de Bom Sucesso em direção à região central. Uma faixa da pista central está bloqueada para a circulação de carros, o trânsito congestionado, reflexos observados a partir de Irajá. Pastor Martin Luther King já não serve de alternativa, prejudicada de Irajá até a chegada em Auma. Para quem está pela região da Penha, a Leopoldina Rego, Rua Uranos e Leopoldo Bulhões, ainda servindo de opção, chegou a conta negócio do Mercado Pago. 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Abra já a sua. É com você, Mário.
4: Já passo a bola pro Daniel Nascimento. Bom dia para você, Dani.
8: Bom dia, Mário. Bom dia, Zé e todo mundo que nos acompanha. Operação Submissão da Delegacia de Repressão aos Crimes de Informática, em conjunto com a Polícia Civil do Paraná, prendeu um homem em Belfor Roxo, na Baixada Fluminense. Operação que tem como alvo criminosos que manipularam uma adolescente, obrigando ela a realizar automutilação e também enviar vídeos íntimos. Investigações iniciaram após denúncia da mãe da vítima e depois das investigações foram comprovadas esses crimes. Um homem preso, capturado no bairro Jardim Redentor, apontado além de cometer estupro, produção e armazenamento de pornografia infantil, Mário.
4: 8 horas, 2 minutos.
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4: Van Alves.
30: 10 máquinas caça-níqueis são apreendidas em um bingo clandestino na rua Paulo Barreto, em Botafogo, na zona sul do Rio, durante a operação da Polícia Militar. PMs foram acionados após uma denúncia. No local, os agentes constataram o funcionamento irregular do estabelecimento. A proprietária foi levada para a delegacia de Botafogo, onde o caso foi registrado. Mário.
4: Guilherme Faria.
31: 60% dos incidentes e acidentes envolvendo helicópteros no país em 2026 aconteceram no Rio de Janeiro. A informação é do Sistema de Investigação e Prevenção de Acidentes Aeronáuticos. Ao todo, neste ano, foram 63 episódios no Rio, enquanto o Brasil como um todo registrou 104 ocorrências. O último caso foi o acidente envolvendo duas aeronaves no Recreio, zona sudoeste da capital, que deixou 6 mortos. No episódio, 2 helicópteros colidiram no ar. Uma das aeronaves explodiu e a outra caiu dentro de um depósito de carros elétricos. Apesar de liderar o número de acidentes, o Rio fica em segundo lugar no ranking de maiores frotas de helicópteros, perdendo para São Paulo. O advogado especialista em direito aeronáutico, José Luiz Magalhães, explica que a operação de helicópteros no Rio é complexa, mas ressalta que o número de ocorrências é elevado.
0: O Rio de Janeiro, ele tem uma operação aeronáutica de helicópteros única. A meteorologia e também a geografia do Rio de Janeiro não são fáceis para a operação. Isso também pode gerar algum tipo de dificuldade, algum tipo de problema com repercussão no ambiente de acidentes e incidentes aeronáuticos.
31: O painel do CIPAER mostra ainda que, se comparados os dados de 2025, o estado do Rio também concentra mais de 60% das ocorrências registradas no país. Ao longo do ano passado, foram 214 casos no Brasil, 142 deles apenas no espaço aéreo fluminense. No caso do acidente do último final de semana, a Polícia Civil acredita que houve falha humana. Os investigadores vão apurar se houve erro durante o controle aéreo ou se a responsabilidade visual seria dos pilotos. Em nota, a FAB afirmou que no momento do acidente, as aeronaves se encontravam na rota especial de helicópteros, que são estabelecidas para permitir voos visuais de helicópteros, em que os pilotos são os responsáveis pela separação das aeronaves no ar. Os registros de comunicação estão sendo verificados. Na terça-feira, o corpo da última vítima foi identificado. Foram necessárias análises da arcada dentária do cantor norte-americano Oliver Tree para identificá-lo.
4: 8:06, agora há pouco o Calixto falou ali de Rio das Pedras e tem mais um ouvinte que mora ali na região, mandou um áudio, né? Assustado de madrugada.
2: Fala, Zé, bom dia.
27: Bom dia.
2: Olha só, eu falei com meu vizinho agora, ele disse que ontem teve tiroteio de 2 da manhã até as 5. Eu fui dormir a 1:30, quer dizer, eu não ouvi nada. Mas eu tenho Rio das Pedras, né? Daqui de casa, do Anil, dá pra ouvir. Mas eu não ouvi nada.
4: É, ela não escutou, tava com um soninho bom. Mas também ali, além de Rio das Pedras, também uma outra região com operação. De volta, Daniel Nascimento.
3: É isso, Mário. Operação da Polícia Militar na comunidade Batomuxi, na Praça Seca, em Jacarepaguá. Ação com o objetivo de retirar barricadas e também repressão às atividades do tráfico de drogas da região. Até o momento, um homem preso, uma pistola e também um radiotransmissor apreendido, operação em andamento.

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0: Hora de conversar com Mônica Bergamo. A Mônica tá muito em cima do fato, porque para quem acordou agora, há uma operação sendo conduzida neste instante, uma nova fase da operação Compliance, que tem como principal alvo Jacques Wagner, grande aliado de Lula, ex-ministro, líder do governo no Senado, né? E o nome mais importante do PT da Bahia. Mandado de busca e apreensão, tá? Não há mandado de prisão sendo cumprido. E a Mônica já tem aqui possíveis repercussões a respeito dessa operação, Mônica. Bom dia pra você.
1: É isso aí, Megali, bom dia a todos. Ô, Megali, primeira coisa é que essa operação reequilibra o jogo na arena eleitoral, né? Quer dizer, quem tava tendo que dar explicação sem parar sobre envolvimento com o Banco Master era o Flávio Bolsonaro. E agora, uma figura de primeiríssima grandeza do PT, também aí sendo alvo de busca e apreensão, operação da Polícia Federal. E o Lula vai ter que se explicar, óbvio, né? Por mais que o envolvimento dele não seja direto, pessoal, Jacques Wagner, como disse você, é líder do governo, é um velho amigo, aliado de primeiríssima hora, figura mais importante do PT da Bahia, historicamente, né? E o que que eu apurei, liguei para muitas pessoas ali, enfim, do entorno do presidente Lula, que dizem que o Lula já estava preparado para essa possibilidade. O Megali, de um escândalo do Banco Master atingir pessoas próximas a ele, especialmente da Bahia, e já teria ensaiado até uma resposta. Nós vamos ver logo mais, ele deve vir a público falar alguma coisa, vamos ver o que, que ele vai responder. Mas o que me disseram essas pessoas? Que quando começaram a emergir essas notícias, ele já começou a ensaiar a resposta e falou o seguinte: no meu governo a Polícia Federal trabalha, a Polícia Federal não protege amigos e não persegue inimigos, e quem deve tem que se explicar. Uma resposta, inclusive, Megali, testada já quando o presidente falou sobre o envolvimento do próprio filho dele, Fábio Luiz Lula da Silva, com pessoas do escândalo do INSS. Vocês recordam que o Lula deu uma entrevista pro UOL, que foi a primeira vez que ele falou publicamente sobre o envolvimento do filho dele, ele falou que o filho ia ter que pagar o preço se tivesse alguma responsabilidade, né? Então, mesma resposta deve ser usada agora no caso do Jacques Wagner. Quem, se a Polícia Federal tem alguma suspeita, tem que investigar mesmo, e quem tem o que explicar, tem que se explicar. Se tiver que pagar o preço, tem que pagar o preço. Agora, Megali, é óbvio, né? O impacto eleitoral é evidente, porque no mínimo reequilibra aí o jogo dessa narrativa, né? O Lula estava em relativa vantagem em relação ao Flávio, segue do plano

0: pessoal em vantagem, não tem, não vai ter, tudo indica que não há áudios dele pedindo dinheiro para o Vorkaro, mas é óbvio que o envolvimento de uma pessoa com o Jacques Wagner com esse escândalo reequilibra no mínimo o jogo, né? Tira essa vantagem relativa que o PT estava tendo sobre o Flávio Bolsonaro, que estava com esse envolvimento direto com o ex-banqueiro Daniel Vorkaro. Então vamos ver, vamos esperar. Já era algo que estava precificado aí, que poderia acontecer uma investigação mais profunda sobre o PT da Bahia nesse caso, Megali.
1: Muito próximo, né, Mônica?
0: Diretamente com as fraudes financeiras do Banco Master, né? É uma coisa meio paralela, mas sim, não interessa. É uma pessoa de primeira grandeza do PT, com ligações aí que vão ter que ser explicadas, né, Megali?
1: O Jacques Wagner já foi cotado como candidato à presidência. Então é alguém muito próximo mesmo, aliás, historicamente próximo, em viagens internacionais, muitas vezes Lula viajava acompanhado de Jacques Wagner. Eu diria que Jacques Wagner está para Lula mais do que Ciro Nogueira está para Flávio Bolsonaro, sem dúvida, né? Uhum.
0: Sim.
1: A diferença é que o Flávio foi atingido diretamente pelas gravações, né? Então talvez esse seja, se houver um critério de desempate aí para saber quem foi mais afetado pelas investigações, seria essa gravação, mas no mais o Daniel Vorkaro vai se mostrando um cara para lá de influente e muito ecumênico, né? Não havia ideologia
0: maquinações.
1: Não era bem essa palavra que eu tava tentando lembrar, mas serve. Nas maquinações de Flávio Bolsonaro. Mônica, boa quinta, até amanhã.
0: Até amanhã.

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3: Estamos começando o Minuto da Cibersegurança. Na minha companhia, fundador e CEO da Eletron, João Brazo. João, uma pergunta muito importante e presente. Com o surgimento da inteligência artificial, somado aos dados, a importância dos dados para alimentá-la, isso tudo aumentou muito a vulnerabilidade e o risco das empresas?
4: Demais. A gente vê hoje uma corrida desenfreada para que as companhias façam a adesão do maior número de tecnologias de inteligência artificial sem sequer avaliar o risco inerente a cada uma delas. E mais, uma vez colocar essa tecnologia para dentro de casa, muitas dessas tecnologias exigem o máximo de dados possível para te trazer insights, te trazer uma melhora. Então você, de um lado, coloca uma tecnologia não testada, possivelmente frágil e muito dado. Ou seja, pro atacante é um prato cheio.
3: Este é o Minuto da Cibersegurança, apresentado por João Brazo.
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0: Hora de conversar com o Felipe Kirin, acompanhando a seleção brasileira. Kirin, tá chegando a hora, o jogo é amanhã. As demais seleções, com raras exceções, Portugal, Espanha, subiram muito a régua. Inglaterra, Argentina e França, especialmente, nos deixaram assustadíssimos. A Alemanha mostrou seus dentes. E agora, cara, se não for contra o Haiti, será contra quem? Bom dia, Kirin.
1: Você, Sheila, Carla e a todos que nos acompanham, você já cobriu uma Copa do Mundo, Megali, você sabe que a narrativa muda a cada partida. Brasil joga bem, golei o Haiti, aí já vai falar, olha, encontramos a seleção brasileira, esse é o time, agora o Brasil tem rumo. Na próxima partida, se a França vai mal, pô, olha a França, acabou escorregando. Isso faz parte, mas de fato, o que preocupa muito o torcedor brasileiro é o que a seleção apresentou diante do Marrocos, sobretudo no primeiro tempo. Ontem, quem concedeu a entrevista coletiva foi o Danilo, lateral, que joga no Flamengo. Ele é muito, muito bom de entrevista, é um cara que tem uma oratória fantástica e pensa o jogo. Ele assumiu, falou, olha, não temos a mesma maturidade que a França ou que a Argentina, mas isso não significa que a gente não pode competir. E aí, a gente lembra exemplos de seleções que foram campeãs, não jogando tão bem, né? O Ancelotti sabe, a Itália já foi campeã quantas vezes, não jogando aquele futebol vistoso. O Brasil do Tetra também não era aquela seleção de encher os olhos. Talvez essa seja a nossa realidade, mas muita gente está preocupada porque o Brasil não tem uma identidade, não tem uma proposta de jogo. Ontem o Neymar foi a campo, mais uma vez, mas com uma diferença. Ele treinou com o grupo. Ainda não fez aquele treino com bola. Fez um bobinho, brincou com a bola, mas não dá para classificar como um treino com bola. A expectativa é que isso possa acontecer nos próximos dias. Contra o Haiti, certamente ele está fora. Contra a Escócia, dia 24, talvez ele esteja à disposição de Ancelotti para jogar alguns minutos, mas isso vai depender da evolução dele. A gente já viu diversos personagens nessa Copa do Mundo estreando e estreando bem. Harry Kane na Inglaterra, que jogador! O Mbappé, o Messi. Cristiano Ronaldo deixou a desejar, né, no empate de Portugal com o Congo em 1-1. O Ancelotti sinaliza que vai fazer mudanças. Vai continuar naquele esquema com quatro atacantes, mas ontem ele colocou o Léo Pereira na zaga no lugar do Gabriel Magalhães. E muita gente vai falar, nossa, mas por que isso? Gabriel Magalhães do Arsenal, ele tá com desgaste no adutor da coxa. E aí a comissão médica não quer que isso se transforme em lesão, então estão avaliando ele. E também o Luiz Henrique na frente, no lugar do Rafinha. O Rafinha tá com bolha no pé, também vai ser avaliado. Talvez eles possam ser poupados para que não tenham problemas maiores. Mas isso a gente só vai saber mesmo horas antes do jogo. E não só nós, os jogadores também. Eles têm falado pra gente que o Ancelotti tá revelando a escalação, foi isso contra o Marrocos, horas antes da partida na preleção. Para muitos uma estratégia, para todo mundo tá ligado, entrar em campo ali com o relógio lá em cima, né? Não sabe se você vai jogar, então tem que estar sempre ligado. Para outros é ruim, porque o cara não tem uma preparação de jogo, sabendo que vai jogar. Cada atleta reage de uma maneira, mas essa tem sido a estratégia de Ancelotti. Então, ao que tudo indica, não só nós da imprensa, mas também os jogadores só vão saber o time que entrará em campo horas antes do duelo contra o Haiti.
2: O pessoal tá comentando a história da bolha aqui, viu, Kirin? Olha, será que não dá pra cortar, então, por causa da bolha? Porque, olha, vê aí se não tem como.
3: Não, gente, eu sei. A gente tá fazendo um debate fora do ar, porque eu tô chata com esse negócio de estudar bolha,
2: Diogo,
3: né?
2: Diogo Almeida. Não, o Diogo Almeida tá achando bom, viu, Sheila?
4: Né? Melhor isso.
2: Não,
4: né?
2: Corta aí. Essa bolha. Não vai dar pra jogar.
0: Uma bolha previdencial. Ouvi dizer que o pé do Endrick tá lisinho.
2: É, exato.
0: Mas acontece, em 2002, o Ronaldo, fenômeno, faltando poucos dias para o começo da Copa, também estava reclamando de bolha, recebeu uma chuteira nova, não estava amaciada, tem essas coisas, cara, acontece.
3: Acontece, tudo bem, mas quando você fala assim, ah, é poupado por causa de uma bolha no pé, né, daí a gente fica achando, não é uma lesão
0: e tal. O cara usa o pé para jogar.
3: Eu entendo, eu
2: salto
3: entendo.
2: Alto da bolha mesmo. Quem tá dizendo, Volney, foi boa.
3: Boa, Volney.
0: É verdade. Kirin, bom trabalho.
2: Eu queria só fazer uma perguntinha pra ele, que é a seguinte, Kirin, que jogaço ontem da Inglaterra, seu coração fica um pouco dividido?
1: Não, eu explico por quê, tá? Eu explico por quê. Eu adoro a Inglaterra, eu torço pro futebol inglês feminino e para vários esportes da Inglaterra, tirando o futebol masculino, por conta dos torcedores. Os torcedores ingleses, eles sempre causam, fazem bagunça, brigam. Então eu gosto do time, o Harry Kane é um cara que eu já entrevistei, é muito bacana, tem jogadores incríveis, mas a torcida da Inglaterra no futebol masculino, sobretudo essa torcida que viaja, é uma torcida muito decepcionante. Os escoceses são demais, eu não sei se vocês viram a notícia, depois eu posso
0: mandar
1: pra vocês.
0: Acabou a cerveja de Boston, Killing.
1: Isso, exato, era isso que eu ia falar. Os caras acabaram. Exato, de Boston, que é uma cidade grande, nos Estados Unidos, que tem muita fartura.
0: É uma cidade de descendentes de irlandeses, e os caras conseguiram acabar com a cerveja de Boston.
1: Exato. E eu já cobri jogo da Inglaterra, e os torcedores que seguem brigam, usam muita droga, o que eles fizeram na final da Euro, lá em Wembley, invadindo, brigando. Então, por conta disso, não. Mas que timaço. E o Harry Kane? Joga de 5, joga de 8, joga de 10, joga de 9, né? Isso, as funções no campo. Ele vem pra armar o jogo, ele desarma, ele dá assistência, ele faz gol. É um jogador incrível e um cara muito
0: bom. Ele salvou um gol ali, cara, quase em cima da linha, na pequena área. O cara faz de zagueiro, joga de zagueiro. É. Andreasa opina aqui, Copa do Mundo não tem bolha, não tem essa.
3: Você só não joga, Andreasa.
0: Se tiver sem perna.
3: Eu também acho, eu tô nesse time.
0: É Copa do vai jogar, gente.
3: Eu sei que dói, eu ouvi de escrever aqui, a incapacitante. Não, eu também entendo, mas cara, vamos lá. Tá vendo a chuteira rosa aí? Olha o resultado da chuteira rosa.
0: E olha lá, ele sentiu uma ponta.
1: Imagina.
0: Fala aí.
1: Imagina, não entro amanhã porque eu tô com uma afta na língua.
3: Então!
0: Não, mas diferente. Tá uma infecção na garganta e não consegue falar. O cara com uma bolha, vai jogar bolha, cara. Quer dizer, jogar? Não, tem que jogar, concordo. Copa do Mundo tem que jogar. Até de muleta.
3: É.
0: Mas treino. Kylen,
2: as atletas da ginástica artística, a gente fazia faz muita bolha. Então, tem muita lesão. Eu me lembro de ter que treinar com bolha na palma da mão inteira, quase. Você enche de xilocaína. Se você tem uma competição, mete uma xilocaína, coloca alguma proteção em cima e vai, cara. Não tem essa, não.
4: Não aparece nada.
0: Não, e vai, o Killing foi, eu acho.
2: Ah, trocou.
0: Trocou.
2: Killing se foi.
0: Killing se foi. Pronto, amanhã tem mais.
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7: Oi, bom dia para quem nos acompanha. Pois é, algumas produções muito boas, inclusive, teve uma que me emocionou mais que o primeiro jogo do Brasil no último sábado, mas a verdade é que foi, não, de verdade, maravilhosa. Não vou falar aqui o nome, mas foi só o primeiro jogo, né? Amanhã tem mais, a gente torce pela primeira vitória da nossa seleção. 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
6: Ah, tomara, né, Renata? Estamos torcendo também. Renata Flores volta por aqui amanhã com mais É da Sua Conta. Beijo para você, Renata. Bom trabalho.
7: Um beijo. Até amanhã.
6: Agora 8:28.

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1: Informações do trânsito, Zezinho.
2: Informação agora da Juliana.
3: Bom dia. Aqui na Armando Lombardi, sentido Barra da Tijuca, perto da entrada aqui da Estrada Velha da Barra da Tijuca, tem um carro batido e aparentemente tem uma pessoa com uma mochila de aplicativos de entrega e ela está em cima do carro, assim, né, na janela do carro. Não sei se ela está roubando a pessoa do carro ou se ela ficou envolvida no acidente. E o carro está todo fechado com pisca-alerta ligado.
1: E a saída da Barra da Tijuca com trânsito apresentando ainda retenções da Armando Lombardi até o Zuzu Anjo. A atualização é que foi liberado o trecho, que tinha um ônibus enguiçado, um ônibus escolar. A gente falava no Notícias da Manhã, logo na entrada ali, na altura da Rocinha, para quem vai em direção à Zona Sul. Mas ainda com reflexos no trânsito, retenções desde a Barra, a partir da Américas. 8:30. Informação chegando agora com Rafael Ajus. Bom dia, Ajus.
4: Bom dia, Mário. Bom dia, Zé. Bom dia, ouvinte. Já está interrompido o abastecimento de água em bairros da Zona Sul, Norte e Oeste do Rio. O interrompimento começou às 2 horas da manhã de hoje. Os municípios de Seropédica, Itaguaí, Paracambi, Japeri e Queimados, na Baixada Fluminense, estão sendo afetados. O corte no abastecimento acontece em razão da instalação de macromedidores no sistema Ribeirão das Lages. A manutenção, segundo a SEDAE, termina às 2 horas da manhã de sexta-feira, de amanhã. Os macromedidores funcionam como hidrômetros de grande porte e permitem quantificar o volume total de água transportado pela rede. Segundo as concessionárias Águas do Rio e Rio Mais Saneamento, que atuam em regiões afetadas, o fornecimento de água vai ser normalizado de forma gradual até as 2 horas da manhã deste domingo. Mário.
1: E voltamos a falar sobre a operação policial, mandados sendo cumpridos na Alerj. Agora há pouco, malotes foram retirados da Assembleia Legislativa pelos agentes. E quem acompanha tudo de perto, Gabriela Morgado. Gabi, bom dia.
5: Oi, Mário, bom dia para você, bom dia para todo mundo que acompanha a gente. Olha, policiais civis e equipes do Ministério Público acabaram de sair aqui da Alerj no centro do Rio. Eles ficaram mais ou menos 1 hora dentro do prédio, cumprindo mandados de busca e apreensão. Como a gente falou, o MP e a polícia fazem uma operação contra o deputado estadual Val Ceaz e também contra o ex-vereador Ulisses Marins. E aí, vieram aqui, né, na Alerj para cumprir um dos 14 mandados de busca e apreensão. Eles acabaram de deixar o local com uma bolsa e também um objeto dentro de uma sacola que a gente não conseguiu identificar exatamente o que é, mas apreenderam então alguns objetos e documentos, lembrando que essa operação acontece por indícios de que Val Ceaz e Ulisses Marins teriam envolvimento com o Terceiro Comando Puro e teriam tentado impedir a Polícia Militar de fazer uma operação contra um imóvel de alto padrão, né, que fica na comunidade Parada de Lucas e seria do Terceiro Comando Puro. A gente continua acompanhando.
1: Também está acompanhando uma outra operação, Van Alves.
6: 2 pistolas, 5 rádios transmissores e uma farta quantidade de drogas são apreendidos na comunidade Vila Operária, em Duque de Caxias, na Baixada Fluminense, durante essa manhã. A PM realizava monitoramento na comunidade quando avistou um grupo suspeito, houve o confronto e 5 criminosos envolvidos com o tráfico de drogas da região foram presos. A ocorrência, ela foi encaminhada para a delegacia de Duque de Caxias, mas
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1: Linha Amarela, Vivi.
7: Mário, vamos falar então da circulação de carros pela linha amarela em direção ao Fundão. Verifico problemas ali no trecho da Freguesia até o acesso ao túnel da Covanca, lentidão de Água Santa até o Engenho de Dentro e trânsito um pouco mais impactado de Del Castilho até Bom Sucesso. Para a Barra da Tijuca, retenções de Bom Sucesso até Inhaúma e trânsito pesado na passagem ali por Pilares até a Praça do Pedágio. Só que após o pedágio tem uma nova retenção da saída do túnel da Covanca Branca até a chegada ao Gardênia. Grajaú Jacarepaguá ainda servindo de alternativa pela Transolímpica em direção à Avenida Brasil com pistas livres. No sentido Salvador Allende tem lentidão no trecho de Jardim Sulacap e na chegada ali a Curicica. Pegando a Estrada dos Bandeirantes, para quem está por Jacarepaguá, vai chegar com um pouco mais de tranquilidade. 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Já já eu tô de volta.
1: 8h34.
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1: 8h35, Felipe Macon.
10: Um comerciante que trabalha na Tijuca, na zona norte do Rio, afirma que o condensador do ar-condicionado de uma barbearia foi roubado durante a madrugada desta quarta-feira. O caso aconteceu na rua General Canabarro, próximo da rua São Francisco Xavier. De acordo com ele, os criminosos têm realizado no último mês diversos roubos dos aparelhos na região. Ele afirma que os bandidos agem de madrugada e em trio. Um deles fica na parte de cima retirando o condensador, enquanto os outros dois aguardam para ajudar na fuga.
11: Assim, aqui estão ocorrendo várias situações de roubo de um mês para cá em relação a ar-condicionado. As condensadoras de todo mundo aqui foi roubado nessa esquina que eu se mencionei. E, enfim, eu já estou começando a avaliar a situação de botar um cadeado, né? Porque o descaso aqui é total em frente ao Colégio Militar. E nada acontece.
10: Devido ao aumento no número de roubos, comerciantes que trabalham na Tijuca afirmam que começam a pregar correntes nos aparelhos de ar-condicionado dos estabelecimentos para evitar roubos. Imagens enviadas à Band News FM mostram os aparelhos envolvidos com cordas de metal em diversos estabelecimentos no bairro. Procurada a subprefeitura da Grande Tijuca, informou que está ciente das denúncias envolvendo roubos de ar-condicionado. Em maio, 2 criminosos foram presos, acusados de furtar o aparelho da agência da Caixa Econômica Federal no Boulevard 28 de Setembro, em Vila Isabel, na zona norte do Rio. O caso aconteceu no início da madrugada e foi encaminhado à Polícia Federal. Eles estavam com alicates, facas de serra, lâmina de arco de serra, uma talhadeira e um canivete. A Polícia Militar afirmou que realiza policiamento ostensivo na região e reforçou o pedido para o acionamento do 190 em caso de flagrante.
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2: Olha, Mário, muita gente falando da saída da ilha, hein? Tudo parado.
1: Do governador?
2: É, ó, são 2 acidentes. Vamos com a informação da Érica.
12: Bom dia.
1: Bom dia.
12: Aqui é a Érica. Pra comunicar que a saída da ilha tá bem complicada, pois foram 2 acidentes com motos. Um deles já parece que já foi retirado, mas ainda tem outro bem próximo ali na base aérea do Galeão, que se mantém ali em atendimento. Bom dia.
2: E o Gleidson também falando sobre isso.
13: 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É o Gleidson trazendo a situação do trânsito para quem sairá da Ilha do Governador. Um acidente envolvendo motociclistas com 2 pessoas ao chão, bombeiros já no local, na saída ali do aeroporto internacional. Mas o reflexo atinge também a Estrada das Canárias. Então, paciência, porque essa quinta-feira, né, o sol está radiante. Um abraço.
1: É, É o primeiro dia da semana que a gente tem aqui, depois daquele início, desde segunda-feira até ontem, fechado, chuva nos últimos dias. Hoje, realmente, com o tempo abrindo, já já eu trago previsão. E o Jorge ainda fala de trânsito.
14: Bandineus, bom dia. Francisco Bicário, que vai pegar aqui a pista do meio, para pegar ali o viaduto perimetral, aquela agulhazinha ali na subida, sentido a ponte. As vans vão parando bem pela passageiro, bem naquela agulha. Isso é um perigo enorme, porque obriga os carros a jogar para a pista do meio. Ali são três faixas. Pode causar um acidente ou bater na própria van. E essas vans, quando pega a ponte Rio-Niterói, os caras andam 140, eu andaria 80, os caras passam pra mim voado.
1: Caramba, que risco, hein? Vamos pro Marcelo Alencar, pro túnel?
2: Vamos com a Laura.
15: Bom dia, Mário, bom dia, Zé.
2: Bom dia.
15: Tem um carro enguiçado dentro do Marcelo Alencar, sentido Copacabana. Eu saí de Itaipu às 7, é isso. Em um segundo, tudo pode mudar.
1: E já mudou.
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1: Hora de conversar com o Afonso Marangoni durante as férias do nosso Rodrigo Orengo, e o Marangoni tem mais informações sobre a nova fase da Operação Compliance Zero, que tem Jax Wagner, líder do governo no Senado, como principal alvo. Marangoni, deixa eu ver, o Marangoni está no Brasília Palace Hotel. Por quê, Marangoni?
2: Exatamente, Megali, esse é um dos endereços que foi visitado pela Puleral, porque o senador Jax Wagner mora aqui pelo menos uma parte do tempo quando está em Brasília, e acabou de sair dois carros da Polícia Federal, um descaracterizado, o outro com os logotipos, né, da PF, e foram apreendidos aqui malotes que foram, portanto, colocados nesses carros e agora já foram destinados aí para a Polícia Federal, onde vai começar já imediatamente esse trabalho de justamente ver o que tem ali de interesse destas investigações. Então, o senador Jax Wagner é alvo desta operação da Polícia Federal. Brasília Palace é um desses endereços, outros ligados a ele em Brasília, em Salvador também. Além disso, o banqueiro Augusto Lima, que também é alvo da Polícia Federal. Ao todo, 18 mandados de busca e apreensão, além de outras medidas diversas da prisão, como por exemplo a proibição de comunicação entre os investigados e também apreensão de passaporte. Então a Polícia Federal ainda está nas ruas para cumprir os mandados que foram expedidos pelo ministro André Mendonça nesta nona fase da Operação Compliance Zero. Então, até agora há pouco, aqui no Brasília Palace, tinha esse movimento dos investigadores, dos policiais que saíram daqui com malotes. A gente vai seguir acompanhando em loco aqui em Brasília.
1: Maravilha. Qualquer novidade, só avisar. Marangoni, bom trabalho.
2: Marangoni, bom trabalho. Até.
3: Bora agora direto a Salvador às 8:43, porque a nossa Janaína Moradillo conversa, ela acha uns personagens ótimos, né?
1: Ela é um sósia do Messi, do Cristiano
3: não
1: Ronaldo.
3: Ela fez esse disco sósia do Vini Júnior. Então, e era igual, né?
4: Era.
3: Hoje, a Janaína tá do lado de um cara que é colecionador de itens da Copa do Mundo. Olha aí, homem Gali.
1: Eu sou também, mas eu tô vendo que a coleção dele é mais legal que a minha.
3: Cara, 24 anos buscando ingresso, medalha, autógrafo, tem de tudo, né, Janaína? Bom dia.
4: Bom dia pra você, Sheila, Carla, Megali, todo mundo ligadinho aqui com a gente, ó. É um acervo superior a 1.000 itens, tá, Megali? Não sei como é que tá o seu por aí. Mas
1: tá
4: o
1: fraco.
4: Dele tá chegando. Isso aqui, eu cheguei cedo, olhei, tem ingresso autografado de tanta gente. Tem Pelé, tem Zagallo, mas eu escolhi minha peça principal, viu? Favorita, que ó, é essa medalha aqui de 94, ó, belíssima,
1: nossa,
4: linda. Oficial.
1: Mas de quem que ele ganhou isso aí? De qual jogador?
4: Agora que ele vai contar pra gente. A gente vai conversar com o colecionador, o Sonaldo Vital. Ele já me deu umas dicas, mas conta pra galera. Como é que faz pra conseguir tudo isso?
5: Não, legal. Bom dia, Janaína. Bom dia, pessoal. A medalha eu não posso falar como eu consegui, tá? Mas o restante dos itens eu consigo de maneiras diferentes, né? Mas na maioria das vezes é através de site de leilões. Aí depois, quando você vai conseguindo itens, aí você já vai conseguindo trocar com outros colecionadores espalhados pelo mundo. E às vezes tem também algumas doações.
4: Tá vendo aí? Tem um network aqui sendo feito de todas as formas, né? Pega essa flâmula pra mostrar, que é muito legal, porque... Vou pedir pra Luana aproximar, mas mostra o verso pra gente. Ó, tem a assinatura do Pelé aqui, quando ele ainda tinha 17 anos. E reparem que é bem diferente da assinatura que ele já estava fazendo no final, né? Então é muito legal ver a evolução disso. São muitos ingressos também de todas as Copas. Começou, você me disse, esse despertar começou em 2014, não foi?
5: Isso. Para colecionar ingressos de Copas do Mundo foi em 2014, né? Eu já colecionava ingressos do meu clube do coração, mas depois em 2014, quando eu fui a alguns jogos aqui em Salvador, né? Eu fui para 4 jogos aqui em Salvador. Eu comecei a juntar os ingressos, aí tomei a decisão de tentar conseguir os 64 ingressos da Copa de 2014. Consegui os ingressos da Copa de 2014 todos, e depois eu iniciei a loucura de tentar conseguir todos de 58 até 2014, na época, né? De 58 para trás é praticamente impossível de conseguir todos, mas hoje a minha coleção, ela tem ingressos de 1930 até 2022, menos a Copa de 34, que infelizmente eu não tenho nenhum ingresso.
4: E nesses ingressos autografados que ele conseguiu, é tipo nessas figurinhas do álbum, aquelas que são as douradas, né, as memoráveis, ele contou pra gente que recebeu até áudio, vídeo aí de um capitão, né, quem foi? Conta pra gente.
5: Foi o Carlos Alberto Torres, né? Em 2016, aí eu comecei outra loucura, né? De tentar conseguir o autógrafo de jogadores que ou marcaram gols nos jogos ou foram realmente marcantes. Aí no ingresso da final de 70, eu mandei pro Carlos Alberto Torres. Ele, na época, tinha um canal no Facebook. Ele entrou ao vivo, inclusive. Aí ele mostrou ele fazendo a assinatura do ingresso e tal. Então, ele assinou aquele ingresso Brasil-Itália, né? Que o Brasil ganhou de 4-1, que ele fez um daqueles gols. Que hoje é considerado um dos gols mais bonitos, né, de todos os tempos de Copa do Mundo.
4: E vocês estão achando que nossa emissora também não ia marcar presença nessa coleção do Sonaldo? Ele separou aqui pra gente, ó. A gente vai até ficar um pouquinho em pé pra ele falar um pouquinho sobre esse item.
5: Tem um item legal aqui. É um item, uma credencial. São duas credenciais, na verdade, que pertenceram a um locutor da Rádio Bandeirantes, o Flávio Araújo. Ele narrou as Copas de 66 até 82. Então, eu tenho a credencial, né, dele, da Copa de 74. Esse aqui é o ingresso dele, que foi a estreia do Brasil também na Copa de 74. E além dessa, eu tenho a credencial dele na Copa de 78. Então tá aqui a credencial de Rádio TV, né, como pode ser visto. Flávio Araújo, Rádio Bandeirantes.
4: Periodista, como é chamado, né? Por lá. É isso, pessoal. Queria eu ter um pedacinho de cada Copa, de cada possibilidade junto comigo, mas quem faz isso mesmo é o Sonaldo.
1: Janaína, eu tô babando. Legal, nessa
3: ele tá babando
1: aqui. Cara, eu queria tanto ter essa coleção. Eu até vou ver se eu tenho alguma coisa sua, porque eu coleciono mais os bonequinhos, os mascotes. Esses eu tenho bastante.
4: Ah,
1: mas ingresso, eu tenho uns ingressos lá em casa. Credencial eu não tenho coragem de doar pra coleção, mas. Eu vou ver se eu tenho algum ingresso lá do Catar, da Copa da África do Sul. Aí se eu encontrar algum, eu faço uma doação, fechado?
4: Ah, isso não.
5: Ah, legal, Megalo. Muito bom, agradeço bastante. Ficarei muito feliz.
1: Eu até pensei em doar minhas credenciais, mas eu tenho um carinho por elas.
3: Ah,
1: Vamos ver se eu pratico um desapego aí, né?
3: Boa.
1: Valeu, Jana, muito
3: sobre
1: legal.
3: Sobre a medalha de 94, eu ia perguntar, mas talvez não seja de bom tom, né? Se o Sonaldo era amigo do finado José Maria Marim, ex-presidente da CBF.
4: Querem pegar dicas, Sonaldo? De onde vem essa origem? Querem pegar dicas.
5: Aqui, ela veio de um familiar de um dos integrantes, né? Mas infelizmente eu realmente não posso falar de quem veio. Mas
1: cara,
5: foi
1: familiar.
5: Um familiar de um dos integrantes da Copa do Mundo.
4: O Sonaldo tá igual a gente, pessoal.
1: Né?
4: É jornalista, não revela sua fonte.
5: Essa aí, infelizmente, não. Tem até outras medalhas aqui, mas foram medalhas de participação, né? Essa, por exemplo, aqui é a medalha que. Desculpa, não é uma medalha, é um broche, né? Que os jogadores recebiam na Copa de 58. Tá até escrito, né, em sueco, né? Brasília Spelare, que significa. Jogador brasileiro, né? Então só os jogadores aqui recebiam.
3: Uau.
5: E outra medalha que eu também acho interessante, essa aqui que foi uma medalha dada pelo governo federal, né? Pela presidência da república, uma homenagem aos primeiros campeões mundiais, né? De 58. Então só quem recebeu isso aqui foram os campeões mundiais de 58.
1: Que massa, super bem conservada. Adoramos,
4: perfeito,
1: adoramos.
4: Né? E a ideia, gente, ele vai se mudar e a ideia já é fazer um quarto fechado para transformar tudo isso em um museu realmente e passar inclusive para os filhos, né, Sonaldo?
5: A minha ideia é essa, né? Meu avô, ele lá no interior da Paraíba, ele já tinha um museu. Aí meu pai é colecionador, né, de selos, moedas e tal. E a minha ideia é ter um escritório mais voltado para como se fosse um museu para poder mostrar meus itens, né? Que é uma alegria imensa poder mostrar, né, para todo mundo.
4: É isso, pessoal. Muito feliz com essa pauta também, viu? Volto com vocês.
1: Muito legal. Recomendo ao ouvinte que não pôde fazer isso agora e que tá acompanhando pelo rádio que depois volte lá no YouTube para ver as imagens. Essa coleção super bem conservadinha, bem organizadinha.
3: Legal,
1: muito,
3: né?
1: Muito legal. Parabéns a ele. Beijo, Janaína.
4: Beijo. Tchau, tchau.
3: Até. Tchau, tchau.
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10: Quem tá agora participando, mandando mensagem no WhatsApp, José Paulo?
11: Agora a mensagem é do Fábio, fazendo um alerta da Transolímpica.
12: Bom dia, Zé, bom dia, Mário, bom dia, ouvinte, Fábio Nascimento, falando da Transolímpica, na altura entre a estação Padre João Crisbin e a Marechal Fontenelle, sentido Recreio. Tem dois pedaços de madeira na pista, no meio da pista, parece que caiu de algum caminhão, alguma coisa caiu, esses pedaços de madeira, parece um retângulo de madeira de mais ou menos 5 a 7 centímetros de altura. Então, no meio do trânsito, isso pode causar algum acidente com moto, até mesmo com carro, de perder ali o controle. Isso, muita atenção aos motoristas, em um segundo tudo pode mudar.
10: Quem mais?
11: Tá aí, então, informação do nosso ouvinte. Outra coisa, Mário, aí sobre trem. O Anderson.
10: 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O que ele disse?
11: Mandou uma mensagem aqui pra gente agora dizendo que deu um problema no trem chegando perto da Central do Brasil. As pessoas tiveram que sair andando ali no meio dos trilhos agora. Então, informação, mais um dia de problema nos trens agora.
10: E no transporte público chegou também uma reclamação do Douglas, né? Falando de, escada rolante que não tá funcionando em alguma estação. E já é de um bom tempo, né?
11: Estação do Maracanã. Segue desligada a escada rolante. Ele falou, considerando a proximidade com o estádio do Maracanã, quando tem jogo ali. E esse é um problema antigo. Ele disse que dá um problema para os passageiros ali. Então, mais uma vez, essa reclamação do Douglas.
10: E mesmo quando não tem jogo, porque também ele tem a UERJ, tem a Universidade do Estado do Rio de Janeiro, tem muitos moradores, pessoas que passam por ali, quem trabalha na região, vai para São Cristóvão também. Do outro lado tem a Quinta da Boa Vista, tem a estação, né, um pouco mais à frente, São Cristóvão. Mas essa do Maracanã também, ela é muito utilizada. Vamos cobrar aí as responsabilidades para que o reparo seja feito quanto antes. 8h55.
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10: Fala, Vivi.
20: Fechando, Mário, com informações da Ayrton Senna em direção à Orla, teve um acidente há pouco entre carro e moto no trecho da Cidade de Deus. Ainda tem reflexos de congestionamento pela linha amarela, ali na altura do túnel da Covanca. A Grajaú Jacarepaguá, ou ainda a Estrada dos Bandeirantes servindo de opção, atualizando agora a situação do túnel Zuzu Ângelo, com pista totalmente liberada em direção à Lagoa, após um ônibus ficar enguiçado. O trânsito ainda está prejudicado, tem reflexos a partir da Armando Lombardi. Para quem sai da Barra, pegando o Alto da Boa Vista, vai chegar com mais tranquilidade. Se tiver pela região de São Conrado, siga pela Niemeyer. 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Eu fico por aqui, amanhã eu tô de volta, Mário.
10: Valeu. O Aloysio, inclusive, mandou mensagem agora há pouco. O que tá acontecendo? Saída da Barra tá horrível ali para caminho da autoestrada. Disse que também tá ruim ali para Niemeyer, né? Porque sobrecarregou, todo mundo saiu do trânsito ali próximo ao Fashion Mall. Mensagem que a gente trazia ali, quem tava pertinho do shopping. Foi uma ouvinte que alertou de um ônibus escolar enguiçado. Ele já foi retirado, a Vivi acabou de falar, mas causou um efeito cascata. O trânsito tá horroroso mesmo na saída da Barra, inclusive a Avenida Niemeyer como alternativa também difícil. Quem puder pegar o metrô, linha 4, de repente vai ser uma melhor alternativa. Aloysio tá aqui batendo um papo conosco, falando do trânsito na Barra da Tijuca, e um ouvinte lá de Itaipava também fala do tempo na Serra. Aquele friozinho gostoso, mais cedo a Sumaia em Teresópolis falou de 7 graus. E agora, Zé, quem tá com a gente?
11: Agora, hein? É o Francisco Quintães.
21: Fala, Mário. Fala, Zé, bom dia.
10: Tudo bem?
21: Francisco Quintães aqui de Santa Teresa. Ah, moleque, 20 graus, céu azul, sol saindo e roupa na corda. Vamos que vamos. Sempre em frente, meus queridos. Valeu.
10: Valeu. Esse tá em Santa Teresa. Também falou do tempo, ele sempre faz a caminhadinha dele. Mas também chegou uma mensagem de um ouvinte nosso lá em Itaipava.
11: O Antônio.
22: Bom dia, Band News. Bom Itaipava, dia. 9 graus, uma beleza. Tive dúvida para descer a serra. Já me informaram que é só na subida, ok? Muito obrigado.
10: E um abraço para você, meu amigo. 8h59.
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24: Crédito fácil demais pode virar um problema cedo demais. A inteligência artificial vem facilitando o acesso ao crédito, mas também está expondo muitos jovens ao endividamento. Segundo o levantamento da consultoria PwC, o número de pessoas entre 18 e 29 anos com acesso a crédito dobrou nos últimos 8 anos, passando de 13 milhões e 700 mil para mais de 27 milhões. E na faixa dos 18 aos 25 já são mais de 9 milhões de brasileiros negativados. A tecnologia acelera ofertas personalizadas de crédito, muitas vezes sem que o jovem compreenda bem os riscos envolvidos. No cartão de crédito, por exemplo, a taxa mensal é de quase 15%. Assim, conveniência pode virar endividamento. É isso, um abraço e até a próxima.
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Excepcionalmente, o nosso Eduardo Barão, deslocado para a cobertura da Fórmula Indy, não participa aqui do nosso horário, mas a gente não fica sem informação da Copa do Mundo, porque vamos a...

0: Isso é só pra quem tem 45 ou mais.
1: Mais, bem mais.
0: Bem mais, né?
1: Bem mais,
0: não, mas eu não tenho bem mais que isso. E me lembro de Dallas.
1: É, eu não, eu tenho 45.
2: Eu também não lembro.
0: Tá, então bota 47 ou mais, vai.
1: É.
0: O seriado Dallas. A história dos multimilionários texanos naquela terra que começava a crescer, em que o dinheiro literalmente jorrava do chão. E em que ontem o futebol jorrou para fora do estádio, porque tivemos em Dallas o melhor jogo da Copa do Mundo e lá estava o feliz Maurício Ferreira acompanhando tudo aquilo. Que belo começo de Copa do Mundo, hein, Mau? Bom dia.
3: Sim, Megali, tudo bem? Ótimo dia a você, a Kayla, a Sheila, todo mundo que acompanha a Band News FM. Fui premiado ontem aqui no estádio de Dallas, estado do Texas, né? Acompanhando as estreias de Inglaterra e Croácia com esse jogaço, né? E numa Copa que tem sido marcada aí pelos recordes individuais, com o Harry Kane também fazendo parte dessa festa que começou com o Lionel Messi, também com o Mbappé. O Kane ontem marcou 2 dos gols dessa vitória por 4-2 dos ingleses nesse primeiro compromisso aqui na Copa do Mundo de 2026 e se igualou a Gary Lineker, jogador inglês que disputou as Copas de 1986 e também a Copa de 90, como maior artilheiro inglês da história das Copas. Então agora os dois com 10 gols marcados, o Kane tem pelo menos mais 3 partidas, né? Vamos assim dizer, ainda para fechar a fase de grupos contra Gana e Panamá, a seleção da Inglaterra que vai se classificar, então pelo menos tem ainda o jogo da segunda fase e com 32 anos, né? Possibilidade até de estar na Copa do Mundo de 2030 e se igualar cada vez, ou se isolar, melhor dizendo, cada vez mais nesse ranking, né? Da artilharia de ingleses na Copa do Mundo. A depender, quem sabe, né? Tentando encostar naqueles líderes, Lionel Messi com 16, Close com 16, Ronaldo com 15, Mbappé com 14. Kane tá numa temporada fantástica, né? Chegou ontem a 69 gols marcados em 59 jogos nesse período da última temporada, contabilizando as partidas pelo Bayern de Munique da Alemanha e também pela seleção da Inglaterra. E ele falou sobre esse feito alcançado ontem na zona mista, depois de ter participado de 2 dos 4 gols nessa vitória da Inglaterra no primeiro compromisso por aqui.
4: Esse é um grande marco a ser alcançado, ter 10 gols em Copas. Claro que Gary Lineker fez torneios maravilhosos para atingir isso, então é gratificante ter os mesmos números. Atingir 2 dígitos nesse torneio maravilhoso é muito especial. É o primeiro jogo, estou me sentindo bem, eu disse antes do jogo, mental e fisicamente.
5: Physically, mentally, the goals I've scored this year is at the highest level I've ever had in my career. I feel at the...
4: Os gols que eu marquei nesse ano foram no mais alto nível que eu já tive na minha carreira. Me sinto no auge, na hora certa. Claro, há um longo caminho, muitos jogos pela frente, mas pra mim, pessoalmente, me divirto em campo quando estou nessa forma. Agora é recuperar e preparar para o próximo jogo.
5: Yeah, recover now and obviously just look forward to the next game.
1: Esse cidadão é 2 anos mais jovem que Neymar. Só pra... Informei. É só a título de informação.
2: Só pra provocar.
1: Só pra informei.
0: Tá na mesma faixa etária.
1: É, ele tem 32, Neymar tem 34.
0: Isso.
1: Tá.
3: E ele tá no auge, né? Segundo o que ele disse nessa entrevista ontem na Zona Mista, tá no auge da forma física dele, mental e fisicamente, né? O Harry Kane sabe o quanto ele vai ser fundamental para esse time da Inglaterra tentar encerrar esse jejum de 60 anos desde a conquista da Copa do Mundo de 1966. Embora no primeiro pênalti, né, tenha tido um pouco de sorte também o Harry Kane, porque ele para no goleirão Livakovic, esse a gente conhece bem, né, o goleiro croata que esteve também na Copa do Mundo de 2022, mas ele se adianta, o árbitro manda voltar e aí na segunda oportunidade o Kane não desperdiça, então, marca os 2 primeiros gols dessa vitória. Depois o Bellingham e também o Marcus Rashford deixaram os outros 2 para completar essa boa vitória da Inglaterra por aqui. Dos 10 gols do Harry Kane em Copas do Mundo, pessoal, 5 foram em cobranças de pênalti. Mas não importa, né, Megali? O que vale é a bola na casinha e o Harry Kane tá aí para se isolar como o maior artilheiro inglês na história das Copas.
0: E ontem a arbitragem foi super rigorosa quando mandou voltar o pênalti que o Kane tinha perdido. Que de fato o goleiro tirou o pé da linha ali, mas tirou por 2 centímetros. O Rogério Ceni olhou aquilo e falou, isso ia adiantar. O Rogério Ceni às vezes quase agarrava a bola antes do cara bater.
1: Pode
0: de
1: crer.
0: Tanto que ele se adiantava.
1: Pode crer.
0: Messi tem 3 gols, é o artilheiro.

0: Quem hoje ouve a segurança na fala do empresário Gabriel Concon, fundador da maior rede de pizzarias do Brasil, nem imagina o perrengue que ele passou no início da jornada. 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
1: Foi desafiador esse começo.
2: Demais. E lidar com pessoas, né, para além do negócio, de toda a mecânica ali do negócio, isso é complicado.
1: É o grande.
2: E algo que você tem que aprender logo de cara, né?
1: É o grande desafio. Eu chorava em casa de raiva.
2: Jura?
1: De raiva, sim, né? Não sei, porque eles judiavam mesmo, porque você chegava no... Era forno a lenha, né? Você, em cima do forno, tava cheio de latinha de cerveja.
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6: Hora de conversar com Carlos Andreasa, o bicho Vorcaro, que estava mais no colo da oposição que do governo, agora bate a porta do quarto andar do Palácio do Planalto com essa operação que tem como alvo Jax Wagner. Andreasa, bom dia para você.
7: Bom dia, Megali, Carla, Sheila, bom dia, meus amores. Tudo muito previsível, né? Nós já fizemos coluna aqui mostrando o caráter ecumênico, democrático, onipresente da rede Vorcari, que está em todo lugar. Não há nenhuma surpresa sobre as relações do PT da Bahia, especificamente, com a constituição do Banco Master como nós conhecemos hoje. Isso é muito importante registrar. O Banco Master, como nós o conhecemos, com o tamanho que tinha, com a capilaridade que tinha, com a onipresença que tinha, é produto, e é fundamental isso nessa história, é produto de negócios a partir da Bahia, especificamente o governo Rui Costa. Nesse momento aqui, eu estou falando do Credit Sexta, da constituição do Credit Sexta. Sexta do Povo tinha uma empresa baiana, estatal, chamada Ebal, ela é privatizada, e aí é quando surge... como proposta para operar esse sistema, o sistema da Cesta do Povo, surge a figura do Augusto Lima, objeto também dessa operação, dessa etapa da Operação Compliance Zero, Augusto Lima como quem propõe a compra desse negócio e o surgimento do Credit Sexta. E aí é o negócio do cartão consignado, né, da consignação para servidores do Estado da Bahia. Isso 2018, governo Rui Costa. Jax Wagner era o secretário de desenvolvimento de Rui Costa naquele momento, ex-governador da Bahia, Jax Wagner, naquele momento, 2017, 2018, governo Temer ali naquele período, Jax Wagner é o secretário de desenvolvimento e, digamos assim, aquele que participou da formulação dessa solução Augusto Lima. A partir dali, Augusto Lima dispara. Ele cria esse negócio, o Credit Sexta, que hoje, se eu não me engano, ou até recentemente, estava em quase todos os estados da federação, esse serviço desse cartão. Tudo começa no PT da Bahia nesse período. E aí a acusação está em 24 estados, não sei quantos municípios, cento e tantos municípios, essa lógica. A partir daí, Augusto Lima surge como grande figura, logo depois se associa Daniel Vorcaro e o Credit Sexta. Portanto, essa lógica que tem origem na Bahia, no governo de Rui Costa, com o Jax Wagner secretário de desenvolvimento, isso aqui se transformaria depois, o Credit Sexta, no principal ativo do Banco Master. Digamos que era o ativo não podre, mas constituído a que custo? Essa é a questão que está em apuração pela Polícia Federal, a suspeita de que Jax Wagner teria recebido propina nessa operação lá atrás, há quase 10 anos, para a constituição do que seria a origem do esquema do Banco Master, como nós conhecemos aqui. E aí, claro, os pagamentos seriam feitos sob a lógica da rede Vorcari, que é tudo assim. Nunca Daniel Vorcaro. Daniel Vorcaro ama o cinema nacional, ama a hotelaria nacional, mas nunca bota o dinheiro diretamente. Certo? Então é por meio de um imóvel, tem uma fachada, tem um parente, é parente de quem vai receber, é parente de quem está pagando. Nunca é um fundo, é uma camada, é uma rede de ocultação mesmo da movimentação

0: tá tudo contido dentro dessa lógica. É claro que é uma investigação, é uma operação, busca e apreensão, amplo direito de defesa ao senador, mas a história é essa. A história passa fundamentalmente pelo PT da Bahia, Megali.
1: Eu adoro, ama o cinema nacional, ama a hotelaria. O único crime do Volcari é amar demais.
0: Ama demais.
1: E corrupção ativa.
0: E ninguém fala, Megali.
1: Andreasa.
0: Só uma coisa, ninguém fala, me perdoa, ninguém fala. Veja o silêncio no Senado, é todo mundo com o rabo preso. Por que que ninguém fala nada? Ninguém fala do Ciro Nogueira, ninguém fala do Jacques Wagner, ninguém fala do Davi Alcolumbre, porque você pode, você não, a gente não, né? Mas um deles pode ser o Alcolumbre de amanhã, o Ciro Nogueira de amanhã, o Jacques Wagner.
1: Bom, André, você fala também como se fossem políticos importantes, né? Como se fossem o presidente do Senado, o líder do governo.
2: É. Presidente de um partido.
1: O líder do Centrão. Pô, peraí. André, aí na vitrolinha?
0: Na vitrolinha, a grande Elisete Cardoso cantando Tristeza, um clássico do Niltinho Tristeza, que levou o nome por causa da música que ele compôs, a mais famosa, compositor da Imperatriz Leopoldinense. Tchau, meus amores, beijo.
1: Um beijo, até.

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5: Mais de 13 milhões de pessoas vivem com diagnósticos de doenças raras no Brasil. Quando se fala em tratamento, pode haver um descompasso entre pacientes do SUS e de planos privados. Terapias podem estar disponíveis para pacientes com plano de saúde por meio do rol da Agência Nacional de Saúde Suplementar, mas ainda permanecerem indefinidas no SUS. A hematologista Joana Cury chama a atenção para essa desigualdade, que, de acordo com ela, pode ser revista.
6: Por isso que o SUS é tão importante e a gente ter esse papel em conjunto com a sociedade e o Ministério da Saúde de trabalhar para a gente ter essa diferença, esse gap entre o público e o privado o menor possível.
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0: Hora de conversar com Juliana Rosa e deu aquilo que a Juliana havia avisado que daria. Mais um corte na taxa básica de juros, mas de tiquinho, tiquinho, né? Um salame sendo fatiado bem fininho ali, nem muda o tamanho do bicho. Ô Ju, e essa queda aí de 0,25, hein? O que que muda? Bom dia.
1: É, pois é, um juro muito alto ainda, né, Megali, com esse endividamento aí pesado no país. Bom dia para você, para Sheila, para Carlinha. Bom dia aí para os nossos ouvintes. Olha, o Banco Central, conforme esperado, cortou a taxa de juros pela terceira vez seguida, taxa que é referência para as demais taxas do sistema financeiro. É a terceira vez que corta bem pouquinho, 0,25 ponto percentual, então uma taxa de juro muito alta em 14,25%. O Banco Central traz os argumentos, diz que a inflação está muito pressionada, a inflação está acelerando, inclusive o Banco Central mesmo aumenta a projeção de inflação para o ano que vem, então mostra que é uma pressão inflacionária que demora a ceder, cita os efeitos do conflito no Oriente Médio, que mesmo com o fim do conflito vão ter ainda efeitos defasados aí pelos próximos meses, ele cita os estímulos do governo ao consumo com várias medidas, cita a questão do El Niño, que a gente tem conversado aqui, do fenômeno climático que pode vir severo aí pelas previsões, impactando preços de alimentos e de energia elétrica. Por outro lado, ele traz uma novidade que surpreendeu. Ele diz que ele está olhando o horizonte da inflação lá para 2028. Então, é um detalhe técnico que mostra uma disposição para continuar cortando juro. Isso é visto até de uma forma estranha, parece algo que, enfim, não está sendo muito bem interpretado, como se ele aceitasse mais inflação por um período prolongado, tanto é que o dólar já abriu com uma alta forte, está em R$5,15. Então tem uma discussão grande, se o Banco Central não está sendo muito leniente nesse momento, está querendo cortar juro, ao mesmo tempo ele não diz claramente que vai seguir cortando, enfim, está confusa a situação, é confusa realmente, e o Banco Central normalmente não brinca com inflação, não arrisca, ele é sempre muito cauteloso. É aquela música do Jorge Ben Jó, canja de galinha não faz mal a ninguém. Não se brinca com inflação, viu?
2: Olha aí, meu bem.
0: Tava com essa engatilhada.
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3: Transmissão de pensamento, hein, Juliana Rosa?
1: Opa, até é muito rápida, cara.
0: Ju, cuidado pra não cair da bicicleta. Boa quinta, até amanhã.
1: Um beijo, até.
2: Cuidado pra não esquecer. Guarda-chuva.
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2: 9h23, bom dia, excelente quinta-feira para você sintonizado em 90.3. Seja muito bem-vindo, muito bem-vinda, essa é a Band News FM. Claro que pelas próximas horas só Rio de Janeiro, com muita informação, prestação de serviço e a sua participação. Então manda mensagem para o 99902-6970. Vivi Costa tem detalhes do trânsito. Oi Vivi, bom dia.
3: Muito bom dia, Agatha. Bom dia, ouvintes da Band News FM. Agatha, manhã de quinta-feira, de muitos registros de acidentes envolvendo principalmente moto na Avenida Brasil. Neste momento, estou verificando um trânsito muito prejudicado ainda de Bangu até a chegada de Deodoro. Nesse trecho, a estrada da Água Branca servindo de alternativa, mais à frente, dificuldades da Penha até a chegada ao Caju. Para quem está pela região da Penha, Leopoldina Rego, Rua Uranos e Leopoldo Bulhões servindo de opção. Agora há pouco, inclusive, teve um acidente envolvendo caminhão e moto nessa altura. Impactos ainda na circulação de carros pela linha vermelha. Problemas são verificados no trecho do Parque das Missões e da Maré até a chegada ao Caju. A Pastor Martin Luther King melhorou bastante a circulação de carros, servindo de opção. 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Eu fico por aqui, amanhã eu tô de volta, Agatha.
2: Obrigada, Vivi, pelas informações. Em 30 segundos, Jornal Band News Rio, primeira edição, fica aí.
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0: 9:26. Bom dia, você que sintonizou agora aqui na Band News FM, tá começando Band News Rio, primeira edição, nosso programa aqui que tem foco no Rio de Janeiro, como você já sabe. Quinta-feira, 18 de junho de 2026. Muita notícia e informação aqui no programa. E você sabe que também pode participar. Nosso WhatsApp é o 999026970. 999026970. Bom dia para você, Agatha Meirelles.
1: Bom dia, Rodolfo Schneider, aos nossos ouvintes. O sol voltando a brilhar nesse Rio de Janeiro gelado. Que bom, Cristiano Pim, porque a sexta tá logo ali. Bom dia.
2: Tudo bem, Agatha? Bom dia pra você, bom dia pro Rodolfo. O solzinho saiu, mas o frio não foi embora. A gente teve ontem a menor temperatura máxima do ano, segundo o Sistema Alerta Rio. As madrugadas têm sido congelantes, mas tá bom. É uma temperatura agradável. Acho que, apesar das noites frias, Agatha, Rodolfo e ouvintes, é um consenso que para algumas profissões é muito melhor essa temperatura do que aquele sol escaldante que a gente está acostumado no verão, né?
0: Os advogados, né, que tem que botar terno, gravata, enfim. E também o sol voltando, né, depois de dias de chuva, meu Deus do céu, não tem a ver com o Rio de Janeiro, não combina com o nosso Rio de Janeiro, né? Aliás, um abraço aos ouvintes também que ontem puderam participar. A gente fez ontem a nossa mesa lá na Casa Firjan, falando sobre o desenvolvimento do Rio de Janeiro, nesse projeto do Rio de Futuro. E eu fiquei impressionado, ô Pinho. A gente tem falado sobre o crescimento do Tom Jobim, do Galeão, o fortalecimento tão importante para o Rio de Janeiro. Ontem o CEO da Gol, Celso Ferrer, que estava lá participando dessa mesa, ele trouxe um dado do crescimento que a Gol, né? A Gol transformou o Galeão no seu hub e é hoje a companhia aérea que mais está operando ali. Vai começar agora um voo direto para Campo Grande. Ou seja, está praticamente voando para todas as capitais direto do Rio de Janeiro. Primeira informação. A segunda é que você tinha há 2 anos, mais ou menos, 25 voos por dia da Gol no Galeão. Quadruplicou. Nós estamos em 100 voos por dia, é muita coisa. E começando agora, como já tinha anunciado, mas agora, Agatha, tem que ver até o dia direitinho. Eu acho que tá por agora começar o voo direto do Rio de Janeiro para Nova York, num A330 que a Gol comprou, um avião novo que tem classe executiva e classe econômica. Logo depois, acho que em setembro, eles começam o voo direto para Lisboa. E acho que em novembro, mais pro final do ano, começa o voo direto do Rio de Janeiro para Londres.
2: Nova York é 8 de julho.
0: Isso, 8 de julho. Ele falou dia 8, eu tava querendo confirmar essa informação. Então, é um fortalecimento que vem não só da Gol, porque os passageiros, eles vêm para cá, de todas as capitais, eles começam, vamos dizer assim, a encher o Galeão, no sentido de que outras companhias aéreas do mundo, inclusive agora tem voos do Canadá direto ao Rio de Janeiro, que não acontecia, porque se você enche um aeroporto com gente de todos os lugares, você faz até mesmo voos internacionais de outras companhias, e aqui dentro a pessoa interliga com a companhia aérea, por exemplo, a Gol. Então, sei lá, eu posso sair de Campo Grande e ir pro Galeão, de lá pegar um voo pro Canadá. Não necessariamente da Gol para fora, de uma outra companhia aérea para fora, que às vezes passa a vir para cá por causa desse hub que ficou forte nacionalmente. Então, isso está sendo muito bom e esse crescimento está sendo importante para a companhia, para o Rio de Janeiro e, obviamente, traz retornos para o nosso estado na área de turismo, principalmente, né? Hotéis, bares, restaurantes, que é o que a gente tem falado bastante aqui no programa, né? E eu tô, Agatha, falei com você ontem, eu tô impressionado no Santos Dumont. Um programa, eu tava vendo aqui que a Infraero anunciou 400 milhões de investimentos pro Santos Dumont num total. Eu não sabia que era esse montante todo. Mas quem frequenta o Santos Dumont como eu frequento, vê ali uma evolução, não só em obra de pista, que eles reformando pistas ainda, mas também lá dentro, banheiros alguns já reformados, outros mais reformados, aquela área de embarque que fica lá embaixo, quando você tem que pegar ônibus, eles colocaram 8 ônibus elétricos, dando até nome de praia, Ipanema e tudo mais, estenderam, tá mais ampla aquela área, estão reformando o desembarque agora. Tem um grande investimento que tem que ser reconhecido, que está sendo feito agora, depois de muito tempo. O Santos Dumont era sempre uma coisinha aqui, outra ali, botava uma máquina de ar-condicionado, dava um jeitinho em alguma coisa. O investimento da Infraero agora é um investimento grande. nada que a gente tenha que agradecer e falar, olha, meu Deus do céu, temos aqui que fazer uma nota, né, para enaltecer o trabalho da Infraero. Não, pelo contrário, Santos Dumont arrecada muito dinheiro, continua arrecadando muito dinheiro, representa 80, 90% do faturamento da Infraero, que é uma empresa estatal, é a grande joia da coroa ainda da Infraero, tem que investir, tem que ser um aeroporto realmente mais forte, mais robusto, com melhor qualidade, com mais espaço, com banheiros melhores, com manutenção melhor, para a importância que ele tem no centro do Rio de Janeiro, pro estado do Rio de Janeiro, mas esse investimento que a Infraero está fazendo lá é grande, você tem percebido esse caminhar aí nas últimas semanas e meses.
1: Quando a gente vê antigamente como era o Santos Dumont, que às vezes ficava uma bagunça naquela parte de embarque, desembarque, porque ficava realmente muito cheio, e aí agora com esses ônibus que foram até premiados num concurso nacional, o design do ônibus foi premiado, então dá pra ver até a evolução nesse sentido também.
0: É isso mesmo, tomara, né? Tomara. É isso mesmo, que a gente realmente avance nessa direção, né? O próprio prefeito Eduardo Cavalieri está me escrevendo aqui, ele está ouvindo a Band News FM sobre a observação que eu fiz sobre a Gol, e ele diz, e é verdade, houve um movimento, ontem a gente falava sobre isso, nessa mesa o Josier Vilar estava lá, que é presidente da Associação Comercial, o próprio CEO da Gol, Celso Ferrer, citou o trabalho da sociedade civil, ele mesmo citou diretamente ali um trabalho que a prefeitura pôde capitanear, mas todos se envolveram, né? O próprio governo do estado se envolveu, todas as associações, Firjan, Fecomércio, Associação Comercial, aqui o Grupo Bandeira de Comunicação sempre defendeu que houvesse realmente essa limitação para o Aeroporto Santos Dumont de 6 milhões e meio por ano, para que o Galeão passasse a receber mais voos e esse movimento acontecesse. Lembrando que houve tentativa do Silvio Costa Filho, ministro de Portos e Aeroportos, de tentar reverter isso há alguns meses, e aí o então prefeito Eduardo Paes foi a Brasília, houve até uma discussão meio calorosa na reunião com o presidente Lula, e o Lula foi lá e bancou e não autorizou que aumentasse de novo o número de passageiros. É assim que a gente está fazendo realmente com que o Rio de Janeiro volte a ser um hub importante internacional. O prefeito Eduardo Cavalieri disse, Rodolfo, informação estratégica é a garantia de que esse voo direto do Rio para Nova York não é só na alta temporada, é o ano inteiro. E isso é importante para a tomada de decisão de grandes investimentos na cidade do Rio e no estado do Rio. Ainda mais para evento. Você sabe, Pinho, que o próprio CEO da Gol disse, Rodolfo, você tem ideia de que agora no último feriado que nós tivemos em junho, esse que a maratona rolou, da maratona do Rio, que o Rio estava lotado, nós recebemos aqui o encontro da IATA. A IATA é um encontro internacional que acontece de todos os grandes chefes de companhias aéreas do mundo. Vem o CEO da Lufthansa, da Air France, da Emirates, da Qatar, de todas as companhias aéreas e os grandes players também. Vem, por exemplo, o cara que fabrica avião, vem a Boeing, vem a Airbus, vem a Embraer, já tá no Brasil, mas vem pro evento e tal. Foi no Rio esse evento. E ele tava contando o seguinte, Rodolfo, você não faz ideia o quanto os executivos saíram daqui absolutamente encantados, encantados com o Rio de Janeiro. Graças a Deus pegaram dias bons, é uma cidade movimentada, não tiveram incidentes na área de segurança, que sempre é uma questão do Rio de Janeiro. Saíram daqui encantados, falaram, cara, como é que pode? E parabenizando que a Gol transformou o Rio em hub. Dizendo, olha, agora a gente entende porque vocês tiveram essa visão estratégica de vir para cá, de vir pro Galeão e de tomar essa decisão. Então é isso, a gente precisa cuidar do Rio de Janeiro com segurança, que é sine qua non, condição sine qua non, mas o Rio tem um potencial, que é o que a gente falou ontem, um potencial gigantesco. Se a gente souber cuidar, meu amigo, ninguém segura. O cara que vem aqui, o gringo, fica daqui de boca aberta. A maratona passando embaixo do hotel dele, eles fazendo uma reunião, o Celso estava contando ontem, o Rio de Janeiro lindo, assim, numa manhã e tal, na orla, e o cara falou, pô, vocês trabalham aqui? Que maravilha, meu irmão, é isso que eu quero, pô, vou transferir o meu escritório pra cá. É isso, minha gente, é isso que a gente precisa entender desse tamanho do Rio de Janeiro, e que o movimento de fortalecimento do Tom Jobim foi fortalecimento certo para o Rio, independente de concessionária, de A, B, C, D, E, F, não interessa, pro Rio de Janeiro foi muito bom. 9h35.
1: Vamos lá girar nossa bateria?
0: Bora, vamos lá.
1: Agentes do MP na Alerj, o deputado estadual Val Ceasa, do PRD, está entre os alvos da operação do Ministério Público contra agentes públicos investigados por envolvimento com o Terceiro Comando Puro. Gabriela Morgado.
3: O ex-vereador Ulisses de Almeida Marins, que deixou o cargo em 2024, também é alvo. Ao todo, são 14 mandados de busca e apreensão.
2: E a taxa da caixa d'água. Moradores do Rio das Pedras denunciam mais uma cobrança. Agora, a taxa de valor de acordo com a quantidade de caixas d'água presentes dentro de casa. A denúncia é exclusiva da Band News FM. Os pagamentos precisam ser feitos nos primeiros 15 dias do mês. Já, já, a reportagem completa e o relato dos moradores.
0: Isso é um furo de reportagem da Band News FM. Terrível furo, né? A gente falava da segurança. A gente já falou de tudo que os caras já cobraram no Rio de Janeiro. Taxa da farinha recentemente, que terminou na morte de um dono de padaria. Taxa disso, daquilo, mototáxi, gás, TV a cabo. Agora a informação que a Band News FM traz, os caras não... Eles olham e ficam pensando, olhando pra casa, olhando pro cidadão, olhando pra loja. Falam, cara, como que eu vou ganhar mais dinheiro? O que que eu vou cobrar? Agora taxa pra caixa d'água. Caixa d'água. Você tem caixa d'água, tem que cobrar uma... Peraí, meu irmão, eu comprei a caixa d'água, a água vem da rua. Não é tua, não interessa, você tem caixa d'água, eu te cobro uma taxa por isso. Vocês vão entender daqui a pouco mais informações desse assunto.
1: Nomeações polêmicas da Central Logística do Estado. Marido, esposa e irmão juntos, eles recebem cerca de 20 mil reais por mês da Central Logística. A informação é exclusiva da Band News FM, João Boeri.
4: As nomeações polêmicas foram feitas depois da entrada do chefe de gabinete José Carlos Fragoso. Outros nomes também chamam a atenção. Entre eles, um homem que já foi preso.
2: E a reforma no monumento... Diga, Rodolfo.
0: Não. Depois do que a gente já viu de tudo, Pinho, nas secretarias, sei lá quantos carros fantasmas na Secretaria do Meio Ambiente, que era comandada pelo senhor Bernardo Rossi, tudo que a gente tem denunciado aqui em várias outras secretarias, é lamentável dizer, mas não surpreende, né? Não surpreende.
2: Bom, menos agora os primeiros indícios de mudança de cenário na Central Logística, também com a demissão aí do presidente. Daqui a pouco o João Boeri traz mais informações. E a reforma no Monumento aos Pracinhas. O projeto de revitalização e restauração do Monumento Nacional aos Mortos da Segunda Guerra Mundial no Aterro vai ser realizado em 4 frentes. O monumento, inaugurado em 1960, é um dos principais símbolos da memória da participação brasileira na Segunda Guerra Mundial. A última reforma foi realizada há mais de 20 anos, em 2001. Agora, o projeto prevê ações de conservação da estrutura arquitetônica, restauração de elementos históricos e também melhorias nos espaços que são destinados à visitação pública.
1: 9:38. Bom dia, Zé. Tudo
5: Oi,
1: bem?
5: Agatha. Bom dia, Pinho, Rodolfo.
2: Fala, Zé.
5: Bom dia para os nossos ouvintes também. Vamos lá, que tem muita informação de trânsito aqui, pessoal. Os ouvintes participando aqui, relembrando o nosso número 999026970, para a gente começar com a informação aqui do túnel Rebouças, que foram 2 acidentes. Tem alguns ouvintes participando sobre isso, em direção à Zona Sul. Começar com o Evaldo.
6: Bom dia, Band. Aqui é o Evaldo da Ilha. Passei agora no Rebouças, sentido Lagoa. 2 acidentes. O primeiro, uma moto com uma mulher no chão, e logo depois, na segunda galeria, direção Lagoa, um ônibus também, outra moto, tá? Então, assim, acho que vai parar tudo agora, hein?
5: Os dois envolvendo moto, o Elienay também passou ali pelo túnel.
7: Fala, Zé do Zap, tudo bem? Bom dia.
5: Bom dia.
7: Aqui dentro do Rebouças, no sentido Lagoa, na segunda galeria, acabou de acontecer um acidente de motoqueiro, caiu, a menina tá bem machucada, acabei de ver lá. E parece que eles estavam passando entre um ônibus e um carro, corredor. O pessoal desequilibrou e se machucou feio. Então, para trás, o trânsito vai começar a ficar bem ruim.
5: E o Santa Bárbara, que seria uma alternativa, também com trânsito bem ruim, porque mais cedo também teve um carro enguiçado, atrapalhou o trânsito. Então, tanto no túnel Rebouças quanto no Santa Bárbara, o trânsito bem complicado agora. No Rebouças, pior, porque foram 2 acidentes. O Renan, pessoal, mandou uma mensagem pra gente, e é mais um dia falando sobre problema nos trens. Ele tava ali dentro do vagão, que inclusive pela imagem que ele mandou, tava lotado. Aí descarrilhou, segundo ele, mais uma vez, e ele chegando já na Central do Brasil. Ele mandou um áudio falando sobre isso, mandou uma imagem também, porque os passageiros precisaram passar pelos trilhos, sair ali do meio do vagão. Caraca. A imagem que a gente tá vendo.
8: Bom dia, pessoal da Band, que é Renan. composição aí de trem, né, do ramal Deodoro, já chegando a Santa Cruz, já muito próximo já da plataforma.
1: Cadê, Zé?
8: Forma que ia finalizar a viagem. Sei que cagada o motorista fez, simplesmente o trem apresentou um problema, parece que descarrilhou e obrigou que todos os passageiros descessem no meio dos trilhos ali. Excelente experiência aí que a gente tem nos trens todos os dias. A Trens RJ ainda chegou com incríveis 2 escadas para todo mundo descer, empurra a porra dentro do ônibus, gente idosa, gente brigando porque tá atrasado. Mas já começa o dia assim, né, no estresse. E é isso, excelente experiência. Depois apareceu policiais, apareceram alguns outros funcionários com mais algumas escadas, e é isso. É isso aí, a gente tem. A gente paga R$7,50, né? E tem essa experiência excelente de ficar tendo que andar no trilho.
2: Ramal Deodoro chegando à Central do Brasil e 2 dias depois, você perguntava, Rodolfo, anteontem, esse descarrilamento que aconteceu ali nas proximidades de Guapimirim é a primeira grande ocorrência a ter que lidar com a Trens RJ, né? Sim, e agora 2 dias depois, esse problema aí, que é mais grave porque pega o coração do nosso sistema ferroviário. Chegada Central do Brasil, um ramal movimentado como o de Deodoro e o pessoal tendo que caminhar ali pelos trilhos. Sem explicação ainda do motivo.
0: E já na operação da Trens RJ, ou seja, não é mais a antiga Supervia. A minha questão aqui é a seguinte, Pinho, só esta semana, se eu não tô errado, aqui na Band News FM a gente noticiou o segundo descarrilamento. Eu lembro que teve um no ramal de Guapimirim, vocês vão lembrar, isso. Não foi, Zé, que a gente noticiou, sim, um ouvinte até mandou mensagem pra gente.
1: Roda, uhum.
0: Exato, e agora também. Isso acontecia com essa frequência na operação anterior? Não sei, eu tô perguntando.
2: Acontecia.
0: Perguntando pra vocês. Essa frequência? Eu acho que essa pergunta tem que ser feita à Getrans, essa pergunta tem que ser feita a uma agência que em tese deveria fiscalizar. Ou a gente tem alguma mudança em operação, alguma coisa que ocasione isso com a troca da concessionária, não é nem concessionária, porque antes era uma concessão, agora é uma operação contratada do governo. Então, com a troca, vamos dizer assim, do comando dos trens do Rio de Janeiro, dos trens urbanos do Rio de Janeiro. É uma coisa que a gente tem que entender, né? A companhia disse que não ia tirar os cargos estratégicos, mas pessoas foram demitidas, inclusive pessoas que trabalhavam, algumas trabalhavam na operação. Aí a gente vê numa semana 2 descarrilamentos, pessoas tendo que sair no meio do trilho, a gente quer saber, quer entender o que está acontecendo. Se é assim, toda semana tinha 2, então que apresente os dados pra gente. Ó, semana passada teve, ou na média do mês passado foram 8, sei lá. Não tô dizendo que seja bom, a gente quer saber se tá piorando, primeiro. Segundo, o que aconteceu? Por que tá acontecendo isso? Ah, é falha de manutenção, a empresa anterior não investia, a gente agora vai investir 650 milhões em dormente, em trilho, papapá, o governo vai fazer o desembolso. Enfim, o que a gente já ouviu já falou que não há. Mas ele tem que entender essa história. Me chama a atenção, na mesma semana, 2 descarrilamentos e o ouvinte, com razão, revoltado, agora no ramal Deodoro, pô.
1: A gente vai atrás da Trens RJ para trazer mais detalhes. É algum outro ouvinte?
5: Sobre trem, Agatha, o nosso ouvinte Douglas, que está sempre participando aqui, ele mandou, inclusive, uma mensagem lá para Trens RJ. Ele manda algumas mensagens também pelas redes sociais. Eles responderam o seguinte: pedimos desculpas pelo transtorno causado. Tivemos uma ocorrência com o trem na proximidade da plataforma da Central. De imediato, acionamos as equipes para o apoio no desembarque. Lamentamos pelo ocorrido, foi a resposta da Trens RJ para essa reclamação que fez o Douglas.
2: Mas não é uma publicação oficial da Trens RJ em sua página, né, Zé? É uma resposta ao usuário. Eu tô vendo
5: usuário,
2: que
5: isso.
2: Tanto que eu entrei aqui para ver se tinha algum comunicado, até para explicar se tem prazo para normalização, e não tem. Aí tem algumas outras respostas que eles falam de maneira bem genérica. Tivemos uma ocorrência com trem no pátio da Central do Brasil e os agentes apoiaram os clientes no desembarque com segurança e acesso na plataforma.
0: Não apoiaram nada.
2: Pois é, só 2 escadas, como
0: nada,
2: disse o ouvinte ali.
0: Isso.
2: E andando no meio do trilho. Só que não tem informação sobre qual foi efetivamente a ocorrência e nem o prazo para normalizar a circulação, né?
1: Enquanto a gente estava falando, que a dúvida do Rodolfo, João Baer entrou rapidamente ali no sistema, no SEI, conseguiu achar um documento que foi publicado agora, dia 15 de junho, pela AG Transp, dizendo que eles prepararam uma nota técnica de estudo desse ano, meio que trazendo o que tinha sido a gestão da Supervia. E aí, nessa nota técnica, eles falam em 7 ocorrências de descarrilamento e 2 ocorrências relacionadas à via permanente. Só que entre 2017 e 2022. Então, depois de 2022, não teve mais descarrilamento, pelo menos... de acordo com essa nota técnica da Getransp.
0: Tem que olhar isso aí, esse documento que foi encontrado agora pelo João Boeri no sistema, é um primeiro dado aí, uma primeira informação.
2: A Getransp diz que não houve nenhum descarrilamento após 2022?
1: Não, o relatório de 2026 aponta 7 descarrilamentos, 7 ocorrências e 2 relacionadas à via permanente, 6...
2: Tem que ver o que eles consideram descarrilamento, porque se vocês pegarem aí e fizerem uma pesquisa, no nosso banco de dados eu já encontrei um aqui em 2025, em Madureira, nas proximidades da estação Mercadão.
0: É isso que eu ia falar, pode ser um primeiro documento, talvez desse período relacionado, e tem que ver se o que eles consideram, por exemplo, de hoje é, segundo a Getransp, um descarrilamento, aí tem que olhar isso. Chama atenção.
2: O de Guapimirim, de dias atrás, pelo que a gente tinha recebido de retorno, foi uma roda só. Aí eu não sei se isso entra na estatística da Getransp, por exemplo, como um descarrilamento, ou se não, tem que sair o vagão inteiro, tem que sair o trem inteiro, mas é um dado que eu acho que tá defasado, esse da nota técnica, ou porque não tá atualizado, ou porque por alguma questão técnica eles não consideram descarrilamento outros tipos de ocorrência que a gente considera, né?
0: Eu acho também, de 2022 pra cá. Agora, pode ser essa coisa técnica, de qualquer maneira, 2 numa semana, 2 ocorrências semelhantes numa semana, me parece aí um número, por mais que tivesse uma jossa, me parece um número que chama a atenção e precisa ser levantado se a média estava assim. Agora, a 3RJ sumiu e temos essa semana 2 problemas, um inclusive agora. E a imagem não mostra esse apoio, entre aspas, que as equipes teriam dado às pessoas. Pelo contrário, as pessoas estão reclamando disso e descendo ali, muitas pelo menos estão descendo ali sozinha tocando a vida, um ajudando o outro lá, o cara ajudando, ó, vem cá pessoal, vem aqui e tal, não sei o que, e a pessoa pulando no meio do trilho, meu irmão, se vira nos 30, não tem esse negócio, tem até, ó, ali aparecem 2 caras, mas ó, os 2 caras que estão ali da companhia estão com mão no bolso. Não estão apoiando as mulheres aqui, olha as mulheres descendo aqui, não tem ninguém apoiando lá, elas estão andando. Tô andando pra lá, tô tocando a vida dele, tem ninguém apoiando ninguém aqui não, quem tá apoiando é um cidadão, não tá apoiando o outro. Entendeu? Então, essa nota aí, o vídeo que a gente tem é muito claro, entendeu? 9h48.
1: Bora,
0: daqui a pouco a gente volta ao assunto.
1: Girar nossa reportagem, Gabriela Morgado está acompanhando, agentes do Ministério Público estão na Assembleia Legislativa do Rio, um deputado alvo, além de um servidor municipal e um ex-vereador do Rio de Janeiro. Gabi, bom dia para você.
9: Oi, Agatha, bom dia para você, Rodolfo Pinho, para todos os nossos ouvintes, deputado estadual Val Ceasa e o ex-vereador Ulisses Marins, além de um assessor parlamentar, né, que não teve o nome divulgado, que são alvo dessa operação por ligação com o terceiro comando puro. E aí tô aqui na frente da Alerj agora, onde os agentes cumpriram um dos mandados de busca e apreensão, são 14 no total. E eles saíram daqui já com materiais apreendidos, então com o que pareceu ali ser um computador, além de 2 bolsas ali com objetos. E a gente também tem informação que na casa do deputado Val Ceasa, os agentes já conseguiram apreender R$ 300 mil em espécie. A gente até recebeu imagens, né, do dinheiro ali, as pilhas do dinheiro que foi encontrado na casa do deputado Val Ceasa. Essa operação continua feita pelo Ministério Público com a ajuda da Polícia Civil, cumprindo mandados também em outros endereços aqui da capital e no Espírito Santo. E o deputado Val Ceasa, que é o alvo principal dessa ação, ele foi eleito primeiro em 2018, depois reeleito em 2022, então é um deputado estadual atualmente conhecido muito por atuar na Zona Norte, ter sua base eleitoral ali principalmente na região de Irajá, na região da comunidade Parada de Lucas, inclusive ter muita influência sobre o próprio Ceasa. E aí a investigação apontou que ele e o ex-vereador Ulisses Marins, que também é alvo dessa operação, têm envolvimento com o terceiro comando puro. E qual o indício dessa ligação? Acho que todo mundo lembra daquele imóvel de alto padrão, né, com piscina, que foi encontrado em Parada de Lucas no ano passado, que pertencia ao Peixão, que é o chefe do tráfico do terceiro comando puro, e a polícia foi lá, encontrou Segundo as investigações, o Val Ceasa e o Ulisses Marins teriam tentado impedir a demolição desse local. Eles teriam falado com a própria Polícia Militar para não demolir o local, dizendo que ele servia para ações sociais. Só que, claro, depois as investigações descobriram aí que isso era uma mentira. Na verdade, o local era justamente do Peixão, do Terceiro Comando Puro. A operação da PM acabou sendo adiada, né, depois que ela foi acontecer, mas, segundo as investigações ainda, os dois políticos ainda ajudaram, inclusive, a construir esse lugar. Até agora, nenhum dos dois políticos se pronunciou. Ulisses Marins, inclusive, deixou a Câmara em 2024, porque ele não foi reeleito. Depois, ele ainda virou um servidor da Prefeitura na Secretaria de Coordenação Governamental, mas uma semana depois foi exonerado porque a Prefeitura mandou uma nota dizendo que a Secretaria de Integridade já tinha reprovado a nomeação dele, que aconteceu em novembro do ano passado, mas logo depois, uma semana, então, foi reprovada. Os mandados continuam, então, sendo cumpridos. A Alerj, né, se pronunciou com uma nota, disse que acompanha a operação e colabora com as investigações. O Ministério Público continua nas ruas.
0: Bom, primeiro, dizer aqui, né, que fico feliz em ver o Ministério Público participando de iniciativas de ações, né? A gente, inclusive, aqui tem cobrado muito o Ministério Público. É bem verdade que nas operações que aconteceram, como do TH Joias e acho que é daquele Rangel, nós tivemos o envolvimento do Ministério Público. Mas, olhando para uma gestão que tem 5, 6 anos e que acabou recentemente do Cláudio Castro, eu sempre cobrei aqui e critiquei que o Ministério Público, como instituição de uma forma geral, foi muito ausente, para dizer o mínimo, em olhar toda essa bandalheira que está sendo revelada com o novo governo que assumiu. Tudo, de contratos. Daqui a pouco eu vou falar de um contrato. Daqui a pouco a gente vai falar de mais um dos escândalos relacionados ao governo que saiu de Cláudio Castro aqui no Rio de Janeiro. Cada dedinho que a nova administração vai mexendo em contratos, em gente, vai achando coisas assim escandalosas. Funcionário fantasma está virando fichinha dentro das outras coisas que estão sendo apuradas. E eu sempre pergunto onde estava durante esse tempo todo, fiscalizando, etc., o Ministério Público. Mas, para não misturar alhos com bugalhos, reconhecer dessa operação de hoje. E aí, o que me parece aqui muito claro e evidente, era de uma associação clara com o crime, no sentido de impedir operação policial, blindar a facção naquele ponto e querer passar a ideia de que determinados locais que eram controlados e motivo inclusive de ganhos financeiros da facção criminosa como algo atrelado a projetos sociais, né? Impedindo que as operações acontecessem. Algo muito semelhante do que foi lá atrás a acusação daquela deputada, que eu esqueci o nome, da Zona Oeste do Rio de Janeiro, que também estaria blindando milícia, foi pega em conversas, etc., com milicianos, que a Lerge depois passou a mão na cabeça, não deu em nada, e acho que Lucinha. Ela tá aí, tocando a vida.
1: A deputada Lucinha, dela? Não é?
0: Lucinha, exatamente.
2: Era conhecida como a rainha das milícias. Isso. Entre eles.
1: Do bonde do exatamente. Zinho, na época.
0: Aliás, acho que não aconteceu nada com ela, né?
1: Nada.
0: Depois, assim, agora, depois de um tempo, tá tocando a vida, a Lerge absolveu e tal. Ela foi pega em conversas com um modus operandi muito semelhante, no caso dela, para também tentar intervir, chegou a ter conversa para tentar intervir na soltura de milicianos, proteção a milícias. Aquela coisa que a gente fala de o crime organizado cresce no Rio de Janeiro e cresce dominando áreas com fuzil, revólver, com guerra entre eles, mas também cresce comprando apoios. Seja apoios na polícia, seja apoio incorrupto na polícia ou nas polícias para poder entrar ou permanecer, mas também apoio político em gente que, ainda mais no estado que estava entregue a esses, lembrando, ontem eu ouvi de uma pessoa de dentro do governo o seguinte: pelo menos 70% das secretarias na gestão de Cláudio Castro, pelo menos, estavam entregues a deputados. Eu vou repetir. De 30 e tantas, 70% das secretarias estavam absolutamente entregues a deputados. E a gente está falando de secretaria. Eu não estou nem indo além na Operação Lei Seca, Segurança Presente, ou seja, os outros braços do Estado. Quando você entrega a sua administração pela sua fraqueza para a Assembleia ou para deputados da Assembleia que querem aquilo em troca de quê? Porque querem. Além de contratos, a influência política, você está entregando eventualmente para deputados, como deputados que têm acusações como essa da operação de hoje, de ligações com criminosos, o domínio de determinadas áreas. Aí o que, que o cara pode fazer? Ele pode blindar, ele pode usar interferência política para proteger, ele pode usar interferência política para promover ações do governo que beneficiam o criminoso lá dentro, seja em obra, seja em projeto social, seja em dinheiro repasse, seja em qualquer tipo de programa social que você coloca lá dentro, o político se dá bem e a comunidade, eu digo não a comunidade de bem, o bandido que manda na comunidade fica também bem, gosta e promove como se fosse dele. É isso, você está entregando o Estado, terceirizando as secretarias para um Estado ou para um braço do Estado que é legislativo, que não deveria ter o controle sobre o executivo e que como você tem lá dentro vários com suspeita, e a gente sabe que vários são criminosos, ainda não comprovados alguns, mas serão. Afinal, o presidente, vejo que o presidente Bacelar, que teve 70% dos votos, 70 votos, todos os votos, 100% dos votos da Alerj, vejo que ele já foi pego. E o outro Rangel também. Então, vários ali dentro são criminosos. Alguns ainda serão pegos. Se eles têm o domínio da máquina, o que eles podem fazer? O que eles acabam beneficiando o criminoso na ponta? Tá aí. A operação de hoje mostra isso. O Estado estava tomado dessa maneira. E o crime, obviamente, beneficiado também com um tentáculo aqui ou outro acolá, também dessa forma, né?
1: Valeu, Gabi, obrigada pelas informações. Falando sobre o crime, área de milícia, de terceiro comando puro, a gente fala agora da denúncia que recebemos e a gente traz agora de maneira exclusiva na Band News FM de moradores do Rio das Pedras que já estavam cansados de serem cobrados de todas as taxas possíveis, mas, infelizmente, não tem alternativa e acabam convivendo com isso. Os moradores conversaram comigo, falaram de taxa de gás que eles pagam mensalmente, taxa de energia, taxa de água para receber a água em casa, taxa de internet e só a internet da milícia que é possível instalar. E agora a taxa da caixa d'água. Há mais ou menos um mês, os criminosos começaram a cobrar R$50 por cada caixa d'água em casa. Então, um morador, por exemplo, que tem mais gente em casa, tem 3, 4 filhos, que é o caso de um dos moradores que conversou comigo, ele tem 2 caixas d'água, ele precisa pagar R$100 por mês, além de todas as taxas que ele já pagava antes. E como os criminosos fazem isso? É um relatório, segundo as informações que os moradores conseguiram ter ali, um relatório que os bandidos que ficam nos terraços, como olheiros do tráfico, vendo a movimentação da polícia, mas que também utilizam drones para ver se as casas estão com caixa d'água ou não, e aí cada casa é obrigada a pagar, e esses bandidos passam na primeira semana, principalmente, de cada mês, para fazer essa cobrança, para fazer o recolhimento desse valor. Vou trazer a palavra, óbvio, distorcida, de algum desses moradores que não vão, a gente não vai identificar por questão de segurança, mas falando como acontece o pagamento dessa taxa.
10: Eu moro no Rio das Pedras e agora, além da gente pagar taxa de internet, taxa de luz para a milícia, a gente está tendo que pagar caixa d'água. Eu tenho 3 filhos e eu tenho 2 caixas d'água na minha casa. Cada caixa d'água, R$50 que eles estão cobrando. Então eu tenho que pagar R$100 por mês, senão tem represália da milícia. E aí está ficando difícil de conviver aqui no Rio das Pedras com isso.
1: E muita gente tem medo, óbvio, de denunciar, por isso que não procura ninguém, mas já estão não conseguindo pagar muitas taxas. O outro morador conversou comigo, falou, eles não estão nem aí, se tem criança em casa, se você trabalha dentro de casa, se você precisa da água para trabalhar, eles vão lá e cortam com um dia de atraso.
10: A caixa d'água é 50, para ter a segurança tem que ser R$50, para ligar a luz é 400, para ligar e paga uma taxa também ainda todo mês que é 60, internet 90. E se atrasar um dia, eles vão cortar e vão esculachar ainda. Se possível, ainda vai bater, não quer saber se tem criança pequeno e por aí vai.
1: Os moradores estão apavorados, Rodolfo, não sabem mais a quem recorrer. Essa área do Rio das Pedras, de onde eles estão falando, é uma área que hoje é dominada por milícia, mas que há pouco tempo pegou a ajuda do Terceiro Comando Puro para combater a expansão do Comando Vermelho. Então é uma área com muita violência, os moradores são tratados com muita violência, com ameaça quase que diariamente, e tem medo de chegar em casa, porque nas esquinas tem homens fortemente armados, enfim. E aí agora a taxa da caixa d'água que eles estão sendo cobrados.
0: Você vê aqueles que defendiam lá atrás, década de 90 e tudo, né? O que era a polícia da comunidade, né? A polícia da segurança comunitária, que era chamada de polícia mineira. Teve gente que defendeu, olha aí o que se transformou com a cobrança de taxas. Os caras passam a cobrar, hoje você tem a cobrança pela instalação, ou seja, quem for instalar, quem for construir uma casa, quem for reformar, quem for trocar uma caixa d'água, tem que ser com eles e tem a cobrança para isso. Mas mesmo que você já tenha a sua caixa d'água, eles te cobram por você ter uma caixa d'água. Muito provavelmente, isso é uma milícia acuada, que mandou naquela região ali praticamente toda durante anos, décadas, que está acuada diante do ataque do Comando Vermelho e precisa de dinheiro. Precisa de dinheiro para quê? Precisa de dinheiro para comprar arma, para comprar munição, para angariar gente, para trabalhar para eles e para pagar corrupto para ajudá-los. Seja com informação, seja com proteção, seja no eventual ataque. A gente sabe, essa é a realidade. Então o cara vira e fala, eu preciso arrecadar mais, eu preciso ter mais dinheiro aqui. Eu preciso me fortalecer. Esse meu acordo com o TCP para ele estar junto comigo contra o Comando Vermelho custa. Eu preciso ficar forte. Como é que eu fico forte? Né? Não é que nem empresário. Empresário fala, putz, eu preciso de mais dinheiro para investir, eu preciso ampliar minha fábrica, eu preciso reformar esse meu espaço aqui fabril. Putz, o que que eu faço? Vou pro mercado, vou de alguma forma arrecadar dinheiro, vou pegar um empréstimo com juros altíssimos, né? Vou dar meu jeito. Eu não posso chegar e dobrar o meu preço do serviço porque ninguém vai comprar de mim, tem um concorrente do lado, eu vou morrer. Então eu não tenho o que fazer, eu preciso, sabe, de maneira lícita correr atrás do prejuízo. Nesse caso não, eu preciso de mais, vamos arrecadar mais. Como? Começa a andar pela comunidade, um do lado do outro, fala, cara, o que que a gente vai cobrar agora? Já estamos cobrando internet, já estamos cobrando isso, já estamos cobrando aquilo, é gás, já pegamos o dinheiro dos caras da van, já pegamos o dinheiro do cara da moto, já pegamos do comércio, tem a cobrança de taxa, podemos reajustar isso. Putz, aí olhou para uma caixa d'água em cima de uma... Por que a gente não cobra pela caixa d'água? Aí daqui a, sei lá, duas, três semanas, o cara quer mais dinheiro, por que a gente não cobra pela quantidade de portas numa casa? O cara tem uma porta, é tanto, duas e tal, não sei o quê. Pô, boa ideia. Por que que a gente não cobra dele se o cara é careca ou se ele é cabeludo? Careca é tanto, cabeludo é tanto. Vamos cobrar de acordo com a quantidade de pessoas que moram dentro da casa? Então, se a casa tem dois, é tanto. Se tem não sei quantos filhos, tem 5, 6, 7, 10, a gente cobra tanto. É progressivo. Entendeu? Então, eu vou cobrar o que eu quero. Eu olho, penso e dane-se, eu imponho. Se você no dia seguinte não pagar, eu te expulso. Eu te mato, eu te expulso, eu te ameaço, eu quebro a tua cara, entendeu? Eu pego você na esquina à noite, chegando do trabalho. É isso que eles dominam o território. Então veja, depois de taxa de farinha e de tudo mais que nós já vimos no Rio de Janeiro, agora a taxa em Rio das Pedras é taxa da caixa d'água. Você tem uma é tanto, você tem duas sobe o preço e os caras vão cobrando e arrecadando mais. Lamentável, e mostra a vida de mais de 2 milhões de pessoas que no Rio de Janeiro estão em áreas comandadas, submetidas ou a essa regra ou a qualquer momento a se alterar para uma regra como essa, mais uma estapafúrdia que não entra na cabeça das pessoas, mas que realisticamente existe. Existe, tá lá na vida, na ponta, na realidade desses cidadãos.
2: Sabe qual é o pior, Rodolfo, Agatha e ouvintes? Aí, ouvindo essa reflexão tua, Rodolfo, eu fico pensando, pô, essa pessoa deve estar doida pra sair dali, né? Mas aí, eu me lembro de uma outra denúncia que a gente fez, não tem muito tempo, no máximo um ano, ali pertinho, no Anil, naquela rua Araticum.
1: Sim.
2: É Anil ali, não é,
1: Agatha? É Anil.
2: É conhecida até como a Rua da Morte, né? De tantos assassinatos que vinham sendo registrados. Mais uma Rua da Morte no Rio. E o pessoal falando que lá eles colocaram a taxa da mudança, que era justamente uma tática da milícia para evitar que as pessoas, diante de tantas extorsões, como a caixa d'água, energia elétrica, internet, TV a cabo e por aí vai, pudessem se mudar com facilidade e logo serem uma a menos ali sendo extorquida, né? Ou tipo, ó, vai sair daqui do nosso domínio, então o valor que você receber pela venda do teu imóvel, tanto vai ficar com a gente. E quem tá se mudando também vai ter que pagar um ágio para poder vir aqui para nossa área. E assim eles tornam os moradores reféns também ali, até com a impossibilidade de deixar a região, né?
1: Teve um ouvinte que eu mandei mensagem ontem, sabia que ele morava no Rio das Pedras há bastante tempo, porque a gente já fez outras reportagens com ele. E aí a primeira mensagem, quando eu mandei mensagem para ele perguntando se ele namorava lá, ele falou: graças a Deus consegui me mudar há 7 meses. Coitado. E aí ele falou que os familiares dele ainda estão lá. O prédio que ele morava num prédio pequeno, que era até um prédio da prefeitura, um pouco mais perto das ruas principais. Ele falou: ah, esse prédio tinha cisterna, mas é muito raro ter cisterna dentro de comunidade. Então, todos os moradores estão pagando por essa taxa da caixa d'água. Ele falou que os familiares dele, inclusive, estão pagando, que todo mês, entre os dias 1 e 5, 3 milicianos batem em cada porta para cobrar, além da caixa d'água, a taxa da segurança, a taxa da internet, todas as outras taxas que são cobradas pela milícia já há bastante tempo. Só para trazer uma...
0: Parabéns à Ágata nessa apuração aí, que trouxe em primeira mão essa notícia lamentável, lamentável e triste, mais uma do Rio de Janeiro. Agora se cobra taxa de caixa d'água. Um ouvinte nos procurou a Ágata, e ela ontem apurou essa notícia, inclusive com outras fontes também dessa região, como essa mensagem que ela acabou de citar, falando de Rio das Pedras. Sabe-se lá se agora outros ouvintes não vão entrar em contato para falar da mesma situação, algo semelhante também em outras comunidades. Diga, Ágata.
1: A Polícia Civil está escutando a gente, né? Os delegados abriram a investigação a partir da nossa reportagem para tentar, de alguma forma, identificar os criminosos envolvidos, assim como fizeram na taxa da farinha depois da reportagem da Clara Nery.
2: E ainda tem essa, né, Ágata? Você fala, é uma milícia que agora tá sob proteção armada do TCP, como já acontece em várias outras áreas também, e nesse caso, como é um território também de interesse do Comando Vermelho, muitas vezes você acaba sendo extorquido duas vezes, né? São mais de uma facção atuando na área e cada uma impondo ali o que acontece hoje no Terreirão. No Terreirão hoje tem comerciante que paga taxa para mais de uma facção. Então o cara, ele paga os impostos, ele paga pelas contas regulares, ele paga a extorsão da quadrilha A, ele paga a extorsão da quadrilha B e não sobra nada para ele, né?
1: Tem ouvinte participando, Zé.
5: Taxa de estacionamento, o Maurício falando sobre isso.
11: Bom dia, Band News. Eu tô escutando a Águia falando aqui agora, relativo, né, das milícias lá no Rio das Pedras lá. Eu, no meu trabalho, eu tenho dois rapazes que trabalham comigo, que entre essas taxas todas que ela falou que eles cobram lá, ainda tem a taxa do rapaz que tem uma Fiatzinha velha, estacionamento na rua. Ele para o carro na rua, tem que pagar também R$50, que é a taxa de estacionamento para deixar o carro dormir na rua, de segurança.
2: Loucura, a Gabriela Morgado fez uma reportagem um tempo atrás aqui, mostrando essa situação, e até morador que não tem carro e não utiliza a calçada dele para parar o carro, é obrigado a ceder a calçada dele para que a milícia, entre aspas, alugue a vaga dele para outra pessoa que tem carro e por aí vai.
0: E

0: você parar à noite, não tem isso. Lá você paga R$50 por mês. E a coisa mais perversa é que essas taxas que não são cobradas, por exemplo, na zona sul do Rio de Janeiro, para pegar, vamos dizer assim, a área mais nobre, elas são cobradas onde você tem, em termos sociais, muitas vezes as pessoas mais vulneráveis. Afinal, muitas delas estão nessas áreas porque elas não têm condição de sair. Senão, sairiam dali para algum outro lugar, como a gente falou agora há pouco. Então, são pessoas que não é que têm condições financeiras, ninguém quer, ninguém deve, ninguém pode pagar por esse tipo de coisa. Mas não é que essas pessoas tenham condição de pagar, veja, 90 pela taxa de internet, tem que ser a internet deles, 60 pela caixa d'água, se for mais de uma, é mais do que 60, 50 para você estacionar na rua. Vai juntando, só isso aqui que eu falei já dá R$200. Se o cara tiver um carro, se ele tiver caixa d'água e se ele pegar alguma internet, no caso ali só pode ser a dos caras. R$200 de taxa, irmão. Muito mais do que você foi no mercado. Mesmo assim, normalmente é uma internet de besta. Aliás, uma moradora de Realengo entrou em contato comigo ontem falando exatamente disso, que a área dela agora entrou a empresa dos bandidos lá. Tem que ser a mesma empresa, mesmo assim a prestação é uma porcaria. Eu vou deixar pra falar amanhã. Com calma, a gente vai apurar hoje. Já falei com a Agatha pra gente falar amanhã sobre o assunto. Mas, de qualquer maneira, pô, é um negócio assim... É horripilante, cara, o que a gente vê no Rio de Janeiro. Rodolfo, cada dia é uma surpresinha, Zé. Cuidado, ouvinte, Zé, só com áudios, tá? Certo. Se não é ninguém de comunidade.
1: Eu não vou falar o nome do ouvinte, ele escreveu aqui pra gente que estão cobrando até a lâmina, aquela de barbeiro, né? Os barbeiros só podem comprar com eles agora e eles passam, deixam valor duas vezes acima do que encontram no mercado.
2: Quando a gente trouxe a existência da taxa da farinha no ano passado com a Clara, começou a vir uma série de denúncias nesse sentido. Aí na época falaram da lâmina do barbeiro em Rio das Pedras, é bem popular essa taxa. Tem outras regiões, como Acari, em que eles cobram de tudo. Você vai fazer uma obra na tua casa, o material de construção tem que ser o da empresa indicada pelo tráfico. Se o tráfico não tiver o material que você precisa, você vai precisar apresentar a nota fiscal de onde você comprou e pagar um ágio de 20% em cima desse valor que você gastou, que é a taxa que o tráfico cobra. E assim eles vão detendo o monopólio, estabelecendo taxa exatamente na reflexão que o Rodolfo falou. Daqui a pouco, até pela tua aparência física, o cara vai estar te cobrando, porque dos serviços, materiais e etc, eles já se apropriam de tudo que eles podem, né?
3: Deixa eu só trazer ainda sobre Rio das Pedras, porque essa madrugada foi bem assustadora para os moradores, de muito tiroteio. Os ouvintes mais cedo, quando Zé e o Mário Dias Ferreira estavam no Notícias da Manhã, falaram que da Avenida das Américas dava para escutar o tiroteio. Calisto, teve uma operação ontem que encontrou um cemitério clandestino por lá, né? Bom dia.
4: Exatamente, Agatha. Bom dia para você, Pinho, Rodolfo, Zé, a todos os nossos ouvintes. A Polícia Civil ontem mesmo foi lá, de delegacia de descoberta de Paradeiros, para averiguar essa notícia, checar essas informações sobre esse cemitério clandestino. E chegando lá na comunidade do Rio das Pedras, zona sudoeste daqui do Rio de Janeiro, os policiais encontraram, Agatha, uma região onde era feito ali um cemitério clandestino por parte da milícia que domina o Rio das Pedras, e lá eles conseguiram encontrar dois corpos, pelo menos, e depois que esses agentes saíram dali, houve uma intensa troca de tiros entre criminosos do Comando Vermelho, que dominam a Muzema, que é a comunidade bem ao lado do Rio das Pedras, junto com contra os milicianos ali daquela região. Foi uma intensa troca de tiros que começou na noite de ontem e continuou até a madrugada já de hoje, quinta-feira. Segundo a Polícia Militar, o Batalhão de Jacarepaguá, eles foram até o local para estabilizar. O policiamento está reforçado lá agora. Não há informações sobre feridos também, nem prisões, nem mesmo apreensões, mas esse tiroteio todo começou por conta, logo depois que a polícia saiu. A polícia saiu e uma hora depois, ainda segundo testemunhas que a gente conversou, alguns moradores lá que até preferiram não gravar, começou esse tiroteio e a Polícia Civil então encontrando esse cemitério clandestino que a milícia utilizava para esconder os cadáveres dos inimigos que eles matavam ali na região do Rio das Pedras, pessoal.
3: Valeu, Calisto. Obrigada pelas informações.
0: Obrigado, Calisto. Olha a informação que eu recebi agora. Pinho, a gente começou o programa falando sobre o fortalecimento do Galeão, crescimento de voos internacionais. Recebi através da Secretaria de Turismo, a Secretaria Estadual de Turismo, eu não sei se você e a Agatha tinham essa informação. Eu não tinha e também procurei aqui, não vi essa informação publicada até agora. Que o Galeão passou Guarulhos nos três primeiros

0: meses desse ano no turismo internacional. O Rio de Janeiro recebeu mais turistas do que São Paulo, vindos de fora do Brasil, segundo números da Polícia Federal e da Embratur. O Rio de Janeiro, de janeiro a março, recebeu, é claro que aqui você tem uma força grande também do carnaval, mas de janeiro a março, 884 mil turistas chegando no Rio de Janeiro, turistas internacionais. Em São Paulo, de janeiro a março, 866 mil. Em abril, São Paulo ficou um pouquinho à frente. São Paulo teve 1 milhão e 71 mil, o Rio de Janeiro, 1 milhão e 65 mil. 6 mil a menos aqui praticamente, mas se você juntar o compilado do ano, o Rio de Janeiro continua na frente de São Paulo. Isso aqui é histórico. Eu não lembro a última vez, frente ao enfraquecimento do Galeão, ao fortalecimento de Guarulhos nos últimos anos, quantas vezes cariocas, inclusive, até hoje acontece isso. Tem um processo aí de mudança, mas até hoje acontece isso. De cariocas que reclamam que tem que voltar de fora do Brasil em voos para São Paulo para fazer escala e vir para o Rio de Janeiro, porque a maioria dos voos internacionais vai para Guarulhos. O Rio de Janeiro cresceu 18%, São Paulo cresceu 4,9%. Então, é um número impressionante, eu vou repassar para vocês, para a gente fazer uma reportagem sobre esse assunto, mas realmente eu não sei, vale levantar, qual foi a última vez em que o Rio de Janeiro ficou à frente de São Paulo na chegada de turistas internacionais. Deve ter bastante tempo isso.
1: Essa notícia que você trouxe, Rodolfo, eu fiz até uma busca aqui com palavras-chave e não encontrei em lugar nenhum, nem nas instituições citadas por você, Polícia Federal e Embratur. E era até, aí encontrei uma reportagem da época, setembro, né? Era uma promessa do então prefeito Eduardo Paes. Ele falou que com o movimento o Galeão superaria Guarulhos em turistas estrangeiros em breve, a partir dos estudos que estavam sendo feitos e da observação do aumento ali de voos que estavam vindo de outros países para cá. E agora, nesse primeiro trimestre aí, pelo menos se concretizando, né? E no acumulado do ano, apesar dos outros meses variados aí que você citou, ainda se mantendo na ponta, né?
0: Uma notícia boa pro Rio de Janeiro, e a gente vai agora também aprofundar esses dados para fechar uma reportagem sobre esse assunto, de uma notícia realmente muito boa. 10h16.
2: Fala, Zé.
3: Vamos com a mensagem do Marcos Ágata, saindo da Barra da Tijuca, vindo para a Zona Sul com trânsito complicado.
4: Bom dia, gente, tudo bem? Aqui estou no trajeto para a Zona Sul, saindo da Barra da Tijuca. O viaduto do Joá, os dois andares do viaduto do Joá estão totalmente parados, passinho a passinho, passinho a passinho, quase não anda. Está assim desde antes da igreja São Paulo Apóstolo, na Barra. Está tudo assim, passinho a passo. Não sei o que está vendo lá para frente, mas o engarrafamento, estou vendo, se estende para frente direto. Em um segundo, tudo pode mudar. Obrigado.
2: Da onde eu não sou ouvinte,
3: Eu tô nessa dúvida, mas eu acho que é argentino.
2: Passito.
0: Mas eu só queria saber, como é que você tirou essa tua conclusão que ele é argentino?
2: Da cabeça.
0: Não pode ser uruguaio?
3: É porque eu assisti há pouco tempo um filme argentino e tinha... Eu acho que era até ele o ator, não é possível. Ele tá falando muito igual.
2: Entendi. Tá bom.
0: É um castelhano. Então, tem que ver. Pergunta pro nosso ouvinte. Maravilha. Ele já tá falando português, já, praticamente. Tá falando muito bem. E já acredito, não é um turista que tá por aqui, pelo Rio de Janeiro. Porque tem turista demais, tem muito, né? Os argentinos são os que mais vêm, mas de qualquer maneira deve estar no Rio, morando já há bastante tempo, vendo bastante pro Rio de Janeiro. Um abraço pro nosso ouvinte, obrigado aí. Infelizmente, trânsito pesado aí nessa ligação entre Barra da Tijuca e São Conrado. 10h18.
2: João Boeri está aqui para trazer uma informação exclusiva que ele conseguiu apurar envolvendo nomeações polêmicas na Central Logística do Estado. João, bom dia para você.
5: Oi, Agatha, bom dia a você, Rodolfo, Pinho, Zé, aos nossos ouvintes. Quinta-feira movimentada na Central Logística, com mudança de diretoria, de presidente por lá. O Wilson Alcoforado, que era chefe de gabinete do deputado estadual Felipe Poubel, que tinha sido nomeado, tomou posse em outubro do ano passado como presidente da Central Logística.
0: Mais uma coisa que estava entregue a deputado.
5: Verdade, Rodolfo. Foi demitido do cargo ontem, teve uma reunião por volta do meio-dia na Central Logística, saiu, já não é mais presidente, hoje inclusive estava se despedindo de alguns funcionários por lá. Liguei pro Wilson Alcoforado, que disse também que o diretor de planejamento, Thiago Rangel, está saindo da Central Logística. Intenção do governo do estado do Rio, Rodolfo, é nomear acompanhar o ex-secretário de Fazenda, não só aqui do Rio, mas de Minas, auditor também federal, Luiz Cláudio Fernandes Lourenço Gomes. Só que tem um trâmite, um erro burocrático de material, porque quando a indicação do governo do estado chegou para a Central Logística, chegou com indicação para o Detro e não para a Central Logística. Eles estão refazendo esse erro e provavelmente o nome do auditor federal Luiz Cláudio Fernandes Lourenço Gomes vai passar mais uma vez pelo comitê da Central Logística, deve ser nomeado presidente da Central já nos próximos dias. Presidente interino vai ser o diretor de operações Ari Arruda Filho, que provavelmente já assume a partir de hoje. Intenção da Secretaria de Estado de Transportes e Mobilidade Urbana, Rodolfo, é fazer uma análise criteriosa da estrutura orgânica da Central Logística e do atual quadro de colaboradores da companhia. Hoje, déficit da Central Logística até o final do ano só tem caixa até setembro. Estava ligando para algumas fontes agora de manhã dentro da Central. Eles precisam de mais ou menos 6 milhões de reais até dezembro para fechar o ano de 2026 no azul. Lembrando que a Central Logística não é só responsável pelos bondes de Santa Teresa, mas também vai ficar responsável pela operação da futura retomada do teleférico do Complexo do Alemão na Zona Norte do Rio, foi responsável pela transição da Supervia para Trens RJ, mas estava dando uma olhada, Rodolfo, ao longo da tarde de ontem, no quadro de funcionários da Central Logística. E aí cheguei no chefe de gabinete da Central, o José Carlos Fragoso. Chefe de gabinete também é ex-assessor parlamentar do deputado estadual Felipe Poubel, trabalhava junto com Wilson Alcoforado no ano passado na Assembleia Legislativa do Rio, foi nomeado como chefe de gabinete logo depois então que o Alcoforado assumiu a presidência em outubro do ano passado. Salário do chefe de gabinete R$10.735. Só que ele não é o único da família dele nomeado lá dentro. O próprio chefe de gabinete, Rodolfo, nomeou o irmão dele dentro da Central Logística, o Luiz Eduardo Santos Fragoso, que também recebe cerca de R$4.700. A gente até montou uma arte do José Carlos dos Santos Fragoso, que é o do meio, chefe de gabinete. Do lado direito é o irmão dele, Luiz Eduardo dos Santos Fragoso, é gerente da Central Logística. A da esquerda, que a gente estava nessa arte exibindo agora na nossa live, é a esposa do chefe de gabinete, Rodolfo, nomeada também dentro da Central Logística, depois que ele tomou posse como chefe de gabinete. Talita Conceição Torres Pereira recebe algo em torno de R$4.000. O José Carlos Fragoso, que é o chefe de gabinete, mais a esposa, mais o irmão dele, custam por mês a Central Logística cerca de R$20.000. Informação que a gente descobriu fazendo esse levantamento.
2: Família muito unida.
5: Família muito unida, Agatha. E que inclusive vai contra o regimento interno da própria Central Logística, porque tava dando uma olhada.
0: Ah, vai contra? Isso que eu ia falar. Tem um impeditivo pra isso? Tem um
5: impeditivo. Tava dando uma olhada mais cedo, Rodolfo, no regimento interno, e ele é muito claro quando ele fala que não se pode cônjuge ou parente direto dentro da Central Logística, nomeações familiares lá dentro. Vai contra, viola o regimento interno. A gente confirmou essa informação hoje mais cedo também. Além disso, estava olhando o quadro de funcionários, verifiquei pelo menos mais dois nomes um pouco tão polêmicos assim. Na operação Furna da Onça, que foi deflagrada pela Polícia Federal em 2018, uma ex-assessora do então deputado estadual Abraão foi alvo de um mandado de prisão temporária da Polícia Federal, ex-deputado estadual Marcos Abraão. A Alcione Chafim de Andrade Fabres, que era assessora do então deputado estadual, ela chegou a ser detida durante a Operação Furna da Onça, que também teve como alvo o ex-governador do Rio, Sérgio Cabral, Rodolfo. A Alcione era apontada como operadora financeira do ex-deputado estadual Marcos Abraão e, segundo conversas interceptadas pela Polícia Federal, ela foi flagrada, inclusive, contando como funcionava a corrupção dentro do estado do Rio de Janeiro, que o estado parecia um bolo. Cada fatia ficava para algum deputado, cada fatia desse bolo grande que é o estado do Rio de Janeiro ficava para algum parlamentar. Está nomeada também dentro da Central Logística, Alcione, recebe hoje cerca de R$4.600, uma das gerentes da Central Logística também. Por último, para finalizar e devolver para vocês, estava dando uma olhada, tem até um homem que já foi preso em 2017, acusado de ter estuprado uma criança, uma adolescente de 14 anos, uma menina dentro de um ônibus na Ponte Rio-Niterói, quando eles estavam indo para Niterói, na região metropolitana do Rio. É o Cristiano de Carvalho Manhães Ribeiro. Atualmente, o salário dele cerca de R$7.000. também trabalha dentro da central logística. Pois bem, a gente recebeu uma nota da Secretaria de Transportes que disse que não compactua com as contratações que não sigam as diretrizes de governança e compliance adotadas pelo governo do estado. Destacou ainda que eventuais situações serão examinadas de forma individualizada, com possibilidade de adoção de medidas administrativas. Em meio a essas irregularidades constatadas pela nossa reportagem, Rodolfo, tem mudança na gestão administrativa. Hoje sai então o presidente Wilson Alcoforado, entra o interino Ari Arruda, diretor, expectativa para a nomeação de um auditor federal dentro da Central Logística.
0: A Central Logística é vinculada à Secretaria Estadual de Transportes?
5: Sim.
0: Ela é subordinada?
5: Subordinada.
0: Sim. Então, a Secretaria de Transportes mandaram uma nota dizendo o que disse para você sobre indicações de parentes, o que é vedado segundo o regulamento interno, mandar agora dizendo que eventuais apurações, parará, que não compactua, me desculpe, mas é aquém do que uma resposta pode se esperar. Não é a alguém que está subordinado, é alguém que está na hierarquia superior. Se você não consegue controlar alguém que está abaixo, mas aquilo era entregue a um deputado, imagino que a resposta seja essa. Bom, mas você tem o controle. Se você tem uma secretaria que você não tem o controle, ou você não pode ter o controle, das duas uma, ou você não aceita, ou você pede o boné e fala, desculpa, nada que está abaixo de mim, eu não posso meter o dedo. Ou você pelo menos denuncia, ou você pelo menos procura e fala, tá aqui, ó, isso, estão nomeando, não pode, tá aqui Tribunal de Contas, tá aqui Ministério Público, tá aqui Controladoria do Estado, não sei o quê, porque é o seguinte, tem uma regra que impede. Aí você, em tese, respira fundo como cidadão, fala, opa, tem lá uma regra, a gente noticia que nem babaca na Band News FM, né, porque muitas vezes eles noticiam isso, soltam um release, norma interna não permite nepotismo dentro dos órgãos, pô, legal, hein, estão fazendo óbvio, mas tudo bem, vamos noticiar. O cara rasga a regra, rasga, na cara de pau, bota parente, não é que ele bota um, ele bota dois parentes diretos. Não, mas não pode. É, meu irmão, quem manda aqui sou eu, pô, quem manda aqui sou eu, sou a indicação do Felipe Pobel, esquece, é minha. O governador me entregou isso aqui, essa bagaça é minha, a gente vai fazer do jeito que a gente quiser. Não, mas pô, peraí, cara, pelo menos não bota parente. Vamos fazer o seguinte, faz o nepotismo cruzado, que nem um monte faz, né? Nepotismo cruzado na Assembleia, nepotismo cruzado em secretaria. Ó, você emprega o meu parente, eu emprego o teu. Isso tem uns montes. Nem isso é tão escancarado. Entendeu? A bandalheira, o nível de anarquia que o governo Cláudio Castro transformou no Rio de Janeiro, que os caras não tinham nem cerimônia. Não, bota aqui mesmo, irmão. É bom que trabalha comigo, a gente trabalha junto, trabalha unido, nossa família tá aqui, um ajuda o outro, um protege o outro, eventualmente, se não vier trabalhar, ou se vier não sei das coisas. Não, bota aqui mesmo, dane-se a regra, dane-se se alguém quiser ver, dane-se se alguém da secretaria vier falar, aqui é nosso, aquela secretaria é minha. Minha gente, o governador em exercício, desembargador Ricardo Couto, disse anteontem, num evento, num almoço que ele participou no Hotel Copacabana Palace, com empresários do Rio de Janeiro, que deputados foram a ele e a outros membros do Estado, na Secretaria da Casa Civil e etc., para dizer o seguinte, olha só não mexe nessa secretaria aqui, secretaria é minha. Cara, não entenderam o que estava acontecendo. Não, a secretaria aqui é minha. O que secretaria é sua? Não, é minha, pô, meu acordo com o governador é esse. Isso aqui é minha. Indicado é meu, secretário é meu, os contratos são meus, eu boto o que eu quiser, se eu quiser rasgar a regra e botar parente, eu boto, se eu quiser, eu boto, faço o que eu quero. Não, mas lá não está escrito Secretaria do Deputado, está escrito Secretaria Estadual do Meio Ambiente. Não era Secretaria Estadual do deputado Bernardo Rossi para botar um monte de funcionário fantasma como ele colocou, que tem que responder e que deveria pegar uma inelegibilidade gigantesca, ele e outros, quiçá mais. Não, os caras, é propriedade minha. O Rio de Janeiro não entregou o comando. Porque o comando de político tem os montes. Entregou o comando, entregou o subcomando, entregou o orçamento. Os caras tomaram o estado do Rio de Janeiro de assalto. E aí você tem uma central logística como essa. Agora tá trocando o comando. Ainda tem um monte de coisas para tocar e vão trocar também. Aos poucos vão trocar, até o final do ano, comandos de outras autarquias. É muita coisa para mexer. Mas quando você mexe, você vê coisas escandalosas. É uma cusparada na cara da sociedade todos os dias. Aliás, antes fosse todos os dias. É todas as horas, todos os minutos, quiçá todos os segundos. Obrigado, João.
1: Só para lembrar também, o João já tinha trazido uma denúncia exclusiva relativa a irregularidades ali dentro da Central Logística, quando um diretor que foi até exonerado depois da reportagem, né, Boeri?
5: Diretor de planejamento, Felipe de Moraes Pinto.
1: Usou a própria empresa ou as próprias empresas
5: para fraudar pesquisa de mercado em licitações. A Central queria contratar, por exemplo, uma empresa e para fraudar a pesquisa de mercado, para falar que fez uma pesquisa ou a mais ou a menor, usou a empresa do próprio diretor, que foi demitido depois.
1: E na época a gente também cobrou, porque se isso acontecia ali sob os olhares de quem comanda a Central Logística, não é possível que não estivesse ciente. Até demorou a exoneração do Wilson Alcoforado, que agora, com mais uma reportagem também do Boeri hoje, finalmente se concretizou. E no momento chave, hein, Rodolfo? Porque acabou de ser criado aquele grupo de trabalho que reúne, coordenado pela Secretaria Estadual de Transportes, mas reúne Central Logística e Rio Trilhos, para dentro de 90 dias que podem ser prorrogados, elaborar um diagnóstico do sistema ferroviário e metroviário do Rio, para elaborar um grande documento que vai servir de base para os governos futuros. Então essa é a hora de limpar para esse grupo de trabalho, poder fazer ali um diagnóstico e preparar um documento a ser utilizado pela próxima gestão com rigor, idoneidade, não gente que está ali por indicação política, né?
0: E outra coisa, quem conduziu, e nós falamos, criticamos, denunciamos, quem conduziu o processo para que a Trens-RJ, que hoje está lá comandando os trens urbanos, o modelo fosse definido para contratação de empresa, do Estado e tudo mais? Quem conduziu?
5: E João Boeri? Pessoas que já passaram por lá também, da Central Logística.
0: Sim. Central Logística. E várias pessoas que nós aqui falamos, que passaram por lá, algumas que estiveram ao longo do processo acusadas lá atrás em processos, conduzido por essa Central Logística, que estava tomado por deputado, tomado por isso, tomado por aquilo, com nepotismo, era essa que conduziu o processo que a gente ficou em cima ao longo de todo ele. Obrigado, João, pelas tuas informações. O Agatha e Pinho... Diga. O governo do estado está nesse trabalho aí de, quem sabe, sonhar em entregar o estado, ao invés de um déficit de 19 bilhões, entregar com 5 bilhões de positivo. Essa é uma promessa, vamos dizer assim, do governador, ou um sonho, sei lá, ainda, do governador, que ainda é algo a ser trabalhado, porque você pode contar com aumento de royalties de petróleo, com renegociação da dívida federal, que você cairia para uma parcela, hoje você paga 4 bilhões e meio, 5 bilhões por ano para o governo federal, cairia para algo como 1 bilhão, então você tem aí uma economia de 3,5, 4 bilhões de dívida para a União no ano, aumento de recebíveis de royalties, mas você tem também o Estado contando, e aí tem que contar, mas ainda sem certeza, com resoluções tributárias, com dívidas, com algumas soluções que estão um pouco no âmbito jurídico e que não se tem certeza que em débitos tributários, enfim, até bilionários para o Estado vão se resolver. Mas ontem o Estado conseguiu uma vitória importante, conseguiu reforçar o Caixa com 200 milhões de reais, foi uma operação realizada pela Secretaria de Fazenda junto à Caixa Econômica Federal, porque tinha dinheiro numa conta aberta na Caixa pelo governo lá atrás para cobrir as obrigações ligadas àquela venda do Banerj nos anos 90. Mas o governo diz que, mesmo tirando os 200 milhões que estava lá na conta, não havia necessidade de tanto dinheiro ali na conta, dentro da Caixa, que eles mantiveram um saldo suficiente para realizar os pagamentos relacionados ao objetivo principal dessa conta e que esses 200 milhões foram liberados para entrar no Caixa do Estado, já reforçando esse intuito de trabalhar, de liberar determinadas questões aí, litígios, para que o Estado tente equilibrar as contas. Vamos ver. 10h32.
2: Deixa eu só trazer uma atualização sobre a operação que a gente falava mais cedo do Ministério Público, com alvo no deputado estadual Val Ceás, outros 14 mandados de busca e apreensão. Mas tivemos duas prisões agora, da Suelen Silva dos Reis, conhecida como Suelen Bacana, que é ex-esposa do ex-vereador Zico Bacana, que chegou a ser, foi assassinado a tiros em 2023, e também de um assessor do deputado estadual Val Ceás. Eles foram presos em flagrante por porte ilegal de arma de fogo e foram encaminhados para a delegacia. Como a Gabi disse, além da apreensão dessas armas, foi encontrado também na casa de um dos alvos, na casa do deputado, 300 mil reais em espécie, em dinheiro vivo. Só pra trazer
1: só uma informação rápida aqui também, enquanto a gente tá conversando, atualizando vários assuntos, eu, desde que o Ricardo Couto assumiu, tem sido um hábito, acho que de muita gente, ficar ali com o Diário Oficial aberto, né? E tô vendo a título de informação e já passando aqui pro nosso João Boeri, uma série de exonerações no Instituto Rio Metrópolis, saindo hoje no Diário Oficial, incluindo chefia de gabinete, entre outros, então ao que parece tá começando a limpa por lá, depois das denúncias da Band News FM, a gente bateu bastante, principalmente na semana passada, relativas também a cargos comissionados envolvendo aí indicações políticas e por aí vai.
0: O Pinho, importante você colocar isso, lembrando que o presidente do Rio Metrópole, conhecido como Didê, esse não pode ser exonerado pelo Estado, que é mandato, fizeram um negócio, aliás, super próximo ao Cláudio Castro, né? Indicado por ele lá pro Rio Metrópole, né? O mesmo Rio Metrópole que fez licitação comprando cadeira R$14.200 e a gente encontrou a mesma cadeira R$2.000 e poucos, R$2.100, que o João Boeri pesquisou. Então, esse Rio Metrópole, que virou local para licitação de obra, de compra disso, daquilo, tudo tava podendo ali dentro, é o Rio Metrópole que tá tendo agora as exonerações. As denúncias que a Band News FM trouxe aqui incomodaram e muito o governo do estado, e eles estavam desde então estudando como mexer lá dentro. Só que você não pode mexer diretamente no presidente, porque ele tem mandato. Então, agora parece estarem começando, né, as pessoas dentro do governo, a mexer dentro do possível em outras coisas frente ao instituto que, como o restante do estado, estava entregue e inchado e tudo mais. A propósito disso, Pim, já que você trouxe, eu queria voltar aqui só num assunto relacionado ao Rio Metrópole, porque nós trouxemos aqui a informação de um dos contratos que foi feito com uma empresa chamada Inducta de Energia, um contrato de 57 milhões que teve aditivos que passaram de R$60 milhões para levantarem nos prédios públicos do estado do Rio de Janeiro, não só os prédios do estado, mas também de prefeituras, outras 19 prefeituras da região metropolitana, um estudo relacionado ao diagnóstico energético dessas edificações. Criar um banco de dados, consolidar e padronizar a informação de consumo e faturamento de energia, modelar a eficiência energética. A gente olhou um contrato grande, tratamos disso, suspeitamos disso aqui, inclusive dentro das todas as outras acusações do Instituto Rio Metrópolis. Executivos dessa empresa nos procuraram, vieram apresentar o contrato, porque uma das coisas que a gente questionava é o seguinte: cadê os laudos? Esse estudo teve 2 anos. Cadê os laudos de todas essas edificações? O que que eles constataram? Como é que é? Quanto que é a conta? O que que eles indicam para poder criar mais eficiência? E eles disseram: olha, os laudos estão prontos, já estão com o Rio Metrópole, e eles serão apresentados agora, eu acho que semana que vem, pelo Instituto, em cima de tudo que foi estudado. Segundo esse estudo, de um pouco mais de R$60 milhões, o estudo mostrou que dentro das mais de 10 mil unidades consumidoras do estado, lembrando que você tem escola, você tem hospital, você tem prédio público, você tem um monte de coisa, aponta ali uma possibilidade de redução de até R$80 milhões por ano nas contas de luz, com mudança de comportamento, renegociação de contratos, algumas ações breves, sem contar a possibilidade que o Estado até hoje não entrou e poderia entrar, que é um segundo passo de negociação no Mercado Livre, ou seja, você passar como os grandes clientes fizeram já nos últimos anos, a Band fez, que é ir para o Mercado Livre de Energia, e já que você é médio ou grande, você pode negociar com qualquer cliente e conseguir negociação com 20, 30% de desconto pelo menos. É só em cima das revisões que eles apontaram de falhas que você tem hoje. Ainda tem uma segunda fase a ser feita, não com eles, não com essa empresa, mas eles disseram que eles entregaram, fizeram os estudos, não só na capital, como também nessas prefeituras, que está tudo entregue, que esses contratos já foram realizados, que eles já trabalharam há 20, 25 anos com Caixa Econômica, com BNDES, com prefeituras, inclusive aqui do interior do estado, onde eles melhoraram a eficiência, fizeram redução bem grande de conta de luz em algumas prefeituras, de mais de 50% em alguns casos, com modificações aí na estrutura e também no sistema todo elétrico dessas cidades, e que esses estudos estão compatíveis com o mercado e que serão apresentados em breve pelo próprio Instituto Rio Metrópole sobre tudo que eles fizeram de maneira detalhada durante 2 anos. Então, tô dando aqui o retorno da empresa Inducta sobre o contrato que foi feito junto ao Instituto Rio Metrópole com relação a essas edificações que foram vistoriadas no estado. E que eles dizem que só em um ano, com o que foi apontado, você já pagaria, economizaria e pagaria o contrato que foi feito com eles pelo Rio Metrópole. A ver e acompanhar semana que vem a entrega desses relatórios para a gente olhar de perto com o João Boeri. 10h38.
2: Falando em acompanhar, a gente está desde o início da greve anunciada por funcionários da Universidade Estadual do Rio de Janeiro, acompanhando para ver se tem data, previsão de retorno. O próprio governador, desembargador Ricardo Couto, conversou com esses funcionários.
1: Faz três meses agora, né?
2: Três meses. E, ao que tudo indica, os alunos já perderam o semestre, visto que o semestre ia acabar agora. Hoje eles marcaram um ato na frente do Hospital Pedro Ernesto. Afinal, além da UERJ, as clínicas ligadas à universidade, o hospital ligado à universidade, todos estão sendo impactados. Maria Eduarda Vieira está lá. Tem mais detalhes. Oi, Duda. Bom dia.
6: Oi, Agatha, bom dia para você, bom dia também para o Pinho, para o Rodolfo, para todo mundo que acompanha a gente. Como o próprio Pinho lembrou, três meses, então, na próxima semana, são completados de greve na UERJ, greve essa que começou no dia 25 de março, já adianto. Não tem previsão para terminar. Hoje a gente acompanhou aqui no Hospital Universitário Pedro Ernesto, na Zona Norte do Rio de Janeiro, mais um ato realizado, então, pelos profissionais que puxaram e que lideram essa greve. Lembrando que são professores, servidores técnicos de toda a universidade, como você falou, clínicas ligadas à universidade foram afetadas e também aqui o hospital. A gente acompanhou esse ato no início da manhã dessa quinta-feira, também conversou com pacientes, conversou também com as pessoas que estão ligadas ao comando de greve. A gente lembra que essas pessoas reivindicam alguns adicionais que foram tratados em lei com o governo do estado há alguns anos, mas segundo eles não foram cumpridos. A gente já teve sim alguns encontros entre os profissionais da UERJ e o governo do estado para que essas tratativas avançassem, mas até o momento a gente não chegou num acordo entre as partes e com isso tanto a universidade continua sem aula, quanto aqui no hospital está sendo afetado. Para eu falar para os nossos ouvintes como que está funcionando o hospital, para a gente já deixar claro, até o momento nenhuma cirurgia foi afetada, todos os procedimentos cirúrgicos foram mantidos, mas o próprio comando de greve já informou para a nossa reportagem que caso as tratativas, as negociações com o governo não avancem, eles não podem garantir que esses procedimentos continuem acontecendo nos próximos meses. Na parte, por exemplo, de ambulatórios, laboratórios, emergências, que são serviços mais de pronto atendimento, eles não tiraram todos os profissionais, mas o quadro de trabalhadores foi reduzido com isso. Há uma sobrecarga e também sobrecarga não só para os profissionais, mas para os pacientes que não conseguem ter todos os atendimentos. Eu conversei com duas pacientes aqui do hospital, uma delas, inclusive, preferiu não se identificar, por isso que a voz vai estar distorcida, mas elas falaram sobre a dificuldade para remarcar consultas e também para ter orientações dentro da unidade de saúde. Vamos ouvir.
7: Eu não consigo, porque falam que não tem agenda ainda, não está aberta. Mandaram voltar em agosto, porém já é a segunda vez, né? E como a gente mora longe, precisa da consulta, a gente vem, se esforça, vem e chega aqui, não tem agenda aberta.
8: Uma defasagem com sentido de funcionários para explicar os setores é muito grande. Você tem que ficar procurando quem possa te orientar, porque cada setor completamente vazio.
6: Como eu mencionei para vocês, eu conversei também com alguns profissionais que trabalham na UERJ há muito tempo. Falei com o Gabriel Tostoi, ele é do Instituto de Biologia atualmente, mas trabalhou muitos anos aqui no Hospital Pesto, e ele explicou também para a gente como está funcionando essa parte aqui na unidade de saúde. Vamos ouvir.
9: Então, qualquer paciente que tem um risco de agravar a doença, que a gente observa, então, ele tá grave ou coisa assim, a gente atende normalmente. Os pacientes que estão estáveis, a gente remarca as consultas, no geral. A gente está remarcando para daqui a alguns meses, se for o caso, a gente remarca de novo. A gente está mantendo, por enquanto, todas as cirurgias, pode ser que a gente resolva mexer nisso aí, se o governo segue sem receber a gente. E estamos reduzindo a quantidade de pessoas em alguns serviços que não podem reduzir nada. Então, por exemplo, algumas enfermarias, os laboratórios, está mantendo, mas com menos gente trabalhando.
6: Bom, pessoal, é isso. Como eu já tinha adiantado para vocês, a gente não tem negociação, nenhum acordo entre as partes e, por enquanto, greve, então, na Universidade Estadual do Rio de Janeiro.
0: Lamentável, né? E sem perspectiva, infelizmente sem perspectiva. Eles têm e podem ter razão, né, nas causas deles, mas por outro lado também as pessoas, os estudantes, as famílias, enfim, toda a vida acadêmica aí absolutamente paralisada, as pessoas sem seguir em suas vidas, sem perspectiva de volta, e nessa queda de braço é o prejuízo para uma comunidade inteira, né? Inclusive, de alguma forma, impacto, cirurgia não está cancelada, mas impacto sim também, de alguma forma, em atendimento, né? Alguma coisa sempre tem, e a universidade principalmente. 10h44, obrigado, Duda. Valeu, pelas Duda. Informações.
2: Lembra da demanda que você cobrava aqui da prefeitura relacionada a uma agulha na Avenida Brasil, demanda de caminhoneiros, o Guilherme Faria está aqui.
1: Transporte e carga, isso, né? Os empresários.
2: Ontem isso. Teve uma agenda com o prefeito Eduardo Cavalieri. A gente questionou sobre isso, né, Gui? Bom dia.
10: Exatamente, Agatha. Bom dia pra você também, Pinho, Rodolfo, Zé, todo mundo que nos acompanha. Ontem o prefeito Eduardo Cavalieri estava numa agenda junto com o governador do Rio, outras autoridades também do Exército ali no Monumento aos Pracinhas, no Aterro do Flamengo. E depois dessa agenda, a gente questionou ao Cavalieri sobre o andamento desse projeto para construção dessa agulha, né? Instalação, melhor dizendo, dessa agulha de acesso ali na Avenida Brasil, na altura do Porto do Rio. Prefeito disse que esse projeto segue em andamento, em fase de projeto e planejamento na Secretaria de Infraestrutura do município. Ele não deu um prazo para conclusão, a gente chegou a perguntar, mas ele já estava de saída ali, não respondeu com relação a um prazo para instalação dessa agulha de fato. Só relembrando rapidamente, para quem nos acompanha, é uma agulha que vai permitir que os caminhoneiros saiam do Porto do Rio, diretamente para a pista central da Avenida Brasil. E isso, de acordo com a categoria, vai evitar que esses motoristas, né, esses caminhoneiros, passem pela pista lateral que fica ali às margens do complexo da Maré, né? E aí, segundo eles, isso facilita com que os roubos de cargas aconteçam, porque na pista lateral, os bandidos conseguem simplesmente abordar esse caminhão e logo em seguida levá-lo para dentro da comunidade. Tendo essa agulha, segundo a categoria, eles vão conseguir sair para a pista central e esse movimento dos bandidos vai ser mais complicado, né? Por isso, essa demanda que a gente vem acompanhando desde o ano passado aqui na Band News FM, agora com essa informação do prefeito Eduardo Cavalieri, de que já está em fase de planejamento na Secretaria de Infraestrutura, que é responsável pela instalação. Apesar disso, pessoal, a gente ainda não tem um prazo definido para que esse serviço aconteça.
0: É muito lento, né? Muito lento. Enquanto os bandidos são muito rápidos para roubar, enquanto os bandidos são muito ágeis para poder, por exemplo, dentro de comunidade, como a gente falou mais cedo, cobrar mais taxas e tudo, o setor público precisa também acompanhar. Eu sei que você tem determinados critérios, você não chega lá, mete a marreta e muda em um segundo, como a Band News FM, como a gente diz, em um segundo tudo pode mudar, mas também a gente está... sei lá, só a Band News FM falando há uns 2 meses, sendo que o pedido está lá, feito pelo sindicato de cargas há muito mais do que isso, há, sei lá, 6 meses ou coisa que valha, 3, 6 meses, mais do que isso, até do que 3 meses, uns 6 meses mesmo, e ofício e tudo, e aí vão, estuda, Secretaria de Planejamento, vai lá, fala, não tem, pô, meu irmão, aí não dá, com esse ritmo aí para fazer uma agulha na Avenida Brasil, não é um viaduto, sabe? Ninguém tá pedindo para construir uma via nova do zero, com todo o trabalho de galeria de águas pluviais, asfalto. Não, meu irmão, é tipo uma agulha na Avenida Brasil. Aí, pô, na hora que terminarem de fazer a agulha, quando a gente olhar para a estatística do roubo de cargas, que é uma estatística no Rio de Janeiro sempre alta, a gente vai ver quantos que foram na altura do Complexo da Maré. E é o maior número. Complexo da Maré, tanto que outro dia teve operação da polícia, é hoje a grande quadrilha de roubo de cargas. Eles pegam na lateral do Brasil, entram. Como é que a polícia entra depois, se não for com a grande operação, lotado de bandido lá dentro? Perdeu. Os caras vão lá rapidinho, pum, pum, pum, saqueiam, tiram tudo e mandam o cara de volta. Aliás, por falar em roubo de cargas, o número ainda é muito alto, mas eu não queria deixar de registrar, né, Agatha? Te encaminhei ontem também. O roubo de cargas em maio teve um número final de 182. É uma queda bem significativa para o número também altíssimo, muito alto, de abril, de 287. é uma redução grande, segundo o levantamento que foi feito pela Polícia Civil. A Polícia Civil diz que tem atuado de outra forma, tem atuado com o mapeamento das localidades de maior incidência, aliás, o Complexo da Maré é um deles, tanto que eles fizeram operação lá, a própria Polícia Civil fez operação lá, e em maio o número já é um pouco mais abaixo. 182, Agatha, faz aí uma conta para ver quantos que dá por dia em 30 dias, né? Maio o quê? São 30 31, né? Mas são 31.
1: 6.
0: Dá que é um 6.
2: 5,8, 6, só pra.
0: 6 por dia, ou seja, uma a cada 4 horas, mais ou menos. É menos do que a gente tinha, mas ainda é bastante coisa, né? De roubo de carga.
1: Você falou
0: aumenta
1: dessa área.
0: Aumenta seguro, aumenta preço.
1: Você falou dessa área da maré, eu peguei um recorte aqui no Instituto de Segurança Pública, pegando o acumulado de 2026, janeiro a maio. 124 roubos de carga contra 82 no mesmo período em 2025. Então, mostrando como também a Polícia Civil falou na investigação que essa área tem se tornado mesmo o epicentro aí dos roubos de carga, né?
0: É isso mesmo. Bom, vamos lá. 10h49.
1: Rodolfo, Agatha, trazer uma informação. A gente fala bastante desse período de reestruturação do governo do estado e está sendo criada hoje. Eu acho que é um dos departamentos que mais geraram expectativas também para mudanças e intervenções em meio a todos os problemas que a gente observou nos últimos anos, tanto de transparência, quanto também do próprio serviço prestado, que é o DETRAN. Hoje o Coronel Sarmento, que está à frente do DETRAN nesse governo Ricardo Couto, está instituindo um grupo que se chama Comitê de Reestruturação, Governança e Eficiência Operacional, é o CREGE. Do DETRAN. Ele não substitui a atribuição de outras partes do departamento, como corregedoria, as regionais do DETRAN, que cuidam cada uma da sua área, mas o objetivo é atuar inicialmente por 100 dias, ou seja, até ali o período da eleição, fazendo um mapeamento completo do DETRAN, observando principalmente governança, vendo contrato, licitação, é o pente fino dentro do DETRAN para identificar tudo que for ali possível de alertar quanto ao risco de trazer complicações lá na frente, seja de contrato que não vai ser prestado da maneira como estava previsto, seja até de corrupção interna ali. Então foram nomeados um coordenador geral, coordenadores técnicos também, que vão atuar nesse momento em conjunto com os outros setores ali do DETRAN para fazer esse relatório executivo dos contratos críticos, os contratos estratégicos, vão analisar os serviços, cronograma de licitação, relatório de governança, relatório de atendimento ao cidadão. Em resumo, um grande pente fino durante 100 dias para poder identificar todos os problemas e também as soluções para esses problemas, se for necessário, a depender do tamanho do buraco que eles encontrarem, aí pode até ser prorrogado, mas a princípio é para bater ali com a data mais ou menos da eleição. Saiu hoje essa portaria aqui no DO do Carlos Eduardo Sarmento da Costa.
0: Muito bom, boa informação aí do Cristiano Pinheiro. Isso mesmo, tem que fazer, meu irmão, porque ali o buraco não é que é mais embaixo, ali o buraco é muito fundo, ali é pré-sal, irmão, no DETRAN é pré-sal, tem que futucar geral, porque o que fizeram com o DETRAN, aliás, já fizeram várias vezes, mas essa última gestão que tava lá, os contratos, a bandalheira, posto entrega deputado em tudo que é lugar, tem que levantar tudo, olhar pros contratos atrás, parar o que tá agora para poder olhar o que tá certo, o que tá errado, os valores, né, gente lá dentro, é um trabalho duro, árduo, duro, difícil, que precisa ser feito, porque realmente aquilo ali é uma mina de ouro, literalmente, com dinheiro que você arrecada automaticamente com pagamento de Duda e por aí vai no Rio de Janeiro. Então é arrecadação de próximo de bi, e consequentemente também com esse dinheiro pode se fazer muita coisa e vinha se fazendo muita coisa ilegal, a gente sabe disso. 10h52.
2: Ah, a gente falou no início da semana sobre os ar-condicionados, os condensadores que estavam ficando presos ali com uma grade para tentar evitar roubos na Tijuca. Alguns ouvintes, depois disso, começaram a escrever e nas madrugadas dessa semana foram alguns roubos consecutivos de condensadores de ar-condicionados, né, Fernanda Caldas? Bom dia.
11: Bom dia para vocês, para todo mundo que está acompanhando a gente. A gente recebeu relatos de comerciantes que trabalham ali na região da Tijuca, na zona norte do Rio de Janeiro, e o que eles disseram é que em menos de 48 horas foram registrados pelo menos 3 roubos durante a madrugada desses condensadores que ficam, então, dentro do aparelho do ar-condicionado, que são levados depois pelos criminosos para Ferros Velhos, para venda. Eles denunciaram que essa situação tem acontecido e crescido muito nos últimos meses. Tanto que, como a Agatha falou, a gente vem falando aqui na Band News FM que muitos comerciantes têm optado, inclusive, por fazer a instalação dessa espécie de corrente de metal em volta do aparelho de ar-condicionado para tentar coibir, de alguma maneira, os roubos. E aí, a gente conversando com esse comerciante, ele disse que esses criminosos costumam agir de maneira parecida. Eles vão em trio, então, portanto, 3 pessoas, e aí um deles fica na parte de cima, então sobe até onde ficam os ar-condicionados ali nas marquises, e os outros 2 ficam embaixo, e ele joga ali o material, e depois isso acelera a fuga de quem já está ali embaixo. A gente tem a palavra, inclusive, desse comerciante.
12: Assim, aqui estão ocorrendo várias situações de roubo de um mês para cá, em relação ao ar-condicionado. As condensadoras de todo mundo aqui foi roubado, nessa esquina que eu se mencionei. E, enfim, eu já estou começando a avaliar a situação de botar um cadeado, né? Porque o descaso aqui é total, em frente ao Colégio Militar, e nada acontece.
11: Eles falaram que isso tem acontecido principalmente na Rua General Canabarro, que é ali bem próximo à Rua São Francisco Xavier. É um ponto, inclusive, bem movimentado da Tijuca. E aí os comerciantes já não sabem mais o que fazer, colocaram as grades, mas mesmo assim estão vendo os furtos aumentarem. A gente procurou, inclusive, a subprefeitura para tentar entender se era uma demanda de mais pessoas também, de outros moradores, comerciantes. Eles disseram que foram informados, que perceberam já o aumento de denúncias e que estão em contato com a Polícia Militar, que disse que reforçou o policiamento também nessa região. Em maio, a gente já tinha denunciado também essa situação aqui na Band News FM. Na época, 2 criminosos foram presos depois de furtar o aparelho da agência da Caixa Econômica Federal ali no Boulevard 28 de Setembro, em Vila Isabel, que fica bairro vizinho da Tijuca, caso que também aconteceu durante a madrugada nesse mesmo modus operandi citado pelo comerciante que a gente ouviu. E eles usam aí alicates, facas de serra, lâmina também de arco de serra e um canivete para conseguir fazer a retirada do material, pessoal.
2: Valeu, Fê.
0: Fê, a gente tinha mostrado, né, essa semana, alguns preocupados e colocando essa corrente. Você vê que o ouvinte que te mandou mensagem, conversou com você, já falou, cara, vou começar a botar também, né? Começar a botar, tem que começar nesse Rio de Janeiro onde se rouba tudo, começa a colocar cadeado, corrente, para poder segurar a condensadora de ar-condicionado exposta a criminoso. Isso na frente de colégio militar, né? Isso na General Canabarro, não tem, para esses caras, não tem tempo ruim. Eles atacam, roubam mesmo e saem levando tudo. Como a gente viu outro dia também num vídeo, o cara levando o portão de um ouvinte nosso, né? Do prédio de um ouvinte nosso. Bom, obrigado, Fê, pelas informações. 10h56, Andreasa já tá na área?
2: Já tá por aqui.
0: Já Opa. Tá aqui no estúdio? Fala, Carlos. Andreasa, bom dia pra você, bom dia. Irmão, tranquilo?
13: Beleza.
0: Ontem a gente trouxe em primeira mão aqui à tarde, né, Cristiano Pinho, a informação de que o prefeito do Rio, Eduardo Cavalieri, iria revogar a autorização para construção daquele eletroposto, não pelo posto em si, mas pelo que eles tinham dado de autorização para que também fosse um showroom de uma marca de carro chinesa que iria construir uma estrutura grande ali. E aí deu confusão, porque nos últimos dias o IFAM embargou a obra, disse que eles estavam suprimindo vegetação ali, e nós aqui no programa falamos, olha, se for uma coisa, ou se fosse uma coisa para substituir um posto como, né, existia lá durante décadas, um posto de combustível líquido, ou seja, com tanque, gasolina, diesel, álcool e etc., e você substituir simplesmente tirando esse tanque de baixo, o que até tem um risco ambiental com lençol freático, e transformando aquela mesma área que já existia num posto elétrico, ok, você tem até tirando os tanques um impacto menor. A grande questão é, quem autorizou e por que autorizou uma ampliação com supressão de árvore. Isso não, ainda mais naquela área toda do dali, né? Não existia motivo para isso, não precisava disso, não tinha uma necessidade disso dentro da área ali construída, né? Uhum. E aí ontem o prefeito foi nessa linha, depois de receber críticas e reclamações da autorização que eles mesmos tinham dado, e mudou, né, Andreasa? O entendimento, revogou o que era e autorizou nessa linha aí, nessa linha de, olha, só se for 6x6 dúzia sendo um posto elétrico, não mais um posto com líquidos, né?
1: Não, e tem que ser numa área menor que a prevista inicialmente e sem a retirada de árvores também.
13: Isso, lembrando, o Rodolfo falou que aquilo ali é uma área tombada. Aliás, passei por ali ontem, Rodolfo também, é sempre um prazer extraordinário ver uma intervenção humana, uma intervenção da ordem do urbanismo para o bem da cidade, né? Que coisa fantástica é o advento do aterro do Flamengo e o Parque do Flamengo para o Rio de Janeiro. É uma glória da arquitetura, do urbanismo brasileiro. E ali a gente vai brigar com unhas e dentes para que não se mexa em nada. Rodolfo tem razão. Tem uma questão de quem dirige carro, com quem eu converso, que reclama da escassez de postos de gasolina, do abastecimento líquido na Zona Sul. Os terrenos são muito valorizados, os postos vão acabando mesmo, vão rareando. E pensando do ponto de vista ambiental, Rodolfo, a supressão de um tanque de combustível para substituição de um posto elétrico para o futuro, me parece ser, talvez não tão rápido quanto as pessoas imaginam, mas o futuro do transporte do carro, transporte abastecimento elétrico, é óbvio que não havendo mudança de terreno, não havendo destruição de árvore no mesmo terreno, a substituição é vantajosa. Aliás, essa é uma questão outra, Rodolfo, que a gente precisa ter aqui, hoje não dá tempo aqui no programa, na nossa programação, é como cuidar dos postos de abastecimento elétricos pensando no ambiente privado, né? Em São Paulo eu vejo que essa adaptação é muito bem feita. Eu tenho visto ido a São Paulo e eu vejo nos prédios, aí já entrando no ambiente privado, nos prédios, instalações bem feitas, supervisionadas para abastecimento dos carros, né? Nas garagens, nas vagas. Aqui no Rio a gente está muito longe de chegar perto de ter uma discussão correta a esse respeito.
0: É isso mesmo. E a partir de agora, todo o Rio com Carlos Andreasa, Cristiano Pinho e Zezinho do Zap até o meio-dia, ainda com esse foco no nosso glorioso Rio de Janeiro. Valeu, minha gente. Um beijo pra vocês e até amanhã. Valeu. Às 9h30 da matina.
2: Beijo. Tchau, tchau. Beijo. Beijo. 11h00. Não podem falar da minha pontualidade hoje, tá bom?
13: Tá bom, agora a gente tá numa fase, Agatha.
2: É, a gente tá amor, muito amigo.
13: Né? A gente tá numa fase de amor, não tem mais aquelas crises do passado.
2: Não tem, deixamos pra trás.
13: Deixamos pra trás. Então agora, a gente é tudo a mesma coisa, tá tudo junto. Isso, a gente faz junto. A transição com
2: sorte a nossa suavidade. E dos ouvintes.
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1: Bom dia, meus amores, todo Rio no ar, obsessão pelo RJ. Como vão vocês? Como vai você? Dá licença para entrar na sua casa, no seu trabalho, no seu carro, no seu meio de transporte. Para quem não me conhece, eu sou o Carlos Andreasa, sempre muito feliz em estar com você. E hoje a gente, numa quinta-feira de respeito, como deve ser, disse Agatha Meirelles, isso é uma quinta-feira de respeito. A gente abre o programa com Jorge Aragão, um dos sambas do Aragão que eu mais gosto, Retrato Falado, samba que não é do Aragão. Aragão na sua versão intérprete, disco Coisa de Pele, samba do Joãozinho do Cavaco e do Silvinho. Adoro, cara. Olha o timbre da voz do Aragão nessa canção e a qualidade dessa canção. Jorge Aragão, um dos nossos maiores. Aprecie. Cristiano Pinho, meu irmão.
2: Oi.
1: Como vai você?
2: Tudo bem, irmão? Bom dia.
1: Tá melhor
2: bem
1: daquela tosse que tava te acometendo?
2: Cara, não muito. Ela ainda não me abandonou, não.
1: A sua voz está um pouco melhor em relação a ontem.
2: É?
1: Não que estivesse mal ontem, certo?
2: É, não. Eu tenho tentado repousar, né? Ontem, saindo daqui da Band, eu fiquei em casa quietinho.
1: Vendo a Copa, né?
2: Eu assisti Gana e Panamá.
1: Bom jogo, você pôde ver?
2: Cara, foi um jogo surpreendentemente bom. Assim, apesar de ter sido 1-0 com gol ali nos finalmente,
1: finalzinho, né,
2: da seleção de Gana, foi um jogo com agressão mútua. E é o que eu gosto
1: ataque,
2: de ver mesmo.
1: Você diz, ataque.
2: Ataque dos dois
1: não
2: lados.
1: Agressões físicas, não, agressão não, futebolística.
2: Isso,
1: né?
2: Futebolística. E a seleção de Panamá me surpreendeu, tá? Eu achei que, apesar de não estar acompanhando tanto
1: você
2: assim assistiu, o futebol africano...
1: Você viu recentemente a seleção do Panamá em loco no Maracanã, certo? Na partida contra o Brasil.
2: É, mas ali...
1: Dizem que você não viu nada.
2: Ali eu não assisti tanto. Mas eu não acompanho muito... eu não tenho acompanhado recentemente o futebol africano, mas imaginei que pela camisa de Gana sim, teria vida fácil, mas não, cara. Panamá fez jogo duro. E aí, só no finalzinho, aquela história, né? Água mole, pedra dura, tanto bate até que fura. E aí o Yerenki fez o gol da vitória já nos acréscimos. O Uzbequistão e Colômbia eu não aguentei, já tinha ido
1: muito
2: dormir.
1: Muito tarde, né? 3-1 pra Colômbia. Tiano, só pra registrar, eu tenho visto na medida do possível, inclusive aqui no trabalho, né, nos intervalos, os jogos da Copa quase todos. Poucos eu não vi, geralmente assisto mais tarde. Eu acompanho Copa do Mundo, eu tenho memória de Copa do Mundo desde 1986. Eu tinha 6 anos de 86, a Copa do México. Como essa também é parcialmente Copa do México. Portanto, nós estamos falando de 40 anos de Copa do Mundo. Eu não me lembro de uma primeira rodada, espero que continue assim, de uma primeira rodada de Copa do Mundo tão boa. Eu não vi um jogo ruim nessa Copa que pudesse ser classificado jogo ruim. Jogos intensos, juventude, correria, ataque, coragem, muitos gols, boas partidas, bela Copa do Mundo. E eu sempre vendo os adversários, né, apavorado, vejo um jogo, por exemplo, da Nova Zelândia, eu falo, meu Deus, não sei se o Brasil ganha da Nova Zelândia.
2: Ah, calma aí.
1: Calma, irmão, eu tô exagerando, mas exagerando o sentimento de torcedor. Todo jogo que eu vejo, eu falo, caramba, não sei se o Brasil ganha desse time, não.
2: É, porque, sabe o que me incomoda muito? O eurocentrismo de você aumentar a relevância e a suposta crise de um empate com o Marrocos, que é o 7º no ranking FIFA.
1: Um ótimo time.
2: E você minimizar...
1: relativizar o resultado de Portugal.
2: É isso. Em 2018, quando teve Brasil e Suíça, aquele time horroroso da Suíça, o Shaqiri pesado, levando outros 10 bagres nas costas. A gente empatou com a Suíça e ninguém falou nada. Ah não, a Suíça, time perigoso.
1: Olha.
2: Aí tu empata com o Marrocos, campeão africano, 7º no ranking FIFA.
1: É uma boa reflexão, Tiano.
2: Não, mas é verdade.
1: Quer dizer, a gente...
2: Aí sai pra Croácia, não, mas a Croácia do Modric, o futebol mudou também pros africanos, pô. Senegal fez jogo duro com a França. Até que o goleiro falhasse e os franceses
1: foi, né,
2: no segundo tempo se impusessem.
1: Uma,
2: né,
1: reflexão importante, José Paulo Sobral, como vai você, Zé?
3: Oi.
1: Você que é um conhecedor profundo do futebol e um sofredor, futebolisticamente falando, torcedor da América, você acha que nós temos sido aqui, eu especificamente, muito rigorosos com a seleção brasileira, ou ela é ruim mesmo, como eu acho?
3: Não, eu acho que não tá sendo rigoroso não, porque são 5 títulos e eu não consigo imaginar.
2: Mas você vai perguntar isso logo pra um americano que vive de passado e que até hoje diz que o América é maior do que fulano, ciclano e beltrano por títulos conquistados
1: décadas
2: atrás.
1: Falou que o América
2: atrás
1: é maior que o 15 de Piracicaba, irmão.
3: Ué, a história se apaga, então?
2: Não se apaga, mas a história não entra em campo, né?
3: Não, mas a gente tá aí, classificado pra segunda fase da Série D.
2: Tá bom.
1: José Paulo Sobral.
3: Oi.
1: Depois sua participação brilhante, inclusive porque corroborou a minha tese, deixando o Tiano derrotado no debate.
2: Ah, falando nisso, antes que você pergunte pro Zé, sim, o que eu sei que você vai perguntar,
1: certo,
2: o pessoal do Flamengo acabou de divulgar que vai ter uma mini temporada em Portugal, né? É. Vai pegar River Plate.
1: Olha aí, nosso freguês.
2: Lausanne Sport.
1: Não conheço.
2: E Benfica, durante um período de preparação na região do Algarve.
1: Bela região.
2: Entre 19 de junho. Ah, não, embarca para Portugal 28 de junho, após a reapresentação dia 19 de junho, vulgo amanhã, e permanece lá até 5 de julho.
1: Perfeitamente. Bons jogos contra bons adversários. José Paulo Sobral, que não sai da boca do nosso vídeo de amanhã, nessa quinta-feira.
3: Pólen.
1: Que isso, cara? Pólen?
3: É aquele elemento reprodutivo masculino das flores.
1: Caraca, para tudo. Cara, isso aí é exatamente o que está escrito no livro de ciências.
3: Não é?
1: Livro, cara, impressionante. Você manteve isso, né, cara?
3: É porque eu decorava para poder botar na prova. Eu não aprendi, eu só decorei.
1: Sensacional. E aí, Zé, mas que história é essa?
3: Me lembrou até essa música aqui, Tiano, rapidinho antes de botar o áudio. Já ouviu?
1: Cara, que tom fantástico.
2: Já ouvi, sim.
3: Já? Já. Então, na verdade é Free Falling, né? É.
2: Mas você usou da sua licença poética.
1: Free Falling.
2: Pra falar do pólen.
3: Porque tem um free pólen aqui na denúncia do nosso ouvinte, rapaz. E é muito pólen, é muito tronco ali na calçada. Ele mandou algumas imagens aqui pra gente.
1: Pólen na calçada?
3: É isso que eu ia perguntar. É porque tá no meio de um monte de árvore, de flor.
2: Onde você percebe que ele usou o pólen como apelo, sensacionalismo, clickbait, como dizem hoje os jovens.
1: Onde é isso, Zé?
2: Pra poder nos fazer pensar no lúdico, que na verdade é um acúmulo de planta, né? Pós-poda não levaram o resto.
1: Aquela região ali do Jardim Oceânico?
3: Rua Campos Novos, ali na Barra da Tijuca. O nosso querido ouvinte mandou uma mensagem aqui, o Michel, ou o Michael. É, 1:06 de áudio, bem explicados aqui do que está acontecendo.
1: Só uma coisa, antes da gente ouvir, o que é que ele diga será consistente com um absurdo? A calçada está absolutamente tomada por podas, poda, né? Galhos, árvores, tudo ali.
2: Isso aí foi pós-poda ou pós-chuva?
1: Não, pós-poda, cara. É. Isso aí é poda. Bom, vamos ouvir.
3: Sabe quando foi feito esse serviço aí? Dia 13 de janeiro.
1: Hã?
2: Caraca.
1: Quando?
2: Não, isso. É impossível.
1: Não. 13 de. Zé, a gente tá. Hoje é junho, Zé. Nós estamos no dia 18 de junho. Tem certeza?
3: Foi quando começou o serviço.

0: Exatamente.
1: O que fica daqui, coisa absurda, não tem calçada. Toca aí.
2: Bom dia, Band News. É, eu gostaria de pedir o auxílio de vocês na cobrança da Conlurb. Ela fez um serviço de poda de árvore no meu prédio e os galhos provenientes dessa poda estão dispostos na calçada desde o dia 30 de maio. Isso está causando um transtorno muito grande aos pedestres que passam pela rua e até mesmo a pessoas do próprio prédio. Existem pessoas doentes e que estão expostas a essa quantidade de pólen, sujeira, fungos e todos mais que estão dispostos na frente do prédio. E é uma quantidade muito grande. Eram duas árvores de mais ou menos 12 metros de altura. Eu já mandei aí para vocês o vídeo e as fotos do local. Se vocês puderem me ajudar, eu agradeço muito. Meu nome é Michel. Um grande abraço a todos da Band News.
1: Zé.
0: Oi.
1: Ele falou 30 de maio, irmão.
0: Você viu aí, Tiano, que eu te mandei?
3: Após o serviço parcial, no dia 13 de janeiro, a prefeitura voltou no fim do mês passado, 30 de maio, para remoção das demais árvores, entre os dias 26 e 30 de maio.
1: Tá.
3: Então é um serviço que foi iniciado em 13 de janeiro, mas o acúmulo.
1: Não tá desde então.
3: De material resultante da poda.
1: Tá desde
3: folhas. Parte de tronco, como o próprio Michel disse, fungo, pólen e etc, tá desde o fim de maio, mas já são mais de duas semanas.
1: Quase 20 dias, então vamos esquecer o 13 de janeiro, porque a poda necessária foi feita em algum momento, aquela primeira parte teve os seus restos removidos. Nós estamos falando de um serviço de poda. Qual o nome da rua do Michel, Zé? Você tem aí a mão? Ali
0: sim,
1: na...
0: tenho, é rua Campos Novos.
1: Campos Novos, ali é Jardim Oceânico, se eu não me engano, 30 de maio, certo? 30 de maio a poda aconteceu. Aí a Conlurb faz o serviço necessário, alguém pediu as árvores, duas árvores. Então, para quem nos acompanha no rádio, a extensão inteira da fachada do prédio, para além até disso, para além do tamanho do prédio, da largura da área de terreno do prédio, esses restos jogados na calçada, de modo que não existe calçada. Você olha para a calçada e não vê, não dá para passar. Inclusive, perigosamente, a altura, em alguns casos, é quase a altura da grade do prédio. É um muro de restos de árvores podadas. Fez o serviço em 30 de maio. A gente sabe que são equipes diferentes. Eu nunca entendi isso muito bem. Também ninguém vai conseguir me explicar por que essas coisas acontecem. Tem uma equipe que vai e faz a poda e depois tem uma equipe que vem para levar os restos, aquilo que ficou, o material cortado e tal, os galhos. Por que não é ato contínuo? Isso que eu não consegui entender. Por que você não faz a poda hoje e remove hoje, ainda que seja outra equipe? Vamos lá, por que você não faz a poda hoje e remove amanhã, que seja, no dia seguinte? Como é possível que você faça um serviço e ele fique, hoje dia 18, 18 dias, 18 dias desde o serviço, quase 20 dias, com os restos jogados ali? Esse serviço, portanto, não foi concluído. Você considera que a poda foi feita? Eu não considero que a poda foi feita. Ah, sim, tecnicamente foi. A árvore foi cortada. Mas o serviço só é concluído quando você limpa a rua, tira tudo. Cortou, tem que tirar. Entramos em contato já com a Conlurb, Daniel Nascimento, em busca de uma resposta para isso. Não é possível a pessoa viver num lugar como esse, num lugar dessa maneira. Um abraço pro Michel. O que mais é?
0: Vamos com o Felipe agora, mandando ali um trecho do fim do viaduto que leva do Largo do Jacaré ao Noel Rosa.
1: De novo?
0: De novo.
1: Que
0: só que agora sobre lixo.
1: Nesse caso é lixo. A gente já falou aqui de falta de energia elétrica com sinais apagados naquele trecho. Essa semana mais cedo, na semana passada, era o lance daquelas dilatações, daqueles...
3: Isso, que a prefeitura até informou que está finalizando a licitação para a troca das juntas de dilatação juntas. De todos os viadutos.
1: E agora é lixo, Zé?
0: O Luiz Felipe mandou imagens para comprovar.
4: Então, Zé, bom dia. Aqui é o Luiz Felipe Irão de Vila Costa. Todo dia, minha filha estudando no Maracanã, eu passo bem cedo aqui, o ser levado, né, que vai, leva de um Largo do Jacaré ao Noel Rosa, só que a gente geralmente desce para Marechal Rondon, nesse retorno aí, esse abandono, lixo espalhado, contelado, né, mora muito dependente químico, muita gente em situação de rua ali. Na verdade, tem uma perna do elevado que não

0: foi finalizado, né, que ela parece que só existe para acumular o que é ruim, lixo, sujeira, pessoal morando embaixo, né, assim, não facilita o trânsito, porque ela não foi finalizada, ela está ali construída por nada. É uma área, mais uma área abandonada, né, bem feia, como é a Leopoldo Bulhões, que toda hora vocês falam aí na rádio. Um abraço, bom dia, e segundo, pode mudar.
1: Vocês da prefeitura do Rio de Janeiro, que nos estão escutando, inclusive o prefeito Cavalieri, eu não tenho como descrever, Cristiano Pinho, talvez você possa me ajudar, a imagem que nós temos. Ali não é viaduto, né? Ali é aquela alça de saída para acessar a Marechal Rondon, pelo que eu entendi. Nós estamos falando daquele percurso que leva do Largo do Jacaré para o túnel Noel Rosa, acesso ao túnel Noel Rosa, certo? Esse, geograficamente é isso. Você consegue descrever, Cristiano Pinho, as imagens que nós temos e me diga se existe poder público aí. Tem prefeitura nessa cidade, nesse trecho da cidade? Não tem.
2: Nesse registro feito pelo Luiz Felipe, da minha saudosa Vila Cosmos, a gente vê uma quantidade enorme de lixo. São sacos plásticos, alguns fechados, outros já abertos, revirados. E todo tipo de embalagem que você conseguir imaginar. E aí é lixo orgânico, é lixo plástico também.
1: E tomando o chão todo, cara.
2: Tem um catador ali.
1: Tapete de lixo.
2: Tem um catador em meio a esse tapete de lixo fazendo recolhimento. E a poucos metros dali, já utilizando o abrigo da parte de baixo do viaduto, uma espécie de moradia também improvisada de pessoas em situação de rua, pessoas em vulnerabilidade que estão ali com barracos montados, umas tendas, onde elas provavelmente passam o dia, passam a noite.
1: Eu fui preciso na localização?
2: Um mar de lixo, cara.
1: É isso mesmo que eu disse?
2: É bem ao lado ali do viaduto. Tem uma parte de terra ali e ao lado é o viaduto ali do Noel Rosa.
1: Prefeito Eduardo Cavalieri.
2: A saída dele, né?
1: Pelo amor de Deus, prefeito. Não é possível que no Rio de Janeiro haja um lixão desse, cara. Isso aí não vê limpeza há muito tempo. A Conluve não passa nesse trecho há muito tempo.
2: Estão construindo o que, Zé, que você falou?
3: Você não viu ali que onde está esse lixo seria o caminho para subir numa construção, tipo um viaduto que estão fazendo?
2: Ah, sim,
3: ali, não está totalmente construído, não está pronto.
2: Mas eu não sei se estão construindo ou se ele é desativado, na verdade.
3: Pode ser também,
2: Confesso que de bate-pronto não tem essa resposta.
1: Ele fez referência a uma perna do viaduto, do elevado ali, que não foi concluída, né? Uma obra interrompida. Isso. e que daria vazão para todo tipo de uso, inclusive construções irregulares, cara. A gente vive no Rio de Janeiro, circula muito. Faz algum tempo que eu não passo por ali. Outro dia eu passei pelo túnel Noel Rosa, mas por esse trecho aí especificamente, por essa região adjacente, eu não passo. Eu tô perplexo com essa imagem. Eu vejo a imagem e vejo um tapete de lixo no chão. A Conlube não. Um caminhão da Conlube, um agente da Conlube, eu devo dizer, a prefeitura. Porque se o prefeito passa por aí, se o prefeito Eduardo Cavalieri passa por aí, se um secretário passa por esse trecho, o cara para na hora e fala: gente, vamos resolver isso agora, não pode ficar. Então, pra mim, eu vejo uma imagem como essa, eu tenho certeza de que a prefeitura não passa ali há muito tempo. É até melhor que não passe. Porque se passasse, visse esse troço e nada fizesse, a coisa fica mais grave. É uma negligência óbvia. Havia um espaço pelo qual as pessoas passam, isso é uma área urbana, abandonada nesse grau. Depois você reclama, a gente reclama, fala da Marechal Rondon, Leopoldo Bulhões, a gente fala da deterioração dessas vias, desses espaços. Isso é uma expressão disso, cara. Isso desborda. Isso não é uma cidade, isso aí não é reflexo de uma cidade.
3: Zé. O Gabriel Arantes falou que tá há décadas isso, assim, esse negócio por ser.
2: Então, eu acho que é desativado mesmo.
3: E o Raul mandou aqui essa resposta pra gente.
4: Tava falando, Andréas, aí, que aquela alça de acesso ali era pra ser construída linha verde.
1: Ah,
4: né, pelo Lacerda.
1: Linha verde.
4: Só que ela não foi à frente, que ela ia ligar Jacaré ali, lá na rua Uruguai, pra atravessar pro Jardim Botânico.
1: É o desenho urbano da cidade remontando a meados do século XX, em que você tinha as feitas, né, as vias concluídas, a linha vermelha, depois a linha amarela. Havia o projeto da linha verde, cuja construção realmente seria muito complexa nessa altura do campeonato. Quem foi o ouvinte que nos fez essa referência?
2: Gabriel.
1: Gabriel, ótimo.
3: Foi o Gabriel.
1: Ouvinte culto, muito bem.
3: Beijo. Gabriel e o Raul, né, os dois.
2: O Gabriel, Gabriel e o Raul, verdade.
3: E o Raul.
2: Ô Zé.
3: Oi.
2: Que mais?
3: Olha quem apareceu, Edevaldo.
2: Opa.
3: Apareceu aqui.
1: Eu vou dizer, eu já disse, você percebeu que esse cara vence a gente pelo cansaço. Daqui a pouco o próprio Edvaldo, vai passar a se apresentar como Edevaldo. O Zé vai mudar o nome do cara por insistência. O Zé vai derrubar o viaduto do 24, viaduto do Paulo de Fronten. Ele vai conseguir derrubar o Paulo de Fronten e vai conseguir mudar o nome do Edvaldo pra Edevaldo. Tá de parabéns.
3: E ali embaixo do viaduto hoje, a gente falou aqui durante o Notícias da Manhã que estavam botando fogo mais uma vez. E também, como ele esconde toda a criminalidade ali embaixo dele do Rio de Janeiro, tinham.
1: Toda a criminalidade ali tá escondida embaixo do
3: ali. Viaduto. E certo. Aí alguns motoqueiros também passando em cima das calçadas, ele aproveitando também que o viaduto tapa.
1: Só que o fato, o problema do Rio principal, a criminalidade está
3: toda
1: protegida,
3: inserida ali.
1: Oculta, protegida sob o viaduto Paulo de Fronten.
3: Exatamente.
1: Na sua tese que derrubando o viaduto, o Rio vai.
3: 50%
1: Rio
3: do Rio de Janeiro pra frente. Melhora. Vamos com o Edê?
1: Vamos. Fala, Edê.
5: Bom dia, Zé, Pinho, Andreasa.
2: Fala, Valdo.
5: Ed, Edvaldo Grajaú, tudo bem? Pedindo ajuda de vocês mais uma vez, essa foto aí é na Praça Malvino Reis, Grajaú. É um ponto de ônibus, só que segundo informação do fiscal, por ordem da prefeitura, agora se tornou também o ponto final da antiga linha 435 Grajaú Gávea, que agora é LSD 151. Eles tiraram o ponto de outra praça do Grajaú e colocaram aí. Então o que acontece? Se tiverem dois ônibus no ponto final, simplesmente não tem como outro ônibus parar. Então a gente também não consegue ver os ônibus que estão vindo, e os ônibus que estão vindo passam direto, porque não tem onde eles estacionarem. Entendeu? Então, preciso de ajuda de vocês aí, pra falar com a Dona Sete. Alô, Dona Sete, organizar isso aí. Que ou é ponto final ou é ponto de ônibus. Do jeito que tá, não tá dando. A gente tem que ficar correndo igual um maluco pra pegar um ônibus. Beleza? Um abraço e boa semana. Valeu.
1: O Edvaldo, Edevaldo, nosso Ed, só quer pegar o ônibus, irmão. Ele quer, o ônibus péssimo, esculhambado, aquela bagunça, sujo, tudo, tudo que você... Ele só quer pegar o ônibus. Do jeito como a coisa está organizada ali, nessa região, ele fala do Grajaú, a confusão entre ponto de ônibus e ponto final, sobreposição de ônibus, um ao lado do outro, o ônibus não para, o ponto foi suprimido por um ponto final, e ele não consegue pegar o ônibus, só quer pegar o ônibus, ele não quer um ônibus melhor, não vai fazer questão de nada, a gente até desiste, já desistiu. Nem se fala mais de refrigeração de ônibus no Rio de Janeiro, nós desistimos. Certo? Já estamos no prefeito Eduardo Cavalieri, era Eduardo Paes, com a promessa de refrigeração de todos. Já desistimos. Esquece isso. O cara só quer pegar o ônibus, cara. Só quer pegar o ônibus. Hein, Dona Sete? Alô, Sete? Vamos trabalhar. Um abraço pro Ed.
2: E o Júlio... Nossa, pastilha. Tá, e o Júlio Skaisaris, ou Júlio César, ele disse, pediu pra te avisar, Andreasa, que a estrada Menezes Cortes, a famosa autoestrada Grajaú-Jacarepaguá, não tem limpeza e reparo nas calhas laterais, é uma via importante e tá abandonada. Nosso Márcio Mery, diretor de jornalismo aqui da Band Rio. Passa e âncora do Segunda Edição, já documentou várias vezes o descaso, até com construções irregulares recentes. A CIOP foi lá, demoliu, vez ou outra fazem esse banho de loja depois que muito se reclama, mas não tem uma manutenção frequente. E aí, de tempos em tempos, volta a ser percebida a degradação da via. Ele pediu pra te avisar, certo?
1: E nós estamos atentos.
2: Tá bom. Beijo. Atentos também à operação da Polícia Civil hoje em Paracambi para desarticular o tráfico de drogas na região. Você vai se lembrar que ontem foi tema deste jornal.
1: Vinícius Calisto.
2: Com Vinícius Calisto, o incêndio criminoso praticado por bandidos num carro de uma empresa de internet que estava ali estacionado no pátio dessa empresa. E segundo investigações da polícia, uma represália dos criminosos da região, já que eles querem deter o monopólio desse serviço, oferecido de maneira irregular, clandestina, com a internet ali pirateada. E no caso, essa empresa, para poder atuar, não tendo ali, vamos botar assim, a concorrência, para ela poder participar da concorrência com a internet do tráfico, tinha que pagar uma taxa, mas não estava pagando para eles. Hoje tem operação em andamento. Os traficantes, segundo a Polícia Civil, estão envolvidos em diversos crimes. São 50 agentes do Departamento Geral de Polícia da Baixada participando dessa ação, coordenada pela Delegacia de Paracambi. Criminosos envolvidos com tráfico de drogas, facções criminosas, entre vários outros crimes. Um deles eu citei, a gente falou ontem aqui no jornal. Ao longo da programação a gente atualiza como que tá a movimentação lá por Paracambi. Por falar em crime, ontem muito chamou nossa atenção, Luana Bernardes, uma perseguição registrada também aqui nesse jornal, logo na abertura com José Paulo Sobral, carros batidos, criminosos baleados, polícia militar e segurança presente no mergulhão Billy Blanco, mergulhão da Barra. Depois soubemos, era mesmo uma perseguição, mas com um fato inusitado ali, envolvendo os presos, né? Bom dia.
6: É, pois é, Pinho. Bom dia, Andreasas, aí aos nossos ouvintes. Essa perseguição que terminou com um PM baleado, dois bandidos baleados também e três bandidos presos. E esse bandido preso, nessa perseguição, né, policial, de acordo com a nossa reportagem, a gente foi até o local com a Mariene Lino, um desses criminosos presos, ele já tinha sido preso no dia anterior, perseguição que terminou aí com um policial militar e três criminosos baleados no mergulhão Billy Blanco, na Barra da Tijuca. Segundo a PM, os homens atiraram na direção das viaturas da Polícia Militar e do Programa Segurança Presente. Houve tiroteio, perseguição que começou na Avenida Ayrton Senna. Entre os acusados está um adolescente apontado como assassino de um homem na comunidade do Terreirão, no Recreio dos Bandeirantes, na mesma região. Já entre os adultos, foram identificados aí como Everton Costa de Souza e Gelson Queiroz de Pádua, que chegou a ser abordado pela PM no dia anterior por suspeita de extorquir dinheiro de comerciantes no Terreirão. Como não havia nada ilícito com ele, o homem não chegou a ser levado para a delegacia. Os feridos foram levados para o Hospital Municipal Lourenço Jorge, na mesma região. O PM baleado já recebeu alta. Não há informações sobre o estado de saúde dos criminosos.
2: Agora você vê como é que são as coisas, né? Na véspera dessa perseguição, uma guarnição da Polícia Militar recebeu informações de que havia bandidos extorquindo comerciantes na Gilca Machado, ali, acessos do Terreirão. Quando foram ao local para abordar os suspeitos com as características físicas que foram passadas desses bandidos que estavam extorquindo, provavelmente ligados ali à milícia da região, mas era uma área que naquela divisão ali do Terreirão pertence ao Comando Vermelho, segundo as investigações, mas eram ali, estavam extorquindo ali os comerciantes, pegaram um cara saindo de um ponto ali da Gilca Machado com a arma, e aí beleza, preso em flagrante. Mas o outro, o Gelson, ele não tinha nenhum flagrante. Então ele vai pra delegacia, mesmo ele tendo as características físicas que foram passadas ali pra Polícia Militar no Serviço de Inteligência, não tinham elementos pra prendê-lo. E o camarada, meu irmão, deve ter saído da delegacia com um sorriso de orelha a orelha e no dia seguinte pensou, pô, vou sair pra roubar de novo, vou voltar a delinquir. Só que aí bateu de frente com a Polícia Militar, tiroteio e agora tá em cana, baleado e em cana. Mas pra você ver, né, nesse caso, realmente, pelo que tinha ali de materialidade, Andreasa, na véspera não tinha como mantê-lo preso, seria uma irregularidade. Porque ele não tinha o flagrante, mas eu acho que é algo pra gente refletir, que é o pensamento do cara quando ele é, apesar da materialidade, beneficiado, ou por uma fiança na delegacia, ou até por uma, na maioria das vezes, decisão em audiência de custódia, decisão no judiciário. Às vezes tem a materialidade, o cara é posto em liberdade e ele volta a cometer o crime, né?
1: O sistema, nosso arcabouço punitivo estimula a reincidência. A verdade é essa, tia. Ponto final.
2: Valeu, Luana Bernardes. Valeu. Enquanto a gente conversava, chegou aqui uma mensagem do Doutor BM no chat do YouTube Band News FM Rio. Vocês acabaram de falar sobre os galhos na rua Campos Novos e a Conlurbe acabou de chegar pra fazer a retirada. E aí a Conlurbe mandou uma nota agora pro Daniel Nascimento falando que tá programado pra hoje o início do serviço de remoção dos resíduos e limpeza da calçada da rua Campos Novos.
1: Para, Conlurbe. Que coincidência, Daniel Nascimento. Que coisa fantástica, coincidência. Quer dizer que fazem a poda no dia 30 de maio, hoje é dia 18 de junho, no momento em que nós tratamos do assunto provocados pelo ouvinte, pelo Michel, certo? No momento em que tratamos do assunto, coincidentemente, o dia que nós tratamos do assunto aqui, que o Michel nos procura, é o mesmo dia que tava marcada a poda, tava agendada a poda. A gente acabou de falar com o Lube, chegou. Coincidência. tudo bem, a gente gosta da coincidência, você vai resolver o problema, tudo bem, muito bem. Depois eu quero, hein, Michel? Alô, Michel, quando acabar o serviço, quando eles concluírem o serviço, você avisa pro Zé que o Zé gosta daquela vinheta. E o Cristiano Pinho, você, qual é a vinheta, Zé, que você gosta? Aquela, não toca assim, não, não toca não.
2: É, tem que esperar, recolher. É,
3: pra não banalizar.
1: Mas qual é a vinheta que você gosta, Zé?
3: Problema resolvido.
1: Muito
3: bem. E é um trabalho parcelado da Conlube que começou no dia 13 de janeiro.
1: Tá bom. Valeu, José Paulo Sobral.
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9: Após uma semana com 24 partidas, a primeira rodada da Copa do Mundo chega ao fim com a vitória da Colômbia por 3-1 sobre o Uzbequistão. Dos anfitriões, México e Estados Unidos venceram a África do Sul e Paraguai, respectivamente, enquanto o Canadá empatou com a Bósnia. O único 0-0 foi entre Espanha e Cabo Verde, enquanto a maior goleada da competição até aqui foi o 7-1 da Alemanha sobre o estreante Curaçao. Quem abriu a competição como artilheiro foi Lionel Messi, com 3 gols contra a Argélia, chegando a 16 gols em Copas, igualando a marca do alemão Miroslav Klose como maior goleador do Mundial. O Brasil, que empatou com o Marrocos por 1-1, enfrenta o Haiti amanhã pela segunda rodada.
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12: Eu sou o Sérgio Aibe e está começando agora o Minuto do Empreendedor, apresentado pelo BTG Pactual Empresas, que tem entre os seus propósitos ajudar os empresários e empreendedores a alcançarem o sucesso. Na minha companhia, Emílio Sanches, CEO da Estapar. Emílio, na sua opinião, quais valores e atributos os jovens empresários e empreendedores devem praticar para alcançar o sucesso?
13: Sérgio, eu acho que nos dias de hoje, os jovens estão com muita pressa. A dica que eu poderia dar é resiliência. Tenha tranquilidade, porque tudo acaba dando certo. Trabalhe, se esforce, estude e a sorte ajuda essa turma. Tendo resiliência, a sorte vem e, se estiver pronto para isso, a posição vai ser sua.
12: Muito obrigado, Emílio Sanches, CEO da Estapar. 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

0: 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Cristiano Pinho me repassou agora há pouco a mensagem maravilhosa de um ouvinte. Diz que o Clóvis, né? Clóvis Maia Bevilacqua. Diz que ontem fez uma reclamação no 746 pedindo coleta de lixo na Serra do Mendanha. E falou que iria enviar pra Band News. É, disse que apareceram rapidinho. Então tem uma boa estratégia. Você liga pra fazer a sua reclamação e faz constar que avisará a Band News. Que eles aparecem rapidinho, deu certo. É uma boa estratégia. Um beijo para o Clóvis.
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0: Berenice Seara conosco sempre aqui no Todo Rio, às quintas-feiras. Tudo bem, Berê?
2: Bom dia, Andreasa. Bom dia, ouvintes. Toda quinta-feira.
0: Berê, nosso governador desembargador, Ricardo Couto, participou de evento, né? Falante, falou, deu as cutucadas dele e tal. Tava lá, estavam com ele também, até ontem falei sobre isso. Saíram pra foto, né? Foram pra foto. A turma do Paz, estava lá o Caiado, estava lá o prefeito Cavalieri e o Pedro Paulo, certo? E aí, Berê, o que você nos conta desse episódio?
2: Então, agora virou uma coisa assim, sabe a última do Couto? Agora na política é essa, o bordão, né? E tava lá, tava o Cavalieri, o Pedro Paulo, o Caiado, estávamos vários secretários, os mais importantes do governo do estado, tava todo mundo lá. E o desembargador falou coisas até engraçadas, né? Eu acho que do primeiro momento em que ele assumiu o governo, que tinha toda aquela coisa do judiciário, só faltava andar de toga e tal.
0: Sim.
2: Para agora...
0: É um pouco mais solto.
2: Totalmente soltinho, fazendo piadinha, gracinha. Teve uma que eu achei sensacional, que ele abre dizendo o seguinte, para explicar como ele foi parar no governo do estado, Andreas. Ele disse, né, que ele é botafoguense, que existem coisas que só acontecem com o Botafogo. Ele abriu a palestra dele num almoço diante de muitos empresários, falando essa gracinha do tipo, olha onde eu fui me meter. Não tá muito errado não, né, André?
0: Não, e de toda maneira, talvez ele pensasse no primeiro momento que cumpriria uma missão por um prazo breve, e tudo indica que ele vai ficar até janeiro, né, Berê?
2: Então, ele falou que achava que ia ser uma semana e não ia mexer em nada, porque ele achava que quem deveria mexer seria o governador eleito, que estaria, né, constituído para essas mudanças. Ele falou que com uma semana o plano não era mexer, mas, né, aí até falou o Supremo, aí ele tem até uma outra gracinha depois que eu vou te contar, que ele falou quando ele ouviu o Supremo dizer que ele ficaria no cargo. Mas antes eu só queria registrar que ele contou as surpresas que ele teve. A primeira que ele conta é descobrir que o Rio de Janeiro tem 32 secretarias estaduais, enquanto São Paulo tem 14 e Minas Gerais, que é o estado com o maior número de municípios, tem 16. E eu acho engraçado, Andreasa, sempre que eu falo com algum amigo, comento a estranheza que as pessoas têm com fatos mais do que consolidados que já foram publicados, enfim, as pessoas não prestam muito atenção.
0: Sim.
2: Né? Por isso que quando eu defendo a política, eu defendo a boa política, e eu acho que a política mexe com toda a nossa vida, né? Desde o preço do transporte até o do alimento, mas por isso, a gente tem que estar atento às coisas que estão acontecendo na política. Essa estranheza do desembargador eu achei muito curiosa, né? O presidente do Tribunal de Justiça, então, ele nunca tinha reparado que nós tínhamos 32 secretarias estaduais, e que enquanto estados enormes na mesma região, menos da metade, né?
3: Sim. É tanta secretaria que a primeira página do Diário Oficial, metade dela é só o cabeçalho ali, com as secretarias presentes. Sim. No governo do estado.
2: E aí ele registra que logo que ele entrou também, ele ouviu de deputados, essa secretaria é minha, aí o outro, essa secretaria é minha, ele registrou, ele falou com essas palavras, e aí ele disse que isso é parte do que chamou de um processo de captura do chefe do executivo pelo parlamento.
0: É um processo, Berê, talvez decorrente de governos fracos, né? O governo Witzel era politicamente fraco. Cláudio Castro começou muito fraco, porque, digamos assim, não tinha legitimidade de ser o cabeça da chapa, era o vice e foi entregando para poder governar, foi entregando.
2: É, ele até cita que isso não é uma coisa que acontece só com o estado. Sim. Do Rio. Citou, inclusive, o governo Lula e outros governos estaduais. Então, assim, de fato, aqui no Rio isso ficou muito marcado, porque pela forma como Cláudio Castro chegou ao governo, um vice que poderia ter caído a chapa inteira no momento em que a Assembleia aprovou. Sim. O impeachment do Witzel. Havia quem defendesse na época que deveria ter sido a chapa inteira, mas a Assembleia preferiu preservar o Cláudio Castro, e com isso o Cláudio Castro então teve que dividir ali o governo com a Assembleia, e depois, para se reeleger em primeiro turno, ele precisou muito do apoio dos deputados. E aí, eu me lembro de uma entrevista que a gente até fez junto.
0: Sim.
2: O Cláudio dizendo no primeiro dia de governo que agora não, ele era, aliás, primeiro dia depois da eleição, que agora não, ele estava eleito, reeleito, era ele tinha conquistado aquela posição.
0: Que mudava,
2: e que
0: né?
2: ia mudar tudo. E isso. Não mudou nada, que a gente viu que não é assim que a banda toca, né? Agora, o desembargador, depois dessa, principalmente depois dessa fala, aliás, depois de toda a história que ele tem imprimido no governo, ele tem a sorte, Andreasa, podemos dizer assim, dele não precisar aprovar nada na Assembleia.
0: É, porque pegou mal, imagina a reação da turma lá, ouvindo isso.
2: A turma não tem gostado das inúmeras demonstrações dele de desapreço com o legislativo, e principalmente essas mudanças todas que deixam claro como essa frase, né, que ele diz da captura, por exemplo, é uma frase que repercute na Assembleia Legislativa, porque é uma crítica muito forte a esse sistema. Né?
0: Ele tem, porque imagino que para governar, dependendo do legislativo, para aprovar projetos, fica difícil. Ele tem grandes projetos a aprovar? Ele tem algo assim no horizonte que precise do parlamento?
2: Então, essa semana mesmo, eles mandaram a prorrogação da concessão de incentivos fiscais a determinados setores da economia, que estavam vencendo, e eles conseguiram prorrogar até o final do ano. A Assembleia tentou ali meio que segurar um pouco, mas aí os deputados também chegou à conclusão que em ano eleitoral, se eles não fizerem isso, eles vão ser cobrados. Sim. Pelos empresários, e até, enfim, podem provocar aumento de custos, inclusive porque pegou isso pelo setor agrícola. Então, eles também não são bestas, né, de embarreirar uma proposta que mexe com a vida das pessoas dessa forma num ano de eleição. Mas, assim, mas de qualquer maneira, a gente pode dizer que o desembargador Ricardo Couto hoje não é uma persona muito grata na Assembleia. Então,
0: já não é desde,
2: né? Já de não era, tempo. Com essas frases, então, né? Depois de tudo isso, né? Ele tem a sorte também de ser muito bem, tá conseguindo com o tempo ser bem aprovado pela população, né? Diante das auditorias, exonerações, suspensão de licitação.
0: Se fizer uma pesquisa. Sim. De aprovação dele na população, em grande medida depois, considerando o fato que ele veio depois do Cláudio Castro, tudo que houve e tal, é capaz de ele ter bons índices de aprovação. Certamente teria, né? Bons
2: certamente
0: índices de aprovação.
2: Teria, mas nessa ocasião também é bom registrar. Ele disse que não tem pretensões políticas. Sim. Andreas. É claro que a gente sabe que isso pode mudar, que ela tem uma mosquinha que ronda ali o gabinete no Palácio Guanabara. Todo mundo que senta ali acaba virando uma outra coisa. Pode até ser, mas ontem ele falou isso bem claro, que ele não tinha. E ele, inclusive, citou isso para dizer uma outra frase que eu achei importante, que ele falou muito que a perspectiva, a necessidade de disputar uma reeleição, no entendimento dele, na frase dele textualmente, ele fala até na necessidade de fazer contratos, trazendo um prejuízo enorme ao poder público para gerar recursos para a campanha. Então, ele coloca muito a questão da situação difícil financeira na conta da necessidade que os políticos têm de gerar recursos para sua campanha à reeleição. Então, diante disso, ele também fez uma proposta dizendo que já está mais do que na hora de se repensar o financiamento público de campanha. E como ele estava diante de uma plateia de empresários, ele disse: qual é o mal das campanhas receberem contribuições privadas? Ele falou: é a hora de se repensar isso, porque Ele quis dizer que esse engessamento do recurso público apenas provoca algumas válvulas de escape dos candidatos. Eu ouvi de um empresário lá, concordando com o governador, dizer que eu não posso contribuir para a campanha de um político que eu acho correto, que eu acho que seria um político bom para o Rio de Janeiro. Mas o tráfico, a milícia, o dinheiro desviado pode contribuir para os maus políticos. Então, lançou essa discussão, o desembargador lançou isso discussão. Lá. Enfim, lançou, disse que defende a volta da contribuição.
0: Eu também defendo. Essa é uma outra discussão, beleza? Só para terminar, que você ficou devendo a fala dele sobre o ministro do Supremo lá, a forma como ele entende que vai ficando.
2: Então, ele conta que quando ele ouviu o Supremo decidir que ele continuaria no cargo, ele lembrou de uma anedota de um cidadão que entrou num bar, bebeu e resolveu sair. Aí, a primeira coisa que o sujeito teria feito foi bater num poste. Aí, né, ficou meio tonto, cambaleou, de volta bateu em outro poste, atravessou a rua, bateu num terceiro poste, aí parou, olhou pro poste, um pouquinho enfesado, sentou e disse: é melhor esperar essa escola de samba passar. Aí ele disse que se sentiu assim, porque
0: vai ficar,
2: né, vai ficar trombando com os postes. Isso. E rezando pra escola de samba passar.
0: Ele sentado na calçada e o ministro Flávio Dino sentado em cima do pedido de vista, esperando o carnaval acabar e a próxima eleição chegar e o próximo governador ser eleito.
3: Andreasa, Beri, finalizado aí o pacote Ricardo Couto, só pra gente não deixar de citar também, hoje operação tendo como alvo, e não é história repetida, um deputado por envolvimento com facção criminosa no Rio de Janeiro, com tráfico de drogas, dessa vez outra facção, o TCP, mais especificamente naquele reduto ali do traficante Peixão, pegando Parada de Lucas, Cidade Alta, etc. Valseasa, como é que essa bomba cai hoje aí na Alerja?
2: Então, Pinho, você já deve ter ouvido que toda semana tem bolão na Alerja pra saber qual é o próximo, né? E dá pra dizer que o Valseasa tava bem cotado entre as possibilidades do próximo deputado ser alvo de alguma operação policial. Até porque, olha, ele já foi citado em reportagem do Globo até, né, naquela apreensão de celulares de traficantes, citando o nome dele. O nome dele volta e me aparece. Tem um grupo de deputados ali que aparecem ou nessa questão, né, de ligação com crime organizado, ou de uso de verba de emenda parlamentar que não, a obra não aparece. É um pouco o mesmo grupo político que vinha nos últimos tempos meio que encabeçando a bolsa de apostas na Assembleia Legislativa, uma bolsa que foi criada inclusive lá na época da Furna da Onça. A Assembleia nunca se recuperou, acho que toda semana tem uma
0: Furna da Onça permanente,
2: um boato de que vai ter uma operação, são tantos ou quantos deputados que estão na mira. O que dá para dizer é que Valseasa estava em várias dessas frentes, em várias bolsas de aposta, e hoje a gente acordou aí com essa notícia. Dinheiro apreendido, Pinho, já mais de 300 mil em espécie. Tem gente presa porque estava com arma, que faz parte do mesmo combinada, da mesma operação de busca e apreensão. Ou seja, tem aí a notícia pro dia inteiro, a gente vai continuar acompanhando aqui na Band News e lá no Tempo Real. Boa.
0: Qualquer informação que você tiver, você chama, entra, tem prioridade total. Berenice Seara sempre conosco aqui, às quintas-feiras no Todo Rio, mais cedo às terças no Band News Rio, primeira edição. Isso. Certo?
3: Certo.
0: Valeu, Berê, um beijo, obrigado.
2: Um beijo, uma ótima semana para todos.
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4: Comercial. Que isso, cara? Que comercial, comercial.
5: Tá, agora tá, sim. Deixa eu explicar, ele tá atrás de uma música, ele tava tentando descobrir o nome da música, vai, sobe o som. Aí ele pediu comercial. Mas para, Zé, pode dar uma pausa? Eu identifiquei na hora a música, eu não sabia o nome da música. Você pode fazer a mumunha que você tava fazendo? E outra coisa, você tava no celular mumunhando, é um aplicativo que reconhece a música?
4: Me ensinaram isso aqui no Google.
6: É o quê? Shazam?
4: Ah,
6: é
4: o Google. No Google dá pra botar...
5: Vai, faz aí a mumunha pro Google. Cara, é óbvio que eu descobri qual é essa música. Vai, volta a canção. Isso é um clássico, de quem é, Zé?
4: Isso é Chris de Burgh, Lady in Red.
5: Lady in

0: Sério, que momento, que cara. Momento. Comercial, comercial.
1: Pediu comercial, cara.
0: Quem sabe faz ao vivo, irmão. Se vira nos 30, inventa outra coisa.
1: Fala sério.
0: Comercial. 11 horas e 52 minutos. Vamos até Duque de Caxias, Vinícius Calixto. Desde ontem a gente está em cima de uma história para obter mais detalhes a respeito de uma ação criminosa que terminou com um sequestro também da vítima e entender se o objetivo desses bandidos realmente já era manter esse refém ou se foi algo que se desenvolveu da dinâmica ali de um roubo, Calixto. O que é que você pôde apurar até agora e conversou com testemunhas? Bom dia.
2: É isso, Pinho. Bom dia para você, ao Andreasa, Zé, a todos os nossos ouvintes. E, Pinho, no exato momento em que você acabou de me chamar na reportagem, eu acabei de jogar uma imagem de três meses atrás, já que estamos no mês de junho, que aconteceu em março, exatamente no mesmo ponto e o mesmo modus operandi dessa última que aconteceu na última terça-feira. Criminosos abordaram uma vítima, o cara estava parado aqui no bairro Doutor Laureano, fica aqui em Caxias, na Baixada Fluminense, o cara estava comprando suplemento aqui na região, quando esses criminosos, na terça-feira, fecham o carro dele, ele está no carro branco, o abordam, tiram ele do carro, pegam o carro dele, só que não satisfeitos com isso, ainda sequestram o cara, botam o cara no banco de trás do carro e saem com ele dali. Bom, essa vítima, boa notícia, ela ficou bem, um homem, esse cara ficou bem, só que ele foi deixado, Pinho, na Avenida Brasil, ali próximo ao Complexo de Israel, em frente à Cidade Alta, segundo a polícia. O carro dele foi levado, agora a Polícia Civil, inclusive a 59DP, que é a delegacia aqui de Caxias, já tentando localizar esses criminosos através das imagens de câmeras de segurança. Só que, Pinho, a polícia também agora vai investigar se se trata de uma quadrilha, porque em março os mesmos modus operandi desse grupo. Um rapaz está saindo da garagem, é abordado pelos criminosos. Os criminosos fazem a mesma coisa, tiram o cara de dentro do carro, colocam no banco ali de trás e saem, sequestram essa pessoa também. Isso aconteceu em março e exatamente no mesmo ponto. Agora a polícia quer entender se é uma quadrilha que, de fato, tem o costume de fazer isso. E aí, como eu estou aqui no bairro, conversei com alguns moradores, vou trazer inclusive agora a palavra da Patrícia. Patrícia, que tem um comércio aqui em frente onde aconteceu esses dois roubos, né? Onde aconteceram esses dois roubos. E ela fala que sempre foi um bairro tranquilo e de uma hora para outra começou a ficar muito perigoso e ela cobra mais policiamento. Vamos ouvir.
3: Portas trancadas, a minha loja tem uma porta de blindex, ela fica na chave. Eu espero o cliente bater para poder entrar e tá todo mundo apreensivo, todo mundo assim. O máximo que a gente pode fazer de segurança, que é trancar uma porta, manter uma câmera, a gente tá fazendo tudo que pode, mas a gente depende que a justiça tome uma providência. A polícia tem, mas a justiça tem que colocar umas penas mais rígidas, investigar melhor isso, porque não dá para continuar assim. Tá demais.
2: Outra pessoa que eu conversei, Pinho, foi a professora. Ela dá aula num colégio aqui em frente, é um colégio municipal aqui de Caxias também, em frente, onde aconteceram esses dois roubos com sequestro, inclusive, das duas vítimas. Ela fala que está muito difícil, principalmente porque é um lugar de grande movimentação, principalmente de crianças. Ela fala também sobre essa situação de insegurança. Vamos ouvir.
4: A sensação de insegurança, ela tem andado muito presente, né? Não só com esse último fato que aconteceu tão próximo, mas principalmente a sensação de insegurança que a gente tem sentido, não só dentro da Baixada, mas como fora. Que não sabe se vai encontrar, chegar em casa com vida, ou se vai encontrar um ente que passou algum problema com um assalto ou com sequestro.
2: Bom, agora a Polícia Civil, como eu disse, já iniciando as investigações para tentar entender se, de fato, é a mesma quadrilha que vem atuando. Polícia Militar informou que vem fazendo policiamento aqui, não só com viaturas do próprio Batalhão de Duque de Caxias, também em conjunto com o segurança presente. E um detalhe, pessoal, uma curiosidade, é que a 300 metros aqui de onde eu estou, na praça da Doutor Laureano, tem um posto de policiamento já, inclusive, com câmeras de reconhecimento facial, com aquela tecnologia de reconhecimento facial, muito próximo aqui onde eu tô, nessa área aqui de Duque de Caxias.
0: Valeu, Calixto. Realmente tem que se apurar se é a mesma quadrilha, mas que chama atenção, chama. Porque esse caso do dia 16 último consiste na aproximação de um carro, claramente já com informações obtidas anteriormente sobre a vítima, né? Agora que você descreveu a história, contou esses detalhes, dá pra ver mesmo que eles já chegam ali na boa e descem ali os três encapuzados com toca ninja e abordam o ocupante desse carro branco, que agiu até com muita calma. Um dos encapuzados pega ali a direção do carro dele e ele é levado à força pro carro dos bandidos. E aí, no outro circuito que você descreve, que você obteve de março, você tem também ali bandidos encapuzados descendo para poder fazer a abordagem. Só que um dos bandidos, pelo menos, tá sem toca ninja. Então, acho que talvez aí o elemento chave para a identificação dessa quadrilha seja ele. Com essas câmeras de reconhecimento facial que você está citando também, pega esse aí, faz ele delatar os outros e aí vai dar para mapear se é a mesma quadrilha ou não. São 11h57, o ex-treinador da seleção brasileira, Carlos Alberto Parreira, segue internado. A gente trouxe essa informação ao longo da programação da Band News FM desde ontem pela manhã. Parreira, que já há algum tempo, desde 2023, trata o linfoma de Hodgkin, que é um câncer, né, que atinge o sistema linfático, e hoje a atualização que chega do Hospital Samaritano na Barra é que ele tá na UTI respirando com auxílio de aparelhos, tá com quadro de inflamação pulmonar. A gente segue monitorando e traz mais informações em breve, torcendo pela recuperação do nosso Parreira aí, tetracampeão mundial e responsável pela virada de chave do nosso Flusão em 99, quando deixou a terceira divisão.
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0: Dólar operando em alta de 1%, cotado a 5,16.
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0: fecharam todo o Rio de hoje. José Paulo Sobral, você escolheu que canção?
1: Eu escolhi o pedido da Isis Pontes, que lembra aqui mais uma vez que hoje é aniversário de Paul McCartney.
0: Alô, Paul, nosso ouvinte.
1: Música Maybe.
2: Lona Bernardi gostou. Nossa chefe de reportagem.
1: Ela gosta, ela é muito fã.
0: Temos que agradar a Lona Bernardi também, que nós não somos bobos. Fim de todo o Rio de hoje, eu volto logo mais às 2 horas no Tem Método. Espero vocês. Um beijo.
1: Um beijo pra Renata, nosso ouvinte.
0: Renata, mandou elogiando a nossa dupla, a nossa resenha, tá? Tem quem goste da gente.

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1: E um, como você percebeu?
2: Agora é o horário certo.
1: Agora é o horário certo. Pelo menos nesse programa,
3: é o que,
1: né? Que trabalha com critérios diferentes.
2: Exato.
1: Como você percebeu, eu tinha dito que eu não tô sozinho e você já sabe até quem tá comigo. Larissa Biscaia.
3: Fala, Ferretti. Boa tarde. Tudo bem? Mais uma quinta, mais um jornal. Estamos por aqui para mais um Band News no meio do dia. E junto com a gente está ele, Eduardo Eneg.
2: Salve, meio-dia e 2 minutos, começando no horário certo, o Band News no meio-dia e 2, que acontece todos os dias, às vezes a gente inaugura, a gente tem que registrar várias marcas.
3: Meio-dia alguma coisa.
2: Meio-dia algo, é, porque meio-dia, Band News no meio do dia mesmo, só de vez em quando. Mas a gente vai variando. E eu fico por aqui, Eduardo Eneg, até as 2 horas da tarde, comigo no estúdio, essa dupla incrível, começando por ela, sempre por ela, Larissa Biscay, que nos dá uma vez mais.
3: Oi, oi, boa tarde.
2: Roberto Ferretti, que abriu os trabalhos e prometeu, antes de começar o programa Band News no meio dia e 2, que a gente não vai virar a 1 e 2 ou depois da 1.
3: 1 e 20 na minha ausência, fiquei sabendo.
2: Não, não. A gente nem sabia o que dizer. Nem sabia. E eu não podia me opor.
3: Um dia que eu vou ficar fora, o Ferretti faz isso,
2: não,
3: reparou?
2: Não, é inacreditável. Ele comeu um terço
3: da hora.
2: Da segunda hora. Eu não sei nem o que falar. Não dá nem pra dizer segundo ato. O que segundo ato é esse? Que começa
3: não.
2: 20 minutos depois. Bom, vamos lá.
3: Eu
2: ele hoje
3: fácil.
2: Disse, falou, não, para tudo, hoje é 1 hora, não é, Ferretti?
1: 1 hora?
2: E por favor, antes de mais nada, mais uma vez...
1: Só com um pouquinho de pressão. Bora, meu povo, boa tarde.
2: Boa tarde pra você também, ouvinte querida, você que faz a Band News FM ser aquilo que ela é, a mais admirada do Brasil. E partiu a bolota extra de energia que emana da turbina adicional da usina hidrelétrica de Itaipu para disparar o maior sistema de captação de som do mundo. Captaria vai, se houvesse, mas não as lalaial, que são apalausos que partem de todos os terraços, todas as lajes, todas as varandas gourmet. Que também são captados através dos vidros, a prova de som através do concreto amado, você que tá agora na cutina, preparando o seu almoço, como é saudável, muitas cores no prato, proteína animal e ou vegetal, cuidado, não vai deixar queimar comida nem no fogão, nem no micro-ondas, nem no forno, fogão ali, no forno ali, no forno de pizza, nem no air fryer, você que tá agora levando os filhos pra escola, perguntei na segunda, mas eu quero saber a resposta hoje, 11999592100, julho se aproxima.
3: Uhum.
2: Se no final de semana já é difícil saber o que fazer de programação com os filhos, o que fazer em julho? O que você está pensando para julho com os filhos? Nem todo mundo consegue tirar férias em julho. Uhum. Se todo mundo tirar férias em julho, as empresas param, o PIB morre. Então as pessoas têm que fazer um rodízio. Então você vai ter que trabalhar. Seu marido, sua mulher, seu companheiro, sua companheira, não importa quem. E os filhos? O que eles vão fazer? Vão ficar na escola? Não seria uma má ideia, mas você não vai conseguir isso. Então, me diga, qual é o plano para julho? 11999592100. Você que está indo agora buscando, levando, e indo para o trabalho, aumenta o som, começando o Band News no meio do dia. Hoje, como a gente falou, não foi um dia muito bom para tanta gente, né? E eu não tô falando de Copa, né? Tem alguns times que saíram com dor de cabeça e tal, mas o senador Jacques Wagner, líder do PT no Senado, perdão, não teve um dia tão bom. O Jacques Wagner, ele tem uma carreira política muito extensa. Ele começou a vida como ele foi fundador do PT, foi fundador da CUT na Bahia, foi deputado federal 3 vezes, ele foi responsável na crise do Mensalão pela articulação política do governo no Congresso, foi governador da Bahia por 2 mandatos, 2007 a 2014. Depois dele veio Rui Costa, que hoje é ministro da Casa Civil de Lula, foi ministro da Defesa, foi ministro da Casa Civil, Relações Institucionais, ministro do Trabalho. Quando Lula estava preso na superintendência da Polícia Federal em Curitiba, foi um nome considerado para candidato a presidente da República. Quer dizer, é um grandalhão, Ele é líder do governo. Então não é assim, é lá o Jacques Wagner lá da Bahia, porque nessa hora, o que que acontece? Nessa hora, todo mundo fica longe. Se ele tivesse ganho na Mega Sena, todo mundo ia ser parente dele. Agora, nem o cachorro da família reconhece o Jacques Wagner. O cachorro começa a fazer assim, miau. Nem cachorro ele é mais, é gato. Para não parecer que é da família do Jacques Wagner. E o Jacques Wagner hoje e outros foram alvo de busca e apreensão por parte da Polícia Federal, pedida pela Polícia Federal, autorizada pelo ministro do Supremo, André Mendonça. Motivo, você já sabe, acompanha o noticiário, relações com a teia do Banco Master, relações com o universo de Daniel Vorcaro. Não é a primeira vez que acontece isso na vida de Jacques Wagner. Jacques Wagner já é um homem experiente, já conhece as visitas da Polícia Federal. Ele já foi alvo de uma operação da Polícia Federal anos atrás, lá em fevereiro de 2018. Portanto, 8 anos atrás, agentes da Polícia Federal chegaram no apartamento dele e saíram com uma mochila, com malote, com documentos. Era a operação Cartão Vermelho. Tema: construção do estádio lá da Bahia, Arena Fonte Nova, e busca de informações sobre uma suspeita de pagamento de propina. Suspeita de pagamento de propina. Saíram de lá com 15 relógios. 15 relógios. E ele disse que gostava de relógio. É, dá pra saber, tinha 15 relógios. Relógios bons, relógios de marca. E ele falou que ele gostava de relógio. Depois essa investigação acabou sendo arquivada a pedido do Ministério Público. E agora tem uma outra investigação muito mais complicada, envolve o Banco Master. Se fosse só o Jacques Wagner, você diria, olha, temos um problema, mas nós temos, é o Jacques Wagner, é o Ciro Nogueira, é o Hugo Mota, presidente da Câmara dos Deputados, né? É, você vai encontrando denúncias contra o presidente do Senado e uma teia impressionante. No caso do Jacques Wagner, não é uma coisa trivial, não é um pedido normal, não é uma coisa, uma investigação ortodoxa, né? Ah, a gente parece que certa vez ele foi cortar o cabelo, ele tem um cabelão, né? Parece que ele foi cortar o cabelo uma vez, uma barba também, tá uma barba bonitona, assim. Parece que uma vez alguém do Daniel Vorcaro pagou o corte de cabelo dele, de R$72,50, né? E pagou, inclusive, para fazer uma hidratação na barba. Se fosse isso, já seria ruim, porque não é pro banqueiro pagar, né? É pra ele pagar. Mas não é isso, não é isso. Qual é a acusação? Qual é o motivo da investigação? O motivo da investigação é que, de um lado, numa mão, não é mamão, numa mão, a turma do Daniel Vorcaro, em particular o Augusto Lima, que foi sócio do Daniel Vorcaro, ganhou dinheiro com o governo da Bahia, que tem relações com o Rui Costa, que tem relações com Jacques Wagner, discute com Jacques Wagner a compra de um apartamento. A compra de um apartamento.

Você acha que é bom aquele bairro? Olha, aquele bairro é bom. Você tem alguém com quem eu possa falar para pegar mais informações sobre o bairro? Você acha que a construtora, que é a Moura do B, de Pernambuco, é uma construtora séria? Você tem informações sobre a construtora? Tô pensando em comprar. A minha nora, sabe que o meu enteado, o marido da minha, o filho da minha mulher, o Eduardo, ele e a mulher dele estão pensando em comprar um imóvel e tal. Que você acha? Aí o Augusto diz, não, eu vou pegar as informações e te repasso. Você acha que a Polícia Federal ia mandar fazer busca e apreensão por causa disso? Não, né? Então a Polícia Federal faz busca e apreensão porque eles conversam sobre o pagamento do imóvel. Eles conversam sobre o pagamento do imóvel. Não só ele. Ele, o enteado dele. Sendo que o enteado dele e a mulher do enteado dele são prestadores de serviço do Banco Master, uma tal de BN, que recebeu o dinheiro do Banco Master. Então você vê que interessante. É um festival de noras, né? A nora do Hugo Mota, é a nora ou a filha? Filha do Hugo Mota, recebe um empréstimo de 22 milhões do Master. Ou ele negocia um apartamento, discute o apartamento que a nora e o enteado dele vão comprar, que também são prestadores do Banco Master e teriam recebido 11 milhões de reais do Banco Master. Vem cá, por que ninguém trabalha para outra empresa? Por que todo mundo só trabalha com Master? Por que todo mundo tem essa predileção? Por que o Ciro Nogueira tem relação com o Master? Por que o Hugo Mota tem relação com o Master? Por que tudo é um Master? Você tem ministro do Supremo relação com o Master? Por que ninguém faz um negócio com a Caixa Econômica Federal, com o Banco do Brasil, que são dois bancos públicos, e oferecem os mesmos serviços? Você pode pegar um empréstimo, você pode fazer um crédito, você pode fazer um empréstimo habitacional. Por que todo mundo vai no Master? O Master não é referência de coisa alguma. Como a gente vê pela investigação, o Master é referência, benchmarking, em pagamento de propina. Aí tudo bem, ele é. Então por que eles vão no banco que é referência de pagamento de propina? Por que eles não vão no banco que não é referência do pagamento de propina, mas é uma instituição com uma presença sólida, né, no mercado financeiro? Né, o Banco do Brasil, que olha, nós somos funcionários públicos, eu sou deputado, eu sou senador, eu vou pegar dinheiro no Banco do Brasil, na Caixa. Não, eu vou no Master. Vou no Master. Você viu que o Ciro Nogueira viajou, chegou a ficar em hotéis de 10 mil reais a diária. 10 mil reais a diária. A diária. Aí você. Eu sempre tenho essa reação, não sei por que eu estou falando isso, porque se fosse mil reais seria o mesmo escândalo. É só 10 vezes mais absurdo. Mas, de todo jeito, é sempre pedindo para alguém pagar algo que ele não pode ter. Não dá para ter. Hugo Mota não tem como ficar viajando de jatinho em voo internacional. O Jacques Wagner viajou em avião do grupo conglomerado Master pro Rio, foi para uma ilha. Ele não pode fazer isso, ele pode ir de bote, né? Ele é um engenheiro civil, ele foi um líder sindical, ele não tem dinheiro, que a gente saiba, né? Ele não tem dinheiro para ficar alugando jato, alugando avião, né? Por exemplo, ele discute num diálogo que a Polícia Federal transcreve ingressos para um show para 5 pessoas, valor de 63 mil reais, em Los Angeles. Em Los Angeles, não é em Salvador, um show no Pelourinho de grátis da prefeitura. Não, ele vai para um show para Los Angeles. Eu nem sei que show foi esse, a Polícia Federal não fala. E você procurando que show aconteceu em Los Angeles no dia 25 de novembro de 2023, que seria a data, houve num teatro em Los Angeles um avant-premiere de um filme da Beyoncé, um evento fechado, mas não teve show da Shakira, da Madonna, não teve show da Taylor Swift, não teve desses aí, não teve nada. Eu até procurei pra ver, pô, mas peraí, teve algum show bacana nesse dia? Em Los Angeles nem achei. Eu nem sei porque eles não disseram qual é, até pra orientar, sigilo.

0: sobre o show. Os caras falam tudo e não falam qual é o show. Ou eles não falaram qual é o show, mas o fato é que tratam da viagem de um show e falam, neste sábado, 25 de novembro de 2023, foi um sábado de fato. E, mas eu não sei que show é esse, não descobri que show é esse, a Polícia Federal não diz qual é esse show, e não tem nenhum show importante. A Adele não tava lá, sabe? Você procura as maiores estrelas da música internacional, não tem nenhum show lá, não sei que diabo é esse tal de show aí, mas enfim. O fato é, isso numa mão ele discute a compra de um apartamento, discute os ingressos para esse show aí que a Polícia Federal fala, discute uma série de coisas de interesse dele e de familiares dele. Na outra ponta, também discute com Augusto interferências, inclusive Augusto manda o conteúdo de uma emenda para discussões que envolvem crédito consignado no Congresso Nacional. Olha que interessante. Olha que interessante. Essa semana passada, quando apareceu a denúncia, né, do Ciro Nogueira, semana aí agora, passada não, acho que foi segunda-feira, eu cheguei a comentar que a gente tem que tomar muito cuidado para não sair chamando os políticos de corrupto. Não pode, não pode. Corrupção é você pedir, prometer, aceitar algum valor em troca de algum benefício que você consegue dar como contrapartida por causa do cargo público que você ocupa, né? Isso é o corrupto, é a corrupção passiva. Isso é o que diz a lei. Então, se você consegue provar que determinada pessoa fez isso, aí ela vai ser indiciada, se a polícia provar, vai ser denunciada, se o Ministério Público concordar, vai ser julgada, se a justiça assim entender, e pode vir a ser condenada. Condenada, você pode falar, fulano de tal foi condenado por corrupção. Você pode até chamar de corrupto. Alguns vão dizer que é muito exagero, porque um ato de corrupção não transforma o sujeito em corrupto. Diz só que foi condenado por corrupção. Mas chamar de corrupto é preciso haver a condenação, né? Se alguém chamar outro de corrupto sem que a pessoa seja condenada, pode ser processado por calúnia. Porque você não pode imputar um crime a uma pessoa que não foi condenada. Então nós não podemos chamar o Jax Wagner de corrupto, nós não podemos chamar o Ciro Nogueira de corrupto, nós não podemos chamar o Hugo Mota de corrupto, não podemos fazer isso. Então, cuidado nas conversas que você tiver com seus amigos, com as suas amigas, quando alguém disser, nossa, esse Jax Wagner é um corrupto, esse Ciro Nogueira é um corrupto, esses políticos são corruptos, você diga, calma, gente, não vamos nos precipitar, tem que haver o devido processo legal, ao final da investigação, se houver denúncia, se houver condenação, em última instância, o que pode acontecer daqui 12 anos, aí sim a gente volta a falar, e se ele tiver sido condenado, eu vou concordar com você e vou chamá-lo de corrupto, mas pode ser que ele seja absolvido, e eu vou ter que te falar, tá vendo? Você ficava espalhando que o Jax Wagner era corrupto, mas não dá para dizer isso, então não vamos aqui dizer que o Jax Wagner é corrupto, nós não podemos dizer isso, nem sobre o Ciro Nogueira, não é porque de alguns há mais informações do que outros, nós não somos os advogados, não somos os operadores do direito, não somos do Ministério Público, não somos da Justiça, então a gente tem que esperar, tudo que a gente tem são informações que circulam hoje e a gente precisa esperar o processo terminar, mas é preciso que se diga que Jax Wagner não está sendo acusado de homicídio, Jax Wagner não está sendo acusado de estelionato, ele não está sendo acusado de furto, ele está sendo envolvido numa investigação que envolve corrupção, suspeita de corrupção. E para haver a corrupção, tem que haver alguém que dá um dinheiro e tem que haver o serviço prestado. O caso encerrado, para que possa ser avaliado pela justiça, é quando você encontra as duas pernas. E aqui, a operação envolve as duas pernas. Ele recebeu benefícios e ele, é o que diz a Polícia Federal, e ele se mexeu no mundo legislativo. Então, é um caso grave, é no coração do PT, coração do PT. Jax Wagner é o PT. O que mostra que Daniel Vorcaro, você pode acusá-lo de tudo, menos de ter predileção ideológica. Não tem nenhuma predileção ideológica. Ele fez com o Jacques Wagner, fez com o Ciro Nogueira. Então ele está no coração do PP, está no coração do PT. Pode ter P, pode não ter P, ele não tem problema nenhum. Tem partido que tem P, tem partido que não tem P. O importante é saber o seguinte: o senhor é deputado, é senador, é ministro, o senhor tem cargo, tem como me ajudar? Vamos conversar. E ele conversou com muita gente. E aí, esse novo momento, nova fase, nona fase da compliance zero, vai para cima agora do PT. Para, não digo alívio, mas para regozijo do Flávio Bolsonaro, que até agora estava emparedado e hoje tirou a cabecinha para fora assim, sabe? Tipo tartaruga. E falou: ó, escândalo do PT. Pô, escândalo do PT. Que escândalo do PT? Isso é escândalo de Brasília. Brasília, perdão, Brasília. Morei em Brasília 6 anos, amo Brasília. Brasília não tem nada a ver com isso. Brasília é uma cidade maravilhosa, espetacular. Moraria lá com o maior prazer. Tive momentos extraordinários em Brasília. A gente acaba falando Brasília, Washington, né? Então a gente acaba contaminando a cidade, que não tem nada a ver com essa porcariada, mas a porcariada localizada no poder executivo, legislativo e judiciário, o coração disso tudo está localizado em Brasília, né? Que a gente vai fazer, podia estar localizado no Rio de Janeiro, como já foi, e se a gente estivesse cobrindo até aquele momento, até a construção de Brasília, a gente estaria falando do Rio de Janeiro, mas nós estamos falando de Brasília, mas também tem Rio de Janeiro, tem governador do Rio, tem tribunal do Rio, tem Previdência do Rio, tem Amapá, olha, esse cara é uma maravilha, ele foi para tudo que é canto, isso com 0,57% dos ativos do Brasil, é inacreditável, dos ativos do sistema financeiro, esse cara fez esse strike. Veja, vai levar um tempo até que a gente consiga ter a história como um todo, né? Se a gente pegar na história do mundo, os momentos de maior tensão, talvez o momento de maior tensão do pós-guerra tenha sido 1962, quando houve a crise dos mísseis e a União Soviética começou a instalar mísseis em Cuba. E alguns mísseis, eles eram várias vezes mais potentes do que a bomba de Hiroshima. Várias vezes. Podiam destruir Miami, podia destruir Nova York, Washington, podia destruir tudo. Aí um avião espião americano identificou esses mísseis, essa movimentação toda em solo cubano. Era o governo Kennedy, e ele fez um bloqueio naval e começou um conversê entre o governo Kennedy e o governo Khrushchev, vocês querem? É?
1: Nikita Khrushchev.
0: É, mas você escolhe, né?
1: Nikita Khrushchev.
0: É, tem gente que fala Khrushchev, tem gente que fala Khrushchev. Eu falo Khrushchev. Mas eles começaram a conversar. E a história oficial, naquele final de 62, é que a União Soviética tirou os mísseis de lá. Tempos depois, décadas depois, com o trabalho dos historiadores, com os áudios do Salão Oval, com toda a apuração, se descobriu que, na verdade, não foi assim. A União Soviética retirou os mísseis de Cuba porque os americanos venceram. Foi uma troca. Os americanos tinham mísseis na Turquia, os americanos tinham mísseis na Itália, e eles fizeram uma troca. Você tira os mísseis daqui, eu tiro os mísseis de lá e tal. Mas isso só se soube tempos depois. A imprensa da época, né, de 62, noticiava o que podia apurar. Então, a gente tem uma apuração, né? A imprensa consegue apurar o que está sendo divulgado, através de contatos com a Polícia Federal, através de contatos políticos, né? Mas você não tem acesso a todas as informações. Quem tem acesso a todas as informações? Ninguém tem acesso a todas as informações, tanto que a Polícia Federal está atrás das informações para que ela tenha o volume de informações necessário. O Daniel Vorcaro tem as informações, naturalmente, várias. O André Mendonça também tem uma boa parte de informações, mas ninguém tem ainda o filme como um todo. A gente não sabe o filme como um todo. Qual é o envolvimento de Rui Costa, por exemplo? Nós não sabemos. Ele tem tudo a ver com essa história. Amigo do Augusto Lima. O que que aconteceu? Rui Costa tá nessa história? Não sabemos. Costa é ministro de Lula. Jax Wagner é amigo de Lula. Jax Wagner é ligado ao PT. Jax Wagner é o coração do PT. Ao mesmo tempo, Flávio Bolsonaro, Ciro Nogueira, todo aquele entorno. Então, a contaminação é geral. Por que que Daniel Vorcaro e a Polícia Federal, mais o Ministério Público, não chegam a um acordo? E tem aí uma mudança. A Polícia Federal consegue fazer seus avanços sem a ajuda de Daniel Vorcaro. E Daniel Vorcaro tinha provavelmente algumas expectativas. Tirar o pai da cadeia, que foi frustrado essa semana, tirar o primo. Ele sair, não vai conseguir habeas corpus nunca. Então, talvez algumas cartas com as quais ele contava não apareceram. Talvez agora ele volte, já entre os criminalistas, uma discussão para saber quando é que ele volta para a mesa propondo: olha, gente, agora eu tomei um remédio. Tem uma história, dois casais de idade mais avançada, eles estavam jantando e senhores já, até que um deles vira pro outro casal e diz: olha, eu descobri um remédio excepcional para memória. E disse: nossa, que legal, eu tô precisando também. Disse: não, é muito bom, é uma coisa incrível. E qual é o nome do remédio? Aí ele vira para a mulher dele, que estava de pé, e diz: como chama mesmo aquela flor que a gente dá para as mulheres no dia dos namorados? Aí ela fala assim: rosa. Pois é, rosa, como é que chama o remédio que eu tô tomando, que é ótimo para a memória? Então, às vezes, a memória volta aos pouquinhos. Então, a memória do senhor que perguntou para a mulher qual era o nome dela, é de um jeito educado, naturalmente, ele foi voltando, lembrou que era rosa, precisou de uma dica, ela falou qual era a dica e tal. E às vezes vem uma dica. Sabe quando você coloca uma senha num determinado aplicativo e tem lá assim, ó, tem aqui uma palavra-chave para você lembrar da senha, porque às vezes você esquece a senha. Então você tem uma frase, uma sentença para você lembrar da senha. Às vezes ele lembra da senha, agora, ai, puxa, agora que vocês falaram, desenhou, propina, lembrei. Porque Daniel Vorcaro pagou propina, eu não vou falar a Deus e o mundo, porque Deus não tem nada a ver com isso, mas apesar o mundo, pelo menos uma parte do mundo político, recebeu propina. Nós estamos vendo as histórias na nossa cara. Mas ele não quis falar. Ele tentava explicar as coisas. E a Polícia Federal falou: bicho, quem tem interesse na delação premiada, você sabe que o prêmio não é pra nós, a gente não ganha um mês a mais de férias, você é que vai ganhar um mês a menos na cadeia. Eu não vou ganhar um mês a mais de férias, então, tô nem aí se você vai falar, se você não vai falar. Então, a atitude da Polícia Federal mudou. O próprio Ministério Público também caiu fora. Agora, na Lava Jato, isso aconteceu várias vezes, mas várias vezes. Do sujeito começar o processo de delação e achar que pode operar a Polícia Federal e o Ministério Público. E aí, tentava, os caras falavam: tchau, não quero falar com você. Aí ele sentia que ficava um mês, dois meses na cadeia, aí a grade continuava lá, a cela continuava fechada, a comida continuava ser aquela porcaria, aquele medo, aquela gritaria, aquele frio, aquela ameaça, aquele medão. E o dia de amanhã vai ser igual ao dia de hoje pelos próximos meses. E teve gente que ficou preso anos. E aí, ele tá topando isso porque ele tem bilhões no exterior? Pode até ser que seja isso. Olha, eu vou ficar 4 anos em cana, vou pegar 10, 15 anos, sei lá, 30 anos de cadeia, vou cumprir um terço, mas deve ser que papapá, saiu com 4 anos, os advogados conseguem aqui e ali argumentos para mostrar que essa prova não foi colhida do jeito certo. Por exemplo, essa é a operação que eu falei do Jax Wagner, acharam os 15 relógios dele lá, havia suspeita, foi arquivado, de repente arquivado aqui ali, veja o que aconteceu na Lava Jato, arquivou um negócio aqui, arquivou outro negócio lá, isso aqui vira crime eleitoral, o outro vai para lá, papapá, de repente estão todos aí soltos, não mudou nada. Talvez ele aposte nisso, talvez, mas veja, quando a cela fecha, é uma aposta, ele pode passar anos. Ele fala: olha, se eu tenho 5 bi lá fora, ficar 5 anos é 1 bi por ano, eu não vou conseguir fazer 5 bi em 5 anos, então eu vou ficar 5 anos aqui, ferrou. Não sei, não conheço, não sei, não tenho a menor ideia o que pensa o Daniel Vorcaro. Eu conheci o Daniel Vorcaro, estive com ele uma vez, conversando com ele, entrevistando o Daniel Vorcaro, falando com o Daniel Vorcaro. Ele se queixava do mercado, dizendo que ele era injustiçado, que ele era um banqueiro que tentava fazer e tal. é um personagem de bico doce, sabe? É um personagem simpático, educado. Depois a gente vê que tem esses sicários, essas coisas em volta aí. Não tem nada de bico doce, mas na conversa pessoal, eu conheci vários malandros. Entrevistei vários malandros, tesoureiros, caixas, lobistas, tudo que você puder imaginar. Nos últimos 30 anos, eu trabalho desde os 17, tenho 62, trabalho há 45 anos, pelo menos desde 1989, um pouco mais, 86, né, pra cá, eu entrevisto pessoas íntegras, médicos, empresários, políticos, enfim, magistrados e tal, e muito vigarista. E você só sabe muitas vezes que você está entrevistando vigarista depois que estoura o escândalo. Por exemplo, a gente fez aqui um canal livre com o então presidente do BRB. E eu fiz perguntas: como o senhor pensa, o Master, não é um risco para comprar o Master? E ele: não, veja bem, a operação é muito séria. Eu estava entrevistando o cara achando que eu estava entrevistando o presidente do BRB, eu estava entrevistando um larápio. Mas você só sabe depois que você entrevista o larápio. Você não pode chegar e colocar um aparelho de detecção de mentira, né? E perguntar se o cara é honesto ou desonesto. Bom, o mesmo a gente não pode fazer com o Jacques Wagner, nem com o Ciro Nogueira, nem com o Hugo Mota, nem com quem você quiser. Mas o que aconteceu hoje é muito grave, muito grave. E veja, a operação é nona fase da Compliance Zero, não é última fase da Compliance Zero. Eles não alegam que é a última, não acabou o Compliance Zero. A Polícia Federal vai abrindo esses celulares e celular fala, avião fala, apartamento fala, documento fala, anexos de documentos mandados por WhatsApp falam. Então, a quantidade de delatores que existem digitais é coisa incrível. Você junta A com B e a Polícia Federal tem todos os softwares que você puder imaginar. Você vai chegando, quando eles chegam para fazer uma operação dessa, eles sabem o que você não imagina, né? E muitas vezes, às vezes a imaginação pode ser demais. A gente tem na história algumas imaginações exageradas, mas esse caso está fedendo muito e agora jogou um balde de esterco na cabeleira branca e na barba branca de Jacques Wagner, que está um pouco suja agora, né? Vamos ver. Como ele até agora não falou nada, as declarações que saíram em torno do PT são aquelas declarações envergonhadas: temos confiança que ele saberá e tal. Todo mundo tem confiança em tudo até a hora que dá uma lapada e bota o cara para correr. O mínimo que se espera é que ele largue, obviamente, a liderança. Não dá mais para ele andar por aí falando que ele é líder. Imagina como um líder do governo no Senado emporcalhado do jeito que tá o Jacques Wagner, com seus 15 relógios da operação anterior, operação cartão vermelho e agora operação Compliance Zero. Quer dizer, o sujeito já tem duas operações da Polícia Federal nas costas. Não tá bom para ele, não. Não tá bom para ele, não. E veja, é uma vergonha para o processo político brasileiro. É o líder do governo, é um ex-ministro da Defesa, da Casa Civil, do trabalho, um ex-governador de estado. Esse é o dia de hoje. E tem também o presidente da Câmara dos Deputados e tem também o Ciro. É uma coisa inacreditável. Eu imagino que você esteja um pouco incomodado, assim, achando que a política talvez tenha se perdido um pouquinho, mas não o chame de corruptos, tá? Não o chame de corruptos. Cuidado, senão você pode sofrer um processo de calúnia. Não sei se você concorda ou discorda. Essa é a opinião que eu tenho sobre o assunto.
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3: Agora, meio-dia, mais 35 minutos, a seleção brasileira faz o último treino em Nova Jersey antes de viajar para o jogo de amanhã contra o Haiti na Filadélfia. Quem acompanha tudo é a Aline Fanelli. Fala, Aline, boa tarde.
4: Oi, pessoal, boa tarde para vocês e para quem acompanha a gente. A seleção brasileira fecha neste momento a preparação para a partida contra o Haiti, que será amanhã às 9:30 PM do horário de Brasília, na Filadélfia. A delegação vai viajar hoje por volta de 13:30 PM do horário do Brasil, de Brasília, e não terá Neymar na delegação. Ele está no campo fazendo trabalho individualizado da transição física, aqueceu junto com os companheiros na primeira ativação muscular, mas ele vai ficar em Nova Jersey seguindo a recuperação e a transição física, claro, é importante nesse processo em que ele está voltando já para o campo para retomar essa questão de atividade muscular, de movimentações. Então, Neymar não estará na Filadélfia para a partida contra o Haiti. O técnico Carlo Ancelotti faz mais ajustes na seleção brasileira. Nos últimos 2 dias, ele testou formações diferentes. Ainda tem algumas dúvidas e a gente vai entender do treinador mais tarde o que ele pensa para esse jogo contra o Haiti. A entrevista coletiva está marcada para as 7:45 PM do horário de Brasília, já no estádio da Filadélfia, o palco deste jogo de amanhã. O zagueiro Gabriel Magalhães também estará por lá. Aliás, ele ficou fora da atividade da segunda-feira por causa de um desgaste muscular, mas deve estar em campo sem problema nenhum para a partida de amanhã. Até isso que a gente vai entender depois na entrevista coletiva do jogador. A Band News FM também vai para a Filadélfia, claro, para acompanhar a seleção brasileira, acompanhar as entrevistas e o jogo da segunda rodada da Copa do Mundo de 2026. A última vez que o Brasil enfrentou o Haiti foi em 2016, aqui nos Estados Unidos mesmo, na Copa América Centenário, mas na cidade de Orlando, e o Brasil naquela ocasião goleou por 7-1. A gente volta mais tarde com outras informações da seleção brasileira. Até mais.
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6: Agora, 12:40. Olá, ótima tarde para você, ouvinte sintonizado em 90.3 FM. Hoje, quinta-feira, 18 de junho de 2026. Eu, Guilherme Faria, te faço companhia nos próximos blocos do Noticiário Local, atualizando as informações da cidade, do estado do Rio de Janeiro. Sempre contando com a sua participação no nosso WhatsApp 999026970. Mande sua mensagem, participe com a gente, fique à vontade para participar. Enquanto isso, a gente atualiza as informações do trânsito aqui na capital fluminense, região metropolitana, com o Paulo Lage. Fala, Paulo, boa tarde para você.
7: Olá, uma ótima tarde para você sintonizado aqui na Band News FM. Excelente quinta-feira para todo mundo. Vamos começar falando da Avenida Rei Pelé, porque o movimento ainda tá um pouco pior no sentido centro da cidade, no trecho final do Maracanã, ali na passagem pelo Museu do Índio, que reflete também pela Avenida Maracanã, nas proximidades do Parque Aquático Júlio Delamare, para quem vai rumo ao centro do Rio. Portanto, a saída da Grande Tijuca pode ser feita por outras vias. É o caso da São Francisco Xavier, até mais à frente a Heitor Beltrão, para sair mais à frente no trecho da Praça da Bandeira, ou até mesmo a Doc Lobo, passando pelo Largo da Segunda-feira. Boas condições também na chegada à Avenida Paulo de Fronten e no trecho do Largo do Estácio. 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Voltamos ao estúdio.
6: Valeu, Paulo. Daqui a pouco você volta com mais.
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6: Meio-dia 43, Giovana Guitarrari com mais um destaque do trânsito. Fala, Gi, boa tarde.
9: Trazer atualizações da linha vermelha. Boa tarde, Gui. Boa tarde também todos os nossos ouvintes. Trazer aqui a atualização na altura da Maré. Foi liberada aí as duas faixas no sentido centro, na altura do quilômetro 5, que estavam ocupadas por conta de um acidente envolvendo carro e moto. Foram aí totalmente liberadas. Porém, o trânsito continua bem intenso ali no trecho, sentido centro, trânsito intenso na altura da Maré e do Caju, apresentando melhora só depois do bairro Vasco da Gama, sentido Baixada Fluminense, trânsito com lentidão no trecho entre o Fundão e a maré. Aproveito também para fazer uma atualização aqui sobre o VLT. A gente falou que teve ali uma manutenção na linha 4. De acordo com a concessionária, a manutenção já foi finalizada e a circulação está se encontrando aí em processo de normalização, Gui.
6: Valeu, Gi, obrigado pelas informações. Você ouvinte participa através do nosso WhatsApp 999026970. Mande sua mensagem, fique à vontade para participar da programação em 90.3 FM. Girando a reportagem com a atualização do noticiário aqui na capital fluminense ao vivo, Rafael Ajus. Fala, Rafa, boa tarde.
10: Boa tarde, Guilherme. Boa tarde, ouvinte. 10 máquinas caça-níqueis são apreendidas em um bingo clandestino na rua Paulo Barreto, em Botafogo, na zona sul do Rio, durante operação da Polícia Militar. PMs foram acionados após uma denúncia. No local, os agentes constataram funcionamento irregular do estabelecimento. A proprietária foi levada para a delegacia de Botafogo, onde o caso foi registrado. Gui.
6: Valeu, Rafa. Obrigado pelas informações. E na semana que vem, entre os dias 25 e 27 de junho, o estádio do Maracanã vai receber uma estrutura temporária de atendimento médico voltada à avaliação cardiovascular de jovens atletas, isso durante o CardioFoot 2026. Paralelamente, a programação voltada aos profissionais multidisciplinares que atuam na formação e no acompanhamento de atletas, cerca de 180 jovens vinculados a projetos sociais, clubes esportivos e também associações atléticas vão passar por avaliações médicas gratuitas ao longo dos 3 dias de evento. A expectativa é atender aproximadamente 60 atletas por dia em consultas conduzidas por especialistas em medicina do esporte, cardiologia e ecocardiografia, com foco na avaliação cardiovascular e também na prevenção de riscos à saúde. Batizado de Ambulatório AFIA, esse espaço foi criado com o objetivo de ampliar o acesso à prevenção cardiovascular no esporte e também identificar de forma precoce possíveis fatores de risco que possam comprometer a saúde dos atletas. Evento que acontece na semana que vem no Maracanã, entre os dias 25 e 27 de junho. Jovens atendidos nesse projeto são vinculados a projetos sociais.

0: Agora meio-dia e 46, daqui a pouquinho tem mais informações do Rio de Janeiro. Enquanto isso, enquanto a gente reúne a Rede Band News FM, você participa mandando sua mensagem pro nosso WhatsApp 999026970. Já já tem muito mais do Rio pra você. 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
4: Juliana Rosa.

0: Juliana Rosa, economia com você. Queria lhe perguntar uma coisa, Juliana Rosa. Primeiro, eu queria dizer que eu escolhi a cor da minha roupa sabendo e perguntando que roupa você usaria. Então, posto que você tá de preto, eu vim de preto também.
1: Ninguém me avisou.
0: Não, ninguém te avisou.
1: Fiquei triste.
0: Mas a cor da nossa roupa não guarda conexão com o tema, apesar de você estar falando de um quadro um pouco sombrio. Eu queria saber o seguinte: o relatório, quer dizer, a ata do Banco Central, que vai sair na semana que vem, as mensagens dadas pelo Banco Central, elas são turvas e confusas, porque eles não foram claros, se não foram muito bem na escola, nas matérias ligadas à língua portuguesa, ou o cenário é tão complicado que eles precisaram optar por uma solução que não aponta um caminho? Juliana, explica pra gente.
2: Acho que as duas coisas, viu, Eneg? Realmente, a gente falava ontem, assim que saiu o comunicado, né, do Banco Central, que era uma mensagem confusa. Tanto é que o dólar agora está subindo com força. O dólar está, nesse momento, valendo R$5,17. Então, você já tinha, né, uma expectativa. A gente falava ontem à noite no Jornal da Band que a expectativa, inclusive, é que a reação seria muito negativa hoje, que o dólar poderia abrir disparando, que é o que está acontecendo nessa quinta-feira. Primeiro, boa tarde aí para todos, para a Lari, para o Humberto, para você que está aqui com a gente nos ouvindo, nos assistindo aí também nas plataformas. Olha, o Eneg, a gente já falava aqui que a expectativa era de um corte de juros, um corte pequenininho, como ele vem fazendo desde março, desde que começou o conflito no Oriente Médio. O Banco Central está cortando a taxa de juros em doses homeopáticas, 0,25 ponto percentual. Agora, então, o juro está em 14,25% ao ano, que é a taxa Selic, que é referência para todas as demais taxas que a gente encontra no sistema financeiro. No entanto, Oineg, o Banco Central, ele explica ali que é uma taxa de juros, enfim, que já está fazendo efeito na economia. A gente está vendo aí o alto endividamento, custo do crédito realmente pesando muito no endividamento de famílias e empresas. Você tem esse lado que a economia já está desacelerando por conta disso, a economia está crescendo já mais devagar, mas ele diz que é uma economia que ainda está resiliente, é um mercado de trabalho que está ainda aquecido. Então ele vai explicando ali, até a primeira parte do comunicado, o que faz sentido para ele ir com cautela diminuindo esse juro, né, nessas doses homeopáticas. Ele fala do conflito no Oriente Médio, cita que mesmo com o fim do conflito, você tem efeitos ainda que demoram a se dissipar na economia, né, que a gente vem conversando aqui também. Ele cita a questão do fenômeno do El Niño, que se for realmente severo, como as projeções estão mostrando, a questão climática, ela vai aumentar preço de alimento e energia elétrica. Ele cita também a questão das medidas do governo que estão estimulando muito o consumo, e isso também foi colocado pelo Banco Central como um fator de preocupação ali para baixar a inflação. Então, até a metade ali do comunicado, ok. Só que na segunda metade, Oineg, por isso está dando essa confusão, o dólar está subindo e tal, ele fala que ele está olhando agora para 2028 só, vendo que a inflação vai cair devagarzinho, mas que lá em 2028 a inflação chega em 3%. O que é esquisito, Oineg, assim, porque é normal o Banco Central, ele vai olhando num horizonte amplo, né? Ele chama de horizonte relevante, porque ele não vai derrubar a inflação de hoje para amanhã. Mas ele, na hora de fazer aqueles cálculos, ele quer saber se em algum momento ali, né, dentro dos cálculos, dos modelos matemáticos, aí entra na sua pergunta, né? Os modelos estão bem explicados ali, é matemático ou é o português, né? Ok, assim, você tem uma discussão que você tem choque de oferta, que é, por exemplo, uma coisa que se dissipa rapidamente, que é essa questão disparada do petróleo, daqui a pouco o petróleo volta, né? O petróleo está caindo bem, é o ninho, daqui a pouco passa, é o ninho. Então, choques de oferta, o Banco Central pode realmente ter ali um pouco mais de tolerância, né? Porque, olha, é uma coisa que daqui a pouco passa rápido. Mas choque de demanda, de consumo, esse não, né? Que é isso, o governo está estimulando muito a economia e tal. Então, como é que, de repente, a inflação vai cair para 3% quando ele mesmo aumenta a previsão de inflação? Ele diz que a inflação vai estar em 3,7% no final de 2027, Oineg. E aí, como é que no comecinho de 2028 já cai para 3%? Ele não explica isso. Então é como se ele estivesse ali com muita boa vontade, muito disposto a continuar cortando juro, sem explicar exatamente como que ele, os modelos dele, matemáticos ali e tal, como é que ele está mostrando que realmente a inflação vai para 3%. Então a discussão toda é essa, ele vai precisar, na semana que vem, naquele documento mais amplo, né, a ata da reunião, ser mais claro. E clareza é fundamental, Eneg, porque não dá para passar uma mensagem que ele está sendo um pouco leniente com a inflação, está aceitando uma inflação mais alta por muito tempo no Brasil. Inflação é uma coisa séria, né? Não dá para brincar. A gente sabe que juro está sendo realmente, é algo que ele tem que olhar com atenção, porque a gente está com um problema sério aí de endividamento, né? Isso aí pode dar um problema sério aí de empresa também, mas ao mesmo tempo a inflação é algo muito caro, principalmente para famílias de baixa renda. Então não dá para brincar com inflação, Eneg. Vamos ver se ele vai conseguir corrigir o português e a matemática na semana que vem.
0: Pois é, português e matemática. Vamos acompanhar, Juliana Rosa, economia é com você. E me manda depois um WhatsApp dizendo qual é a roupa, dress code de amanhã para eu copiar. Valeu, obrigado.
2: Combinado. Um beijão.
1: Valeu, Ju. Agora, 12:54.
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1: Meio-dia 56, Paulo Lage de volta.
7: Olá, de volta, trazendo mais destaques do trânsito para você aqui na Band News FM, falando da linha amarela, até porque observo lentidão já no trecho de Del Castillo até Bom Sucesso, na passagem para o Fundão. Quem tá pela Via Expressa, inclusive, o acesso pela Borja Reis, ali na altura do Meier, serve de alternativa. Ou até mesmo a autoestrada Grajaú ou Jacarepaguá, outra boa opção também para quem vai sair da zona sudoeste para a zona norte da cidade. Também tudo tranquilo na passagem da José do Patrocínio e na Teodoro da Silva. Quem vai acessar pela Estrada dos Três Rios também não vai encontrar lentidão no momento. 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Voltamos ao estúdio.
1: Valeu, Paulo. Obrigado pelas informações. Você volta daqui a pouco com mais. Futebol. É Copa do Mundo, mas tem informação dos times do Rio de Janeiro também, especificamente sobre o Flamengo, não é isso, Daniel Nascimento?
8: É isso, Gui. Boa tarde pra você, boa tarde a todos. Flamengo que definiu os adversários dos três amistosos de intertemporada que o time fará em Portugal, né? Nesse período de pausas pra Copa do Mundo, Flamengo que viaja pra Europa no dia 28 de junho, no dia 3 de julho enfrenta o River Plate da Argentina, depois no dia 8 o Lausanne Sport da Suíça e no dia 11 de julho encara o Benfica, né? Os, dá pra dizer que donos da casa, apesar de não ser no Estádio da Luz, né? Estádio do Benfica, será no Estádio Algarve, nos municípios que fica entre os municípios de Faro e Loulé. Lembrando que a venda de ingressos para quem quiser, né, assistir os jogos vai ser realizada por meio da plataforma Blue Ticket.
1: Boa, valeu, Dani.
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1: E amanhã tem Copa do Mundo, tem Brasil em campo. Pra você ligado aqui na Band News FM, Brasil e Haiti se enfrentam no Lincoln Field, na Filadélfia. Transmissão da Band News FM. Marcelo Duó narra com toda a nossa equipe direto dos Estados Unidos. Transmissão amanhã, sexta-feira, começando às 8:30. A bola rola uma hora depois para Brasil e Haiti. Brasil em busca da primeira vitória na Copa do Mundo de 2026. Você vai acompanhar ao vivo aqui na Band News FM. Ainda na Copa do Mundo, hoje tem mais jogo. Começando a segunda rodada, México e Coreia do Sul se enfrentam em Guadalajara. A narração é de Silva Júnior a partir das 9:30 da noite. A bola rola às 10, com transmissão aqui da Band News FM, emissora oficial da Copa do Mundo FIFA 2026. Você está empolgado com a seleção brasileira? Acha que amanhã o Brasil se recupera depois do empate na estreia em 1-1 com o Marrocos? Conta pra gente no 999026970. Participe da nossa programação, fique à vontade. Agora, 12:59.
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0: uma hora e um minuto.
1: Quem te viu.
2: É, mas aí tem sempre aquela dúvida, né? A vinheta, essa vinheta que a gente usa na transição, dura 22 segundos.
1: Ah, tá.
2: Ela entrou uma hora.
3: Aquele papinho.
2: É,
3: meu.
2: Eu não sei o que a gente conta, eu nunca lembro.
1: Sabe que essa história, quem gostava de enrolar com ela era o Fábio França, lembra? Dizia, aliás, um belo enrolão, a vinheta, né? É longa.
3: A vinheta foi feita pelo grupo Bandeirantes, ou foi aprovada aqui na Band News FM. E ela foi usada para ser iniciada antes o número de segundos, a quantidade de segundos necessária para que ao final dela
1: fosse pontualmente uma hora da tarde.
3: Você acha que o lançamento do foguete da NASA, quando eles fazem a contagem regressiva, começa o lançamento, eles apertam o botão em que momento? No zero.
1: Uhum.
3: Ou no 10? Não, não é assim. Quando os caras falam que vai ter a corrida de 100 metros rasos na Olimpíada, e os caras começam a contagem, eles dão aquela empinadinha, assim, o sujeito pega o revólver e dispara. No disparo é que você pode sair. Se o sujeito sair um pouco antes, é problema. Se sair depois, vai perder a prova. Então, Ferretti, tudo bem, você pode usar o critério que você quiser. Mas assuma que, claro, diante de 1,20, é uma conquista espetacular, né? A gente
1: melhorou,
3: saiu da hiperinflação
1: muito.
3: E estamos discutindo inflação. Mas... 1 hora e 2 minutos, porque foi preciso essa explicação toda para que as pessoas...
1: Contextualizar, né?
3: É. Então isso te custou mais 3 minutos.
2: Não, mas eu tô tranquilo, eu tô feliz. É como se o dia que eu virei 1h21, que foi anteontem, acho, segunda-feira.
3: 21, né?
2: Fosse Brasil empatando com o Marrocos na estreia.
3: Sei.
2: E hoje fosse o Brasil ganhando de 1-0 do Haiti roubado. O importante é que ganhou. Houve uma melhora considerável em relação à partida anterior. Então hoje eu tô contente.
3: Mas
2: apesar
3: de
2: tentarem me derrubar.
3: Não é o que você deseja pro Brasil.
2: Eu desejo. Não.
1: A gente não tá tentando pro
2: Brasil,
1: te derrubar.
3: É 4, 5.
2: Ah, mas na atual situação, Eneg, se for 1-0 com um pênalti mandrake, tá valendo. Tem que ganhar amanhã.
3: Não, nós vamos ganhar. Nós vamos ganhar.
2: Não, vai ganhar bonito. Só não pode deixar o ganhar bonito mascarar os erros, porque o adversário, com todo respeito, teoricamente, é limitado.
3: Eu quero que a gente ganhe a Copa e no final a gente diga, mas não valeu. Mas ganhe. Então, não valeu. Não foi o melhor time, comparar, entendeu? Aquelas críticas, foi melhor a Copa de 70, foi melhor
1: na
3: 94.
1: Pra não passar tantos anos sem ganhar.
3: E o apuro que foi, o sofrimento.
1: Não, foi muito sofrido.
3: Traz a taça e não enche a paciência.
1: Mas se não for sofrido, não é Brasil, né?
3: Bom, isso é verdade. 1 hora e 4 minutos, isso foi o custo, tem o custo Brasil e tem o custo Ferretti.
2: Tá
3: começando
2: certo.
3: O segundo ato do Band News no meio do dia, eu, Larissa Biscay, a pontual, pelo menos paga disso, né?
1: É o que dizem.
3: Humberto Ferretti, lá Brasil. E as notícias, né, Ferretti?
2: Estamos aqui para isso, Eneg. O senador Jax Wagner e o banqueiro Augusto Lima são alvos de uma nova etapa da investigação da Polícia Federal envolvendo o Banco Master. Quem tem os detalhes é o Afonso Marangoni.
4: O senador Jax Wagner, do PT, está entre os alvos da nona fase da Operação Compliance Zero, que apura o escândalo do Banco Master. A Polícia Federal aponta que o líder do governo no Senado atuou em defesa dos interesses do Master no Congresso. Em troca, teria recebido vantagens indevidas, como um apartamento de luxo em Salvador, avaliado em R$2.500.000. Em um endereço ligado a ele, foram apreendidos US$49.000, além de relógios de luxo. A PF também mira nesta fase da operação o banqueiro Augusto Ferreira Lima, ex-sócio do Master e dono do Banco Pleno, liquidado pelo Banco Central em fevereiro. Segundo as investigações, eles mantinham um vínculo pessoal. O senador ainda não se manifestou. Augusto Lima nega irregularidades.
1: Bom, e ainda sobre esse assunto, sobre o Banco Master, a Polícia Federal diz que o presidente da Câmara dos Deputados, o Hugo Mota, pediu um empréstimo milionário ao Master para a cunhada dele. Destaque do Márcio Rocha.
5: A Polícia Federal encontrou diálogos do presidente da Câmara, Hugo Mota, pedindo a Daniel Vorcaro a liberação de um empréstimo para a empresa da cunhada. As informações foram publicadas pelo jornal O Estado de São Paulo. Segundo a reportagem, as conversas entre Mota e Vorcaro trataram da liberação de ao menos R$22 milhões do Banco Master para uma empresa de Bianca Medeiros, irmã da esposa do presidente da Câmara, Luana Mota, em março de 2024. Ao jornal, Mota não quis responder se atuou para liberar o financiamento para a empresa da cunhada. Ao ser questionado, afirmou que a operação de crédito está dentro da legalidade. O presidente da Câmara também confirmou que o ex-banqueiro pagou diárias de uma hospedagem em um hotel de luxo em Lisboa, conforme foi apontado pelas investigações da Polícia Federal. Hugo Mota disse que, na ocasião, não sabia de nenhuma irregularidade envolvendo Daniel Vorcaro.
3: Importante é o seguinte, de novo, né? A gente abriu falando do Jax Wagner, notícia do dia. Agora, presidente da Câmara dos Deputados, metido com o Master. E é muito curioso você ver quando o repórter do Estado de São Paulo pergunta para ele, mas o senhor pediu? Aí ele fala, o empréstimo foi feito todo dentro da legalidade e tal. Mas o senhor pediu? O empréstimo foi feito dentro da legalidade. Mas o senhor pediu? Você não vai ouvir de mim se eu pedi ou não. Porra, mas vem cá, qual o problema? Não tá tudo dentro da legalidade? Fala que pediu. Mas não pode falar que pediu. Você não vai ouvir da minha boca que eu pedi. Parece um bebê. Um bobalhão, enganador. Fala logo. Pedi, não pedi. Fala não pedi, não vai poder, né? Porque pediu. Então fala que pediu. Vai esperar o quê? Ser pego? Ah, eu não vou mentir, então eu não vou falar. Equititi. Parece um idiota. Tô dizendo que é um idiota, mas parece. Esse é o presidente da Câmara dos Deputados. Outro dia a gente deu aqui o vice-presidente da Câmara dos Deputados metido numa lambança. Aí o presidente da Câmara dos Deputados, aí 22 milhões de reais, quando a gente fala um empréstimo milionário, pode ser levado a achar que foi um milhão, né? 22 milhões, um milhão e 22 é uma diferença razoável. 22 milhões. Para você pedir um milhão, você tem que ter patrimônio. Pra você pedir 22 num banco, vai no banco agora. Você pode conseguir um milhão eventualmente, vai que, né? Você põe o seu apartamento, põe o seu não sei o quê, sei lá, dá 20% de entrada, pega. É possível. Ela, 22? 22, desculpa. Eu acho que poucos ouvintes nossos podem pegar um empréstimo de 22 milhões de reais. Eu garanto a você que nessa mesa aqui ninguém pode pegar um empréstimo de 22 milhões de reais. E aí, o sujeito consegue um empréstimo de 22. O Jax Wagner ignora, né? Nora do presidente. Engraçado isso, essas relações familiares. Não, não tem nada a ver com isso, isso é absolutamente legal. Claro que é absolutamente legal. Porque se fosse ilegal, seria tráfico de drogas, né? Seria roubo. Não é, o cara vai lá e dá legalidade a um empréstimo. E claro que o Daniel Vorcaro, veja, o cara é banqueiro. Aí recebe o telefonema da parte de um senador, da parte de um deputado. O cara diz, olha, eu queria conversar com o senhor. Claro que ele vai receber, não tem um banqueiro. Mas olha, escolhe o banco, qualquer banco. Não precisa ser banco, não. Qualquer empresa brasileira, estrangeira, se um senador ou um deputado, ou alguém falando em nome de um senador ou um deputado, pedir para conversar com um empresário, ele vai conversar, vai receber. Qualquer um vai receber. Se um senador ou um deputado ligar para mim e falar, eu quero falar com você, é óbvio que eu vou atender. Quem não vai atender um senador ou um deputado? Evidente. Você não sabe por que ele está te ligando. No nosso caso aqui, jornalistas, imagino que vai estar ligando ou para reclamar de alguma coisa que a gente falou, ou para informar alguma coisa que ele fez, ou para passar uma notícia, um assessor, etc. Porque a gente lida com esse negócio aí, chamado notícia. Mas se um empresário ou um banqueiro recebe o telefonema de um senador, de um deputado, de um ministro do Estado, é evidente que ele vai receber. E não tem por que não receber, né? Aí o sujeito diz, olha, eu queria um empréstimo de 22 mil.

0: O 01 é 100 milhões, né? Então 52 bilhões e 0,22. Presta 22 pau. É 22 para um, 11 para outro. Mesada de 300 a 500 mil pro Ciro Nogueira. Aí o Hugo Mota tem a coragem de dizer que ele veio de carona por indicação do Ciro Nogueira. Quer dizer, se o Ciro Nogueira dissesse pra ele que o avião é do Marcinho VP, André do Rap, Marcola, ele iria? Ele não se preocupa em saber de quem é o avião? Aí o cara fala que o avião é do Daniel Vorcaro. Tudo bem pra ele? Ah não, mas o Daniel Vorcaro naquele momento era íntegro e tal. Então, mas é correto um presidente de poder pegar carona com um empresário? Isso não gera conflito de nenhum tipo. Então, o risco em que, só pelo risco, o deputado tinha que pensar. Mas, veja, histórias param em pé e outras não param em pé. Então, você pode pegar um empréstimo de 22 milhões de reais. Tem vários empresários que pegaram empréstimos de 22 milhões de reais e fizeram negócios e foram no setor financeiro e tal. Mas aí tem um prospecto, tem um papel, tem um cheque, tem um negócio que para em pé, né? Houve um investimento, aquilo deu retorno, etc e tal, pá, o BNDES empresta dinheiro, o Banco do Brasil, o Caixa, BTG, Itaú, Bradesco, Santander, os bancos existem para isso, né? Entre outras razões, os bancos existem para isso, para você aplicar o seu dinheiro e também para você se financiar. Então, não tem problema. Agora, por que que todo mundo, é a pergunta que eu fiz no começo da nossa conversa, na abertura do horário, do meio-dia, por que que todo mundo vai no Master? Por que que ninguém vai no Banco do Brasil? É isso que eu não consigo entender. Por que que não vão no Banco do Brasil? Por que que não vão na Caixa Econômica Federal? Será que o compliance do Banco do Brasil, da Caixa Econômica Federal ou de alguns grandes bancos brasileiros não aprova os critérios que o Banco Master aprova para emprestar dinheiro para político? Pessoas politicamente expostas, pessoas politicamente expostas, que em inglês chamam de PEP, pessoas politicamente expostas, elas têm restrição de crédito no sistema financeiro, restrição. E pessoas ligadas a pessoas politicamente expostas, restrição. Se você vai lá e você é parente de um ministro e você quer um empréstimo no banco, o banco pensa 32 vezes antes de emprestar. É como eles operam. Por quê? Porque eles não querem confusão. Por que que o Banco Master quer confusão? Hoje a gente sabe. Mas você percebe? O cara vai lá no Banco Master pedir 22 pau e fica agora. Fica aí. Andando de fralda, né? De morrendo de vergonha. É uma coisa asquerosa essa história.
1: Um deputado estadual e um ex-vereador do Rio de Janeiro são suspeitos de ligação com a facção criminosa TCP. Quem tem os detalhes é a Gabriela Morgado.
2: O Ministério Público do Rio e a Polícia Civil apreendem mais de 320 mil reais em endereços ligados aos alvos de uma operação contra a ligação de políticos com a facção Terceiro Comando Puro. Segundo as investigações, o deputado estadual Val Ceasa e o ex-vereador Ulisses Marins teriam tentado impedir a demolição de um imóvel de alto padrão usado pelo chefe do tráfico. Um ex-assessor de Val Ceasa, Michael Johnny Viana, também foi alvo da ação e preso em flagrante por posse ilegal de arma de fogo.
3: Destaque agora da saúde, problemas respiratórios seguem em alta no Brasil, fala Maria Eduarda Vieira.
4: O número de casos de síndrome respiratória aguda grave volta a crescer entre jovens, adultos e idosos. O cenário é impulsionado pelo aumento das hospitalizações por vírus sincicial respiratório nas crianças pequenas e das hospitalizações pelos vírus da influenza A e B na outra parcela da população. As informações foram divulgadas nesta quinta-feira pela Fiocruz no boletim Infogripe. Os dados são referentes ao período de 7 a 13 de junho. De acordo com o boletim, 14 das 27 unidades federativas apresentam incidência de síndrome respiratória aguda grave em nível de alerta, risco ou alto risco, com sinal de crescimento na tendência de longo prazo. Entre elas estão Rio de Janeiro e São Paulo.
1: O prazo para pagar a taxa de inscrição do Enem é prorrogado. O destaque chega com o Jefferson Gonçalves.
5: O pagamento da taxa de inscrição do Enem 2026, no valor de R$ 85,00, pode ser feito até segunda-feira. O prazo foi prorrogado pelo Ministério da Educação. O valor pode ser compensado por boleto, PIX e cartão de crédito ou débito, dependendo da instituição financeira. A taxa é obrigatória para os candidatos que não conseguiram isenção. As provas serão aplicadas nos dias 8 e 15 de novembro.

0: novembro. O exame é a principal porta de entrada para o ensino superior no Brasil, sendo utilizado em programas como Sisu, ProUni e FIES.
1: Um juiz federal pode ter sido espionado por mineradores ilegais. Detalhes de Belo Horizonte com a Tayane Ribeiro.
2: Dois mandados de prisão e seis de busca e apreensão são cumpridos hoje em uma operação contra um grupo suspeito de tentar impedir o avanço de investigações contra mineração ilegal por meio de espionagem e sabotagem. As ações fazem parte da segunda fase da Operação Rejeito, conduzida pela Polícia Federal e pelo Ministério Público. Nesta nova etapa, as investigações apontaram que a organização criminosa teria contratado uma empresa para espionar autoridades. Entre os alvos, está um juiz federal responsável por processo envolvendo empresa ligada ao grupo.
3: Um vereador perde o mandato no Acre por agredir a ex-namorada, fala Jordânia Gama.
4: O Tribunal Superior Eleitoral mantém a cassação do mandato do vereador Rosildo Cassiano, do PSD, presidente da Câmara Municipal de Porto Walter, no Acre. A decisão foi unânime e confirma o entendimento do Tribunal Regional Eleitoral do Acre, que determinou a perda do cargo em outubro de 2025. Rosildo foi condenado por agredir a então namorada em 2021. Ao analisar o recurso, o TSE manteve a cassação e determinou a comunicação imediata da decisão para o afastamento do parlamentar. A Câmara informou que ainda aguarda a notificação oficial da Justiça Eleitoral.
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1: Queria dizer que eu não tenho nada a ver com a decisão que foi tomada pelo Carlo Ancelotti, tá? Não fui eu. Mas o atacante Neymar, gente, tá fora da partida da seleção brasileira amanhã contra o Haiti, 9:30 PM, juro pra você. Será que é porque ele não tá recuperado da lesão? Ou porque não tem treinado? Não saberemos. Bom, esse jogo acontece amanhã às 9:30 PM na Filadélfia, nos Estados Unidos, pela segunda rodada da Copa do Mundo Brasil, que tá no grupo C. O jogador não vai viajar com o restante da delegação e vai seguir em tratamento contra aquela lesão na panturrilha direita. Enquanto isso, quem tá trabalhando é o Maurício Ferreira, tá acompanhando o grupo F, de onde vai sair o adversário do Brasil na próxima fase, se o Brasil chegar, claro, na próxima fase. Fala aí, Mau.
7: Oi, pessoal, tudo bem? Ótima tarde a vocês, a todo mundo que acompanha por aqui a nossa programação da Band News FM. Sábado, dia seguinte ao segundo compromisso do Brasil nessa Copa do Mundo de 2026, já tem mais um jogo importante pelo grupo F, tá? Sempre lembrando que essa é a chave que vai cruzar com o grupo do Brasil na segunda fase do Mundial aqui na América do Norte. E tem um clássico, um duelo europeu entre Holanda e Suécia. Jogo esse que será em Houston, cidade também aqui no estado do Texas e que fica a mais ou menos 3 horas e meia de Dallas, onde é aqui a base da Band News FM e também a base da seleção sueca, que tem treinado por aqui no estádio do Dallas FC, que é um dos times da cidade. Fica aqui em Frisco, né? Que é bem próximo, de fato, à cidade de Dallas. Por aqui, então, a seleção sueca do Graham Potter tem feito todos esses ajustes pensando no próximo compromisso. A Suécia, que iniciou muito bem a Copa do Mundo, né? Comandada ali pelo Alexander Isak e o Gyökeres, dois jogadores que atuam na Premier League. O Gyökeres pelo Arsenal, o Alexander Isak com a camisa do Liverpool, né? São os dois principais jogadores dessa seleção sueca. Golearam a Tunísia por 5-1. Na partida de estreia por aqui e agora chegam, claro, né, animados e empolgados para essa partida contra os holandeses. A Suécia era colocada como a terceira força desse grupo F e depois da goleada e o empate entre Holanda e Japão, se colocou na briga. Não pela classificação, só como um dos 8 melhores terceiros colocados, mas dentro da própria chave, quem sabe na primeira ou segunda colocações. Então é um time da Suécia que está animado por esse resultado da estreia e que agora vai enfrentar a Holanda, então, sábado, nesse duelo que será na cidade de Houston, aproximadamente 3 horas e meia aqui de Dallas. Depois desse jogo contra a Tunísia, tá? Os jogadores tiveram um período livre e foram a uma churrascaria texana em Frisco, né? Que é justamente onde a seleção delegação está hospedada. Puderam saborear o famoso brisket aqui do estado do Texas. Depois, claro, todo mundo treinando para perder um pouquinho dessa gordurinha que eles ganharam, viu, pessoal? Mas é isso. Daqui a pouquinho a gente vai acompanhar também a entrevista dos jogadores da Suécia nesta quinta-feira após a atividade aqui no Dallas FC, a casa, o Toyota Stadium, né, que tem sido a casa da seleção sueca nessa preparação da Copa do Mundo de 2026.
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3: Agora, 1h22, a gente continua falando sobre Copa do Mundo, porque hoje tem México e Coreia do Sul. Desse jogo, inclusive, pode sair o primeiro classificado pro mata-mata da Copa do Mundo. O André Coutinho tá ligado nessa partida e traz os detalhes. Fala, Coutinho!
8: México e Coreia do Sul fazem a partida mais aguardada deste dia de Copa do Mundo por aqui nos Estados Unidos. Não exatamente nos Estados Unidos, porque o jogo vai acontecer na casa dos mexicanos. E isso tem causado uma grande preocupação na seleção sul-coreana, porque um árbitro uruguaio foi escalado para apitar essa partida. E de acordo com os sul-coreanos, isso pode significar uma espécie de benefício para o time mexicano, já que ambos falam espanhol. E os sul-coreanos, é claro, a maioria deles pelo menos não vai entender o que está acontecendo. É claro que isso é tudo um jogo de bastidor contra a seleção da casa, a seleção mexicana. Tanto o México quanto a Coreia do Sul venceram na partida de estreia, e se eles voltarem a vencer, já teremos as primeiras seleções classificadas para a segunda fase desse Mundial, antes mesmo da terceira rodada. A gente vai acompanhar, eu serei o comentarista desse jogo, México e Coreia do Sul, a partir das 21h30 da noite, pelo horário de Brasília, estarei ao seu lado.

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4: 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Agora sim, de volta com informações do trânsito aqui na Band News FM. Quem fala é o Paulo Lage.
5: Olá, de volta, trazendo mais destaques do trânsito para você aqui na Band News FM, de olho ainda na Avenida Brasil, até porque permanece lentidão a partir de Ramos até Bom Sucesso. Na linha vermelha nem tá tão diferente assim, pelo contrário, lentidão também já começando a partir do acesso para a linha amarela até o Caju. Quem sai da Zona Norte, lembrando, é uma boa escolha seguir pela Leopoldo Bulhões e também a Senador Bernardo Monteiro mais à frente. O elevado da Avenida Paulo de Fronten não apresenta lentidão no sentido Zona Sul. 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Voltamos ao estúdio.
4: Valeu, Paulo. Obrigado pelas informações. Girando a reportagem ao vivo, Rafael Ajus. Fala, Rafa.
6: Boa tarde, Guilherme. O Disque Denúncia divulga o cartaz pedindo informações sobre o paradeiro do homem investigado por um feminicídio no bairro Jardim Catarina, em São Gonçalo, na região metropolitana do Rio. O crime aconteceu no último dia 13. Eric Otávio de Araújo, conhecido como Bebezão, é apontado como principal suspeito da morte da ex-companheira, Ana Carla da Silva Gadelha, de 38 anos. A vítima foi encontrada morta dentro de casa. A polícia apurou que o suspeito não aceitava o fim do relacionamento. Ele tinha histórico de violência doméstica. A justiça expediu um mandado de prisão por feminicídio. Informações sobre o paradeiro de Eric podem ser repassadas de forma anônima ao Disque Denúncia pelo telefone 2253-1177 ou pelo aplicativo Disque Denúncia RJ. Gui.
4: Valeu, Rafa. Obrigado pelas informações.
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4: A gente segue girando por aqui agora com a Giovana Guitarrari, que traz mais informações do seu caminho. Fala, Gi.
7: Informações diretamente do nosso ouvinte João Carlos. Gui, a gente recebeu uma mensagem sobre o engarrafamento ali na Niterói Manilha, sentido Rio, na altura do Boaçu. Depois ele passou ali pelo local onde estava realmente esse trânsito intenso e ele trouxe mais informações pra gente. Vamos ouvir.
8: Foi um acidente, mas já foi desfeito, o trânsito já tá fluindo bem, tá bom? Já começou a fluir bem o trânsito aqui. Foi só um acidente, mas já foi desfeito o acidente, tá?
7: Realmente, o trânsito tá menor do que tava antes. Antes era um longo, extenso ali caminho do trânsito intenso. Porém, segundo o nosso sistema de mapas, sentido Rio, no trânsito na Niterói e Manilha, o trânsito ainda segue intenso desde a altura do Porto do Rosa até Jardim Catarina. Também apresenta em trânsito com retenções na altura do São Gonçalo Shopping. Sentido Manilha, tá com trânsito com boas condições. Gui.
4: Valeu, obrigado pelas informações, Giovana. Você participa com a gente através do WhatsApp 999026970. Giovana tá de olho aqui no seu caminho e também na sua participação através do nosso WhatsApp. Fique à vontade para participar. Já já tem mais um bloco do Band News no meio do dia e daqui a pouquinho a gente volta também com mais informações da cidade do estado do Rio de Janeiro para você ligado aqui em 90.3 FM.

0: Ó, fala. Pra quem quiser um bico em julho, dá pra fazer bico de avô e avó, hein, Larissa?
1: Dá, vai render,
0: hein? Ah, vai ter demanda, hein?
1: Vai, com certeza. O Eneg começou abrindo o programa perguntando o que as pessoas vão fazer com os filhos, quem tem filhos em idade escolar. As férias estão chegando, férias de julho, nem todos os pais conseguem tirar férias nesse período.
2: Nem
1: e
2: dá,
1: aí,
2: né?
1: O que vai fazer com a criançada?
2: E aí?
1: O que você vai fazer com o seu? Você tem 3 filhos.
2: Bom, era tal história. É, era muito fácil quando eles não estavam na escola, porque você saía...
1: Uhum.
2: Se você quisesse. E depois você tinha que encontrar um jeito de tirar 15 dias em julho, tirar 15 dias em janeiro. Só que você concorre com outras pessoas. E você não pode também só concorrer e dizer, eu vou sair porque eu sou o chefe, né? Não é legal. Então você tem que combinar o jogo. Então você não consegue tirar um mês de férias.
1: Não.
2: Se você é autônomo, se você é do judiciário é mais fácil, né? Mas se você é autônomo, aí você até consegue fazer um jogo aqui ou ali, mas você tira uma semana, vai para um hotel fazenda, programa eventualmente uma viagem internacional para daqui 2 anos, e aí nessa vez você vê, pessoal, agora eu vou sair
1: agora
2: 20 dias e tal. Mas é complicado.
1: É, bom, os nossos ouvintes têm alternativas. E
2: vamos
1: como
2: lá.
1: Disse o Ferretti, ó, quem quiser fazer bico de avô ou de avó, tá garantido.
2: Porque tem vaga?
1: Tem, olha, com certeza a demanda existe.
2: Tá.
1: O Gilson aqui de São Paulo, vou mandar os meus pra casa dos avós. A Tati aqui de São Paulo também. Crianças vão pra casa da avó no interior. O Robson deu uma solução. Manda pra um acampamento, uma colônia de férias, alguma coisa assim. Tem
2: Sim,
1: também...
2: isso eu fiz também.
1: É uma boa, né? Ainda mais nessa época do ano, que tá frio, ocupa as crianças e tudo mais. Teodoro falou que, se possível, eu colocaria as crianças pra hibernar durante o recesso escolar.
2: Mas isso não dá.
1: Não tem como, né, Theo? Vai ficar difícil. E quem mandou mensagem também? A Aline, que fala de São Bernardo do Campo, ABC Paulista. Em julho, o marido dela vai tirar férias e vai ficar com os filhos 20 dias. E lá no feriado, aqui em São Paulo, é feriado o dia 9 de julho, Revolução Constitucionalista, se eu não tô errada. Eles vão fazer uma viagem de família, olha só. E depois disso, meu Deus, que férias longas, hein? Depois disso, os filhos vão pra casa dos avós no interior do estado. É, gente, o jeito é entregar pro avô, entregar pra avó, recorrer a uma rede de apoio, porque não tá fácil. Quem mais tá com a gente? O Paulo aqui de São Paulo também fala que na escola dos filhos dele tem uma opção ali de recreação que é uma boa também. Os pais se desdobram, as mães se desdobram, os tios, padrinhos, todo mundo se desdobrando pra dar conta da criançada em casa.
0: Agora, outro dia, a gente pode lançar uma enquete aqui, já que o Eneg falou que, às vezes, pro pessoal do judiciário é mais fácil, a gente pode inverter a enquete, né? Você é parente de alguém do judiciário ou de um parlamentar? O que você faz com tanto tempo que esse pessoal tira de férias? Como é que você aguenta eles em casa?
2: E eles ficam, exatamente, porque... Mas eles não ficam em casa.
0: Ah, não ficam.
2: Eles ficam viajando.
0: É, aí
2: eles
0: é fácil.
2: Não, eles conseguem, aí conseguem convênios e vão estudar. Eu conheço vários que foram estudar fora e isso não conta como férias. E continua a receber, é uma beleza, gente, é uma beleza, olha, vou te falar, magistrado, é difícil virar, vai fazer a prova para o magistrado, aliás, fica...
1: Concorrência altíssima.
2: Não, e os caras são preparados, não é fácil não, é das provas mais difíceis, Ministério Público, Polícia Federal, Receita Federal, Banco Central, é difícil, os caras são bons, nós não podemos achar que, é fácil, vai lá, faz a prova, você que fez... um curso bacana de direito, outro, vai lá, presta o concurso público. É difícil. Agora, chegando ao Olimpo.
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4: A gente segue aqui na coluna de tecnologia falando sobre os avanços da inteligência artificial e as disputas provocadas pela IA na geopolítica, Warrison.
5: Edu, essa semana nós falamos sobre a questão das últimas versões do Claude Mythos e o Claude Fable. E eu até comentei, né, que a Anthropic hoje claramente é quem está na liderança dessa corrida das IAs. Mas isso é uma coisa momentânea, né, Edu? Mas o meu comentário de hoje não é sobre isso, não. É sobre a proibição por parte do governo dos Estados Unidos do acesso a esses modelos, especialmente o Claude Fable, por pessoas que não são norte-americanas. Ou seja, para quem não tem passaporte do tio Sam, você não pode acessar os modelos mais recentes da Anthropic. Inclusive, aqui no Brasil, né? Quem usa o Claude já notou que desde sexta-feira última à noite, Edu, ele aparece, o Claude Fable aparece como não disponível, unavailable. E isso é resultado direto das ordens do governo de Donald Trump, que resolveu restringir o acesso a esse modelo mais recente, não por conta de nós brasileiros, né? Mas principalmente por conta do acesso dos chineses ao modelo mais recente da Anthropic. O que que vai dar isso, Edu? Na minha visão, em nada. Porque é impossível você conseguir controlar isso. Não é o fato do cara ter um passaporte norte-americano que vai conseguir restringir o acesso a essa tecnologia. Eu acho que a restrição imposta pelo governo dos Estados Unidos, ela é mais simbólica para dizer que, olha, quem manda somos nós. Ela causa um prejuízo relativamente grande à própria Anthropic, mas para a corrida de longo prazo, para ver quem domina a tecnologia de ponta da inteligência artificial, eu acho que o resultado é quase nenhum, viu, Edu?
4: O avanço exponencial da inteligência artificial, a China conquistando espaço também nesse setor da tecnologia, todos esses assuntos já foram tratados aqui na coluna e você encontra esse e outros materiais no nosso site, bandnewsfm.com.br, na aba Colunistas, procura por tecnologia que tem tudo lá.
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2: Pensa Brasil, Fernando Schiller, de olho nas Big Techs. Schiller.
13: Tudo bem, Oineg? Olha, vou dizer direto o que, me impressiona nessa regulamentação que acabou agora, né? Essa semana acabou ontem. Então, final lá dos embargos declaratórios, Supremo Tribunal Federal. Na minha visão, sendo bem direto ao ponto, legislou. Por quê? Porque nós temos o Marco Civil da Internet, aprovado no Congresso, 2014. O Supremo foi lá e mudou, declarou a inconstitucionalidade do Marco Civil da Internet no artigo 19. O artigo 19 dizia uma coisa muito simples: só tira da internet conteúdos com autorização ou com determinação judicial. A plataforma pode ter a política, ou podia ter a política que quisesse em termos de monitoramento de rede, mas ela só estaria obrigada à responsabilidade jurídica por aquilo que houvesse determinação judicial. Isso foi na época onde se prezava a ideia da liberdade. Então, você tinha essa regulamentação. Mudou isso, né? Então, agora as Big Techs, elas são corresponsáveis. Significa uma responsabilidade solidária, certo? O curioso disso, para pensar o Brasil aqui, é o seguinte: quer dizer, a gente passou muito tempo no Brasil com a ideia, olha, todo mundo vai se lembrar disso, com medo do controle, da censura, do poder dessas big techs sobre a opinião pública, sobre a liberdade das pessoas, sobre o conteúdo que as pessoas, enfim, veiculam, postam, falam, escrevem, seja o que for. O que nós estamos fazendo agora? O Brasil está dando poder para as big techs. As big techs agora, os departamentos jurídicos, eles vão receber uma notificação, é um sistema chamado Notice and Take Down. Então, notifica-se e se retira. E as plataformas vão decidir se elas retiram ou não o conteúdo a partir de uma notificação. Se elas retirarem, elas podem ser acionadas por quem postou. Se elas não retirarem, elas podem ser notificadas por quem... por quem pediu e não foi atendido, né, se elas não retiraram. Então, elas ficam numa insegurança jurídica, até mesmo que elas sejam mais conservadoras, né, na retirada de conteúdo. Até aí, vamos lá, não é o maior problema, né? Já é um problema, mas não é o maior. Na minha visão, o maior problema disso é quando você entra em conteúdo de natureza política, que você vai retirar questões ligadas a terrorismo, a tráfico de pessoas, assédio sexual em relação a mulheres, crianças, todos os crimes que são claramente tipificados, ninguém vai divergir, ninguém vai discordar disso. Agora, quando se entra nos chamados crimes contra a democracia, atos antidemocráticos, etc., que estão misturados naquele rol de crimes ali, pelos quais as big techs agora são corresponsáveis, óbvio que tem um problema. Porque aí eu vou lá, o juiz secundário, vamos chamar assim, da democracia, do debate público, passa a ser, em boa medida, as empresas, o departamento jurídico das empresas. Né? Então, vamos lá, os atos do 8 de janeiro, a convocação das manifestações. Imagina você colocar nas mãos de plataformas privadas a decisão sobre colocar ou não a convocação para uma passeata, ou para um ato público, ou seja o que for, ou uma ideia, uma teoria, um conceito de natureza política. Na minha visão, isto é equivocado, né? Aí, por último, dizer o seguinte, acho que isso deveria ter sido feito pelo Congresso Nacional, que é para mudar a regulamentação, ok, Congresso Nacional vai ler muito, se o Congresso não mudar, cabe ao Supremo Tribunal Federal preservar, manter, garantir o cumprimento da regra do jogo. E o último ponto, Aineg, Clarissa Ferretti, eu vou dizer o seguinte, é um erro completo delegar ao Poder Executivo, seja a Agência Nacional de Proteção de Dados, seja a AGU, a regulação de plataforma digital. Por quê? Porque o Poder Executivo é um poder de natureza política, né? E, obviamente, então nós vamos ter a cada 4 anos, na medida que você tem a oscilação política do Brasil, mais à direita, mais à esquerda, tipos de regulação, tipos de sensibilidade em relação às redes sociais, diferente. Isso, na minha visão, jamais poderia acontecer.
11: Pensa Brasil, Fernando Schiller, que volta a conversar com a gente agora na semana que vem. Valeu, Schiller, obrigado.
13: Valeu, grande abraço.
0: Agora, 1:42.
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15: 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Olá! Hoje eu quero falar sobre uma mudança curiosa no comportamento dos brasileiros durante a Copa do Mundo. Muita gente acredita que a paixão pelo futebol diminuiu, mas a verdade é que ela se transformou. Pesquisas recentes mostram que o brasileiro está mais crítico em relação à seleção e menos confiante no título. Mesmo assim, a Copa continua mobilizando milhões de pessoas. Isso acontece porque o evento deixou de ser apenas sobre futebol. Hoje a Copa é um momento de encontro, uma oportunidade para reunir amigos, assistir aos jogos em grupo, compartilhar experiências e criar memórias. O que continua movendo as pessoas não é apenas a paixão pelo esporte. E esse é um aprendizado importante para as marcas. Mais do que vender um produto, é preciso criar oportunidades para que as pessoas se conectem. Quer mais insights sobre comportamento e consumo? Segue a gente nas redes sociais, @marcapesquisas2ks. Até a próxima!
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17: Agora 1:44, hora de mais uma atualização do trânsito com o Paulo Lage.
18: Olá, de volta para trazer mais destaques do trânsito para você aqui na Band News FM. Tô de olho na Barra da Tijuca. Movimento bem tranquilo por enquanto na passagem pelo elevado do Joá. Lentidão acontece só no trecho da Armando Lombardi, principalmente para quem vai seguir no sentido Recreio. Lentidão se concentrando próximo da estação do metrô Jardim Oceânico. Portanto, quem vai pela Orla ganha um pouco mais de tempo. Lúcio Costa sem dificuldades, inclusive na passagem pela Praça do Ó, no trecho do Posto 6 também o motorista encontra um bom panorama. Melhor, inclusive, comparado com a Avenida das Américas. Por lá, tem lentidão também na chegada ao Bosque da Barra e na altura do acesso para Salvador. 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Voltamos ao estúdio.
17: Valeu, Paulo. Obrigado pelas informações. Uma operação da Secretaria de Estado de Fazenda do Rio com a Caixa Econômica Federal garantiu um reforço de aproximadamente 200 milhões de reais aos cofres fluminenses. De acordo com o governo do Rio, os recursos estavam em uma conta aberta na Caixa para cobrir obrigações ligadas à venda do Banerje, o banco estadual brasileiro privatizado e vendido nos anos 1990. Mesmo com o saque, há saldo suficiente para realizar os pagamentos relacionados ao objetivo principal da conta. Ainda de acordo com o governo, a iniciativa é uma de várias em fase de implementação ou já consolidadas que integram o eixo de equilíbrio fiscal da atual gestão da pasta. O objetivo é transformar em superávit o déficit orçamentário deste ano, estimado em quase 19 bilhões de reais.
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17: 1:46, Giovana Guitarrari.
19: Falar sobre o elevado Paulo de Fronteira. A gente acabou de receber aqui informação do nosso ouvinte Jefferson sobre um acidente que aconteceu lá. Vamos ouvir.
20: 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Jefferson, motorista de aplicativo. Acidente agora aqui no elevado Paulo de Fronteira, sentido Zona Sul, com a pista totalmente interditada. 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
19: Trazer essa informação então, né? Devido a esse acidente, o trânsito tá bem intenso desde a altura da Praça da Bandeira, prejudicando também quem tá tentando acessar o elevado pela Avenida Presidente Vargas. Na altura do Rio Comprido, o trânsito já apresenta melhores condições no elevado, claro, sentido Zona Sul. Sentido Centro também tá com um pouco de retenção ali na altura do Rio Comprido, desde a saída do túnel Rebouças. Então, realmente, esse trecho aí do elevado Paulo de Fronteira tá complicado nos dois sentidos. O túnel Rebouças tá com boas condições nos dois sentidos. Gui.
17: Obrigado, Giovana, pelas informações. Reforço o convite para que você participe com a gente através do WhatsApp 999026970. Mande sua mensagem, fique à vontade para participar da programação da Rádio Band News FM.

0: Aproveitando para falar com você, motorista que circula aqui pelas ruas do Rio de Janeiro, usa a linha amarela, faixa reversível da via, vai passar a ser exclusiva para veículos que possuem tag a partir do próximo dia 29. Esse dispositivo permite que os motoristas utilizem as faixas automáticas de pedágio. Ao longo da programação, a gente traz mais detalhes a respeito dessa mudança. 1h48.
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3: Tem negócio dessa semana, você vai conhecer a história do empresário que tinha 20 mil reais para investir e muita disposição para trabalhar. Gabriel Concon comprou uma pizzaria de bairro e encontrou nas pequenas lições do empreendimento ensinamentos para crescer e escalar o negócio. Ele destaca a importância dos empreendedores buscarem conhecimentos, principalmente ao entrar em um setor que não conhecem a fundo.
4: Você tem que ter profundidade no que você faz. Não sou um expert em pizzaria, em pizza, mas eu dentro de uma cozinha ou num despacho ou num atendimento, eu mostro que eu posso ensiná-los, mesmo sem saber. Então eu sei de olhar. Uhum. A minha massa talvez não fique tão redonda, mas você tem profundidade, então buscar o conhecimento. Hoje eu ajudo muitos jovens e assim, ele vai buscando o conhecimento. Eu sempre busquei o conhecimento.
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9: Agora 1h51, hora de voltar a falar sobre Copa do Mundo, porque tem bola rolando, Lucas Belotti.
10: E vitória parcial da República Tcheca contra a África do Sul. Sadilek marcou logo aos 6 minutos do primeiro tempo, então a seleção europeia chega aos 3 pontos nesse grupo que já tem México e Coreia do Sul com a mesma pontuação. Os americanos da parte central do continente e os asiáticos se enfrentam hoje com transmissão Band News FM a partir das 10 da noite. Resultado que, consequentemente, elimina de maneira matemática a África do Sul, que vai se tornando a primeira seleção que se despede do Mundial de 2026.
11: E hoje, no duelo entre México e Coreia do Sul, podemos ter o primeiro classificado para o mata-mata.
10: É, quem vencer já está matematicamente classificado, né? E aí resta saber se, nesse contexto, seria o líder. Nesse momento, como a Coreia do Sul venceu a República Tcheca, se ela vence o México hoje, ela já garante a liderança, porque não pode ser ultrapassado por nenhum dos outros dois times, né? Já que o confronto direto é o primeiro critério de desempate.
9: Valeu, Belotti.
10: Valeu.

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2: Falar um pouco de sinal aqui, o nosso ouvinte Afonso mandou aqui quase uma lista de sinais ali no bairro Maracanã que não estão funcionando, e aí fica o alerta pro nosso ouvinte, vamos ouvir.
3: Sinais dos cruzamentos, Santo Afonso e Maracanã com Pinto Figueiredo estão completamente sincronizados. Tá acontecendo engarrafamento nas 3 ruas. Tá no Conde Bonfim, na Pinto Figueiredo, na Santo Afonso, na Maracanã, devido a esses sinais, esses cruzamentos, ok?
4: Semáforos, nem sinal.
1: Fica o alerta, então, do nosso ouvinte. A gente vai entrar em contato também com a Sete Rio, com essa, como a Giovana falou, lista de problemas que o nosso ouvinte passou aqui agora nesse áudio que a gente ouviu. Valeu, Gi, obrigado pelas informações. Daqui a pouco você volta com mais do trânsito. E você participa com a gente, 999026970. É o WhatsApp Band News FM.
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5: E para você aqui da Band News FM, mais destaques do trânsito. Trago agora para você, falando agora da passagem pela Rua Pinheiro Machado, saída da Zona Sul pela região de Laranjeiras, observa a lentidão até o trecho do Palácio Guanabara, inclusive melhor seguir pelo Aterro do Flamengo em Seada de Botafogo. Boas condições, inclusive comparadas com a Lagoa. Já começa a piorar também a Borges de Medeiros, motorista perdendo tempo a partir do acesso pela Frânio de Melo Franco. Para quem vai no sentido Rebouças, o mesmo tá acontecendo lá pela Epitácio Pessoa. Quem tá seguindo também no sentido Rio Comprido perde tempo a partir da Sedna do Botafogo. 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Voltamos ao estúdio.
1: Obrigado pelas informações, Paulo. Agora, 1:57. O Detran criou um comitê de trabalho com o objetivo de acompanhar e propor medidas voltadas à reestruturação, governança e eficiência operacional do departamento. A medida, publicada no Diário Oficial do Estado dessa quinta-feira, vai ter duração inicial de 100 dias. Os objetivos do comitê incluem a identificação de riscos de paralisação, a melhoria dos indicadores de atendimento ao cidadão e o fortalecimento dos controles preventivos. De acordo com o texto, a decisão pela criação do comitê se dá considerando fatores como a necessidade de fortalecimento da governança administrativa, a necessidade de seguir com os serviços essenciais à população e também de aprimoramento dos mecanismos de acompanhamento contratual, fiscalização e rastreabilidade das despesas. Agora, 1:58. Já já tem o Tem Método.
6: 1:58, Band News no meio do dia, ficando por aqui. É incrível a capacidade do Ferretti de acertar o fim do programa.
7: A saída ele acerta.
6: Encerrou. Agora a entrada da segunda hora, pô, desculpa.
7: Uma boa recuperação ao longo do programa.
6: Sim, é verdade, mas diga, imagina o seguinte, o sujeito é piloto, aí chamam ele pra trocar o pneu. E aí ele para nos boxes pra trocar o pneu. Demora 10 horas pra sair dos boxes? Não dá. Então, Ferretti, por favor. Você ainda vai ter uma chance.
8: Tá certo.
6: Essa semana, não mais.
8: Não mais.
6: Mas na segunda-feira...
8: Veremos.
6: Veremos. Sim. Amanhã é com você também, Larissa. Não vem, Pedro. Não. Ela tá fazendo muito comentário, ô Ferretti.
7: Vocês confiam em mim?
6: Não, a gente torce.
7: Vocês confiam?
6: A gente acredita.
7: Confia?
6: Acredita.
7: Tem que confiar, a gente é uma equipe.
8: A gente
7: confia.
8: É uma palavra forte.
6: É, forte. Mas vamos falar que a gente confia, porque amanhã a gente vê se ela honra a confiança.
7: Entendi.
6: Larissa Biscaia, sigam no arroba Larissa Biscaia, underline, sigam Humberto Ferretti, que apesar de não ter muito compromisso com o horário, tem coisa pra contar. Humberto.Ferretti, o Humberto, você sabe que não tem H, né? Ponto Ferretti, quer dizer, tem Humberto com H, mas esse nosso não tem. Ponto Ferretti, 2 R's, 2 T's. E no final, e me sigam no arroba Euineg. Eu volto às 7:20, Jornal da Band de transmissão simultânea aqui na Bad News FM. Valeu, gente.
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0: amores, tem método no ar. Como vão vocês? Como vai você? Pode tocar mais um pouquinho do Zeca? Canta pouco. Meu Deus do céu, Zeca Pagodinho.
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0: Isso aí é Zeca Pagodinho e Mauro Diniz, o grande Mauro Diniz, meu Deus do céu, que dupla, grandes sambas. O nome desse samba é Frio de uma Solidão. É um samba dolente, na voz desse grande, grande, grande Zeca Pagodinho, dos maiores. Compositor, o Zeca Pagodinho, compositor de grandes sambas, mas preguiçoso no sentido de volume, né? Poderia ter feito muito mais samba, o Zeca, mas o que ele fez, meu Deus do céu. Que coisa maravilhosa. Como vai você, Michele Trombelli? Eu estava com saudades.
2: Ah, eu também. Essa tal de Copa do Mundo, às vezes não deixa a gente se reunir aqui da forma como a gente gosta, mas tá demais de legal essa Copa do Mundo, entrando na segunda rodada, hein, da primeira fase. Estamos aqui animadíssimos, não sei tanto com o Brasil, vamos ver amanhã se a gente vai continuar animado com o Brasil, mas acho que vamos, né, Ivan Brandão? Boa tarde pra você.
3: Eu continuo animado. Estava com saudade de vocês? Estava. Fico triste que não tem jogo de Copa o dia inteiro? Fico. Não vou mentir também, né? Mas é isso. Vamos aí. Vamos juntos. Hoje só um joguinho na programação, mas final de semana, sexta-feira, rodada completinha. Eu continuo animado, viu, o Michele Trombelli? Às vezes, Andreasa, é o noticiário que nos desanima, mas ainda bem que temos toda a sua sobriedade, seriedade e pessimismo.
2: Maledicência.
3: Pra tocar. A maledicência vem do outro, né? Não vem dele.
0: Sim. É sempre o outro. Maledicente é o quarto entre nós, certo? Agora é o seguinte, eu acompanho, eu tenho memória de Copa desde 1986, certo? Eu tinha 6 anos de 86, eu tenho lembrança de alguns jogos. Eu não me lembro, espero que continue assim, eu não me lembro de uma primeira rodada de Copa do Mundo tão boa como essa. Eu vi quase todos os jogos e não teve, talvez eu esteja errado, me escape alguma coisa, não teve jogo ruim, não teve jogos em altíssimo nível. E a situação é que eu vejo o jogo, por exemplo, Nova Zelândia e Irã, excelente jogo, uma pelada braba, excelente jogo, mas eu assistindo ao jogo tive dúvidas sobre se o Brasil venceria Nova Zelândia, pra você ver o meu pessimismo. Vamos com tudo.
2: Quantos
0: anos em 76? Não, 86. Ele tava fazendo conta, ele achou que eu tinha falado 76. E aí ele falou, ele tinha 6 anos em 76. Quantos anos ele... Não, meu filho, em 76 eu não era nascido ainda. Em 76 não. Aliás, com uma margem, para além da margem de erro, eu não era nascido. Eu nasci em 1980.
3: Eu agradeço.
0: Sim.
3: Agradeço o esclarecimento, eu tive um pequeno... ataque cardíaco aqui, mas vamos que
2: bugou.
0: Vamos em frente que o Mundo Real se impõe e vamos diretamente a Brasília, porque o grande Afonso Marangoni tem informações recentes sobre a nona fase da Operação Compliance Zero, que dessa vez teve como centro o senador Jax Wagner. Também Augusto Lima, tão citado aqui, a origem muito citada aqui nesse programa. A história do Banco Master passa pela Bahia, passa especificamente pelo PT baiano, passa pelo governo Jax Wagner, sobretudo o governo Rui Costa, Cesta do Povo, privatização da Cesta do Povo, da empresa que detinha a Cesta do Povo. O surgimento de Augusto Lima, o surgimento do Credicesta, a partir dali, Jax Wagner era o secretário de desenvolvimento da Bahia nessa ocasião, ali 2017, 2018, pós-governo Dilma, antes do governo Bolsonaro, durante o governo Temer, o Jax Wagner voltou para a Bahia para cumprir essa missão e bem relacionado, ao contrário do que ele diz, bem relacionado com Daniel Vorcaro. Aliás, só para registrar aqui, nós falaremos disso no curso do programa. A história de Jax Wagner, segundo a Polícia Federal investiga, não está datada. Não é aquela de quase 20 anos atrás. Não é essa. Também tem a ver, segundo a Polícia Federal, com gestões pelo negócio BRB Master. Aos poucos a gente vai tratando disso aqui. Afonso Marangoni, como vai você? O que você nos conta?
4: É isso mesmo, Andreasa. Boa tarde para você, para Michelle, para o Ivan, para todos que nos acompanham. O desafio aqui é tentar sintetizar o volume imenso de informações que apareceu sobre esse caso na manhã desta quinta-feira. O ministro André Mendonça, ele derrubou o sigilo da decisão, que tem 31 páginas, e ali então tem as alegações da Polícia Federal para determinar estes 18 mandados de busca e apreensão, além de medidas cautelares diversas da prisão. O senador Jacques Wagner foi alvo junto com Augusto Lima, e aí foi feita, né, uma operação que chegou até o hotel Brasília Palace aqui em Brasília, o hotel mais antigo da capital federal, em que ele tem um quarto, ele mora neste quarto de hotel quando está aqui na capital federal. E para quem nos acompanha por imagens, nós vamos ver aí o que foi apreendido neste quarto. A imagem impressiona porque vê uma cama, né, repleta de dólares. Foram encontrados, então, ao todo, 49 mil dólares, além de relógios de luxo, nesse quarto do senador Jacques Wagner. Lá na Bahia, onde teve operação, também foram encontrados dinheiro, mas no caso foi, deixa eu ler aqui, encontrado euros, viu, Andreasa? Também uma quantia expressiva de euros, 33 mil euros, no endereço da capital baiana. O que a Polícia Federal afirma é que o senador Jacques Wagner, que é líder do governo aqui no Senado, ele tinha uma ligação muito forte com Augusto Lima, uma ligação, e aí você destaca muito bem, né, Andreasa, que não é de hoje, muito antiga, e eu vou até ler aqui no termo que usa a Polícia Federal: relação antiga, próxima e marcada por um elevado grau de confiança pessoal. Aí tem até um caso exemplificativo, uma mensagem que o Augusto Lima explica para Jacques Wagner os termos da operação de venda do Master pelo BRB, que acabou não sendo concretizada. Aí ele diz ao senador: você, mais do que ninguém, sabe da minha história e faz parte disso. A Polícia Federal entende que a frase indica que Jacques Wagner seria um interlocutor relevante em temas sensíveis do grupo econômico e não apenas um amigo, né, de Augusto Lima. A investigação, então, dá conta de que o Jacques Wagner colocou o mandato dele de deputado, de senador, à disposição dos interesses de Augusto Lima e do Banco Master, naqueles casos que a gente até já conhece, créditos consignados, facilitais sobre o Banco Master, também a questão da emenda Master, que foi apresentada pelo senador Ciro Nogueira, mas que o Jacques Wagner também estava ciente e teria feito gestões para que ela fosse aprovada, acabou não passando, e a própria fiscalização em torno da compra do BRB pelo Banco Master, que foi barrada pelo Banco Central. Em troca, Andreasa, Michele e Ivan, o senador Jacques Wagner teria recebido vantagens indevidas, propina na ordem de 3 milhões de reais, além de um apartamento que fica numa região de alto padrão em Salvador, este apartamento estimado em 2 milhões e 500 mil reais. É claro que o apartamento não seria destinado diretamente ao Jacques Wagner, e aí teriam várias pessoas interpostas, empresas também, que faria com que acontecesse a ocultação deste patrimônio, mas que ao fim e ao cabo pertencia sim ao senador Jacques Wagner. Então a Polícia Federal vai agora jogando luz sobre essa questão. É um outro ângulo disso tudo, né, Andreasa? E porque até o Ivan comentava comigo mais cedo, por exemplo, o senador Ciro Nogueira, fica muito evidente as relações dele, segundo a Polícia Federal, com o próprio Daniel Vorcaro. E aqui, Jacques Wagner era muito mais ligado ao sócio do Master à época dos fatos, que é Augusto Lima, que depois se tornou dono de um chamado Banco Pleno, que também foi liquidado pelo Banco Central. Então, são essas as informações aqui da capital federal. O senador Jacques Wagner ainda não se manifestou. O Augusto Lima, por meio da defesa, disse que essa operação é desnecessária, já que ele está

0: Todo mundo quer CPI. Todo mundo quer CPI porque tem certeza de que não vai ter CPI. É por isso que todo mundo quer CPI. Porque tem um acordo óbvio, todas as partes acomodadas no ano eleitoral para que não haja CPI. E veja que coisa importante aqui, isso é o mais importante. É, a relação histórica do PT baiano, Rui Costa, Jacques Wagner, com a origem do Master na figura de Augusto Lima, já era muito conhecida e foi muito explorada aqui, inclusive no programa. Só que essa operação de hoje, essa fase da Compliance Zero de hoje, não tem a ver com aquilo lá atrás. Ou não tem a ver com aquilo lá atrás exclusivamente. Aquilo compõe esse cenário de estabelecimento de relações. É, faz todo sentido, portanto, que Jacques Wagner vá à tribuna. Nós temos esse vídeo, vamos tocar em algum momento aqui no programa. É, faz todo sentido que Jacques Wagner vá, portanto, à tribuna do Senado da República em defesa, fazendo um discurso lá em defesa de Alcolumbre. Alcolumbre estava fazendo um discurso sobre a denúncia de que teria recebido 30 milhões de dólares de Vorcaro. Vai lá Jacques Wagner fazer discurso e diz: eu não conheço o Vorcaro, tive com ele duas vezes. Não é Vorcaro. Nesse caso não é Vorcaro, é o sócio de Vorcaro. Na história da rede vorcárica, sempre tem um sócio, sempre tem um primo, sempre tem um tio, um avô, sempre tem uma fachada. Sempre tem uma empresa intermediária, sempre tem uma solução alternativa para pagamento, sempre tem. A história, portanto, é do PT baiano, sobretudo com Augusto Lima, a constituição do Master decisiva, era o principal ativo, o ativo de valor do Master, era o Credit Sexta, que surge via Augusto Lima na Bahia, no momento em que se compra a Sexta do Povo. Jacques Wagner era o secretário. Mas esse é o passado dessa história. O presente, o aspecto contemporâneo, atual, de 2025, é o que verdadeiramente interessa pro calor de uma medida como essa tomada hoje, busca e apreensão. É mais uma vez a suspeita investigação de poderoso senador. Amplo direito à defesa, investigação. Polícia Federal atuando. A suspeita, e claro, apontamento de propina, nessas expressões de amizade e amor, em função do negócio com o BRB. Impressionante como tinha gente operando para que o BRB comprasse o Master. Não era só Ciro Nogueira. Muita gente tinha contrapartida da. Isso também presente aqui na operação contra Jacques Wagner, e a gente vai destrinchando aqui no curso do programa, Mi.
1: É isso, vamos falar um pouquinho também sobre as repercussões políticas. Uma delas partiu do Flávio Bolsonaro, pré-candidato à presidência pelo PL. Ele fez uma postagem no X pedindo a CPMI do Banco Master. Na publicação, ele compartilhou um print de uma matéria da Folha de São Paulo falando dessa operação, dessa fase da Operação Compliance Zero. E aí ele escreveu: escândalo envolvendo o PT é como a incompetência do governo Lula. Não tem como esconder. CPMI do Banco Master já. E aí ele põe ali um hashtag PT Master, tentando, né, realmente associar e colar aos adversários políticos a crise, tentando afastar um pouquinho dele depois do episódio do Dark Horse.
0: E aí, desde então, só para registrar, ele já fez algumas publicações, tá? Além dessa, ele fez uma... depois outra, duas publicações, eu tô olhando aqui no X do Flávio Bolsonaro. Eu acho ainda que, acompanhando aqui as redes, o movimento bolsonarista, a reação ainda é tímida. E aí, aqui é análise política sobre essa matéria. Diante da situação de Flávio Bolsonaro e do cavalo manco em que ele se constituiu competitivamente, porque está ferido ele também com relações com Daniel Vorcaro, aqui estaria politicamente um campo para ele tentar equilibrar as coisas e sair um pouco das cordas e mostrar, vá lá, que seja essa, que fosse essa disputa. Talvez seja possível para alguém como Flávio Bolsonaro. Estamos todos na lama, não sou só eu. A briga está todo mundo envolvido. Mas como o rabo preso existe, isso é importante dizer, como existe um rabo preso, Flávio vai ter dificuldade para explorar politicamente isso aqui. Mesmo desesperado, mesmo em situação ruim, percebe-se, pelo menos por enquanto, alguma dificuldade em explorar esse caso. Além do que, é preciso registrar, olhando para o Senado

0: com as fontes que a gente tem conversando, tá? Flávio Bolsonaro e Jacques Wagner eram próximos. Tinha uma boa relação, tá? Próximos talvez seja algo pesado de se dizer se nós pensarmos em PT, PL, mas no mundo do Senado, na vida existente no Senado, bastidor, e você aí brigando por causa de político, essa turma é próxima, se compõe, é solidária, espírito de corpo. Todo mundo que esteve na rede vorkárika, todo mundo que deitou na rede vorkárika pensa assim, hoje ele, amanhã posso ser eu. Então, existe uma solidariedade posta aí e o ferimento de Flávio Bolsonaro gerando dificuldades para que ele explore esse caso que deveria ser a sua boia de salvação, politicamente falando.
1: Os dois estiveram bem próximos, né, e viralizaram recentemente momentos antes da rejeição de Jorge Messias no Senado, né, viralizou um abraço entre Jacques Wagner e Flávio Bolsonaro lá no plenário do Senado. A galera tá recuperando essas imagens. Antes de falar aqui das defesas dos aliados de Jacques Wagner, também repercutiram aqui. Como é bonita a língua portuguesa, né, Andreasa? Eu tava lendo a decisão do ministro André Mendonça, e tem uma parte que a gente citou hoje mais cedo aqui também na cobertura em Brasília, que há uma mensagem trocada entre Jacques Wagner e Augusto Lima, e eles falam sobre os termos da operação de venda do Banco Master ao BRB. Aliás, o BRB é citado umas 6 vezes, né, na decisão aqui do ministro André Mendonça. E a mensagem é a seguinte, aspas, de Augusto Lima para Jacques Wagner. Você, mais do que ninguém, sabe da minha história e faz parte disso. E aí, com base nesse você faz parte disso, a PF entende que Jacques Wagner não seria só uma pessoa que estava ali recebendo informações, mas que ele tem parte relevante em temas sensíveis ao Grupo Master, né, ao Banco Master, porque o Augusto Lima disse que ele fazia parte daquilo. Mas, e aí é uma questão semântica que a PF se apega, mas o próprio ministro André Mendonça, e aí por isso que eu falo que é bonita, mas às vezes é feia também a língua portuguesa, diz que a PF faz esse juízo, é um juízo perfunctório. E aí eu aprendi uma palavra nova hoje, e que é uma coisa meio superficial. Então, é um indício. A frase leva a PF a entender que ali há um indício de que Jacques Wagner seria participativo, né, nas transações, e não só um mero recebedor de informações. Mas achei bonito fazer essa análise, abrir esse parênteses aqui, porque perfunctório foi uma palavra que eu descobri hoje, que existe, Carlos Andreasa. Rapidinho aqui para as análises, as defesas dos aliados de Jacques Wagner, o ministro da Fazenda, e isso deve ser horrível também para um político, no caso ele, o Dario Durigan não é necessariamente né, mas é um agente político sim, ministro da Fazenda, estava dando uma entrevista quando as coisas, já estava marcado, né, e aí as coisas começaram a espocar aqui em Brasília. Ele falou que tem que aguardar as explicações do parlamentar, né, do senador Jacques Wagner, antes de tirar conclusões sobre o envolvimento dele no Banco Master. Estava concedendo uma entrevista ao portal Metrópolis e disse que é preciso melhorar a supervisão bancária aqui no Brasil, e destacou que tem confiança no político do PT.
2: Estive com o Daniel Vorkaro, o ministro Fernando Haddad inclusive disse publicamente que se o Daniel Vorkaro procurou ele e a equipe, e aí me incluindo, procurou a pessoa errada. Não, assim, eu não tenho profundo conhecimento de nada do que está acontecendo, sempre disse que espero que a lei seja cumprida, tenho as precauções que a Fazenda pôde adotar, adotou para que a gente resguardasse o patrimônio público. E eu confio e gosto muito do Jacques Wagner, acho que ele tem que ter oportunidade de se explicar, de se defender, e eu confio que ele vai poder fazer isso, o que é muito diferente a situação de quem está no governo hoje, atuando para evitar as emendas que apareceram no Congresso, para aumentar o limite do fundo garantidor, para evitar o prejuízo fiscal ser utilizado em benefício do Banco Master, ou eventual venda do Banco Master, que foi o que a Fazenda fez. Então, eu estou muito tranquilo com isso e acho que o senador Jacques Wagner vai prestar os esclarecimentos devidos aí para a Justiça.
1: E Alcolumbre também falou, uma coletiva de imprensa hoje de manhã, o presidente do Congresso Nacional, Davi Alcolumbre, falou em presunção de inocência.
3: Nós precisamos entender que ninguém nesse país pode ser condenado antes do trânsito em julgado de um processo. E todos nesse país podem ser investigados, todos podem ser ou ter por parte do judiciário algum questionamento, e isso é normal no Estado Democrático de Direito. Mas todos também têm que ter a presunção da inocência. Seja ele um senador ou um deputado federal do PT, ou seja ele um senador ou um deputado federal do PL. Então eu quero dizer que eu não comemoro nada contra a história de ninguém antes do trânsito e julgado de um processo nesse país. Esse país, muitas autoridades já foram vítimas dessa execração pública, e no passar do tempo a maioria delas provou que no decorrer das investigações conseguiu provar a sua inocência.
0: Ah, não é verdade não. A maioria delas não conseguiu provar a inocência não. É, deram um jeito de jogar fora, processo, anular, encontraram nulidade, descartaram um monte de coisa. Para com essa conversa. Sabe que Davi Alcolumbre tá fazendo aí? Porque ele também tinha relações com o Vorcaro. Certo? Ele também. Tá nessa rede. Vorcaro chegava lá, Vorcaro que contou. Chegava na residência oficial da presidência do Senado, não era casa de Davi Alcolumbre, não. Casa de Davi Alcolumbre, ele recebe quem ele quiser, a hora que ele quiser. Residência oficial da presidência do Senado. É a residência circunstancial do indivíduo que ocupa a cadeira de presidente do Congresso. Diz que se jactava Vorcaro de que chegava lá qualquer hora, batia na porta e era recebido. Sabe o que está fazendo Davi Alcolumbre aí? Eu vou usar de novo aquela expressão. Ele está fechando o Estreito de Hormuz. Interditando, dizendo o grito da solidariedade, vamos dar a mão aqui todo mundo, a rapaziada do PL, do PT, deem a mão aqui, ninguém investiga ninguém, fecha aqui o Estreito de Hormuz de investigação sobre parlamentar, especificamente sobre o senador. É isso que ele tá fazendo, tá tocando reunir, é ordem unida, vamos nos fechar aqui, todo mundo junto. Hoje é Jax, amanhã pode ser você. Você nunca andou com o Vorcaro? Hein? Nunca fumou um charuto de Vorcaro? Um uísque? Nunca bebeu um Macallan com Vorcaro? Nunca foi nenhum clube do uísque? Não andou de jatinho? Ninguém? Então é isso. É isso. E ele chama de presunção de inocência. É um desrespeito ao Estado Democrático de Direito, inclusive.
4: Bom, daqui a pouquinho a gente fala também mais de Copa do Mundo. Aliás, República Tcheca vai vencendo a África do Sul por 1-0. E em instantes, Aline Fanelli chega falando sobre seleção e sobre ele. Não vai ter jeito. Neymar.
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7: 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Agora 2:26. Boa tarde para os ouvintes sintonizados com a gente, 90.3. Eu, Fernanda Caldas, vou acompanhar vocês pelas próximas horas com as informações aqui do Rio de Janeiro.
0: Tudo bem, filha?
7: Fala, tudo bem?
0: Tava com saudade de você.
7: Também.
0: Não fizemos ontem o programa. Um belo, o sol abriu, o sol apareceu, tá um solzinho
7: hoje.
0: Pois
7: é, deixa o dia mais feliz, né? Ainda tá friozinho, mas hoje o dia tá ensolarado, então iluminado. E por isso a gente vai falar de trânsito. Paulo Lage com a gente. Boa tarde, Paulo.
8: Olá, de volta, trazendo mais destaques do trânsito para você aqui na Band News FM, de olho no centro do Rio. Avenida Presidente Vargas tinha um carro enguiçado mais cedo na altura da Rua do Santana, para quem vai no sentido Candelária, ainda complica a movimentação naquele trecho do Balança, mas não cai. Mais à frente, quem tá seguindo no acesso para a Avenida Passos, ainda na pista lateral, perde tempo também, sobretudo no próprio acesso a Savina, chegada à Praça Tiradentes. Pela pista central, melhor. Por enquanto, até mesmo no contorno da Candelária, o motorista tá encontrando melhores condições neste trecho. A Avenida Presidente Antônio Carlos. É grande a movimentação no acesso para a Rua 1º de Março. Continua esse panorama na altura do Arco do Teles. 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Voltamos ao estúdio.
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7: Agora 2:28. Maria Clara Vinhais, boa tarde.
9: Boa tarde, Fê. Motoristas que circulam por Realengo, na zona oeste do Rio, devem ficar atentos às mudanças no trânsito a partir deste domingo. A Sete Rio vai implantar uma operação especial para permitir o avanço das obras do PAC Realengo, executadas pela Fundação Rio Águas. Com isso, a rua Bernardo de Vasconcelos será interditada no trecho entre a Estrada General com Robert Pereira da Costa e a Rua da Imperatriz. Para minimizar os impactos, o trânsito será desviado pela Avenida Santa Cruz, que passará a operar temporariamente em mão dupla, permitindo o retorno dos veículos pela Rua da Imperatriz. Segundo a Sete Rio, toda a região receberá sinalização específica e contará com agentes de trânsito e operadores monitorando a circulação para orientar motoristas e reduzir os impactos no tráfego durante as intervenções. Volto com você, Fê.
7: Obrigada, Maria.

E o auditor federal Luiz Cláudio Fernandes Lourenço Gomes vai ser o novo presidente da Central Logística, que é um braço da Secretaria de Estado de Transportes e Mobilidade Urbana, depois da demissão de Wilson Alcofarado, ele que foi exonerado, né? Hoje o governo do Rio já iniciou esse processo de transição na estatal, depois de irregularidades na gestão. No mês passado, a Band News FM revelou que o então diretor de planejamento e orçamento da Central, que era o Felipe Moraes de Pinto, utilizava a própria companhia em licitações da empresa pública. E aí, nessa quinta, a reportagem divulgou a nomeação também de familiares do atual chefe de gabinete da Central Logística dentro da estatal, além de ex-assessores que já foram alvos de prisão por suspeita de corrupção dentro da Assembleia Legislativa do Rio. Com a saída, então, de Wilson, o diretor operacional Ari Arruda assume a presidência da Central até a chegada do ex-secretário de Fazenda de Minas Gerais, Luiz Cláudio Gomes. A Central Logística administra o sistema de bondes históricos de Santa Teresa e será também administradora da operação do futuro teleférico do Complexo do Alemão.

0: 10 máquinas de caça-níqueis foram apreendidas e um bingo clandestino na rua Paulo Barreto, em Botafogo, na zona sul aqui do Rio de Janeiro, durante uma operação da Polícia Militar. Os PMs foram acionados depois de denúncias de moradores e aí no local os agentes constataram o funcionamento irregular do estabelecimento.
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0: Estamos começando a coluna Giro Business. O tema da semana, o setor de tecnologia. E na minha companhia, a CEO da Microsoft Brasil, Priscila Larran. Priscila, muito bom te ter no Giro Business, obrigado pela companhia. Quero trazer um tema bastante importante, que é a aplicação de cultura. A criação de cultura nas grandes corporações. De fato, algo desafiador e que influencia diretamente a aderência, a adesão por tecnologia. Como você percebe essa relação direta cultura versus tecnologia nos dias de hoje e que diferencial isso pode gerar para as empresas nas próximas décadas?
1: Primeiro lugar, mais importante do que tudo em inteligência artificial é ter um direcionamento claro da liderança. Né? A estratégia tem que contemplar inteligência artificial. E isso é repensar o fluxo de trabalho agêntico, à luz dos agentes para operacionalização. Esse eu acho que é um dos pontos mais importantes nessa mudança cultural. É como você pensa na sua força de trabalho empoderada pela execução de inteligência artificial. E para isso você precisa capacitar as pessoas e você precisa garantir que na sua empresa, a sua força de trabalho, ela é capaz de ter pensamento crítico e ser um gestor de qualidade das informações que vem de inteligência artificial para acelerar a decisão e para tomar melhores decisões no mercado.
0: No papel de CEO da Microsoft Brasil, como você percebe essa relação nos dias de hoje e quais as dificuldades que as empresas enfrentam para conseguir aplicar a tecnologia junto com a cultura?
1: Eu acho que um pedaço é a adoção, né? Então, dar acesso a todo mundo e facilitar que as pessoas se sintam confortáveis. Inteligência artificial teve um pouco dessa questão do medo de ter a exclusão de vagas de trabalho. Então, as pessoas tinham essa preocupação. Como é que você mostra isso como expansão da capacidade humana? Esse, para mim, é o ponto número um. E o segundo, na verdade, é como você faz com que as pessoas comecem a ver o tempo que elas ganham nisso, né?
0: Legal, precisa de fato. Algo bastante importante, valores que quando percebidos certamente estimulam as empresas a aderirem à tecnologia. Na minha companhia, a CEO da Microsoft Brasil, Priscila Larran. E é com ela que eu sigo durante toda a semana na coluna Giro Business.
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5: Estamos de volta, meus amores. Tem método na Band News FM, porque sim, amanhã, meu Deus do céu, alô, Ivan Brandão, o Brasil voltará a campo amanhã.
6: Eu.
5: E Neymar. Ontem ele correu, chutou uma bolinha, fez umas embaixadas no campo, mas será baixa até no vestiário, Neymar. Camisa 10 não viaja com a seleção para Filadélfia, o berço da América, como conhecemos hoje. Quem nos conta é a Aline Fanelli. Fala, Aline.
7: Oi, pessoal. Boa tarde para vocês. A seleção brasileira fecha a preparação para enfrentar o Haiti na segunda rodada da Copa do Mundo de 2026. Jogo que será amanhã, às 9:30 da noite do horário de Brasília, no estádio da Filadélfia. A gente segue para lá para acompanhar mais tarde, ainda nesta quinta-feira, as entrevistas do técnico Carlo Ancelotti e também do zagueiro Gabriel Magalhães. A gente vai ver se o Ancelotti vai dar alguma pista do time titular, o que ele vai falar sobre a equipe que entrará em campo amanhã, que com certeza deve ter mudanças por causa do desempenho do primeiro tempo contra Marrocos no último sábado. Ele vem treinando diversas possibilidades e então as alterações devem ser feitas. A gente só não sabe se ele vai fazer mistério ou não. No treino de hoje, o Neymar participou mais uma vez da parte inicial com os companheiros. A gente estava acompanhando os 15 minutos iniciais e ele fez a ativação muscular, preparação física junto com os colegas. Mas ele não vai viajar para Filadélfia porque ele vai ficar em Nova Jersey, justamente intensificando a recuperação, o fortalecimento muscular para a partida, quem sabe, da Escócia, no próximo dia 24. Depende muito dessa recuperação e do andamento dos dias para o Neymar. Existe uma pequena chance, sim, de ele ser relacionado para o jogo que vai ser realizado em Miami. Ontem a gente acompanhou a entrevista coletiva do Danilo, lateral direito, e ele deve ser o titular amanhã, até pelo que o Ibanez mostrou na primeira etapa do jogo contra o Marrocos, foi substituído pelo Danilo justamente no intervalo. Fala, Danilo.
8: Alguns anos atrás já, diria desde o tempo do Manchester City, em todas as entrevistas e todas as perguntas desse tipo, eu sempre disse, se você precisar de um lateral que faça o corredor todo, dê profundidade a todo tempo e precise disso a equipe para funcionar bem, eu não serviria. Agora, se você precisar de um jogador onde que vai entender os momentos, encurtar as distâncias, que tenha um apoio para dar amplitude, como a gente teve no segundo tempo, que construa as jogadas dessa maneira e possa ser um equilibrador para o time, eu acho que eu sirvo bastante. Mas isso não agora pela minha idade ou pelo meu hipotético momento físico, que tiraram isso não sei de onde. Eu realmente posso ser esse jogador, obviamente em base às características de cada um. O treinador precisa montar uma estratégia e o Mister é muito atento a isso, tanto tanto que no segundo tempo a gente conseguiu consertar isso, ter mais amplitude, variar um pouco mais os ataques.
7: Brasil volta a enfrentar o Haiti depois de 10 anos. A última vez foi aqui nos Estados Unidos, na Copa América Centenário. Naquela ocasião, o Brasil goleou por 7-1 em partida realizada em Orlando. Volto com vocês.
5: Que homem.
0: Boa. Por que vocês acham, hein, André?
5: Que homem. Que homem. É.
0: Por que vocês acham que estão desconfiando da forma física do Danilo? De onde vocês tiraram isso?
6: Esse homem sem camisa?
5: Michele Trombelli, eu tô desconfiando. O Danilo, eu sou muito fã do Danilo, não é porque ele joga no Flamengo não, há muito tempo. É, ele é um pensador.
0: Ele fala bem, né?
5: Ele é um pensador.
0: Ele se expressa muito bem.
5: É um pensador do futebol. Tá pensando, tem ideias, reflete sobre as coisas. Eu acho que ele não bebe, Ivan Brandão, mas eu gostaria de convidar o Danilo para nossa mesa, pra gente sentar e uma resenha com o Danilo. Pô, cara, é um cara fantástico, Danilo. Agora, ele tá em ótima forma física, o Danilo. Ele não é mais um garoto, comparado com os demais. Mas ele tá em ótima... A gente tem dúvidas sobre a forma física do Alexandro, que eu também adoro, o outro lateral que o Ancelotti levou, também do Flamengo. O Danilo, Danilo em campo é exuberante. Ele não é um... Aliás, ele nunca foi um lateral ponteiro, um lateral de linha de fundo. Ele é um lateral... Ele é um lateral de defesa e que ocupa o espaço, que tem uma noção. O Danilo é um... Não sei como é que vai ser amanhã, não sei como vai ser no restante da Copa, mas o Danilo é um baita de um jogador, baita cara, pelo amor de Deus. Que homem!
6: Como disse o pessoal lá do Folha de Cobertura, né? Ele faz o Brasil passar perrengue com muito mais tranquilidade.
0: Ele dá
6: tranquilidade pra gente passar o sufoco.
0: É tipo se adiantar pra se atrasar com calma, né? Teu Danilo é passar perrengue com conforto, entendeu?
5: É isso.
0: Ó, deixa eu só fazer um registro rápido ainda de Copa do Mundo, porque a gente segue aqui, República Tcheca e África do Sul, 1-0. Para a República Tcheca, já tá quase no finalzinho do jogo. E tem um fato histórico nesse jogo, que pela primeira vez uma mulher tá apitando, Tori Penso. Aos 40 anos, é uma norte-americana que foi escalada pela FIFA para comandar na arbitragem esse jogo que tá rolando. Ela nasceu na Flórida e aí se tornou uma das árbitras mais conhecidas do futebol mundial também, atuando nessa partida pela primeira vez, uma mulher na arbitragem. Bora mudar de assunto.
6: Sim, porque enquanto isso, falamos aqui sobre a Selic, a taxa básica de juros, foi reduzida pelo Copom de 14,5% para 14,25% ao ano. E o que que isso muda na nossa vida? Nada. Mentira, pouca coisa, né? Segundo os economistas que ouvimos aqui na Band News FM, o corte unânime é simbólico diante dos juros que continuam muito altos e afetam principalmente quem está devendo. Economista e doutor pela USP, Roberto Luiz Troster, explica esse impacto.
9: É pouca diferença, quer dizer, 0,25% em 14,25% é pouco, materialmente é pouco significante, mas é um grãozinho na direção certa, mas os juros continuam muito altos e os juros do crédito mais altos ainda, quer dizer, o rotativo do cartão está acima de 400%, então 14% ou 14,25% não faz muita diferença, o crédito pessoal está na casa dos 100% ao mês, em alguns casos, também não faz muita diferença esse 0,25%.
6: Ela faz muita diferença para quem investe ou tem dinheiro na poupança, né? Mais baixa Selic, Andreasa e Michele, menos rendimento, mas o Brasil continua com um dos juros reais mais altos do mundo e isso ainda compensa para quem aplica. Agora, para quem guarda $49 mil em casa, não muda muita coisa também, porque não rende, né? Esse dinheiro aí guardado na gaveta. Taxa é o principal instrumento do Banco Central para controlar a inflação, que tá alta, né? Que deve terminar o ano acima da meta. A gente já falou disso por aqui, em 5,3%, segundo as projeções do boletim Focus. É isso, Michel.
0: 12:43.
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as cirurgias no Hospital Universitário Pedro Ernesto, na Zona Norte aqui do Rio de Janeiro, podem ser impactadas caso as negociações da UERJ com o governo do Rio referente à greve dos servidores da instituição não avancem. Até o momento, todos os procedimentos cirúrgicos estão mantidos. A informação foi confirmada por representantes do movimento grevista da universidade, a reportagem da Band News FM. A paralisação dos servidores e técnicos docentes da UERJ começou no dia 25 de março. Com isso, os estudantes da universidade estão sem aula há quase 3 meses. Além disso, os profissionais também têm denunciado que o número de trabalhadores do hospital foi reduzido em alguns setores. Os pacientes que buscam atendimento também já sentem a diminuição desses profissionais. Nessa quinta-feira, servidores e técnicos docentes realizaram protesto em frente ao Hospital Pedro Ernesto e, segundo os profissionais, não há previsão para o retorno das atividades. Em nota, a UERJ informou que os servidores aguardam o retorno do governador em exercício Ricardo Couto para a continuidade das negociações. Ainda de acordo com a instituição, as aulas da universidade serão repostas, mas ainda não é possível definir o novo calendário acadêmico enquanto a greve permanecer em curso. Em relação ao hospital universitário, a UERJ disse que a paralisação não tem impactado os atendimentos ambulatoriais ou cirúrgicos.

0: turista espanhol foi socorrido depois que ele sofreu uma queda de cerca de 2 metros de altura na Pedra do Arpoador, em Ipanema, na zona sul aqui do Rio de Janeiro. O homem de 58 anos, que não teve a identidade divulgada, foi levado ao Hospital Municipal Miguel Couto, na mesma região, caso esse que aconteceu ontem, quarta-feira, aqui no Rio de Janeiro. Cristiano Pinho tá com a gente. Fala, Pinho, boa tarde.
1: Boa tarde, gente. Fazer um alerta que chega pelo nosso WhatsApp. Alguns motoristas que estão passando ali pela Avenida Engenheiro Souza Filho já avisando sobre movimentação criminosa ali no entorno de Rio das Pedras. Com alguns ônibus sendo abordados, a gente está em contato com o Rio Ônibus, sindicato que representa as empresas aqui na cidade, para saber se algum efetivamente foi sequestrado e feito como barricada. Caçambas de lixo atravessadas.
2: Impressionante.
1: E nesse momento a situação é de tensão por lá. A gente sabe que o patrulhamento está reforçado desde cedo, foi uma madrugada muito violenta, com nova tentativa de invasão do Comando Vermelho. Os últimos dias têm sido tensos por lá. Investigações da polícia mostram uma suposta troca de quadrilhas envolvendo alguns bandidos que teriam, como dizem no mundo do crime, pulado de uma facção para outra, agitando, esquentando essa panela de pressão ali no Rio das Pedras. Hoje a gente trouxe até reportagem exclusiva da Agatha Meirelles lá, mostrando que a milícia cada vez mais apertada pelo Comando Vermelho, cada vez mais enfraquecida financeiramente, criou uma nova taxa da caixa d'água. Então, é uma situação de tensão e, no momento, evite completamente essa área.
2: E a gente está acompanhando estamos acompanhando e voltaremos ao assunto no local e, de repente, até na rede.
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5: O frio pode ter causado isso? Marcelo, pode sim. Durante o inverno, especialmente em períodos de baixa umidade do ar, isso é importante, as almofadas plantares podem ressecar e perder parte de sua elasticidade natural. O contato frequente com pisos frios, superfícies ásperas e produtos de limpeza, isso não tem nada a ver com frio, mas só pra gente deixar a dica mais completa, também pode contribuir para esse problema. As rachaduras podem causar um desconforto grande, viu, Marcelo? E em casos graves, podem até facilitar infecções, porque uma porta acaba sendo uma porta de entrada. A recomendação é manter sempre patas limpas, secas e, nessas ocasiões, a gente utilizar hidratantes. Presta atenção, hidratante específico para cães, indicado pelo seu médico veterinário. Não vai pegar o seu creme e passar. Isso pode aliviar e pode manter esses coxins sempre hidratados, tá? Lembrando que é uma parte muito sensível do cão, porque quando tá ressecado, muitas vezes eles começam a lamber excessivamente, isso pode alimentar ainda mais esse ciclo e aumentar a chance de entrar bactérias e patógenos e causar uma infecção. Participe também da nossa coluna, enviando sua dúvida para elbicho@bandnewsfm.com.br ou então pelo meu Instagram, Manu Carsten. 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
3: Ó, caçapa!
4: Marcelo Duó! Nesse momento, viajando pra Filadélfia. Voltaremos a falar da seleção brasileira. Amanhã tem jogo, ele vai narrar, está em trânsito, mas não nos deixou sem análise. Vamos ouvir. Fala, Duó.
5: Amigos e amigas do Tem Método, tô literalmente na beira da estrada, indo pra Filadélfia junto com o nosso time aqui da Band News FM, porque amanhã tem Brasil e Haiti, segunda rodada dessa Copa do Mundo. Nesse espaço aqui no Tem Método, eu queria falar sobre a entrevista do Danilo ontem. Ontem, Danilo fez aquilo que a seleção brasileira e que a CBF deveriam ter feito, não pra mim, não pra você, mas pra torcida brasileira, desde o começo. Foi sincero. Eu vou soltar aqui um trechinho da entrevista, de uma resposta do Danilo, que é exatamente aquilo que alguém consciente do momento da seleção brasileira pode falar sobre essa Copa do Mundo, do que ela significa para nós e como a gente tem que disputá-la, né? Vamos ver esse trecho.
6: Temos que usar outro tipo de mecanismo para poder enfrentar esse tipo de jogo. Talvez ficar um pouco mais baixo, talvez não pressionar tanto, talvez aceitar em algum momento que a posse de bola e o comando do jogo possa ser do adversário. Isso para mim é maturidade, é saber enfrentar esses momentos e saber que a hora que eles derem uma brecha pra gente, então vamos lá, nós temos o Vinícius, nós temos o Rafinha, nós temos o Hendrick, nós temos o Rayan, nós temos gente que a hora que eles derem uma brecha, nós vamos fazer o gol. Mas é isso que talvez eu falei no final daquele jogo, que a gente tem esse entendimento e essa autorresponsabilidade de entender que nós vamos sofrer sim, nós vamos precisar desenvolver espírito de sacrifício sim, mas a hora que a gente tiver a oportunidade é ir lá, botar a bola para dentro e depois defender o resultado com vida, entendeu?
5: Se a gente tem tanta dificuldade, se nosso ciclo foi tão difícil, mas a gente tem um time com bons jogadores, por que não usar as ferramentas corretas? O que vocês acham?
4: Eu acho que é exatamente isso. Já falamos sobre a entrevista do Danilo. O Brasil não é o time proponente. Talvez ele tenha de reagir ao jogo, sei lá, vamos ver, vamos torcer. Agora é só torcer, Michele Trombelli. Um beijo pro Marcelo Duó.
7: Beijo. E olha, a cada Copa, os torcedores sempre ficam na expectativa qual música vai viralizar. O Andreasa já assinou embaixo dessa aqui. Da Shakira, que é o tema oficial da Copa desse ano. Mas e aí, hein? Quais são os maiores sucessos dessa Copa? Será que a gente já pode sentir esse gostinho? Quem conta pra gente é o Carlos Costa.
8: A Copa do Mundo de 2026 tem Shakira novamente como a voz do Mundial, depois de a colombiana embalar os fãs também na edição de 2010 do torneio, na África do Sul. Se há 16 anos o hit da cantora latina foi Waka Waka, agora ela anima os torcedores com Dai Dai. Mas cada país tem uma música para chamar de sua na competição disputada nos Estados Unidos, no México e no Canadá.
9: Vocês vão ver como é, Didi, Garrincha e Pelé.
8: caso do Brasil, as marchinhas e músicas de torcida são uma tradição de longa data. Afinal, quem não conhece clássicos como A Taça do Mundo é Nossa?
9: A Taça do Mundo é Nossa, do Brasileiro.
8: Ou mesmo a conhecidíssima Pra Frente Brasil.
9: 90 milhões em ação.
8: E mais recentemente, Festa, que embalou o Penta em 2002.
10: Avisou que vai rolar a festa.
8: Mas e em 2026, quais despontam como músicas da torcida brasileira no Mundial? Uma delas, claro, é a canção Goals, uma parceria da cantora Anitta com a tailandesa Lisa e o nigeriano Rema, gravação que inclusive faz parte do disco oficial da Copa. Falando em músicas oficiais, a seleção brasileira também tem a sua, chamada de Bate no Peito. Uma colaboração de Ludmilla, João Gomes, Zeca Pagodinho, Veig e Samuel Rosa. Mas outras canções também têm caído no gosto do público brasileiro, como Chegou a Hora, de Latino, País do Futebol 2, de MC Guimê e Turma do Pagode,
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8: Tu Pode Falar Mal, de Wesley Safadão e Ludmilla, com direito à participação de Ronaldinho Gaúcho.
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8: Além de Brasil, dos MCs PH, Ariel e Marx. E Brasil com S, do DJ Maia. Aqui na Band News FM, toda vez que falamos do Mundial, a trilha que toca é o nosso hino, Aqui é Brasil, interpretada por Lino Cris e produzida por Jair Oliveira e Simoninha. Bom, não é à toa que a criação de playlists relacionadas à Copa mais que triplicou em maio, de acordo com o Spotify. E, segundo a plataforma, o Brasil é o terceiro país do mundo que mais ouve essas listas, atrás somente de Estados Unidos e Reino Unido. Falando em britânicos e americanos, uma música que tem chamado a atenção no Mundial é a canção Sirius, da banda inglesa Alan Parsons Project. Usada na entrada das seleções em campo a cada jogo, a faixa é também usada pelo Chicago Bulls da Liga Americana de Basquete e ficou marcada pelas entradas de Michael Jordan em quadra na era de ouro do time. Agora, a música dá o clima antes de cada partida da Copa. Entre os cantos de torcida, alguns têm repercutido muito nesse Mundial, com destaque para It's Coming Home, da Inglaterra, I Believe That We Will Win, dos Estados Unidos, Muchachos, da Argentina, e a famosa Remada da Noruega, que não tem nome, mas é sempre um show à parte na Copa. E pra você, qual é a grande música do Mundial? E qual torcida mais te empolga nessa Copa? Enquanto as seleções se enfrentam em campo, os fãs fazem a festa na arquibancada e a Band News FM traz a cobertura completa pra você.
9: Aqui é Brasil!
13: Pode crer, vamos junto.
7: É, pode crer, pode crer. Pode mandar aqui, viu, qual é a sua favorita, se tem alguma que já pegou. O Andreasa não sabe nem qual ele escolhe, assim, de tantas opções, né, Andreasa?
4: É, digamos que sim. Tá muito difícil escolher, muito difícil.
7: Ó, e só pra registrar, acabou o jogo do Grupo A dessa segunda rodada da fase de grupos. República Tcheca e África do Sul empataram em 1-1. Daqui a pouquinho tem mais. Bom.
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13: Agora 3:01 e a gente falava agora há pouco no noticiário aqui do Rio de Janeiro sobre a situação em Rio das Pedras, movimentação intensa. A gente está em contato com a Rio Ônibus para tentar entender quais ônibus, quantos foram atravessados em ruas da região, mas a gente já tem relato dos nossos ouvintes dos impactos no trânsito, inclusive de outras situações que teriam acontecido no período da madrugada de hoje, né, Giovana Guitarari?
16: Boa tarde. Isso mesmo, Fê. Boa tarde. Boa tarde também aos nossos ouvintes que estão ouvindo a gente. A gente recebeu aqui um relato do nosso ouvinte, Cláudio, sobre quais ruas ali estão sendo mais prejudicadas no momento e, além disso, também possível confronto que aconteceu durante a madrugada. Ele conta mais pra gente. Vamos ouvir.
17: Engenheiro Souza Filho, fechada, tá? É a Via Light, que é a rua que corta o Rio das Pedras, fechada. Chegando o carro de bombeiro, que eu acho que fizeram fogo nas caçambas de lixo lá, Engenheiro Souza Filho. É a estrada de Jacarepaguá, por dentro do Rio das Pedras, no, na região chamada de Pinheiro, também tentaram fechar, mas tem um monte de galho, de folha no chão, mas os carros estão passando. Então, assim, tá meio caótico. E parece que essa madrugada, embora eu não tenha ouvido, teve um tiroteio muito forte aqui de Muzema, Sertão, enfim. Tá tenso, né? É tenso.
16: Então, realmente, é bom evitar a região, porque tem muitas ruas aí que o nosso ouvinte Cláudio citou e ainda teve esse confronto aí de madrugada, Fê.
13: É isso. Parece que também os criminosos estariam utilizando aí algumas caçambas de lixo. Aquelas caçambas que a gente falou muito aqui na Band News FM, para ocupar aí essas ruas, dificultar aí a passagem de veículos. A gente está em contato com a Polícia Militar, com a Polícia Civil e também com a Rio Ônibus para tentar entender quais são as ruas mais impactadas, mas já tem o relato dos nossos ouvintes. E aí fica a nossa recomendação para quem puder evitar essa região. Claro que a gente vai atualizando também ao longo da programação. E se por acaso você tá ali perto, pode mandar mensagem no nosso WhatsApp, o 999026970, 999026970.
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13: Ainda falando de trânsito, Deise de Assis.
18: Uma ótima tarde para você também, para todos os ouvintes da Band News FM, atualizando Zona Norte da cidade. Dificuldade para você, motorista, que está pelo Boulevard 28 de setembro, vai perdendo tempo, principalmente ali na altura da rua Souza Franco. Teve acidente envolvendo táxi e uma moto, tem faixa ocupada, retenções já desde a altura da rua Visconde de Abaeté. A opção para você, motorista, nesse momento, rua Torres Homem, tem melhores condições. 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Daqui a pouco eu volto.
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0: E olha, a gente falava agora há pouco da situação em Rio das Pedras, né? Dessa situação de momento, porque a gente recebeu imagens de caçambas e também ônibus atravessados em algumas vias que passam na região. Os ouvintes estão relatando que os criminosos utilizaram tanto os ônibus como as caçambas e outros objetos para tentar fechar aí algumas das vias. A gente está em contato com a Rio Ônibus, Polícia Militar e com a Polícia Civil para entender o que está acontecendo por lá. Seria disputa entre o Comando Vermelho e a milícia. Mais cedo a gente também denunciou com exclusividade a cobrança de uma taxa relacionada à caixa d'água por criminosos nessa região.
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0: volta, meus amores. Tem método na Band News FM. Eu sou Carlos Andreasa no Rio de Janeiro, Michele Trombelli em São Paulo, Ivan Brandão em Brasília, e ela é Maria Bethânia. 80 anos de Maria Bethânia. Esse timbre único, voz única, coisa espetacular. Bela escolha, Michele Trombelli.
1: É, nossa homenagem aqui para Maria Bethânia, sugestão também da nossa Isabela Mota. E assim abrimos a nossa segunda hora. Querem aproveitar esse som gostoso da Bethânia para um biscoitinho?
0: Bem-vindo.
1: Faz tempo que a gente não tem um biscoitinho.
0: Queremos. Sim.
1: Tem o quê? Tem Filadélfia no biscoito? Queen cheese? Não, ó, vamos lá. Deixa eu pegar aqui o nome do ouvinte. A Melo. Como é delicioso ligar o rádio e ouvir vocês. Saudades do Tem Método. A Copa está maravilhosa, mas eu estava com saudades. É isso.
0: Muito
1: boa
0: obrigado.
1: Tarde.
0: Precisamos disso. Michele Trombelli. É, Ivan Brandão, antes de a gente entrar na programação aqui, no que está no nosso roteiro, e falar de Copa do Mundo e continuar falando de Copa do Mundo, é preciso pesar um pouco o clima, mas a notícia se impõe. Então eu vou acionar aqui rapidamente a Fernanda Caldas, certo? Por favor, porque tem uma situação grave no Rio de Janeiro nesse momento, na região de Rio das Pedras, disputa de facção, mudança de... como se fosse realmente dança da cadeira do crime organizado, milicianos aderindo ao Comando Vermelho, uma situação muito tensa, fechamento de avenida importante, Rio das Pedras, zona oeste, sudoeste, sei lá como é que chama hoje em dia, do Rio de Janeiro. Fernanda Caldas tem mais informações.
2: Em Rio das Pedras, Andreasa, boa tarde pra você, pra todo mundo que tá acompanhando a gente teve a confirmação de que um ônibus da linha 343, que faz um trajeto aqui entre o centro do Rio e a zona sudoeste também da capital fluminense, ele foi sequestrado, teve então aí as chaves retiradas, está sendo utilizado como barricada nesse momento na Avenida Engenheiro Souza Filho, que fica em Rio das Pedras, na zona sudoeste do Rio, e por isso 10 linhas de ônibus estão sofrendo impactos nos itinerários aqui na capital fluminense. Situação que, como Andreasa disse, está sendo motivada aí por uma disputa territorial na região entre milicianos e integrantes da facção criminosa Comando Vermelho. A comunidade já vive essa situação de disputa, teve registro de confronto durante toda a madrugada. Além desse ônibus, os ouvintes da Band News FM também estão relatando que caçambas de lixo estão sendo incendiadas e colocadas nas vias
0: para
2: poder dificultar a passagem de veículos e aumentar então essa disputa entre os criminosos. A gente está acompanhando a situação por lá, mas no momento, para quem vive no Rio de Janeiro, é importante evitar.
0: E então a gente destaca isso prestando serviço, você do Rio de Janeiro que circula ou circularia ou precisaria passar por aquela região ou ir até aquela região, mude os seus planos se for possível, não dá para circular por ali, está muito perigoso, a gente precisa dizer isso, no Rio de Janeiro é assim, então a gente precisa dizer para você não exercer o seu direito de ir e vir. Muito obrigado, Fernanda Caldas. Bola, né? Vamos falar de Copa. Copa do Mundo, quinta-feira, 18 de junho, início da segunda rodada. Já teve jogo, fase de grupos ainda. O nosso grande André Coutinho acompanha tudo. Coutinho, conta pra gente. Coutinho, diretamente da Flórida, sabe muita coisa. Conta pra gente, Coutinho. Bela Copa até aqui, né, Coutinho? Primeira rodada foi excelente. Bem-vindo ao Tem Método.
3: Excelente, viu? Obrigado, Andreasa. Excelente, ótima tarde a todos. E foi justamente um dos temas do da entrevista coletiva oficial do técnico do México, do Javier Aguirre. Ele falou, quando a gente pensava em Copa com 42, 48 seleções, a gente imaginava um nível técnico mais baixo. E não é o que a gente está vendo dos Estados Unidos, no México e no Canadá até agora. Partidas muito iguais, palavras do Javier Aguirre, e partidas tirando a goleada da Alemanha por 7-1 sobre Curaçao, com um nível técnico

0: com apenas um pontinho, e México e Coreia do Sul, que vão se enfrentar hoje a partir das 10 horas da noite, pelo horário de Brasília, tem tudo para garantir a classificação, mesmo com um empate. Uma classificação antecipada mesmo com um empate nessa partida, faltando uma rodada, porque a gente se lembra que são 8 segundos colocados, terceiros colocados, perdão, que se classificam também. Quem vencer desse jogo de hoje à noite entre México e Coreia do Sul, matematicamente classificado para a segunda fase da Copa do Mundo de 2026. Para quem nos acompanha com imagem, eu estou exatamente no centro de Miami, aqui na Flórida, bem pertinho de onde acontece a maior aglomeração, concentração de torcedores, que é a FIFA Fan Festival. Eu estou aqui naquele bairro financeiro de Miami chamado de Brickell. E muita movimentação, já vi algumas camisas de torcidas latinas, que é a maioria esmagadora aqui da Flórida, mas agora há pouco passou um rapaz com uma camisa da Suíça procurando por um lugar para assistir a partida entre Suíça e Bósnia, a próxima a rolar aqui na Copa do Mundo.
1: André Coutinho, que estará nos comentários mais tarde na nossa transmissão a partir das 9:30 da noite desse jogo México e Coreia do Sul. E ó, só para trazer um dado que reforça isso que a gente tem falado, dessa primeira rodada ter sido muito boa, um nível técnico grande e também com muitos gols. Teve a maior média de gols da primeira rodada em 68 anos. Foram 75 gols em 24 partidas, então se a gente levar aqui em consideração, dá uma média de 3,12 gols por partidas. Em 1958 tinha sido 3,63, né, o resultado maior. E aí, obviamente, só o 7-1 ali da Alemanha contra Curaçao aumentou bem essa média aí. Mas tá aí, a gente vai seguir acompanhando. Só tá começando o segundo round, né, Coutinho?
0: Michele. É. Eu queria perguntar para vocês o que vocês acham da grande polêmica do dia, que foi a seleção da Coreia do Sul estampando, fazendo uma pressão da arbitragem por meio de um dos principais jornais de Seul, de que há um favorecimento, ou pode haver um favorecimento para a dona da casa, para o México, na partida contra a Coreia do Sul, porque eles escolheram um árbitro uruguaio, que fala a mesma nacionalidade, a mesma língua, que fala espanhol, assim como os mexicanos. Os sul-coreanos estão achando que isso pode atrapalhar.
2: Irmão, é Libertadores, irmão. É Libertadores.
3: Mas aí é o contrário disso é achar só um árbitro que fale coreano. Quantos países falam espanhol?
0: O que eles dizem, Ivan, é que podia... Não, eles não queriam. Eles falaram assim, poxa, tantos árbitros, tem árbitro que fala português, tem dois árbitros brasileiros que falam português.
2: Não, melhor
0: tem árbitros
2: não.
0: Alemães, ingleses, qualquer coisa, que fala francês, que fala italiano, que fala inglês. Vocês vão escolher justo um que fala espanhol?
2: André Coutinho, se eles colocam o Hilton Pereira Sampaio para apitar o jogo, o coreano vai pedir um mexicano no apito. Então é o seguinte, isso aí é espírito da Libertadores. A Copa do Mundo é no México. O México tá jogando em casa. Quem não chora não mama. Estão muito certos os sul-coreanos. Tem que botar a boca no trombone mesmo. Eu tô fechado com a excelente seleção da Coreia. Boa seleção de ver jogar. Aliás, vai ser um ótimo jogo esse.
3: Viva México.
0: Vai ser.
3: Parar de chorar antes de jogar bola. E o que é resolvido é dentro das quatro linhas. E viva o Wilton Pereira Sampaio. A gente vai brigar aqui até o fim da Copa.
1: Valeu, Coutinho.
2: Valeu, Coutinho.
0: Valeu, até mais, gente.
1: Bom, e vamos voltar aqui rapidamente para outros assuntos do dia. Não?
2: Tô brincando.
1: Desencana?
2: Não, tô brincando. Tô brincando.
1: Não, a gente vai falar assim rapidamente sobre a Operação Compliance Zero, que hoje mirou o senador Jacques Wagner, líder do governo no Senado. A Polícia Federal afirma que há indícios de vantagens indevidas ao parlamentar, como por exemplo um apartamento avaliado em R$2.400.000 em Salvador, que teria sido pago por um ex-sócio do Banco Master, o Augusto Lima. E aí a gente resgatou aqui um trecho porque há 2 dias Jacques Wagner citou o Master no plenário do Senado e afirmou ter se encontrado apenas 2 vezes com Daniel Vorkaro.
4: A lei de delação premiada que foi aprovada ainda no tempo da presidenta Dilma, ela admitiu a delação premiada com as pessoas sob coação, com as pessoas presas. E na verdade foi com essa delação sob coação psicológica ou real.
2: Pode segurar um pouquinho o vídeo?
4: Que se arrancou um inúmero.
2: Podemos parar?
4: Um número
2: infindável. Só uma observação rápida.
1: Podemos.
2: Só para a pausa, depois a gente retoma. Só para dizer o seguinte.

0: delação sob coação. Isso voltou à tona agora, né? A preocupação, tá todo mundo preocupado com isso, tem de se preocupar mesmo. Eu sou o primeiro a falar aqui sobre isso sempre, certo? Mas não havia quem dissesse isso pro Mauro Cid. Contra o Mauro Cid, o cara pôde reformar a delação várias vezes. Houve vazamentos de que ele dizia que, em resumo, só ia sossegar quando ele entregasse o que queriam. Tem Alexandre de Moraes fazendo carga sobre o cara, fazendo referência à família do cara. Tudo isso rolou para Mauro Cid. Mas como era golpista e como era em defesa da democracia, valia tudo. Você não via um valente desse fazendo crítica à delação premiada no Brasil. Agora voltaram as preocupações. Que bom! Que bom que agora voltaram as preocupações com a delação premiada no Brasil. E o Jacques Wagner estava falando isso há dois dias, para Davi Alcolumbre, depois de Davi Alcolumbre ter feito um discurso de vítima. Porque também contra ele há uma denúncia. Conteúdo que estaria na delação de Daniel Vorcaro sobre ter ele recebido. É o que a Veja publicou. 30 milhões de dólares. Aí ele fez lá o discurso dele, aí tá Jacques Wagner aí. E realmente não conhecia Daniel Vorcaro, certo, Michele Trombelli? Ele conhecia Augusto Lima, que era Vorcaro. Desculpa ter interrompido, a gente pode continuar, me perdoe.
1: Vamos lá, vamos terminar de ouvir.
2: Presidente, ex-presidente Lula, a cadeia. Talvez naquele momento a gente não se deu conta da violência, e por isso eu disse do presidente Dilma, era presidente do meu partido, e propôs uma lei que, diferentemente da lei que existe em outros países, o Instituto da Colaboração é para alguém que esteja em liberdade e resolva colaborar para evitar que seja eventualmente preso. Alguém que está preso, que tipo de coação que tem? Vai voltar para Papuda ou não vai voltar para Papuda? Eu estou muito à vontade que não tenho, como Vossa Excelência afirmou sobre Vossa Excelência, eu não tenho nenhuma relação. Conheci esse senhor duas vezes, uma vez em Salvador e uma vez em São Paulo. Não tem nenhuma relação, não tem nenhum negócio. Aliás, eu não tenho nem CNPJ. Eu só tenho CPF, eu não tenho CNPJ.
1: Isso aí, só rapidinho. Sim. Também, ele tá só citando, né, há dois dias, o nome dele tinha sido citado no meio dessa suposta delação que vazou e que trazia as informações do Alcolumbre e dele. E aí hoje já é uma outra parte, né, da Polícia Federal, justamente trazendo outros tipos de provas e indícios que precisam ser mais aprofundados dessa participação.
0: E isso que ele falou é uma grande bobagem sobre a delação premiada. Ah, não pode ter preso o delator. Então, o cara que é um obstrutor da justiça, como Daniel Vorcaro, como o pai de Vorcaro, não podem estar presos preventivamente e delatar? Que isso? O Estado tem que garantir? O Ministério Público Federal tem de garantir? O Estado? A República tem que garantir que o cara possa delatar como ato de vontade. Para isso existe também a defesa. Os advogados do delator. Esse conjunto garante as condições para que o preso possa delatar sem que a prisão seja um instrumento de coação. Se for, denuncia, bota a boca no trombone. Acaba a delação. Que conversa braba é essa? Outra coisa para a gente ir em frente. Eu fico fazendo aqui as minhas pesquisas nas redes, né? Buscando o discurso petista e tal. Chama a atenção de quem nos escuta e quem tiver tempo, depois dê uma olhada nisso. Percebam a atividade dos principais porta-vozes petistas nas redes, certo? Quaisquer que sejam as suas funções, estão dando Jacques Wagner. Vão sacrificar Jacques Wagner, sem dúvida. Jacques Wagner é Vorcaro, Jacques Wagner, já estão difundindo, e é tudo verdade mesmo, já estão difundindo foto de Alcolumbre, Flávio Bolsonaro e Jacques Wagner juntos, estão embalando um pacote para descartar Jacques Wagner. Talvez ele mesmo saiba disso, talvez ele mesmo admita ir pro sacrifício. É ano eleitoral, afinal de contas.
3: A Polícia Federal encontra diálogos do presidente da Câmara, Hugo Mota, pedindo a Daniel Vorcaro a liberação de um empréstimo para a empresa da cunhada. As informações foram publicadas pelo jornal Estado de São Paulo. Segundo a reportagem, as conversas aí entre Hugo Mota e Daniel Vorcaro trataram da liberação de ao menos 22 milhões de reais do Banco Master a uma empresa de Bianca Medeiros, que é irmã da esposa do presidente da Câmara, a Luana Mota. Isso foi em março de 2024. Ao jornal Estado de São Paulo, o deputado não quis responder se atuou para liberar o financiamento para a empresa da cunhada. Foi questionado várias vezes pelo repórter e disse apenas que a operação de crédito está dentro da legalidade.
0: Só um registro aqui
3: de... É o que o pessoal falou de mais cedo, né? Se está isso. dentro da legalidade, que mal há em dizer que sim, né?
0: É, exatamente. Mas aí, isso aí foi quando? Qual é a data disso, desse negócio? Março de 2024, né? Uma pequena linha do tempo aqui de relações de Hugo Mota com Vorcaro. Depois, isso é março, depois em abril tem o Clube do Whisky, lá de London. George Club, vocês se lembram? O Clube do Whisky? Tava lá Xandão, Dias Toffoli, o diretor-geral da Polícia Federal, André Rodrigues, o procurador-geral da República, Paulo Gonet, tava lá Hugo Mota, bebendo whisky, fumando charuto cubano puro, na melhor qualidade. Tudo pago por Vorcaro. Estavam lá. O Daniel Vorcaro tinha um faro extraordinário para amizade. Ele sentia o amigo promissor. Porque aqui, nessa altura, amizade, claro. Nessa altura, Hugo Mota era um deputado importante, porque ele era do grupo do Lira, ele era um VIP do orçamento secreto, mas ele não era presidente da Câmara ainda. Ele era da elite do parlamento. Quando eu falo elite, é elite detentora do poder, detentora de emendas parlamentares e tal. Não estou falando de elite intelectual nem formuladora de políticas públicas, por óbvio. É, o Hugo Mota aqui era um investimento. Investimento na amizade, claro, no afeto, no amor, no carinho. É sempre assim, um amigo promissor. Então você tem George Club em abril, depois tem a viagem paga para Lisboa em junho. Ciro Nogueira também tá nessa parada. As coisas vão se desenvolvendo, a gente chega em 2025. É, nunca me esqueço, 20 de março de 2025, 8 dias antes do memorando de entendimentos, para o negócio que afinal seria mal sucedido, mas o memorando houve entendimentos para que o BRB comprasse parte do Master. 8 dias antes, a mensagem de Daniel Vorcaro para sua noiva naquela ocasião, dizendo o seguinte: a concordância é dele, vou falar como ele falou. Acabou chegando aqui Hugo e Ciro para falarem com Alexandre. Hugo, Ciro e Alexandre. Você pode achar que esse Hugo não seja que chegou na casa de Vorcaro, óbvio. Ou na casa do primo do Vorcaro, do tio do Vorcaro, na casa que alguém alugou pro Vorcaro. Nada nunca é do Vorcaro, né? Acabou chegando aqui Hugo e Ciro para falarem com Alexandre. Você pode achar que o Hugo não é o Mota, que o Ciro não é o Nogueira, que o Alexandre não é o de Moraes. Cada um pode achar o que quiser, mas as amizades estão aí, meus amores. O amor está no ar.
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Agora 3 horas e 26 minutos. E olha, voltando a falar da situação em Rio das Pedras, a gente atualizou no noticiário nacional, mas agora fala também para os nossos ouvintes aqui do Rio de Janeiro que a Rio Ônibus confirmou que um ônibus foi sequestrado da linha 343, que faz o trajeto Jardim Oceânico Candelária. Teve então aí as chaves retiradas e está sendo utilizado como barricada na Avenida Engenheiro Souza Filho, em Rio das Pedras, na zona sudoeste do Rio, caso que começou aí no início da tarde de hoje. Os ouvintes aqui da Band News FM relataram que criminosos também estariam utilizando caçambas de lixo e outros objetos para fechar essa via. Por conta da situação no local, 10 linhas de ônibus tiveram o itinerário desviado para a segurança dos passageiros. Vou inclusive trazer para os nossos ouvintes quais foram as linhas impactadas. Além da 343, que faz o Jardim Oceânico Candelária, que foi o ônibus utilizado como barricada, a linha 550, que faz Cidade de Deus Gávea, 555, que faz Rio das Pedras Gávea, 557, que faz Rio das Pedras Copacabana, 861, que faz Rio das Pedras Curicica, 862, Rio das Pedras Barra da Tijuca, 863, Rio das Pedras também Barra da Tijuca, 878, Tanque Barra da Tijuca, a SV878, Tanque Barra da Tijuca, e também a 880, que faz o trajeto Rio das Pedras, Terminal Alvorada. Essas 10 linhas então sofrendo impactos nesse momento por conta da situação em Rio das Pedras. Lembrando que durante a madrugada também houve confronto, é uma disputa territorial entre milicianos e integrantes da facção criminosa Comando Vermelho. Caçambas foram colocadas nas ruas e esse coletivo foi atravessado na Avenida Engenheiro Souza Filho. A gente vai seguir atualizando a situação de momento no local, mas você que vai passar por ali, se puder evitar a região, porque está com congestionamento intenso por conta dessa situação.

0: agora, 3:29, a gente procurou a Polícia Militar para falar de um homem morto, que a gente recebeu informações em Magé, no bairro Suruí. A Maria Rita Nader tem informações do que a polícia respondeu, né, Maria?
1: Isso mesmo, Fê. Boa tarde pra você e também pros nossos ouvintes. Segundo a Polícia Militar, o caso aconteceu na tarde de ontem, quarta-feira, e na rua Avenida Isabel de Paula, no bairro Suruí, em Magé. E no local, os agentes localizaram o corpo de um homem e eles já procederam ao isolamento da área no momento para os procedimentos periciais. O corpo de bombeiros também estava na região e, segundo a Polícia Civil, o caso está sendo investigado pela Delegacia de Homicídios da Baixada Fluminense e investiga a morte de Walter Gonçalo Ferraz. Então, ainda está em apuração a questão, Fê.
0: Obrigada. Claro que as investigações vão seguir, mas as imagens das câmeras de segurança mostram ali um ponto de mototáxi que estava cheio, né? Várias motos, além disso, também vários mototaxistas no momento em que chegam esses criminosos e efetuam os disparos. A gente, inclusive, para quem quiser ver, né, o vídeo daqui a pouco vai estar nas nossas redes sociais, no Instagram da Band News FM Rio. E a gente traz mais informações depois também, depois que a delegacia der andamento aí para as investigações e apurar os autores desse crime.
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0: Hoje é dia dele, ainda bem que é dia do Dr. Daniel Barros aqui, porque a gente tava com saudades, viu, Dr. Daniel? A gente tava com saudades do programa, tava com saudades, mas tava saudades também das suas colunas e da sua participação. Boa tarde, tudo bem?
1: Boa tarde, Mi, boa tarde, Andreasa, boa tarde, Ivan. Estava com saudade de vocês e dos ouvintes. Eu mato a saudade aos finais de semana, humanamente, né? Mas na nossa coluna aqui, esse contato tete a tete é só aqui que tem.
0: É isso, e o Dr. Daniel sempre muito antenado, ó, até a nossa trilha aqui para falar de esportes, porque a gente tá nesse clima de Copa do Mundo e a gente quer saber um pouquinho que linguagem silenciosa é essa que ajuda a transformar os grupos em vencedores, hein, Dr. Daniel?
1: Pois é, eu, como muitos brasileiros, assisti sofrendo, né, a estreia da seleção do Brasil, né, na Copa, não sofrendo porque a gente achava que ia perder, mas sofrendo porque parece que não tinha jogo, né, a equipe não se comunicava ali, não construía, não criava. E eu fui dar uma olhada em algumas pesquisas muito interessantes que mostram a importância da comunicação não verbal, para você conseguir colocar o time em sintonia, né? E é muito interessante que em alguns esportes isso tem mais peso e mais evidência do que no próprio futebol, né? Tem estudos com basquete, por exemplo, que quanto mais os jogadores se dão high five, dão tapinha no ombro e tal, mais o time fica animado e fica coeso e consegue jogar junto. Tem alguns estudos com vôlei, muito interessante, que quanto mais a equipe tem gestos, né? Eles filmam e contam. As equipes que têm mais gestos táticos, vão fazer isso, vão fazer aquilo, põe a bola aqui, põe a bola ali, são equipes que têm mais chance de ganhar. No futebol, isso parece que tem uma evidência menor e não se sabe exatamente por quê, né? No futebol, claro, o gesto é importante no sentido de sincronizar a equipe e dar aquele ânimo, gestos emocionais, bater palma, dar força, mas os gestos táticos, embora eles aconteçam, e é interessante que os estudos mostram que eles acontecem principalmente nos zagueiros centrais e no meio de campo, que faz sentido, né? Quem tá ali meio que para orquestrar e dar direções, a quantidade de gestos ou dessa linguagem não verbal não interfere. Às vezes, equipes que fazem mais, que tem mesmo um número significativamente maior que outras, isso não resulta necessariamente em vitória. Provavelmente é isso. O futebol, ele tem um campo muito maior, ele tem nuances diferentes em que simplesmente dizer vamos fazer isso, vamos fazer aquilo, vamos por ali, não adianta se o time não conseguir fazer, né? Você pode até ter a boa intenção ali, ter a instrução, mas se não conseguir fazer isso, pôr em prática, né, isso acaba não fazendo assim tanta diferença. Então precisa encontrar alguma outra maneira de sincronizar aí a equipe, de colocar a equipe numa boa comunicação e, mais do que tudo, né, gente, conseguir realizar aquilo que já está combinado. Já está combinado. Aliás, tem um outro estudo muito legal que mostra que quanto mais entrosada a equipe de futebol está, de soccer mesmo, menos necessários são os gestos. Então, enfim, quanto mais a equipe treina junto, né? Quanto mais a equipe tem experiência junto. O que sempre é difícil no caso da seleção brasileira, né?
2: Então quer dizer que se a gente ver um time estiver gesticulando muito, é porque não estão bem entrosado, né? Mas no futebol tem uns momentos, né, doutor? Tipo, quando eles assistem uma disputa de pênaltis todos abraçados. Não tem por que ficar com a mão no ombro do outro para assistir o companheiro bater o pênalti, né? Alguns momentos assim do jogo que de repente não versa sobre a tática, mas versa sobre essa história de você ser vencedor, sentir que tem alguém ali com você. Eu mandei um no grupo aqui, não vai dar para botar no ar. O meme do vôlei, né, o Michele, que é no vôlei, quando a bola toca no chão, todo mundo se abraça. Tocou no chão a bola, todo mundo se abraça. Você fez o ponto ou perdeu o ponto, você vai lá e se abraça, né? Tem um rolê desse também no vôlei. E tem aquela história de...
1: Agora sobre pênalti, especificamente sobre pênalti, Ivan, assim, fica, já vou aceitar a encomenda para nossa coluna da quinta que vem, porque quando a gente foi eliminado nos pênaltis, eu fiz um levantamento bem interessante e tem toda uma ciência. Pênalti não é só sorte, tem muita ciência por trás. Fica o tema para a próxima quinta.
0: Muito bem, adoro encomendas já. Então vamos terminar com essa música aqui, ó. Tem a ver. Um time time bem entrosado, seja qual for, também tem que saber se falar no olhar. Beijo, doutor Daniel. Bom fim de semana. Vai, Brasil!
1: Vai, Brasil! Vamos que vamos, gente. Até semana que vem.
0: Valeu.

0: Olha, a gente tá nesse momento com uma entrevista exclusiva do Jax Wagner à Band News TV. Vamos ouvir aqui um trecho.
1: $70 mil. E outras vezes que eu fui viajar, eu comprei via Banco do Brasil, onde eu tenho conta, dólares ou euro para fazer a viagem. Então, eu não tenho nenhuma coisa para esconder nesse dinheiro. Tá guardado no cofre, porque eu vou viajar, nem sempre eu levo a diária, às vezes eu gasto com cartão e, portanto, o dinheiro tá lá. Os envelopes, inclusive, que estavam no caso de Brasília, eram envelopes com um timbre do Senado Federal, que é quando você recebe a diária em espécie e em dólar. Então, do ponto de vista do dinheiro, eu estou absolutamente tranquilo. Nunca recebi dinheiro de ninguém, muito menos do Master ou do Augusto Lima, então eu estou absolutamente à vontade. Sobre o apartamento, na verdade é um apartamento que está em construção aqui no Horto. Eu tinha interesse de dar um apartamento ou de ajudar minha filha a comprar um apartamento desse. Como o Guga, o Augusto Lima, é um investidor, eu disse a ele, você pode comprar, depois eu vou recomprar, porque o apartamento está em construção, não está pronto. E eu teria que vender o apartamento de minha filha para poder complementar e pagar o apartamento ou ela financiar. Então não tem nenhuma transferência de patrimônio para mim, eu não tenho, vou repetir, nenhum negócio com o Master ou com o Crédito Sexta. Nós privatizamos a rede de supermercado Sexta do Povo e essa rede levou junto o cartão. Daí para frente foi um negócio desenvolvido pelo banco e pelo próprio Augusto Lima.
2: Paula?
3: Senador, boa tarde, bem-vindo, obrigada por conversar com a gente aqui com exclusividade no dia em que o senhor é o grande assunto do dia. Queria que o senhor falasse pra gente qual...
0: Ih, peraí que deu problema aqui.
3: Conta pra gente, por favor.
0: Vamos ouvir aqui a Paula Valdez agora, apresentadora da Band News TV.
1: Minha relação com o Daniel Borcar é praticamente zero. Eu nunca tive maiores entendimentos com o Daniel. O entendimento foi na venda do Crédito Sexta, o Augusto Lima comprou o Crédito Sexta, na verdade a rede de supermercado, junto com o fundo espanhol. Depois ele procurou um banco para poder ter fluxo de caixa e fazer os empréstimos. Aí que entra o Banco Máxima na época e depois o Banco Master. Do Augusto Lima na questão do Crédito Sexta. E a segunda vez, quando o Augusto Lima me pediu uma indicação para... ele queria melhorar o nível do banco, ele queria uma indicação para a área jurídica do banco. Ele já tinha contratado Gustavo Loyola no Conselho de Administração para a parte econômica e ele queria alguém na área jurídica. O ministro Lewandowski tinha acabado de se... aposentado o Supremo por conta dos 75 anos, eu digo, olha, eu acho que não tem pessoa melhor. Foi a segunda vez que eu vi quando eu fui apresentar o ministro Lewandowski para eles. Só essas duas vezes, não tem nenhuma relação com Daniel Borcaro.
2: Senador, diante dessa operação, sua pré-candidatura ao Senado está mantida? Diga, Paula.
3: Não, desculpa, só complementando essa pergunta, que o senhor falou que não tinha relação com Daniel Borcaro, mas não foi o senhor que apresentou o ex-ministro Guido Mantega a ele?
1: Não, não fui eu. Hipótese nenhuma. A única vez que eu apresentei não foi a ele, foi o Augusto Lima, que é o baiano que comprou a rede de supermercado e o cartão Sexta foi junto. Ele é que me pediu que indicasse alguém para a área jurídica. E eu indiquei o ministro Lewandowski. Consultei o ministro através de pessoas minhas e o ministro disse, não, eu não quero ir para o conselho. Se ele quiser, eu posso ser o consultor jurídico do banco. E foi o que ele foi contratado. Eu nunca apresentei Guido Mantega ao pessoal do Banco Master. Não sei por que caminho eles chegaram ao Guido Mantega.
2: Senador, sua pré-candidatura ao Senado segue mantida mesmo diante dessa operação e mais... Tem algum receio do governo Lula lhe isolar para que esse assunto não venha a contaminar a pré-candidatura do presidente?
1: Olha, primeiro, em relação à minha candidatura, está absolutamente mantida. Eu estou muito seguro de tudo que eu fiz, estou muito seguro da minha vida pessoal. Eu não tenho CNPJ, eu só tenho CPF, não tenho empresa, não tenho nada. Eu tenho um apartamento, que é o apartamento que eu moro, em meu sítio lá em Andaraí. Esse é meu patrimônio e está declarado no imposto de renda. Então minha candidatura se mantém. Aliás, você deve se lembrar que em 2018, quando eu também fui candidato ao Senado, teve uma busca e apreensão na minha casa por conta da Fonte Nova, em 18 de fevereiro, dessa vez foi em junho. Eu fui candidato, mantive minha candidatura e fui o senador mais bem votado da história da Bahia. Não estou dizendo que isso vai se repetir, mas eu não tenho por que retirar minha candidatura. Minha candidatura está mantida e, repare, a liderança do governo fica a cargo do presidente Lula, com quem eu falei hoje, e não acho, sinceramente, muito difícil que ele mexa na minha posição pela relação que a gente tem e pela confiança que ele tem em mim. Fez questão de me ligar, se solidarizar comigo, e ele, que já teve problemas até maiores do que esse, como eu tive, mas ele muito pior, que foi preso depois inocentado e está aí como presidente da República. Então,
0: tá aí, informações importantes, novas aí, trazidas pelo senador Jax Wagner. Nessa entrevista à Band News TV, apresentador Vitor Pinto, diretamente do estúdio. O senador está ao vivo presencialmente no estúdio da Band em Salvador. O Vitor Pinto, que é apresentador da Rádio e TV, conduzindo essa entrevista também com a Paula Valdez no estúdio aqui em São Paulo. E aí essa notícia de que o presidente Lula ligou para ele hoje, se solidarizando e que ele mantém a candidatura dele ao Senado por enquanto.
4: E aí, Michele, só para registrar.
0: O por enquanto é por minha conta, tá? O por enquanto é por minha conta, ele não falou por enquanto.
4: É, mas é por enquanto mesmo, é o cargo do presidente, né? Uhum. O presidente indica, bota ou tira. Agora, importante registrar em todas as respostas, né, para as ótimas questões apresentadas, em todas, a referência a Augusto Lima. É, não existe Daniel Vorcaro, existe Augusto Lima. Augusto Lima, sócio de Daniel Vorcaro durante muitos anos, até 2024, se não me engano, muito próximos. Era o Daniel Vorcaro na Bahia, é Augusto Lima, a quem Jax Wagner chama de Guga. E naquela explicação, isso é um programa inteiro pra gente fazer, naquela explicação assaz bizarra sobre a compra do imóvel, tá em construção, pedi pra Guga, que é Augusto Lima, comprar pra mim, e depois eu comprava, negócio assim, mas tudo bem. Tá dito, certo? Vamos em frente.

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4: Agora, 3 horas e 47 minutos, Deise de Assis.
5: Oi, Fernanda, tô de volta. Atualizando nesse momento o trânsito pela região de Rio das Pedras. Você, motorista, deve evitar agora a Avenida Engenheiro Souza, filho principal. Via da região, de preferência agora para você que sai do Anil pela Estrada do Gabinal e também pela Avenida Ayrton Senna. A gente lembra que tem uma operação da Polícia Civil acontecendo ali na região pela Avenida Ayrton Senna. Agora, atualizando o trânsito, você que segue em direção à Orla ainda encontra dificuldade por conta de um acidente que aconteceu mais cedo envolvendo dois carros. 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Daqui a pouco eu volto.

0: Agora 3:48. Maria Eduarda Vieira, boa tarde.
1: Oi, Fernanda, boa tarde pra você, boa tarde também pros nossos ouvintes. Uma operação da Secretaria de Estado de Fazenda do Rio com a Caixa Econômica Federal garante um reforço de aproximadamente 200 milhões de reais aos cofres fluminenses. De acordo com o governo do Rio, esses recursos estavam em uma conta aberta no banco para cobrir obrigações ligadas à venda do Banerj, um banco estadual brasileiro privatizado e vendido então nos anos 1990. Mesmo com o saque, há saldo suficiente para realizar os pagamentos relacionados ao objetivo principal dessa conta. Ainda segundo o governo, a iniciativa é uma de várias em fase de implementação ou já consolidadas que integram o eixo de equilíbrio fiscal da atual gestão, que tem como objetivo, então, superar aquela dívida de 19 bilhões de reais atualmente do governo do estado. Fernanda.
0: Obrigada, Duda.

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2: 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Montinhos de pistache, é o seguinte, você vai pegar uma xícara, vai, de pistache, moidinho, dá uma passada nele no processador, e aí você vai juntar com meia xícara de açúcar, de preferência aquele de confeiteiro, que chama glaçúcar, que é mais fininho, você vai pegar meia xícara de açúcar e mais uma colher de sopa, então, uma xícara de pistache moidinho, meia xícara, mais uma colher de açúcar de confeiteiro e uma clara. Mistura bem tudo isso, faz assim uma massinha e aí com uma colher você vai pegando porções dessa massinha, faz bolinhas e vai colocar numa assadeira untada, deixando um espacinho. Espera uma meia horinha descansar essa massinha já na assadeira e depois leva pra assar. 180 graus, ele assa em 10 minutinhos, vai ficar uma bolachinha não muito bonita, tá? Meio feiosinha de pistache, mas deliciosa. Tira quente da assadeira, não deixa esfriar na assadeira que senão gruda, tá? Então, você vai assar ali por uns 10 minutinhos, até ficar douradinho assim em volta, e aí com uma espátula, você tira e deixa esfriar, e aí você pode guardar num pote. Fica uma delícia, porque você, por exemplo, você serve uma tacinha de sorvete, põe uma bolinha de sorvete, uma calda, espeta uma bolachinha dessa de pistache por cima, fica um charme e é muito gostoso, porque tem toda essa simplicidade, é o sabor mesmo do pistache, só ligado com a clara e com o açúcar pra dar essa bolachinha gostosa. 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
8: Deise de Assis.
9: Oi, Fernanda, tô de volta atualizando nesse momento a movimentação pelo 31 de março, trânsito lento por conta de um utilitário enguiçado ali na altura do Sambódromo. Para você que segue em direção ao centro, já tem retenções desde o acesso pelo viaduto Engenheiro Noronha. Você que sai da Zona Sul, dê preferência agora pelo aterro do Flamengo, apresenta melhores condições. Tarde de sol no Rio de Janeiro. 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Daqui a pouco eu volto.
10: Fernanda, a que horas nós demos hoje o caso Rio das Pedras? Em que momento a gente passou a noticiar a situação grave, fechamento de avenida importante, uma situação tensa no Rio das Pedras?
11: Então, Andreasa, a gente trouxe a confirmação dos itinerários e do ônibus atravessado às 3:05 da tarde de hoje.
10: São 3:56.
11: Mas os relatos dos ouvintes começaram até antes, por volta de 2:45.
10: Não, tem mais de uma hora que isso está rolando. O Centro de Operações, o COR, do Rio de Janeiro, noticiou já isso, já mandou algum alerta para a sociedade? Já tem isso aí, Fernanda Caldas?
11: Eles postaram agora, tem cerca de 2 minutos.
10: Que isso?
11: A informação.
10: Dois minutos?
11: Do desvio,
10: o bicho
11: do
10: pegando,
11: itinerário dos ônibus.
10: O bicho pegando na cidade e o corte dormindo. Com frequência isso acontece. Por isso que o ouvinte tá com a gente aqui, graças a Deus. Vai se informar sobre as coisas do Rio aqui. Se depender da informação oficial, da prefeitura, tudo apetrechado, equipamento pra caramba, a informação não chega, não circula. O cara vai lá pro Rio das Pedras. Barbaridade.
11: Agora 3:56. Sofia Malac tá aqui no estúdio com informações. Boa tarde, Sofia.
12: Boa tarde, Fê. Boa tarde, ouvintes. A Polícia Civil prende nesta quinta-feira um homem, Duque de Caxias, que fazia parte de uma quadrilha especializada em roubo de farmácias no Rio. Os agentes localizaram o criminoso após um roubo ocorrido no último domingo, em uma drogaria do bairro de Itaiangá. O prejuízo estimado ultrapassa R$144 mil. As apurações revelaram que o homem já era investigado por participação em outro roubo a uma unidade da mesma rede de farmácias na Tijuca. Após a prisão, o homem confessou a sua participação nos crimes, informando que atuava como motorista do grupo. Segundo as investigações, ele utilizava veículos alugados para dificultar sua identificação e recebia pagamentos por cada ação criminosa realizada. De acordo com os agentes, os criminosos rendiam funcionários utilizando armas brancas para roubar medicamentos, cosméticos, produtos de beleza e canetas emagrecedoras de alto valor. Volto com você, Fê.
11: Obrigada, Sofia.

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0: madrugada, quinta-feira, não tem sossego. Obrigado pela companhia de vocês. Água de chuva no mar, na voz da imortal, maioral, monumental Bete Carvalho, samba do Vanderlei Monteiro. Um beijo, meus amores. Um prazer inenarrável trabalhar com vocês. Um beijo.
1: Um beijo, vai Brasil, hein? Amanhã sexta-feiraremos por aqui a caráter.
2: Amanhã não, tem jornal?
1: Não me deixem só, amanhã teremos jornal.
0: Tem jornal sim, rapaz.
1: E tamo na... Tem jornal e a Fernanda Caldas nos ajude com o figurino do Carlos Andreasa, por favor, que se depender dele, estamos perdidos. Beijo, tchau,
0: não
1: atrasamos. Tchau.
0: Haverá figurino, beijo.

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2: No horário de Brasília, 4 horas.
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4: Olá, boa tarde para você. Pode chegar que você já tá entre nós. Seguimos juntos pelas próximas duas horas com muita informação ao vivo aqui na Rádio Band News FM. A primeira hora é para o Brasil inteirinho com as notícias do nosso país e do mundo. A segunda hora aí conectados com os ouvintes de São Paulo, mas pela nossa live no YouTube, pela TCL, pela LG Channels. Você segue com a gente com imagens até às 6 em ponto. Renan Suquevicius, boa tarde. Tava com saudade de você, Renan?
2: Saudade de você também. Boa tarde para você, Adriana, para quem nos acompanha por aqui. Vamos nessa então na atualização das notícias nesse dia 18 de junho.
4: A gente tá numa escala Copa do Mundo, então tem dia que tem entre nós, tem dia que não tem entre nós. Eu até tinha dado na segunda-feira até amanhã, preparei o programa de terça, quando, por volta de 1 hora da tarde, eu me dei conta que não tinha programa na terça, não tinha entre nós.
2: Sendo que eu mandei a escala para ela.
4: Verdade, verdade. Então é isso, a gente vai ter algumas falhas aqui, estaremos fora do ar alguns dias, mas em função do noticiário da Copa do Mundo, que tá recheado, que a nossa equipe de esporte aqui da Rádio Band News FM também ocupa esse espaço aqui do Entre Nós quando tenha a prioridade aí dos assuntos da Copa, transmissão de jogos maravilhosamente bem, né? Porque eu acompanho pelo rádio, daí eu começo a acompanhar pelo rádio e fico vibrando aqui, porque a cobertura esportiva da Rádio Band News FM é um sucesso.
2: Vamos nessa então na atualização de outros destaques importantes. Daqui a pouco a gente vai falar de Copa do Mundo por aqui também no nosso Entre Nós. A Justiça de São Paulo aceita denúncia do Ministério Público contra a advogada e influenciadora digital Deolane Bezerra por organização criminosa e lavagem de dinheiro. Ela está presa desde o mês passado por suspeita de envolvimento com o PCC. Em nota, a defesa informa que reitera que Deolane é inocente.
4: O número de casos da síndrome respiratória aguda grave volta a crescer entre jovens, adultos e idosos no Brasil. Segundo a Fiocruz, 14 estados estão em alerta e com possibilidade de aumento das doenças respiratórias nas próximas semanas.
2: 16 pessoas são presas em uma operação contra traficantes de drogas que atuam em 3 estados: Goiás, Mato Grosso e Mato Grosso do Sul. Mais de 10 milhões de reais foram bloqueados pela justiça.
4: O candidato de esquerda à presidência do Peru, Roberto Sánchez, convoca protestos depois de apontar irregularidades nas eleições. Com 99,38% das urnas apuradas, a conservadora Keiko Fujimori lidera com 50,1% dos votos.
2: O atacante Neymar está fora da partida da seleção brasileira amanhã contra o Haiti às 9:30 da noite na Filadélfia pela segunda rodada do Grupo C da Copa do Mundo. O jogador não viajou com o restante da delegação e segue em tratamento contra uma lesão na panturrilha direita.

0: 4:04. A partir de agora, a gente trata do assunto que mais repercute hoje em Brasília, que é uma nova fase da operação da Polícia Federal Compliance Zero, que dessa vez mirou o sócio de Daniel Vorcaro, Augusto Lima, e também o senador Jacques Wagner, do PT, líder do governo no Senado. As investigações mostram que o senador Jacques Wagner recebeu repasses milionários, inclusive para a compra de um apartamento de Augusto Lima, que seria uma espécie de interlocutor de Daniel Vorcaro. Quem está chegando agora com as informações ao vivo para a gente é o Caian Messina. Caian, vamos dividir a nossa conversa aqui em dois pontos. Primeiro, vamos trazer o que a investigação traz que envolve Jacques Wagner, que são indícios bastante fortes contra o senador Jacques Wagner.
1: Vamos lá então, Adriana. Boa tarde a você, boa tarde ao Renan e a todos. Bom, segundo a Polícia Federal, né, esses documentos foram encaminhados ao próprio Supremo Tribunal Federal e liberados há pouco. A suspeita é de que Jacques Wagner teria recebido propina para atuar em favor dos interesses do Banco Master no Congresso Nacional. A exemplo, inclusive, né, de outro senador, que é o presidente do Progressista, Ciro Nogueira. Um ponto em comum entre os dois, de acordo com a investigação, foi a defesa da chamada emenda master, ou seja, o aumento de 250 mil para 1 milhão de reais do teto permitido ao Fundo Garantidor de Créditos, o que poderia, segundo disse o próprio Daniel Vorcaro, alavancar ali os negócios do banqueiro. Outra possibilidade levantada pela Polícia Federal em relação a essa defesa de interesses de Jacques Wagner, né, interesses do próprio Daniel Vorcaro, seria também o processo de compra do Banco Master pelo BRB, além de outros interesses do próprio Vorcaro, por exemplo, em relação à questão de créditos consignados. Então, esses seriam os três fatores ali, né, que segundo a Polícia Federal fariam com que o petista Jacques Wagner ficasse realmente próximo de Daniel Vorcaro. E a partir daí, de acordo com a investigação, Jacques Wagner teria recebido uma série de contrapartidas. Uma delas, um apartamento em Área Nobre de Salvador, avaliado em mais de 2 milhões e meio de reais, também viagens de graça no jatinho do banqueiro, além, por exemplo, de outros tipos de presentes, como o deslocamento, ingressos e hospedagem para o show da cantora Taylor Swift em Los Angeles, nos Estados Unidos. Há pouco, né, Adriana, a gente viu, no entanto, o senador Jacques Wagner negando aí essa ligação com Daniel Vorcaro.
2: O Caian, vou pegar por aqui, porque a gente vai exibir uns trechos dessa fala do senador Jacques Wagner à Band News TV. Ele falou pela primeira vez sobre essa operação, vamos ouvir.
3: O dinheiro, eu várias vezes viajei para o exterior, mandei até levantar, de 2019 para cá, eu recebi de diárias aproximadamente $70 mil. E outras vezes que eu fui viajar, eu comprei via Banco do Brasil, onde eu tenho conta, dólares ou euro, para fazer a viagem. Então, eu não tenho nenhuma coisa para esconder desse dinheiro. Está guardado no cofre, porque eu vou viajar, nem sempre eu levo a diária, às vezes eu gasto com cartão, e, portanto, o dinheiro está lá. Os envelopes, inclusive, que estavam no caso de Brasília, eram envelopes com um timbre do Senado Federal, que é quando você recebe a diária em espécie e em dólar. Então, do ponto de vista do dinheiro, eu estou absolutamente tranquilo. Nunca recebi dinheiro de ninguém, muito menos do Master ou do Augusto Lima, então eu estou absolutamente à vontade.
2: O líder do governo no Senado também falou de um apartamento que tem em Salvador e que teria recebido como vantagem indevida do dono do Banco Master, Daniel Vorcaro.
3: Na verdade, é um apartamento que está em construção aqui no Horto. Eu tinha interesse de dar um apartamento, de ajudar minha filha a comprar um apartamento desse. Como o Guga, o Augusto Lima, é um investidor, eu disse a ele: você pode comprar, depois eu vou recomprar, porque o apartamento está em construção, não está pronto. E eu teria que vender o apartamento de minha filha para poder complementar e pagar o apartamento ou ela financiar. Então não tem nenhuma transferência de patrimônio para mim, eu não tenho, vou repetir, nenhum negócio com o Master ou com o Crédito Sexta, nós privatizamos a rede de supermercado Sexta do Povo e essa rede levou junto o cartão. Daí para frente foi um negócio desenvolvido pelo banco e pelo próprio Augusto Lima.
0: Bom, o senador Jacques Wagner tenta explicar aí o dinheiro que foi encontrado em espécie nos apartamentos dele, que foram alvo de busca e apreensão hoje, e tenta explicar essa negociação da ação do apartamento. Eu volto com você, Kayan, para a gente falar dos efeitos políticos, porque é claro que são indícios muito fortes contra o senador Jacques Wagner, ainda que ele agora traga uma explicação, mas de qualquer forma tem mensagens bastante comprometedoras, inclusive do enteado dele cobrando Augusto Lima, dizendo que os boletos vão vencer amanhã, que o dinheiro tinha que entrar. Passa um tempo, um mês depois dessa cobrança, entra dinheiro via uma empresa da nora, da esposa do enteado de Jacques Wagner. Esse dinheiro chega efetivamente a ela. E, claro, são indícios muito fortes e que agora ele tenta dar uma explicação e que a polícia vai ter que esclarecer que se de fato foi uma transferência de dinheiro sem nenhuma prestação de serviço. Que geralmente consultorias, esses escritórios são usados para servir de fachada de um negócio que, na verdade, não existia e que era só transferência de dinheiro de uma pessoa para outra, para comprar proteção, para comprar vantagem, para usar desse capital político da maneira que lhe conviesse. Que era exatamente o que acontecia, que a polícia acusa que acontecia com o Ciro Nogueira. E com a suspeita também em relação a Flávio Bolsonaro, com repasse de dinheiro via filme de Jair Bolsonaro. Então, a gente está falando do mesmo escândalo e está falando de suspeitas tão graves quanto em relação a Flávio Bolsonaro e a Ciro Nogueira. Então, tudo tem que ser investigado e comprovado. Não é a primeira explicação que serve. Agora, independentemente das explicações serem aceitas ou não, de provas serem confirmadas ou não, o efeito político é imediato. E aí o presidente Lula fica com o abacaxi na mão, que é, vai manter Jacques Wagner na liderança do governo no Senado? Porque isso efetivamente vai arranhar politicamente o presidente Lula nesse momento eleitoral, né?
1: Com certeza. E a princípio esse abacaxi aí vai ser devidamente cortado e degustado pelo presidente Lula, por mais indigesto que ele seja, porque a avaliação aqui no Palácio do Planalto é de que o presidente Lula vai manter, então, Jacques Wagner à frente da liderança do governo no Senado. Eles são amigos há mais de 40 anos, Jacques Wagner é um dos poucos conselheiros que, né, não precisa nem de hora marcada ali com o presidente Lula. O galego, né, como diz o presidente Lula, baixa ali no Alvorada, sobe ao terceiro andar aqui do Palácio do Planalto, entra no gabinete do presidente Lula, sem hora marcada, eles são realmente muito próximos. E já houve uma conversa entre o presidente Lula e Jacques Wagner. O presidente teria manifestado solidariedade, né, em relação ao que está acontecendo, pediu para que ele pudesse se explicar a respeito do assunto, e Jacques Wagner fez isso em entrevista exclusiva agora há pouco à Band News TV. Então, né, há realmente uma pressão de alguns ministros aqui do Palácio do Planalto para que Jacques Wagner, né, já que o presidente Lula não deve afastá-lo do cargo, para que ele

0: havia em toda essa questão da negociação do crédito cesta com o Augusto Faria, né, que é aquele empresário citado justamente por Jacques Wagner, que acabou comprando o crédito cesta, depois o crédito cesta fez parte do grupo Master, enfim. Então, a gente está falando de alguém, né, o empresário, que era realmente muito próximo a Daniel Vorkaro, e esse empresário é apontado pela Polícia Federal como principal interlocutor de Jacques Wagner junto aos interesses do Banco Master. A ver agora, né, Adriana, Renan e ouvintes, o que a Polícia Federal vai fazer a respeito do assunto e o que realmente Jacques Wagner vai fazer, se ele vai continuar à frente do cargo ou vai pedir voluntariamente para se afastar.
1: Tá certo, Caian. Obrigada pelas suas informações. Qualquer novidade sobre esse caso, aciona a gente aqui, por favor, viu? Só seguindo com vocês aqui rapidamente sobre esse caso que está conectado a todos os outros, como eu disse, a gente está falando de um escândalo Master. A gente está falando de um escândalo em que o dono do Banco Master, Daniel Vorkaro, corrompeu muita gente. E não tem ingênuo em Brasília. Não existe. Essa categoria de pessoa não existe em Brasília, no mundo político. Todo político sabe que diária de hotel, jatinho, viagem para cá, viagem para lá, ingresso para show, tudo isso significa moeda de troca. Quem compra políticos pagando assim com esses favores e chega inclusive à mesada de 50 mil, a patrocínio de filme, a compra de apartamento, quem aceita esse tipo de negociata está de fato participando de uma negociata, está aceitando uma moeda de troca a mercadoria, o produto que está sendo trocado é influência política nas diversas esferas do poder. Não tem ingênuo em Brasília. Então, quando surgiu a denúncia contra o pré-candidato à presidência da República, Flávio Bolsonaro, que confirmou que recebeu 61 milhões de Vorkaro, eu disse que a régua da moralidade do Flávio Bolsonaro tem que valer para ele mesmo. Na verdade, a régua da moralidade tem que valer para todos. A mesma régua que tem que ser usada para Flávio Bolsonaro, tem que ser usada para Ciro Nogueira, tem que ser usada para Jacques Wagner. E para todos os outros que foram aí, que foram de alguma forma seduzidos por esse escândalo Master. É tudo isso que está cheirando muito mal e tem que ser esclarecido.
2: Bom, tem mais. A gente continua em Brasília agora com o Márcio Rocha, porque a Polícia Federal diz ter encontrado mensagens que apontam que o presidente da Câmara dos Deputados, Hugo Mota, pediu um empréstimo milionário a Daniel Vorkaro, valor de 22 milhões de reais. Para quem, Márcio Rocha? Boa tarde.
3: Oi, pessoal. Boa tarde para vocês. Boa tarde a todos que nos acompanham. Pois é, segundo a Polícia Federal, né, esses diálogos foram encontrados entre o presidente da Câmara, Hugo Mota, e o dono do Banco Master, Daniel Vorkaro, em que o deputado, né, pede a liberação de um empréstimo para uma empresa que pertence à cunhada dele. Essas informações foram publicadas pelo jornal O Estado de São Paulo e, segundo essa reportagem, essas conversas entre Mota e Vorkaro trataram justamente dessa liberação de 22 milhões de reais do Banco Master para uma empresa de Bianca Medeiros, que é irmã da esposa do presidente da Câmara, Luana Mota. Esse pedido teria sido feito em março de 2024. E aí, nessa reportagem, os jornalistas, nossos colegas, né, fizeram questionamentos em relação a esse assunto ao próprio Hugo Mota, que não quis responder se atuou para liberar esse financiamento para a empresa da cunhada, e ele disse apenas que a operação de crédito está dentro da legalidade. No entanto, a gente lembra também que o presidente da Câmara chegou a admitir recentemente ter viajado para Portugal em um jato do ex-dono do Banco Master, né, o Daniel Vorkaro, a convite do senador Ciro Nogueira. Hugo Mota também confirmou que o ex-banqueiro pagou diárias em um hotel de luxo em Lisboa, né, capital de Portugal, conforme foi apontado pela Polícia Federal durante uma viagem realizada também em 2024. Mas disse que na ocasião não tinha nenhuma irregularidade envolvendo Daniel Vorkaro. E além disso, só para fazer um registro também, um caso envolvendo a família de Daniel Vorkaro, porque a Polícia Civil de Minas Gerais decidiu indiciar o pai dele, Henrique Vorkaro, que é pai do Daniel Vorkaro, dono do Banco Master, por fraude à execução, estelionato e lavagem de dinheiro. Apesar de serem parentes, nesse caso não tem relação com as fraudes do Banco Master, que a gente lembra, né, já levou o empresário para prisão preventiva no mês passado. O indiciamento foi feito no dia 2 de junho, encaminhado à justiça, que vai decidir se Henrique Vorkaro será réu no caso. Os crimes são referentes a um processo no qual imóveis penhorados para quitação de uma dívida com o escritório de advocacia foram oferecidos como pagamento de outras dívidas sem qualquer relação com esse compromisso inicial.

0: Só para a gente finalizar, esse caso envolve 3 imóveis em Arraial da Ajuda, que fica no litoral da Bahia, pertencentes a Henrique Vorcaro e avaliados em 38 milhões de reais, pessoal.
1: Obrigada, viu, Márcio, pelas informações. Bom trabalho por aí.
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0: Gente, Felipe Killing nesse momento em deslocamento para acompanhar a seleção brasileira, mas a gente tem as notícias aqui para vocês. A seleção já chegou a Filadélfia, onde vai disputar amanhã o jogo contra o Haiti. Pela segunda rodada do Grupo C da Copa do Mundo, Aline Fanelli, também aí na cola da seleção, traz todas as informações pra gente e a seleção que viajou sem o Neymar, viu? Boa tarde, Aline, bem-vinda.
1: A seleção brasileira volta a enfrentar o Haiti depois de 10 anos. O último encontro entre as equipes foi aqui nos Estados Unidos mesmo, na Copa América Centenário, em 2016, quando o Brasil goleou por 7-1, jogo que foi realizado em Orlando. A seleção brasileira encerra a preparação e parte para Filadélfia. Hoje, mais tarde, vai ter entrevista coletiva do técnico Carlo Ancelotti, também do zagueiro Gabriel Magalhães, às 7:45 do horário de Brasília. Um treino descontraído nesta quinta-feira que a gente acompanhou, aniversário do Gabriel Martinelli, que completa 25 anos e o Neymar participando mais uma vez do início nessa transição física com todas as atividades de ativação muscular junto com o elenco. Só que ele não viaja para Filadélfia, vai ficar por aqui para intensificar a recuperação e aí quem sabe no domingo treinar já com o elenco a atividade toda, o que seria um grande passo visando até a partida contra a Escócia no próximo dia 24. Vamos ouvir um pouquinho do lateral direito Danilo, que deve ser titular nesta partida de amanhã, e falou sobre a questão da seleção brasileira ainda não ter a maturidade de outras seleções, justamente porque o ciclo foi muito atrapalhado com trocas de treinadores e também a chegada do Carlo Ancelotti um ano atrás.
2: As outras seleções melhoraram muito, a maneira de formar jogadores, de montar equipes, ela evoluiu de uma maneira que todo mundo ficou muito igual, e isso é em todo tipo de futebol de seleções, futebol de clube, a diferença entre ganhar, perder, empatar, ser o melhor, ser o pior, ela é muito curta, é muito fina, entendeu? Então, o Brasil tá na primeira fileira, sim, sempre vai estar. Só se acontecer um desastre muito grande, parar de produzir jogador como a gente produz, entendeu? Só se a gente for muito amador e pouco inteligente na maneira de conduzir os nossos jogadores e tratar a nossa seleção.
1: Band News FM, claro, segue para Filadélfia para acompanhar a seleção brasileira e mais à noite a gente traz todas as atualizações do que disserem Carlo Ancelotti e também Gabriel Magalhães. Até mais.
3: Combinado, Aline. Obrigado pelas suas informações. E tem mais a seleção brasileira. Chegando agora as informações com o Lucas Belotti. Boa tarde.
4: Tudo bem, Renan? Boa tarde pra você, pra Adriana, pros nossos ouvintes. Já essa expectativa, né? Pra gente ouvir a entrevista coletiva do técnico Carlo Ancelotti. Você vai estar um pouquinho mais calmo também, porque o grande ponto na entrevista depois da empate contra Marrocos foi a insatisfação do treinador, mas com o protocolo da FIFA de entrevistas, que foi criticado por outras pessoas também nesse processo aí. São muitas as baias ali colocadas, detentores de direitos de transmissão. Então acho que hoje o Ancelotti vai estar um pouquinho mais calmo para responder essas perguntas, mas segue o mistério em torno da escalação titular, assim como ele fez no jogo contra Marrocos, né? Nem mesmo os atletas têm a ciência de quais serão os 11 escolhidos pelo técnico italiano, que deve fazer esse anúncio já no dia do jogo, portanto amanhã, assim como foi na partida contra Marrocos. Muita gente cobrando, especulando mudanças. Vamos ver se o técnico vai abraçar. Normalmente tem a cabeça um pouco mais dura nessa entrevista coletiva, né? O Danilo até falou sobre isso. A gente precisa entender a cabeça do treinador. Eles têm manias, eles têm teimosias em determinados momentos. Isso é clássico de praticamente todo técnico que passa pelo futebol brasileiro, pelo futebol mundial. Existem essas questões em aberto ainda, se ele vai manter um esquema com 3 homens de meio campo. A minha aposta seria na saída de um desses 3 caras, né? O Paquetá é o elo mais fraco, apesar de ter sido o melhor em campo dentre os 3, Casemiro, Bruno Guimarães, mas acho que ele vai deixar o time para a entrada de um atacante. Apostaria em Luiz Henrique.
0: Casemiro fica na sua aposta.
4: Casemiro eu acho que fica, né? O Casemiro foi titular em 12 das 13 partidas que o Ancelotti fez na seleção. Eu entendo o clamor popular e até estou dentro desse grupo que acredita que o Casemiro não tem condições. Agora, o técnico não vai tirar, né? Uma peça de segurança, de confiança dele desde que ele chegou. O Casemiro praticamente não tinha participado do ciclo até a chegada do Ancelotti, voltou pro time. Acho muito difícil que ele atenda o pedido, o clamor popular pela retirada do Casemiro. Acho que sai o Paquetá, porque o Bruno Guimarães é outro pilar desse time com o Ancelotti, e aí deve entrar um atacante. Eu aposto no Luiz Henrique. A outra dúvida é no ataque, se o Matheus Cunha vai entrar ou não na vaga do Igor Thiago. Acho que o Hendrick tá por fora também, fica só no clamor popular, na cabeça do Ancelotti não há essa possibilidade. Fico por essas duas mudanças, e além da entrada do Danilo na lateral direita, se eu acho que vai acontecer mesmo com a saída do Ibanez, que já deixou o campo no intervalo, né, na partida contra o Marrocos. Foi muito mal o zagueiro improvisado.
0: É, mas de qualquer forma, a gente tá na bola de cristal aqui, né? Tudo é sim, vamos ver o que vem, não sabemos. É. E é tudo aposta realmente, mas eu, leiga, fico pensando. Se o Brasil começa bem contra o Haiti, começa bem e faz uns gols. Se ele não colocar o Endrick, em momento nenhum ele tá de marcação com o Endrick. Porque assim, se ele diz, ah, não tô colocando o Endrick na largada porque o Endrick é mais jovem, a tal da indisciplina tática, que pra mim não ficou claro ainda exatamente o que é isso, porque se o cara joga e faz gol e fez isso nos jogos, nos amistosos, a gente precisa de um cara que chegue lá e resolva. Então, mas você vai entender, ah, vamos começar a ver como é que o Brasil sai aqui contra o Haiti sem o Endrick. Se o Brasil é o jogo mais fácil do Brasil, ou teoricamente tem que ser.
4: É. Né? Deve ser.
0: Se o Brasil vai bem e ele não coloca o Endrick, nem pra testar em algum momento do segundo tempo, daí eu já vou achar que é marcação, porque ele pode precisar do Endrick lá na frente, e aí vai dizer que tem uma indisciplina tática, uma pessoa que não tá nem sendo testada pra valer. Então eu, tudo bem, é clamor popular, eu tô me juntando ao clamor popular pelo nome do Endrick, porque eu acho que tem que pelo menos usá-lo uma parte desse jogo contra o Haiti se o Brasil estiver bem. E se não estiver bem também, porque assim, se não estiver bem, se quem tá em campo, que tá dentro da cabeça do Ancelotti, como a equipe mais madura, a equipe que ele confia, e se não for bem, tem que tirar um coelho da cartola, tem que tentar alguma coisa. Então, todas as minhas expectativas pro Endrick, só um desabafo.
4: Fico na torcida, tô junto com você, viu, Adriana? Gostaria muito de ver o Endrick pelo menos ganhando minutos do banco de reservas. Mas é aquilo, tem muito treinador teimoso que quanto mais a torcida pede, menos ele sente vontade de fazer pra se achar o dono da razão. Não tô dizendo que é o caso do Carlo Ancelotti, torcemos pra que não.
0: É, vamos ver. Amanhã tem bolão, hein? Amanhã tem entre nós, né, Renan? Amanhã tem entre nós.
4: Tem.
0: Tem, amanhã tem entre nós. E tem bolão, então.
4: Entre nós,
0: a gente pode deixar pra amanhã o bolão.
4: Pode deixar.
0: Valeu, querido.
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3: 4:27, tem chamado da nossa reportagem em Minas Gerais, uma adolescente de 17 anos relata ter sido vítima de um estupro coletivo na região metropolitana de Belo Horizonte. A Gabriela Oliveira está chegando por aqui com os detalhes dessa história para nós. Oi, Gabi.
11: Oi, Renan, boa tarde para você, para a Adriana, a todos que nos acompanham por aqui no Entre Nós. E a Polícia Civil de Minas Gerais segue investigando este caso de estupro coletivo de uma adolescente de 17 anos. Este caso aconteceu em Contagem, região metropolitana aqui de Belo Horizonte. O crime foi na última sexta-feira na casa da vítima, durante uma reunião de amigos. A jovem relatou que perdeu a consciência após suspeitar que colocaram algo na bebida dela. Ao acordar, ela percebeu que estava sendo abusada por 4 conhecidos. A família reforça que a jovem não mantinha relacionamento amoroso com nenhum dos suspeitos. A mãe da adolescente entregou à polícia mensagens trocadas entre a filha e um dos envolvidos que podem ajudar a esclarecer o caso. Ela afirmou que vai acompanhar as investigações até o fim para cobrar justiça e relatou que a filha está muito abalada e que ainda não conseguiu retornar à rotina normal. A jovem recebeu atendimento médico e psicológico. Como os envolvidos são menores de idade, o caso ocorre em segredo de justiça e é tratado como ato infracional análogo a estupro de vulnerável. Volto com vocês.
0: Obrigada, viu, pelas suas informações. Mais um, né? Mais um caso terrível e nessa denúncia da jovem de Contagem, as mensagens são muito claras. A mensagem que ela trocou com um dos amigos, um dos supostos amigos, né? Porque não dá para chamar de amigo. É as mensagens que ela trocou com esse jovem, ele reconhece, ele cita os nomes dos outros que também teriam praticado esse estupro coletivo, reconhece que participou do crime e depois tenta dizer que estava ali disposto a conversar. E a própria jovem, então, diz que conversar, você acha que resolve um crime com conversa? Agora, por que será que naturalizou tanto estupro coletivo de jovens menores? Por quê? Porque um ódio é disseminado em redes, em grupos, em redes sociais, em grupos. De uns tempos para cá, todo mundo se lembra. A gente começou a noticiar esses casos com muito mais frequência e com lista de meninas estupráveis que saem num colégio, com outro que os meninos tratavam do mesmo assunto, mandavam e-mail para as meninas. Então, na verdade, tem uma naturalização de um crime hediondo, de uma coisa bárbara. E é esse ódio, esse domínio em relação às mulheres. E isso acontecendo cada vez mais cedo, justamente porque jovens, cada vez mais jovens, têm acesso a esse tipo de grupo e a esse tipo de conteúdo criminoso que está rolando solto na internet.
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13: 4:32. Boa tarde. Eu sou o Luiz Valcício. Acompanho nesse noticiário local com muita informação e também serviço em 90.3. Por isso que agora nós vamos acionar a nossa repórter aérea Deise de Assis, que está de olho na movimentação pela cidade. Muito boa tarde, Deise.
14: Oi, Valci, boa tarde para você. Atualizando nesse momento, linha amarela, você que segue no sentido Fundão. Tá encontrando dificuldades agora no acesso pela Avenida Ayrton Senna, dificuldades também no trecho da Freguesia. Mais à frente, é preciso redobrar a atenção ali no trecho de Higienópolis, por conta de um carro enguiçado que está ocupando uma faixa da via. No sentido Barra, dificuldade entre Bom Sucesso até a chegada à altura de Del Castilho. Melhores condições para você que vai optando pela autoestrada Grajaú, Jacarepaguá. 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Daqui a pouco eu volto.
13: Obrigado, Deise, pelas suas informações.

Uma operação da Secretaria de Estado de Fazenda do Rio com a Caixa Econômica Federal garante um reforço de aproximadamente 200 milhões de reais aos cofres fluminenses. De acordo com o governo do Rio, os recursos estavam em uma conta aberta no banco para cobrir obrigações ligadas à venda do Banerje, banco estadual brasileiro privatizado e vendido nos anos 1990. Mesmo com saque, há saldo suficiente para realizar os pagamentos relacionados ao objetivo principal da conta. Ainda segundo o governo, a iniciativa é uma de várias em fase de implementação ou já consolidadas que integram o eixo de equilíbrio fiscal da atual gestão. O objetivo é transformar um superávit o déficit orçamentário deste ano, estimado em quase 19 bilhões de reais.

e 10 máquinas caça-níqueis são apreendidas em um bingo clandestino na rua Paulo Barreto, em Botafogo, na zona sul do Rio de Janeiro, durante uma operação da Polícia Militar. Policiais foram acionados após uma denúncia. No local, os agentes constataram o funcionamento irregular do estabelecimento. A proprietária foi levada para a delegacia de Botafogo, onde o caso foi registrado. (99) 02-6970, esse é o número do nosso WhatsApp, o seu canal direto com a redação da Band News FM. Estamos aguardando a sua participação, o seu relato do trânsito, como que está o tempo aí no seu bairro, na região por onde você está passando nesse momento. Se você tem alguma denúncia também, pode mandar pra gente. 99-02-6970.

motorista espanhol é socorrido após sofrer uma queda de cerca de 2 metros de altura na Pedra do Arpoador, em Ipanema, na zona sul do Rio de Janeiro. O homem de 58 anos, que não teve a identidade divulgada, foi levado ao Hospital Municipal Miguel Couto, na mesma região. O caso aconteceu nesta quarta-feira. Guardas municipais patrulhavam a região e ouviram os gritos do turista. Segundo os agentes, o espanhol sofreu um ferimento na altura do tornozelo. Não há informações sobre o estado de saúde da vítima. Em outra ação da Guarda Municipal, um celular foi recuperado e um suspeito foi levado à delegacia do Leblon após abordagem no Parque Garota de Ipanema. O aparelho estava com um homem que não conseguiu desbloqueá-lo e nem soube explicar a origem do produto.

4:37, 4:37, o Disque Denúncia divulga o cartaz pedindo informações sobre o paradeiro do homem investigado por um feminicídio no bairro Jardim Catarina, em São Gonçalo, na região metropolitana do Rio de Janeiro. O caso aconteceu, né? O crime aconteceu no último dia 13. Eric Otávio de Araújo, conhecido como Bebezão, é apontado como o principal suspeito da morte da ex-companheira Ana Carla da Silva Gadelha, de 38 anos. A vítima foi encontrada morta dentro de casa. A polícia apurou que o suspeito não aceitava o fim do relacionamento. Ele tinha histórico de violência doméstica. A justiça também expediu um mandado de prisão por feminicídio. Informações sobre o paradeiro de Eric podem ser repassadas de forma anônima ao Disque Denúncia pelo telefone 2253-1177, 2253-1177, ou também pelo aplicativo Disque Denúncia RJ. Seis pessoas são presas durante uma operação da Polícia Civil e do Paraná, do Rio de Janeiro e também do Paraná, contra uma quadrilha especializada na prática de estelionato eletrônico a partir do golpe do falso advogado. De acordo com as investigações, o grupo induzia as vítimas a realizar transferências financeiras após realizar contato em nome de profissionais da área jurídica. 4:38.

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4: 4h40 no horário de Brasília. Mais de 40 integrantes da facção criminosa Comando Vermelho são presos durante uma operação da Polícia Civil do Ceará. Entre os detidos está um advogado.
5: O ex-treinador da seleção brasileira, Carlos Alberto Parreira, respira com auxílio de aparelhos por causa de uma inflamação pulmonar. O técnico do Tetra está na UTI do Hospital Samaritano Barra, na zona sudoeste do Rio de Janeiro, com quadro de saúde estável, mas sem previsão de alta.
4: O cacique Raoni continua internado na UTI do Hospital Dois Pinheiros de Sinop, no norte do Mato Grosso. O boletim médico divulgado hoje aponta uma melhora no quadro de saúde e a equipe médica avalia a possibilidade de uma transferência para São Paulo.
5: Atenção, estudantes, mais uma prorrogação no prazo para pagar a taxa de inscrição do Enem. Agora esse prazo vence na próxima segunda-feira. O valor da taxa é o mesmo da edição do ano passado, R$ 85.
4: A Serasa aponta um aumento nas tentativas de golpe pela internet. Informações do Rio de Janeiro com o Guilherme Faria.
6: Oi, Adriana, Renan, boa tarde a vocês, tarde. A todos que nos acompanham. A organização dos criminosos envolvidos em tentativas de fraude aqui no Brasil está sendo apontada por especialistas como um dos fatores que mais preocupa. Dados do mapa da fraude, divulgados hoje pela Serasa Experian, apontam que no primeiro trimestre desse ano foram enviadas em média 152 mensagens por minuto associadas a golpes. No mesmo período, foram identificados 2.000 grupos de circulação ou troca de conteúdo fraudulento, uma alta de 139% em relação ao mesmo período do ano passado. A gente participou de uma entrevista coletiva mais cedo em que os porta-vozes da Serasa Experian explicaram que atualmente existem comunidades de fraudadores em operação na internet, ou seja, espaços em que eles se associam para falar sobre golpes e também para planejar as ações. Nos três primeiros meses desse ano, foram identificadas 1,5 milhão de tentativas de fraude em cadastros e validações de identidade, uma alta de mais de 35% em relação ao mesmo período de 2025. Esse estudo da Serasa Experian aponta também que entre os setores mais visados pelos criminosos está o das bets, que registrou um volume quase 15 vezes maior nas tentativas de fraude na comparação com o mesmo período de 2025. Se a gente pega o recorde regional, Sudeste aparece como responsável por quase 40% das tentativas de fraude de todo o Brasil. Destaque para São Paulo, que concentrou mais de 230 mil casos no período que foi analisado. Lembrando que, de acordo com o relatório de identidade e fraude do ano passado, 51% dos brasileiros já foram vítimas de golpe. Volto com vocês.
5: Obrigada, viu? Vamos seguir pelo Rio de Janeiro, que tem mais um destaque de lá. Um deputado estadual e um ex-vereador do Rio são suspeitos de ligação com a facção criminosa TCP. É a Gabriela Morgado que traz os detalhes pra gente agora. Boa tarde.
7: Boa tarde a todos. O Ministério Público do Rio e a Polícia Civil apreenderam R$ 300 mil em espécie na casa de um dos alvos dessa operação, o deputado estadual Val Ceasa. Os agentes cumpriram 14 mandados de busca e apreensão aqui na capital fluminense e também no Espírito Santo. Eles foram a casas de alto padrão e também na sede da Assembleia Legislativa do Rio. Um outro alvo é o ex-vereador do Rio de Janeiro, Ulisses Marins. Segundo as investigações, os dois políticos que atuam na Zona Norte, têm uma base eleitoral na Zona Norte aqui do Rio de Janeiro, teriam tentado impedir uma operação para demolir imóveis de alto padrão que ficam na comunidade Parada de Lucas, que seriam do tráfico, de traficantes do Terceiro Comando Puro. Um outro alvo dessa operação foi o ex-assessor do deputado Val Ceasa, conhecido como Michael Johnny Viana. Ele também teria ligação com o TCP e foi preso junto com uma mulher por estar em posse de uma arma ilegal de fogo. Durante a operação, o deputado Val Ceasa falou com a imprensa, negou todas as acusações, disse que não conhecia os imóveis pertencentes ao tráfico e disse que pode estar sofrendo perseguição política.
4: Seguimos por aqui na atualização das notícias, falando agora de um caso do Rio Grande do Norte. Ataque a tiros contra um governador um vereador, está sendo investigado. A Jéssica Aquino tem detalhes para nós.
8: Boa tarde, pessoal. Boa tarde à Band News FM. A Polícia Militar apreende um fuzil calibre 5.56, que pode ter sido usado no ataque a tiros que deixou um assessor morto e um vereador ferido em Mossoró, na região oeste do Rio Grande do Norte. A arma foi encontrada enterrada na comunidade Maísa, na divisa entre o Rio Grande do Norte e o Ceará, e será submetida à perícia. Além disso, um terceiro suspeito de participação no crime chegou a ser preso em Mossoró, mas acabou liberado após a Polícia Civil informar que não havia elementos suficientes para comprovar o envolvimento dele no atentado. Até o momento, duas pessoas estão presas suspeitas pelo crime. As investigações continuam para esclarecer a autoria e a motivação do ataque. Volto com vocês.
5: Obrigada pelas suas informações. E, gente, tem cada notícia que a gente tem que trazer aqui que eu vou te falar. Tem coisas que é difícil mesmo acreditar. Olha só, um homem foi condenado após amputar o próprio pé para receber uma indenização de seguradora no valor de R$1,5 milhão. Isso aconteceu na Bahia. E a Verena Veloso traz os detalhes pra gente.
9: Olá, pessoal. Boa tarde para vocês. Tarde. Exatamente, a Justiça da Bahia mantém a condenação de um homem acusado de fraudar seguradoras após amputar o próprio pé para tentar receber cerca de R$1,5 milhão em indenizações. De acordo com esse processo, Vanderlei dos Santos Gomes contratou 4 seguros de vida e de acidentes pessoais, isso de junho a julho de 2019. Juntas, essas apólices previam o pagamento de aproximadamente R$1,5 milhão em caso de invalidez. Segundo o Ministério Público da Bahia, em agosto daquele ano, o homem teve o pé direito amputado em uma estrada na zona rural de São Gonçalo dos Campos, cidade que fica no centro-norte do estado. Dias depois, ele procurou uma das seguradoras alegando ter sido vítima de um sequestro seguido de mutilação e solicitou, portanto, o pagamento da indenização. As investigações da Polícia Civil e do próprio MP concluíram, porém, que a versão apresentada não era exatamente compatível com as provas reunidas. Entre esses elementos considerados pela justiça estão a contratação dos seguros poucas semanas antes da lesão e a rápida tentativa para receber os valores. Em primeira instância, Vanderlei foi condenado a 2 anos de reclusão em regime aberto por fraude para recebimento de seguro. A pena foi substituída por prestação de serviços à comunidade e pagamento de multa. A defesa recorreu, mas o Tribunal de Justiça da Bahia manteve a condenação. Com essa decisão, portanto, segue válida a condenação por tentativa de fraude contra as seguradoras. Volto com vocês.
4: Obrigado, Verena. É um ano curioso esse, né? A gente, nesse mesmo ano, teve que passar orientações aqui, nos acompanha, de não beba detergente, não pode beber detergente. Aí agora a gente tá dizendo, não ampute um membro do seu próprio corpo, porque não vai funcionar, dá ruim. O cidadão ficou sem o pé, sem o dinheiro, condenado, como a gente tava falando aqui no bastidor, esse é o retrato.
5: Será que ficou de bom tamanho pra ele? Ficar sem o pé, sem o dinheiro e condenado? Meu Deus.
4: Seguimos por aqui falando do noticiário internacional. O chanceler da Rússia, Sergei Lavrov, promete uma resposta em larga escala contra a Ucrânia depois de Moscou ter sido alvo de o maior ataque com drones desde o início da guerra. Cerca de 200 equipamentos foram lançados hoje contra a capital russa, provocando colunas de fumaça em parte da cidade. As operações nos principais aeroportos precisaram ser suspensas, atrasando centenas de voos. De acordo com o governo local, 17 pessoas ficaram feridas. A Rússia disse ter interceptado e destruído quase 1.000 drones ucranianos em todo o país nas últimas 24 horas.
5: E o presidente Donald Trump nega que os Estados Unidos vão pagar US$ 300 bilhões ao Irã. O valor é mencionado no acordo de paz firmado entre os dois países. O texto não especifica de onde vem a verba que seria usada na reconstrução do país persa após os bombardeios promovidos por americanos e israelenses. Pelas redes sociais hoje, Donald Trump diz que esse pagamento não será feito pelos Estados Unidos. O republicano afirmou que para o país só importa a queda dos preços do petróleo. O presidente americano diz também esperar um cessar-fogo completo em todas as frentes, incluindo Líbano, Hezbollah e Israel. No entanto, hoje, o exército israelense promoveu novos bombardeios contra o sul do território libanês. 3 pessoas morreram no distrito de Nabatieh. E essa é a grande questão agora, é se, a partir desses ataques que não cessaram de Israel contra o Líbano, se isso não vai ser mais um elemento para que esse acordo tão anunciado, é anunciado muitas vezes e não confirmado, agora que finalmente tem um documento que foi assinado, que tem a previsão de que de fato entre em vigor, se esses ataques israelenses ao Líbano não serão o estopim, o motivo de mais uma vez um acordo ser rasgado.
4: Depois de uma reportagem da Band News FM, o presidente da estatal fluminense Central Logística, Wilson Alcoforado, é demitido. A empresa pública vinculada à Secretaria de Estado de Transporte do Rio de Janeiro paga cerca de R$ 20 mil por mês a 3 membros da família dele, da família do chefe de gabinete da estatal, o José Carlos Fragoso. Segundo o portal da Transparência, Fragoso recebe R$ 10.735. O irmão dele, Luiz Eduardo dos Santos Fragoso, lotado na gerência de tecnologia da informação, tem um salário de R$ 4.721. Já a esposa de Fragoso, Talida da Conceição Torres Pereira, recebe R$ 4.094. Os pagamentos violam o regimento interno da própria companhia, que não permite cônjuges ou parentes de diretores, empregados ou membros da Central Logística. Antes de assumir o cargo na empresa pública, José Carlos Fragoso era assessor parlamentar do deputado estadual Felipe Poubel. Diante das denúncias, o governo do Rio de Janeiro prepara uma investigação, ou melhor, uma transição de gestão e revisão administrativa na estatal. Hoje, a presidência passa a ser gerida pelo diretor operacional Ari Arruda. Em nota, a Secretaria de Transportes do Estado do Rio de Janeiro afirmou que não compactua com contratações que não sigam as diretrizes de governança e compliance adotadas pelo Estado. Procurada, a Central Logística não se posicionou. Agora 4 horas e 51 minutos no horário de Brasília.

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1: 4:52, agora informações do trânsito ao vivo com ela, Maria Rita Nader. Muito boa noite, boa tarde, na verdade, né?
2: Boa tarde, Valcir, e também aos nossos ouvintes, começando com informação sobre retenções na rua Pinheiro Machado devido a manifestantes estarem ocupando uma faixa da via, então bastante congestionamento na região, no sentido centro e também no sentido zona sul, ali na altura do Palácio Guanabara e do túnel Santa Bárbara, para o motorista que passa na região. Já na altura da Lagoa Rodrigo de Freitas, pelas avenidas Borges Medeiros e também Epitácio Pessoa, fluxo muito intenso ao longo das duas avenidas até a chegada ao túnel Rebouças. Já no túnel Rebouças, na primeira galeria do túnel, o motorista vai ter que ter paciência porque o trânsito é mais complicado e depois volta a piorar também no sentido centro da cidade, na altura do elevado Engenheiro Freycinetti. Falando agora rapidamente sobre as vias expressas, que também apresenta trânsito muito complicado hoje na linha amarela no sentido Barra da Tijuca, congestionamentos na altura da Maré, Bom Sucesso, até chegando a Inhaúma, também trânsito muito complicado. Já na linha vermelha, a situação não é muito diferente, o motorista enfrenta congestionamentos na altura do Caju, da Ilha do Fundão, até a chegada à base aérea do Galeão, no sentido Baixada Fluminense. Aproveitando para falar também sobre a Avenida Brasil, que o fluxo segue muito intenso na tarde desta quinta-feira, na altura do Caju, de Benfica, da Maré, até a chegada ali a Vigário Geral, no sentido Baixada Fluminense. O motorista também enfrenta muito congestionamento, Valci.
1: Muito obrigado pelas suas informações. 999-026970. Esse é o número do nosso WhatsApp. Participe da nossa programação enviando o seu relato do trânsito, do tempo, como que tá o movimento aí pela região por onde você passa nesse momento. Fala com a gente. 999-026970. Seguimos com mais informações ao vivo com ela, Sofia Malac. Muito boa tarde.
3: Boa tarde, Valci. Boa tarde, ouvintes. Um homem é preso durante a Operação Barricada Zero na comunidade Batomuxi, na Praça Seca, em Jacarepaguá. A operação acontece desde as primeiras horas desta quinta-feira. Policiais militares do batalhão de Jacarepaguá foram atacados por criminosos armados quando chegaram na comunidade. E houve tiroteio, porém, sem feridos. Os agentes prenderam Jonathan Jesus Maria, de 33 anos. Os outros criminosos conseguiram fugir. Até o momento, além da prisão, os agentes apreenderam uma pistola calibre 9mm e um rádio transmissor. A ação segue em andamento. Valcir?
1: Obrigado, Sofia, pelas suas informações. E a faixa reversível da linha amarela passa a ser exclusiva para veículos que possuem tag a partir do próximo dia 29. O dispositivo permite que motoristas utilizem as faixas automáticas de pedágio. Segundo a Lanza, a concessionária que administra a via, o objetivo da medida é aumentar a fluidez do tráfego e dar mais segurança aos usuários, reduzindo os pontos de cruzamento entre fluxos de veículos. Com isso, os acessos à reversível pelas pistas manuais 13 e 14 do pedágio vão ser descontinuados. A faixa reversível funciona em dias úteis das 6 da manhã às 9 da manhã para veículos de passeio. Durante o período de adaptação, colaboradores das operadoras de tag vão estar na praça de pedágio prestando informações e também esclarecimentos e dúvidas dos motoristas.

Após recomendações da Controladoria Geral do Estado, o governador em exercício do Rio, desembargador Ricardo Couto de Castro, determina a suspensão cautelar dos pagamentos do programa Balcão do Consumidor da Secretaria de Estado de Defesa do Consumidor. Na fase inicial do projeto, a CGE apontou falhas no mecanismo de controle, monitoramento e prestação de contas, o que não foi cumprido pelo governo do Rio. Segundo o Palácio Guanabara, a suspensão dos pagamentos vai permanecer até que os fatos sejam integralmente esclarecidos e a regularidade da execução seja devidamente demonstrada.

Dois adolescentes são apreendidos acusados de vandalizarem máquinas de autoatendimento do Jaé nas estações do BRT Júlia Miguel, Três Pontes e Vila Paciência, na zona oeste do Rio. O caso aconteceu nesta quarta-feira. 4:57.

0: Maria Bethânia Viana Teles Veloso. Apenas Maria Bethânia, fazendo hoje 80 anos.
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0: Hoje tem celebração na Bahia. Tem uma missa que vai ser feita em celebração à vida de Maria Bethânia em Santo Amaro, no Recôncavo, onde ela nasceu, também em Salvador. O fã-clube dela fazendo essas comemorações em dois lugares diferentes, né? Duas missas realizadas na Bahia, uma no Santuário Santa Dulce dos Pobres em Salvador e a outra na Basílica Nossa Senhora da Purificação lá em Santo Amaro. São 80 anos de carreira, 80 anos de vida, 60 de carreira, mais de 2.000 canções, dentre elas essa aqui, as canções que você fez pra mim.
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2: bora. Ah, Renan, que bom que você incluiu sua homenagem linda aqui no final, maravilhosa. Bora, tá terminando nossa primeira hora juntos, a segunda falando pra São Paulo, mas pela live, pela TV, a gente segue com vocês com muita informação e 7h20 eu tenho aqui o Jornal da Band, também transmitido pela Rádio Band News FM, contando com a presença, com a companhia de todos vocês. Beijo grande e seguimos.
0: A Rádio Band News se desfaz agora e volta às 6, Nada Coisa com Reinaldo Azevedo. Boa tarde pra você, até amanhã.
2: Tchau, tchau.
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1: Agora 5:01. Boa tarde nessa quinta-feira para os ouvintes sintonizados com a gente 90.3. A gente está começando com o jornal Band News Rio, segunda edição. Até às 6 horas, as principais notícias do Rio de Janeiro em clima de Copa, mas o Rio de Janeiro não para todo dia, tem muita notícia, prestação de serviço. A gente ficou 2 dias sem aparecer e hoje, Márcio Melli, estamos de volta para atualizar os nossos ouvintes e matar as saudades. Boa tarde.
2: Boa tarde, Fernanda. De volta para matar as saudades aqui e vir com essas notícias, tantas essas que você acabou de citar por aí, infelizmente, né? Notícias ruins no meio dessa Copa do Mundo, né? Não que o Brasil também tenha trazido boas notícias aí pra gente no quando a gente fala de seleção brasileira, quando a gente fala de realmente time em campo, não tem sido bom. Escândalo fora de campo, dentro de campo Neymar não entra, não pisa nele, então problemas também por lá, problemas aqui no nosso Rio de Janeiro que a gente vai destrinchando ao longo do nosso programa, mas tem coisa boa também, né? Muita diversão ao longo dessa hora, assuntos do Rio de Janeiro que a gente vai tratar a partir de agora, 5:02.
1: É isso, vamos falar então de trânsito?
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1: Maria Rita Nader, boa tarde.
3: Boa tarde, Fê, Melly, e também para os nossos ouvintes, falando agora sobre o trânsito, dando um giro aqui na cidade, começando pela linha amarela, que o trânsito está congestionado no sentido Barra da Tijuca, na altura da Maré, Bom Sucesso e também de Inhaúma. Quem vai no sentido Fundão, o trânsito também está complicado na altura da Freguesia ali do Pechincha, em Jacarepaguá. Falando agora sobre a linha vermelha, a situação também não é muito diferente no sentido Baixada Fluminense, que o motorista perde tempo ali na altura do Fundão e também da base aérea do Galeão. Quem vai no sentido centro, trânsito um pouco melhor com retenções na altura de Benfica. Já na Avenida Brasil, um caminhão está ocupando uma faixa da via central em direção à Baixada Fluminense, próxima à estação Benfica do BRT. Então a situação está complicada na região também, trânsito congestionado na altura de Benfica e da Maré no sentido Baixada. Quem segue no caminho centro da cidade, trânsito congestionado também na altura de Ramos, Bom Sucesso e na região de Manguinhos. Falando agora sobre a ponte Rio-Niterói, que tem travessia para o Rio de 17 minutos. Quem segue no caminho para Niterói já está um pouco pior, com travessia de 22 minutos nesse momento. Na BR-101, o motorista também vai enfrentar alguns congestionamentos no sentido região dos Lagos, na altura ali de Boa Vista, Boa Sul, no sentido região dos Lagos em São Gonçalo. Então, o motorista perde tempo na região. Então, qualquer informação sobre o trânsito, manda mensagem pra gente no 999-026970, pode ser sobre o trânsito, sobre o tempo ou qualquer denúncia, que eu tô aqui olhando todas as mensagens.
1: É isso, vamos então agora tocar a bateria. E cortes na Secretaria de Estado de Governo do Rio resultam aí numa economia mensal de mais de 3 milhões de reais, Guilherme Faria.
4: 3,1 milhões de reais de economia mensal, Fih. A informação é da própria secretaria, que explicou que 385 ocupantes de cargos comissionados foram exonerados, isso de um total de 487 postos na pasta. Com a medida, a folha de pagamento dos comissionados passou de 4,2 milhões de reais para 1 milhão e 100 mil reais por mês. Em termos anuais, a redução de despesas supera os 37 milhões de reais. Essa iniciativa faz parte do processo de reorganização administrativa da máquina pública, voltado à revisão da estrutura de cargos e também à otimização dos recursos do Estado.
2: E a Polícia Civil prendeu um homem que fazia parte de uma quadrilha especializada em roubo de farmácias no Rio, Sofia Malac.
5: Os agentes localizaram o criminoso após um roubo ocorrido no último domingo em uma drogaria no bairro Itaiangá. prejuízo estimado ultrapassa R$144 mil. As apurações revelaram que o homem já era investigado por participação em outro roubo a outra farmácia na Tijuca. Após a prisão, o homem confessou sua participação nos crimes, informando que atuava como motorista do grupo. Segundo as investigações, ele utilizava veículos alugados para dificultar a sua identificação e recebia pagamentos por cada ação criminosa realizada. De acordo com os agentes, o criminoso rendia funcionários utilizando armas brancas para roubar medicamentos, cosméticos, produtos de beleza e canetas emagrecedoras de alto valor comercial.
1: Circuito de câmeras de segurança flagraram aí um homem disparando diversos tiros contra o mototaxista em Magé, Maria Clara Vinhais.
6: Walter Gonçalo Ferraz estava no ponto em que trabalhava. Segundo os vídeos, pelo menos 4 tiros foram disparados. No local, os policiais localizaram o corpo e isolaram a área para os procedimentos periciais. O corpo de bombeiros também esteve presente na ação. A Delegacia de Homicídios da Baixada Fluminense investiga a autoria e as circunstâncias da morte de Walter.
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1: Maria Rita Nader, mais destaques do trânsito.
3: Voltando agora com a Zona Sul do Rio, na Lagoa Rodrigo de Freitas, trânsito intenso na Avenida Borges Medeiros e também ao longo de toda a Epitácio Pessoa no sentido centro da cidade, até a chegada ali ao túnel Rebouças, que o trânsito é mais complicado nesse momento, na altura da primeira galeria no sentido centro e mais à frente também no elevado Engenheiro Freycinet, chegando já ao centro da cidade nesse momento. Na rua Mário Ribeiro, situação também difícil para o motorista nos dois sentidos, desde a Avenida Padre Leonel Franca até a chegada ali à Rua Mário Ribeiro e a Avenida Borges Medeiros e Epitácio Pessoa também, o motorista perde tempo nessa região. Falando agora sobre a Rua Pinheiro Machado, que segundo o Centro de Operações, está tendo bastante retenção na região até a chegada ali ao túnel Santa Bárbara, devido a manifestantes estarem ocupando uma faixa da via ali no sentido Botafogo, na altura do Palácio Guanabara. Então o motorista enfrenta retenções nessa região e perde tempo na área da Rua Pinheiro Machado devido a essas manifestações que estão acontecendo agora. Indo para a zona sudoeste do Rio, na Barra da Tijuca, retenções na Ayrton Senna, na altura do Hospital Municipal Lourenço Jorge e também do Via Parque, ali no sentido Linha Amarela. No sentido Orla, trânsito bom, o motorista não enfrenta complicações. Já na Avenida das Américas, dificuldades para o motorista desde a Ponte da Joatinga, no sentido Recreio dos Bandeirantes, até a chegada ali à Avenida das Américas e mais à frente também, na altura da Cidade das Artes, e o motorista novamente enfrenta retenções também na altura da Avenida Salvador Allende. Quem vai no sentido Zona Sul, sem muitas dificuldades no momento, o motorista segue tranquilo nesse momento na região. Então, qualquer informação, como eu disse, manda pra gente aqui no 999-026970, que eu tô atenta aqui a todas as mensagens.
1: Agora, 5:09, Daniel Henrique tá aqui no estúdio pra gente falar da situação em Rio das Pedras, zona sudoeste aqui do Rio de Janeiro. Hoje, durante a tarde, a gente trouxe na programação que um ônibus chegou a ser usado de barricada. O Dani vai trazer como é que tá a situação por lá. E também uma denúncia que chama muita atenção de mais uma taxa sendo cobrada em cima dos moradores, coisa que a gente vê de forma recorrente aqui no Rio de Janeiro, infelizmente. Boa tarde para você, Dani.
7: É isso, Fernanda. Boa tarde para você, Emeli, também para os nossos ouvintes. Durante essa tarde, foram 10 linhas de ônibus que tiveram os itinerários desviados ali em Rio das Pedras, depois que um coletivo foi sequestrado e utilizado como barricada na Avenida Engenheiro Souza Filho, que é aquela avenida que corta toda a comunidade do Rio das Pedras na zona sudoeste do Rio. Segundo a última atualização que a gente teve, nesse momento ainda tinham 5 linhas de ônibus com um itinerário alterado por conta dessa situação. E aí, de acordo com o Rio Ônibus, um coletivo da linha 343, que faz o trajeto Jardim Oceânico Candelária, teve as chaves retiradas e foi atravessado na pista. Até ouvintes da Band News FM relataram ainda que os criminosos estariam utilizando caçambas de lixo e também outros objetos em chama para poder fechar a via. Essa comunidade, que vive uma disputa entre traficantes e milicianos pelo domínio territorial, teve registro de confronto no local durante a madrugada de hoje e, de acordo com um relato de moradores nas redes sociais, esse conflito se intensificou nos últimos dias depois que integrantes do grupo miliciano que domina a região passaram a fazer parte do Comando Vermelho. Eles ainda teriam roubado armamentos do grupo paramilitar. O ataque dessa madrugada aconteceu horas depois de uma operação da Polícia Civil no Rio das Pedras, que terminou com a descoberta de um cemitério clandestino usado pelos milicianos para esconder cadáveres de inimigos. Dois corpos foram achados pelos policiais. E ainda no Rio das Pedras, alguns moradores denunciam a cobrança de uma taxa relacionada à caixa d'água por criminosos. Informação exclusiva aqui da Band News FM. E aí, segundo esses relatos, milicianos e traficantes da região começaram a monitorar a casa de cada pessoa para fazer essa extorsão. Os valores variam de acordo com a quantidade de caixas d'água por residência e para cada caixa os criminosos exigem um pagamento de R$50. A gente tem a fala de um morador, teve identidade preservada, também a voz modificada, dizendo que paga R$100 por mês pelas duas caixas d'água que ele tem em casa. Vamos ouvir.
8: A caixa d'água, 50. Para ter a segurança, tem que ser R$50. Para ligar a luz, é 400. Para ligar e paga uma taxa também ainda todo mês, que é 60. Internet, 90. E se atrasar um dia, eles vão cortar e vão esculachar ainda. Se possível, ainda vai bater, não quer saber se tem criança pequeno e por aí vai.
7: E como que os criminosos fazem essa contagem das caixas d'água? Eles utilizam um monitoramento por drone ou até mesmo com o que eles chamam de olheiros nos terraços das casas, que são criminosos que responsáveis por contar essa quantidade de caixas d'água nas casas e fazer uma espécie de relatório para os chefes do crime organizado. Os bandidos fazem essas cobranças na primeira quinzena do mês, como conta um outro morador que também teve a identidade preservada.
8: Eu moro no Rio das Pedras e agora, além da gente pagar taxa de internet, taxa de luz para a milícia, a gente está tendo que pagar caixa d'água. Eu tenho 3 filhos e eu tenho 2 caixas d'água na minha casa. Cada caixa d'água, R$50 que eles estão cobrando. Então eu tenho que pagar R$100 por mês, senão tem represália da milícia. E aí está ficando difícil de conviver aqui no Rio das Pedras com isso.
7: Como esse morador falou, né, os moradores ali de Rio das Pedras pagando taxas não só de caixa d'água, mas também de energia elétrica, de água, de gás, de internet. Tudo que os criminosos forçam os moradores a utilizarem esses serviços clandestinos, valores que variam de R$30 a R$150 por mês. Eles ainda contam também que os milicianos e os traficantes andam armados em diferentes ruas da comunidade, um domínio ali que atualmente é da milícia no Rio das Pedras, em parceria com traficantes do Terceiro Comando Puro, mais que o Comando Vermelho, como a gente está vendo por esses confrontos dos últimos dias, tentando se estabelecer também nessa região, bandidos atuando com base na violência e extorsão para cima dos moradores. Polícia Civil agora investigando essa denúncia dessa taxa de cobrança ali pela caixa d'água nas casas dos moradores.
2: E que vida, né? Que

0: correndo risco ainda de ser assaltado. Isso se você conseguir sair de uma comunidade como essa, se não tiver tendo um tiroteio, né, no momento que você estiver descendo por ali, que você estiver indo pegar o seu ônibus, às vezes você tem um filho para deixar no colégio antes, você não consegue, porque o colégio está fechado. Então tem mil problemas hoje que ele enfrenta para conseguir tocar o seu dia. E no entanto tem esses vagabundos, meu amigo, que ficam por aí simplesmente tomando seu dinheiro. A gente está falando agora de taxas, de, por exemplo, acabamos de ouvir um depoimento dos moradores dessas regiões. R$90 você paga de internet, você paga R$50 de gás lá, você paga R$60 de energia, você paga agora R$50 por cada caixa d'água. Sabe quanto dá isso daí? R$250 no barato. No barato que você vai somar e vai chegar, sabe a quanto? A 15% hoje de um salário mínimo. Se você é um cidadão que trabalha e ganha um salário mínimo de R$1.621 hoje, está perdendo R$250, olha o quanto você já está comprometido. Como você já larga o mesmo, amigo, dando dinheiro para bandido. E esse cara ganhando R$250, e aí eu tô te falando no barato, porque se você tiver duas caixas d'água, já vai para 300. Esse orçamento que você está pagando aí. E aí vai 20%, né, do seu salário praticamente aí que você coloca na mão deles, que estão ali. É, mostrando um poder também, por outro lado, enorme, grande. Isso mostra muito como que o crime está hoje no Rio de Janeiro, como é que eles estão dominando áreas que hoje a polícia praticamente não entra. São áreas ali que eles estão, vai entrar, vai, mas vão chegar, vai ter uma barricada para ele chegar, vai ter que derrubar, aí você corre risco, aí tem uma operação que você levanta helicóptero, como morreu o piloto, né, da polícia, depois de tomar um tiro numa operação como essa. Daí, então, olha quanto risco acaba gerando no dia a dia de todo mundo, né? Agora, vagabundos, né? Você vai vendo cada vez mais pegando dinheiro, tomando numa cara de pau, enquanto o trabalhador, meu amigo, sofre a cada dia, mas vai passando, ele tem que acordar sem saber como vai ser o dia seguinte, sem saber se vai estar vivo na volta para casa, ainda tem que no final do mês pegar o seu dinheiro e dar na mão desses caras que chegam ali para cobrar o aluguel, como se fosse uma coisa normal do nosso Rio.
1: E o que a gente fala muito aqui também na Band News FM é de como o crime organizado, isso em várias frentes, sejam com essas taxas sendo aplicadas ou por conta dos tiroteios que acontecem quase todos os dias nas comunidades aqui do Rio, acabam também cerceando a liberdade que as pessoas têm no ir e vir, porque isso é mais uma forma. A aplicação dessas taxas, como a gente trouxe já a taxa da farinha, a taxa da caixa d'água, acabam tirando a liberdade de escolha daquela pessoa, dos produtos que ela quer usar, da forma que ela quer proceder ali no dia a dia, além de, claro, ter esse impacto financeiro. Mas também a pessoa acaba não tendo ali a opção, ela precisa tudo ser obrigada a fazer de certa maneira, assim como, por exemplo, às vezes a pessoa só quer ir pra escola, só quer ir trabalhar num dia comum e não consegue sair de casa por conta de um tiroteio ou por conta de ônibus atravessados, coisas que infelizmente viram rotina no Rio de Janeiro e acabam atrapalhando o dia a dia da população que muitas vezes mora naquela comunidade, não tem nada a ver com isso e é prejudicada e, enfim, é muito triste a gente ver situações como essa em Rio das Pedras. O próprio Dani trouxe, tem a cobrança da taxa d'água, hoje teve ônibus atravessado, acaba impactando ali na rotina de todo mundo, então são situações que chamam a atenção e numa disputa constante, né, de facção criminosa com a milícia que acaba deixando todo mundo que vive ali no meio e sendo prejudicado.
0: Exato, tem um Apolo, né, que tá aqui no nosso YouTube, escreveu assim: daqui a pouco tem que pagar para respirar. Parece uma coisa distante, né? Parece uma coisa que a gente tá falando, ah, imagina se vai acontecer, mas se alguém falasse lá atrás que você vai ter uma taxa de caixa d'água, alguém acreditaria? Estaríamos fazendo esse mesmo movimento aqui de rezada e falando, não é possível, pô, isso daí não vai acontecer, pô. O cara comprou a caixa dele, foi lá com dinheiro, botou, enfim, tá ali, mas não, daqui a pouco é isso mesmo, pra você entrar, sabe aquela cordinha, né, que a gente tanto falou agora, pra você pintar a rua, você segura de um lado pro carro não passar e tal, que você tem que dar uma moedinha ali pra ajudar na colaboração e tal, daqui a pouco é isso, você tem que dar uma moedinha pra você conseguir entrar na favela, você tá pagando simplesmente pra conseguir entrar, pra poder sair, fora o aluguel, fora todas essas taxas que a gente tá falando aqui. E ele diz também, pede ajuda ao governador. E eu não tenho dúvida que esse ano, né, a gente está num ano eleitoral, num ano que a gente vai conhecer o novo governador do Rio de Janeiro, que vai assumir a partir do dia 1 de janeiro de 2027, que o principal tema, inclusive do nosso debate, que vai acontecer aqui no dia 9 de agosto, vai ser um domingo às 8 horas da noite, que o tema segurança vai aparecer ali como um dos principais. Como tudo que você vai falar no entorno, você vai falar de educação, você vai falar, você tem evasão escolar, você tem por conta de. Quando violência. Ah, porque na saúde a gente está com problema em UPA, em clínicas da família.

0: mira em todos os lugares. Por quê? Porque você não consegue, você tem que fechar de tempos em tempos por conta de tiroteio. Ah, porque a violência na rua, eu não consigo andar de carro, meu carro tem que ser blindado, por quê? Por conta da violência. Então tudo vai permeando nesse caminho, nessa onda de violência que o Rio de Janeiro tá. Então não tenho a menor dúvida, Paulo, que segurança vai ser um dos temas que vamos falar e muito aqui, cobrando do próximo governador que vai chegar como uma das soluções para o nosso Rio de Janeiro a partir de 2027. E oremos, meu amigo, isso daí é o principal. E uma influenciadora foi roubada e agredida na rua Olegário Maciel, na Barra da Tijuca, na zona sudoeste aqui do Rio de Janeiro, Maria Rita Nader.
1: Pois é, Meli, Fê, e também para os nossos ouvintes, imagens de câmera de segurança registram o momento em que dois homens agridem a influenciadora Laura Daniela durante um assalto na rua Gilberto Amado, na Barra da Tijuca, na zona sudoeste do Rio. O caso aconteceu na noite desta quarta-feira, por volta das 9 horas da noite, nas proximidades da Olegário Maciel, uma parte boêmia da região. No vídeo, é possível ver que o carro em que a influenciadora estava com o namorado é abordado por dois criminosos que estavam em uma moto. Os criminosos abrem a porta do veículo e retiram as vítimas à força. Um deles chega a socar e chutar o rosto de Laura, que cai no chão. Nas redes sociais, ela e o namorado relataram que os bandidos apontaram armas para o rosto dele, para os rostos deles, e que depois dela se recusar a entregar o celular, eles ainda a agrediram.
2: É, mano, fala que meio do Olegário Maciel, chegou uns vermes, apontou uma arma no seu cara.
3: É, aí eu... Ai, tô com o celular porque eu bem reagi mesmo, falei... Não sei o que aconteceu, eu sei que me bateram em mim, pisaram na minha cabeça. Tipo assim, sem noção.
1: O carro em que eles estavam também foi levado pelos criminosos. Laura disse que ainda está com dor no rosto após o ataque.
3: Eu tô com muita dor no maxilar. Eu vou ter que fazer exame pra ver se não maxilar. Acho que não quebrou, né? Porque eu tô falando, mas nossa, tá dando muito. É, pegaram tudo, né? AirPod, celular, carro. Pelo que a gente vê, meu computador. Pegaram meu computador.
1: Em nota, a Polícia Civil afirmou que diligências estão em andamento para identificar os autores do crime.
4: E nas imagens, né, que a gente teve acesso, como a Maria falou, é numa rua que fica ali naquela região, que é conhecida como Olegário Maciel, que tem vários bares. Ontem era quarta-feira, já é um dia movimentado, né? Agora, ainda mais em Copa do Mundo, você vê os bares lotados a qualquer horário por conta das partidas. E aí eles estavam passando de carro, e aí nas imagens, para os nossos ouvintes que não conseguiram ver pela live, eles puxam os dois de dentro do veículo, e aí o criminoso já dá um soco e um chute na cara dela. Realmente uma violência tremenda usada durante esse assalto numa parte que é considerada nobre ali da Barra da Tijuca, num horário que ainda não é tão tarde, e realmente é o que a gente pede, né? Que tenha um policiamento reforçado. A gente já viu outros casos parecidos também ali nessa região. Chama atenção por ser, né, uma parte movimentada, um horário relativamente ainda de bastante movimento nessa região. Enfim, a gente deseja melhoras, mas impressionante também a violência usada pelos bandidos.
0: É isso, Fernando. Quando a gente falava muito, né, lá atrás, não reaja, né? Quando acontecer um crime como esse aí, forem roubar, forem levar seu celular, forem levar seu carro, não faça nada, entregue. Então, hoje já não funciona mais. Hoje vai depender do momento do bandido, se ele tá querendo ou não te agredir ali. Porque você pega nessa imagem, não tem nenhum tipo de reação, não tem a tentativa de arrancar com o carro. E como a Fernanda disse, estamos falando de uma área nobríssima, meu amigo, do Rio de Janeiro, que ali é Barra da Tijuca, o Jardim Oceânico. Ali, vai procurar um apartamento para você ver quanto não custa por ali, o valor que tá. E aumentou muito. E a polícia tem que ficar em alerta. Se você pegar os dados, eles cresceram ali naquela região nos últimos anos, principalmente ali você tem com uma chegada do metrô. Nesses arredores ali, todo mundo acaba estacionando o seu carro, pega o metrô para ir para o seu trabalho. Então, quando chega ali por volta de 6, e é um horário meio que de 6 às 10 da noite ali, tem outro ponto que eu vou falar também, mas você tá caminhando para pegar o seu carro e muitas vezes você assaltado, né? Fora esses bandidos aí de moto, meu amigo, que estão pra lá e pra cá roubando todo mundo, roubando até a sombra se você der mole ali naquele ponto. E uma outra coisa também que chama muita atenção nessa região são apartamentos, né? Normalmente aqueles prédios de 3 andares que você tem por ali, e o porteiro, ele para às 6 horas. né? Você não tem uma portaria ativa durante toda a madrugada, durante todo esse período, que é o mesmo problema que sofre hoje o Recreio dos Bandeirantes. Então, a partir das 6, fica completamente ermo ali. Às vezes você está caminhando com seu carro para estacionar, chegar no seu prédio, é quando você é rendido e ele acaba levando seus pertences por ali. Então, tem alguns fatores que levantam aí e ligam um alerta para a polícia para reforçar, e muito nesse horário ali, a segurança para quem está chegando naquela região.
1: E além disso, Mary Fê, ela comenta nas redes sociais que ela estava indo viajar, então dentro do carro tinha mala, tinha tudo, todas as coisas dela para a viagem, então ela perdeu realmente tudo, que ela comentou isso quando ela postou o vídeo nas redes sociais.
4: É, ela que era uma influenciadora, né, conhecida, e realmente, quando a gente está de carro, às vezes a gente tem gente que anda com a vida dentro do carro, tem que vir para o trabalho, depois tem que ir para não sei aonde, leva muita coisa, acaba que... É, a perda é ainda maior, né? Acaba sendo um
0: dor de cabeça,
4: dano ainda
0: fora
4: maior.
0: Dor,
1: exatamente.
0: Né?
1: Exemplo,
0: de
1: dor
0: de cabeça.
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4: E agora falar rapidinho da previsão do tempo. Hoje o dia amanheceu mais ensolarado aqui na capital fluminense. A gente passou aí por um período de chuva nessa semana, desde segunda-feira não parava de chover aqui no Rio de Janeiro. Hoje abriu um sol, continua frio, né? Temperatura na casa dos 22 graus pra gente que é carioca, é muito frio, mas hoje pelo menos não choveu, o que já melhora aí o tempo, e a previsão é de que continue assim pro período hoje da noite, também da madrugada, e aí essa sexta-feira, dia de jogo do Brasil, muita gente na rua, querendo aproveitar a Arena em Copacabana, Alzirão na Tijuca. Todo mundo queria que não chovesse para poder aproveitar. E, segundo o sistema Alerta Rio, vai dar sorte. Não tem previsão de chuva para essa sexta e a temperatura deve ainda ser baixa. A mínima prevista está menor que hoje. Na zona oeste do Rio, a mínima prevista é de 12 graus. Muito frio, mas não deve chegar a tudo isso. Deve ficar aí na casa dos 22, 21 graus, assim como hoje. É isso, friozinho, mas pelo menos sem chuva. Vai dar para aproveitar bastante no jogo do Brasil.
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4: 5:26, Deise de Assis tem informações do trânsito. Fala, Deise.
6: Oi, Fernanda, boa tarde para você novamente, para todos os ouvintes da Band News FM. Atualizando nesse momento, a saída do centro da cidade tem dificuldade. Nesse momento tem um ônibus enguiçado ocupando uma faixa da Avenida Rodrigues Alves, ali na altura do Santo Cristo. O trânsito já tá complicado por ali. Tô observando dificuldade também para você que tá pela Rua Equador. Tem dificuldade também pela Francis Bicalho. Na Francis Bicalho tem faixa ocupada nesse momento por conta de um atropelamento que aconteceu ali na altura da Leopoldina. É preciso ter bastante paciência. Atualizando também nesse momento, ponte Rio-Niterói. Você que segue para Niterói vai encontrando dificuldade. 22 minutos é o tempo de travessia no sentido Rio, retenções na descida do Vão Central. Nesse momento, 17 minutos é o tempo de travessia. 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Daqui a pouco eu volto.
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0: 5:28, a gente volta com as informações do trânsito, desde Assis.
6: Oi, Meli, tô por aqui atualizando nesse momento a Avenida Brasil. Você que segue em direção à zona oeste da cidade está encontrando dificuldade, trecho de Bom Sucesso. Tem acidente envolvendo caminhão e moto, já tem reflexo desde a altura do trecho de Manguinhos. Você que segue em direção à zona norte da cidade. Opções nesse momento, Leopoldo Bulhões, Rua Uranos, com melhores condições. Pela Rua Uranos, observa uma movimentação mais intensa ali na passagem próxima à estação de trem de Ramos e também próxima à estação de trem de Olaria. 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Daqui a pouco eu volto.
0: Seis pessoas foram presas durante uma operação contra a quadrilha especializada no golpe do falso advogado. Daniel Henrique.
10: De acordo com as investigações, o grupo induzia as vítimas a realizar transferências financeiras após fazer contato em nome de profissionais da área jurídica. Somente uma das vítimas, do Paraná, sofreu um prejuízo de aproximadamente R$500.000. Durante a ação de hoje, foram cumpridos mandados de prisão preventiva e de busca e apreensão na cidade do Rio e em Campos, no Norte Fluminense, em endereços ligados aos integrantes da quadrilha. Os celulares apreendidos vão passar por perícia. As investigações seguem em andamento para identificar outras vítimas e possíveis envolvidos no esquema.
11: E o governo do Rio demite mais dois servidores comissionados em autarquia que comprou uma cadeira giratória pelo preço unitário de R$14.000. Maria Clara Vinhais.
12: Após denúncias da Band News FM, o secretário de Estado da Casa Civil, Flávio Willemann, exonera dois servidores comissionados do Instituto Rio Metrópole. A medida foi publicada pelo Diário Oficial desta quinta-feira. Ronaldo Oliveira dos Santos estava lotado na diretoria de mobilidade, enquanto Gabriele Reis Pereira era vinculada à chefia do gabinete. O Ministério Público do Rio passou a apurar as nomeações suspeitas dentro do Instituto, criado pelo governador do Rio para coordenar projetos de interesse comum entre os municípios. A reportagem identificou cabos eleitorais, ex-assessores parlamentares, até um técnico de futebol do Madureira entre os nomeados. Na semana passada, o governo do Rio já tinha exonerado o ex-assessor parlamentar de São João de Meriti, Lucas Neves Rodrigues dos Santos.
0: É isso, acabou o conforto e o roubo também, meu amigo. Agora, quer ficar no conforto? Vá pro sofá de casa. O que não dá é pra você pagar R$14.000 numa cadeira. É brincadeira, é um tapa na cara de todo mundo, né? A Prefeitura do Rio voltou a publicar a abertura do processo administrativo para a construção do posto de recarga para veículos elétricos no aterro do Flamengo. Guilherme Faria.
13: De acordo com as regras publicadas no Diário Oficial dessa quinta-feira, o eletroposto deve ter ao menos 8 pontos de recarga elétrica e também uma loja de conveniência. Na mesma edição do Diário Oficial, o município também rescindiu o termo de concessão que tinha sido assinado com a montadora chinesa GWM. Lembrando que no início da semana, o IFAM interditou a obra por falta de licenciamento e autorização do próprio órgão federal em uma área tombada, o que é negado pela prefeitura. O projeto da montadora chinesa ainda previa a construção de um showroom para comercialização e apresentação de automóveis eletrificados. No entanto, isso foi barrado pelo próprio prefeito Eduardo Cavalieri, após reclamações de moradores com denúncias de derrubadas de árvores. Nós procuramos a GMW, mas ainda não tivemos retorno.
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11: Agora de volta, Deise de Assis.
6: Oi, Fernanda, tô de volta. Atualizando agora a linha amarela. Tem dificuldade para você que segue no sentido Fundão. Tem acidente envolvendo um caminhão e uma moto ali na altura de Água Santa. Trânsito lento já desde a altura do acesso pela Avenida Ayrton Senna. Mais à frente, observa uma movimentação mais intensa também na altura de Del Castilho. Você que segue no sentido Barra da Tijuca também tá perdendo tempo. Trecho de Bom Sucesso e de Del Castilho agora com lentidão para você, motorista. Melhores condições, tô observando agora pela autoestrada Grajaú, Jacarepaguá. 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Daqui a pouco eu tô de volta.
11: Agora, 5:33, o Guilherme Faria tá aqui no estúdio para falar de uma operação que aconteceu no início da manhã de hoje contra aí um deputado estadual e ex-vereador que foi alvo dessa ação do Ministério Público.
4: eles que são acusados de ligação com o tráfico. Duas pessoas foram presas em flagrante. O Gui vai trazer pra gente mais destaques, porque essas investigações mostram, de fato, que o Terceiro Comando Puro também estaria envolvido na Assembleia Legislativa do Rio, além do Comando Vermelho que a gente já viu, né? Gui, boa tarde pra você.
13: Mais um caso investigado, né, Fê? Boa tarde pra você também, ao Meli, Maria Rita e a todos que nos acompanham. O Ministério Público e a Polícia Civil apreenderam mais de R$300 mil só na casa do deputado estadual Valciaza, um dos alvos dessa ação realizada hoje em conjunto, então, entre os órgãos. Ele é acusado de ter envolvimento com a facção Terceiro Comando Puro e foi alvo de mandados de busca e apreensão durante essa operação realizada hoje. Os agentes também foram à Assembleia Legislativa do Rio e a casas de alto padrão com piscina no Rio e também no estado do Espírito Santo. Ao todo, foram apreendidos computadores, 11 celulares, 5 armas, munição e também documentos. O segundo alvo da operação foi o ex-vereador Ulisses Marins. De acordo com as investigações, a dupla, que tem base eleitoral em bairros da Zona Norte do Rio, procurou um batalhão da Polícia Militar, isso no fim de 2023, para tentar impedir a demolição de imóveis de alto padrão que pertenciam ao TCP. O local, com academia, piscinas, lago artificial e até peixes, era comandado por Álvaro Malaquia e Santa Rosa, o Peixão, que é chefe da facção, está inclusive foragido. O terreno ficava em Parada de Lucas, comunidade da Zona Norte do Rio, que integra o chamado Complexo de Israel. A Secretaria de Ordem Pública adiou então a operação, alegando falta de apoio policial. E a demolição só aconteceu no ano passado, a gente mostrou também aqui na Band News FM. Em depoimento, o então secretário Breno Carnevale disse que o ex-vereador Ulisses Marins deu a entender em uma conversa que no que dependesse do batalhão e de seu comandante, não haveria operação alguma no local. Para tentar impedir que esse resort fosse derrubado, os políticos teriam chegado a pendurar uma faixa sinalizando o local como sede de um projeto social desenvolvido por eles e pela deputada federal Dani Cunha. O Ulisses Marins também teria intermediado uma mensagem de áudio do traficante Peixão para o secretário de Ordem Pública sobre o funcionamento de uma festa junina no conjunto de favelas. Hoje, o deputado Valciaza falou sobre essa operação e negou as acusações. Vamos ouvi-lo.
15: Eu nunca vi tal de resort, eu não conheço, mas as presidentes da associação, os presidentes falam que foram lá, derrubaram tudo, deixaram as crianças brincando dentro do esgoto, da lama. Por a gente trabalhar em comunidade, a gente sofre essa perseguição política de adversário.
13: A gente ouviu ele falando sobre perseguição política aí, foi também essa expressão que ele utilizou ao falar hoje em plenário lá na Assembleia Legislativa. Agora, o procurador de Justiça do Rio, Antônio Campos Moreira, mostrou preocupação com mais um possível caso de ligação de políticos com traficantes. Vamos ouvi-lo.
16: A preservação do Estado Democrático de Direito, a preservação da democracia exige instituições fortes. E não se pode aceitar que o parlamento seja ocupado por figuras dessa estirpe.
13: A Alerge afirmou em nota que acompanha e colabora com as investigações. O terceiro alvo dessa operação realizada hoje foi o Michael Johnny Viana de Azevedo, ex-assessor de Valciaza e atual funcionário da Rio Luz, Companhia Pública de Energia. Ele e uma mulher foram presos em flagrante por posse ilegal de arma de fogo. A Suelen Silva dos Reis, conhecida como Suelen Bacana, que foi presa, aparece em vídeos na internet ao lado de Valciaza. Em nota, a Polícia Militar disse que os fatos que antecederam a ordem para demolir os imóveis do tráfico foram acompanhados pelo comando da corporação, em conjunto com os órgãos oficiais envolvidos. Nós procuramos, mas não tivemos resposta da Rio Luz, nem das defesas do ex-vereador Ulisses Marins, do ex-assessor Michael Viana, da deputada federal Dani Cunha e de Suelen dos Reis.
0: E o que trouxe pra gente agora aí, né, a nota da Assembleia Legislativa falando que acompanha e colabora com as investigações. Mas os deputados, meu amigo, não acompanham e não colaboram nem um pouquinho, nem com as investigações, nem com o trabalho e nem com respeito em quem votou e colocou eles lá, acreditando que sim, que teriam ali um representante do povo, que tivesse pensando no povo. Mas não, basta você digitar aí, se você colocar agora no Google perguntando assim, o que que faz a Alerj? Ele vai te dar cria leis estaduais, fiscaliza as ações do governo e aprova orçamento público. Olha em que mãos, né, que essas decisões estão. A gente tem agora o deputado Valceasa negando, dizendo que não tem nada, que não tem nenhum acordo. Mas a gente tem que ver uma coisa: foram encontrados 300 mil reais na casa dele. Queria saber de algum ouvinte se tem 300 mil reais em casa. Se tiver na conta, meu amigo, você colabora, você comemore e comemore muito. Você está com muito dinheiro, inclusive. Agora, na sua casa, se você está guardando um dinheiro desse em casa, imagina se você for puxando esse fiozinho daí, o que que não vai vir junto? O que que não vem vindo, meu amigo? Vai vir uma teia enorme daí por trás disso tudo. Então é difícil você explicar, é difícil falar por que que esse dinheiro tá lá. Tirou pra quê? Pra nada? Você guarda mais seguro? Tá rendendo dinheiro na sua casa? Né? Tudo parecendo que é um dinheiro sujo, que é um dinheiro que apareceu ali que você não pode nem declarar, que você não pode depositar, que você não pode colocar em lugar nenhum. E a gente vai acompanhar, claro, essas investigações por aqui, mas já havíamos falado da Assembleia que, quando você teve uma prisão de TH Joias, quando você teve uma prisão de Tiago Rangel, também deputado, e quando você teve a prisão do próprio presidente, Rodrigo Bacelar. Então falei lá atrás e volto a falar que é preciso um pente fino enorme hoje na Assembleia, passando por lá. E que não fiquem chateados os deputados corretos que estão ali. Para eles é super interessante, inclusive, que passe um pente fino para você simplesmente mostrar e colocar, olha aqui, pode investigar minha vida inteira, meu amigo. O que eu fiz foi isso, isso e aquilo, eu sugeri tais leis, eu tô atrás disso, eu participo de uma comissão tal, XYZ aqui, tô limpo, meu amigo, meu patrimônio é esse, é o que eu tenho, não tem nada, quer ir lá em casa? Pode ir lá em casa. Recebo vocês, recebo a polícia na minha casa, pode vasculhar o que você quiser aí. Eu estando em casa, eu não estando em casa, você não vai encontrar nada, porque eu sou um cara sério. Agora, quantos você não vai pegar disso daí, cada vez mais aparecendo? E quando a gente vê uma preocupação de ligação com políticos, né, com o crime, é uma preocupação enorme, sim, porque passam a ter poder, passam ali a criar uma lei, meu amigo, que possa favorecer o crime, que possa passar depois aí e atrapalhar ainda mais o cidadão. Estamos em ano eleitoral, é hora da gente parar. Inclusive, a gente vai ter uma votação para deputado estadual aqui no Rio de Janeiro. É bom a gente ficar de olho, é bom a gente estudar muito e saber quem é que a gente está colocando por ali. Porque um tiro errado desse, meu amigo, olha o que que acontece aí. Você dá um tirinho errado, vem uma bala de canhão, meu amigo. Vem um ataque de drone, de tudo que esses caras acabam fazendo com a gente, né? Que trabalha, que todo dia acorda, que vai e vem, continua acreditando no Rio de Janeiro. Mas fica difícil quando a gente vê mais um político preso, né? Preso não, nesse caso investigado, né? Teve um mandado de busca e apreensão na casa dele, mas mais um sendo investigado aí pela polícia. Ruim, ruim para a imagem do Rio, ruim para a imagem da Assembleia Legislativa, mais uma vez.
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4: Agora, 5 horas e 42 minutos, tem informação importante de trânsito na linha vermelha, Maria Rita Nader.
1: Pois é, Pê, o nosso ouvinte mandou mensagem pra gente falando e alertando também, né, sobre um acidente na linha vermelha no sentido Baixada, ali próximo à ilha, entre um carro e uma moto. Vamos ouvir.
17: Boa tarde, Band News FM.
4: Boa tarde.
17: Pra relatar um acidente que acabou de ocorrer agora na linha vermelha, sentido Baixada. É, próximo ali à entrada da Ilha do Governador, tá no fundão. É a pista da esquerda, tá? Aquela pista que é exclusiva para quem tá indo pra Ilha do Governador. Tá um acidente, carro e moto, tem dois motociclistas no chão. Acabou de ocorrer, tá? Então não tem ambulância, não tem sinalização, não tem nada no local. Se vocês puderem acionar aí as autoridades competentes para prestar esse socorro lá, eu agradeço. 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
1: Então, atualizando o nosso ouvinte sobre a situação da linha vermelha nesse momento, no sentido Baixada, realmente muito congestionamento na altura, principalmente do fundão, como o nosso ouvinte comentou, provavelmente devido a esse acidente que acabou de acontecer. E mais à frente também um pouco de retenção também na altura da base aérea do Galeão, no sentido Baixada, que o motorista vai ter que ter paciência agora, Fê.
4: Obrigada, Maria.
0: E o presidente da Central Logística foi demitido após denúncias de irregularidades na gestão da estatal. Depois de uma reportagem aqui da Band News FM que revelou nomeações de familiares na empresa pública. Daniel Henrique.
10: Pois é, Mélio. Wilson Alcoforado foi demitido desse cargo de presidente da Central Logística em meio a essas denúncias de irregularidades feitas pela reportagem da Band News FM. A empresa pública, que é vinculada à Secretaria de Estado de Transporte do Rio, paga cerca de R$20 mil por mês a três membros da família do chefe de gabinete da estatal, José Carlos Fragoso. Segundo o portal da Transparência, Fragoso recebe R$10.735. O irmão dele, Luiz Eduardo dos Santos Fragoso, que é lotado na Gerência de Tecnologia da Informação, tem um salário de R$4.721. Já a esposa de Fragoso, Talida da Conceição Torres Pereira, recebe R$4.094. Esses pagamentos violam o regimento interno da própria companhia, que não permite cônjuges ou parentes de diretores, empregados ou membros da Central Logística. Antes de assumir o cargo na empresa pública, José Carlos Fragoso era assessor parlamentar do deputado estadual Felipe Poubel. A trajetória dele é parecida com a do presidente demitido hoje, Wilson Alcoforado, que era chefe de gabinete de Poubel na Alerge. A Central Logística também acumula nomeados polêmicos, entre eles o superintendente Cristiano de Carvalho Manhã Gibeiro, que foi preso em 2017 depois que foi acusado de estuprar uma menina de 14 anos dentro de um ônibus intermunicipal na Ponte Rio-Niterói. O processo criminal, que estava sob sigilo por envolver o menor de idade, acabou sendo arquivado. Atualmente, o salário de Cristiano nessa Central Logística é de aproximadamente R$7.000. Diante das denúncias, o governo do Rio está preparando uma transição de gestão e revisão administrativa na estatal. Hoje, a presidência passa a ser gerida pelo diretor operacional Ari Arruda. A intenção da Secretaria de Transportes é nomear o auditor federal Luiz Cláudio Fernandes Lourenço Gomes, que já foi secretário de Fazenda de Minas Gerais e também do Rio. Nota, a Secretaria de Transportes afirmou que não compactua com contratações que não sigam as diretrizes de governança e compliance adotadas pelo Estado. O governo destacou ainda que eventuais situações vão ser examinadas de forma individualizada, com responsabilidade, cautela e respeito ao devido processo legal, com possibilidade de adoção de medidas administrativas. Procurada, a Central Logística ainda não se posicionou, assim como o Ministério Público.
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4: Maria, a gente tem informação importante de momento de um ouvinte nosso que flagrou um assalto acontecendo no trânsito?
1: Não só flagrou, aconteceu com ele, Fê. O nosso ouvinte, o Rúnio, foi assaltado agora. Ele mandou um áudio logo depois que foi assaltado pra gente na Avenida Rio de Janeiro. Inclusive, ele falou que colocaram a arma na cara dele e pediram a aliança. Vamos ouvir o nosso ouvinte.
18: Boa noite, Band News. Acabei de ser assaltado aqui em frente ao porto, aqui em frente ao Minto, né? No trânsito aqui. Né, aqui embaixo da parimental, uma dupla de motoqueiro com revólver, né, botou na minha cara aqui e pediu só aliança. Por incrível que pareça, só aliança que eles pediram. Eu tirei até o celular, eles não quiseram o celular, só quiseram a criança, né? Aliança só. É fogo. A gente fica aqui nesse trânsito terrível, com um sinal aqui que para todo mundo, que não tem nenhum guarda para acelerar, e aqui é ponto de assalto o tempo todo, e parece que a gente, isso é cego para a polícia, mas passei só apenas um nervosismo aqui e foram embora.
1: E olha, Fê, Meli, também os nossos ouvintes, o trânsito está muito complicado realmente na região, ali na zona portuária do Rio, na Rodrigues Alves e na Rio de Janeiro, ali no acesso à Avenida Brasil. E não é a primeira vez que a gente ouve um ouvinte nosso falando sobre estar parado no trânsito e ser assaltado. Semana passada, por exemplo, a gente recebeu diversos relatos sobre a linha vermelha, os motoristas estarem parados no trânsito e serem assaltados por motoqueiros ou pessoas saindo da mata. Então é uma região ali não só a Rio de Janeiro, né, mas com a linha vermelha, como acabei de comentar, que realmente os assaltantes se aproveitam do trânsito para assaltar os motoristas.
0: É isso, não pode dar mole, né? Quando você passa aí, não sei se o vidro do carro estava aberto, né? Ele acabou vendo aliança, estava com a mão, às vezes ali, né, encostado, descansando, você está na volta para casa, né? E uma coisa me chamou a atenção, e eu ia até falar, mas ele acabou de falando na mensagem, que ele falou, não quiseram levar o meu celular. Eu falei, putz, já pegou o telefone, já tá ligando pra gente, daí conseguiu, não, e que bom que não levaram, que bom que ele tá vivo, meu amigo, que bom que não aconteceu nada de pior, que levou a aliança ali no caso, mas essa área aí da Avenida Rio de Janeiro, ela é muito ruim. De vez em quando eu pego esse transitinho aí que você vai, é uma pista que afunila no canto, ou se você vai tentar jogar pro meio da Avenida Brasil ali, também caindo para perto do Into ali, é um caos nesse horário, então, por volta de 6, é muito, muito ruim, tudo parado. Precisa realmente, de vez em quando, dar uma passadinha ali, né? É, só para ver se tem bandido rodando ou não naquela região. E é sempre da mesma forma. Moto, dois caras numa moto que passam, levam e vai reagir. De que forma? Esquece, meu amigo. Já levou, já tá lá na frente.
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4: Agora 5 horas e 51 minutos e olha, informação em primeira mão aqui na Band News FM sobre turismo internacional aqui no Rio de Janeiro. Daniel Henrique.
10: O Rio de Janeiro ultrapassa a marca de 1.200.000 turistas internacionais nos primeiros 5 meses de 2026. Informação que é da Embratur, Ministério do Turismo e Polícia Federal, obtida em primeira mão pela Band News FM. Em relação ao mesmo período do ano passado, o crescimento de desembarques aqui no estado é de 17,4%, com 1.211.748 turistas internacionais de janeiro a maio de 2026, contra 1.032.537 no mesmo intervalo do ano passado. Levando em conta somente o mês de maio, quando aconteceu a apresentação da cantora Shakira no evento Todo Mundo no Rio, foram 146.737 turistas chegando ao estado, número que é 12,4% maior do que o do mesmo mês do ano passado, quando aconteceu o show de Lady Gaga em Copacabana. De janeiro a maio, em números absolutos, o Rio fica atrás somente de São Paulo, que já registrou mais de 1.258.606 desembarques no período, 4,9% a mais do que no ano passado.

0: E motoristas que circulam por Realengo, na zona oeste aqui do Rio de Janeiro, tem que ficar atento às mudanças no trânsito a partir desse domingo. Maria Clara Vinhais.
1: A Sete Rio vai implantar uma operação especial para permitir o avanço das obras do PAC Realengo, executadas pela Fundação Rio Águas. Com isso, a rua Bernardo de Vasconcelos será interditada no trecho entre a estrada General Cão Robert, Pereira da Costa e a rua da Imperatriz. Para minimizar os impactos, o trânsito será desviado pela Avenida Santa Cruz, que passará a operar temporariamente em mão dupla, permitindo o retorno dos veículos pela rua da Imperatriz. Segundo a Sete Rio, toda a região receberá sinalização específica e contará com agentes de trânsito e operadores monitorando a circulação para orientar o motorista e reduzir os impactos no tráfego durante as intervenções.
2: E 10 máquinas caça-níqueis foram apreendidas em um bingo clandestino na Zona Sul. Sofia Malac.
3: O caso aconteceu na rua Paulo Barreto, em Botafogo, durante a operação da Polícia Militar. Os PMs foram acionados após uma denúncia. No local, os agentes constataram um funcionamento irregular do estabelecimento. A proprietária foi levada para a delegacia de Botafogo, onde o caso foi registrado.
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0: E olha, tem problema em sinal de trânsito.
4: Semáforos. Nem sinal.
0: Maria Rita Nader, aonde?
3: Isso mesmo, foi na região ali da Vila da Penha, o nosso ouvinte mandou pra gente, inclusive falou que tava a uma hora pra andar 500 metros devido a esse congestionamento causado pelo sinal, vamos ouvir.
5: Oi, aqui é o Vanberto, tô na praça aqui da UANA, aqui na Avenida Meriti, o sinal ruim, já faz uma hora e meia tentando sair desse caos, agora eu acho que a Sete Rios chegou, mas não tá conseguindo organizar esse trânsito, tá bem difícil.
3: Quem tá na nossa live consegue ver o vídeo, os sinais piscando, né? Então os motoristas confusos para fazer o cruzamento na região da Vila da Penha, Fê.
0: Obrigada, Maria, e claro que a gente vai cobrar a Sete Rio para resolver essa situação, porque tá atrapalhando muito o trânsito por lá.
2: E Luiz Valcir já conosco aqui no estúdio para falar da greve na UERJ, que já completa 3 meses, né? Vai acontecer na próxima semana e, para piorar, sem previsão de retorno às atividades. Que traz informações é ele, Luiz Valcir.
6: Isso, Meli, boa tarde para você, Fernando, e também para os nossos ouvintes. As cirurgias do Hospital Universitário Pedro Ernesto, na Zona Norte aqui do Rio de Janeiro, podem ser impactadas caso as negociações da UERJ com o governo do Rio de Janeiro referentes à greve dos servidores da instituição não avancem. No entanto, até o momento, na verdade, todos os procedimentos cirúrgicos estão mantidos. A informação foi confirmada por representantes do movimento grevista da universidade, a reportagem da Band News FM. A paralisação dos servidores e técnicos docentes da UERJ começou no dia 25 de março. Com isso, estudantes da universidade estão sem aulas há quase 3 meses. Além disso, o profissional do Instituto de Biologia da universidade e um dos representantes do movimento, Gabriel Tolstói, explica que o número de trabalhadores do Hospital Pedro Ernesto foi reduzido em alguns setores. Vamos ouvir.
7: Então, qualquer paciente que tem um risco de agravar a doença, que a gente observa, então, ele tá grave ou coisa assim, a gente atende normalmente. Os pacientes que estão estáveis, a gente remarca as consultas, no geral. A gente está remarcando para daqui a alguns meses, se for o caso, a gente remarca de novo. A gente está mantendo, por enquanto, todas as cirurgias. Pode ser que a gente resolva mexer nisso aí, se o governo segue sem receber a gente. E estamos reduzindo a quantidade de pessoas em alguns serviços que não podem reduzir nada. Então, por exemplo, algumas enfermarias, os laboratórios, está mantendo, mas com menos gente trabalhando.
6: Olha, nesta quinta-feira, os servidores e técnicos docentes realizaram um protesto em frente ao Hospital Pedro Ernesto. Segundo os profissionais, não há previsão para retorno das atividades. Em nota, a UERJ informou que os servidores aguardam o retorno do governador em exercício, Ricardo Couto de Castro, para a continuidade das negociações. Ainda de acordo com a instituição, as aulas da universidade serão repostas, mas ainda não é possível definir um novo calendário acadêmico enquanto enquanto a greve permanecer em curso. Em relação ao hospital universitário, a UERJ informou que a paralisação não tem impacto, não tem impactado aí os atendimentos ambulatoriais ou cirúrgicos.
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11: Oi, Meli, para fechar, atualizando nesse momento a situação pela ponte Rio-Niterói, tem dificuldade para você que segue em direção a Niterói, 28 minutos é o tempo de travessia no sentido Rio. Trânsito também tá complicado para você, motorista, 22 minutos é o tempo de travessia, atualizando também linha vermelha, você que segue no sentido Baixada, tá perdendo tempo, lentidão entre o Caju até a chegada ao Hospital Universitário e também no trecho de acesso à rodovia Presidente Dutra, sentido centro com dificuldades ali no trecho do Caju. 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
0: Amanhã, claro, a gente vai falar muito de seleção brasileira no Esquenta pro Jogo contra o Haiti. Mas hoje, nessa quinta-feira, às 9:30 da noite, tem jornada esportiva aqui na Band News FM a partir das 9:30, México e Coreia do Sul. A gente vai trazer todos os detalhes e amanhã a gente volta, Meli.
2: Tamo de volta amanhã. Abraço.
0: Tchau, tchau.
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1: 18 horas e 3 minutos no horário de Brasília, começa agora para todo o Brasil mais uma edição de O É da Coisa. E se a coisa parece confusa, atrapalhada, vem pra cá que a gente desconfunde e trabalha. Milhões de pessoas acompanham o programa pelo Toy e pelo Band News TV, mas você pode fazê-lo também pelas redes sociais, sempre Rádio Band News FM ou no aplicativo Band Play. Boa noite, Isa. Boa noite, Vólio Bento.
2: Boa noite.
3: Boa noite.
1: Começamos aí com Brasileirinho, de Valdir Azevedo, Rui Pereira da Costa, música aí, Rui Pereira da Costa, letra, um clássico, já virou um clássico, na voz justamente de Baby Consuelo, Baby do Brasil, é, né? Antes Baby Consuelo, agora Baby do, agora já, e há muitos anos, Baby do Brasil. Por que Brasileirinho? Bom, é, vai ficar claro no curso do programa, porque a gente, quando é do choro, é entusiasmado, o Vólio Bene mesmo, quando você não sabe o que é o Vólio Bene no salão, quando começa a tocar um choro, ele perde completamente a razão, né? É, para o bem, claro, claro, para o bem.
3: Claro.
1: Pronto, e aí já é, coloquei uns óculos mais adequados, enfim. Mas, tem mais de um, tem que usar o que tá mais adequado, não é? Vamos lá, vamos começar sem mais delongas. Oh, meu Deus, Banco Master, agora eu sabia que era o PT. Eita, ei, Flávio. Nós vamos tratar de tudo isso, tudo, tudo direitinho, todas as informações aqui. E atenção, quem fez que pague, não quero nem saber. Fez, não fez? Nossa, o Jacques Wagner deu uma entrevista ao Band News TV. A gente vai tê-lo aqui explicando, se é uma explicação. Vamos ver tudo direitinho. Jacques Wagner é alvo da Operação Compliance Zero. E aí já tem desinformação também. Ah, e o Andrei não sabia de nada, tudo feito pelas costas dele. Tudo mentira. Tudo mentira. Né? Mas nós vamos trazer a verdade aqui. E eu vou dar, ó, eu dei um furo de enfoque hoje no Metrópolis. E eu vou trazer o furo de enfoque aqui, porque eu tenho uma pergunta a fazer. Muito interessante, que tem a ver com Dark Horse. O cavalo do qual o Flávio caiu. Mas vamos lá, vai, operação contra Jacques Wagner.
4: A Polícia Federal deflagrou hoje a nona fase da Operação Compliance Zero, tendo como alvo principal de busca e apreensão o senador Jacques Wagner, líder do governo Lula no Senado. A investigação apura fraudes envolvendo o Banco Master e o PT da Bahia, os vínculos com o dono da instituição financeira, Daniel Vorcaro, e a suposta participação do parlamentar no esquema de fraudes. A PF suspeita que Jacques Wagner recebeu um imóvel de R$2,5 milhões e pagamentos de propina que totalizaram R$3,5 milhões por meio de uma empresa ligada a um dos seus familiares. Segundo os investigadores, a estrutura teria sido utilizada para ocultar vantagens indevidas supostamente pagas no contexto das fraudes investigadas na Compliance Zero. A PF também investiga se Jacques Wagner usou a atuação parlamentar para defender pautas de interesse do banco no Congresso. Segundo os investigadores, o senador teria tratado diretamente com o ex-sócio do Master, Augusto Lima, sobre propostas que poderiam beneficiar o banco de Vorcaro.
1: Vamos seguir. Vai lá. Quer mais, Isa?
2: Além de endereços ligados a Wagner, os agentes cumpriram mandados de busca e apreensão nessa manhã em empresas e imóveis de Augusto Lima, na Bahia, em São Paulo e no Distrito Federal. Lima foi o responsável por comprar uma rede estatal de supermercados do governo da Bahia em 2018, quando Jacques Wagner era secretário de Desenvolvimento Econômico do governo Rui Costa e comandou o processo de privatização da Empresa Baiana de Alimentos, a EBAL. Essa privatização também vendeu o Credi Cesta, que é um sistema de cartão de crédito consignado para servidores públicos, que posteriormente foi levado para o Master quando Lima se associou a Vorcaro. A investigação cita a atuação de Jacques Wagner em propostas que ampliaram o acesso ao crédito consignado para trabalhadores da iniciativa privada, aposentados, pensionistas do INSS, além de beneficiários do BPC, o Benefício de Prestação Continuada, e de programas sociais do governo federal. Segundo a PF, o senador teria participado de articulações relacionadas a essas medidas consideradas de interesse do Master.
1: Muito bem. Então, há muito tempo já se falava do braço baiano do Master, né? Que poderia pegar o PT. Claro que quando você compara esses valores, e aqui eu não estou minimizando nada, mas quando você compara com questões que envolvem, por exemplo, o Ciro Nogueira, ou com os US$13 milhões que pelo menos, né, foram passados para Flávio Bolsonaro, e Eduardo Bolsonaro, para o tal filme, que não se sabe, o dinheiro acaba sendo pouco, né? Porque, afinal de contas, comparativamente é pouco. Mas aí, o que importa é o que aconteceu, evidentemente. E não se esqueça que eu tenho uma pergunta fundamental a fazer sobre Dark Horse e Master, né? Lembrando que já tinha aparecido a informação de que o Master fez transações comerciais também de pelo menos 11 milhões com uma empresa que tem como sócia Boni de Bonilha, que é nora do Jacques Wagner, na verdade casada com o enteado dele, Eduardo Sodré, que é secretário do Meio Ambiente do governo da Bahia. Então, aqui, não tem, nem aqui, nem em lugar nenhum, se pretende esconder nada. Eu falo isso porque fica essa chatice. Ah, eu quero saber agora o que o petista Reinaldo vai falar. Se você acha que eu sou petista, é porque você já comeu todo o carpete verde da sua casa confundido com grama, eventualmente, né? Não. Definitivamente não. Cada um se fez que arque com a responsabilidade daquilo que fez. Hã? Inclusive o Flávio Bolsonaro. Lembrando que isso aqui atinge um aliado, sem dúvida, de Lula, na hipótese de que tudo tenha acontecido desse modo impróprio. Hã? Assim como aliados de Flávio Bolsonaro foram colhidos em outras fases da operação. Tem uma diferença fundamental aqui. O dinheiro foi para um aliado do Lula? Foi para um aliado do Lula. Não tem vínculo com o Lula. O dinheiro do filme foi para o próprio Flávio? Foi para o próprio Flávio. Se vocês querem criar uma escala de gravidade. Agora, que se esperava que a qualquer momento pudesse acontecer, se esperava. Né? Porque já havia essa vinculação estabelecida antes. E ele sempre negou. Como vai negar? Daqui a pouco ele vai falar. E também se encontrou dinheiro vivo num quarto de hotel onde ele mora, enfim. O que mais? Vai lá. $55 mil e €33 mil em endereços ligados a Wagner. Vai.
4: A Polícia Federal encontrou $55 mil e €33 mil em endereços, então, ligados ao senador. A PF apreendeu $49 mil no quarto de hotel em que Wagner mora, no Distrito Federal, além de €33.500 e $6.175 em endereços ligados ao parlamentar na Bahia.
1: Isso, e alguns relógios que estão ali e tal, e essas fotos sempre são exibidas, né? Porque afinal de contas o dinheiro está ali. É sempre um problema, mas não só no caso dele, né? Porque também nunca se sabe, a origem é legal, não é legal, porque o dinheiro pode ter uma origem legal. Agora, quando você mostra o dinheiro, olha o dinheiro, mata. Bom, Wagner diz, dá sua explicação sobre dinheiro e apartamento.
2: Em entrevista à Band News TV, o senador Jacques Wagner deu a explicação dele para a origem do dinheiro, falou sobre o apartamento em conversa com os apresentadores Vitor Pinto e Paula Valdez, a gente acompanha agora.
3: Dinheiro, eu várias vezes viajei para o exterior, mandei até levantar, de 2019 para cá, eu recebi de diárias aproximadamente $70 mil. E outras vezes que eu fui viajar, eu comprei via Banco do Brasil, onde eu tenho conta, dólares ou euro para fazer a viagem. Então, eu não tenho nenhuma coisa para esconder desse dinheiro. Está guardado no cofre, porque eu vou viajar, nem sempre eu levo a diária, às vezes eu gasto com cartão, e portanto o dinheiro está lá. Os envelopes, inclusive, que estavam no caso de Brasília, eram envelopes com um timbre do Senado Federal. Na verdade, é um apartamento que está em construção. Aqui no Horto, eu tinha interesse de dar um apartamento, de ajudar minha filha a comprar um apartamento desse. Como o Guga, o Augusto Lima, é um investidor, eu disse a ele, você pode comprar, depois eu vou recomprar, porque o apartamento está em construção, não está pronto. Eu teria que vender o apartamento de minha filha para poder complementar e pagar o apartamento ou ela financiar. Então não tem nenhuma transferência de patrimônio para mim, eu não tenho, vou repetir, nenhum negócio com o Master ou com o Credit Cesta. Nós privatizamos a rede de supermercado Cesta do Povo e essa rede levou junto o cartão. Daí para frente foi um negócio desenvolvido pelo banco e pelo próprio Augusto Lima.
1: A explicação do dinheiro pode ser assim e tal. A do apartamento parece uma coisa meio atrapalhada. Tô falando da minha impressão. Ah, dá pra você comprar aí pra mim, depois a gente e tal. Quando menos, intimidade entre eles. Havia sim, eles se conheciam, isso se sabia. Né? Vamos lá, de novo. E eu vou falar aqui a mesmíssima coisa que eu falei sobre o Dark Horse. Financiar filme não é crime. Receber financiamento de filme não é crime. Se o dinheiro, no entanto, serviu a caixa 2 de campanha, aí é crime. Se o dinheiro está servindo para financiar coação no curso do processo, aí é crime. Se o dinheiro serviu para fazer campanha eleitoral, e vai servir, porque curioso, o Eduardo e o diretor do filme deram uma entrevista nos Estados Unidos dizendo que esperam que o filme mude, interfira nas eleições. Portanto, o dinheiro para o filme é dinheiro para a campanha eleitoral. Acho que o Eduardo não se deu conta de que ele estava confessando caixa 2. Dinheiro não declarado.

0: petistas e tal, né? Dizendo, olha, acho que ele tem de deixar a liderança do governo no Senado. Que é o que eu pessoalmente também acho. Eu estou com aqueles que fosse do lado deles, ia falar, acho que tem que deixar a liderança. Mas ele disse que não, que recebeu inclusive um telefonema de solidariedade do presidente Lula, que continua líder por enquanto, e disse que não retira também a candidatura. Vai, põe ele falando aí.
1: Olha, primeiro em relação à minha candidatura, está absolutamente mantida. Eu estou muito seguro de tudo que eu fiz, estou muito seguro da minha vida pessoal. Eu não tenho CNPJ, eu só tenho CPF, não tenho empresa, não tenho nada. Eu tenho um apartamento, que é o apartamento que eu moro, e meu sítio lá em Andaraí. Esse é meu patrimônio e está declarado no imposto de renda. Então minha candidatura se mantém. Aliás, você deve se lembrar que em 2018, quando eu também fui candidato ao Senado, teve uma busca e apreensão na minha casa por conta da Fonte Nova, em 18 de fevereiro, dessa vez foi em junho. Eu fui candidato, mantive minha candidatura e fui o senador mais bem votado da história da Bahia. Não estou dizendo que isso vai se repetir, mas eu não tenho por que retirar minha candidatura. Minha candidatura está mantida e repare, a liderança do governo fica a cargo do presidente Lula, com quem eu falei hoje. E não acho, sinceramente, muito difícil que ele mexa na minha posição pela relação que a gente tem e pela confiança que ele tem em mim. Fez questão de me ligar, se solidarizar comigo, e ele que já teve problemas até maiores do que esse, como eu tive, mas ele muito pior, que foi preso depois inocentado e está aí como presidente da República. Então, minha candidatura está mantida e eu espero ser eleito de novo senador da Bahia.
0: Essas coisas sempre dependem muito de como evoluem também. Sempre dependem muito do tamanho do desgaste, né? Que tem desgaste, tem, né? Ah, vai rivalizar com a questão do Flávio? Não sei, porque são coisas de proporções absolutamente distintas, mas a investigação vai ter curso, né? O presidente do PT, o Edinho Silva, afirmou que o Wagner vai esclarecer as coisas. Enviou uma nota à imprensa em que tem esse trecho aí, meninos. Leiam para mim.
2: Diz o seguinte: Jacques Wagner é depositário de toda a nossa confiança. Apoiamos todas as apurações envolvendo o Banco Master. A sociedade tem o direito de saber a verdade. Os crimes cometidos precisam ser apurados e os responsáveis penalizados. Nesse processo de investigação e apuração, temos confiança que o Jacques Wagner esclarecerá todos os fatos, comprovando a sua inocência.
0: Isso. E na entrevista que nos concedeu, ele disse que não tem relação com o Vorkaro. Vai, solta aí.
1: A relação com o Daniel Vorkaro é praticamente zero. Eu nunca tive maiores entendimentos com o Daniel. O entendimento foi na venda do CrediSexta, o Augusto Lima comprou o CrediSexta, na verdade a rede de supermercado, junto com o fundo espanhol. Depois ele procurou um banco para poder ter fluxo de caixa e fazer os empréstimos. Aí que entra o Banco Máxima na época e depois o Banco Master. Eu tive com o Daniel apenas duas vezes. Uma vez quando ele veio se apresentar por estava entrando de sócio do Augusto Lima na questão do CrediSexta. E a segunda vez quando o Augusto Lima me pediu uma indicação para ele queria melhorar o nível do banco, ele queria uma indicação para a área jurídica do banco. Ele já tinha contratado Gustavo Loyola no Conselho de Administração para a parte econômica. E ele queria alguém na área jurídica. O ministro Lewandowski tinha acabado de se aposentar do Supremo por conta dos 75 anos. Eu digo, olha, eu acho que não tem pessoa melhor. Foi a segunda vez que eu vi quando eu fui apresentar o ministro Lewandowski para ele. Só essas duas vezes não tem nenhuma relação com Daniel Vorkaro.
0: Bom, tá dando a sua explicação. Se virar uma ação penal, isso certamente vai fazer parte da defesa. É preciso ver se vira uma ação penal, né? E é mentira que está em todo canto. Ah, Lula e Andrei foram, Andrei Rodrigues, presidente, diretor-geral da Polícia

0: Federal foram pegos de surpresa. Não, Andrei Rodrigues não foi pego de surpresa. Inclusive participou da mobilização de equipes da Polícia Federal em 4 estados para fazer a operação. Ah, mas ele não avisou o Lula imediatamente. Não, não avisou durante a viagem. Aliás, nem o diretor-geral da Polícia Federal tem se avisado no dia anterior, porque os policiais têm autonomia para isso, e nem o presidente da República. Essa Polícia Federal e a relação desse presidente com a Polícia Federal não é aquela, bem, eu preciso dizer, não é aquela que o Bolsonaro mantinha. Não é aquela que ele deixou claro que ele queria no dia 22 de abril de 2020, quando ele falou que ia trocar todo mundo, porque ele não queria ninguém funhanhando, do verbo funhanhar, né? Funhanhando os filhos e os amigos dele. Não só os filhos, como também os amigos. A gente já mostrou esse vídeo do Jair Bolsonaro. Se tiver na mão, é para pegar. Então, o Lula ter sido pego de surpresa, digamos assim, se fosse, surpresa nesse sentido de que ele não tem de ser previamente avisado e nem pode, sim. Amanhã vai ter operação contra o Jacques Wagner. Não, não é assim que funciona. O diretor-geral da Polícia Federal tomou as medidas que tinha que tomar para mobilizar as equipes. Mobilizou. E tempestivamente avisou o presidente, né? Por volta de 8h30, 9 horas. E é isso. Agora, querem criar um diretor-geral da Polícia Federal que está sendo... Eu já achei muito imprópria aquela coisa do André Mendonça lá atrás. Os delegados estão proibidos de falar com o diretor-geral, que fica parecendo assim que tem uma suspeição por princípio, né? Agora não, essa Polícia Federal é uma Polícia Federal realmente autônoma.
1: Chegou o vídeo,
0: veio. Tanto é assim que o filho do presidente, no caso lá do INSS, da viagem com o Careca, está sendo investigado. E o Lula já disse: investiguem. Eu não vou passar a mão na cabeça de ninguém. Quem tiver feito coisa errada, que faça. Agora, o que não pode ter, aí sim, é uma Polícia Federal como essa que o Bolsonaro criou e deixou claro que queria no dia 22 de abril de 2020. Eu vou trazer aqui apenas porque é um fato e porque a memória deve ser posta a serviço da informação. Vai.
2: Eu não posso ser surpreendido com notícias. Eu tenho a PF que não me dá informações. Eu tenho as inteligências das Forças Armadas que não têm informações. A BIM tem seus problemas. Tem algumas informações. Só não tenho mais porque está faltando, realmente, temos problemas. Aparelhamento, etc. Mas a gente não pode viver sem informação. Quem é que nunca ficou atrás da porta ouvindo que seu filho ou sua filha está comentando? Tem que ver, depois que ela engravida, não adianta falar com ela mais. Tem que ver antes. Depois que o moleque encheu os cornos de droga, não adianta mais falar com ele, já era. E a informação é assim.
0: Bom, eu quero dizer o seguinte, viu, Isa? Eu não fico atrás da porta, nunca fiquei atrás da porta escutando. Quando crianças, não, mas não desse modo sorrateiro, né? Quando criança, sim. Quero saber o que é. Quero saber onde vai. Quero saber com quem. Imagina, né? Agora, adultas, né? Já adolescentes, senhoras do seu juízo, né? Agora, o que ele está falando? Quem nunca fez? Eu tenho de ser informado de tudo. Não por acaso, o ministro da Justiça, que era o chefe da Polícia Federal no governo dele, também está preso. E o chefe da Polícia Rodoviária Federal também preso. Só para ajustar as coisas. Porque essa é a nossa função. Aí, Jacques, fez paga. Mas fica aí que eu quero lembrar meu furo de enfoque. Importante. Alcolumbre, presidente do Senado, se manifestou. Falou que hoje no Brasil vigora a presunção de culpa, etc. Vamos, façam a cabeça e vamos pro vídeo. Vai lá.
1: O presidente do Senado, Davi Alcolumbre, criticou o que chama de presunção de culpa no Brasil, que teria tomado o lugar da presunção de inocência, que é o que está na lei. Ele também reclamou do fato de que nem os advogados conhecem as acusações que passam a circular na imprensa. Vamos conferir o que disse hoje o chefe da casa.
3: Todo mundo é culpado e condenado antes de ser julgado. Outra coisa que eu escuto, uma preocupação dos advogados do Brasil. Os advogados brasileiros hoje, em todas as operações, qualquer que seja o alvo, eles não conseguem ter acesso às investigações e aos procedimentos. Eu estou dando um testemunho de quem conversa com vários advogados todos os dias. E uma queixa muito grande dos advogados é não ter condições de acessar os autos do processo para poder fazer a sua defesa na plenitude. E isso é dramático, porque ninguém sabe do que está sendo acusado, mas quando um homem público que vive da sua história sofre uma operação, esse homem público já está condenado perante a sociedade brasileira.
0: Olha aqui. Vamos lá. Eu vou esquecer que... E eu já falo dele. Porque ele também, muito provavelmente, está sob investigação. Ou estará. Eu vou esquecer que o Alcolumbre é o Alcolumbre, mas depois eu vou lembrar. A coisa em si que ele está falando me parece correta no seguinte sentido: sim, desapareceu a presunção de inocência no país, você só tem presunção de culpa, acabou, sai isso, expõe dinheiro, não sei o que, tá, pronto, né? E aí, e quanto a ter os dados todos, a defesa, ter os dados todos da investigação para poder articular a defesa, também me parece que isso precisa ser muito melhorado. Ô, Valeu Ben, imagina eu se vou falar assim: gente, esse negócio que ficam vazando coisa pra imprensa é falso. Será que eu vou falar isso, Valeu Ben? Não. Fico com medo. A diferença de alguns é que eu não acho que a imprensa... então a imprensa responde. Não, a imprensa se sabe e publica. Quem tem o dever do sigilo é que tem que manter o sigilo. Né? E a imprensa não tem o dever do sigilo. O dever da imprensa é publicar. O que não pode ter é conspiração de jornalista com o Ministério Público, de jornalista com o delegado da Polícia Federal, de jornalista com o juiz, para publicar. E já houve. Já houve. Isso sim. Né? Então, isso não pode. Né? Você não pode participar do crime. Você pode noticiar o crime. Ou mesmo fruto daquilo que é, se é uma quebra de sigilo ilegal, é um crime. Hã? Agora, o próprio Davi Alcolumbre saiu, por exemplo, uma matéria na Veja na semana passada, começo da semana, fim da semana passada, que na sua segunda proposta de delação, o Vorcaro teria dito, mas isso também não está claro, que teria repassado $30 milhões para ele. Por causa do negócio lá da Previdência, do Amapá, sei lá o quê, né? E outras facilidades que ele teria armado. Consta que parte da sua insatisfação com o governo Lula, que é real, ele agora, por exemplo, decidiu que ele vai sabotar 6x1, é porque ele acha que a PF, que o Lula deveria interferir na PF para cessar e estancar a investigação. O que, obviamente, o Lula não está fazendo. Então, aquilo que ele está falando faz sentido? Aquilo que ele está falando faz sentido. Agora, quando ele próprio é um potencial investigado, aí é claro que a fala dele, digamos assim, tem de ser vista, ouvida em perspectiva. Acho que foi claro, né? Quer dizer, ele não está falando só em defesa do Jacques Wagner, está falando também em defesa de si mesmo, né? Também em defesa de si mesmo. A matéria da Veja saiu no dia 12 de junho, né? O Flávio, claro, se manifestou lá, lançou um programa de segurança super bacana. Nossa, olha, vai ter fuzilamento, vai ser uma coisa linda, olha, bem, castrar pessoas, bonito. Prender crianças, esse é um negócio. Aí, claro, ele falou, finalmente chegou, tentou resumir todo o escândalo do Master ao PT da Bahia, o que também é falso, né? Aí eles estão falando, temos de fazer a CPMI do Master. Aliás, a bancada do PT também falou na Câmara, tem que fazer a CPMI do Master. Todo mundo quer a CPMI do Master. Porque acha que... O que é um péssimo sinal para fazer uma CPMI, hein? Ô, vai bem? Todos queremos CPMI. Eu quero para acusar você e você quer para me acusar. É. Ou seja, apurar mesmo ninguém quer. Não. CPMI não é, já não é para apurar. É só para... E agora vem meu furo de enfoque. Vocês repararam que não fosse a reportagem do Intercept que traz aquele áudio espetacular do Flávio que virou música nas redes, não fosse a reportagem do Intercept, nós não saberíamos que os bolsonaros pediram 24 milhões de dólares para o Vorkaro. E que pelo menos 134 milhões à época, e que pelo menos 60 milhões foram efetivamente repassados. Nós não saberíamos porque isso não alguma houve alguma ação autorizada pelo Mendonça a respeito disso? Houve algo a respeito? Há alguma apuração a respeito? Tem um pedido de investigação que está com a PGR, mas alguém saberia disso? Isso tinha passado pelo ministro Mendonça, essa informação ele tinha, a Polícia Federal tinha passado, como é que é? Como é que o Intercept soube? Que a informação foi tirada do celular do Flávio foi. Tem uma operação agora contra o Jacques Wagner, aí o que se informa é coisa que pode chegar a 3 milhões e meio. O repasse para o Flávio foi de 60 milhões. E nós só sabemos disso por causa de uma reportagem? Até agora não tem procedimento formal de investigação? Olha que curioso, Vale Bene, aqui a gente aponta estranhezas. Sim. A tal da Karina da Gama, essa personagem notável que mora na Vila Brasilândia, é uma empresária espetacular, ela está sendo investigada pela polícia de São Paulo. O que tem deixado bolsonaristas furiosos com o Tarcísio. Porque querem que o Tarcísio também interrompa a investigação. Mas fora disso, ela é investigada? Ela é investigada? De repente aparece a Go Up fazendo um filme que, segundo o Eduardo, segundo o diretor, esqueci o nome do picareta, vê aí pra mim o nome do cara, deram entrevista ontem dizendo que eles esperam sim que haja efeito eleitoral. É uma confissão de caixa 2 de campanha. Porque se é um filme feito para a campanha e isso não é declarado, é caixa 2 de campanha.
4: É o Cyrus,
0: confissão,
4: né?
0: De caixa 2 de campanha. Hã? Qual o nome do sujeito aí? Tem?
4: É o Cyrus Nauraster.
0: Cyrus Nauraster. E o irmão dele também participa. É uma família de...
4: Mark.
0: É, isso. Hã? Um reaça, doidão. Entende? E cadê a investigação? Quem fez foi o Intercept? Foi o Intercept que inclusive descobriu que o Flávio era dono do... também mandava no fundo? O Flávio não, o Eduardo? Que ele que pediu pro dinheiro ser enviado para os Estados Unidos? Ninguém achou nada de estranho nisso? Oh, não tô querendo que investigue o Jacques Wagner. Eu? Não tenho nada com isso. Cada um que investe faz, responda pelo que fez.
4: O Cyrus e o Mark são pai e filho. O Cyrus é pai,
0: são pai
4: e Mark,
0: filho?
4: O Mark é filho, é.
0: Nossa, sempre a jaca caindo perto da jaqueira, né? Que coisa bonita.
4: Genética é fogo, né?
0: Né? E nós só sabemos, senão a gente não teria acesso a essa música bela, essa música linda, essa música em que o Flávio nos comove verdadeiramente. Sim. Né? E...

0: A gente só sabe disso, só tem acesso a essa poesia, porque houve o furo de reportagem. Cadê a operação? Não vai ter? Falo em nome, inclusive, da isenção aqui do troço todo. Atenção, eu não sou isento sobre democracia, né? Jamais. Não sou isento sobre soberania. Do teu lado. Na questão da democracia, do teu lado. Terei sempre. Se não é democrata, não serve. Se ameaça dar golpe, não serve. Se quer render a soberania brasileira e estrangeira, não serve. Agora, nessas coisas, todo mundo que responda para aquilo que fez. Não é não? Sim. Fui claro? Fui claro. Tá. E um instituto de uma ex-ministra do Bolsonaro também é alvo, vai.
1: Um dos endereços nos quais a Polícia Federal cumpriu hoje mandados de busca e apreensão no âmbito da nova fase da Operação Compliance Zero, que investiga as fraudes do Banco Master, foi a sede do Instituto Terra Firme, em Salvador. A entidade é presidida por Flávia Pérez, como agora é conhecida, a ex-ministra da Secretaria de Governo da Gestão Bolsonaro. Ela deixou de usar o sobrenome Arruda ao se separar do ex-marido José Roberto Arruda, ex-governador do Distrito Federal. Antes era conhecida como Flávia Arruda. Atualmente, Flávia é casada com o banqueiro Augusto Lima, vinculado à empresa Terra Firme, da Bahia Limitada, da qual o Instituto é o braço filantrópico. Augusto é ex-sócio de Vorcário no Banco Master. Apesar da entidade presidida por Flávia ter sua sede na mira das diligências de hoje, ela não está no alvo da Polícia Federal.
0: Isso, o instituto dela, sim, né? E para, não tem muita coisa, porque o Trump fez ameaça ao Brasil, o Trump tá querendo o Pix do Vale Bene. Falou, né? O Pix do Vale Bene é meu. Entre outras cositas, o instituto, o Mota também apareceu, e eu vou falar de uma diferençazinha que tem do Mota em relação a, até agora, em relação a Ciro Nogueira, e no caso da apuração, pelo menos, Jacques Wagner. Mas o Mota tá lá, o Mota... O que tem sobre o Mota?
2: A Polícia Federal encontrou diálogos em que Hugo Mota pede a Daniel Vorcaro a liberação de empréstimo para a empresa da cunhada. As informações são do Estadão. Segundo a reportagem, as conversas entre Mota e Vorcaro trataram da liberação de ao menos 22 milhões de reais do Banco Master para uma empresa de Bianca Medeiros, irmã da mulher do presidente da Câmara, Luana Mota, isso em março de 2024. Sobre viagens e hospedagens bancadas pelo banco, Mota afirmou que era convidado para eventos e que não faria sentido arcar com os custos ou repassá-los à Câmara.
0: Bom não é. Homem público, tá. Agora, o que não se tem do Mota até agora é algum indício de que ele atuou em favor do banco. Do Ciro Nogueira tem. Ele disse que não foi, mas tem lá, tem mensagens do Vorcaro conversando sobre a proposta dele de alterar o valor do fundo garantidor, né? Da garantia de 250 mil para 1 milhão. Tem até uma das conversas em que o próprio Vorcaro diz: eu não queria isso agora, mas aí fizeram, sei lá o quê. Né? Mas conversaram a respeito. Diz a Polícia Federal que o Jacques Wagner tomou decisões, ele nega, que beneficiaram o Banco Master. E, portanto, ele teve eventual benefício com isso pessoal, que é o que está sendo investigado. Do Mota não tem. Não estou livrando o cara, não, só estou dizendo que não tem. Mas é legal ele pedir, vê aí um empréstimo, minha cunhada. Não, agora, o empréstimo pode ter sido até concedido, não sei se foi, dentro da regra do jogo. A ver. Vocês vão ver que muita coisa, muito do volume que está saindo, depois não vira ação penal, porque não aparece a prova de que a ação era criminosa, até porque a gente vê que o Vorcaro, em muitos aspectos, era ecumênico, mas aqueles que estão mais vinculados ao banco, evidentemente, não são os da esquerda, né? Isso é uma evidência. Só a operação para o filme, suposto financiamento do filme, superem muito essas lambanças todas, né? E agora vamos falar de assunto realmente, isso aqui também é sério, mas agora mais sério ainda. O Trump adota a candidatura a Flávio e ameaça o Brasil. É inequívoco. Não estou inventando. Não. Sim, houve uma ameaça explícita ao Brasil. Vai lá.
1: Em conversa com jornalistas ontem, o presidente dos Estados Unidos, Donald Trump, diz que as autoridades do Brasil jogam pesado, mas que ninguém joga mais pesado do que os Estados Unidos. A fala teve, como você disse, esse tom de ameaça. Trump comentou a condenação de Eduardo Bolsonaro por coação no curso do processo e claramente o confundiu com Flávio. A gente vai acompanhar a declaração.
3: O Brasil se tornou um país um pouco complicado, certo? Politicamente. Ficou um pouco perigoso do ponto de vista político. Você está falando do Brasil, não é? Tem sido algo desagradável. Ouvi dizer que prenderam hoje alguém que está concorrendo a um cargo público. Fiquei sabendo disso depois que saímos. Eu tinha acabado de me despedir dele e ouvi dizer que prenderam o Bolsonaro Júnior. Ele estava indo bem nas pesquisas e o prenderam porque fez uma declaração no Texas. Prenderam-no, ou querem prendê-lo, para ter alguma coisa contra ele. Foram bastante duros com ele, mas ninguém é mais duro que os Estados Unidos.
0: Não é uma fala saída do nada. Evidentemente é uma ameaça, né? E o Trump, vocês sabem, né? Agora que o Kid Abelha tá com shows novos aí, né? Eu tenho pressa e tanta coisa me interessa, mas nada tanto assim, né? Naquela mistura de transtorno de déficit de atenção com o transtorno opositor desafiador, né? O TAD com o Todd, o TDA com o Todd, ele não ouviu direito. O taradinho que estava atrás dele ali, quando ele fala, que é o Marco Rubio, deve ter dado uma explicação porca, como tudo que o Marco Rubio explica. Ele entendeu tudo pela metade e aí inventou até um Bolsonaro Júnior. Pelo amor de Deus, já tem Bolsonaro demais. Um Bolsonaro Júnior a gente não tem. O mais parecido com o Júnior é o Jair Renan, que eu diria que, como repetindo o poeta Bocage, ou Valio Bene, nos dons do pensamento são até parecidos. Quando o Jair Renan discursa...
1: Bocage.
0: É, esse poema que eu tô citando é um em que o Bocage compara o seu destino ao destino de Camões, né? Se te igualo nos transes da aventura, não te igualo nos dons do pensamento. Quer dizer, assim, ele fala, minha vida e a sua muito parecidos, os dois foram exilados, etc, etc, mas você é muito mais talentoso do que eu. Num poema genial, digno de Camões, né? Camões, grande Camões, com semelhante, acho teu fado meu quando os coteja. Igual causa nos fez, perdendo o tejo, arrostar com sacrílego gigante. Eita, coisa linda! Muito bem, não tem Bolsonaro Júnior. Evidentemente ele está falando do Flávio, que é o candidato. Quer ouvir dizer que até está indo bem na pesquisa, agora o Brasil está politicamente perigoso? O Brasil politicamente perigoso? A democracia brasileira é mais vigorosa hoje do que a democracia americana. Oxe, vai ver? Mais vigorosa que a democracia americana. Bem mais. Ah, bem mais. Cadê o meu aqui como salvar a democracia?
1: Enquanto isso, eu tô com a música aqui já, ó.

0: Paula Toller despertou grandes paixões no rock brasileiro.
1: Não só no rock, né?
0: Não mesmo, né, vai bem. Prefácio de Como Salvar a Democracia, né, do Steven Levitsky e Daniel Ziblatt, que é Como Salvar a Democracia Americana, tá? Mas um prefácio feito para edição brasileira, mostrando que a nossa democracia é muito mais vigorosa hoje que a americana, porque tem muito mais mecanismos para se defender, a começar do papel que o Supremo exerce no controle de constitucionalidade, controle abstrato de constitucionalidade, que na Suprema Corte não tem. Aquele senhor tomou uma decisão ilegal sobre tarifa, demorou 10 meses para a Suprema Corte dizer que é ilegal. Aqui no Brasil demoraria um dia. Com uma liminar suspendendo efeito, e teria 3 dias para que o pleno julgasse. Então a democracia não corre risco. Não, politicamente perigoso aqui. Imagina, as universidades brasileiras são absolutamente livres, as americanas não são mais. Só Harvard se salva. E está sofrendo penalidades gravíssimas. Os estudantes estrangeiros nos Estados Unidos estão sendo investigados 100% do tempo pelo sistema de inteligência e pelas redes sociais. Os professores idem. Quem não se encaixa é expulso do país. Não deixa um jogador entrar. Roma, o Brasil, politicamente perigoso, vai caçar sapo, meu. Agora, ele está fazendo uma opção. Ele quer o Flávio. E qual é a opinião de Reinaldo Azevedo a respeito? Então, isso aqui é análise. Quer opinião? Isso é análise. Quebrei a coisa em pedacinho, que é que vai dizer análise. E, obviamente, ele está escolhendo a candidatura do Flávio. Opinião, deixa rolar. Acho que ele quer que o Lula se eleja no primeiro turno. Porque agora, sem dúvida nenhuma, o candidato do Trump, dos interesses do Trump, é o Flávio. Mas isso não é porque eu quero. É porque o próprio Flávio se colocou assim. Quando ele foi lá na reunião dos Reaça, lá do CEPAC, 28 de março, o que foi que ele falou lá sobre terras raras? Queremos entregar para o Trump, para ele usar as nossas terras raras para lutar contra a China. Entrevista de Eduardo há 3 semanas para a TMC, o que foi que ele falou? Nós pedimos ao Trump para sancionar o Brasil com tarifa, mas esperar a eleição, pelo menos, vai que o Flávio ganhe. E aí deixou claro que na conversa o Pix entrou na mesa. Disse até a época, eles têm o Zelle lá, que ele chamou de Zelle, que é o Zell, que não é a mesma coisa. Isso aqui não é opinião, não. Isso é fato. E eu digo com absoluta certeza, na eleição deste ano estão em disputa democracia e não democracia. Enquanto o Flávio mantiver a entrevista que ele deu no dia 14 de junho à Folha de São Paulo, ameaçando o Supremo com intervenção militar, ele se coloca como candidato de um possível golpe. Então, democracia versus não democracia. E enquanto ele for o candidato do Trump, fazendo as ofertas que ele fez para o Trump, a eleição também é soberania versus não soberania. Lamento. Por mim, não seria assim. Eu fui chamado de serrista durante muito tempo na imprensa brasileira, e até era verdade, no seguinte sentido: sempre achei um homem público exemplar. Uma pena que não se tornou presidente da República. O meu ponto de ancoragem, do meu pensamento, é petista. Os petistas sabem que não, mas eu também não estou nem aí. Você acha que você quiser, cara. Eu lá vou dar opinião para o que acham a meu respeito. E nem modulo a minha opinião pelo que acham a meu respeito. Mas também não modulo a minha opinião, Valeu Bene, por aquilo que a minha mãe acha a meu respeito.
1: Sim.
0: Tá? Porque ela me acha muito mais bonito do que você. Ela até te acha bonitinho. Mas ela fala que eu sou muito mais bonito. E eu acredito em mamãe. Ué, eu vou desafiar minha mãe, Isa?
2: Nunca.
0: Não, né? Nunca, imagino. Então. E o Lula reage à ameaça que o Trump fez. E tinha que reagir, porra.
2: Questionado sobre as falas de Donald Trump sobre o Brasil e a família Bolsonaro, Lula afirmou ontem que o presidente americano tem o direito de ter as preferências pessoais dele, mas destacou que ele não tem o direito de se meter nas eleições brasileiras. Lula deu a declaração em entrevista coletiva em Genebra após sua participação na reunião do G7. Vamos acompanhar agora.
1: Eu só espero que ele não fira o código de ética entre as nações que querem ser respeitadas na sua soberania. Só espero isso. Para mim, ele pode continuar gostando do Bolsonaro, do pai, do filho, do neto, não tem nenhum problema. É um problema dele. Afinal de contas, gosto não se discute. Agora, não se meta nas eleições do Brasil, porque as eleições do Brasil é um problema do Brasil.
0: É. Não pode se meter, pode se meter na eleição do Brasil. Veja, eles estão dando ao Lula, eles estão dando ao Lula o discurso da soberania. Tem gente de direita muito brava com isso. Isso é uma burrice. Mas, né? Eu não vejo, olha, assim, antes que o Flávio diga, puxa, eu sou o candidato do Trump, eu no lugar do PT diria, Flávio é o candidato do Trump. Ou não é? É, né? É. Pra quê? Ora, é o que eu, a minha ilustraçãozinha que eu, do meu artigo de ontem à noite no Metrópolis, né? O Trump, tanto é que ele não sabia nem o nome de quem era quem, mas sabe o que é? Quando tá assim, todos os ratos são pardos, só tá o laranjão lá sendo servido no salão oval. É pra aí, se chama Flávio Eduardo Bolsonaro Júnior, não interessa, quem é que está disposto a me servir aqui? Eu! Então tá, então vem pro titio. Não eu.
2: Só pra deixar claro, né?
0: Só pra deixar claro. É, né? De repente alguém se anima, pô. E o Lula falou que, enfim, voltou a dizer que o Trump foi deseducado com o Brasil, foi truculento com o Brasil, né? Não usou essa palavra. Vai lá, põe outro vídeo dele.
1: E eu não pedi bilateral pro Trump porque nós estamos em negociação. Eu acho que o que ele fez foi uma coisa desaforada pro Brasil, ele sabe disso, é por isso que eu disse que ele ainda continua agindo como imperador. Nós estávamos fazendo acordo, o Mauro Vieira, sabe, e o meu ministro do comércio estão tratando com o ministro do comércio dele. Nós estamos negociando. Eu entreguei para ele um documento do crime organizado para mostrar que a nossa Polícia Federal está preparada para enfrentar o crime organizado. Disse para ele que se ele quiser combater o crime organizado, o Brasil está muito disposto, inclusive dizendo para ele que são eles que exportam contrabandeira, arma para o Brasil. Todas as armas que a Polícia Federal apreende no Brasil vêm de Miami. E que o estado de Delaware, nos Estados Unidos, faz lavagem de dinheiro de bandidos brasileiros. Entreguei por escrito, porque eu não quero só falar. Porque o presidente Trump, ele fala muito e ouve pouco.
0: E é tudo verdade. Não é toda arma, mas parte considerável é. Porque o Trump age como se não houvesse bandido nos Estados Unidos. Todos os bandidos ficam ameaçando os pobres americanos, vale bem, aquela gente boa, né, que só está preocupada com Deus e pátria, e aí vem esses criminosos de fora. Ah, então eles consomem, toma o fentanil até o fazer bico. Culpa da China que fica mandando fentanil para nós. Não, aliás, culpa de vocês, pô, libera logo de pirona aí. Se eu tivesse nos Estados Unidos, tem remédio que passa minha dor, que só passa com de pirona. Ué, que eu também tenho raramente, mas quando operei do aneurisma. Só de pirona, não tem. Toma fentanil, culpa dos outros. Aí não sei o que, culpa dos outros. E eles não fazem nada. É? Las Vegas, por exemplo, é aquele antro, vale o bem, de gente santa. Ora, vá catar coquinho. Vamos começar, a gente já volta.
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4: Festa junina é cultura, memória afetiva, encontro e alegria. 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
7: 6:58, boa noite para você que segue acompanhando a programação da Band News FM em 90.3. Eu sou o Luiz Valci, te acompanho nesse noticiário local com muita informação e também os principais destaques desta quinta-feira, 18 de junho de 2026. Vamos acionar agora a nossa repórter aérea Deise de Assis, que tem mais informações do trânsito. Boa noite, Deise.
8: Oi, Valci, atualizando nesse momento a situação da ponte Rio-Niterói. Dificuldade sentido Niterói, mais de 30 minutos é o tempo de travessia, dificuldade já desde a altura do vão central até a chegada ao pedágio. No sentido Rio também tem dificuldade, também 30 minutos o tempo de travessia, reflexo de 2 acidentes, um pela linha vermelha, sentido Baixada, na altura da Maré, o outro pela Avenida Brasil, ali no trecho de Bom Sucesso. O trânsito está bem complicado, é preciso ter paciência na noite desta quinta-feira. 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Daqui a pouco eu volto.
7: Obrigado, Deise, pelas suas informações.
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8: Tô de volta, Valci. O trânsito ainda tá complicado pela linha amarela para você que segue em direção ao Fundão. Tem retenções, trecho ali de Jacarepaguá. Tem dificuldade, na verdade, desde o acesso pela Avenida Ayrton Senna. A Avenida Ayrton Senna também com dificuldade na noite desta quinta-feira. No assente do Barra também tá lento o trânsito agora, trecho de Bom Sucesso, na passagem pelo pedágio e também no trecho da Freguesia. Você que segue para Barra pode optar pela autoestrada Grajaú Jacarepaguá. Já você que segue no sentido Fundão pode optar nesse momento pelo Alto da Boa Vista. 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Garanta já seu ingresso. Uma ótima noite para você, Valci, e para todos os ouvintes da Band News FM.
7: Obrigado, Deise, obrigado pelas suas informações. Uma ótima noite para você também e até amanhã.
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4: Festa junina é cultura, memória afetiva, encontro e alegria. E não precisa ser vivida com culpa, mas também não precisa ser vivida no exagero. O problema não é comer um milho, um pedaço de bolo ou aproveitar uma comida típica. 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
7: 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Estamos aguardando a sua participação. 7 horas, 2 minutos.
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10: Muito bem, nós estamos de volta. Presta atenção que a coisa é grave. Vai.
11: Em uma peça de propaganda feita com ajuda de inteligência artificial e exibida para preparar o lançamento do seu programa de segurança realizado hoje, Flávio Bolsonaro sugere que o PT pode ser metralhado. Na peça, o senador aparece como um integrante das Forças Armadas e pilota um helicóptero ao lado do pai, o ex-presidente Jair Bolsonaro. O parlamentar, então, atira com uma metralhadora e explode um barco em que está escrito PCC em um outro em que se lê Comando Vermelho. No fim, um terceiro barco com as letras PT acaba fugindo. Tudo ao som de Danger Zone, música de Kenny Loggins, e trilha de Top Gun, Ases Indomáveis, de 1986. Assim, Reinaldo, Flávio aparece como a personagem de Tom Cruise, mas metralhando o próprio país e um partido adversário. Sobre a peça, Flávio escreveu o seguinte em suas redes ao publicar o conteúdo: na próxima quinta, eu vou dar uma péssima notícia pro CV, o PCC e o PT. Me aguardem.

0: Olha, é absolutamente asqueroso, porque no caso, evidentemente, ele parte do princípio que ele poderia metralhar o PT, a não ser que o PT fugisse. Quem foge do Brasil não é exatamente o PT, né? É claro, eu não sei, já é uma peça feita sob os eflúvios, eu deveria dizer eflávios, não, né, vale bem, é bom evitar essas coisas. Do novo publicitário, do Fischer. Já antes se vendia a loura gelada engarrafada, agora se vende matador em helicóptero, copiando a coisa americana de bombardear. Os Estados Unidos, pelo menos, bombardearam as águas de um outro país. O Flávio está dizendo que ele vai bombardear as águas do próprio país, é isso? E que vai tratar uma força política adversária como se pudesse ser alvo da metralhadora? O quê? E aí ele entra na justiça dizendo que o Lula fez apologia da violência política quando falou sobre traidor e falou de Joaquim Silveira dos Reis? O vídeo incomodou até aliados dele, porque o Flávio, já estou avançando no 16, o Flávio está querendo pintar de moderadinho, né? Defensor do Bolsa Família, defensor do imposto de renda, da isenção do imposto de renda, e a gente sabe que não é verdade. Porque o partido dele, a gente sabe muito bem o que faz e fala nas redes. Não é? Isso é apologia da violência política. De acordo com a estética trumpista, né? E aí ele fez esse vídeo para anunciar o seu plano de segurança, que foi anunciado hoje. Vamos lá, vai.
1: Flávio apresentou seu
0: 17.
1: plano de segurança com 12 propostas que chamou o Plano Brasil Sem Medo. O plano prevê, por exemplo, a construção de 5 novos presídios federais no modelo adotado pelo governo de El Salvador, a classificação de facções criminosas como organizações terroristas, assim como fez o governo dos Estados Unidos recentemente, a redução da maioridade penal de 18 para 16 anos, com punições para adolescentes a partir de 14 anos para crimes hediondos, a castração química de homens que abusam de mulheres e crianças, a adoção de um sistema nacional de reconhecimento facial inspirado no programa Smart Sampa aqui da Prefeitura de São Paulo. No início da apresentação, a pré-campanha de Flávio Bolsonaro exibiu um vídeo com trechos de declarações do presidente Lula sobre segurança pública que costumam ser alvo de críticas de adversários políticos. Entre elas, uma fala em que o petista afirmou que traficantes de drogas também seriam vítimas dos usuários. Ao longo do evento, Flávio Bolsonaro fez críticas à política de segurança pública do governo federal. Em um dos momentos do discurso, afirmou que após a eleição de Lula, em 2022, os presídios entraram em festa. E aí, Reinaldo?
0: Não, e se ele for eleito, certamente as milícias entraram em festa, como entraram quando o pai dele foi eleito, né? Porque afinal de contas ele é o cara que condecora miliciano. Olha, construção de 5 novos presídios. Os 5 presídios federais que nós temos, 4 foram construídos pelo Lula, o quinto 70% pela Dilma, inaugurado pelo Temer, né? O negócio das facções criminosas, bom, a gente já falou, isso expõe o Brasil, inclusive expõe a questão, o Brasil a retaliações financeiras e expõe o Brasil à intervenção estrangeira, né? A redução da maioridade penal de 18 para 16, já expliquei aqui o número reduzido de crimes nessa faixa, e ele, na verdade, está reduzindo para 14 anos. Sim, eu acho compreensível que, sendo quem é, queira soltar golpistas e prender crianças. Castração química, no caso de estupro, não adianta nada, boa parte dos estupradores é impotente. Eu não vou aqui ficar fazendo escatologia explicativa de por que há várias formas de estupro, né? Eu diria com outras partes do corpo, né? E adoção do sistema de reconhecimento, aí sim, isso é uma coisa possível de fazer aqui. Agora, quanto aos presídios, ele quer no modelo Bukele, que é um depósito de gente, uma coisa absolutamente pavorosa, que é um Estado autoritário, né? Se faz isso num país que tem o tamanho de metade do Rio de Janeiro, do Estado do Rio de Janeiro, com metade da população, 6,5 milhões de habitantes, né? Uma coisa que seria absolutamente impossível de fazer aqui, além de inconstitucional, né? Então, fala, porque na verdade o que ele queria era causar e causou com o seu vídeo. É isso. Para fugir do Dark Horse, vamos pregar porradaria em criança, né? E ataca os direitos humanos. Agora, esse vídeo é muito grave. Porque isso sim incentiva a violência política contra adversários. Isso não tem a menor dúvida, né? E acho que requer investigação. Isso aí.
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1: 7:13, voltamos com mais informações do trânsito, agora com ela, Maria Rita Nader, boa noite.
2: Boa noite, Valcir, e também para os nossos ouvintes, ainda muito congestionamento aqui na cidade do Rio, nesse momento, principalmente para o motorista que passa pela linha vermelha no sentido Baixada, muito intenso trânsito nesse momento na região, desde a altura ali do Caju, chegando também até a Ilha do Fundão, principalmente para quem sai da ponte Rio-Niterói passando pela Avenida Portuária, chegando no acesso ali para a linha vermelha, muito trânsito na região nesse momento. Aproveitando para falar também sobre a ponte Rio-Niterói, quem vai para o Rio tem travessia de 23 minutos com maiores congestionamentos no acesso aqui ao Rio. Quem vai para Niterói, travessia ainda mais longa de 28 minutos com trânsito lento ao longo de toda a ponte. Falando agora sobre a zona sul do Rio de Janeiro, na Lagoa Rodrigo de Freitas, trânsito ainda complicado na noite desta quinta-feira, passando ali pela Avenida Borges Medeiros e também ao longo de toda a Epitácio Pessoa, o trânsito ainda continua intenso no sentido centro da cidade para o túnel Rebouças, que o fluxo é mais intenso na altura da primeira galeria e mais à frente também ali no elevado Engenheiro Freycinet. Quem segue para a zona sul do Rio no túnel Rebouças, trânsito bom nesse momento, que ganha um pouco mais de congestionamento na chegada ali à Lagoa Rodrigo de Freitas. Falando agora sobre a zona sudoeste do Rio, na Barra da Tijuca, maiores congestionamentos para quem passa pela Avenida das Américas, nesse momento no centro

0: da coisa.
1: Muito bem, estamos de volta. O Alcolumbre, nós já vimos que ele não está muito satisfeito com o governo Lula, não, né? Tá brabo. Ele acha que o Lula deveria, de algum modo, ter interferido na investigação, ele se considera vítima. E quer saber, vai bem, né? Aí ele decidiu ganhar uma causa. Ele quer destruir a proposta da 6x1. E é claro que ele já está sendo considerado até. Já tem gente que fala assim: sabe que seu Alcolumbre não é tão mal? Não, é. Talvez tenha um negócio lá com o Master, mas veja bem.
2: O presidente do Senado, Davi Alcolumbre, está definitivamente fazendo oposição ao governo Lula. No caso do fim da jornada 6x1, por exemplo, ele não só adotou a PEC da oposição, como quer deixar a votação para depois das eleições. Ele também impôs condicionantes para destravar a PEC: uma reunião com o presidente Lula, um acordo para a escolha do relator e alterações no texto para acolher sugestões da oposição e dos empresários. As condições foram relatadas à Folha por 3 aliados do senador e um empresário que participa das negociações. Alcolumbre foi procurado, mas não comentou o assunto. Uma mudança que ele tem defendido nos bastidores é incorporar ao texto parte da PEC da oposição que permite o pagamento do trabalho por hora com acordos individuais da empresa diretamente com o empregado. A PEC do trabalho flexível ganhou apoio dos empresários como alternativa e, em encontros reservados, Alcolumbre elogiou a carta assinada por 3 mil entidades patronais a favor da proposta.
1: Bom, é a destruição da proposta. As pessoas podem ser contra, a favor e tal, só estou dizendo, isso aqui ele é redução da jornada com redução de salário. A essência da proposta é redução da jornada sem redução de salário, né? E aí, enquanto, não vai interromper os troços contra mim lá do Baster, então agora vocês vão ver, né? É o modo que ele tem. O que mais? Vai.
3: Alcolumbre também quer manter a escala 6x1 para algumas atividades, como serviços, e ele até passou a dar dicas para que isso aconteça. Em um jantar com empresários, o senador afirmou que é preciso que o setor produtivo convença a população de que a mudança prejudicará a economia com o aumento dos preços, o que daria conforto para os senadores contrariarem o governo. Se a PEC for realmente alterada pelo Senado, o texto precisará passar por uma nova rodada de votações na Câmara. Cronograma que dificilmente será cumprido a tempo de que a proposta passe a valer antes da eleição de outubro. Segundo o texto aprovado pelos deputados, as duas folgas semanais remuneradas e a redução da jornada de trabalho de 44 para 42 horas começarão 60 dias após a promulgação. E aí, rei?
1: Olha, aí é o seguinte, né? O fim da proposta. E só lembrando rapidamente: projeto de lei nasce numa casa, vai para outra casa, é alterado, volta para a casa original para derrubar todas as alterações e acabou. E vai para o presidente, ele promulga, veta, se vetar, o veto é julgado. Pronto. No caso da PEC, aí tem que ter acordo entre as casas. As duas casas têm que aprovar a mesma coisa. E se não der para aprovar toda a emenda, aí eles costumam fatiar a emenda, né? Mas é claro que o Alcolumbre está destruindo a emenda. É isso aí.
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6: Jacques Wagner é investigado por suspeita de receber propina para beneficiar o Banco Master. 55 mil dólares e 33 mil euros são apreendidos em endereços ligados ao senador. Segundo a Polícia Federal, ele teria recebido 3 milhões e meio de reais em um apartamento.
7: Senador nega irregularidades e diz que recebeu o apoio de Lula. O presidente não se manifestou publicamente. Cresce no PT a pressão para que Jacques Wagner deixe a liderança do governo.
6: Começa a segunda rodada.

0: rodada da Copa do Mundo. Neymar não viaja com a seleção para o jogo contra o Haiti, na Filadélfia.
1: Torcida pede mudanças no time e um nome é unanimidade.
2: Eu acho que o Endrick tem que entrar.
3: O Endrick?
4: O Endrick.
5: A escalação do Endrick.
2: Tem que entrar o Endrick.
0: E você vai ver também no Jornal da Band. Ucrânia faz maior ataque contra Moscou desde o início da guerra. Refinaria de petróleo na capital russa é atingida pela terceira vez.
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6: Corredor de planetas no céu. Alinhamento raro pode ser visto a olho nu em todo o Brasil.
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0: Olá, boa noite para você.
1: Boa noite. Uma operação da polícia da Espanha interceptou um veleiro com 500 quilos de cocaína no meio do Oceano Atlântico. Três tripulantes foram presos, dois são brasileiros. A reportagem é do Rodrigo Hidalgo.
9: No meio do mar agitado, o alvo finalmente aparece. Navegando por ondas de até 4 metros, as autoridades localizam o veleiro suspeito de transportar cocaína. A embarcação está a mais de 600 quilômetros das Ilhas Canárias e passa a ser acompanhada em tempo real. Quando surge a oportunidade, uma lancha se aproxima do veleiro. Os agentes da aduana espanhola embarcam e fazem a abordagem. A tripulação é rendida sem resistência. Os três ocupantes são presos, dois brasileiros e um marroquino. Eles estavam em uma das rotas mais utilizadas pelo crime organizado para levar cocaína da América do Sul para a Europa. As investigações apontam que o veleiro pode ter partido aqui do Brasil. A hipótese das autoridades é que a embarcação tenha recebido a carga de droga já em alto mar, numa tentativa de dificultar a fiscalização. O plano, segundo a polícia, era que lanchas rápidas operadas por traficantes europeus se aproximassem da embarcação para retirar a cocaína e levá-la ao continente. Só que dessa vez o serviço de inteligência se antecipou. A busca no interior do veleiro leva os agentes até a cozinha da embarcação. Eles encontram meia tonelada de cocaína escondida. Os presos recebem coletes salva-vidas e são transferidos para um navio que participou da interceptação. A embarcação seguiu para o porto de Las Palmas, nas Ilhas Canárias. Agora, a investigação internacional tenta identificar quem forneceu a droga e quem a receberia na Europa.
0: Dois políticos do Rio de Janeiro foram alvo de uma operação da polícia contra a facção Terceiro Comando Puro. As investigações envolvem o deputado estadual Val Ceasa e o ex-vereador Ulisses Marins. Em 2023, eles teriam ido a um batalhão da Polícia Militar para impedir que um resort do tráfico fosse demolido. Na operação de hoje, foram encontrados mais de 300 mil reais na casa do deputado. Duas pessoas foram presas por porte ilegal de arma.
1: A polícia de Pernambuco investiga a morte de um PM na casa da ex-namorada. A mulher disse que suspeitou que o ex queria envenená-la e colocou as taças e trocou as taças que eles iriam usar para beber.
3: O cabo da PM José Maria da Silva Júnior, de 40 anos, foi até o apartamento da ex-companheira, que tinha uma medida protetiva contra ele por uma série de episódios de agressões e ameaças. A polícia, ela disse que os dois tomavam energéticos quando ela percebeu que o homem tinha trocado as taças. Isso porque uma das taças tinha um ponto preto, sinal que ela usa para diferenciar louças destinadas a hóspedes quando ela aluga o apartamento.
4: Quando colocou a taça e o energético, ela colocou a tacinha com um pontinho. E quando foi buscar o gelo, a pedido dele, percebeu que as taças teriam sido trocadas. Então, naquela situação de perplexo, de medo, de angústia, ela viu uma saída, pediu para que ele pegasse a bota dele e colocasse na varanda. Ocasião em que ela destrocou as taças.
3: O homem passou mal e o SAMU foi chamado, mas ele não resistiu. Na mochila do policial havia um facão, drogas e remédios. O laudo do IML vai esclarecer se a causa da morte foi mesmo envenenamento. Dias antes, o policial enviou mensagens com ameaças para que a vítima retirasse a medida protetiva contra ele.
5: Ainda hoje, nova fase da operação sobre fraudes do Master mira o líder do governo no Senado. Segundo a Polícia Federal, o senador da Bahia teria recebido 3 milhões e meio de reais e um apartamento de luxo como propina para favorecer Daniel Vorcaro no Congresso. Em entrevista exclusiva, Jacques Wagner nega as acusações. Os desdobramentos desse caso e a repercussão política você vê daqui a pouco.
0: Hora de Copa do Mundo aqui no Jornal da Band. Hora de fazer conexão com Elia Júnior, direto dos Estados Unidos. Conta pra gente, Elia, onde é que você tá? E vamos falar dessa seleção, porque amanhã tem jogo contra o Haiti. Um jogo, diria que decisivo, Oineg, Elia, pra gente ganhar confiança, né? Pode não ser um jogo decisivo da Copa, mas pra gente ganhar confiança, sim, né, Elia?
10: Verdade, Adriana. Boa noite a você, boa noite, Oineg. Olá, pessoal. Hoje estamos aqui exatamente na Filadélfia. Bem ali atrás está o edifício Independence Hall, um dos mais icônicos aqui dos Estados Unidos, berço da grande independência norte-americana de 1776. Aliás, no próximo dia 4 de julho, 250 anos de independência norte-americana. Mas para nós brasileiros, o que conta é a partida de amanhã aqui na Filadélfia, segundo jogo da seleção brasileira, desta vez contra o Haiti. E claro e óbvio que tudo aquilo que a gente imagina que possa vir a acontecer tem que ser confirmado amanhã dentro das quatro linhas. Quem acompanhou o dia da seleção brasileira hoje foi Felipe Killing.
11: O último jogador a aparecer no gramado foi também o mais observado. Pelo segundo dia seguido, Neymar participou do aquecimento ao lado dos demais jogadores. Trabalhou com bola, um trabalho leve. E ainda teve uma breve conversa com o técnico Carlo Ancelotti. Aos poucos, Neymar vai se aproximando da rotina da seleção brasileira, mas a comissão médica trata com muita cautela a situação dele. A seleção brasileira veio aqui para Filadélfia sem Neymar. O camisa 10 ficou em Nova Jersey e seguirá o trabalho de tratamento da lesão na panturrilha. Ainda não há uma previsão de quando ele estará à disposição de Carlo Ancelotti. Outro mistério, até mesmo entre os jogadores, é o time que enfrenta o Haiti amanhã à noite. Ancelotti deve divulgar a escalação apenas horas antes da partida. O lateral Danilo pode aparecer entre os titulares. Ontem, ele falou sobre isso.
12: Hoje nós temos, muito provavelmente, um time 80% definido do que vai jogar, 70% definido do que vai jogar sexta-feira, e temos três jogadores, quatro que ainda não se sabe, por vários motivos, por indecisão do treinador, por uma questão tática, por uma questão física.
11: Nas ruas da Filadélfia, o clima de Copa começa a aparecer. Torcedores brasileiros já estão por aqui. E para ajudar a seleção dentro de campo, vale tudo, até superstição. Um dos pontos mais visitados por aqui é a estátua do personagem Rock Balboa. Tirar foto, tudo bem, mas pendurar a camisa pode dar azar.
13: Ah, eu não vou arriscar, eu não vou colocar a camisa lá, não. Deixa isso pros haitianos.
14: Deixa nós colocar também, não, viu? É, porque nós somos da Bahia, a gente é supersticioso. Vamos tirar a foto, mas sem camisa pra colocar no Rock ali. Deixa o Rock aí como tá, melhor.
10: Pois é, deixe Rock Balboa exatamente do jeito que ele está. Eu não creio em bruxas, pero que lasai, lasai. Olha, o Brasil tem 211 milhões de treinadores. É por isso que a gente decidiu ir para as ruas. Sabedoria popular. É por aí, Giba Ismanioto.
15: Quando o assunto é futebol, todo mundo vira expert, ainda mais em época de Copa do Mundo.
16: Somos 200 milhões de técnicos, então não é possível que todos nós estamos errados.
15: É só andar na rua, todo mundo tem alguma reclamação de bate-pronto. Ainda mais depois da decepção do nosso primeiro jogo, né?
17: Péssima.
15: Jura?
17: Sim. Você viu o jogo da Inglaterra, a diferença?
18: Eles têm que ter garra pra jogar.
19: Você não tá achando que eles estão com garra?
18: Por enquanto, não. Eu achei meio fraquinho o jogo.
15: E aí vem um monte de opiniões, possíveis soluções pra não fazer feio e até pra salvar a seleção. Começando pelo gol.
18: Primeiro, o nosso goleiro do Corinthians, que eu acho que ele deveria ter ido, que ele é mais novo.
15: Tá certo que o Alisson não está na melhor fase, mas também não dá pra escalar um jogador que nem convocado foi. E no meio campo?
16: Casemiro, para entrar o Danilo. Essa seria uma das soluções.
15: Vamos então pro ataque, porque aqui sim parece que encontramos uma unanimidade.
18: O Endrick?
20: O Endrick.
16: É a escalação do Endrick.
18: Tem que entrar o Endrick. Ele já está na seleção, mas ele tem que entrar.
20: Endrick, Neymar e Vini Júnior.
15: E se pudesse, fosse permitido trazer um jogador de outra seleção, de outro país, para nossa, quem você traria?
21: Qualquer outro lugar? Yamal.
22: Eu traria o camisa 10, talvez o Modric.
15: Já são 24 anos com o grito de hexacampeão entalado na garganta. E aí não tem jeito. O que fica é a memória do time pentacampeão.
23: Acho que o que mais falta hoje na seleção é aquela paixão da Copa passada.
24: Olha, eu vou dizer o que o Neto disse. Daria 2 semanas de Monjaro e botaria o Ronaldo de volta lá dentro.
15: Então eu vou te dar um presente. O presente é esse. Oh, pra você levar pra casa. Que presentão.
10: Ah, sem dúvida. Eu, por exemplo, traria Lamine Yamal ou Lionel Messi. Olha, essa é uma imagem muito simbólica, porque apesar daqui ser o berço da independência norte-americana, era também a casa de George Washington, primeiro presidente norte-americano, que infelizmente tinha 9 escravos. E por aqui, esses 9 escravos passavam por essa parte interna da casa, que saía da cozinha e chegava até as dependências dos escravos na casa desse que foi o primeiro presidente norte-americano. Bem interessante saber que você segue por aqui, até porque temos uma história incrível entre Brasil e Haiti. Uma história que teve um jogo simbólico em 2004, o Jogo da Paz. Retrospecto de Brasil e Haiti. Alô, Gabi Guimarães.
25: 2 anos depois do pentacampeonato, o Brasil desembarcou em Porto Príncipe, capital do Haiti, para disputar o Jogo da Paz. No caminho para o estádio, o contraste era nítido. Estrelas da seleção desfilavam em carros blindados, enquanto os haitianos, em plena guerra civil, ovacionavam os campeões do mundo.
26: A ideia era amenizar a guerra, o trauma da guerra. Naqueles momentos, naquelas horas que antecederam o jogo, aquele país esqueceu a guerra.
25: O governo brasileiro encabeçava uma campanha em defesa da paz e do desarmamento do Haiti. Os ingressos para o jogo só poderiam ser trocados por armas.
27: O que ficou marcado foi exatamente aquela notícia, né, que falavam muito, que o Brasil chegou e parou uma guerra. Foi algo que comoveu bastante, e a gente vê a alegria que o futebol leva, a paixão pelo futebol, né, a ponto de parar aí um confronto como esse, né.
25: Mais de 15 mil pessoas viram o Brasil de Ronaldinho Gaúcho golear por 6-0. 3 foram do Bruxo. 12 anos depois, um novo duelo e uma nova goleada. Pela Copa América, o Brasil aplicou um 7-1 no Haiti. Mais de uma década depois, as seleções se reencontram pela primeira vez em uma Copa do Mundo. O Haiti está de volta ao torneio depois de mais de 50 anos. E o Brasil quer uma nova goleada na história para tentar a melhor classificação do grupo.
28: Acho que o Brasil vai golear. Acho que o Brasil tem condições de meter 5, 6-0.
1: 6-0 não, porque o Brasil sempre vai tomar um gol com o Alisson, né? Que ele sempre toma um gol. Então, mas o Brasil ganha bem do Haiti.
25: No lado haitiano do duelo, o destaque é o zagueiro AD da LDU do Equador. A missão: frustrar os planos brasileiros, parando Vini Júnior e Rafinha. Experiente, ele já encarou 17 times do nosso país e costuma ser carrasco. Mas se o histórico se repetir, o jogo de amanhã pode ser de respeito e, quem sabe, muitos gols.
10: É isso, muita expectativa e, claro, o Brasil é muito favorito diante do Haiti. Mas tem que confirmar esse favoritismo dentro das quatro linhas. Daqui a pouquinho tem mais Jornal da Band ao vivo aqui da Filadélfia. Voltamos a São Paulo.
5: Daqui a pouco, infestação de escorpiões deixa moradores em pânico no Distrito Federal. Foram quase 2.000 acidentes este ano. E o corredor de planetas no céu. Alinhamento raro pode ser visto a olho nu em todo o Brasil. É já já.
2: A Ucrânia fez hoje o maior ataque contra Moscou desde o início da guerra há 4 anos. Mais de 200 drones foram lançados. Eles atingiram um centro comercial e uma refinaria que fica nos arredores da capital russa.
5: Explosões, incêndios e colunas de fumaça tomaram o céu de Moscou. Esse foi o maior ataque de drones ucranianos à capital russa desde o início da invasão em larga escala, há mais de 4 anos. Cerca de 200 drones atingiram áreas próximas a Moscou. O principal alvo foi uma refinaria de petróleo no sudeste da cidade, atingida pela terceira vez em apenas um mês. O caos no espaço aéreo fez com que os aeroportos fossem fechados temporariamente, provocando cancelamento ou atraso de mais de 500 voos. O governo russo afirma ter interceptado quase 1.000 drones e 4 mísseis de cruzeiro ucranianos em apenas 24 horas. Mesmo assim, os ataques conseguiram ultrapassar parte do sofisticado sistema de defesa montado ao redor da capital. O presidente ucraniano Volodymyr Zelensky assumiu a ofensiva e disse que a ação foi uma resposta ao bombardeio desta segunda, que atingiu um dos mosteiros cristãos mais importantes de Kiev. Hoje, durante uma cúpula de líderes da União Europeia em Bruxelas, Zelensky afirmou que discutirá a situação dos dois países.
3: We had unanimity during G7 how to be strong and how to push Putin to dialogue, to ceasefire, to end this war.
5: Os ataques cada vez mais frequentes contra a Rússia mostram uma estratégia clara de Kiev: levar os efeitos da guerra para dentro da Rússia e fazer com que a população sinta de perto o peso do conflito. O Ministério de Relações Exteriores russo alertou que qualquer ataque dos países da OTAN à Rússia será devolvido com uma resposta devastadora.
0: Agora um caso absurdo em Minas Gerais. A polícia investiga um estupro coletivo de uma adolescente de 17 anos. Pelo menos 2 suspeitos, que também são menores, confirmaram os abusos em mensagens.
4: O estupro aconteceu numa festa na casa da vítima, em Contagem, na região metropolitana de Belo Horizonte. Os jovens, todos com 17 anos, consumiram bebida alcoólica. A vítima acredita ter sido dopada e, quando acordou, estava sendo abusada por 2 adolescentes. Outros 2 também teriam participado do estupro. Marcas de agressões ficaram pelo corpo. Nesta conversa com a vítima, um dos adolescentes, que seria amigo de infância dela, confirma o estupro e pede desculpas. Em outra troca de mensagens, outro adolescente confirma os abusos e assume que também participou. A mãe da vítima, que não quer se identificar, conta que não estava em casa e que a filha contou para ela o que aconteceu.
6: Ela foi abusada sexualmente por 4 adolescentes, no qual 3 deles consumaram o ato. E quando ela acordou, havia 2 em cima dela, e esse suposto amigo dela deu banho nela, colocou a toalha nela e pôs ela para dormir. E quando ela acordou novamente, os 4 não estavam mais.
4: A vítima afirma que depois do crime passou a receber mensagens em tom de ameaça por parte dos adolescentes e da mãe de um deles. Por envolver menores de idade, o inquérito policial está em sigilo. Os suspeitos poderão responder por ato infracional análogo ao crime de estupro.
2: Uma infestação de escorpiões está assustando os moradores do Distrito Federal. Foram quase 2.000 acidentes só esse ano.
7: Com a Maria José, aconteceu no mês passado durante uma limpeza do banheiro em casa.
8: Quando eu abro aqui para escorrer a água, aí ele me picou. Aí saiu para fora, pequenininho assim. Eu peguei e matei.
9: E mordeu?
8: Picou, ele mordeu sim, ué.
9: Doeu muito?
8: Muito, dói muito.
7: A aposentada correu para o médico. Felizmente, a picada do escorpião não foi das mais graves. Agora, tudo que é ralo do apartamento fica fechado. O vidro cheio de escorpiões impressiona. Mais de 100 bichos foram capturados na casa vizinha da família de Valentina, de 11 anos, que levou uma picada quando foi calçar um tênis para ir para a escola. Valentina segue internada na UTI em estado grave.
11: Às vezes a gente pensa assim que é um bichinho tão pequeno, não vai fazer mal, mas a gente só sabe quando acontece com a família da gente, igual tá a minha sobrinha lá lutando pela vida.
7: Esses casos não são isolados. De janeiro a junho deste ano, aqui no DF, já foram 1.974 acidentes com escorpião, aumento de quase 7% em relação ao ano passado. Desse total, 32 casos foram considerados graves. No Brasil, cerca de 64 mil pessoas já foram atacadas por escorpião este ano, cerca de 500 casos por dia, 80 mortes registradas. Especialistas alertam que é essencial buscar rapidamente o atendimento médico. Logo após a picada, a recomendação é lavar o local com água e sabão, manter a região afetada elevada, sem usar torniquete, não tentar sugar o veneno. E se for seguro, fotografar o animal. A espécie mais comum é também a mais letal, o escorpião amarelo. O perigo é ainda maior para as crianças.
12: Principalmente porque a proporção, né, a quantidade daquele veneno que é inoculado no organismo, ela é maior em relação à área do corpo das crianças. Aquelas complicações mais graves de insuficiência respiratória, o choque hipovolêmico, né, a má distribuição ali do sangue, ela tende a ser mais intensa e mais grave nas crianças.
7: Para saber onde encontrar o soro mais perto de casa, é possível ligar para uma central, o Ciatox, em que os médicos orientam sobre o que fazer em emergências.
0: Moradores de Rio das Pedras, no Rio de Janeiro, enfrentam uma nova cobrança da milícia. Além de exigir pagamentos por serviços como internet e energia, os criminosos agora cobram uma taxa mensal de casas que têm caixa d'água. Veja na reportagem exclusiva.
13: Quase 60 mil famílias vivendo sob o domínio do crime organizado. Historicamente, território da milícia Rio das Pedras, na zona sudoeste do Rio, vem sofrendo investidas do Comando Vermelho. Para se manter dominante e aumentar a arrecadação financeira, os milicianos impõem uma rotina de ameaças e cobranças a moradores.
14: A caixa d'água, 50. Para ter a segurança, tem que ser R$50. Para ligar a luz, é 400. Ainda pago uma taxa também, ainda todo mês, que é 60. Internet, 90. E se atrasar um dia, eles vão cortar e vão esculachar ainda. Se possível, ainda vai bater, não quer saber se tem criança pequeno e por aí vai.
13: A taxa da caixa d'água é nova. Para ter uma como essa, o morador precisa pagar R$50. Em casas com mais de uma, o valor aumenta. Juntando todas as cobranças, os moradores chegam a pagar quase R$400 por mês. A denúncia é exclusiva do jornalismo da Band. Na lista da exploração já existem as conhecidas taxas para distribuição de energia, internet e segurança. Para fugir dessa rotina, teve gente que resolveu se mudar. Nas mensagens trocadas com a reportagem, um antigo morador conta que os parentes, que ainda moram na região, pagam todas as taxas exigidas pelos bandidos. Quem se recusa é ameaçado.
14: Eu tenho 3 filhos e eu tenho 2 caixas d'água na minha casa. Cada caixa d'água, R$50 que eles estão cobrando. Então eu tenho que pagar R$100 por mês, senão tem represália da milícia. E aí está ficando difícil de conviver aqui no Rio das Pedras com isso.
0: Vamos agora à previsão do tempo. Uma frente fria avança pelo país, muda a rota dos ventos e, com isso, os temporais voltam a atingir toda a região sul e também Mato Grosso do Sul e parte de Mato Grosso. E onde segue chovendo forte também? Entre Maceió e Recife, Amazonas e Roraima. Entre o norte do Rio Grande do Sul e o sul do Paraná, ainda tem alerta para ventania que pode passar de 50 km por hora e pode ter queda de raios também. No sudeste, sol e manhãs muito frias, só que à tarde as temperaturas sobem um pouco. Vamos ver como é que fica a capital paulista? Exatamente desse jeito, ó, bem friozinho de manhã, 9 graus, depois os termômetros esquentam até os 29 graus e a chuva vai voltar no sábado. O Rio de Janeiro pode registrar amanhã a menor temperatura do ano, mínima de 11 graus, depois a máxima vai até os 25. Onde chove? Porto Alegre, 16, Campo Grande, 27 e no Recife, 28.
2: O acordo provisório entre os Estados Unidos e o Irã já está valendo. Os americanos suspenderam o bloqueio aos portos iranianos e agora esperam a reabertura total do Estreito de Hormuz, que está prevista para acontecer amanhã. As maiores ameaças para essa negociação ainda são os ataques de Israel ao Líbano.
16: Novos bombardeios no sul do Líbano mataram pelo menos 3 pessoas. Israel afirma que tinha como alvo posições do grupo xiita Hezbollah, que também disparou foguetes na região. Os ataques acontecem um dia depois da assinatura do acordo entre Estados Unidos e Irã, que no papel incluiu o fim do conflito no Líbano. Israel vem ignorando os apelos de Donald Trump pelo fim dos ataques. Em entrevista na Casa Branca, o vice-presidente J.D. Vance voltou a pressionar Israel.
17: Donald J. Trump is the only head of state in the entire world who is sympathetic to the nation of Israel at this moment in time. And he happens to be the head of state of the world superpower. If I was in the cabinet of the Israeli government, I might not be attacking the only powerful ally that I have anywhere left in the entire world.
16: Trump escreveu que os Estados Unidos estão comprometidos com a paz e pediu um cessar-fogo completo. O chamado memorando de entendimento já está valendo e ficará em vigor pelos próximos 2 meses. Neste primeiro dia, o Comando Central do Exército Americano confirmou o fim do bloqueio naval ao Irã, liberando a chegada e a saída de navios aos portos do país. Em troca, o regime iraniano se comprometeu a reabrir o Estreito de Hormuz amanhã. O canal, por onde passavam cerca de 20% do petróleo exportado ao mundo, virou prioridade nas negociações para o governo Trump, diante da crise energética e a alta dos preços dos combustíveis. Trump se viu obrigado a fazer concessões importantes em troca de um retorno ao mesmo cenário de antes do conflito, que ele mesmo provocou. Entre elas estão o descongelamento de ativos iranianos, a suspensão de sanções e a criação de um fundo privado de US$300 bilhões para a reconstrução e desenvolvimento econômico do Irã. O texto assinado não especifica de onde viria o dinheiro desse fundo. Trump reafirmou que o valor não sairá dos cofres do governo americano. Amanhã, autoridades dos 2 países se reúnem na Suíça para formalizar o acordo. Trump será representado pelo vice J.D. Vance.
0: Prefeituras de todo o país calculam o impacto financeiro com o possível fim da escala de trabalho 6x1. O temor é da precarização de serviços essenciais e também aumentos para os cidadãos.
18: Coleta de lixo e limpeza urbana, transporte público, agentes de segurança e vigilância, obras e zeladoria, atendimento em postos de saúde e hospitais municipais. Para manter uma cidade funcionando, são necessários vários serviços que nunca param. A maior parte deles é terceirizada pelas prefeituras, que agora fazem as contas. O problema é o impacto do fim da escala 6x1, se o projeto for aprovado, como saiu da Câmara.
19: Porque os municípios não estão preparados financeiramente para suportar essa situação.
15: Se essa escala muda, você, o contratado, vai dizer: olha, prefeito, eu, para manter a limpeza da maneira que o senhor me contratou, eu tenho que contratar mais X pessoas. E mais X pessoas vai dar X mil reais. E, portanto, eu, para manter esse serviço nessas condições, eu tenho que adendar o contrato, fazendo um aditivo, que é o termo, né, que se usa na gestão pública.
18: Um estudo da Frente Nacional de Prefeitos mostrou que o impacto nos cofres públicos municipais será de pelo menos 35 bilhões de reais ao ano, o que pode significar precarização do serviço e reajuste para o cidadão. Por exemplo, aumento na tarifa de ônibus. Segundo a Frente Nacional de Prefeitos, os municípios têm um orçamento fechado aprovado pelos vereadores. A contratação de serviços terceirizados obedece a esse orçamento, que não poderia ser adaptado para mudanças repentinas.
15: Você tem uma escala que muda, você tem que contratar mais motoristas. De duas, uma: você sobe a passagem ou você tem que aportar dinheiro público, que as prefeituras não têm mais.
0: A seguir, mulher que teve rosto desfigurado por desconhecido no metrô de São Paulo critica a soltura do agressor.
2: Jacques Wagner é investigado por suspeita de receber propina para beneficiar o Banco Master. 55 mil dólares, 33 mil euros são apreendidos em endereços ligados ao senador. Segundo a Polícia Federal, ele teria recebido 3 milhões e meio de reais e apartamentos. Você vê daqui a pouco aqui no Jornal da Band.
0: Até já.

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5: 7:53, 7:53, a movimentação ainda é pesada na Avenida Presidente Vargas em direção ao Maracanã, assim como na Avenida Rodrigues Alves em direção ao Caju. Quem segue pela linha vermelha também encontra retenções ao longo da via em direção à Ilha do Fundão. Pelo que eu posso observar pelo nosso sistema de mapas, tem um acidente atrapalhando a movimentação ali um pouquinho depois do elevado Rufino Pizarro na saída para a linha vermelha. Também tem acidente na altura do Caju, na linha vermelha, na Avenida Brasil. Nesse momento a movimentação é tranquila, diferente da linha amarela, que tem retenções na altura de Bom Sucesso, na pista em direção à Barra da Tijuca. 7:54.
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6: Mais cedo, pela Copa do Mundo, a gente teve a República Tcheca empatando com a África do Sul por 1-1 e a Suíça praticamente encaminhando sua classificação para a segunda fase, goleando a seleção da Bósnia por 4-1, jogando lá em Los Angeles. 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
7: De volta com o Jornal da Band, a Polícia Federal investiga se Jacques Wagner, líder do governo no Senado, recebeu 3,5 milhões de reais em um apartamento em Salvador para atuar em favor de Daniel Vorcaro no Congresso. O senador do PT nega as acusações.
8: Agentes da Polícia Federal estiveram em endereços ligados a Jacques Wagner e saíram com malotes de documentos e dinheiro. $55 mil e €33 mil, o equivalente a quase R$500 mil. Na nova fase da Operação Compliance Zero, mandados de busca foram cumpridos em Brasília, Salvador e São Paulo. Em entrevista exclusiva à Band News TV, o líder do governo no Senado falou sobre os dólares e euros apreendidos pela PF.
9: Eu várias vezes viajei para o exterior, mandei até levantar, e de 2019 para cá, eu recebi de diárias aproximadamente $70 mil. E outras vezes que eu fui viajar, eu comprei via Banco do Brasil, onde eu tenho conta, dólares ou euro para fazer a viagem. Então, eu não tenho nenhuma coisa para esconder desse dinheiro. Está guardado no cofre, porque eu vou viajar, nem sempre eu levo a diária, às vezes gasto com cartão e, portanto, o dinheiro está lá. Nunca recebi dinheiro de ninguém, muito menos do Master ou do Augusto Lima, então eu estou absolutamente à vontade.
8: Documentos da PF liberados aqui pelo Supremo apontam que Jacques Wagner teria recebido vantagens indevidas em troca da defesa de interesses de Daniel Vorcaro no Congresso. De acordo com a investigação, o senador seria o verdadeiro dono de um apartamento em construção na capital baiana, avaliado em 2,5 milhões de reais. O imóvel foi registrado em nome de terceiro, segundo a PF. Indício de ocultação de patrimônio. O senador nega.
9: Eu tinha interesse de dar um apartamento, de ajudar minha filha a comprar um apartamento desse. Como o Guga, o Augusto Lima, é um investidor, eu disse a ele, você pode comprar, depois eu vou recomprar, porque o apartamento está em construção, não está pronto. E eu teria que vender o apartamento de minha filha para poder complementar e pagar o apartamento ou ela financiar. Então não tem nenhuma transferência de patrimônio para mim.
8: Jacques Wagner teria ainda feito viagens de graça em jatinhos do dono do Master e ganhado até ingressos para shows nos Estados Unidos. Ao autorizar a operação da PF, o relator do Master no STF, André Mendonça, afirmou que as vantagens indevidas eram recebidas direto ou indiretamente pelo parlamentar, por intermédio de familiares, pessoas de confiança e empresas. Em troca, Jacques Wagner atuava em pontos estratégicos para os negócios de Vorcaro. Crédito consignado, aumento da cobertura do Fundo Garantidor de Créditos e a compra do Master pelo BRB, o Banco de Brasília. A mudança no FGC é a chamada Emenda Master, apresentada por outro senador citado pela PF, o presidente do Progressista Ciro Nogueira. A Polícia Federal sustenta que empresas da família de Wagner eram usadas para lavar dinheiro do suposto esquema. O petista negou ter relações com Vorcaro.
9: Conheci esse senhor duas vezes, uma vez em Salvador e uma vez em São Paulo. Não tem nenhuma relação, não tem nenhum negócio, aliás, eu não tenho nem CNPJ.
8: De acordo com investigadores, Eduardo Sodré, enteado de Wagner, aparece em mensagens cobrando Augusto Ferreira Lima, ex-sócio de Vorcaro no Banco Master e apontado como principal interlocutor do senador. Em setembro do ano passado, Sodré escreveu: amanhã vence os boletos e são altos. A resposta foi: o cenário está crítico. De acordo com a PF, por causa da situação complicada do Master. Em outubro, a BN Financeira, ligada ao enteado de Wagner, recebeu 3,5 milhões de reais da PKL One Participações, empresa de Augusto Lima. Augusto Lima também foi alvo da PF hoje. Em nota, a defesa diz que a operação foi desnecessária, porque ele está 6 meses à disposição das autoridades. O empresário foi preso em novembro passado por suspeita de crime contra o sistema financeiro e liberado pela justiça com tornozeleira eletrônica. Augusto é apontado como próximo do PT da Bahia. Jacques Wagner, que é candidato ao governo do estado, disse que recebeu o telefonema do presidente Lula.
9: Minha candidatura está mantida e repare, a liderança do governo fica a cargo do presidente Lula, com quem eu falei hoje, e não acho, sinceramente, muito difícil que ele mexa na minha posição pela relação que a gente tem e pela confiança que ele tem em mim.
8: O PT emitiu uma nota de apoio ao parlamentar. No texto, o partido diz que confia em Jacques Wagner e reitera que o PT apoia todas as apurações envolvendo o Banco Master, pois a sociedade tem o direito de saber a verdade.
10: O presidente da Câmara, Hugo Mota, queria ajuda para um empréstimo de 22 milhões de reais para a cunhada. Foi ao Master. Ciro Nogueira, o senador, negociou pagamentos mensais que chegaram a 500 mil reais com o Master. Flávio Bolsonaro queria financiar o filme sobre o pai dele, Master. Jacques Wagner resolveu comprar um apartamento para a filha, Master. Caronas de avião, favores, gentilezas, cortesias, se é que me entende, sempre Master. Tem dezenas de bancos nesse país. Mas quando esses políticos precisaram de dinheiro, o GPS deles apontou para o Master. E na única vez que apareceu um banco público na história, o BRB, era para ajudar o Master. Aí você pergunta por que e a resposta dos políticos vem pronta. Foi tudo feito dentro da mais absoluta legalidade. Você fica convencido com essa resposta?
11: Daqui a pouco a gente vai voltar com mais informações sobre as investigações da Polícia Federal e as repercussões desse caso. Agora a gente muda de assunto. Uma mulher foi brutalmente agredida por um desconhecido no metrô de São Paulo. E esse homem foi solto.
12: Uma jovem que teve o rosto desfigurado durante uma tentativa de feminicídio. Uma agressão que deixou sequelas. Fraturas no maxilar, nariz e joelho esquerdo, além de 3 dentes quebrados.
13: Eu estou bem debilitada. Às vezes tenho um pouco de dificuldade para andar, para enxergar. Não consigo enxergar nada pelo olho direito.
12: As imagens do momento da agressão são revoltantes e mostram a covardia de um homem que bate em 2 mulheres sem qualquer motivo. Elas estão de costas para o criminoso que chega de repente. Primeiro chuta a amiga de Larissa. Logo atrás, ela é a próxima. São muitos chutes e socos. A violência é tanta contra a cabeça que a jovem desmaia. O criminoso é derrubado no chão e contido. Até tenta fugir, mas não consegue. Larissa é cercada por mulheres que descem do trem e tentam ajudá-la. A auxiliar de compras tenta entender a motivação para tanta violência, ainda mais vinda de um desconhecido. O agressor, Rodrigo de Oliveira, de 25 anos, foi detido em flagrante pelos seguranças do metrô e levado à delegacia, onde alegou ter apenas se defendido após sofrer ameaças das vítimas. O depoimento não condiz com as imagens das câmeras de segurança, que mostram que não houve nenhuma aproximação antes do crime acontecer. O homem seria morador em situação de rua com passagens criminais por agressão. Após prestar depoimento, foi liberado e vai responder por tentativa de feminicídio.
13: E assim como foi comigo, amanhã ele pode fazer com outra, né? A gente não sabe o que pode esperar de uma pessoa assim. É muito revoltante. Porque não porque foi comigo, mas porque ele tentou mesmo me matar. Dá pra ver. Se as pessoas forem olhar nos vídeos, dá pra ver que ele tentava me matar. Foi comigo, mas podia ter sido com qualquer outra mulher.
11: É exatamente isso. Você viu como ficou o rosto dela? Foi com a Larissa, mas poderia ter sido comigo, com qualquer uma de nós, com as nossas filhas. O Rodrigo de Oliveira escolheu agredir 2 mulheres. Não escolheu um homem, alguém maior do que ele. Não. Foram 2 mulheres. Tem a imagem da violência extrema, do flagrante, o histórico de outras agressões. E eu te faço uma pergunta muito simples. Você acha que esse homem, amanhã, pode partir para cima de uma outra mulher na rua, no ônibus, no metrô? É claro que sim. Se é um agressor que odeia mulheres, ele é um perigo para todas nós, para todas que cruzarem o caminho dele. Se é um louco, é um perigo para todo mundo. Não pode ficar solto. Mas a justiça, que com muita frequência não entende a dor das vítimas, soltou o criminoso. Mais um, né? Agora, pode ter um argumento. Ah, as cadeias estão lotadas, não tem espaço. Pois lotem ainda mais as cadeias de agressores como Rodrigo, de estupradores, de feminicidas. Porque aí uma solução vai ter que aparecer. O que não aceitamos e não aguentamos mais é ser saco de pancadas.
10: Vamos seguir falar de economia, porque o dólar fechou em forte alta. Juliana Rosa está com a gente. Boa noite, Juliana. Você tinha falado ontem já tinha alertado que a reação do Banco Central, a decisão do Banco Central, o comunicado do Banco Central, poderia deixar o mercado nervoso. Mas não é só isso, né?
14: É, pois é, Oineg. Hoje foi uma conjunção de fatores, viu? Boa noite para você, para Adriana. Boa noite para você. O dólar subiu aqui no Brasil, mas também subiu no mundo todo. O impulso principal foi causado pelo Banco Central dos Estados Unidos. Ontem, o Banco Central americano sinalizou que pode aumentar juros ainda esse ano para conter a alta da inflação, que está acontecendo aqui no mundo todo. Mas o nosso Banco Central também contribuiu para essa alta do dólar hoje. O dólar já abriu com uma alta forte, foi para R$5,13 ali logo na abertura, bateu R$5,19 ao longo do dia, fechou a R$5,17. Ontem o Banco Central anunciou a queda de juros para 14,25%. Só que o comunicado para explicar a decisão e os próximos passos foi considerado confuso pelos analistas. Por quê? Primeiro, o Banco Central fala dos fatores que estão provocando a alta dos preços. Depois ele dá a entender que tem espaço para seguir cortando juros, que é algo que normalmente alimenta a inflação. O argumento usado causou estranhamento. Apesar das previsões de inflação do mercado financeiro apontarem 5,3% de inflação para esse ano, 4,1% para o ano que vem, ele diz que alongou o horizonte que vai atingir a meta de inflação do governo, que é 3%, no começo de 2028. Então, ele precisa explicar direito por que que mudou a regra, que é uma regra que ele mesmo criou, qual foi o modelo usado, que conta é essa, porque confiança é ingrediente fundamental na economia. Weineg, Adriana.
15: Obrigada, Ju.
14: Até amanhã. Vamos ver agora como foi o dia dos pré-candidatos à presidência.
16: No palco de um teatro em São Paulo, o senador e pré-candidato a presidente pelo PL, Flávio Bolsonaro, apresentou um plano para a segurança pública. Chamado de Brasil Sem Medo, o documento tem 12 propostas, entre elas, a construção de presídios de segurança máxima semelhantes aos de El Salvador, a classificação de facções criminosas como organizações terroristas, a redução da maioridade penal e a adoção em todo o país de um sistema de reconhecimento facial por câmeras, como o Smart Sampa, usado em São Paulo.
17: Muitas das medidas apresentadas pelo pré-candidato não dependem só de vontade. Para serem implementadas, é necessário passar pelo Congresso, porque será preciso alterar a Constituição.
16: Ao final da apresentação, o senador falou sobre a Operação Complice Zero, que teve como alvo o líder do governo no Senado, Jacques Wagner.
18: Esse plano aqui é uma péssima notícia para o PCC, para o Comando Vermelho e para o PT, que hoje está tendo um dia pior ainda. Porque o PT da Bahia acaba de ser implodido pela Polícia Federal com a operação contra o líder do governo do PT no Senado Federal, Jacques Wagner. Isso é um alento de que a impunidade vai ser combatida, e como nós sempre dizemos, o cerne de todo esse problema era o PT da Bahia e agora começa a vir à tona.
16: Romeu Zema cumpre agenda em Recife. Pelas redes sociais, o pré-candidato do Novo também comentou a operação contra Jacques Wagner.
19: Isso não me surpreende, porque o escândalo do Banco Master não começou lá em Brasília, começou sim na Bahia. O PT da Bahia não é vítima do caso Master, é sim cúmplice. Por isso que eu digo, chegou a hora de acabar com a farra dos intocáveis.
16: Renan Santos, pré-candidato do Missão, segue no Pará, onde participa de agendas por várias cidades do estado. Ele também comentou a operação contra o líder do PT.
20: Está parecendo muito mensalão quando foi caindo todo mundo ao redor do Lula época. Não vai restar nada e o Lula, como farsa, vai cair.
16: O ex-governador de Goiás e pré-candidato pelo PSD, Ronaldo Caiado, deu uma entrevista a um portal de notícias. Ele voltou a falar sobre a possibilidade de lançar o presidente nacional do partido, Gilberto Kassab, como vice na chapa.
21: Ele é um importante político no cenário nacional, né? Essa decisão, como nós já marcamos a nossa convenção nacional, ela será dia 26 de julho. Um candidato de oposição, ele nunca queima esse nome assim na largada, entendeu? Ele é um nome que você vai vendo quais as fragilidades maiores, a região que você precisa mais.
16: O presidente Lula está de volta ao Brasil após participar do encontro da cúpula do G7 na França. Ele não teve agenda divulgada.
22: Vamos voltar a falar com Elia Júnior, direto dos Estados Unidos, falar de Copa. Elia, primeira rodada do Mundial terminou. Queria saber a tua avaliação até aqui. Dá uma geralzona pra gente e o que você está enxergando, né?
23: Verdade, Oneg. A gente enxerga o seguinte: europeus muito fortes nessa Copa do Mundo, com exceção da Espanha, que fez uma má estreia contra Cabo Verde e só empatou. Agora, é fortíssima a seleção da Alemanha, é impressionante como a seleção da Inglaterra evoluiu, principalmente depois da chegada desse técnico alemão, Thomas Tuchel, e é inacreditável como a França tem muita facilidade para jogar, com 7, 8 jogadores que têm incrível talento, e por conta disso, não só pelo talento, mas pela intensidade com que jogam e pelo fato de terem o grande Kylian Mbappé na sua equipe, eu não tenho dúvidas, teremos, infelizmente, na minha opinião, 4 europeus nas semifinais da Copa do Mundo. Torço verdadeiramente para que eu esteja errado, mas é nisso que eu acredito. Agora, no que diz respeito à partida de amanhã, nós estamos aqui bem à frente do Liberty Bell, que foi o sino que tocou assim que foi declarada a independência americana. Se o Brasil tropeçar amanhã diante do Haiti, vai ter que tocar o sino de novo. Alô, Júlio Gomes, direto do Haiti.
2: O país do mundo que ama o Brasil mais do que o próprio Brasil. Estamos no Haiti, uma terra conectada com a nossa. Através da cultura, das cores, da desigualdade, pela música e pela bola. Esses amigos se reúnem desde pequenos para ver o Brasil jogar.
4: Você tem um feeling desse mundo?
2: Minha seleção preferida é a de 94. Ela me traz lembranças da infância, a melhor experiência que vivi na vida. Evans fala o creole, uma mistura do francês com línguas africanas. Estima-se que 4 milhões de escravos tenham sido trazidos para o Haiti nos tempos coloniais. Eles promoveram a única revolução de escravos que deu certo no mundo. Mas o Haiti independente foi sufocado pela indenização que teve de pagar à França, pelo boicote das outras potências e por conflitos internos pelo poder. Guerras que continuam até hoje e transformam a capital Porto Príncipe em um dos lugares mais perigosos do mundo. O aeroporto internacional está fechado há quase 2 anos por causa da violência. Tivemos de parar em Cabo Haitiano e pegar um avião menor para chegar à capital. Logo de cara, nota-se que Porto Príncipe respira a Copa do Mundo. Em meio ao caos, há bandeiras do Haiti por todas as partes. Mas e agora? Amanhã o jogo é bem contra o Brasil. É como ter que escolher entre papai e mamãe.
4: Não sei haitien.
2: Somos haitianos de sangue, mas aqui todo mundo tem o Brasil no coração, desde criança.
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5: Vai ter Brasil em campo no duelo entre Espanha e Arábia Saudita. Isso mesmo, Rafael Claus será o árbitro de uma partida histórica no domingo. Vai ser o 1000º jogo em Copas do Mundo. Hora de festa das torcidas, vamos direto para Kinshasa. Essa alegria toda é da torcida do Congo, que empatou na estreia com Portugal. A ousadia foi tanta que teve festa congolesa em Lisboa. Ainda sobre Congo e Portugal, uma cena mostra o futebol dos novos tempos. Um torcedor estava acompanhando a partida pelo celular e recebeu a notificação de gol antes da transmissão. Os colegas vêm e começam a comemorar, antes de todo mundo que estava assistindo pela TV. Tem um delay e aí todo mundo faz a festa. Será que jogar uma Copa do Mundo deixa a galera feliz? Foi assim que a seleção da África do Sul chegou no estádio para o duelo contra a Tchequia. Vamos no ritmo e na cantoria dos Bafana Bafana.
23: É isso, a sorte está lançada. Voltamos a São Paulo.
15: Obrigado, Elia.
14: Tchau, tchau. Obrigada. Até amanhã.
15: A seguir, cresce no PT a pressão para que o senador Jacques Wagner deixe a liderança do governo.
14: E seleção brasileira é recebida com festa na Filadélfia para jogo contra o Haiti. A gente te mostra daqui a pouquinho aqui no Jornal da Band.
15: Fica com a gente.

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1: Oito horas, 16 minutos, 8:16. Um homem é preso durante a Operação Barricada Zero na comunidade Batomushi, na Praça Seca, na zona sudoeste do Rio de Janeiro. A operação aconteceu nesta quinta-feira. Policiais militares do batalhão de Jacarepaguá foram atacados por criminosos armados quando chegaram na comunidade e houve um intenso tiroteio, porém ninguém ficou ferido. Os agentes prenderam Jonathan Jesus Maria, de 33 anos. Os outros criminosos conseguiram fugir. Até o momento, além da prisão, os agentes apreenderam uma pistola calibre 9mm e um rádio transmissor.
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1: Informações do trânsito com ela, Maria Rita Nader. Boa noite.
2: Boa noite, Valcir, e também para os nossos ouvintes. Situação ainda complicada em alguns pontos aqui do Rio, principalmente na região da linha vermelha, no sentido Baixada. Motorista ainda enfrenta congestionamentos na altura ali do Caju e também da Ilha do Fundão. Quem passa pela Avenida Brasil ali, saindo da zona portuária do Rio, na Avenida Rodrigues Alves e também em Rio de Janeiro, o fluxo segue intenso no acesso à Avenida Brasil, no sentido Baixada Fluminense. Volto com você, Valcir.
1: Obrigado, Maria Rita. Agora 8 horas e 18 minutos.
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4: Estamos começando o Minuto da Cibersegurança. Na minha companhia, fundador e CEO da Elitron, João Brazo. João, uma pergunta muito importante e presente. Com o surgimento da inteligência artificial, somado aos dados, a importância dos dados para alimentá-la, isso tudo aumentou muito a vulnerabilidade e o risco das empresas?
5: Demais. A gente vê hoje uma corrida desenfreada para que as companhias façam a adesão do maior número de tecnologias de inteligência artificial sem sequer avaliar o risco inerente a cada uma delas. E mais, uma vez colocar essa tecnologia para dentro de casa, muitas dessas tecnologias exigem o máximo de dados possível para te trazer insights, te trazer uma melhora. Então você, de um lado, coloca uma tecnologia não testada, possivelmente frágil e muito dado. Ou seja, pro atacante é um prato cheio.
4: Este é o Minuto da Cibersegurança, apresentado por João Brasco.

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3: E a gente volta a falar sobre a operação que investiga o senador Jacques Wagner. O Caian Messina traz a repercussão desse caso. Caian, boa noite.
4: Boa noite, Oneg. Boa noite a todos. Na bancada do PT no Congresso e até mesmo aqui no Palácio do Planalto, não há unanimidade em relação à permanência de Jacques Wagner na liderança do governo no Senado. A aposta, no entanto, é de que, como ele é um dos maiores conselheiros do presidente Lula, não seja demitido. Por isso, cresce a pressão para que o senador deixe voluntariamente o cargo, até mesmo para ter tempo para se defender. Wagner afirma que vai seguir na liderança da base. Ele foi chamado por Lula para uma reunião na

0: Semana que vem. A ideia era resolver isso já amanhã, mas como o presidente acabou de voltar do G7, já tem agendas previstas para amanhã em Minas Gerais, o encontro ficou para depois. O presidente do Congresso, Davi Alcolumbre, que também é citado pelo banqueiro Daniel Vorcaro em mensagens recuperadas pela Polícia Federal, saiu em defesa do senador. Vamos acompanhar.
1: Meu apoio, a minha solidariedade integral a um colega senador da República, e eu tenho a convicção que no decorrer do processo as verdades do senador Jacques Wagner virão à tona e elas serão comprovadas e um dia elas serão julgadas.
0: No Supremo Tribunal Federal, a avaliação é de que as acusações contra um figurão da base do governo dão força à investigação e à própria Polícia Federal, porque mostram que o trabalho da PF tem sido apartidário, pois alcança também nomes do Centrão e dos oposicionistas. Voltamos a São Paulo.
2: Obrigada, Caian. E tem mais notícias da Copa do Mundo, porque começou hoje a segunda rodada. Pelo Grupo A, em Atlanta, jogaram África do Sul e República Tcheca, que abriu o placar logo no primeiro tempo. O gol de empate dos sul-africanos saiu no finalzinho do jogo, 1-1. Gol de pênalti.
3: A seleção brasileira já está na Filadélfia para o jogo de amanhã e Carlo Ancelotti já falou com os jornalistas. O treinador disse que definiu o time titular, que vai enfrentar o Haiti, mas mantém a escalação em sigilo. Ele disse que nem os jogadores sabem. Mas o italiano confirmou que vai fazer mudanças. Sobre Endrick, Ancelotti disse que é um talento extraordinário, mas é bom ter calma, despistando sobre se essa escalação sai ou não sai. Os jogadores brasileiros foram recebidos com festa pelos torcedores que se aglomeraram na porta do hotel onde a delegação está concentrada na Filadélfia.
2: A seguir, acidente envolvendo dois veículos de transporte escolar deixa 8 crianças feridas no Rio Grande do Sul.
3: Corredor de planetas no céu, alinhamento raro pode ser visto a olho nu em todo o Brasil. Daqui a pouco, aqui no seu Jornal da Band.
2: Até já.
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6: Em instantes, o último bloco da edição de hoje.
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8: No Corinthians, quem está em alta é o meia argentino Rodrigo Garro, que voltou a ser protagonista da equipe e recuperou a vaga entre os titulares. Garro, desde a chegada do técnico Fernando Diniz, voltou a ser titular e já soma 11 assistências e 2 gols em 33 partidas na temporada. Neste segundo semestre, o meia vai tentar superar as melhores marcas de sua carreira. Em 2024, em seu primeiro ano pelo Timão, Garro registrou os números mais expressivos até aqui. Marcou 13 gols e deu 14 assistências em 62 jogos. Em 2025, teve desempenho afetado por lesões e pela instabilidade da equipe. Marcou apenas 2 gols e deu 7 assistências ao longo da temporada. A melhor temporada de Garro foi em 2023, quando defendia o Talleres da Argentina, marcou 8 gols e deu 9 assistências em 44 partidas. O São Paulo acertou a contratação do atacante Vitor Sá, de 32 anos, e o seu contrato vai até o fim de 2029. Vitor Sá vai receber R$700 mil mensais até o final desse ano e R$1 milhão por mês até o término do vínculo em 2029. Dito tudo isso, eu diria, eu quero é mais.
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11: Boa
10: as perspectivas para a economia brasileira. O Fundo Monetário Internacional voltou a destacar a resiliência da nossa economia. Em nota divulgada após a missão anual ao país, o FMI afirmou que o Brasil está relativamente protegido das pressões externas, inclusive da alta global do petróleo, e projetou um crescimento gradual do PIB para cerca de 2,5% no médio prazo. Segundo a instituição, essa resiliência se apoia em pilares importantes, como um sistema financeiro robusto, reservas internacionais adequadas e o regime de câmbio flexível. O FMI também considerou adequada a redução recente da taxa básica de juros, mas recomendou cautela diante das pressões inflacionárias. É isso, um abraço e até a próxima.
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6: Oito horas e 28 minutos no horário de Brasília. Em instantes você fica com o último bloco da edição desta quinta do Jornal da Band. Apresentação de Adriana Araújo e Eduardo Eneg. Logo mais, depois da Voz do Brasil, tem Copa do Mundo na Band News FM com a transmissão de México e Coreia do Sul, com Silva Júnior, André Coutinho, Lucas Belotti e comigo, Yuri Queiroga. Vem aí o último bloco do Jornal da Band.
2: Um incêndio destruiu mais de 100 casas na favela de Paraisópolis, em São Paulo. O fogo começou de madrugada. Moradores foram retirados às pressas. Um bombeiro ficou ferido durante a queda de um telhado. As causas do incêndio são investigadas.
15: Um acidente envolvendo dois veículos de transporte escolar deixou 8 crianças feridas em Passo Fundo, Rio Grande do Sul. Uma Kombi atravessa o cruzamento e é atingida por um ônibus. Uma das crianças está em estado grave. A polícia investiga quem foi o responsável. O motorista da Kombi estava com a CNH vencida.
2: E vale a pena olhar para o céu esta noite. Um fenômeno raro pode ser observado a olho nu. Um alinhamento de planetas com a Lua. Mercúrio, Júpiter, Vênus e a Lua aparecem bem próximos. O fenômeno já pôde ser visto ontem, depois do pôr do sol, e se repete hoje. Obrigada pela sua companhia. Outras notícias logo mais no Jornal da Noite. E o Jornal da Band está de volta amanhã.
15: Você fica agora com a novela Guerra das Rosas. Boa noite e amanhã tem mais.
2: Tchau, tchau.
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16: 8 horas 30 minutos, excelente noite para você que está sintonizado em 90.3 na Band News FM. Começa agora o seu Jornal Band News Rio, terceira edição. Pessoal, vamos juntos, hein? Normalmente eu falo que a gente vai ter 30 minutos só falando do Rio de Janeiro, mas nessa quinta, como tem sido durante a Copa, alguns dias, graças à dona FIFA, Um beijo, dona FIFA. Nós estamos em versão estendida. Então hoje até as 9:30 da noite, até o início da transmissão. Qual é o jogo de hoje? Você sabe de cabeça, Fê? Senão a gente vê.
17: É México. Agora eu tenho que pegar aqui.
16: Vê quem vai bater o México. Nem dei boa noite pra ela, mas é só porque...
17: México e Coreia do Sul.
16: México e Coreia do Sul, estamos aqui com muita informação do Rio de Janeiro, contando com a sua participação, agradecendo muito a sua audiência. A gente está muito feliz que cada vez mais ouvintes se juntam à terceira edição. Junto comigo todas as noites, ela já pedi aqui uma colinha do jogo. Fernanda Caldas, sempre atenta, sempre sabendo de tudo. Boa noite para você, Fê.
17: Boa noite para você, essa doc para os nossos ouvintes. Hoje, então, uma hora com as notícias, a gente
16: de
17: adora
16: óculos
17: quando
16: hoje.
17: Tem a versão estendida, pois é, pra não fazer tanta careta, né, já que é uma hora, vou dar esse colírio aí pros nossos ouvintes pra eu não precisar ficar nesse desafio aqui sem enxergar direito, mas é isso, a gente vai trazer atualizações, hoje tem bastante informação pra gente trazer pros ouvintes da Band News FM, então vamos já falar de trânsito?
16: Vambora!
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16: E adivinhem vocês, ouvintes, que estão em 90.3. Qual é a cor da camisa de Maria Rita Nader? Adivinhem vocês.
19: E adivinha qual é a cor da calça?
16: É preto? Uhum. Rubro-negra, Maria Sempre. Rita Nader. Boa Sempre. Noite pra você, Maria.
19: Boa noite, Sadoc, Fê, e também pros nossos ouvintes. Dando um giro aqui na cidade, que agora o trânsito finalmente tá melhorando um pouco, né? Mas ainda com alguns pontos de retenção, por exemplo, na linha amarela. Ainda com retenção na altura de Inhaúma, no sentido Barra da Tijuca. Já no sentido Fundão, o trânsito já normalizou agora. Na linha vermelha, no sentido Baixada, ainda com bastante congestionamento ali na altura do Caju e também passando pela Ilha do Fundão. Na base aérea do Galeão, no sentido Baixada, o trânsito já está se normalizando, mas ainda moderado, o motorista ainda enfrenta um pouco de congestionamento na região. Falando agora sobre a Avenida Brasil, no sentido Baixada, que ainda muita retenção na região ali da zona portuária do Rio, na Avenida Rodrigues Alves e também na Rio de Janeiro, no acesso à Avenida Brasil, no sentido Baixada, o motorista ainda perde bastante tempo na região. Quem segue no caminho para o centro da cidade, na Avenida Brasil, trânsito normal, sem maiores complicações. Falando sobre a zona sul do Rio de Janeiro, na Lagoa Rodrigo de Freitas, na Avenida Borges Medeiros e também na Epitácio Pessoa, ainda com fluxo intenso na noite desta quinta-feira, ali na chegada ao túnel Rebouças, no sentido centro. No túnel Rebouças, no sentido centro, ainda com congestionamentos, principalmente na altura da primeira galeria, depois o trânsito já flui melhor para o motorista. Na rua Mário Ribeiro, como sempre, trânsito nos dois sentidos, né? Desde a Avenida Padre Leonel Franca até a chegada ao acesso à Avenida Borges Medeiros e também na Epitácio Pessoa. Finalizando com a Barra da Tijuca, na zona sudoeste do Rio, com a informação do Centro de Operações, que tem um acidente ali na Avenida Embaixador Abelardo Bueno, então uma faixa da pista central ainda está ocupada devido a esse acidente entre dois carros e uma moto no sentido Avenida Salvador Allende, então o motorista enfrenta muito congestionamento nessa região nesse momento. Na Ayrton Senna a situação não é muito diferente no sentido linha amarela, congestionamentos na altura do Casa Shopping até o Via Parque Shopping. Já na Avenida das Américas, trânsito está um pouco melhor no sentido Recreio e também no sentido Zona Sul, alguns pontos de retenção, mas que não atrapalha o motorista nesse momento na região. Então, qualquer informação, manda pra gente no 999-026970. Pode ser sobre o trânsito, sobre o tempo ou qualquer denúncia, que eu tô aqui atenta nas mensagens.
16: Principalmente linha vermelha, porque a gente quer saber hoje, exatamente, ouvinte, você que circula por aí, se ela tá piscando árvore de Natal, se ela está o breu The Walking Dead, ou se ela está normal, como deve ser a via expressa que você paga o seu imposto e deveria estar perfeita para você circular, voltar para casa em paz, ou então trabalhar em paz. A gente quer saber como é que tá a linha vermelha hoje. A gente tem algumas câmeras também que a gente fica de olho, mas você pode participar pelo 999026970 ou qualquer outra região do Rio de Janeiro. Fê, antes da gente tirar a reportagem, eu preciso hoje começar de um jeito diferente. Eu quero mandar um beijo e um abraço muito especial para todos os profissionais de saúde pública do Rio de Janeiro, mas especialmente para alguns. Eu vou homenagear todos, vale para todos, o recado é para todos, mas eu vou dizer alguns nomes aqui hoje, porque, pessoal, eu tive uma emergência médica com uma pessoa muito próxima hoje que precisou de um atendimento na UPA de Manguinhos. E essas pessoas, eu consegui trabalhar hoje à tarde, eu consigo falar com vocês aqui agora ao vivo, tive o meu dia normal, graças a esses profissionais de saúde que se dedicam todos os dias por milhões e milhões de cariocas. Principalmente Gabriel, que foi extremamente atencioso, Gabriel Dantas, um médico plantonista que salvou a vida de uma pessoa muito importante para mim. Os médicos Amanda Passamani, Juliana Medina, residentes Heitor Santos, Daniel Neto e na enfermagem Natália, técnico de enfermagem Mauro Estevam e o maqueiro Diego. Pessoal, obrigado. Vocês não sabem como vocês se tornaram anjos para todos nós. Foi muito importante o trabalho de vocês e é o que vocês fazem todos os dias por milhões e milhões de cariocas. Então, muito, muito, muito obrigado e vale o recado para todos os profissionais de saúde do Rio de Janeiro. 8h36.
17: Vambora?
16: Vambora.
17: Agora 8 horas e 36 minutos, Luiz Valcir tá aqui no estúdio e durante a tarde de hoje a gente teve aí o relato de tiroteio que aconteceu ali perto de um shopping em Jacarepaguá. O Valcir vai trazer pra gente mais detalhes, terminou com a morte de um homem, né, Valcir? Boa noite.
20: Isso, Fernanda, boa noite pra você, pro Sadoc noite, também, você. Pra quem acompanha o terceira edição. A Polícia Civil investiga a morte desse homem durante a tarde de hoje na estrada Engenho d'Água, uma das principais vias de Jacarepaguá, que fica bem próximo ali do Parque Jacarepaguá, onde esse caso ocorreu. Em imagens de câmeras que circulam pelas redes sociais, é possível ver esse homem já morto no chão. Ele estava usando uma tornozeleira eletrônica. Nós entramos em contato com a Polícia Militar, que informou que militares, né, agentes do 18º Batalhão de Jacarepaguá foram acionados e ao chegarem ao local já encontraram esse homem, que não teve a identidade divulgada, morto. A Polícia Civil, como eu disse, investiga esse caso. O isolamento da área foi feito ali para a realização da perícia e o caso foi encaminhado para a Delegacia de Homicídios da capital.
16: Quem tá na live, tá acompanhando, viu, pessoal? Você que tá aí em 90.3, as imagens de mais um caso de violência, que, claro, assustou todo mundo ali de Jacarepaguá por conta desse tiroteio. E esse homem aí que morreu, a gente vai ter mais detalhes ao longo da programação. Obrigado, tá, Luiz Valcir?
20: Valeu, gente.
16: 8h38, Fernanda Caldas, quem tá chegando é ele. O ouvinte vai matar a saudade, né?
17: Vai sim.
16: Guilherme Faria, no Jornal Band de Energia, terceira edição. Falando de operação da Polícia Federal, para variar, tem fraude bancária, não é isso, Gui? Boa noite para você.
17: Boa noite.
21: Boa noite a vocês e a todos. A Polícia Federal cumpriu dois mandados de busca e apreensão na Operação Inativação. O objetivo é desarticular uma organização criminosa especializada em fraudes previdenciárias. A ação foi realizada hoje em endereços em Sepetiba, Zona Oeste aqui do Rio de Janeiro, e também em Nilópolis, na Baixada Fluminense. De acordo com a Polícia Federal, essa investigação começou a partir da prisão em flagrante de dois criminosos que sacavam benefício previdenciário fraudado em uma agência de uma instituição financeira. Esses criminosos usavam documentos falsos para conseguir acesso a benefícios em nome de pessoas falecidas ou fictícias, assim como em nome de terceiros. O grupo investigado é responsável pela inserção dos dados falsos em sistemas do INSS. Eles usavam laranjas para o recebimento dos benefícios mediante o pagamento de uma comissão. De acordo com a PF, o prejuízo estimado aos cofres públicos com essa atuação criminosa é de quase 3 milhões de reais. Os investigados nessa operação vão responder pelos crimes de estelionato previdenciário, organização criminosa e inserção de dados falsos em sistema de informação. Lembrando que as investigações continuam e, caso sejam descobertas novas práticas criminosas no curso dessa apuração, os investigados também podem responder por outros crimes. A gente, claro, vai seguir acompanhando. Volto com vocês. Bom jornal.
16: Obrigado, Guilherme Faria. Sempre que puder, por favor, a gente está aguardando você aqui, que a gente ama você. 8h40.
17: Bora continuar girando reportagem?
16: Vambora.
17: Maria Rita Nader está com a gente para falar de assaltos. A gente vai trazer primeiro o caso de uma influenciadora que foi assaltada numa rua ali, que fica na região, não é na rua Olegário Maciel, mas é na região, né, que tem uma movimentação de bares. E ela foi agredida durante essa ação. Maria, boa noite.
22: Boa noite, Fê.
17: Boa noite não, né? Já até te dei boa noite, tô dando boa noite de
22: novo. Segundo boa noite do dia. Então, Fê, Sadoc, e também aos nossos ouvintes, né? Boa noite pra eles também. Imagens de câmera de segurança registram o momento em que dois homens agridem a influenciadora Laura Daniela durante um assalto na rua Gilberto Amado, na Barra da Tijuca, na zona sudoeste do Rio. O caso aconteceu na noite desta quarta-feira, por volta das 9 horas da noite, nas proximidades da Olegário Maciel, uma parte boêmia da região região. No vídeo, é possível ver que o carro em que a influenciadora estava com o namorado é abordado por dois criminosos que estavam em uma moto. Os criminosos abrem a porta do veículo e retiram as vítimas à força. Um deles chega a socar e chutar o rosto de Laura, que cai no chão. Nas redes sociais, ela e o namorado relataram que os bandidos apontaram armas para o rosto deles e que depois dela se recusar a entregar o celular, eles ainda a agrediram. Vamos ouvir.
17: A gente vai ouvir daqui a alguns minutinhos o relato dela. Maria, continua contando pra gente o que aconteceu, porque foi uma ação muito violenta, né, dos criminosos. Teve um chute e um soco, inclusive, contra ela.
22: Pois é, Fê, e o carro em que eles estavam também foi levado pelos criminosos. E a Laura disse que ainda está com dor no rosto após o ataque.
0: Eu tô com muita dor no maxilar. Eu vou ter que fazer exame pra ver se não maxilar. Acho que não quebrou, né? Porque eu tô falando, mas, nossa, tá dando muito. É, pegaram tudo, né? AirPod, celular, carro. Pelo que a gente vê, meu computador. Pegaram meu computador.
22: Em nota, a Polícia Civil afirmou que as diligências estão em andamento para identificar os autores do crime. E também comentando, Fê e Sadoc, mais cedo no segundo, a gente recebeu outra informação de assalto dos nossos ouvintes. Ele foi assaltado e logo depois mandou mensagem pra gente, foi o Rúnio. Ele falou que foi assaltado na Avenida Rio de Janeiro e também colocaram a arma no rosto dele, mas eles pediram apenas a aliança, que ele comentou, mas falou que também a região estava com muito trânsito e os assaltantes se aproveitaram disso pra assaltar ele. Então, duas situações aí de assalto. É, muito próximos, né? Uma ontem à noite e hoje durante a tarde.
1: Pessoal, você que tá circulando pelo Rio de Janeiro, você que tá ouvindo a gente no rádio, não teve a oportunidade de ver essa imagem, a gente falou dele no Brasil Urgente também, desse assalto. A mulher, a vítima que tá com o namorado, ela toma muita porrada do assaltante, né? Eles estão com raiva, eles já não são puros, esses caras aí já não são normais. Então, se você tiver a oportunidade depois de ir pra live ou nas nossas redes sociais, esse vídeo, essa reportagem já estão também no YouTube Band News FM Rio, no nosso X e no nosso Instagram. É assustador você ver, não é só roubar no Rio, é que cada dia a gente vai relatando e vai passando adiante. É armado, é com violência, joga, o namorado tá apanhando de um lado, a namorada tá apanhando do outro, ela é uma mulher tomando porrada desses criminosos. Do outro lado passa carro, a vida tá acontecendo, um monte de prédio residencial. A gente tá falando da Barra da Tijuca, um IPTU caríssimo que é pago aí nessa região. E é isso que tem na porta de casa, que é democrático. Não tem essa de área nobre, área não nobre. A violência escancarada, a vergonha. Ela é de fora do Rio de Janeiro? Eu achei um sotaque diferente.
22: Então, ela é de fora, ficou muito tempo fora e depois voltou pra cá e ela tava indo viajar pro sul, que é onde ela realmente mora, e aí aconteceu a situação. E aí por isso que ela perdeu tantas coisas, porque tinham malas no carro, computador, né? Toda a questão do trabalho dela também como influenciadora, que ela perdeu nesse assalto.
1: Veja bem, é assim que a gente recebe os nossos visitantes, né? É isso. É o Rio de Janeiro. Teremos mais casos de violência que a gente vai tratar aqui, mas essa de fato é assustadora. Maria Clara Vinhaça está chegando, porque se tem uma coisa acontecendo, Fernanda Caldas, é roubo de farmácia e principalmente atrás das canetas emagrecedoras. E teve operação que conseguiu prender um ladrão que gostava de ir atrás das canetas, né?
17: Exatamente. Farmácias agora são o alvo dessas quadrilhas. Boa noite, Maria.
1: Boa noite.
3: Boa noite, Fernanda, Sadoc e Maria. Muito boa noite para os nossos ouvintes. A Polícia Civil prende hoje um homem que fazia parte de uma quadrilha especializada em roubo de farmácias no Rio. A prisão aconteceu em Duque de Caxias, na Baixada Fluminense. Os agentes localizaram o criminoso após um roubo ocorrido no último domingo em uma drogaria do bairro Itaiangá. Imagens de câmeras de segurança mostram o momento do crime. O prejuízo estimado ultrapassa R$144 mil. As investigações revelaram que o homem já era investigado por participação em outro roubo a uma unidade da mesma rede de farmácias. Após a prisão, o homem confessou a participação nos crimes e disse que atuava como motorista do grupo. Segundo as investigações, ele utilizava veículos alugados para dificultar a identificação. De acordo com os agentes, os criminosos rendiam funcionários com armas para roubar medicamentos, cosméticos, produtos de beleza e canetas emagrecedoras de alto valor comercial.
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17: E olha, a gente adiantou que a situação na linha vermelha não deveria ser boa. E
1: deixa eu fazer um Jornal
17: Band
1: News de terceira edição lá da linha vermelha?
17: Pois é.
1: Eu vou falar com o Pinho pra gente montar lá um estúdio, botar um microfone. Não, a gente vai ter a nossa luz, porque não é possível. Será que assim chama atenção?
22: Só assim pra iluminar a linha vermelha.
1: E aí, Maria?
22: Então, vários ouvintes mandaram mensagens sobre a linha vermelha, estavam passando por lá agora, e um deles foi o Lino de Sá, que falou que tem muitas lâmpadas queimadas ali na região. Vamos ouvir.
7: Boa noite, Band.
1: Boa noite, amigo.
7: Saudade. Depois de dar aula na faculdade, indo para Jacarepaguá, passando na linha vermelha, como vocês perguntaram aí, não está piscando no trecho de Caxias até a linha amarela, não. Mas tem muitas lâmpadas queimadas, né? Principalmente no trecho aqui do viaduto da Ilha do Governador, na grande curva ali da Infraero, né? Tem luz de um lado, mas não tem do outro, e vice-versa, né? Tem do lado de cá, mas não tem para quem tá indo para Caxias. Muita lâmpada queimada, né? Mas não vi pisca-pisca nesse trecho, não. Aqui chegando na Ilha do Governador, no centro está tudo às escuras, entendeu? Assim, uma boa parte dentro do apagado. Band News, um segundo, tudo pode mudar.
1: Na nossa live, a árvore de Natal de ontem não está piscando, tá? Então esse é o ponto importante, tá? De fato, a gente está cobrando, ontem a gente cobrou as autoridades, Fernanda tem até as respostas na ponta da língua. A imagem que a gente tinha ontem, onde os nossos ouvintes reclamavam, o que a gente está mostrando agora, ouvinte que está no rádio, pelo menos ali não é árvore de Natal.
22: Sim.
1: Tá? Nesse trecho chegando à Ilha do Governador.
22: Teve mais um ouvinte, o Júlio também falou que aconteceu essas luzes piscando, ele viu, e também tem outras luzes apagadas, então ele viu as duas situações.
8: Boa noite, Band News,
1: boa noite.
8: Tudo bom? Quem tá falando aqui é o Júlio. Eu tô sentindo baixada aqui na linha vermelha e próximo à Ponte do Saber tem algumas luzes piscando e outras apagadas. E outra coisa que eu queria comentar em relação àquela faixa exclusiva que vai para o aeroporto internacional.
1: Diga.
8: Não funciona muito, não. Trânsito todo parado. Teoricamente deveria passar aqui tranquilo, né? Mas tá tudo parado. Um abraço, boa noite pra você.
1: Obrigado, querido. Então tem muita gente indo pro aeroporto, né?
17: Pois é.
1: Se não tiver acontecido alguma ocorrência, vamos ficar atentos. Vocês que estão chegando por lá também, por favor, interajam. 99902-6970. A gente tá de olho em todo o Rio de Janeiro, mas tá pegando aqui, de fato, focado na linha vermelha, porque a escuridão tava absurda. E ninguém merece isso, então a gente vai ficar cobrando se for necessário. Se a gente tiver o relato de que tá escuro hoje mesmo, a gente vai cobrar de novo. Além do ao vivo, imediatamente enquanto a gente fala, a gente também manda e-mail e vai cobrando. Aparentemente deu um resultado.
22: Sim.
1: Porque não tá que nem ontem. E também não tá como tão nos últimos dias, porque era chuva de participação de todo mundo falando que tava escuro. E as imagens que a gente consegue ver, pelo menos que o André Ficota colocou, eu vejo pelo poste lá de cima, ele tava piscando muito ontem, hoje tudo iluminado. E nesse trecho aí da chegada da ilha, pelo menos não, pelo menos nesse viaduto aí, a gente não tem o trânsito parado.
22: Sim, então quem tá passando pela região continua mandando. Pode ser também se melhorou, se tá com luz, ou também se tá sem luz, se tá piscando. Mandem que vão atualizando a gente sobre a situação da linha vermelha.
1: Bom, Henrique, Rosânia, Ian, Sumaia, um beijo enorme pra vocês. Eu sei que a Sandra hoje vai ficar só de ouvinte, porque ontem ela falou isso e eu vi. A gente não responde tudo, que a gente não consegue, mas eu leio tudo. Ontem a Sandra falou que ela tá só de ouvinte, então a Sandra deve estar acompanhando. Um beijo pra ela, porque esse grupo é muito fiel e não nos abandona jamais. O Robson chegou aqui agora também. Vocês têm que bolar uma pergunta, tá? Porque as outras duas, quem bolou fui eu. E hoje a gente tá em versão estendida, a gente tem que provocar os ouvintes. Então, Fernanda e Maria, por favor, vocês têm, sei lá, 25 segundos pra raciocinar o que que a gente vai provocar os ouvintes hoje. Porque eu já achei terça-feira fria o que fazer, bombamos. Ontem, polêmica de Mbappé, Neymar, Messi, Cristiano Ronaldo, eu fui voto vencido. Também com muitas participações. Quero saber o que que a gente pode pensar nesse quintou de pré-Brasil da Copa do Mundo.
17: Pode ser.
9: O que vão fazer amanhã no jogo?
1: Tá, fechado.
17: O palpite,
1: tá fechado.
17: Amanhã.
1: Tá fechado o teu.
17: Palpite do placar e o que cada um
22: que
17: vai
22: que
17: fazer.
22: O
1: palpite
22: exatamente.
1: É batido, vai.
17: Não, e o que você vai fazer pra assistir o jogo? É isso que as pessoas podem responder.
1: Como assistir, então, a vitória do Brasil sobre o Haiti? Porque
17: é
1: tem
17: isso.
1: Que ser uma vitória.
17: Tem que ser, com certeza.
1: Então, beleza. Pessoal, é isso. Se quiser mandar o WhatsApp ali, se quiser mandar o áudio, mande. Se quiser escrever, escreva. Vocês que na semana passada estavam super apaixonados. Foi semana passada? Já passou tão rápido?
22: Foi, sexta-feira.
1: Super apaixonados também, encontrar seus amores no trânsito do Rio de Janeiro. E também estavam super engajados. Tinha um menino jogando futebol no escuro dentro de casa porque não tinha luz. Ah, é, também tinha isso. Rio de Janeiro sem luz em vários bairros. Então, vamos lá. Eu já vou dar uma dica aqui então. Eu vou trabalhar. Ah, não, o jogo não. Mas o pré, já convido todo mundo amanhã, tem farofa de Copa do Sadoc no Brasil Urgente a partir das 16h, de camisa da seleção brasileira na Tijuca, na Alzirão. Estarei lá.
17: Nossa, vai estar no badalo.
1: Eu vou estar no badalo, Fernanda Caldas. Você imagina, pegando o povo chegando do trabalho, animado, tomando aquela aguinha amarela. Vai estar animado. Então, beleza. Você, Fernanda? Ah, não, eu não falei a resposta, né? Não, vamos guardar pra daqui a pouco?
17: Vamos.
1: Pra o que a gente vai fazer, até porque eu espero que a gente esteja junto, né, Fernanda? A gente não combinou nada ainda.
17: Calma, a gente estará.
1: Então é isso, 99902-6970, a gente tem uma respirada, mas simbora agora. Ah, o Cláudio chegou, ó. Cláudio de São José dos Campos, São Paulo. Eu amo quando vocês são de fora do Rio de Janeiro também, acompanhando a live. Um beijo pra você, Cláudio. Obrigado pela companhia, mas tem mais informação. E agora, prepara, meu amigo, porque a paciência, eu nasci sem. Quem me conhece sabe que eu nasci sem. Pra esse tipo de informação, então, você ouvinte aqui do Terceira sabe que a gente tem paciência zero. Não é isso, Fernanda Caldas? Porque hoje foi dia de mega operação. Não do tamanho mega, porque foi gigantesca, mas pra gente tem um impacto muito grande quando a gente entende o que o Ministério Público, o que a Polícia Civil do Rio de Janeiro estão fazendo contra o crime organizado. E falávamos na semana passada. CV, TCP, milícia e jogo do bicho estão na Assembleia Legislativa. E acordamos como hoje, Fernanda Caldas?
17: Com essa certeza, porque teve operação contra deputados envolvidos com o Terceiro Comando Puro. E o Adson Ramos sabe de tudo, vai trazer pra gente agora as informações. Boa noite, Adson.
10: Oi, Sadoc. Oi, Fernanda. Boa noite para vocês, boa noite a todos. O Ministério Público e a Polícia Civil apreenderam mais de R$300 mil na casa do deputado estadual Valceasa, acusado de ter envolvimento com a facção Terceiro Comando Puro. Ele foi alvo de mandados de busca e apreensão durante uma operação nesta quinta-feira. Os agentes também foram à Assembleia Legislativa do Rio e a casas de alto padrão com piscinas no Rio e também no Espírito Santo. Foram apreendidos computadores, 11 celulares, 5 armas, munição e documentos. O segundo alvo da operação de hoje foi o ex-vereador Ulisses Marins. Segundo as investigações, essa dupla, que tem base eleitoral em Barros da Zona Norte do Rio, procurou o batalhão da Polícia Militar no final de 2023, sabe para quê? Para tentar impedir a demolição de imóveis de alto padrão do TCP. Nessa quinta-feira, o deputado Valceasa negou todas as acusações.
11: Eu nunca vi tal de resort, eu não conheço, mas as presidentes da associação, os presidentes falam que foram lá, derrubaram tudo, deixaram as crianças brincando dentro do esgoto, da lama. Por a gente trabalhar em comunidade, a gente sofre essa perseguição política de adversário.
10: O procurador-geral de Justiça do Rio, Antônio Campos Moreira, mostrou uma preocupação muito grande com mais uma possível ligação de políticos com traficantes.
12: Preservação do Estado Democrático de Direito, a preservação da democracia exige instituições fortes. E não se pode aceitar que o parlamento seja ocupado por figuras dessa estirpe.
10: Já a Alerj afirmou em nota que acompanha e colabora com as investigações. O terceiro alvo da operação de hoje foi Maicon Johnny Viana de Azevedo, que é ex-assessor de Valceasa e atual funcionário da Rio Luz, companhia pública de energia. Ele e uma mulher foram presos em flagrante por posse ilegal de arma de fogo. Em nota, a Polícia Militar disse que os fatos que antecederam a ordem para demolir os imóveis do tráfico foram acompanhados pelo comando da corporação, em conjunto com órgãos oficiais envolvidos. A reportagem procurou, mas não teve respostas da Rio Luz, nem das defesas do ex-vereador, né, Ulisses Marins, do ex-assessor Maicon Viana, da deputada federal Dani Cunha e de Suelen dos Reis.
1: Obrigado, Adson Ramos, todas as noites com a gente do Jornal da Band, direto pro Terceira Edição. E antes da gente falar qualquer coisa, pro nosso ouvinte entender ainda mais, para saber do que a gente está falando, que resort é esse, que investigação é essa, quem é... Eu perguntava na semana passada, cadê o Peixão? Cadê? Boa noite pra você, Amanda Martins.
23: Oi, Sadoc. Oi, Fernanda. Ótima noite pra vocês, a todos que estão com a gente aqui no Terceira Edição. Vocês vão se lembrar dessas imagens, porque ganharam muita repercussão em março de 2025. Aquele lago com carpas, uma área enorme para shows, areia de praia. Isso tudo era o resort do Álvaro Malaquias Santa Rosa, conhecido como Peixão. Ele que é o chefe do tráfico de drogas do Terceiro Comando Puro, o TCP. Área de atuação principal ali no Complexo de Israel, na Zona Norte do Rio. Hoje, essa ação do Ministério Público do Rio cumpriu mandados de busca e apreensão e descobriu esses políticos, né, que segundo o MP fazem parte do esquema do TCP. São eles o ex-vereador Ulisses Marins e também o deputado estadual Valceasa. Durante a operação de hoje, a Polícia Civil prendeu em flagrante o ex-assessor parlamentar de Valceasa e também a ex-mulher do ex-vereador Zico Bacana. Na operação, né, voltando àquela lá de trás, que demoliu o resort no ano passado, uma faixa chamou muita atenção da polícia, porque bem na entrada havia o nome de Val Ulisses e também da deputada federal Dani Cunha, que não foi alvo da operação de hoje. Segundo o relatório da Secretaria Municipal de Ordem Pública, a polícia sabia da existência desse resort desde pelo menos novembro de 2023. Estava planejando fazer uma operação nessa região, mas por conta de pressão política, essa ação foi adiada várias vezes e só aconteceu um ano e meio depois. E agora vem à tona essa participação mais uma vez de políticos dentro de uma facção criminosa, só que agora o terceiro comando puro. Eu volto com vocês aí no estúdio.
16: Galera, quando a gente viu pela primeira vez, porque por óbvio vocês sabem, né, eu faço Brasil Urgente, normalmente as matérias que eu faço são factuais, como a gente chama, as notícias do dia, e muitas são policiais. Quando o resort foi descoberto pela primeira vez em Parada de Lucas, a gente tá com as imagens dele na live, mas certamente você em 90.3 conhece, sabe que era um mega resort, como a Amanda acabou de descrever. Quando a gente soube da existência dele pela primeira vez, a gente ficou se perguntando, a gente se perguntava aqui na redação, a gente até cobrou as autoridades à época: vem cá, vocês não vão demolir isso, não? Aí teve outra operação, e eles chegavam sempre lá. O peixe grande que deveria ser encontrado nunca estava lá dentro. As carpas estavam, mas o peixão, que leva o inferno na vida de todo mundo que está nessas áreas do terceiro comando puro, ele nunca é encontrado. Mas não era demolido. Aí hoje a gente descobre, eles negam as acusações, ok? Vamos partir do princípio que eles sejam até inocentes? Alguém pediu essa demolição. Alguém fez isso. A gente não ia ver o Procurador-Geral de Justiça do Rio de Janeiro pedindo esses mandados, fazendo essa investigação, se não fosse algo muito sério. Foi o próprio PGJ quem fez essa investigação, na verdade, quem fez o pedido desses mandados. Então, que bom que isso foi demolido. A comunidade merece e muito opções de lazer. As comunidades todas deveriam ter mais do que isso aí que a gente tem na imagem, um resort maravilhoso, maravilhoso para lazer. Eles deveriam ter muito, muito, muito mais. Mas não com o prefeito e o governador do Complexo de Israel sendo Álvaro Malaquias. Não dá para você ter uma mega casa tendo lá no Complexo da Penha, quando quem vai cuidar aquilo ali se chama Doca, Edgar Alves. Aí não dá. Aí é demais ficar cuspindo na cara do cidadão carioca e fluminense. Então, tem que demolir, tem que tirar eles de lá também. Tem que prender quem tem que prender. Eles não estão presos, essas pessoas não estão presas. Ah, vai ser substituído depois. Vai prender depois quem vai substituir também. Que seja uma prisão atrás da outra. Ótima essa demolição. Muito boa a investigação de hoje, que ela siga pra gente acompanhar pra ver se esses parlamentares, se esses ex-parlamentares, esses ex-assessores têm ligação com esses bandidos, que não são quaisquer bandidos. Eles são intolerantes, eles expulsam moradores de casa, eles colocam barricada. Quando chegaram muito perto do peixão na última vez, atiraram desesperadamente contra a Avenida Brasil e mataram um inocente dentro de caminhão. Você se lembra disso, Fernanda? Dentro de ônibus, para deixar a polícia desesperada e ter que cuidar das pessoas que estavam na Avenida Brasil. É desse tipo de bandido que a gente está falando. Então não é brincadeira, não é qualquer coisa. A gente vai voltar a falar disso em instantes, a gente vai continuar girando a reportagem, mas a gente tem uma participação ao vivo muito importante também. Porque tá o caos na Avenida Brasil.
17: É, tá um caos no trânsito. A gente também falava da situação na linha vermelha. Muito congestionamento,
16: tá no acesso à Avenida
17: congestionamento
16: Brasil.
17: Intenso. E aí, o Lucas de la Torres, né, tá voltando pra casa, tava aqui no expediente e tá sentindo esse congestionamento na pele, né, Lucas? Boa noite.
6: Oi, Fernanda, muito boa noite a você, boa noite, Sadoc. Trânsito muito caótico aqui na altura do Caju, né, Avenida Brasil, no sentido Zona Oeste. Isso por conta de uma queda de carga, né, um caminhão carga a queda ali, toda a substância que estava no caminhão, tudo que estava dentro do caminhão tombou na pista e isso deu um nó no trânsito, ocupando duas faixas da pista central aqui da Avenida Brasil, na altura da passarela 5 e Benfica. Esse reflexo já consegue ser percebido na saída do túnel Marcelo Alencar, ali na altura da rodoviária do Rio. Então, situação muito complicada, mas esse reflexo também já atinge a linha vermelha. Parece saída de feriadão, Fernanda. Muito caótico o trânsito e atenção redobrada, né? Porque começa o trânsito, alguns carros começam a enguiçar.
2: Então, muita atenção para quem passa nessa região daqui.
1: Olha, Lucas, a gente tava de olho também no caminho que você vai pegar, tá, meu amigo? Muita fé e muita força aí, porque a chegada à linha vermelha também tá muito complicada. Eu quero saber depois a sua visão da linha vermelha. Yasmin passa muito para Yasmin Baixu, hoje tá de folga. A gente conversa muito porque é toda esburacada e é pisca-pisca da árvore de Natal ou então um breu. Hoje parece que tá um pouco melhor, não tá perfeito, que já a gente tem participação de ouvinte reclamando. Mas só para reforçar pro ouvinte que tá chegando agora, Jornal Band News Rio terceira edição, inclusive, Fernanda, conhece muito o Lucas Gelatores da época do carnaval, tá? Porque no carnaval ele tava aqui todo dia.
17: Claro, porque é o sabe especialista tudo, em carnaval. Sabe mais que ele.
1: Pro ouvinte que tá se lembrando da voz, é ele. Nosso mega produtor, coordenador de produção e também repórter aqui do terceira edição e da TV Band, porque estirou como repórter. Só para reforçar essa ocorrência que você viu então, qual é o ponto que você tá? Onde é que teve isso do caminhão, Lucas?
2: Sadoc, está ocupando duas faixas na pista central da Avenida Brasil, ali próximo à Passarela 5, em Benfica, por conta dessa queda de carga na via ali no sentido Zona Oeste. Então, atenção redobrada, o reflexo já consegue ser percebido na altura da rodoviária e rezar para a situação melhorar, né, Sadoc?
1: Com certeza, Lucas de La Torres, estamos atentos, muito obrigado. Ah, a gente viu a imagem na live, inclusive, do trânsito complicado lá. Obrigado pela participação, Lucas. Qualquer ocorrência nesse seu caminho que vai ser longo, assim como os nossos amigos e nossas